0: regionais em todo o país.
1: Hoje, na apresentação da Voz do Brasil, Luciano Seixas e Mariana Jungmann.
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1: Novas leis que criam fundos para modernizar instituições do sistema de justiça.
2: Também foram atualizados os valores das custas dos processos judiciais.
1: Mais pessoas que recebem até R$5.000 por mês podem requerer gratuidade da justiça.
3: Quatro novas estruturas passam a ter recursos próprios para modernizar o sistema de justiça da União. As leis criam fundos para a Justiça Federal, o Superior Tribunal de Justiça, a Defensoria Pública da União e o Ministério Público da União. Os recursos poderão ser usados na compra de equipamentos e softwares, infraestrutura, capacitação e modernização dos serviços. Na Defensoria Pública, também poderão financiar ações de atendimento a grupos vulneráveis. No Ministério Público, estão previstas iniciativas de atendimento à sociedade e às vítimas. O ministro da Justiça e Segurança Pública, Wellington César Lima e Silva, falou sobre os efeitos esperados para mudanças para o sistema de justiça.
4: Todo o sistema de justiça da União, o Judiciário, o Ministério Público e a Defensoria têm condições efetivas de se reestruturar para prestar melhor o serviço.
3: A nova legislação também muda o valor das custas dos processos na Justiça Federal. A cobrança passa de 1% para uma faixa entre 2% e 3% do valor da causa. O valor mínimo será de R$ 193,20 e o máximo de R$ 107.332,80. O advogado-geral da União, Jorge Messias, fala sobre os impactos das mudanças.
5: Estes recursos novos da atualização das custas permitirá que estas instituições ampliem o seu parque tecnológico, invistam em inteligência artificial, ampliem o seu planejamento.
3: Quem não tem condições de pagar continua podendo pedir a gratuidade da justiça. Pessoas com renda de até R$5.000 por mês passam a ter presunção de hipossuficiência, sem impedir a análise de cada caso. Reportagem Pablo Mundim.
2: Tecnologia aliada ao aprendizado na sala de aula.
1: Mais de 108 mil escolas de todo o país contam atualmente com estrutura adequada de internet para o ensino.
2: Os dados foram divulgados pelo Ministério da Educação, que realiza monitoramento nacional e avalia as condições de acesso à conexão banda larga nas redes públicas de ensino.
6: O Ministério da Educação atualizou os dados sobre as condições de conectividade das escolas públicas em todo o país. As informações são resultado do painel de monitoramento da Estratégia Nacional de Escolas Conectadas, realizado pelo MEC. 108.658 escolas públicas estão conectadas dentro dos parâmetros adequados, que envolvem o acesso à energia elétrica adequada, o serviço de conexão à internet para uso pedagógico e a cobertura de Wi-Fi. Ao todo, foram 138.086 escolas públicas monitoradas. Os dados do painel de monitoramento do MEC apontam que quase 137 mil delas em todo o país estão com condições adequadas de energia elétrica para suporte de conectividade. O monitoramento também aponta que cerca de 80% desse total de escolas tem velocidade de internet adequada para atividades pedagógicas, enquanto quase 81% tem cobertura de rede Wi-Fi dentro dos parâmetros estabelecidos. Para avaliar as condições de conectividade das instituições, o Ministério utiliza o indicador Escolas Conectadas. A metodologia classifica as escolas em 6 níveis, a partir da análise conjunta das condições de energia, internet e Wi-Fi. Locução, Leôncio Almeida. Reportagem, Flávia Fernanda de Souza.
1: Uma rede vai monitorar a situação da educação especial inclusiva no Brasil.
2: O observatório será criado a partir de um edital que já está aberto.
1: A ideia é produzir indicadores e pesquisas para apoiar a criação de políticas públicas na área.
7: O edital vai criar o Observatório da Educação Inclusiva, rede que vai reunir universidades públicas de todo o país para estudar e acompanhar como está sendo oferecida a educação especial para estudantes com deficiência, transtornos e altas habilidades. Segundo Zara Figueiredo, secretária de Educação Continuada, Alfabetização de Jovens e Adultos, Diversidade e Inclusão do Ministério da Educação, existe hoje uma lacuna no monitoramento da educação especial brasileira e o observatório vem para cumprir essa função.
0: Hoje, nós não temos nenhuma base nacional atualizada com as informações sobre organismos e secretarias de políticas para as mulheres nos estados nem nos municípios. Logo, nós temos uma lacuna de informação no que se refere à estrutura destes organismos, à sua capacidade de gestão, às dificuldades que são enfrentadas no cotidiano da atuação destes organismos.
7: Na prática, o observatório vai reunir pesquisadores de diferentes regiões do Brasil para produzir informações sobre a educação inclusiva. A ideia é que, com esses dados, as políticas públicas sejam mais efetivas e direcionadas. As inscrições no edital estão abertas até o dia 5 de outubro. As instituições de ensino devem submeter as propostas para integrar o observatório. A coordenadora geral de formação docente e valorização das licenciaturas da CAPES, Lorena Lins, dá mais detalhes de como vai funcionar a rede.
8: Essa rede de instituições, ela vai ser selecionada pela CAPES por meio do edital que está aberto e depois que essa rede tiver aprovada, né, em edital, então ela será a rede que vai monitorar, criar esses indicadores e fazer a avaliação dessas políticas.
7: Segundo Francisco Moraes da Costa Marques, coordenador-geral de avaliação, monitoramento e fortalecimento da política de diversidade do MEC, as instituições interessadas não devem deixar para enviar a proposta na última hora.
9: Porque as instituições interessadas têm que apresentar a proposta já com a rede formada. Então tem todo um trabalho prévio que tem que ser feito agora, durante o período de inscrições, para construir essa rede.
7: O edital prevê R$8 milhões em bolsas e os projetos poderão durar até 36 meses. Mais informações sobre o edital, as inscrições e os valores das bolsas podem ser obtidas pelo e-mail obeduc.ei@caps.gov.br. Reportagem Luciana Colares de Holanda.
2: E uma dica para quem quer abrir o próprio negócio e foi estudante do FIES, o Fundo de Financiamento Estudantil.
1: Está disponível uma linha de crédito especial para financiar atividades profissionais de quem se formou e está em dia com o pagamento do fundo.
2: O financiamento deve estar na fase de amortização há pelo menos 3 anos ou ter sido quitado a partir de janeiro desse ano.
1: A coordenadora-geral de Política Fiscal do Ministério da Fazenda, Ana Paula Garcia, explica que o crédito funciona como incentivo a quem está com o pagamento em dia.
10: Essa pessoa, ela terminou a graduação, está pagando direitinho, ela já mostrou que ela é uma ótima pagadora e está querendo dar um apoio para ela. Muitas das pessoas que estavam se chamando do FIES e eram adquirentes já eram empreendedoras.
2: O limite da linha de crédito para pessoa física é de R$80 mil, com até 60 meses para pagar e 6 meses de carência.
1: Já no caso de pessoas jurídicas, o crédito pode chegar até R$180 mil, com prazo de até 96 meses.
2: As contratações podem ser feitas pelo Banco do Brasil ou pela Caixa Econômica Federal.
1: Os gabaritos das provas do Exame Nacional para a Certificação de Competências de Jovens e Adultos, o Enseja 2026, já podem ser consultados pelos participantes.
2: Os arquivos estão disponíveis no portal do Instituto Nacional de Estudos e Pesquisas Educacionais Anísio Teixeira, o INEP, e organizados por área de conhecimento.
1: Os resultados individuais serão divulgados em 14 de dezembro.
2: O Enseja é destinado a jovens e adultos que não concluíram os estudos na idade apropriada, com participação voluntária e gratuita.
1: Para conferir, acesse ensejanacional.inep.gov.br.
2: Começa hoje nova etapa do Censo de Políticas para as Mulheres.
1: A iniciativa vai levantar a estrutura, o funcionamento, a capacidade e a atuação de órgãos públicos para o público feminino.
2: E as informações coletadas vão apoiar o planejamento, o monitoramento e o fortalecimento das políticas para as mulheres.
1: É o que explica Vanessa De Bortoli. Ela é secretária de Avaliação, Monitoramento e Gestão da Informação do Ministério das Mulheres.
0: Hoje, nós não temos nenhuma base nacional atualizada com as informações sobre organismos e secretarias de políticas para as mulheres nos estados nem nos municípios. Logo, nós temos uma lacuna de informação no que se refere à estrutura destes organismos, à sua capacidade de gestão, às dificuldades que são enfrentadas no cotidiano da atuação destes organismos. Logo, o censo, ele vem com o objetivo de cobrir essa lacuna e, para isso, serão convidados mais de 2 mil organismos e secretarias de políticas para as mulheres no Brasil.
2: O link para preenchimento está sendo enviado pelo Ministério das Mulheres. Quem não recebeu, pode solicitar um novo envio para o e-mail censo@mulheres.gov.br.
1: O prazo para preenchimento do questionário vai até 5 de outubro de 2026.
2: Este mês é conhecido como Setembro Amarelo, uma campanha nacional de valorização da vida e de proteção à saúde mental.
1: Quem precisa de cuidados pode acessar diferentes serviços no Sistema Único de Saúde.
2: É o que vamos ouvir agora na reportagem de Márcia Fernandes.
11: Na região da Ponte Alta, no Gama, a 40 minutos do centro de Brasília, uma fila de pessoas aguarda atendimento no CAPS, Centro de Atenção Psicossocial. Esses locais reúnem diferentes serviços voltados para a saúde mental. Além de psicólogos e psiquiatras, também contam com o trabalho de enfermeiros, terapeutas ocupacionais e assistentes sociais. Essa unidade do Gama disponibiliza ainda outras atividades, como crochê e pintura. A gerente do CAPS, Adriana Câmara, explica que a avaliação de cada paciente é feita de forma individual.
12: O paciente chega e ele é avaliado por uma equipe multi, né? E dessa avaliação a gente vê a demanda dele, se realmente é demanda para CAPS ou se ele pode ser referenciado para a rede. Então a gente vai avaliando, né? Se ele deixou de ter a vida dele minimamente, né, fazer as coisas básicas, então a gente começa a construir um plano terapêutico com ele.
11: Pacientes com problemas relacionados a jogos e apostas e dependentes químicos também encontram acolhimento nos CAPS. Esses centros fazem parte de uma rede de cuidados de promoção da saúde mental, que funciona de forma articulada, de acordo com o diretor do Departamento de Saúde Mental, Álcool e Outras Drogas, do Ministério da Saúde, Marcelo Quimatti.
13: A área de saúde mental, hoje, é a maior preocupação de saúde do brasileiro. Ela envolve muitos fenômenos diferentes, muitas formas de expressar. Então, a rede de urgência e emergência, ela tem um componente de atenção à saúde mental. Os consultórios na rua têm um campo forte de atuação de saúde mental junto à população em situação de rua. De uma forma geral, todo o Sistema Único de Saúde, os dispositivos, eles têm um componente de atuação na saúde mental e que funcionam de uma forma articulada esses serviços que têm uma especificidade maior.
11: Quando o sofrimento psíquico for persistente, prejudicar a rotina, os estudos, o trabalho ou as relações, é importante buscar atendimento nas unidades básicas de saúde ou direto no Centro de Atenção Psicossocial. O atendimento pode ser iniciado por escolha própria ou por meio de encaminhamento de outros serviços da rede. Lembrando que o SUS também oferece consultas por teleatendimento em saúde mental para mulheres em situação de violência, mães atípicas e cuidadoras de pessoas com deficiência ou doenças raras. Reportagem Márcia Fernandes.
1: Serviços mediados por aplicativos e plataformas digitais já mobilizam 2 milhões de pessoas no mercado de trabalho.
2: É o que apontam dados da Pesquisa Nacional por Amostra de Domicílios Contínua, divulgados hoje pelo IBGE.
1: Os números mostram um crescimento de 17% desse ramo no terceiro trimestre de 2025.
2: A pesquisa considera trabalhadores que usam plataformas para oferecer serviços profissionais e também os chamados serviços gerais, como pequenos reparos e limpezas domiciliares.
1: Desse total, mais da metade atua no transporte particular de passageiros. O técnico da pesquisa PNAD Contínua, Gustavo Fontes, destaca essa expansão.
14: No Brasil, em 2025, havia aproximadamente 2 milhões de pessoas que realizavam trabalho por meio de plataformas digitais de serviços. Analisando por tipos de aplicativos de serviços, o maior contingente, né, de plataformizados exercia o trabalho por meio de aplicativos de transporte particular de passageiros. Em seguida, vimos aplicativos de entrega, né? Observamos que houve um importante crescimento de 9,1% em comparação a 2024. Observa-se um predomínio, né, de trabalhadores por conta própria, né? Quase 87% dos plataformizados. E analisando o perfil sociodemográfico, né, dos ocupados plataformizados no trabalho principal, observa-se que mais de 80% desses trabalhadores eram homens, enquanto as mulheres eram apenas 15,6%.
2: No mês de agosto de 2026, o Brasil vendeu para fora um volume maior do que comprou.
1: O saldo da chamada balança comercial ficou em 7 bilhões e 394 milhões de dólares e registrou um crescimento de 23,8% em relação ao mesmo mês do ano anterior.
2: O desempenho foi impulsionado pelo crescimento das exportações no mês, que avançaram quase 12,2%, com destaque para agropecuária, indústria extrativista e de transformação.
1: De janeiro a agosto, a balança apresentou um superávit de mais de 55 bilhões de dólares, com um aumento de 28,2%.
2: Vacine o seu bichinho contra a raiva.
1: Campanha tem como foco as regiões de fronteira, em cooperação com os países vizinhos.
2: A vacinação contra a raiva em cães e gatos é obrigatória por lei no Brasil.
1: A meta é imunizar 28 milhões de animais em todo o país.
15: O objetivo da mobilização é vacinar cães e gatos contra a raiva, principalmente na região de fronteira. De acordo com o diretor do Departamento de Doenças Transmissíveis do Ministério da Saúde, Francisco Edilson Ferreira, a campanha está em andamento em 23 estados, mas com atenção especial ao Acre, Rondônia e Mato Grosso do Sul.
16: A região da fronteira é uma região mais vulnerável para que a gente possa ter reintrodução do vírus, da variante canina, que a gente chama, que é o vírus da variante 1 e 2 da raiva e que circula ainda em países vizinhos como Bolívia e Peru. Então, o objetivo dessa mobilização é a gente garantir uma cobertura vacinal boa nos nossos municípios de fronteira e, ao mesmo tempo, também mobilizar os países vizinhos a também manter essas coberturas altas.
15: O diretor Francisco Edilson lembra que a meta é imunizar 28 milhões de animais em todo o país e que a vacina é a melhor forma de proteção.
16: Para que evite que eles possam adoecer. E a raiva é uma doença praticamente 100% letal após a manifestação de sinais clínicos. Então, o animal morre, então a gente protege a saúde dos animais e, consequentemente, também a gente protege o ser humano para que, caso um ser humano entre em contato com um animal e seja agredido, esse animal, a gente tem um risco bem menor dele estar infectado e poder também provocar a doença no ser humano.
15: Há 10 anos, o Brasil não registra a circulação da variante canina da raiva. Os 37 casos de raiva humana ocorridos na última década estão associados a variantes silvestres e grande parte deles tem o envolvimento de morcegos. Mesmo assim, é importante manter em dia a vacinação de cães e gatos e a vigilância de animais suspeitos, como explica o veterinário Márcio Bicalho.
17: É muito comum fazendas, cidades muito próximas a áreas ambientais onde você tem esses animais. Aí as pessoas têm a mania de deixar o animal solto, né? Criar o cão e o gato à vontade, bichos ambientes. Esses animais entram na área de mata, têm contato com os animais doentes e trazem o vírus para casa. Ou com o morcego e trazem o vírus para casa.
15: A raiva pode ser letal se não for tratada imediatamente. Em caso de mordida, arranhão ou contato de risco com a saliva de mamíferos, a orientação é lavar o local com água e sabão e procurar um serviço de saúde o mais rápido possível, mesmo que o ferimento pareça pequeno. Reportagem Graziele Bezerra.
2: 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Hoje vamos viajar pela Estrada Real, que tem 1.630 quilômetros, passando por Minas Gerais, Rio de Janeiro e São Paulo.
1: Ela é muito mais do que um caminho antigo, é um pedaço da história do Brasil que continua vivo.
2: Reconhecida como Monumento Nacional em 2023, a rota guarda as marcas do período colonial, do ciclo do ouro e dos momentos importantes da formação do país.
1: E às vésperas do 7 de setembro, a Estrada Real também ajuda a contar a história de caminhos por onde passaram riquezas, pessoas, ideias e movimentos que ajudaram a transformar o Brasil.
18: Antes do carro, do ônibus e das estradas asfaltadas, era por aqui que viajantes tropeiros e aventureiros cruzavam as montanhas de Minas. Símbolo do auge da mineração, a Estrada Real passa por mais de 180 cidades de Minas Gerais, Rio de Janeiro e São Paulo. Hoje, esses antigos caminhos formam uma das grandes rotas de turismo histórico do Brasil. São mais de 1.600 quilômetros divididos em 4 caminhos. O velho, o novo, o dos diamantes e o do Sabarabuçu. reconhecida pelo governo federal em 2023 como Monumento Nacional, a Estrada Real nasceu ainda no período colonial. A coroa portuguesa oficializou os caminhos usados para levar o ouro e diamantes das regiões mineradoras até os portos. Séculos depois, o que era caminho de exploração virou roteiro de descoberta. E tem até passaporte para quem quiser registrar a viagem. Gratuito, o passaporte Estrada Real pode ser usado nas versões física ou virtual. Pelo caminho, o viajante coleciona carimbos nas cidades da rota. A influenciadora digital Graziela Guimarães fez a viagem com o marido e, segundo ela, depois do primeiro carimbo, fica difícil parar.
19: Nós nos cadastramos, né, no site da Estrada Real para ter direito ao passaporte, para a experiência ser bacana mesmo. A Estrada Real, ele disponibiliza, né, o PDF mostrando todas as cidades que você consegue pegar esse carimbo. A gente conseguiu 21 carimbos passando nas cidades.
18: Mas é só deixar os centros históricos para perceber que a Estrada Real não é apenas uma viagem ao passado. É o que conta o guia Felipe Bezerra sobre a Serra do Espinhaço.
20: E a gente tem uma aula de geografia a céu aberto nessa viagem o tempo inteiro. Porque o que o Espinhaço faz? O Espinhaço, ele divide tudo que está à direita da cordilheira do Espinhaço, é a Mata Atlântica. No alto da serra são os campos rupestres. E à esquerda da serra começa o Cerrado Brasileiro. Então, no mesmo dia, você consegue sair do Cerrado, atravessar um campo de altitude e descer para a Mata Atlântica.
18: Há coisas que não aparecem no mapa. Pertinho de Diamantina fica a Ervanaria de Marcos Guião. Há 25 anos, ele recebe curiosos pelos aromas e propriedades medicinais de espécies da região.
21: Eu costumo dizer que lá é um jardim de delícias, né? Porque você experimenta uma planta, você sente o cheiro de outra. Ah, essa é doce, essa é azeda, essa é amarga, essa é salgada. E aí você vai, né? É uma viagem, né? De que a gente chama de testes dos sentidos, né? Você vai ver o cheiro, você vai ver a cor, você vai ver o gosto. Então, o tempo todo é uma área pequena que você faz um passeio que termina no pé da cachoeira da cidade.
22: Ei, trem bom!
18: Na Estrada Real, cada um pode escolher o caminho, o ritmo e a experiência. Pode ser de carro, a pé, de bicicleta, uma trilha, uma mesa com comida mineira. Talvez seja essa a melhor lembrança que o viajante leva da Estrada Real, que alguns caminhos não servem apenas para levar a um destino. Segundo o guia Felipe Bezerra, servem para a gente descobrir o que existe pelo caminho.
20: Os principais atrativos que eu brinco, que são os diamantes do caminho e o ouro do caminho, são as pessoas. São as pessoas com quem a gente convive, com quem a gente apresenta, porque acaba que elas são tão atrativas para quem recebe, quanto quem recebe é atrativo para elas, sabe?
18: Com sonorização de Reinaldo dos Santos, reportagem Karine Melo.
2: E na próxima sexta-feira, a gente continua a nossa viagem pelo Brasil. Nossa parada será no Parque Nacional da Serra da Capivara, no Piauí.
1: Criado em 1979, o local foi reconhecido como Patrimônio Cultural da Humanidade pela Unesco em 1991.
2: E essas foram as notícias do governo federal.
1: Fique agora com as notícias do Poder Judiciário e do Congresso Nacional. Boa noite, um bom fim de semana.
2: A gente volta segunda-feira. Boa noite.
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25: Presidente do Supremo participa de cerimônia no Planalto de criação de fundos para a Justiça Federal e STJ.
26: Justiça barra candidatura de José Roberto Arruda ao governo do Distrito Federal.
25: Patroa que mantinha empregada doméstica em regime de trabalho escravo volta a ter o nome na lista suja do governo.
26: Boa noite, eu sou Arthur Filho.
25: E eu sou Walter Lima.
26: O presidente do STF do CNJ, ministro Edson Fachin, participou na manhã de hoje de uma cerimônia no Palácio do Planalto para a sanção de leis que criam e reestruturam fundos especiais do sistema de justiça, com destaque para o Fundo Especial da Justiça Federal e o Fundo Especial do Superior Tribunal de Justiça.
25: Ao final do discurso que fez durante evento no Planalto, o ministro Edson Fachin fez um pronunciamento sobre o momento vivenciado pelo Supremo Tribunal Federal. Vamos ouvir.
3: As instituições da República precisam ser preservadas. Nenhuma autoridade está acima da Constituição. Nenhum poder está acima da lei. Não haverá precipitação, mas tampouco omissão. A resposta institucional será firme, proporcional e rigorosa. Os acontecimentos recentes demonstram o acerto e a urgência de três metas de nossa gestão: a adoção de um código de ética, o fim do inquérito das fake news e a modernização do sistema de justiça.
26: Sancionada hoje a nova lei de custas da Justiça Federal e do Superior Tribunal de Justiça.
25: O presidente do STJ, ministro Luiz Felipe Salomão, participou da cerimônia com outras autoridades dos três poderes. Fátima Uchoa.
4: Segundo o ministro Salomão, a nova lei atualiza um modelo vigente há mais de duas décadas e contribui para ampliar o acesso da população à Justiça Federal, inclusive estabelece critérios para a gratuidade da justiça. Ele ainda destacou que a mudança busca ampliar o acesso aos serviços oferecidos, por exemplo, ao aposentado, à mãe que pede o benefício para o filho com deficiência, ao agricultor familiar e ao pescador artesanal. Ainda segundo o presidente do STJ, a nova lei protege os mais vulneráveis, estabelece a cobrança proporcional das custas processuais para causas de maior valor e transforma os recursos arrecadados em serviços para a sociedade.
26: Após acolher pedido do Ministério Público Eleitoral, Justiça barra a candidatura de José Roberto Arruda ao governo do Distrito Federal.
25: O candidato foi considerado inelegível em razão de 6 condenações por improbidade administrativa. Vanessa Pereira.
5: A decisão do Tribunal Regional Eleitoral do Distrito Federal considera 6 condenações do ex-governador por atos dolosos de improbidade administrativa. Segundo o tribunal, as condenações são sucessivas e autônomas, por isso foi aplicada a regra que limita a restrição dos direitos políticos a até 12 anos. O tribunal apontou que a inelegibilidade pode ser contada a partir de 2018 ou da condenação mais recente, de junho de 2026. A defesa ainda pode recorrer ao TSE. Até uma decisão definitiva, Arruda pode continuar em campanha, inclusive no horário eleitoral.
26: Patroa que mantinha a mulher em condição análoga à escravidão volta a ter nome na lista suja do trabalho escravo.
25: A decisão é do Tribunal Superior do Trabalho. Marla Lacerda.
6: A empregadora, esposa de um desembargador em Santa Catarina. Ela mantinha em casa uma empregada doméstica que não recebia salário nem tirava folga. Essa situação fez o nome da patroa parar na lista suja do governo federal, mas o Tribunal Regional do Trabalho retirou. Diante disso, a Advocacia Geral da União acionou o TST, que anulou o processo do TRT, fazendo o nome da patroa voltar à lista suja.
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26: A você, uma boa noite.
25: Tenha um ótimo fim de semana.
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7: Eu sou Paula Groba e estes são os destaques de hoje do Jornal do Senado, que começa agora. O Senado aprova a proposta que reduz juros do seguro rural. Avançam novas regras para publicidade de apostas online. Sugestão de cidadão vira projeto para regulamentar psicoterapia. Boa noite. Para quem vive da produção no campo, ter acesso a crédito e proteção contra prejuízos pode fazer toda a diferença. Para facilitar esse acesso, o Senado aprovou uma proposta que reformula o seguro rural no Brasil, com previsão de juros menores e prioridade para produtores em operações de crédito. A medida também muda as regras de acesso ao seguro. Repórter Pedro Pince.
0: O custo do seguro será bancado por um fundo com recursos públicos. Chamado de Fundo Catástrofe, ele está previsto em lei desde 2010, mas nunca funcionou por falta de recursos contínuos e de regulamentação. Agora, o projeto busca suprir essa lacuna e prevê a administração do fundo por pessoa jurídica, da qual poderão participar, na condição de cotistas, as sociedades seguradoras, as sociedades cooperativas de seguros, as sociedades resseguradoras, empresas da cadeia produtiva do agronegócio e cooperativas da produção agropecuária. O texto também cria novos benefícios para as operações de crédito rural que têm a proteção do seguro. As mudanças feitas pela Câmara foram principalmente para detalhar as regras do seguro quando ele for usado como garantia em empréstimos rurais. A autora da proposta, a senadora Tereza Cristina, do Progressistas de Mato Grosso do Sul, lembrou que os produtores rurais esperavam a aprovação da proposta.
8: Ou seja, o seguro rural, com certeza, ele vai contribuir para a estabilidade da renda agrícola, e é isso que nós precisamos. E para também a segurança alimentar do nosso país, reduzindo a vulnerabilidade do produtor, estabilizando as cadeias produtivas e fortalecendo a resiliência do setor frente às mudanças climáticas.
0: Para contar como garantia de empréstimo do setor rural, o banco poderá exigir que a apólice de seguro contenha algumas cláusulas específicas, como cessão fiduciária, em que o devedor transfere temporariamente a titularidade de um direito ou crédito ao credor até que a dívida seja paga. O texto segue agora para a sanção presidencial.
7: Senadores também aprovaram regras mais claras para a regularização de propriedades embargadas por crime ambiental. Pelo projeto, se o órgão ambiental não se manifestar sobre o acordo de regularização em 60 dias, o proprietário pode voltar a produzir. Repórter Raíssa Abreu.
9: A proposta teve como relator o senador Zequinha Marinho, do Podemos do Pará, e prevê que o órgão ambiental informe os proprietários infratores sobre a possibilidade do acordo de regularização logo na notificação da irregularidade. Com 60 dias sem resposta do órgão ambiental, o produtor volta à atividade. O autor, senador Sérgio Petecão, do PSD do Acre, disse que a medida vai beneficiar especialmente os pequenos produtores.
10: Hoje, os órgãos dão-lhe um embargo de gaveta de 3, 4, 5 anos, essa pessoa fica totalmente possibilitada de fazer qualquer coisa. Porque, da forma que nós estamos hoje, é uma luta desigual com os nossos produtores.
9: O projeto foi enviado à Câmara dos Deputados.
7: Na Amazônia, chegar até uma escola pode ser um desafio. Grandes distâncias, transporte difícil e falta de infraestrutura são alguns dos obstáculos enfrentados pela educação na região. Para levar em conta essas diferenças, a Comissão de Assuntos Econômicos aprovou a criação do Fator Amazônico para a Educação Básica. A proposta prevê que a distribuição de recursos federais considere as particularidades da Amazônia Legal. Repórter Marcela Cunha.
11: A proposta cria um índice, o Fator Amazônico, para que a distribuição de recursos federais leve em conta características como as grandes distâncias, a baixa densidade populacional e as dificuldades de transporte e infraestrutura. Durante a discussão, o senador Oriovisto Guimarães, do PSDB do Paraná, questionou se o aumento dos recursos destinados à Amazônia poderia reduzir o que é aplicado em outras regiões. Relator do projeto, o senador Eduardo Braga, do MDB do Amazonas, afirmou que a proposta pretende considerar os custos específicos sem prejudicar os demais estados.
12: Imagine o transporte escolar em um estado que tem 1,5 milhão de quilômetros quadrados e com um vazio demográfico tão grande. Isso, obviamente, não tirará recurso de outras regiões.
11: O índice será aplicado ao Fundeb e a programas federais de alimentação e transporte escolar, transferência direta de dinheiro às escolas, educação infantil e infraestrutura, entre outros. A proposta segue agora para a Comissão de Educação, onde será analisada em decisão final.
13: Elas estão nas redes sociais, nos uniformes de times e até em propagandas com influenciadores, as apostas online. Mas esses tipos de jogos podem ganhar novas regras de publicidade e de proteção aos cidadãos. A Comissão de Ciência e Tecnologia aprovou um projeto que proíbe propagandas e patrocínios de bets e cria mecanismos para limitar perdas e evitar o jogo compulsivo. As informações com Patrícia Oliveira.
14: O texto proíbe propaganda de apostas em rádio, televisão, redes sociais e outras plataformas, além do patrocínio a clubes, competições esportivas, atletas e influenciadores. A proposta também prevê mecanismos de proteção, como autoexclusão, limites de depósitos e perdas e alertas sobre os riscos do jogo compulsivo. Outra novidade, destacada pelo relator senador Alessandro Vieira, do MDB de Sergipe, é a classificação de jogos

0: Afinal, quem é que pode exercer a psicoterapia no Brasil? Essa é a discussão que chega agora ao Senado. Uma sugestão apresentada por um cidadão, que restringe a prática a psicólogos e psiquiatras, foi transformada em projeto de lei pela Comissão de Direitos Humanos e Legislação Participativa. A reportagem é de Márcio Maturana.
1: A psicoterapia só poderá ser praticada por psicólogos e psiquiatras, segundo uma sugestão de cidadão que virou projeto de lei e começa a ser discutida agora no Senado. A sugestão legislativa, apresentada no portal E-Cidadania em 2024 por Ícaro de Almeida Vieira, foi aprovada na Comissão de Direitos Humanos com parecer favorável da senadora Mara Gabrilli, do PSD de São Paulo.
2: Restringir o exercício de tais práticas a esses profissionais contribuirá para garantir que as intervenções, que não são isentas de riscos aos pacientes, sejam balizadas pelos pressupostos científicos da psicologia e da psiquiatria.
1: Qualquer cidadão pode apresentar ideia legislativa no portal senado.leg.br/e-cidadania. Se receber pelo menos 20 mil apoios em 4 meses, vira sugestão legislativa e é analisada pela Comissão de Direitos Humanos. Se aprovada, se transforma em projeto de lei.
0: Trabalhos técnicos de Eliseu Caires, o Jornal do Senado fica por aqui. Acompanhe agora as notícias do Tribunal de Contas da União e da Câmara dos Deputados. Boa noite e um bom fim de semana.
3: Minuto do TCU.
4: O Tribunal de Contas da União avaliou a oferta e a demanda profissional nas áreas de ciência, tecnologia, engenharia e matemática no Brasil. A auditoria mostrou que o país tem dificuldades para formar e aproveitar esses profissionais. 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
3: 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Jornal Câmara dos Deputados. Câmara institui política para incentivar a produção de alimentos orgânicos.
5: Parlamentares ratificam acordo internacional para impedir a pesca ilegal.
3: Plenário cria universidades federais no Amapá, no Rio e em Minas Gerais.
5: Boa noite. A Câmara aprovou a criação de 3 universidades federais. O repórter Marcelo Larcher traz mais informações sobre as novas unidades de ensino superior.
6: A Câmara dos Deputados aprovou projetos do governo que criam 3 novas universidades federais. Um dos projetos aprovados transforma os Centros Federais de Educação Tecnológica de Minas Gerais e do Rio de Janeiro, respectivamente, na Universidade Federal de Ciência e Inovação de Minas Gerais e na Universidade Federal de Ciência e Inovação do Rio de Janeiro. As 2 novas instituições vão atuar no nível superior e na formação profissional técnica de nível médio. As novas universidades vão aproveitar a estrutura já existente. Tanto o Cefet de Minas Gerais quanto do Rio de Janeiro têm unidades em 8 municípios. De acordo com o governo, transformar Cefetes em universidades favorece parcerias, obtenção de recursos e novos programas de pós-graduação. O relator, deputado Rogério Correia, do PT de Minas Gerais, resumiu os objetivos da proposta.
7: A proposição lista os objetivos das instituições e reafirma o compromisso de atuar ao nível superior, mas também na formação profissional técnica de nível médio.
6: O plenário também aprovou o projeto que cria a Universidade Federal da Fronteira Norte. A instituição será criada a partir do desmembramento da Universidade Federal do Amapá, a Unifap, e será sediada no município de Oiapoque. A justificativa do governo ao propor o desmembramento da Unifap e criação da Universidade Federal da Fronteira Norte é a necessidade de expandir as atividades acadêmicas que contribuam para o desenvolvimento da região. A proximidade da fronteira com a Guiana Francesa também foi apontada como importante para fortalecer a cooperação acadêmica e científica entre Brasil e França. Outra justificativa é a demanda por profissionais capacitados para a pesquisa de petróleo na costa do Amapá. De acordo com o governo, a criação da nova universidade não terá impacto orçamentário.

0: este ano, já que vai aproveitar a estrutura já existente. Já para o ano que vem e 2028, os gastos são estimados em R$ 20 milhões por ano, recursos que serão previstos no orçamento. A criação das três universidades foi criticada pela oposição, como o deputado Luiz Carlos Raul, do Podemos do Paraná.
1: Evidentemente, meu partido não vai ser contra a criação de uma universidade. Mas cá entre nós, né? O projeto chegou dia 10 de agosto, dentro do período eleitoral. É evidente um projeto eleitoreiro.
0: Já deputados da base do governo defenderam a necessidade de criação de novas universidades federais, principalmente no interior. Foi o que disse o deputado Chico Alencar, do PSOL do Rio de Janeiro.
2: Então é muito importante tomarmos essas medidas nesse sentido, de constituir uma universidade que opere nos ditames constitucionais: ensino, pesquisa e extensão e gestão democrática.
0: Os projetos que criam a Universidade Federal da Fronteira Norte e as Universidades Federais de Ciência e Inovação de Minas Gerais e do Rio de Janeiro seguiram para análise do Senado. Da Rádio Câmara de Brasília, com informações de Antônio Vital, Marcelo Larcher.
3: Depois de passarem na Câmara, os projetos que criam as universidades federais também foram aprovados pelo Senado e enviados à sanção presidencial.
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5: Saúde. Dr. Fernando Máximo, do PL de Rondônia, repudia restrições da Anvisa ao uso da polilamina, desenvolvida pela cientista Tatiana Sampaio após 30 anos de pesquisas. Produzida a partir de uma proteína extraída da placenta, a substância tem potencial para regenerar a medula espinhal.
3: De acordo com o Dr. Fernando Máximo, a Anvisa limitou a aplicação da molécula a 72 horas após o trauma e a certas lesões. O parlamentar cita casos de recuperação após meses do acidente e defende o acesso ao tratamento experimental.
5: Previdência. A Comissão de Previdência Social e Família aprovou o projeto que cria o Auxílio Mãe Atípica e estabelece um benefício de R$ 600 mensais. Carla Dixon, do PL do Rio Grande do Norte, comemora a aprovação, mas defende que o valor seja elevado para um salário mínimo.
3: A deputada quer garantir ainda o acesso à assistência e a outros benefícios sociais, ampliando a proteção a famílias com casos de neurodivergência. Carla Dixon observa que as mães atípicas precisam de apoio efetivo, já que enfrentam abandono, perda de emprego e falta de terapias.
5: Trabalho. A Câmara aprovou dois projetos que fortalecem a estrutura da Justiça do Trabalho nos estados do Ceará e do Rio Grande do Sul. O repórter Antônio Vital acompanhou a votação.
6: A Câmara dos Deputados aprovou dois projetos que ampliam a estrutura da Justiça do Trabalho. Os dois foram enviados ao Congresso pelo Tribunal Superior do Trabalho. Um deles autoriza a criação de 51 cargos no Tribunal Regional do Trabalho da 7ª Região, sediado em Fortaleza, no Ceará. A proposta prevê 5 vagas de juiz do trabalho substituto, 31 de analista judiciário e 15 de técnico judiciário. As despesas são estimadas em R$ 12 milhões. O segundo projeto aumenta o quadro do Tribunal Regional do Trabalho da 4ª Região, com sede em Porto Alegre, no Rio Grande do Sul. O texto prevê a criação de 16 vagas para juízes do trabalho substitutos, 7 cargos em comissão e 165 funções comissionadas. A medida também transforma 48 cargos de chefia de gabinete em cargos de assessor. O custo anual é de R$ 18 milhões. Nos dois casos, a justificativa é de que as varas do trabalho apresentam déficit de pessoal e enfrentam aumento constante de ações judiciais. As duas propostas renderam debate no plenário. O deputado Kim Kataguiri, do Missão de São Paulo, criticou o aumento de gastos.
7: A gente está falando aqui de criar mais cargos dentro da justiça trabalhista, que é o ramo da nossa justiça, dos mais ineficientes que nós temos hoje. E, mais uma vez, eu acho que este plenário tem de se comprometer a não criar mais nenhum cargo no judiciário brasileiro, considerando que nós temos um judiciário mais caro do mundo.
6: O governo defendeu a aprovação dos dois projetos, como explicou o deputado Bongás, do PT do Rio Grande do Sul.
8: Que se trata de estruturação das varas do trabalho. O que nós temos ouvido muitas vezes, e quando essa casa votou a reforma trabalhista, ela tratou de anular proteção para os trabalhadores. Então, nessa situação, nós defendemos para que a estrutura da Justiça do Trabalho, ela seja forte para garantir direitos.
6: Os dois projetos serão encaminhados para análise do Senado. Da Rádio Câmara de Brasília, Antônio Vital.
3: Talíria Petroni, do PSOL do Rio de Janeiro, defende o fim da escala 6x1 como parte da luta histórica pela redução da jornada de trabalho. A deputada lembra que a Constituição reduziu a jornada semanal de 48 para 44 horas, apesar das previsões de que a mudança provocaria desemprego.
5: Talíria Petroni avalia que os ganhos de produtividade e os avanços tecnológicos devem permitir mais tempo livre aos trabalhadores sem redução salarial. Ela cita acidentes, mortes e afastamentos por transtornos mentais relacionados ao trabalho para reforçar a necessidade de combater a sobrecarga.
3: Reginaldo Lopes, do PT de Minas Gerais, acredita que a redução da jornada de trabalho para 40 horas semanais trará mais qualidade de vida e produtividade. O deputado ressalta que o descanso é fundamental para prevenir afastamentos e permitir o convívio familiar e a qualificação.
5: De acordo com o Reginaldo Lopes, a medida beneficia principalmente trabalhadores vulneráveis e sem força sindical. O parlamentar também afirma que não há estudos técnicos que comprovem que a redução da jornada trará prejuízos econômicos ao país.
9: Relações Exteriores.
3: O plenário da Câmara aprovou acordo internacional voltado para impedir a pesca ilegal. Confira os detalhes com a repórter Ana Raquel Macedo.
10: A Câmara dos Deputados aprovou o texto do acordo internacional assinado pelo Brasil, destinado a impedir a pesca ilegal. É o primeiro acordo internacional sobre o assunto, com foco específico no controle dos portos como ferramenta de combate à pesca ilegal, não declarada e não regulamentada. Esse tipo de atividade ilegal prejudica os ecossistemas marinhos e os meios de subsistência das comunidades que dependem da pesca. O acordo foi assinado em 2009, na Conferência da Organização das Nações Unidas para a Alimentação e a Agricultura, a FAO, na Itália. De acordo com o organismo internacional, a pesca ilegal é responsável pela captura de 11 a 26 milhões de toneladas de pescados por ano, com perdas econômicas anuais entre 10 e 23 bilhões de dólares. Os países que assinaram o acordo se comprometem a impedir que embarcações envolvidas em pesca ilegal utilizem portos ou desembarquem suas cargas, o que dificulta a entrada do pescado de origem ilícita nos mercados nacionais e internacionais e reduz os incentivos econômicos à continuidade dessas operações. Se houver prova suficiente da atividade ilegal, o país deve não só recusar a entrada ou o uso do porto, mas também comunicar aos demais países e organizações competentes sobre o ocorrido. De acordo com o relator do texto, o deputado Alencar Santana, do PT de São Paulo, a adesão ao acordo é estratégica para o Brasil. Do ponto de vista ambiental, fortalece os instrumentos de conservação dos recursos marinhos. E do ponto de vista econômico, protege a pesca artesanal e industrial nacional da concorrência desleal. O acordo foi aprovado de maneira simbólica pelo plenário, sem votos contrários. Para a deputada Érica Cocai, do PT do Distrito Federal, o Brasil se une à comunidade internacional para impedir esse tipo de atividade.
11: Esse é um acordo internacional para a preservação dos biomas, preservação da pesca e eliminação da pesca ilegal. E esse acordo possibilita esta unidade internacional, ou o Brasil se inserir numa unidade internacional para impedir que haja a pesca ilegal. E o dano da pesca ilegal é absolutamente concreto.
10: O texto do acordo internacional destinado a impedir a pesca ilegal seguiu para a análise do Senado. Da Rádio Câmara de Brasília, com informações de Antônio Vital, Ana Raquel Macedo.
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9: Justiça.
5: Para Bia Kicis, do PL do Distrito Federal, as investigações da Polícia Federal apontam o envolvimento do gabinete do ministro Alexandre de Moraes em contratos de prestação de serviços para o Banco Master. No entendimento da deputada, a gravidade das denúncias ultrapassa limites legais e morais.
3: Bia Kicis argumenta ainda que as denúncias de censura e de perseguição contra opositores evidenciam a crise de credibilidade da cúpula do Judiciário. Na visão da parlamentar, há um enfraquecimento do devido processo legal no país.
5: Sargento Faur, do PL do Paraná, pede o afastamento do ministro Alexandre de Moraes e do procurador-geral da República, Paulo Gonet, para a investigação de possíveis conflitos de interesse no caso envolvendo o empresário Daniel Vorcaro e o Banco Master.
3: Para Sargento Faur, os serviços descritos pelo escritório da mulher do ministro Alexandre de Moraes a Daniel Vorcaro não justificam os mais de 129 milhões de reais cobrados. Sobre Gonet, o deputado diz que o procurador deveria ser impedido de analisar casos nos quais seu nome esteja envolvido.
5: Jandira Fegali, do PCdoB do Rio de Janeiro, cobra a instalação de uma CPI para investigar o Banco Master. A deputada afirma que parlamentares governistas assinaram o requerimento, mas apontam que um acordo político na Câmara impediu a abertura da investigação.
3: Jandira Fegali pede que as apurações sobre o Banco Master alcancem de forma isonômica autoridades e parlamentares citados no caso. Ela também questiona a atual relatoria do processo no STF diante de informações sobre encontros com dirigentes da instituição financeira.
5: Na avaliação de Ranieri Paulino, do Republicanos da Paraíba, o STF precisa resgatar a neutralidade e o devido distanciamento das partes. O congressista cobra postura imparcial e integridade dos magistrados superiores para preservar a credibilidade do judiciário.
3: Ranieri Paulino ressalta a importância de defender a imagem das instituições democráticas acima de divergências partidárias ou ideológicas. Para o deputado, o Congresso e os tribunais devem manter uma atuação firme na apuração de desvios e no resgate da confiança da população.
5: Aloysio Mendes, do Republicanos, acusa o ministro do Supremo Tribunal Federal, Flávio Dino, de interferir na política do Maranhão. O parlamentar alega que o magistrado atua indevidamente em processos judiciais contra seus adversários políticos.
3: Aloysio Mendes aponta o que considera abusos judiciais, como o afastamento de um conselheiro do Tribunal de Contas do Maranhão e o descumprimento do sigilo da fonte jornalística. O deputado defende o respeito ao devido processo legal para assegurar a estabilidade no Estado.
9: Agricultura.
5: Os deputados aprovaram um projeto que estimula a produção de alimentos orgânicos. O repórter Antônio Vital acompanhou a votação.
6: O plenário da Câmara aprovou o projeto que cria uma política nacional de agroecologia e produção orgânica, com a previsão de preferência nas compras públicas para produtos orgânicos da agricultura familiar, linhas de crédito e mecanismos de garantia de preços. O projeto foi apresentado pelo deputado Valmir Assunção, do PT da Bahia, e recebeu parecer favorável do relator, deputado Padre João, do PT de Minas Gerais. O projeto define princípios e diretrizes para o plano, propõe as fontes de financiamento e cria um sistema de certificação de produtos de base agroecológica. Entre os objetivos da proposta estão a oferta e o consumo de alimentos sem resíduos químicos danosos à saúde e o desenvolvimento de sistemas agrícolas sustentáveis. A Política Nacional de Agroecologia e Produção Orgânica também prevê outros instrumentos para expandir a produção agroecológica. Entre eles estão o seguro rural para a agricultura familiar, subsídios para os produtos, monitoramento de agrotóxicos e fertilizantes sintéticos na água e nos alimentos e a oferta de cursos técnicos de nível médio e superior de agroecologia. O projeto prevê ainda que regulamento do governo vai estabelecer um sistema participativo de certificação da produção agroecológica, com selo destinado prioritariamente aos agricultores familiares, povos e comunidades tradicionais. projeto foi criticado pela deputada Adriana Ventura, do Novo de São Paulo.
13: O projeto, ainda que bem intencionado, uma vez que reconhece a agroecologia para a produção sustentável, incentiva pesquisa e inovação, os instrumentos que ele usa para chegar nesse projeto é intervenção estatal excessiva, compras públicas que são dirigidas porque exige prioridade e não se baseando em preço e eficiência, dá incentivo fiscal sem análise de custo.
6: De acordo com a proposta, o plano para estimular a agricultura orgânica receberá recursos do orçamento e será implementado pelo governo federal com a cooperação de estados e municípios. O governo fica ainda autorizado a criar linhas de crédito para financiar a produção, beneficiamento e comercialização de alimentos orgânicos ou agroecológicos e do extrativismo sustentável, bem como para a implantação de projetos de geração de energia alternativa e renovável. O relator da proposta, deputado Padre João, falou da importância de ter uma política articulada para estimular a produção de alimentos saudáveis.
14: Eu venho acompanhando há mais de 20 anos a questão da produção do nosso país e com estudos de várias universidades, a gente tem acompanhado a importância que é ter essa política mais estruturante, que incentive de fato um alimento que garanta saúde e vida para o nosso povo. De entender que a segurança alimentar, alimentos saudáveis, é muito importante.
6: O projeto que cria uma política nacional de agroecologia e produção orgânica seguiu para análise do Senado. Da Rádio Câmara de Brasília, Antônio Vital.
15: Habitação.
3: Hildo Rocha, do MDB do Maranhão, afirma que a meta de contratação de 50 mil moradias rurais previstas para este ano não vai se concretizar. Ele propõe a criação de um novo cadastro de reserva com a possibilidade de outras entidades já aprovadas serem chamadas.
16: Segundo o deputado, nesta nova etapa do Minha Casa Minha Vida Rural, apenas 20 mil contratos foram contemplados. Hildo Rocha espera que o governo federal aceite a proposta da Federação das Entidades de Habitação Social do Norte e Nordeste do Brasil para beneficiar outras 20 mil famílias rurais ainda neste ano.
3: Termina agora o Jornal Câmara dos Deputados, produzido pela Rádio Câmara, com trabalhos técnicos de Everson Urani e a apresentação de José Carlos Andrade e Luciana Vieira. Uma boa noite para você e um bom fim de semana.
16: Uma ótima noite e um excelente feriado também. A Voz do Brasil volta na terça-feira.
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1: E a gente chega ao vivo para todo o Brasil a partir de agora com o nosso Resumo TMC. Muito boa noite para você no Rio de Janeiro, São Paulo, Brasília, BH, Curitiba e para você em Recife também. Eu sou o Thiago Matheus. Nas próximas duas horas, a gente está junto nessa jornada, nesta carona, nessa sintonia. Eu com toda a equipe aqui da TMC para trazer o melhor conteúdo para você. A notícia que importa, os principais destaques do nosso Brasil, do mundo, do esporte, do mundo da música, tudo isso e muito mais. Você participa com a gente, como sempre, no nosso WhatsApp, que é o 11972211001. Aliás, se você não segue a gente também nas redes sociais, pode seguir por lá, tudo é arroba @TMCNewsBR. É a mesma arroba lá pro nosso YouTube, nosso TikTok, Instagram. Então segue por lá, arroba @TMCNewsBR. Também não deixe de navegar no nosso site, tmc.com.br. Quem escuta sabe, vamos lá para as manchetes, os nossos destaques aqui do Resumo TMC.
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1: Às 10 horas mais um minutinho, você fica bem informado aqui. Vamos aos destaques, as principais notícias desta sexta-feira. Para você já começar o seu descanso, já começar a desacelerar, mas bem informada, bem informado também. Lula afirmou que ninguém deve usar cargo público para benefício pessoal e defendeu instituições fortes e também o respeito às leis. Essa declaração ocorre em meio, obviamente, à crise envolvendo Alexandre de Moraes e o Banco Master. O Lula também criticou vazamentos de investigações e defendeu uma reforma no judiciário. Falando no presidente Lula, a defesa de Lulinha, seu filho, afirma que novos inquéritos sobre as fraudes do INSS confirmam que ele não tem ligações com os fatos investigados. Os advogados também acusam a Polícia Federal de direcionar as investigações e dizem que, se forem comprovadas irregularidades, os casos devem ser arquivados. O presidente do Senado, Davi Alcolumbre, não descarta um possível impeachment cruzado dos ministros do Supremo Tribunal Federal, Alexandre de Moraes e André Mendonça. A ideia seria abrir processos contra os dois ministros em meio à crise entre eles. Alcolumbre, porém, ainda não tomou nenhuma decisão formal sobre esses pedidos. Às 10h03, agora, o presidente do Supremo Tribunal Federal, Edson Fachin, afirmou que a crise envolvendo integrantes da corte reforça a necessidade de mudanças no tribunal, como um código de ética e também o fim do inquérito das fake news. Fachin também disse que as acusações envolvendo Alexandre de Moraes e André Mendonça serão apuradas com rigor e dentro da lei. O caso está relacionado às investigações sobre o Banco Master. Agora outra, hein? O presidente do BNDES, Aloysio Mercadante, defendeu o diretor-geral da Polícia Federal, Andrei Rodrigues, após mensagens indicarem uma possível proximidade dele com o banqueiro Daniel Vorcaro. Mercadante afirmou que o Andrei atua com rigor e ética e destacou operações da Polícia Federal contra crimes financeiros. Segundo ele, as mensagens de Vorcaro não são suficientes para questionar o trabalho do diretor-geral. Agora 10h04. O candidato à presidência, Romeu Zema, criticou o ministro Alexandre de Moraes e afirmou que ele usa o cargo no Supremo para benefício próprio. O Zema também defendeu uma investigação independente sobre as acusações contra Moraes e comentou a disputa eleitoral com Augusto Cury, reconhecendo que o escritor tem mais tempo de exposição pública. Eduardo Bolsonaro afirmou ao TMC 360 que mantém contatos com autoridades dos Estados Unidos para tentar retomar a aplicação da Lei Magnitsky contra Alexandre de Moraes. O ex-deputado disse estar otimista com a possibilidade e criticou Lula pela relação com o governo americano. A sanção contra Moraes foi retirada pelos Estados Unidos em dezembro de 2025. Em entrevista, a TMC, Eduardo Bolsonaro negou irregularidades no financiamento do filme Dark Horse sobre seu pai, Jair Bolsonaro. O ex-deputado comentou a delação de Antônio Carlos Freixo Júnior e afirmou que não houve entrega de dinheiro vivo para o filme. Eduardo disse ainda que a delação, segundo ele, reforça que não houve irregularidades no financiamento da produção. Agora 10h05, vamos lá para o noticiário internacional. A Assembleia Geral da ONU aprovou uma resolução que incentiva o uso de mapas mais precisos e questiona as projeções de Mercator, que são usadas há séculos. O modelo distorce o tamanho de continentes como a África e a própria América Latina. Essa resolução, recomenda alternativas que representem melhor as proporções reais, mas não obriga a substituição do mapa atual. E para encerrar, o presidente americano Donald Trump ameaçou interromper o comércio com países que têm déficit com os Estados Unidos, caso o Federal Reserve não reduza os juros. A declaração ocorre após dados de emprego acima do esperado aumentarem as apostas de que o Fed, pode manter os juros elevados ainda este mês. 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Agora são 10 horas mais 6 minutos.
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1: Vamos lá falar da previsão do tempo para amanhã, sabadão, em todo o nosso país, principalmente nas praças que tem a programação da TMC. Hoje estamos no dia 4 de setembro, uma sexta-feira, amanhã dia 5, portanto, para você no Sudeste, para você na região Centro-Oeste, Nordeste, Sul do país também, vamos lá saber como é que fica o tempo. Ó, em Curitiba, uma mudança brusca no tempo também, assim como em boa parte do Sudeste. Aliás, nesse momento, em Curitiba, temos 16 graus de temperatura e amanhã vai chover o dia todo. A máxima não vai ser tão alta assim, máxima de 15 apenas. Veja só, hoje tivemos máxima de 24 na capital paranaense, amanhã Curitiba máxima de apenas 15 graus, mínima de 11 com muita chuva durante o sabadão. Vamos lá para a região sudeste, começar com São Paulo. Aliás, vai ter uma queda de 10 graus de máxima prevista. Hoje tivemos um calorão, hoje à tarde, mas amanhã não vai ser assim não. São Paulo vai ter um dia nublado nesse sabadão. Tarde e noite chuvosa também vai ser a diferença gritante. E máxima que deve ficar entre 21 e 22 graus, com mínima de 16 graus. Isso pro paulistano neste sabadão. Rio de Janeiro também vai ter uma mudança, não tão brusca como em São Paulo. O sol vai até aparecer, mas vai aparecer entre nuvens. Vai chover rápido durante o dia e também durante a noite. Hoje tivemos calorão, né, no Rio de Janeiro. Deixa eu até pegar aqui a máxima de hoje no Rio de Janeiro, bateu os 31 graus, a máxima amanhã não deve ultrapassar os 26, 27, mínima de 20, mas com chuva, tomara que não atrapalhe aí o festejo do pessoal no Rock in Rio, para amanhã, né, a segunda noite do festival. Em BH, ainda calor no sabadão, o sol vai dividindo espaço aí com nuvens, não vai chover, máxima ainda elevada em pleno inverno pro mineiro. 32 a máxima, a mínima é de 17 graus. Falando em calor, Centro-Oeste, Nordeste também, o sabadão vai ser de muito sol e muito abafamento. Ó, em Brasília, por exemplo, o sol aparece entre nuvens. Aí depois a gente tem pancada de chuva à tarde, à noite. Amanhã a capital federal vai ter máxima de 28 graus com mínima de 20 graus. Dia bem quente também. Nesse momento, inclusive, Brasília, uma noite agradável com 22 graus de temperatura. E para fechar, em Recife, dia vai ser de sol ainda, só que com chuva. É, vai ter chuva amanhã na capital pernambucana, máxima de 30 graus, mínima de 23 e, por enquanto, uma noite agradável. Até um calorzinho em Recife, neste momento, com 24 graus. E você fala de qual canto do nosso país? Manda pra gente, tá na escuta? Manda no WhatsApp no 119-7221-1001. Daqui a pouquinho, muita informação, muita notícia do esporte, do entretenimento, da política, pra você ficar bem informado na noite de sexta-feira. Agora são 10 horas, mais 9 minutos.
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1: Agora 10h13, ótima noite de sexta-feira para você. Sextou com muita informação, com muita curiosidade. A gente sempre traz notícias que não passam aí em qualquer outra emissora, não, para você ficar sempre bem informado, notícias curiosas. Aliás, é o nosso quadro Trago Muitas Curiosidades, onde a gente faz um panorama, dá uma pincelada aí no que tá chamando a atenção do pessoal na internet. O que foge um pouquinho ali daquele Hard News, mas daqui a pouquinho tem a nossa reportagem, sim, as principais notícias do dia, as mais repercutidas no Brasil, no mundo, em Brasília. Mas antes, deixa eu trazer essa curiosidade aqui para você, para falar de um novo telescópio espacial da NASA. Pois é, tem novidade por aí, é o Nancy Grace Roman, que está a caminho do seu destino final, a cerca de 1,5 milhão de quilômetros da Terra, em uma região conhecida como Ponto de Lagrange 2. É o mesmo local onde está ali o telescópio James Webb. Então essa posição ela permite que o Roman ele permaneça estável, gastando pouco combustível, inclusive, para fazer o seu belíssimo trabalho. E enquanto o telescópio não chega ao seu destino, qualquer pessoa pode participar de uma missão de uma forma curiosa, sabia? Adotando um pixel de uma das primeiras imagens que serão feitas pelo o equipamento. Vou explicar para você. Ó. Segundo a NASA, cada participante vai receber um certificado com o próprio nome e também um número. Aí, quando as primeiras imagens forem divulgadas, será possível descobrir qual pixel ficou associado àquele número. A agência disponibilizou mais de 1 milhão de pixels para a iniciativa de cada imagem. Para participar, é preciso então acessar a página Adote um Pixel, joga aí no Google, né? Mas é em inglês, né? Então, depois você joga no tradutor também, informar um endereço de e-mail e preencher os dados para gerar o seu futuro certificado. Cada endereço de e-mail pode receber apenas um pixel por vez. Então, é importante guardar o número recebido, porque ele vai ser usado, né, para descobrir se o pixel correspondente quando as imagens forem divulgadas. E lembrando que as primeiras fotos do Roman devem ser publicadas aí nos próximos meses. Esse telescópio ele é considerado um dos projetos mais ambiciosos da NASA. Deve ajudar, inclusive, os cientistas a estudar alguns dos grandes mistérios do universo. Se a gente já tem aquelas imagens maravilhosas com o James Webb, imagina com esse aí, já que vem muito mais moderno e vai ajudar muito mais a NASA. Inclusive, entre os mistérios que esse novo telescópio pode ajudar, tá descobrir a tão desconhecida energia escura, tão falada energia escura, que estaria acelerando aí a expansão do universo, poderia ajudar também na descoberta de novos planetas fora do sistema solar e também fenômenos observados na luz infravermelha que não pode ser vista pelo olho humano. Então, ó, o espelho principal do Roman, ele tem 2,4 metros de diâmetro, o mesmo tamanho do espelho do Hubble. A grande diferença é que esse novo telescópio ele vai ter um campo de visão muito maior e poderá observar aí uma área do céu até 100 vezes maior que um instrumento infravermelho aí do telescópio Hubble. Ou seja, na prática, isso vai permitir mapear regiões muito maiores do universo em menos tempo. Então, novo telescópio espacial chegando em breve. Essa curiosidade você fica sabendo aqui na TMC. Agora são 10 horas e 17 minutos. Outra curiosidade para você, já que já a gente está falando aí de sistema solar, de universo, Vênus, que é conhecido como gêmeo aí da Terra, né, por ter tamanho parecido, densidade parecida também, né, com o nosso planeta. Só que existe uma diferença muito importante aí, viu? Enquanto a Terra tem a Lua, Vênus não tem nenhum satélite natural. Não sei se você sabia dessa curiosidade. Só que agora tem um novo estudo que está sugerindo que o planeta pode ter tido uma Lua no passado, mas que ela acabou se perdendo aí no universo, desaparecendo. Essa pesquisa foi liderada pelo astrofísico Stephen R. Kane, da Universidade da Califórnia, que fica nos Estados Unidos. O trabalho ainda não foi revisado por outros cientistas. Ele foi publicado como uma prévia num site. Os pesquisadores usaram um modelo de computador para simular o que teria acontecido aí com uma possível lua de Vênus ao longo de 4 bilhões e meio de anos de existência. Eles levaram em conta fatores como velocidade de rotação do planeta, o tamanho da Lua e também a distância entre os dois. E em alguns cenários, inclusive, a Lua até conseguiria permanecer em órbita. Em outros cenários, essa Lua acabaria destruída. Pode ser essa, inclusive, uma das possibilidades. Segundo os cientistas, esse cenário mais provável é de que a Lua de Vênus ela tenha se afastado do planeta no início, mas depois mudado de trajetória e começando a se aproximar novamente do planeta. E com o tempo, o satélite teria expirado em direção a Vênus até ser destruído. Então, dependendo das condições iniciais, isso poderia ter acontecido entre 30 milhões até 1 bilhão e 700 milhões de anos depois da formação, portanto, da Lua. A hipótese é que esse desaparecimento não precisaria ter sido causado por uma grande colisão ou outro evento extremo. Ele poderia ter acontecido naturalmente por causa da interação entre Vênus e o seu possível satélite. Aliás, esse estudo ainda não está confirmando, viu? Se Vênus realmente teve uma Lua, a gente só está trazendo aqui para você. Mas para os pesquisadores, a hipótese pode ajudar a entender por que a história de Vênus e da Terra tomou aí caminhos tão diferentes. 10h19, tem mais curiosidade chegando para você. Uma pesquisa revelou que a floresta tropical é muito mais do que a gente vê aqui no chão, viu? Pesquisadores instalaram câmeras infravermelhas em diferentes alturas de uma floresta na República Democrática do Congo. E o objetivo desse estudo era entender como é que os mamíferos ocupam o espaço entre o solo e as copas das árvores. Então esse trabalho ele foi realizado por pesquisadores da Florida Atlantic University nos Estados Unidos e os resultados foram publicados em jornais e revistas aí que mapeiam o assunto. As câmeras elas foram instaladas em três níveis, ó, perto do chão, no subbosque e também nas copas das árvores. Algumas chegaram a ficar entre 20 e 30 metros de altura e tudo mais, só que ao todo os equipamentos registraram 47 grupos de mamíferos, incluindo, ó, primatas, carnívoros, roedores, pangolins e outros animais. Então o levantamento também identificou 8 espécies em áreas que não faziam parte aí da sua distribuição conhecida. Os pesquisadores descobriram ainda também que uma parte importante dos animais considerados arborícolas prefere o subbosque e não necessariamente as copas das árvores, né? Não necessariamente as partes mais altas. As câmeras também registraram comportamentos difíceis de observar diretamente na natureza. Foram flagrados morcegos investigando frutos nas árvores, pequenos morcegos se aproximando aí de outros mamíferos, possivelmente, né, para capturar os insetos atraídos aí pelos animais. E mais de 1.500 registros de aves também foram feitos. Entre eles estão cenas de aves de rapina, predando mamíferos, né, calaus acompanhando grupos de macacos. Outros destaques também foi o registro do pangolim de barriga preta. Veja só, um animal considerado difícil de encontrar. Os pesquisadores também conseguiram identificar 3 espécies diferentes de pangolins na mesma área. Talvez por isso que a nossa Maria Fernanda lá fora estava perguntando que animal o pessoal seria. Talvez essa pauta deve ter atiçado a curiosidade da nossa Mafê, a nossa editora Maria Fernanda. Portanto, em segundo estudo publicado na revista Ecology, a equipe analisou 25 espécies de mamíferos. Os resultados indicaram a presença desses animais, que aumentava conforme a altitude. A diferença, ela pode parecer pequena, mas a área estudada ela tinha apenas 43 metros de variação de altitude. Lembrando para você que a Bacia do Congo abriga uma das maiores áreas de floresta tropical relativamente intacta aí do mundo. Grande parte dela está na República Democrática do Congo, como a gente falou. Mais dificuldades aí de acesso, também décadas aí de conflitos, fizeram com que extensas regiões ainda sejam pouco estudadas. A expectativa, falando agora desse estudo, para finalizar, é que o método usado pelos pesquisadores possa ser aplicado em outras áreas da Bacia do Congo também, para localizar espécies raras ou ameaçadas e também avaliar os impactos provocados pela atividade humana. Vamos lá para outro assunto? De muita curiosidade para você, mais uma pesquisa que chega aqui, ó. Cientistas encontraram evidências de uma enorme estrutura vulcânica enterrada sob a costa leste da Inglaterra. Veja só, uma descoberta que pode resolver um mistério de mais de 450 milhões de anos. A origem de uma camada de cinzas vulcânicas encontrada em vários países no norte da Europa, portanto. Esse estudo foi realizado pelo Serviço Geológico Britânico e também pela Universidade de Oslo e publicado no Bulletin of Geological Society of America. Isso mesmo, ó, os pesquisadores analisaram pequenos cristais que foram encontrados em diversas perfurações na Inglaterra. Os minerais têm cerca de 454 milhões de anos e apresentam características muito parecidas com cristais que foram encontrados numa região de Oslo, na Noruega. A principal hipótese é que uma gigantesca erupção aconteceu onde hoje fica o leste na Inglaterra. Essas cinzas, elas teriam sido lançadas a grandes altitudes e transportadas, obviamente, pelo vento até a região que atualmente corresponde à Escandinávia, onde está a Noruega, entre outros países. Os cientistas estimam que centenas de quilômetros cúbicos de rocha tenham sido lançados durante essa erupção. Olha que curioso, né? A força teria sido suficiente para produzir uma coluna de cinzas que alcançou a estratosfera e provocou correntes de gases, além de fragmentos de rocha extremamente quentes. Os pesquisadores também encontraram sinais de uma nova fase de atividade vulcânica alguns milhares de anos depois, possivelmente ligada ao desabamento da estrutura formada pela primeira erupção. Então hoje não tem nenhuma montanha ou cratera naquele local. O antigo vulcão desapareceu completamente da paisagem depois de mais de 450 milhões de anos de erosão e também mudanças na estrutura da região. O Serviço Geológico Britânico, segundo esse serviço, a estrutura pode ser classificada como um supervulcão por causa da dimensão e também da erupção. Esse estudo mostra que uma das maiores atividades vulcânicas da história geológica da região pode ter acontecido justamente onde hoje ficam áreas planas no leste da Inglaterra. Mais uma curiosidade, para a gente já ir quase que encerrando aqui esse nosso bloco de Trago Muitas Curiosidades para você, ó. Uma expedição, agora vamos falar aqui do nosso Brasil, uma expedição da Universidade de São Paulo identificou pela primeira vez uma enzima responsável pela produção de luz em um coral de mar profundo. Essa descoberta ela foi feita em uma espécie conhecida como pena do mar, coletada a cerca de 1.100 metros de profundidade entre os litorais de São Paulo e do Rio de Janeiro. Esse animal ele foi encontrado durante uma expedição do projeto Deep Ocean, que foi realizada a bordo do navio oceanógrafo Alpha Crucis, da USP. Os pesquisadores perceberam que o coral emitia uma luz verde quando ele era estimulado. E aí, a partir daí, eles passaram a investigar como é que esse organismo produzia esse tipo de brilho. O estudo identificou uma nova luciferase, uma enzima que participa da reação responsável pela bioluminescência. A molécula foi batizada de AmiLuc, não sei se a pronúncia está correta, mas é mais ou menos isso. Então, segundo os pesquisadores, a principal característica da enzima é a sua capacidade de funcionar em temperaturas muito baixas. Ela apresenta atividade máxima por volta dos 15 graus Celsius e continua funcionando bem, entre 2 e 5 graus, faixa próxima da temperatura do ambiente onde esse coral vive. Essa descoberta ela pode ajudar a entender melhor como a bioluminescência ela evoluiu nos oceanos e também abrir possibilidades para a biotecnologia. As luciferases já são utilizadas em pesquisas médicas e biológicas para acompanhar processos dentro das células. Então, com essa AmiLuc, funciona bem em baixas temperaturas, ela pode futuramente ser usada no desenvolvimento de biosensores e outras ferramentas de pesquisa. Curiosamente, os cientistas também descobriram uma diferença nas cores. O coral vivo produziu uma luz verde, mas a enzima isolada no laboratório acabava produzindo uma luz azul. Os pesquisadores acreditam que exista outra proteína no organismo responsável por transformar essa luz azul em verde. Então, essa será uma das próximas etapas, portanto, dessa investigação made in Brasil, hein, na USP, em São Paulo. A pesquisa foi conduzida por cientistas da USP, Unesp, Unifesp e da Universidade Federal do ABC. Faz parte também do doutorado de Gabriela Amâncio Galeazzo. Esse estudo foi publicado também na revista Biochemical and Biophysical Research Communications. Os pesquisadores destacaram que essa descoberta também reforça o quanto o mar profundo brasileiro ainda é pouco conhecido e pode esconder outras espécies e moléculas com potencial científico e também com potencial tecnológico. Vamos lá para mais uma curiosidade? Antes da gente ir para o intervalo, antes da gente mudar de assunto, para você que sintoniza em Brasília, 100.1 FM, Rio de Janeiro, 101.3. 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Uma enorme ilha coberta de árvores apareceu de repente num lago no Canadá. Não sei se você viu essa notícia na internet, mas está sabendo aqui no nosso resumo TMC. Ela desapareceu algumas semanas depois. E quando parecia ter sumido de vez, foi encontrada a cerca de 30 quilômetros de distância. Ó que loucura essa formação. Ela foi vista no lago Williston, na Colômbia Britânica, no fim de julho. Coberta de árvores, habitada por pássaros e outros animais, ela chamou a atenção dos moradores porque não parecia em mapas ali na região. As informações são das revistas Smithsonian e National Geographic, além do jornal The Guardian. Fotos e vídeos começaram a circular aí nas redes sociais em agosto, inclusive, e o caso parecia tão estranho que até um porta-voz da BC Hydro, uma empresa responsável pelo reservatório, chegou a suspeitar que as imagens tinham sido feitas por inteligência artificial, mas não era não. Uma imagem de satélite acabou confirmando que essa ilha era real, sim. A formação tinha cerca de 37 metros de comprimento e 69 metros de largura, aproximadamente do tamanho de dois campos de futebol. Em meados de agosto, a ilha desapareceu do local onde tinha sido encontrada. Até que no dia 31, a BC Hydro localizou a formação quase 32 quilômetros a noroeste da posição original, ou seja, a ilha não desapareceu. Ela simplesmente saiu navegando pelo lago e deslocando, é isso mesmo. Segundo a empresa, a formação percorreu cerca de 30 quilômetros em apenas 15 dias. A origem da ilha, porém, continua sendo um mistério. Uma das hipóteses é que troncos e outros restos aí de madeira tenham se acumulado perto da margem durante anos. Então, com a decomposição do material, as plantas, as árvores teriam criado raízes sobre essa base, formando uma espécie de ilha flutuante. Então, o nível do lago também poderia ter ajudado a desprender a formação da margem. O reservatório atingiu o maior nível em 14 anos depois de um inverno com muita neve, um verão de fortes chuvas no Canadá. Mas nem todos os especialistas estão convencidos aí dessa explicação. O geólogo John Joseph Klaug, da Universidade Simon Fraser, considera difícil entender como é que essa erosão poderia formar uma massa florestal tão grande assim. Estruturas semelhantes já foram registradas em outros lugares do mundo. A ecóloga marinha Rebecca Helm, da Universidade de Georgetown, disse à National Geographic que elas podem ter sido mais comuns antes da exploração madeireira em larga escala e também da construção de barragens. Apesar da curiosidade, a recomendação é manter distância. Segundo a BC Hydro, a base da ilha provavelmente é formada por uma camada fina de troncos, o que torna a estrutura instável e perigosa para quem tenta subir ou mesmo atracar um barco aí na ilha misteriosa que apareceu e desapareceu no Canadá. Isso eu trago muitas curiosidades sempre aqui na programação do Resumo TMC. Agora são 10 horas mais 32 minutos.
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0: Às 10 horas 38 minutos, ao vivo para todo o Brasil, com o nosso resumo TMC nessa noite gostosa. Valeu pela companhia, pela sintonia nesta sexta-feira aqui comigo, Thiago Matheus, e com toda a equipe do Resumo TMC. A gente faz um giro com os nossos repórteres, com as nossas praças, para falar dos assuntos da nossa política, os assuntos que ganharam muito destaque no noticiário aqui no nosso país, como esse daqui, ó, o presidente da corte, o ministro Edson Fachin, que acabou por decidindo não incluir o ministro André Mendonça no inquérito das fake news, como havia pedido Alexandre de Moraes. Então, diante aí do desgaste entre os dois ministros, o Fachin deu 5 dias para que ambos apresentem explicações. Direto de Brasília, onde a sintonia é 100.1 no FM, nosso repórter Murilo Hernandes traz todas as informações.
1: O debate começou depois que o ministro André Mendonça determinou o fim do sigilo de conversas envolvendo o banqueiro Daniel Vorcaro e o ministro Alexandre de Moraes. A partir daí, Moraes passou a acusar Mendonça de abuso de autoridade e de supostamente inventar provas. Mendonça, por outro lado, questiona a relação de proximidade entre Moraes e Vorcaro, uma relação que, segundo ele, seria maior do que se imaginava. E foi nesse contexto que o ministro Edson Fachin decidiu intervir. O ministro não acolheu o pedido de Moraes para incluir Mendonça no inquérito das fake news e agora deu prazo de 5 dias para que os dois apresentem suas versões. A medida é uma tentativa de conter um desgaste e evitar que o conflito entre os ministros aumente ainda mais a crise dentro da própria corte. E hoje, durante um evento no Palácio do Planalto, Fachin falou sobre o momento vivido pelo Supremo e defendeu justamente a necessidade de preservar a institucionalidade e o funcionamento harmônico entre os poderes.
2: Não haverá precipitação, mas tampouco omissão. A resposta institucional será firme, proporcional e rigorosa. Os acontecimentos recentes demonstram o acerto e a urgência de 3 metas de nossa gestão: a adoção de um código de ética, o fim do inquérito das fake news e a modernização do sistema de justiça.
1: E o presidente Lula também se manifestou sobre o episódio. No mesmo evento, Lula cobrou transparência e defendeu a harmonia entre poderes.
3: Para que a sociedade brasileira não perca a esperança, a fé e a credibilidade nas instituições que são responsáveis de garantir o funcionamento do sistema democrático brasileiro e o Estado de Direito. Tem algumas pessoas que tentam enfraquecer, que tentam desmoralizar, quando no fundo, qualquer país democrático, qualquer país de democracia forte tem instituições que garantem o funcionamento dela, sabe, com muita competência.
1: Essa é a segunda manifestação pública do presidente Lula sobre o assunto. Lula já havia gravado um vídeo institucional em que também faz um apelo por transparência e pelo respeito entre as instituições.
4: Nossa democracia não pode ficar refém de vazamentos seletivos. Diante da gravidade do momento, o povo brasileiro espera que o presidente da Suprema Corte e a Procuradoria-Geral da República liderem um processo que garanta a integridade e a confiança nas investigações. Como presidente da República, acredito que só agindo com firmeza e transparência vamos garantir que as instituições sejam respeitadas pela sociedade brasileira. É chegada a hora que as pessoas que atuam na vida pública honrem seu dever de ofício e coloca o compromisso público acima de qualquer interesse individual.
1: Então, nesse momento, o que existe é uma tentativa de Fachin de colocar um freio no conflito entre Moraes e Mendonça, enquanto o Palácio do Planalto reforça o discurso de transparência e de preservação da harmonia entre poderes.
0: Valeu, Murilo. Obrigado pelas informações. E ainda, falando em Brasília, ainda falando dessa sexta-feira em ebulição, o Tribunal Superior Eleitoral concluiu nesta sexta-feira, na capital federal, a assinatura digital e também a lacração de todos os sistemas que serão utilizados nas eleições de outubro, daqui pouco mais de um mês. Vamos ver agora como está essa tecnologia que protege e garante a integridade do voto com o nosso repórter Rafael Felitti, direto também de Brasília.
5: A assinatura digital gera uma identificação.

0: identificação única para cada programa, funcionando como uma impressão digital eletrônica. O secretário de Tecnologia da Informação do TSE, Júlio Valente, explicou que o sistema funciona de maneira muito direta. A urna eletrônica possui inteligência para identificar essas assinaturas, que ficam unidas ao código-fonte. Caso ocorra qualquer tentativa de alteração no programa, as assinaturas deixam de coincidir e a urna desliga automaticamente, o que serve de garantia contra vírus. Durante o encerramento da cerimônia, o presidente do Tribunal Superior Eleitoral, ministro Cássio Nunes Marques, destacou a neutralidade e o papel da Justiça Eleitoral nas eleições.
1: O funcionamento de cada urna, de cada sistema e de cada procedimento pressupõe o trabalho e empenho de uma força humana notável, que conjuga conhecimento técnico, planejamento e responsabilidade. A vocês, o reconhecimento desta presidência. Há poucos dias do início de uma nova eleição, é importante também recordar aquilo que verdadeiramente está em jogo. Está chegando o momento em que todas as instituições brasileiras se curvarão à soberania popular. Vamos trabalhar diuturnamente para garantir que cada eleitora e cada eleitor possa, de voz própria, definir os rumos do país nos próximos 4 anos. A presente cerimônia existe para consagrar esse compromisso. No dia 4 de outubro deste ano, quando a urna for ligada, registraremos de forma fidedigna e segura as aspirações de um país inteiro. Esse é o sentido maior do nosso trabalho. A justiça não escolhe vencedores, não interfere na escolha popular e não possui preferência por candidaturas. Nossa paixão é a democracia. Nossa missão é cumprir a Constituição. E o nosso dever é garantir a vontade soberana do povo brasileiro.
0: Essa barreira de segurança vale tanto para o programa que registra o voto, quanto para os sistemas que fazem a transmissão e a totalização dos resultados. Ao longo de um ano, todos os programas e softwares usados nas eleições, incluindo o registro e a totalização de votos e transmissão de resultados aos TREs e ao TSE, foram auditados por entidades fiscalizadoras, como representantes de partidos, Polícia Federal, Ministério Público, universidades e o Senado Federal. Agora, a próxima etapa é a geração das mídias com os dados dos candidatos para preparar as urnas de todo o país. O primeiro turno está marcado para o dia 4 de outubro. 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
2: Valeu, Rafael, obrigado pelas informações. São 10h45 e ainda falando de Brasília e ainda falando em eleições, falando inclusive do Supremo Tribunal Federal. A gente traz o nosso colunista Luiz Felipe Pondé, porque na coluna de hoje, a coluna Sem Dó, ele analisa justamente essa crise dentro do STF, nosso Supremo Tribunal Federal, e também Pondé fala sobre o risco de um golpe na democracia.
3: É, o negócio está quente, né? É, eu queria pontuar algumas questões em relação a essa semana cheia que a gente teve a essa altura, e o processo está em andamento. Um dos pontos é assim, o Alexandre de Moraes passou ao ataque, né? E esse ataque pode dar tanto num agravamento da situação, quanto pode dar num acordão, no sentido de que, olha, eu tenho músculos, você tem músculo, um falando para o outro, né? Um é o Mendonça, o outro é o Moraes, e, portanto, vamos ver se a gente arruma a nossa casa. De qualquer jeito, qualquer situação que não seja a investigação daquilo que foi falado pelo Mendonça, assim como a investigação também do caso do Dark Horse, né? Porque me parece que essa seria a única forma do André Mendonça deixar claro que ele não faz vazamento seletivo, né? E, portanto, afastar a suspeita de muitos, principalmente a esquerda, de que ele estaria usando esse recurso para acuar o Alexandre de Moraes, e dessa forma, por tabela com o Lula, né? Que é claramente aí preocupado com a relatoria na mão do André Mendonça, poderia indicar uma entrada em campo para dizer, olha, tem política nisso daí, tá? Esse ministro bolsonarista está querendo prejudicar o Alexandre de Moraes e por tabela a mim. Me parece que uma saída do André Mendonça para responder uma necessidade republicana seria, de fato, vazamento sem seletividade. Aí não sei se há algum tipo de tecnicidade jurídica que o impediria de fazer isso com relação à investigação do Flávio Bolsonaro. Essa história de tecnicidade jurídica é usada para todo lado, né? Mas tem um elemento que eu acho excepcionalmente importante para nós, é que se isso der em pizza, vai ser um indicativo de que o STF está dando, entre aspas, uma espécie de golpe na República, né? Que golpe é esse? Não é aquele golpe cafona de 22, dos bolsonaristas, aquela história de falar em derrubar as eleições, né? Que a gente já conhece no que deu. Mas sim um procedimento que eu estou chamando de golpe de forma um tanto metafórica, que é a seguinte: o STF é uma instituição da República, ele deve satisfações à República. Se ele opta por lavar roupa suja em casa, acomodar e no final todo mundo ficar dando risada e feliz, ele está virando as costas para a sociedade, certo? Ele está dizendo, olha, o STF é nosso, é uma instituição privada nossa, responde aos nossos interesses e, portanto, não responde ao papel republicano, que seria investigar todos que forem necessários investigar de uma forma absolutamente aberta. Eu não vejo muito, sabe, Joana e Felipe, eu não vejo muito como sair desse impasse, né? Ou se age de forma republicana, o Alexandre de Moraes, ao fazer essa acusação ao Mendonça, meio que ameaçando de colocar dentro do pacotão do inquérito das fake news, que não acaba nunca, né? O Alexandre de Moraes parece que está dizendo assim, não, eu não vou responder a nada, não vai acontecer investigação nenhuma, porque você, André Mendonça, está usando isso contra mim. Mas não responde, não parece decidido a levar esse tipo de investigação a fundo, inclusive para provar que ele não tem culpa no cartório, certo? A opção é a seguinte: vamos virar as costas para a República, o STF é a nossa instituição, a gente vai resolver nosso caso e vocês que se danem.
2: Luiz Felipe Pondé, toda terça, quinta e sexta, participando do nosso TMC 360, é claro, aqui também no nosso resumo TMC. Volto a chamar agora o nosso repórter Murilo Hernandes, que o presidente do Senado, Davi Alcolumbre, ele não descarta a possibilidade de um impeachment cruzado, como a gente trouxe aqui nos destaques do programa, envolvendo os ministros Alexandre de Moraes e André Mendonça. Essa sinalização surge em meio à escalada da crise entre os dois magistrados e após aumento da pressão dos senadores. Murilo Hernandes, é com você.
4: Os efeitos da crise no Supremo Tribunal Federal chegaram até o Congresso. Segundo fontes ligadas ao presidente do Senado, Davi Alcolumbre, ouvidas pela TMC, o presidente do Senado sinalizou a senadores que uma eventual abertura de processo contra um dos ministros poderia ser acompanhada por uma iniciativa semelhante contra o outro. O conflito se intensificou depois que Mendonça determinou o levantamento do sigilo de mensagens atribuídas a Moraes e ao banqueiro Daniel Vorcaro. Em seguida, Moraes pediu a investigação do colega por supostos crimes e irregularidades. Até agora, Alcolumbre vinha resistindo à abertura de um processo contra Moraes. Nos últimos dias, porém, passou a admitir publicamente que o tema está no radar do Senado, embora sem indicar prazo para uma eventual análise. As avaliações nos bastidores é que o chamado impeachment cruzado poderia ser uma saída política para Alcolumbre diante da pressão de senadores pela abertura de um processo contra Moraes, sem que a decisão recaia exclusivamente sobre um dos ministros. A sinalização, porém, não significa que um dos processos tenha sido autorizado ou que exista uma decisão formal de Alcolumbre.
2: Murilo, ainda no assunto sobre a crise no Supremo Tribunal Federal, envolvendo mensagens trocadas entre o ministro Alexandre de Moraes e Daniel Vorcaro, o programa TMC 360 conversou com Antônio Santoro, advogado, professor de Direito Processual Penal da UFRJ, que comenta mais sobre o caso e as repercussões desses últimos dias. Vamos conferir agora.
5: A rigor, qualquer pessoa que é identificada como uma possível autora de crime, ela deve ser investigada. Mas existem algumas pessoas, pelo cargo que ocupam, elas só podem ser investigadas por determinadas autoridades que a Constituição estabelece. É o caso que a gente chama de competência por prerrogativa de função. Os ministros do STF têm esta prerrogativa, como deputados, senadores, presidentes, mas a grande questão é que o regimento interno do Supremo, que tem força de lei, ele estabelece que para a investigação de ministro é necessário ter uma autorização do pleno, né, que é o plenário do Supremo. E existe aqui, portanto, a possibilidade de ter havido, por parte do ministro André Mendonça, a não observância dessa regra que consta do regimento interno do Supremo Tribunal Federal. Por outro lado, é também importante verificar que a identificação de alguma relação pode surgir por diligências e encontros fortuitos. Ainda assim, ainda que encontros fortuitos aconteçam, eles devem ser comunicados ao Supremo, e aí o ministro, que é o relator do inquérito, ele deve levar a autorização para o pedido de autorização para investigar um outro ministro ao plenário da corte. Esse ministro que é relator, a rigor, ele não é um investigador. Ele, na realidade, ele é um garantidor de direitos. Todas as diligências investigativas que dependam de uma decisão judicial, é esse ministro quem deve ser chamado a decidir para autorizar ou não autorizar esta investigação, ou esse ato de investigação. Então, o que existe aqui é uma possibilidade, é uma discussão sobre a possibilidade ou não de que o ministro André Mendonça tenha determinado de forma indireta a investigação de um ministro, o que não lhe caberia. Primeiro, por não ser um investigador, e sim um garantidor. Segundo, por não ter competência para fazê-lo. E depois vem, obviamente, uma retaliação do ministro Alexandre de Moraes, que também parece indevida, com uma certa dificuldade de acompanhar cada detalhe. São muitos fatos.
6: Eu queria falar sobre essa retaliação do ministro Alexandre de Moraes, porque ela vem no âmbito do inquérito das fake news. Nós estamos falando de um inquérito de 2019. Um inquérito que já teve como alvo, entre outras pessoas, inclusive não pessoas, também empresas, por exemplo, Elon Musk. Então a gente tem Elon Musk, a gente tem o jornalista Pablo Luiz, do Maranhão, a gente tem revistas jornalísticas, a gente tem agora também o ministro André Mendonça. E nesse sentido, há muito tempo, há alguns anos, Alexandre de Moraes também vinha sendo acusado publicamente pela opinião pública, até por alguns especialistas, de fazer justamente o que ele disse que André Mendonça fez. Então, de investigar quando não lhe cabia investigar. E no momento em que ele pede providências para Edson Fachin, ele usa um relatório da Polícia Federal que, também de acordo com especialistas, não tem um aspecto de relatório oficial da Polícia Federal. Então tem indícios de uso de inteligência artificial, não tem hora, data, não tem assinatura. É um documento corrido, não tem provas. Então a gente entra em algo muito, muito esquisito. A gente está em um ambiente muito estranho. Como explicar isso?
5: Verdade, Joana. Um ambiente estranho talvez seja uma definição muito interessante, mas verdadeira.
6: Não foi um juridiquês muito preciso, mas é o que está acessível na minha cabeça.
5: Mas talvez seja uma definição até mais precisa, porque o juridiquês talvez não seja capaz de explicar exatamente o que está acontecendo. Porque, a rigor, um inquérito ele é um procedimento instaurado para investigar um fato. E, portanto, obviamente, ele deve terminar tão logo esse fato tenha sido investigado. Por que o inquérito das fake news é tão criticado? Não porque ele tenha sido instaurado de maneira indevida e porque não foi, mas porque ele não se encerra de maneira devida. É o problema da sua finalização. Então, na medida em que um inquérito é um procedimento para investigar um fato, ele não é um procedimento para investigar pessoas, as pessoas podem surgir da investigação dos fatos, mas as pessoas não podem, não podem ser o objeto da investigação, e o inquérito não pode permanecer indefinidamente depois que o objeto da sua investigação, que foi o fato, já foi investigado. Então, de fato, fica um procedimento em aberto, quase eternamente, como uma espécie de atalho para resolver qualquer tipo de problema. Realmente, nesse momento, o ministro Alexandre de Moraes está agora, né, sendo, digamos assim, vítima daquilo que acusam de que ele teria feito. Eu não estou dizendo aqui que o relatório propriamente, né, este relatório, né, que chegou ao meu conhecimento pela imprensa, portanto eu realmente não li, esse relatório não tenha valor legal. Ele pode até ter, e mesmo que ele tivesse sido elaborado por inteligência artificial, também poderia ter valor legal. Mas a grande questão é saber em que contexto ele foi produzido, por quem ele foi produzido, em que procedimento ele foi produzido. Confesso que tenho poucas informações concretas sobre isso. A impressão que tenho é que parte de uma retaliação. E nessa retaliação aqui, parece, por isso eu falei, o juridiquês talvez tenha pouco a explicar, há uma escalada de um conflito interno dentro da corte. Se o Supremo Tribunal Federal, se o ministro Fachin como presidente, não assumir as rédeas dessa escalada, nós poderemos ter um problema muito mais sério no Supremo Tribunal Federal. Isso é o que me parece.
2: Professor Antônio Santoro concedendo entrevista ao TMC 360. Ó, daqui a pouquinho a gente volta com mais resumo TMC. Tem mais notícia para você, notícia de Belo Horizonte, tem notícia de Curitiba, notícia de diversas praças TMC e, é claro, notícias também do mundo da música, já que tá rolando o Rock in Rio nesse momento, capital inicial no palco mundo do Rock in Rio. Daqui a pouquinho a gente atualiza, a gente contextualiza tudo para você aqui no Resumo TMC.
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0: Agora são 11 horas mais 4 minutos, estamos de volta aqui com o nosso Resumo TMC, nessa próxima quase uma hora, né? 56 minutos de programa que a gente tem até a zero hora. Na sequência vem amanhã TMC, mas antes, as manchetes, os destaques dessa segunda hora, notícia que importa para você. Saiba que uma explosão em uma instalação militar que armazenava material pirotécnico deixou 2 mortos e 59 feridos nesta sexta-feira na Bolívia. Segundo a polícia, 7 pessoas estão desaparecidas. Explosão que aconteceu por volta das 2:30 da tarde, no horário local, na cidade de Viacha, a cerca de 30 quilômetros de La Paz. Uma grande coluna de fumaça preta ela foi vista sobre a cidade e registrada por moradores. Inclusive, está rolando algumas imagens na internet. Nesse momento, o ministro da Defesa, Ernesto Justiniano, informou que uma investigação foi aberta para descobrir as causas da explosão e também possíveis responsáveis. Segundo ele, a prioridade agora é atender os feridos, dar apoio às famílias e continuar as buscas pelas pessoas desaparecidas. Agora 11:05, o presidente Lula afirmou que ninguém deve usar um cargo público para benefício pessoal e defendeu instituições fortes e o respeito às leis. Essa declaração ocorre em meio à crise envolvendo Alexandre de Moraes e o Banco Master. Lula também criticou vazamentos de investigações e defendeu uma reforma no judiciário. A defesa de Lulinha afirma que novos inquéritos sobre as fraudes do INSS confirmam que ele não tem ligação com os fatos investigados. Os advogados também acusam a Polícia Federal de direcionar as investigações e dizem que, se forem comprovadas irregularidades, os casos devem ser arquivados. O presidente do Senado, Davi Alcolumbre, não descarta um possível impeachment cruzado dos ministros do STF, Alexandre de Moraes e André Mendonça. A ideia seria abrir processos contra os dois ministros em meio à crise entre eles. Alcolumbre, porém, ainda não tomou nenhuma decisão formal sobre os pedidos. O presidente do Tribunal do Supremo Tribunal Federal, Edson Fachin, afirmou que a crise envolvendo os integrantes da corte reforça a necessidade de mudanças no tribunal, com o código de ética e também o fim do inquérito das fake news. O Fachin diz que as acusações envolvendo Alexandre de Moraes e André Mendonça serão apuradas com rigor e dentro da lei. O caso está relacionado, obviamente, com as investigações sobre o Banco Master. O presidente do BNDES, Aloysio Mercadante, defendeu o diretor-geral da Polícia Federal, Andrei Rodrigues, após mensagens indicarem uma possível proximidade dele com o banqueiro Daniel Vorcaro. Mercadante afirmou que Andrei atua com rigor e ética e destacou operações da Polícia Federal contra crimes financeiros. Segundo ele, as mensagens de Vorcaro não são suficientes para questionar o trabalho do diretor-geral. O candidato à presidência, Romeu Zema, criticou o ministro Alexandre de Moraes e afirmou que ele usa o cargo no Supremo para benefício próprio. O Zema também defendeu uma investigação independente sobre as acusações contra Moraes e comentou a disputa eleitoral com Augusto Cury, reconhecendo que o escritor tem mais tempo de exposição pública. Eduardo Bolsonaro afirmou ao TMC 360 que mantém contatos com autoridades dos Estados Unidos para tentar retomar a aplicação da Lei Magnitsky contra Alexandre de Moraes. O ex-deputado disse estar otimista com a possibilidade e também criticou Lula pela relação com o governo americano. A sanção contra Moraes ela foi retirada pelos Estados Unidos em dezembro de 2025. Em entrevista à TMC, Eduardo Bolsonaro negou irregularidades no financiamento do filme Dark Horse sobre Jair Bolsonaro. O ex-deputado comentou a delação de Antônio Carlos Freixo Jr. e afirmou que não houve entrega de dinheiro vivo para o filme. Eduardo disse ainda que a delação, segundo ele, reforça que não houve irregularidades no financiamento da produção. E no destaque internacional, além desse incidente na Bolívia, a gente traz também que a Assembleia Geral da ONU aprovou uma resolução que incentiva o uso de mapas mais precisos e questiona a antiga projeção, que era usada há séculos. O modelo distorce o tamanho de continentes como África e América Latina. A resolução recomenda alternativas que representem melhor as proporções reais, mas não obriga a substituição do mapa atual. E Donald Trump ameaçou interromper o comércio com países que têm déficit com os Estados Unidos caso o Federal Reserve não reduza os juros. A declaração ocorre após dados de emprego acima do esperado aumentarem as apostas de que o Fed pode manter os juros elevados ainda este mês. 11 horas 9 minutos, quem escuta sabe, Transamérica é TMC.
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1: Agora 11 horas 13 minutos, estamos de volta aqui com o nosso Resumo TMC, vamos juntos até a zero hora, até meia-noite, depois vem amanhã TMC. Tem mais notícia que importa para você chegando, porque o presidente do Senado, o Davi Alcolumbre, afirmou que a proposta que acaba com a escala 6-1 vai ser votada no plenário depois das eleições, viu? O texto já passou pela Comissão de Constituição e Justiça. E o nosso repórter Rodrigo Vicente traz os detalhes direto de Brasília.
2: O governo federal queria levar o texto ao plenário ainda antes do primeiro turno, mas desistiu diante da falta de garantia dos 49 votos necessários para aprovar uma PEC. A votação precisa ainda ocorrer em dois turnos no Senado. A proposta de emenda à Constituição reduz a jornada máxima de 44 para 40 horas semanais e estabelece dois dias de descanso por semana sem redução salarial. Davi Alcolumbre, presidente do Senado, responsável por deixar a matéria de fora da pauta, disse que depois das eleições o tema deverá ser votado. O anúncio foi feito depois de um apelo do senador Paulo Paim, que está no último mandato e defende a redução da jornada de trabalho. Alcolumbre disse que Paim ainda estará no Senado para votar o fim da escala 6-1 depois das eleições.
3: Aproveitar essa oportunidade que o senador Paulo Paim está aqui na mesa, vem me dar um abraço, para dizer para Vossa Excelência e para o Brasil, senador Paulo Paim, que Vossa Excelência estará aqui votando após as eleições o fim da escala 6-1 no plenário do Senado Federal.
2: Outras medidas do governo, como a medida provisória do fim da taxa das blusinhas e o projeto dos minerais críticos, passaram nas duas casas durante o esforço concentrado antes do primeiro turno.
1: Agora 11h14, a deputada federal Duda Salabir, do PSOL, ela prestou depoimento na tarde desta sexta-feira na Polícia Civil de Minas Gerais sobre a coação sofrida durante a madrugada enquanto ela tentava registrar uma atividade de mineração clandestina. A repórter Mariana Reis tem mais detalhes.
4: Usando uma tipoia no braço direito, a deputada federal Duda Salaber, do PSOL, disse que deslocou um membro e teve luxação na perna ao tentar escapar do que ela acredita ser uma tentativa de homicídio, sofrida durante fiscalização a uma suposta extração irregular de minério na madrugada desta sexta-feira em Nova Lima. A deputada estava acompanhada do assessor, que teria notado a atividade de uma retroescavadeira no local e sugerido fazer o flagrante para denunciar.
5: A gente anda mais ou menos 100 metros, aparecem dois homens atrás de nós. Eu, assustada, porque já imaginava que era capangas criminosos da mineradora, porque era assim na Serra do Curral, tento correr. E um dos criminosos diz para o outro: pega o cano aí, pega o ferro aí. Ali eu falei: eu vou morrer.
4: Duda diz que escapou porque gritou por socorro e um carro parou com o pisca-alerta ligado. A ação teria afastado os capangas. A vistoria a atividades mineradoras é uma rotina da deputada. Pelo ativismo, Duda acredita ter sido identificada por esses homens.
5: Quando a gente vai desvencilhar deles e eles vão nos chutando, para mim ficou muito claro que ele sabia quem eu era. Falou assim depois: por que que você insiste em fazer isso? Por que que você insiste em fazer isso? Que é uma marca que eu interpreto de já saber, já nos acompanhar nesse processo.
4: No pronunciamento, a parlamentar lembrou da Operação Rejeito, deflagrada pela Polícia Federal em setembro do ano passado. O inquérito jogou luz sobre o esquema de mineração ilegal a partir da fraude em licenças ambientais no Estado, envolvendo agentes públicos e empresários do setor, levando inclusive à prisão do diretor da Agência Nacional de Mineração à época e de um ex-superintendente da PF. Como a cadeia envolve diferentes agentes, Duda insiste que segue denunciando para dar visibilidade a algo que as autoridades fecham os olhos, já que os flagrantes de extração irregular são registrados sempre nos mesmos locais, segundo ela.
5: Tamanho a inércia da estrutura pública sendo cooptada por essa ação, por essa loja criminosa, nós temos que mostrar que, olha, a 3 quilômetros do pirulito da Praça 7 estão roubando minério e nenhuma polícia quer ir lá.
1: Obrigado, Mariana Reis, direto de BH, onde a sintonia é 88.7. Agora a gente vai para Curitiba, 100.3 no FM. As autoridades e servidores públicos de Rio Bonito do Iguaçu, que fica na região centro-sul do Paraná, são investigados por desvio de doações destinadas às famílias atingidas pelo tornado que devastou ali o município em novembro do ano passado. Os detalhes chegam com o Leonardo Gomes.
6: Nesta semana, mandados de busca e apreensão foram cumpridos no município, na Secretaria Municipal de Assistência Social e também no Barracão, no ginásio esportivo do município. Locais que foram usados para armazenar alimentos, também roupas, móveis e outros itens arrecadados para as vítimas deste desastre. Segundo o Ministério Público do Paraná, durante as buscas foram apreendidos documentos e equipamentos eletrônicos, incluindo notebooks, todos materiais que vão ser, claro, periciados e devem ajudar nas investigações, a, por exemplo, identificar se de fato houve algum tipo de desvio. Conforme a Polícia Civil, que também participa das investigações em conjunto com o Ministério Público do Paraná, a suspeita é que alguns donativos tenham sido entregues a pessoas que não preenchiam os critérios para receber as doações. O caso é investigado como um possível peculato, um crime de corrupção, quando é feito, eventualmente é feito por servidores públicos e também autoridades. Procurada pela TMC, a Prefeitura de Rio Bonito do Iguaçu afirmou que a destinação dos donativos sempre foi correta. O município também declarou que eventuais divergências serão esclarecidas durante as investigações.
1: Valeu, Leonardo. Obrigado pelas informações. Agora, as tentativas de golpe fazem parte aí da rotina de muitos brasileiros. Com você também? Acontece contigo? Manda aí no WhatsApp, hein? 11972211001. Mas essas tentativas, elas podem deixar vítimas em situação de preocupação, além, obviamente, do prejuízo. E uma mulher de 65 anos contou à nossa equipe como foi alvo de duas tentativas recentes. O Murilo Luiz conta essa história pra gente agora.
7: O Brasil vive uma verdadeira epidemia de golpes. Segundo dados do 20º Anuário Brasileiro de Segurança Pública, os registros de estelionato cresceram 429% desde 2018. A equipe da TMC conversou com Ana Maria Teles, de 65 anos, que sofreu duas tentativas de golpes em menos de 15 dias. Uma pelo WhatsApp e outra pelo falso presente. Ela contou pra gente como foram esses episódios.
8: A pessoa usou como se fosse o meu filho e pediu que tinha mudado o celular e que esse era o novo número dele e que era para se eu podia ajudá-lo mandando uma quantia em dinheiro que ele estava precisando. Mas aí logo eu já percebi, porque não é a primeira vez, né? E pelas reportagens eu vi que era um golpe, liguei para o meu filho, aí ele disse, não mãe, é golpe, não estou pedindo nada não, estou aqui em casa, ele trabalha em casa, né? Estou aqui trabalhando. Pensa bem, no dia do seu aniversário, você recebe uma telefone de uma confeitaria de renome que você ganhou uma torta e que para isso você precisaria confirmar endereço e para isso você precisaria só pagar uma taxa. Aí pode trazer. Quando chegou na minha porta, ele não queria receber nem dinheiro e disse que Pix que não estava podendo receber, queria o meu cartão. Eu não vou te passar meu cartão e não quero esse presente. Aí o motoqueiro ainda falou, nossa, esse pessoal fica fazendo sempre essas coisas comigo, e arrancou a moto e foi embora.
7: O advogado criminalista Guilherme Monte Alegre explicou em quais crimes esses golpes podem se enquadrar no Código Penal e orientou o que a pessoa deve fazer caso seja vítima.
9: Em regra, estamos diante do crime de estelionato previsto no artigo 171 do Código Penal. Se a fraude for praticada por meio eletrônico, pode configurar a fraude eletrônica com pena de 4 a 8 anos de reclusão e multa. Dependendo da forma como a ameaça ou pressão é feita, outros crimes também podem ser analisados. A primeira providência é entrar em contato imediatamente com o banco e solicitar a abertura do MED, o Mecanismo Especial de Devolução do PIX. Quanto mais rápido isso for feito, maiores são as chances de bloquear o dinheiro que ainda estiver na conta do criminoso. Também é fundamental registrar um boletim de ocorrência e guardar prints, números de telefone, comprovantes, mensagens e todos os dados da transferência.
1: Agora, 11 horas 22 minutos, uma notícia para o Brasil inteiro também. A partir de agora, eventos com mais de 1.000 pessoas são obrigados a oferecer água potável de graça para o público. É isso mesmo, essa medida faz parte de dois decretos que foram assinados aí pelo presidente Lula, que também miram o chamado cambismo digital, que é uma prática em que softwares automatizados compram os ingressos em massa para revender depois, só que aí mais caro. Então os apresentadores do Link TMC, eles conversaram com o professor César Gomes, ele que é especialista em direito do consumidor, para explicar o que, que muda na prática com essas novas medidas.
10: Ele regulamenta não só a questão do cambismo digital, mas outros itens que geravam uma desregulação, né, um desequilíbrio na relação que o consumidor tinha com essas plataformas de venda de ingressos, que hoje é, sem a menor dúvida, a principal forma que se tem de acesso aos ingressos. Eu estou falando aqui do Rio de Janeiro, né, onde está começando o Rock in Rio, e é um exemplo disso. Eu fui no Rock in Rio no ano passado e o ingresso é comprado, foi comprado e está sendo comprado nesse momento também através da plataforma. Mas o cambismo, atendendo aí a sua pergunta, o cambismo digital, ele rompe com aquela ideia que a gente tinha antigamente do cambista, aquele que ficava lá na porta dos estádios, principalmente estádios de futebol, mas não somente, né, também na porta de eventos, e fazendo a venda de ingressos que eles tinham comprado, né, e vendendo aquilo ali, às vezes, por 4 vezes o valor do ingresso, gerando, sem a menor dúvida, uma falta de acesso à cultura. Porque, no final das contas, esse decreto ele vem aí a incentivar, regular o acesso melhor do cidadão, do consumidor, à cultura de uma forma geral. Então, através desse decreto agora, eu acho que a gente vai ter aí uma melhora nesse equilíbrio, como eu disse no começo.
11: Professor, e uma outra coisa interessante também é essa obrigatoriedade de oferecer água, né? Quer dizer, as pessoas podem trazer garrafinha, só para a gente entender como é que fica. O evento tem que também fornecer água ali, mas como eu posso levar minha garrafinha também, de certa forma?
10: Exatamente. Claro que esse aí é um outro decreto, né, que veio junto aí nesse pacote, mas é um decreto que ele vem a facilitar a hidratação das pessoas em cidade. Estamos em tempos aí de mudanças climáticas, né, gente? De aquecimento global, onde nós, como consumidores, como pessoas que temos acesso a esse tipo de espetáculo, fica lá, às vezes, com dificuldade de ter acesso a uma hidratação adequada e necessária para a nossa saúde até. Então, agora você pode adentrar com a sua garrafinha, claro, mas atendendo aos critérios de segurança e a organização do evento também tem que prezar. Então, fica aí essa ressalva que garrafas, por exemplo, de vidro não serão possíveis. Provavelmente, os eventos optarão por garrafas plásticas e, possivelmente, garrafas plásticas transparentes para essa hidratação, uma vez que não vai haver necessidade de haver uma garrafa térmica, porque a hidratação, a água, vai estar disponível lá o tempo todo para os consumidores.
1: Tá aí o professor César Gomes falando com os apresentadores aí do Link TMC sobre essas novidades, portanto, principalmente desse ponto, né? Oferecer água potável de graça ao público em eventos com mais de 1.000 pessoas. Cito até o Rock in Rio, inclusive tá rolando agora o evento no Rio de Janeiro, nesse momento no palco Capital Inicial, recebendo Dado Villa-Lobos. Hoje, perto da meia-noite, tem, aliás, pouquinho depois da meia-noite, na meia-noite 5, tem Foo Fighters também, noite do rock, primeiro dia do evento do Rock in Rio 2026. Agora a gente fala de um outro evento, mas em São Paulo. Começou nesta sexta-feira mais uma edição da Bienal Internacional do Livro em São Paulo. E o nosso repórter Ricardo Sparvoli acompanhou o primeiro dia e traz os detalhes agora.
12: O maior evento cultural da América Latina abriu as portas com direito à contagem regressiva. O Distrito Anhembi recebe a 28ª edição da Bienal, que reúne grandes autores nacionais e internacionais, além de lançamentos exclusivos e debates em espaços interativos. Um dos destaques desse primeiro dia de evento é a forte presença de crianças e adolescentes, com diversas excursões escolares programadas para o evento. O prefeito de São Paulo, Ricardo Nunes, participou da abertura do evento e falou sobre a expectativa da prefeitura para esta edição.
13: Olha, 28ª Bienal, e essa Bienal agora que vai ser maior ainda e melhor do que as anteriores, porque tem a cada evento melhorado, é a Bienal, que agora oficializa uma participação efetiva da Prefeitura. Então é a grande Bienal da cidade de São Paulo, a expectativa de 700 mil pessoas vir aqui esse final de semana que vem, muitas exposições, palestras, livros, e São Paulo tem tudo a ver com a Bienal.
12: A Bienal do Livro segue até o dia 13 de setembro aqui no Distrito Anhembi, com ingressos que variam entre R$15 e R$40.
1: Valeu, valeu, Ricardo. E para todo mundo em São Paulo que sintoniza 100.1 no FM. Em Brasília, a sintonia é a mesma. E é para lá que a gente vai agora para falar que nesse fim de semana e neste feriado de 7 de setembro, Brasília recebe Emicida, Kleber e Cauã e também Mundo Bita, tudo isso e muito mais. Além disso, vai ter a apresentação da Esquadrilha da Fumaça e, claro, o famoso desfile cívico de 7 de setembro na Esplanada dos Ministérios. A apresentadora Marcela Franco traz os detalhes pra gente.
14: Neste fim de semana vai rolar o festival Elemento em Movimento, que celebra a música preta e periférica em Ceilândia. Na programação, shows, cultura urbana e economia criativa. Entre os nomes que passam por lá estão Emicida, Dom L, Nina do Porte, Ebony e KLJ. Os shows vão ser em 3 palcos montados na Praça do Trabalhador. A programação começa às 6 da tarde de sábado e às 5 da tarde de domingo. A entrada é de graça, mas tem que pegar o ingresso pelo Simpla. Você encontra a programação completa no site elementomove.com.br. Sábado e domingo vai rolar também o Festival Celeiro Sertanejo na Praça das Fontes, que fica no estacionamento 9 do Parque da Cidade. Vai ter churrasco, roda de viola, DJ e shows, incluindo Kleber e Cauã. A programação de sábado começa às 3 da tarde e de domingo a partir de 1 hora. A entrada é de graça, mas tem que pegar ingresso também pelo Simpla. No domingo, véspera de feriado de 7 de setembro, tem mais uma edição do Portões Abertos do Brasília Air Show na base aérea. Vai rolar exposição de aeronaves, demonstrações aéreas, espaço kids, praça de alimentação e a apresentação da Esquadrilha da Fumaça. O evento vai das 9 da manhã às 5 da tarde. A entrada é de graça, mas tem que pegar ingresso antes, também pelo Simpla. E para fechar, na segunda-feira, dia 7, tem o desfile cívico-militar na Esplanada dos Ministérios e Mundo Bita para a criançada. O desfile vai começar às 9 horas da manhã e segue até às 11, mas as arquibancadas abrem às 6 horas. E o festival na praia vai receber Mundo Bita com o espetáculo dia todo a partir das 4 horas da tarde. Os ingressos custam a partir de R$ 69,00 pelo site da R2. Tem teatro, música, sertanejo, aviação, desfile cívico e programação infantil. Os ingressos custam a partir de R$ 69,00 pelo site da R2.
1: Valeu, Marcela. Fim de semana de muitos eventos para o pessoal aproveitar em Brasília, São Paulo, Rio de Janeiro, em todo o país. Daqui a pouquinho a gente volta com notícias do mundo da música para você aqui no nosso Resumo TMC.
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1: Quem escuta sabe, e tem música chegando aqui na reta final do nosso Resumo TMC, até porque tem Brasil no palco do Rock in Rio. Tô falando do Capital Inicial, recebendo o Dado Villa-Lobos. É, já estão quase aí na reta final da apresentação deles, mas vamos falar aí como um todo do primeiro dia do Rock in Rio, que já começou com tudo nesta sexta-feira, né? Os portões foram abertos aí já no comecinho da tarde, primeiro dia do festival. Aqueles para quem gosta, né, de rock de verdade, bandas que já tem uma história aí com seu público. Durante a tarde a programação começou cedo. De Ferreiro abriu o palco Sunset, depois teve Detonautas, convidando

vem explicação. Palavras de Dinho Ouro Preto, nesse momento ainda, tirando aquela foto, talvez tocando as últimas músicas, para deixar o palco em instantes, para daqui a pouquinho ter banda de peso internacional. Daqui a pouquinho, para fechar a noite no palco Mundo, vai ter atração de peso Foo Fighters. Eles vão subir no palco daqui a pouquinho, lá por volta da 00:05, a banda que já foi atração principal do festival The Town em 2023 e vai voltar ao Brasil agora com repertório novo. Vai tocar essa daqui também, né? Times Like These, além de músicas novas do álbum Your Favorite Toy. Então, pra quem tava com saudade de Foo Fighters, daqui a pouquinho no palco Mundo do Rock in Rio, Noite do Rock. Vai ter a Noite do Metal também, outros dias e diversas atrações. É um Rock in Rio diferente, onde a gente vai ter Sir Elton John nos próximos dias, dentre muitas outras atrações. Daqui a pouquinho tem Foo Fighters. Você tá ouvindo um trechinho aqui conosco no nosso resumo TMC. Mas ainda tem muita música boa rolando na primeira noite de Rock in Rio 2026. Vamos trocar o disco, DJ? Vamos falar de outra música boa, outra artista internacional. Até porque hoje não é aniversário só do nosso Fábio Santos, não. É aniversário também de Beyoncé, que está comemorando 45 anos. Mesma idade do Fábio. Uma das maiores estrelas aí da música mundial. A nossa Beyoncé, né? A cantora escolheu uma forma um tanto quanto especial aí para celebrar essa data. Então, nesta sexta-feira, ela lançou uma edição deluxe de Birthday, B-Day, isso, seu segundo álbum de estúdio, que está completando 20 anos, ó, agora em 2026. Então, essa nova versão chega recheada de novidades, tem parcerias inéditas, tem participações póstumas, inclusive, até videoclipes restaurados em 4K. Então, tá sabendo comemorar o aniversário. Entre os destaques, tá Irreplaceable, que ganhou uma nova versão com vocais autorizados de Selena Quintanilla e também da eterna rainha da música Tejana. A Beyoncé também se juntou ao colombiano Maluma numa versão de Cuerpo Tumbao, que é baseada em Get Me Bodied. B-Day foi lançado originalmente em 2006, como a gente falou, marcou uma fase importante da carreira da Beyoncé, que apostou numa estética inspirada nos pântanos da Louisiana para se conectar com suas raízes sulistas e também com a cultura crioula da região. E tem comemoração também no Brasil, sabe por quê? Porque no dia 8 de setembro, Salvador recebe uma festa especial pelos 20 anos do álbum, organizada aí pela Sony Music Brasil, para um grupo restrito de fãs. Então, semana que vem, alô Salvador! Vai ter Beyoncé aí nas carrapetas tocando alto. Beyoncé, ela teve na capital baiana, inclusive, pela última vez, em dezembro de 2023, durante uma passagem rápida dela aqui pelo Brasil, para o lançamento do filme Renaissance, a filme by Beyoncé. Então, 45 anos, álbum clássico de volta, material inédito na pista, Beyoncé definitivamente sabe como comemorar aniversário. 4.5 para ela, parabéns, Beyoncé, que sempre é notícia, e tem música dela chegando também. Vamos agora trocar do pop internacional para o rock pesado, porque tem também álbum que está fazendo aniversário. Não é só a Beyoncé que está fazendo aniversário, não. Tem álbum de música pesada que também está soprando velhinhas hoje. Toxicity, clássico do System of a Down, completa 25 anos nesta sexta-feira. Ele foi lançado num dia 4 de setembro de 2001, disco que colocou a banda aí no topo do metal mundial, e trouxe músicas que até hoje estão na playlist de muita gente. Essa que a gente está ouvindo, por exemplo, Arrows, Chop Suey também, grande sucesso. Próprio nome do disco, Toxicity, que é uma música bem bacana, bem pesada. O álbum chegou ao primeiro lugar da Billboard 200 e já recebeu certificação 7 vezes de platina nos Estados Unidos. Vendeu demais, tocou demais. No mundo todo, aqui no Brasil, inclusive. Para comemorar aí o aniversário, então, o System of a Down, ele preparou uma novidade, viu, para os fãs. Johnny, que é uma faixa rara, que já tinha aparecido como bônus em algumas edições internacionais aí do disco, agora ganhou um lançamento especial e um single de 7 polegadas. É isso mesmo, a música faz parte da edição comemorativa de 25 anos desse disco, Toxicity, que também traz o álbum original e uma nova embalagem para os fãs, prato cheio. Só que o lançamento físico está previsto

0: pro mês de novembro. O Otávio Pinheiro, nosso amigo aqui de produção, com certeza já tá encomendando dele, ou seja, 25 anos depois, System of a Down continua encontrando motivos para fazer os fãs tirarem o bom e velho disco da estante. Tem música boa chegando, tem música chegando sempre aqui na programação do nosso Resumo TMC. Ó, agora pra gente também trazer mais uma novidade aí do mundo da música, o álbum póstumo de Prince, sim, vamos falar de Prince, Timeless, ele foi lançado em 28 de agosto, reunindo 10 faixas inéditas e raras que foram retiradas aí do arquivo do cantor. O projeto foi organizado pelo Espólio de Prince, em parceria com a Legacy Recordings, e reúne gravações realizadas entre os anos de 1977 e 2016. Então, após esse lançamento, os fãs levantaram muitas dúvidas, né, sobre um possível uso aí de inteligência artificial na música e tudo mais. Só que em comunicado que foi divulgado nessa última quinta-feira, inclusive, os representantes do Prince, eles negaram, tá, o uso de tecnologia, explicaram que a faixa recebeu overdubs, ou seja, né, instrumentos gravados posteriormente sobre uma gravação original da voz do Prince. Então, segundo o comunicado, o grupo de músicos que já havia trabalhado com o artista, ele foi reunido para acrescentar uma linha de metais à faixa de sintetizador original, as gravações originais, feitas pelo próprio Prince, estas sim foram mantidas. Né? Então, os novos instrumentos foram tocados por Greg Boyer no trombone, Adrian Cutfield no saxofone e Liam Grissett no trompete, de acordo com os representantes. Os três músicos tinham relação profissional com o Prince e aparecem aí nos créditos da capa do álbum. O comunicado afirma ainda que, com exceção da faixa Calabama, não houve sobreposição de faixas nas demais músicas de Timeless desse álbum e que nenhuma inteligência artificial jamais foi usada em qualquer música do Prince. Os representantes também disseram que pretendem fornecer mais informações sobre o processo de lançamento da faixa aos fãs. Segundo eles, o arquivo de Prince possui uma grande quantidade de material e também algumas gravações não estavam finalizadas quando foram originalmente registradas. A equipe do cantor reconheceu que parte do público pode discordar da decisão, né, de concluir Calabama com novos instrumentos, enquanto outros fãs apoiam também essa escolha. Lembrando que Timeless foi lançado 10 anos após a morte de Prince, em 2016, aos 57 anos de idade. Curiosidade do mundo da música para você, aqui no nosso Resumo TMC. Anote a hora certa agora, são 11 horas mais 46 minutos.
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0: Além de Rock in Rio, é hora da agenda cultural do Rio de Janeiro para esta semana. Não é só de Rock in Rio que vive Rio de Janeiro, não. A Júlia Novaes tem as informações, inclusive, para você.
2: Quem estiver no Rio de Janeiro neste final de semana dos dias 5 e 6 de setembro, mas não pretende ir ao Festival Rock in Rio, também encontra muitas opções para curtir a cultura da cidade. Aqueles que preferem um programa mais tranquilo têm a chance de apreciar a exposição Vicky Muniz a Olho Nu no Centro Cultural Banco do Brasil, que pode ser visitada até o dia 12 de outubro na região central da cidade. A exposição é classificada como a maior retrospectiva já realizada sobre a carreira do artista plástico Vicky Muniz e reúne mais de 220 obras divididas em 43 séries com mais de 3 décadas de produção. Já no MAR, Museu de Arte do Rio, estão em cartaz as exposições Zanelli Muholi e Nossa Vida Bantu, além de outras mostras. A exposição Zanelli Muholi traz mais de 100 obras, entre fotografias e vídeos, que celebram e documentam a resistência da comunidade negra LGBTQIA+. Já a exposição Nossa Vida Bantu é a principal mostra de longa duração do Museu de Arte do Rio e destaca o papel fundamental dos povos africanos de tradição bantu na formação da cultura da identidade brasileira. Para os fãs de aves, biologia e tudo que envolve o mundo animal, o Jardim Botânico do Rio terá uma programação especial de observação de aves entre os dias 4 e 7 de setembro. A 11ª edição do Avistar Rio será dedicada à observação de aves que habitam o Rio de Janeiro. Já as crianças terão a chance de se divertir com o musical Ritinha Rock and Roll, que apresenta Rita Lee para os pequenos de forma lúdica. O espetáculo reúne alguns dos maiores sucessos da cantora e convida a família toda para cantar no Teatro Ecovila Rihap, no Jardim Botânico, às 16 horas de sábado e de domingo. Os ingressos podem ser adquiridos através da plataforma Simpla.
0: Valeu, Júlia. Obrigado pelas informações. Agora são 11 horas 48 minutos. Fim de semana tá aí, né? E o feriado prolongado da Independência ganha mais um dia em Curitiba, com celebração da Padroeira. A capital será tomada por eventos esportivos e também atrações culturais. O Luiz Fernando Ranis traz os detalhes pra gente.
3: Essa é para quem gosta de esporte, isso porque Curitiba recebe a abertura do Circuito Banco do Brasil de Skate. As disputas acontecem no Centro Nacional de Treinamento, que fica anexo ao Ginásio do Tarumã, aqui na capital. O evento promete reunir um dos maiores nomes do skate nacional e a entrada para o público é gratuita. A competição acontece também no sábado e no domingo. No final de semana, o Domingão também prepara um evento para os fãs de Star Trek. O encontro está marcado no Memorial de Curitiba, com a tradicional convenção Jornada nas Estrelas, que volta até Curitiba para celebrar os 60 anos da série. O evento acontece das 10 da manhã até as 7 da noite e reúne cosplays e também encontro de fãs. Já na Ópera de Arame, o Vale da Música traz uma maratona de shows durante todo o feriadão. Na terça-feira, que é a emenda do feriado aqui em Curitiba com o Dia da Padroeira Nossa Senhora da Luz, a entrada no parque é gratuita para quem mora aqui na capital. Outra opção cultural de Curitiba é o clássico Museu Oscar Niemeyer, conhecido como Museu do Olho, que deve abrir excepcionalmente nesse feriado do 7 de setembro e também na terça, das 10 da manhã até as 6 da tarde. E para fechar, quem quiser passear de trem pela Serra do Mar no dia 8 de setembro, tem ainda um desconto de 15% nas passagens. Esse desconto vale por conta do feriado municipal para moradores de Curitiba, região metropolitana e também do litoral do estado, com paisagens de tirar o fôlego nesse que é um dos mais emblemáticos passeios de trem do Brasil. Um bom final de semana para vocês, que possam aproveitar todas essas dicas.
0: É isso aí, agora o pessoal vai aproveitar as dicas também na capital paranaense, em Curitiba. Agora, a Santa Casa de Belo Horizonte passou a ter a posse do prédio onde funcionava o Hospital Maria Amélia Lins. O espaço vai ser reformado e vai receber novos serviços de saúde. Murilo Luiz tem todos os detalhes.
4: A partir de dezembro deste ano, o antigo bloco cirúrgico do Hospital Maria Amélia Lins vai ganhar uma nova função e será transformado no Instituto de Oftalmologia da Santa Casa BH. O espaço foi fechado em janeiro de 2025 por questões estruturais. Roberto Otto, provedor da Santa Casa BH, explicou por que a área foi escolhida para receber o instituto.
5: Primeiro, o prédio está próximo das instalações da Santa Casa. A Santa Casa tem unidade aqui com São Lucas, tem unidade do autismo aqui também do lado, e lá na Alfredo Balena também tem funcionando hoje já a oftalmologia, parte da oftalmologia. A escolha do escopo assistencial, do que fazer, tem a questão da viabilidade econômico-financeira pelas instalações do prédio do Algamal, o que ele poderia receber com o investimento que a gente também conseguisse fazer. E também construído isso junto com as demandas que o município de Belo Horizonte tinha. Então, qual é a demanda aqui que o município está precisando na área de oftalmologia, por exemplo? Ah, preciso disso, disso, daquilo. Tem como fazer lá? Tem como fazer lá.
4: Aproximadamente 6 milhões de reais serão investidos para a reforma do prédio. Roberto Otto falou sobre o que será feito nesta obra.
5: Principalmente o telhado. O telhado hoje chove mais dentro que fora, então a gente está reformando toda essa parte do telhado, da parte ali ambulatorial, ali na parte de entrada, da recepção dos pacientes e algumas adaptações também para que se funcione como oftalmologia.
4: Além de oftalmologia, a partir de abril de 2026, o espaço também vai realizar o tratamento de diálise peritoneal.
0: Brilo, valeu, obrigado pelas informações. A gente continua em BH 88.7, nessa reta final aqui do nosso resumo TMC. Agora para falar com o Júnior de Castro, para falar de uma entrevista exclusiva, ó, só que legal, com mais de 5 décadas de carreira, a Beth Coelho, ela tá percorrendo o Brasil com o seu novo espetáculo, que se chama Lia Lia. Então a atriz conversou com ele, o Júnior de Castro, numa entrevista bacana demais, exclusiva aqui pra gente na TMC. E nesse bate-papo, a Beth relembra momentos da trajetória, conta curiosidades sobre sua história nos palcos e você confere a partir de agora.
6: Hoje a minha entrevista é com Beth Coelho, que celebra mais de 50 anos de carreira. E Beth, você começou como atriz, todo mundo sabe, mas também logo começou a criar, a dirigir. Em que momento você percebeu que você queria estar também por trás das histórias?
7: Chega um momento que eu lendo ou alguma peça, ou lendo algum livro, ou lendo algum texto que me interessasse, eu queria eu mesma dirigir, porque aquilo já lendo, já como antes de começar um processo de ensaio, etc., eu já queria fazer daquela maneira. Então é difícil quando você tem sua própria criação, você querer fazer com que uma outra pessoa venha dirigir aquilo que você sabe como é.
8: Minha ideia tá aqui, ó, nesse livro que tem outras duas peças.
6: Depois de tantos anos de palco, o que que você permite se fazer hoje que, de repente, lá no começo, no início da sua carreira, você não se permitia?
7: Eu tenho mais tranquilidade em usar minhas intuições menos imaturas e um pouco mais equilibradas com a técnica. Pensar muito mais na plateia, em conduzir a plateia para uma emoção X do que me emocionar, porque mais jovem era um pouco... esse equilíbrio não existia tanto.
6: E você já olhou para algum trabalho antigo e percebeu que o público, de repente, passou a enxergar ele de forma diferente com o tempo? Isso também muda de alguma maneira como você vê esse trabalho hoje?
7: Eu acho que o teatro, quando ele insurge na questão humana, ele insurge para sempre questionarmos as questões morais, a política, o social e tudo que abrange o social. Então, o teatro, ele está sempre dialogando com o contexto que ele é montado.
6: E para finalizar, claro que eu vou puxar sardinha para gente. O Teatro Mineiro tem uma identidade muito forte, você que é mineira sabe disso. O que que você acha que diferencia o artista mineiro dentro do teatro brasileiro, da própria arte?
7: E eu conheço um mineiro quando ele me dá oi, como ele me dá bom dia, boa tarde, porque é um olhar muito interno, tem uma profundidade muito específica, muito carinhosa, e isso reflete na arte. Quase todo artista mineiro carrega a própria poesia que Minas é.
0: Valeu, Júnior de Castro, e com muita cultura, muito entretenimento, desejando para você aproveitar um excelente fim de semana, seja no teatro, seja assistindo futebol, seja acompanhando aí o Rock in Rio. A gente deseja que você aproveite da melhor maneira possível e ponto final. Aqui no nosso resumo TMC. Valeu toda a equipe, valeu todos os ouvintes. Eu sou o Thiago Matheus, estou numa próxima aqui com você. Bom finzinho aí, ó, de sexta-feira e ótimo fim de semana a todos. Aquele abraço.
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32: Olá, vamos fechando a semana contando a nova estratégia do Banco BMG. A instituição financeira estreia a novela vertical para alertar famílias sobre golpes financeiros. Batizada como Acontece nas Melhores Famílias, o conteúdo traz a linguagem do entretenimento para conscientizar o público lá no TikTok. A trama acompanha uma família brasileira diante de diferentes tentativas de golpes financeiros e transforma um tema sério em uma narrativa leve e educativa, justamente para traduzir que falar sobre prevenção também pode ser envolvente. São 4 episódios acompanhando a rotina da família Amparo. E amanhã é o dia do programa Marcas e Consumidores, 12:30 aqui na TMC, eu entrevisto o Marco Perretti, diretor de marketing do Carrefour. Na pauta tem marketing no varejo alimentar. Até lá e um ótimo final de semana.
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34: Olá, meu nome é Joana Trepton e este é o Imprevista. Toda pessoa pública acaba criando 2 histórias. A primeira é aquela que todo mundo conhece. E a segunda é aquela que quase nunca cabe numa manchete. E, muitas vezes, é justamente essa segunda que explica a primeira. A nossa convidada de hoje viveu algumas vidas em uma só. Ainda adolescente, saiu de Porto Alegre para trabalhar como modelo. Ela é lindíssima. Em 2007, o Brasil inteiro passou a conhecê-la como Piu Piu, uma das paniquetes do programa Pânico na TV. Depois veio Fazenda, trabalhos como repórter, capas de revista, campanhas publicitárias, uma exposição que poucas pessoas conseguem dimensionar o que é. Mas essa história não parou ali. Nos últimos anos, Lizzy passou por uma transformação profunda. Casou, tornou-se mãe de 2 filhos, aproximou-se da fé cristã, mudou completamente o estilo de vida e costuma dizer que encontrou longe dos holofotes a melhor fase da sua vida. Também fala muito abertamente sobre arrependimentos, sobre pressão estética, sobre uma época em que perdeu praticamente tudo financeiramente antes de reconstruir a vida. Mas tem uma pergunta que me acompanhou quando eu estava preparando essa nossa conversa. Quando uma pessoa muda tão profundamente, em que momento ela deixa de ser quem foi? E em que momento ela percebe que, na verdade, sempre existe uma versão dela esperando para aparecer? A nossa convidada de hoje é Elise Benites. Elise, bem-vinda ao Imprevista.
0: Ai, que lindo. Obrigada. Obrigada pelo convite. Estou muito feliz de estar aqui com você.
34: Então, já vou começar perguntando isso. Você fala muito do antes e depois, de uma nova versão, que já nem é tão nova assim, mas é uma nova versão. Sempre tem esse frescor. Onde é que você identifica a Elise de sempre?
0: Na verdade, eu creio que não existe uma nova versão. Eu posso ter falado isso em algumas, talvez, em algumas entrevistas, ou alguém pode ter falado isso por mim, mas existe a versão que em algum momento se perdeu na vida. Eu creio que nós nascemos com uma identidade, que é a identidade que Deus nos dá, e de acordo com as experiências que a gente vive, com as coisas boas, com as experiências que não são boas, com os nossos traumas, a gente acaba se perdendo muitas vezes no meio do caminho. Hoje eu fiz uma live de manhã e falei sobre isso, sobre uma colcha de retalhos, né? Muitas vezes nós somos pequenos retalhos da nossa vida que somos moldadas a experiências, traumas, coisas boas, coisas ruins, e no final a colcha fica pronta, cheia de quadradinhos que nós fomos adquirindo na jornada da nossa vida.
34: E aí a gente olha para trás e a gente vê tudo que a gente fez, o que a gente não fez, o que a gente conquistou, o que a gente construiu. E o saldo precisa ser orgulho, precisa ser, de alguma forma, um saldo positivo, não é?
0: Exatamente, precisa ser.
34: Como é que você faz, então, para que esse saldo ele sempre permaneça positivo? Como é que você olha para a sua história?
0: Hoje eu consigo olhar para a minha história e ser muito grata por aquilo que Deus me permitiu viver, porque eu entendi realmente os meus valores e princípios a partir do momento que eu professei Cristo, que eu me converti. Mas já tive muita vergonha do meu passado, já tive muita vergonha de coisas que eu fiz, e inclusive por um bom tempo na minha vida eu me moldei aos padrões do mundo, porque de acordo com tudo aquilo que eu vivi, quando a gente vai crescendo, a gente vai carregando, a gente cresce muitas vezes com insegurança, com medo, travado em algumas áreas da vida, e eu tive muita dificuldade de falar sim para quem eu queria ser. Uhum. E comecei a me moldar aos padrões. Então, quando eu fiquei famosa, por exemplo, eu queria muito ser. Quando eu já estava, não antes de estar, mas depois que eu entrei, aí eu queria me moldar aqueles padrões. Então, primeiro, quando eu fui modelo, eu tomava remédio para emagrecer, porque eu precisava ser muito magra. Era um padrão. Quando eu entrei para o pânico e eu vi aquelas meninas maravilhosas, com os corpos perfeitos, aí eu passei a tomar anabolizante para ser como elas. Então, eu fui me moldando aos padrões, sem realmente dizer assim, não, eu quero ser isso. Porque eu achava que eu seria aceita se eu me moldasse aqueles padrões. Acontece muito hoje em dia com a internet, né? Quando
34: muito.
0: A gente se compara e quer viver um padrão que é estipulado pela sociedade, não realmente quem a gente quer ser.
34: Mas você é linda, você sempre foi muito bonita. Você sente que isso trouxe um peso? É aquela pergunta que às vezes sai pela culatra, que fazem para mulheres, ser bonita é mais uma pressão, ou te deu mais oportunidades, ou te tirou. Mas é que eu queria entender realmente o peso dessa pressão estética que existe em todas nós. Como é que foi para você crescer com isso?
0: Tem duas coisas, assim. Eu vejo que ser bonita abre portas, sim. E muitas vezes o fato de você ser bonita e ter tantas portas abertas te deixa num comodismo e não te faz estudar e querer crescer. Uhum. Porque eu tive muitas oportunidades de fazer coisas que são mais fáceis. Ser modelo é legal? Claro, você chega nos lugares, você tem fotógrafo, você tem roupas lindas, você tem maquiagem linda. Para que estudar, né? Para que ficar debruçada? Era o meu pensamento. Por que eu vou ficar debruçada estudando, querendo ser algo a mais? Eu gostaria, eu queria ser, mas as facilidades me fizeram ficar ali no comodismo. Então, isso é uma das coisas.
34: E a outra parte de ser bonita é que você passa a ser muito elogiada. E aí, quando você depende da valorização dos outros, você não quer perder isso. Então, você acaba ficando escravo, sim, daquilo que os outros falam de você. Ah, todo mundo acha que eu tenho algum valor por ser bonita, então não posso deixar de ser bonita, porque senão eu vou perder o meu valor. Isso é inversão de identidade, é aquilo que eu falo, né? A gente tem uma identidade, mas a gente vai se perdendo no meio do caminho.
1: E foi o que você disse. Hoje em dia, com a internet, isso acontece muito. Que é as pessoas entenderem que existe um caminho acessível, eu não vou nem usar a palavra fácil, mas um caminho acessível para ganhar dinheiro, porque na internet os valores praticados são valores muito diferentes do mercado de trabalho. Quando você faz uma faculdade, se você tem o privilégio de conseguir, porque aqui no Brasil a gente sabe que não é todo mundo que pode. Você faz uma faculdade, você entra no mercado de trabalho, os valores começam baixos, de salário e tudo mais. Se você consegue muitos seguidores e uma visibilidade, por qual motivo seja, por qual motivo for, você já consegue, às vezes, fechar uma publi por valores que demoram muitos anos para vir no mercado de trabalho, uma carreira tradicional. Então, você enxerga novas gerações vindo com esse desafio que você teve alguns anos atrás?
34: Sim, acredito que sim, que existe aí uma geração que acha que é fácil, na verdade, como você falou. Eu preciso colocar melhor as minhas palavras, porque, na verdade, não é fácil, mas acessível. Porque também é difícil você se expor. Para mim foi difícil. Uhum. Eu ganhei muito dinheiro. Um dinheiro que eu nunca imaginei ganhar na vida. E rapidamente, como você falou, talvez se eu tivesse estudado e feito uma faculdade, eu estaria ganhando dinheiro agora com todo o meu conhecimento. Porque quem vai plantar, quem planta um dia vai colher. Mas não teria sido tão rápido. Mas, em compensação, eu colho consequências na mesma velocidade, na mesma medida. Eu acredito, sim, que as pessoas acham que é fácil, que hoje ser youtuber é fácil, que hoje ser blogueira é fácil, que hoje ser uma criadora de conteúdo é fácil, e elas optam por isso. Até porque nós somos pessoas, não vou falar que nem é uma geração, porque isso vem da natureza do ser humano, egocentristas. Então, a gente quer que as coisas aconteçam muito para a gente. E a internet, ela aumenta, ela valoriza o nosso egocentrismo, porque é tudo nós, nós. É eu sou bonita, eu tenho aplausos, eu sou boa, eu tenho seguidores, eu tenho comentários. E isso acaba mais enchendo o nosso próprio ego do que propriamente tendo realmente algo significativo. Eu falo muito que as pessoas, elas querem ser valorizadas, mas elas não querem fazer algo de valor.
1: E o que é algo de valor para você hoje em dia? Servir. Você fala muito de fé.
34: Sim. Servir pessoas. Algo de valor. Você está aqui fazendo algo de valor. Você está servindo pessoas. Mesmo que seja o seu trabalho, você está passando informação. Você tem um programa onde você traz conhecimento. Coisas que vão agregar na vida de outras pessoas. E hoje a internet... Muitas pessoas na internet, elas veem assim, e eu já fui essa pessoa, tá? Então, eu não estou julgando nada, eu estou falando por experiência própria. Onde você quer muito ser vista, porque você tem um corpo bonito, mas vai edificar quem no quê? A não ser que, por exemplo, eu tenho um treino e o meu corpo é bonito por isso, eu vou te ensinar a treinar. Eu vou te ensinar a se alimentar bem. Ok, é algo de valor, você está ensinando alguém a fazer alguma coisa.
1: Você acha que a diferença está no propósito? É sair do eu... E pensar no todo, no todos.
34: Exatamente. É o propósito. É servir, né? É o servir, agregar, é edificar a vida do outro com o que a gente faz.
1: E você, quando você fala isso, você lembra de você pequena com isso dentro do seu coração, dentro de você? Queria voltar um pouco para a sua infância lá em Porto Alegre. Como é que você era? E o que, que você sempre... conseguiu identificar dos seus valores em qualquer momento da vida? Que você olha agora e fala assim, ah, eu sempre fui assim.
34: Eu sempre quis ajudar, assim. Eu lembro que uma vez eu estava no ônibus e aí eu vi umas crianças de rua, isso é uma coisa que me marca muito, assim, umas crianças de rua entrarem no ônibus. E eu pensei assim, um dia eu vou ter um lugar para essas crianças dormirem. Mas isso se perdeu no meio do caminho. Hoje isso volta. Mas hoje isso volta com mulheres adultas. Querendo realmente, futuramente, se Deus permitir, ter um lugar para acolher essas mulheres que precisam de ajuda. Então, assim, sempre fui sonhadora. Sempre quis ter dinheiro. Porque passei por momentos de escassez na minha casa. Então, sempre quis ter dinheiro. Não queria mais viver aquilo que eu vivi.
0: Então, eu era essa menina que vi minha mãe trabalhar muito e sempre quis trabalhar também. Então, nunca fiquei esperando. Não tive uma família onde eu podia ficar descansada e o dinheiro ia vir e aparecer. Então, sempre tive isso na minha cabeça. Queria trabalhar, ter meu dinheiro e conquistar.
34: Quando foi o momento em que virou a sua chavinha para que você quisesse ter uma vida mais dedicada aos outros, uma vida com um propósito mais definido?
0: Eu nunca quis... Eu quis ser famosa, mas nunca imaginei na proporção. Assim, então, quando eu era modelo, eu queria aparecer, mas nunca na minha vida imaginei que eu teria a visibilidade que eu tive um dia. Acabei entrando no pânico, não porque eu procurei, porque realmente eu fui na rádio um dia com a Dani, que era minha amiga, o Emílio me convidou e eu comecei a trabalhar. Então, comecei a viver uma vida que eu jamais imaginei. Da noite para o dia, eu era muito famosa, parecia no pânico.
34: Eu acho que as pessoas
0: dia.
34: Não conseguem ter dimensão do que é essa fama. Porque era um sucesso absoluto o programa.
0: Nem eu sabia que eu não tenho mais dimensão assim, do que eu vivi. Passou já, se passaram tantos anos. Mas foi um sucesso absoluto. Imagina, eu não consegui ir na praia, não ia na praia. Quando eu saía, eu tinha que sair com segurança. À noite, em festas. Eu tinha minha vida assim, eu ia em shopping, mas não ia tanto, porque todo mundo me parava para tirar foto. Foi realmente uma vida que eu não imaginei. E eu tinha acesso a muitas coisas, a praticamente tudo. Eu tinha acesso a tudo. Tudo que era bom, tudo que era ruim. Então, nesse meio, eu fiz muitas coisas. Porém, quando eu cheguei em São Paulo, eu tinha um namoradinho. Eu não era famosa ainda, não tinha entrado no pânico. Eu tinha um namoradinho e eu permiti que ele tirasse fotos e momentos íntimos de uma máquina fotográfica digital. Eu estava apaixonada e achei que seria bom para o relacionamento para ele, na verdade. Ah, ele queria muito, vai ficar mais apaixonado, vai achar que eu sou maravilhosa. Coisas que a gente vai guardando e acreditando que são reais. E aí, depois, entrei no pânico todo esse tempo. 10 anos depois, essas fotos apareceram. E quando essas fotos apareceram, que eu olhei, eu me deparei com a pessoa que eu tinha me tornado. Porque, de alguma forma, eu permiti aquilo. De alguma forma, eu entendi que aquilo não era um valor, né, a ser construído dentro de mim. Em nenhum momento, não o culpei, por mais que seja um crime. Quando eu vi aquilo, eu só pensei assim, eu preciso me regenerar. Essa não é a mulher que eu quero ser. Então, eu assumi essa responsabilidade, porque se eu não tivesse permitido, isso não teria acontecido. Ok, foi uma responsabilidade, não estou de jeito nenhum tirando a responsabilidade de quem faz isso, porque é um crime, você permite, não pode, de jeito nenhum, e essas pessoas precisam ser punidas. Mas, no meu caso, quando eu vi aquelas fotos, eu falei, foi responsabilidade minha, eu preciso mudar. Tudo que tem acontecido na minha vida não é o que eu queria viver dessa forma. Porque eu queria ser famosa, eu queria ser reconhecida, eu queria ser uma mulher inteligente, mas eu fazia ao contrário, eu queria ter uma família, eu queria casar, mas eu fazia ao contrário de tudo aquilo que me levaria para este lugar. E aí foi quando eu falei, bom, a partir de agora, e aí eu não queria mais ser famosa, foi muito impactante para mim aquilo. Realmente feriu.
34: Você queria se voltar para dentro.
0: Eu queria, eu voltei lá para minha infância e pensei, quem é, né? Quem sou eu? O que eu sempre sonhei para minha vida? Por que que eu me permiti viver isso? E, assim, eu não me arrependo de tudo que eu vivi, porque me trouxe até aqui hoje. No pânico, eu vivi momentos incríveis. Eu aprendi muito, eu fui muito feliz lá. Fui muito feliz. Na época, eu era muito feliz. Em nenhum momento eu cheguei em casa, ai, que tristeza a vida que eu tenho. Não, muito pelo contrário, eu achava que era a vida que eu tinha pedido a Deus. Mas eu precisei realmente parar e voltar às minhas origens, de quem Deus me fez para ser.
34: Sobre essa situação das fotos, é importante a gente separar duas coisas. Uma é o impacto que isso teve em você em relação a você mesmo, tudo que te fez pensar. E outra é o crime que não tem culpa nenhuma da sua parte. Você sente que você se pune, às vezes, mais do que você deveria? Porque você é dura com você quando você fala do seu passado.
0: Eu não sinto, eu acredito que eu sou real, porque a gente precisa ser realista. Enquanto a gente vai passando a mão na cabeça, a gente vai arrumando desculpas para aquilo que a gente fez. Ah, mas é porque naquela época... Ok, pode ter acontecido, e eu acredito que por uma história de vida que eu tive, que não dá tempo de contar aqui, eu permiti que isso acontecesse, mas de alguma forma eu permiti. E quando você não quer que algo aconteça, você precisa saber os seus limites. Se você não quer que essas fotos, se você não quer que ninguém exponha a sua vida, não faça.
1: Uhum.
0: Ah, mas fulano contou que eu menti. Não quer que conte, não minta. Entendeu? Ah, mas fulano foi lá e contou que eu traí o fulano. Não quer que conte, não traia. Entendeu? Então, eu sou mais, eu creio mais na realidade, na nossa responsabilidade propriamente, do que ficar passando a mão na minha cabeça e querendo contar a história para mim mesma, falando, ah, não, mas é porque aconteceu, por isso, por aquilo. Não, aconteceu porque eu fui irresponsável, porque eu não devia ter feito, eu não devia ter me entregado, eu não deveria ter dado o que eu tinha de mais valor, que eu tenho de mais valor, que é o meu corpo, que é o templo do Espírito Santo, e entregar para outra pessoa com fotos pornográficas.
1: Uhum. E você, aí... aprendeu a estabelecer os seus limites.
0: Exato.
1: Você acha que estabelecer limite é algo difícil? Porque, em primeiro lugar, a gente precisa saber quais são os nossos limites. Para a gente falar sim, a gente tem que saber, primeiro, qual é o nosso não.
0: Autoconhecimento, né? Eu creio que hoje todo mundo precisa de autoconhecimento. Precisa saber quem é, quais são os seus limites, voltar à sua infância, saber o que, que é que te parou em algum momento da vida, onde você se perdeu, por que, que hoje você... é ciumenta, por que, que hoje você é bravo, por que, que hoje você não confia nas pessoas, quais são os seus limites, por que, que você se submete a tudo isso, tudo tem uma raiz. Eu acredito também que a gente amadurece e você precisa estar realmente muito certa do propósito e daquilo que você acredita e por que, que você acredita e qual é a fonte que você tirou. Então, tem um versículo que fala em Romanos 12, 2, que fala assim, ó, não se moldem aos padrões do mundo, mas sejam transformados pela renovação da sua mente dia após dia para viver a boa, perfeita e agradável vontade de Deus. Não se moldem aos padrões, que o mundo realmente está um caos, né? Os padrões hoje são os padrões que as pessoas colocam, não é os padrões de Deus. Quando você começa a ler a Bíblia, você vê exatamente que Deus faz tudo para prevenir que você não se machuque lá na frente. Então, não se molde aos padrões do mundo e seja transformados pela renovação da sua mente. Sua mente todo dia precisa ser renovada para que você tenha fé, para que você acredite, para você saiba exatamente o que você quer viver.
1: E nesse sentido, é importante ter uma cabeça forte, né? A cabeça fala primeiro, é aquilo que nos guia. É isso que você diz quando você se permitiu fazer coisas além do que você hoje se permitiria, é moldar essa cabeça forte. O processo de amadurecimento, ele é muito importante nesse sentido. Você gostaria de ter amadurecido mais cedo? Apesar de saber que não é possível, né? Porque esse tipo de coisa a gente pensa hoje.
0: Exatamente, é amadurecimento. Ah, gostaria de ter amadurecido mais cedo, com certeza. Mas é um processo, né? A vida é um processo.
1: E cada um tem o seu.
0: Cada um tem o seu e eu acredito também no tempo de Deus, né? O Senhor nos permite muitas vezes passar por algumas coisas para que sirva de testemunho e cura para outras pessoas. Então, é isso. Gostaria de ter amadurecido mais tempo, gostaria de ter sido, talvez não que eu não tenha sido orientada, mas quando nós somos jovens, a gente quer se jogar sem medo de nada, né? As pessoas falam, a gente fala, que nada, eu quero viver a vida. Minha filha não namora com qualquer um, a gente fala, ah, que nada.
1: E você vai lá e se apaixona, se joga.
0: Se envolve. Hoje eu converso muito com as minhas enteadas e eu uso a minha história, né? Porque uma coisa é você falar o que está escrito. É a mesma coisa uma mãe falar para um filho. O filho, ele não faz o que você fala, ele faz o que você faz. Então, você pode falar assim, meu filho, não fala palavrão, mas se você falar, seu filho provavelmente falará.
1: Você acha que o mundo hoje é mais desafiador para as crianças que estão crescendo? Você tem dois filhos, enteadas?
0: Eu não sei se é mais desafiador. Porque
1: tem mais informação também.
0: É, cada época tem, acredito que os seus desafios, porque naquela época existiam os desafios daquela época. Mas, com certeza, a tecnologia hoje nos traz um desafio muito grande, né? Imagina que a gente... não sei você, né? Acho que não era da sua época, mas... quando eu nasci, não existia celular, né?
1: E aí... na minha época existia celular, não existia internet.
0: A sua existia celular. A minha não existia celular. Eu lembro quando surgiu o celular, era uma coisa assim, meu Deus, de outro mundo. Hoje você manda uma mensagem, saiu no Japão no mesmo momento. Então, é mais desafiador, porque eles têm acesso a coisas muito mais rápidas, né? Imagina, a minha filha tem 9 anos, ela sabe mexer em coisas que eu não sabia na minha época, muito mais desenvolvida.
1: E você, qual é o seu principal medo? Quando você olha para as crianças, quando você olha para as suas filhas enteadas, o que você acha que é mais perigoso?
0: Ah, existem muitos perigos.
1: Porque você disse que o mundo está perdido. E eu acho que é uma sensação geral.
34: Pode ser até uma sensação que atravesse gerações.
0: É,
34: mas
0: não,
34: você tem mais medo de quê?
0: Né? Acho que eles são jovens, né, com acesso às informações que têm, a acessarem coisas muito jovens, porque a gente não vai conseguir fugir da realidade da vida. Em algum momento, eles vão ter que saber tudo. Tanto que, por exemplo, a minha história. Eu conto o que eu posso ainda para os meus filhos, mas eu tenho medo, assim, acesso à pornografia, à maldade, tantas coisas acontecendo hoje. A educação mesmo.
34: Que é o que molda a cabeça, que, por sua vez, é o que dá o norte para as pessoas.
0: É, e aquilo que a gente não consegue, não tem acesso, né? Não está no nosso controle.
34: Sim.
0: Porque a educação em casa, eu preciso prestar muita atenção. Por exemplo, a gente não bebe em casa, nada, zero. Porque eu não quero que os meus filhos tenham a minha casa como exemplo. Se eles crescerem e forem adeptos à bebida alcoólica, vai ser por uma escolha deles. Eles não vão poder dizer assim, ah, eu vi meu pai e minha mãe beber. Então, assim, a gente não fala palavrão em casa, nenhum tipo de palavrão, a gente não tem bebida alcoólica, a gente não toma refrigerante, por exemplo. Eles nunca tomaram refrigerante na vida.
34: Nossa, 9 anos, é difícil segurar.
0: É, mas porque a gente não toma. Uhum. E a gente fala, não, isso é péssimo, a gente não gosta. Então, a nossa cabeça ela é muito moldável, né, quando é pequena. E a gente tenta passar bons exemplos. Não somos perfeitos. Com certeza eles vão crescer e vão lembrar de alguma falha.
34: E você hoje trabalha com mulheres e você dá curso, mentoria. Como é que funciona esse trabalho?
0: Eu dou mentoria individual, que é um acompanhamento voltada para psicanálise mesmo, atendimento psicanalítico. E eu atendo também na igreja as meninas e eu tenho um curso que é uma jornada de cura. Tudo baseado na fé, mas de cura de traumas do passado. Então, volta na raiz, volta para a infância, para essas mulheres destravarem e realmente conseguirem viver uma vida abundante, uma vida próspera, longe daquilo que prende elas. Porque, muitas vezes, a gente cresce insegura, cheia de coisas na vida, insegura, achando que não consegue, com medos, travadas, pessoas que não conseguem prosperar em várias áreas da vida, mas elas precisam curar aquilo que fizeram despertar isso dentro delas.
34: É, você usou uma palavra que é chave, que é trava, né? Às vezes a gente tem um comportamento que a gente repete aquele comportamento e a gente pode até sentir que tem alguma coisa errada, mas a gente não consegue se desvencilhar dele. Mas para encarar isso, é preciso ter muita coragem.
0: Precisa querer. Hoje eu perguntei na minha live, né? Quem quer ser curado? Porque tem muita gente que ela quer sair daquele lugar, mas será que você quer ser curado? E aí vem as desculpas, né? Porque tem uma passagem na Bíblia que conta que Jesus chegou no tanque de Betesda. Era um tanque onde, esporadicamente, as águas se mexiam e falavam que ele descia um anjo e o primeiro que entrasse nessa água era curado. E existia um paralítico que estava há muitos anos lá. E aí Jesus chegou e falou para ele assim, você quer ser curado? E ele falou assim, ah, mas eu tô muito tempo paralítico, eu não consigo me mover até lá. E aí Jesus falou assim, não, a pergunta não foi essa, a pergunta é, você quer ser curado? Porque o resto ele ia fazer. Então, muitas vezes a gente dá desculpa. Você quer ser curado? Qual que é a sua resposta? É sim ou não? Porque senão a gente vai dando desculpas. Ah, mas é que é muito difícil para mim, eu não tenho dinheiro para fazer terapia, ah, eu não sei por que eu sou assim. A pergunta é, você quer ser curado? Você quer sair desse lugar?
34: Terapia é algo que a gente fala muito abertamente hoje em dia, mas antes não se falava disso. Aliás, quem ia ao psicólogo tinha problema, era maluco. Isso ainda é associado a alguma psiquiatra. Muita gente que passa por depressão e tal, profunda, tem muitos sintomas de ansiedade, não quer ir porque diz, não, psiquiatra é maluco. Isso aí é um preconceito muito grande. Primeiro passo para você ver algum tipo de mudança na tua vida, se você quiser uma mudança, é você entender que sozinho, às vezes é difícil, você fica num ciclo vicioso de encarar a realidade da mesma forma sozinho.
0: Exatamente, é um tabu. Eu acho que hoje um pouco menos, mas já foi muito, assim, principalmente dentro da igreja, porque as pessoas falam, ah, você tá ruim.
34: Eu ia perguntar isso para você. Você fala de psicanálise, você fala de terapia, mas há vertentes da fé, há vertente da igreja, que não são muito
0: adeptas,
34: defensoras da terapia.
0: Eu acredito que um dos maiores milagres de Deus é capacitar o ser humano a cuidar do outro. Então, se você está doente, se você está com o braço quebrado, você não fica em casa pedindo para o Senhor colar aquele braço. Você pode até pedir. E ele pode até colar se você ficar com o braço imóvel, porque uma tala vai existir para você ficar com o braço imóvel. A gente não pode duvidar do poder de Deus. Mas, geralmente, quando você está doente, você vai ao médico. Uhum. Por que que quando você tem um problema mental, psicológico, emocional, vamos dizer assim, não vamos falar nem de problema mental, porque as pessoas hoje acham que problema mental, você é louco. Quando você tem um problema emocional, por que que você não pode procurar uma pessoa que pode te ajudar? Então, eu sou completamente a favor. Procurem sim. Se estiverem mal, procurem um psiquiatra, procurem um psicólogo, procurem um psicanalista, procurem fazer terapia. Porque tem muitas... O nosso cérebro, ele é muito inteligente, mas muito complexo. Existem sentimentos que você tem e o seu cérebro, ele é tão inteligente que, para você não sofrer, ele apaga momentos. Então, você ficou com aquilo. Por exemplo, você está num parque com seu pai quando você é pequena. E aí vem um cachorro correndo e te mordeu. E aquilo teve muita dor. Você pode crescer e não lembrar desse episódio. Mas você tem a sensação de que, quando um cachorro chega perto de você, você tem muito medo. E você não sabe por quê. Por causa de um episódio que aconteceu. Então, você vai ter que voltar e pensar por que que você tem medo. E isso é só um profissional que consegue fazer.
34: E como é que você encara, dentro da igreja, quem não consegue ter essa mesma visão do que você?
0: Ah, eu respeito, né? Eu respeito, todas as pessoas têm sua opinião, mas eu falo sobre aquilo que eu entendo, sobre a minha opinião, e eu acredito que todas as pessoas precisam procurar tratamento para aquilo que elas precisam.
34: Você acha que terapia é para todo mundo ou para quem sente que necessita?
0: Eu acho que é para todo mundo.
34: Porque aí é difícil, quem sente que necessita... Pode ser uma parcela muito pequena. É. Tem pessoas que você acha que são convencidas que não precisam de terapia, não precisam de acompanhamento e que, de fato, precisam?
0: Ah, total, né? Até porque a gente, muitas vezes, não quer se envolver. Tem pessoas que não conseguem falar, tem pessoas que têm medo de falar. Eu conheço pessoas que falam assim, Alice, eu não vou fazer terapia porque eu não me sinto de confiança em ninguém, não consigo falar, não gosto de falar do meu passado, sentir dor em falar, em tocar naquela ferida do passado. E tem pessoas que falam, não, tô bem, tô ótimo, não preciso, isso é coisa de louco. Imagina fazer terapia no psicólogo, não tô louco, não preciso. Então, acredito sim que existem pessoas que não fazem por preconceito, né, de outras pessoas, por ser julgadas, mas que precisam. É bom, todo mundo devia fazer terapia, se conhecer mais. Nossa, é maravilhoso fazer terapia.
34: Se questionar, fazer perguntas diferentes, sobre perspectivas diferentes.
0: Exatamente.
34: Qual é o perfil das mulheres que te procuram?
0: Mulheres que estão cansadas de... Mulheres que estão cansadas, sobrecarregadas emocionalmente. E aí, ali, a gente vai descobrindo o porquê. Mulheres que não conseguem desenvolver um bom relacionamento, então estão cansadas emocionalmente por isso. Mulheres que têm problemas com filhos, mulheres que têm problemas com o marido, mulheres que querem se aproximar de Deus, mulheres que estão travadas na vida e nem sabem porquê. Olha, minha vida está péssima na minha área financeira, minha vida está péssima em todas as áreas e eu não sei porquê. Então, são essas mulheres que eu ajudo.
34: E, geralmente, quais são essas travas?
0: Olha, todas as travas, quase todas são emocionais. Então, existem diversas travas. Mulheres que foram abandonadas, mulheres que foram abusadas, mulheres que não tiveram a presença do pai, mulheres que não conseguem perdoar, mulheres que foram traídas, mulheres que se expuseram demais. Então, assim, existem muitas vertentes, muitas coisas que geram traumas nessas mulheres e que hoje elas estão travadas na vida por algum motivo.
34: Porque, assim, quando a gente vê o que é um ambiente familiar ideal, saudável, e é aquele ambiente que a gente sempre viu em filmes, em propagandas, em livros, em romances, e aí a gente vê a nossa realidade, a realidade do nosso país. A gente entende que isso é a ampla minoria das casas. Um ambiente que é forte para as pessoas crescerem com um emocional forte é difícil de encontrar, não é tão fácil de encontrar. A gente olha para um lado, olha para o outro, vê que há mais famílias disfuncionais do que a gente imaginaria quando a gente cresceu vendo filme, vendo novela. Isso é que tem uma consequência na capacidade das pessoas se relacionarem, é isso aí?
0: Ah, eu acredito que um lar estruturado tem um poder muito grande de tornar pessoas firmes emocionalmente. Acredito que também tem a disponibilidade das pessoas quererem se desenvolver, né? Aprender com o tempo. Eu estudei muito, eu tenho estudado muito para isso. Então, hoje, o tratamento que eu dou para os meus filhos é completamente diferente do tratamento que eu recebi. Uhum. Como eu vou falar, como eu vou fortalecê-los. Eu e meu marido também, a gente é muito unido. E, assim, o que eu enxergo hoje? Nós precisamos ter a mente moldada naquilo que a gente quer viver, uma mente forte. E, para isso, nós precisamos estar fortes emocionalmente e entender o que a gente quer, saber o objetivo, o que a gente quer viver. Então, a gente precisa ter estudo e saber como se comportar dentro de um lar, porque um lar desestruturado traz muitas consequências.
1: Mas também há, e é que a gente precisa, né, falar sobre isso, há pessoas que não querem ter uma família no formato tradicional. Ainda assim, dá para ter um ambiente saudável se todos se conhecerem e se permitirem enxergar a sua melhor versão? Ou você acha que é uma família no formato mais tradicional que garante o lar saudável?
0: Eu acho que são atitudes que garantem um lar saudável. Cada um vai ter as suas escolhas e eu vou respeitar a escolha de cada um, até porque eu não sou a pessoa perfeita, né? Eu tenho meus erros, minhas falhas, todos nós temos, todos nós. Mas eu creio assim, ó. Vamos falar de relacionamento. Hoje, eu tenho um marido que é temente a Deus. Eu quero que meu marido seja muito temente a Deus e ame mais a Deus do que a mim. Por quê? Porque todos os dias nós encontramos motivos para nos separar. Todo casal. Se eu pedir para o meu marido colocar 10 defeitos, ele vai ter 10 defeitos meus e eu posso ter 10 defeitos dele. O relacionamento, ele é diariamente um desafio para todos nós, porque você se relaciona com uma pessoa diferente de você. Mas quando você é temente a Deus, você pensa o seguinte, ó: antes de pensar se o meu marido é imperfeito para mim, porque a gente só briga porque não é como eu quero, porque se tudo fosse como eu quero, não existiria briga dentro de casa, eu preciso entender o que Deus me ensina sobre o casamento. Ah, então eu preciso perdoar, eu preciso conversar, eu preciso entender que ele é diferente de mim, eu preciso entender. Tem tantas coisas que a Bíblia ensina que você passa a amar mais o Senhor e por isso você consegue respeitar o próximo. Ah, tem um versículo que fala assim: se você não perdoar, você não vai ser perdoado. Você pede perdão para o Senhor todos os dias: Senhor, perdoa os meus pecados, me perdoa, mas chegou a hora de você perdoar alguém. Será que você realmente entendeu assim? Bom, o Senhor me perdoou e eu preciso perdoar? Não, a gente não quer perdoar ninguém, a gente só quer ser perdoado.
1: Sim, de novo, eu.
0: De novo, eu. Então, existe ali... hoje eu entendo que existem muitas coisas, muitos valores. E só fazendo uma observação, quando eu falo que você precisa perdoar, são coisas do dia a dia. Não é assim, ele me traiu 20 vezes, eu preciso perdoar. Não.
1: Aí entra o limite. Aquilo que a gente estava falando. Não, porque é muito importante isso. Há pessoas que não conseguem ter essa capacidade interpretativa tão aguçada e, por conta de fé ou por conta de outras crenças, ficam com medo de sair de ciclos que são até perigosos, mas é importante que elas saiam.
0: Exatamente. Deus falou que eu preciso perdoar 70 vezes 7. Então, ele me bateu, eu não posso separar, por exemplo. Tem pessoas que pensam assim, né? Estou na igreja, porque existe muito isso. Não posso separar, então vou ter que aguentar. Meu marido, vou orar para o meu marido parar de me trair.
1: Mudar.
0: Mas ele me trai todos os dias para ele mudar. Você pode orar. E, se você quiser viver isso, a vida é sua, né? Para quem está vendo aqui, a vida é sua. Você pode viver isso. Porém, nós precisamos entender que precisa existir limite nas coisas. Então, até quando você vai viver isso? Porque a Bíblia fala também que quando existe traição, você pode se separar. E então...
1: é o tipo de coisa que o autoconhecimento, ele vai te ajudar a balizar, a entender o que funciona para você, o que você é capaz de permitir. Às vezes a gente no dia a dia se torna muito intolerante com pequenos erros, mas os grandes a gente permite. Essa inversão de valores, que quando você se conhece, você passa a ter as coisas mais claras.
0: E sabe que quando eu falo de responsabilidade, é assim, ó, você conhece alguém, né? Eu falo muito para quem está conhecendo alguém.
1: Solteiro.
0: Está conhecendo uma pessoa, está ali namorando. Ah, eu vou casar. É isso mesmo? Todos aqueles erros que você tem colocado para debaixo do tapete, você tem consciência de que eles ainda estarão no seu casamento? Porque as pessoas, a gente, né? Eu já fui essa. essa mulher que, como a gente constrói um castelo e você quer viver aquele castelo de qualquer forma, você vai botando os erros para debaixo do tapete. Você vai fazendo um checklist, assim. Aí eu quero que ele abra a porta do carro, que ele me leve para jantar, que ele me beije muito. Checklist, checklist, checklist, vou casar. Mas você não faz o checklist daquilo que você não suporta. E você vai colocando isso para debaixo do tapete. Daqui a pouco você casou, você reclama, porque ele é assim. Mas ele já não era assim antes de casar? Era. Então, por quê que você tolerou e casou? Porque depois vai virando um comodismo maior. Sabe? Então, você só vive aquilo que você se permite. Você está exatamente no lugar que você se coloca. Por isso que nós não podemos passar muito

0: Meu marido, né, compete. Dela, eu quero competir, eu quero competir. Aí meu marido falou assim: você quer ser campeã? Eu quero ser campeã. Dela falou: eu quero ser campeã do mundo, eu quero ser campeã mundial. Ela tem 9 anos. E ela fala assim: daí meu marido chegou um dia pra ela e falou assim: você quer ser campeã? Quero. Então, mas dormindo, porque hoje você dormiu e não quis treinar, você acha que você vai ser campeã? Você acha que você tá mais perto de ser campeã ou mais longe de ser campeã? Então, ele vai forjando ela assim, ó. Ele vai forjando ela ali, entendeu? Ele vai explicando pra ela, porque a nossa mente vai precisar ser forte e entender.
1: Mas a gente está num momento, eu não sou mãe ainda, mas eu vejo um movimento de pais que tendem a ser muito compreensivos com os filhos, uma tentativa de acolher. É esse movimento de educação positiva, esse acolhimento, para não fazer exatamente o que os pais talvez tenham feito em outras gerações, aquela educação muito dura. Qual você acha que é o ponto certo?
0: Não, eu acho que sim, nós precisamos acolher os nossos filhos. E eu não tive uma educação dura, por exemplo, nunca apanhei. Então isso para mim também não é algo que acontece na minha casa. Nunca bati nos meus filhos, mas eu escuto, tem algo para falar, eu escuto, eu faço questão, me senta aqui e me conta. Mesmo que eu não concorde, eu quero saber o que ela sente, o que ele sente, qual o sentimento em relação àquilo, por que que fez. Mas eu me posiciono dizendo se está certo, se está errado, o que que acontece, o que que é. Eu me posiciono dessa forma, explicando o que que é o certo, o que que é errado. Mas sim, eu acredito que hoje precisa existir escuta, precisa existir acolhimento, que talvez antes, não chora. Não, eu não sou essa mulher. Eu sou a mãe que fala, você pode chorar. Chora, você está com vontade de chorar, você chora. Mas eu vou te explicar o porquê que isso aconteceu, o que que é o certo e qual a consequência que pode ter.
1: De novo aparece na nossa conversa a questão dos limites. É engraçado como sempre vão surgindo os mesmos assuntos, a gente vai convergindo para os mesmos lugares desde o início. A gente está falando sobre limites e, ao mesmo tempo, sobre escuta. Escuta que ocupou um lugar muito importante na sua vida. Você já tinha pensado em fazer terapia antes, em algum outro momento da tua vida, ou foi algo que também veio com essa maturidade?
0: Eu comecei a fazer terapia e comecei a estudar a psicanálise porque eu fui fazer um exame e aí os marcadores tumorais, um marcador tumoral meu deu alterado. E aí foi um dilema, porque eu voltei para casa, eu entrei assim num momento muito difícil para minha vida, porque eu achei que eu ia morrer, então a minha mente criou um cenário de desastre e ao mesmo tempo eu pensava, poxa, como que eu tô dentro da igreja? Como que eu sou crente? Né, confio em Deus e tô com medo. Como que eu vou falar pro meu marido que eu tô muito mal? Comecei a ter crise de ansiedade, algo que eu não conhecia, porque a minha irmã tinha crise de ansiedade. Eu pensava, como assim crise de ansiedade? Tem tudo, tem, não falta nada, crise de ansiedade. Comecei a ter uma crise de ansiedade horrorosa, uma coisa que é horrível. E aí veio assim, poxa, mas como que eu vou procurar um médico? Se eu procurar um psiquiatra, ele vai me dar um remédio. Como é que eu vou ter coragem de contar para as pessoas na igreja que eu preciso tomar um remédio? Vão dizer o quê? Eu ministro a palavra que eu não tenho fé? E aí eu vejo muito trabalhar de Deus, né, para nos mostrar a realidade. Porque uma coisa é você falar da vida do outro, outra coisa é você viver. É muito fácil você resolver o problema do outro, mas o seu mesmo é difícil. E aí eu procurei um psiquiatra, Dr. Brás Gondim, que foi maravilhoso na minha vida. Eu passei por um tempo onde eu precisei tomar ansiolítico e alguns remédios esporádicos quando eu tive crise, mas eu saí logo porque comecei a fazer terapia. Ele é especialista em trauma emocional. Então, ele era psiquiatra, mas eu fazia sessão de terapia. E foi maravilhoso. E a partir daí eu comecei a me interessar, porque ele começou a falar assim: Lízia, sua mente trabalha dessa forma, dessa forma. Ah, é os seus neurotransmissores. E eu falava: o que que é isso? Por que que isso está acontecendo na minha mente? Eu não aceitava ter isso. E aí eu comecei a estudar, e eu fui fazer psicanálise, e aí eu fui ter aula com ele. Ele tem vários cursos de especialidades, comecei a me desenvolver. E aí foi quando eu comecei a fazer terapia, e aí realmente eu falei: todo mundo precisa fazer.
1: Bom, e aí, então foi depois de tudo que você viveu que você volta lá atrás e estuda aquilo que você disse. Eu queria estudar, eu queria trabalhar com algo que me fizesse sentir o propósito, só que você optou pelo caminho que era mais acessível, mais
0: Acessível.
1: fácil.
0: É.
1: E aí agora você vai lá e estuda e está colhendo tudo que você plantou com o estudo.
0: Exatamente. E vivendo a vida que realmente me dá prazer. Eu amo o que eu faço. Eu amo o que eu faço. A minha cabeça, ela não para. É 24 horas. Eu vim para cá com mais duas ideias que eu mando para minha equipe, falando: quero executar, quero tirar mulheres de rua, vamos procurar um centro onde elas possam se recuperar. A minha cabeça não para, assim, de fazer o que eu amo. Eu amo fazer isso.

0: Engraçado, porque eu estava até com uma entrevista no ar hoje sobre violência contra a mulher, sobre Lei Maria da Penha. O Supremo Tribunal Federal quer aumentar a abrangência da Lei Maria da Penha. E aí a gente fica discutindo políticas e legislação e coisas difíceis. E a especialista disse que é justamente o contrário que vai provocar uma mudança na nossa sociedade. Quando a gente tiver mais incentivo de acolhimento às mulheres e a gente conseguir atuar para abraçar essas mulheres de fato e aí também, em paralelo, atuar na prevenção, ou seja, mudando a cabeça, mudando a estrutura da sociedade, aí sim a gente vai mudar algo com efetividade. A gente cobra muito os políticos que, claro, comandam o nosso país e precisam trazer essas mudanças, mas é com essas pequenas iniciativas que a gente vai conseguindo entrar nas brechas que os outros não entram. Então, essas iniciativas que são voluntárias são importantíssimas para que a gente mude alguma coisa. O que você gostaria de mudar na nossa sociedade? Uma mudança.
1: Eu gostaria de mudar, a forma como as pessoas entendem elas mesmas, a mentalidade, vamos dizer assim, o emocional, sabe por quê? Porque eu vejo, é muito fácil a gente falar assim, nossa, fulana está passando por isso. Eu vou dar o exemplo que você citou agora. Ah, fulana sofreu, como é que eu posso falar a palavra? O fulano bateu nela, né?
0: Violência, violência
1: Uma
0: doméstica.
1: violência doméstica. Ah, mas ela já teve violência doméstica 20 vezes e não sai de casa. Não é porque ela não quer. Ela até quer sair de casa. Mas ela emocionalmente está presa àquilo. Ela nem sabe que vida ela vai ter. Muitas mulheres dependem financeiramente daquilo. E elas acham que precisam aceitar. Então, primeiro, elas precisam, emocionalmente ter um suporte emocional para isso, para que elas consigam também sair desse lugar. Então, eu gostaria de ajudar essas mulheres a ativarem a sua identidade novamente. Quem elas são, entenderem quem elas são, o que elas podem, como elas podem servir, como elas são instrumento na vida de outras pessoas também, para que elas possam entender quem elas são, a capacidade que elas têm, o que elas guardam dentro de si, para que elas consigam se levantar e fazer diferente, para que elas se coloquem ali na linha de frente, falem, eis-me aqui, né? Estou aqui também para ajudar a levantar outras pessoas.
0: Você recebe críticas pelo seu trabalho? É até curioso perguntar isso quando a gente acaba de te ouvir falando que você ajuda e quer ajudar outras mulheres, mas eu explico. Porque tem muitas pessoas que têm valores mais conservadores e pessoas que são da igreja que pregam uma submissão das mulheres. É um discurso um pouco diferente do seu. Então, pessoas que estão no mesmo lugar ouvem as mesmas palavras que você ouve, mas que na hora de agir pregam outro tipo de ação. Você é criticada?
1: Eu acredito na submissão, tá? Eu acredito na submissão, mas talvez não na submissão que as pessoas entendam. O que é uma submissão? Sob uma missão. Você está ali embaixo de uma missão do seu marido, de cuidar da sua casa, de cuidar dos seus filhos, saber que o homem sim é o sacerdote do lar. Acredito na responsabilidade do homem. Acho sim que se a mulher quer se desenvolver profissionalmente, ela tem que trabalhar, mas que o homem tenha a responsabilidade de trazer para dentro da sua casa, os mantimentos, até para a mulher poder parar e cuidar dos seus filhos ali no primeiro momento. Eu acredito em muitas coisas, muitos valores, que em todos os valores que a Bíblia tem. Mas muitas pessoas acham que submissão é você apanhar e ficar quieta. É você aceitar a traição. Então, nós precisamos entender o que é a submissão ao marido. Eu creio na submissão da mulher estar ali abaixo da missão do seu marido, de ser ajudadora do lar, de ser ajudadora do seu marido. Isso tudo eu acredito.
0: Mas aí tem que ter cuidado para não se submeter a uma dependência financeira?
1: Ah, eu não. Eu assim. Isso é bem delicado de falar, porque tem mulheres, aquilo que eu falo, que passam por muitas coisas e dependem financeiramente do marido e às vezes apanham ou são muito traídas e não tem para onde ir. Eu conheço milhares de mulheres assim. E aí vai depender do caráter do homem que você se casa, né? Você tem que conhecer ali. Ou a pessoa. É delicado falar sobre isso, porque existem casos, sim, de pessoas que você casa, que parece um anjo e depois mudam, mas também existe a lei. E aí você vai ter que entrar lá na justiça, vai ter que entrar e procurar os seus direitos naquilo que você vive.
0: Eu ia te perguntar isso. Você acha que todas as pessoas podem mudar? As pessoas mudam?
1: Acredito que só o Senhor pode mudar. Acredito na mudança de todo mundo.
0: Todos podem mudar?
1: Acredito que todos podem mudar.
0: Porque a gente tem uma crença de que a pessoa só muda quando ela quer. Ninguém muda porque o outro pediu.
1: Eu acho que a pessoa não muda nem quando ela quer, porque nós não temos essa capacidade. Se nós formos escolher pela nossa própria natureza, a gente vai escolher aquilo que nos dá mais conforto e que é bom para a gente. Então, por exemplo, um relacionamento que está ruim, muitas vezes ele culpa o outro, né? Ou é a mulher que não tem relação em casa, ou é o homem que não dá atenção para a mulher. Então, ai, faz o que seu coração tem vontade. Ah, eu tenho vontade de sair com o meu amigo que da minha empresa. Não, não é o que seu coração quer, está errado. Resolve seu problema primeiro dentro de casa. Então, precisa prestar muita atenção nesse tipo de escolha. E quando a gente coloca o nosso coração lá, ah, vou fazer o que eu quero. Não, não, não, a gente não pode. Então, eu acho que a gente não consegue... a gente não consegue mudar sozinha. Que essa foi a pergunta. Eu creio que precisa existir as mãos de Deus sobre a nossa vida. E o Senhor vai nos direcionando, vai nos dando caminho, vai colocando pessoas na nossa vida para nos dar palavras. Pra... E aí... Também tem a nossa responsabilidade humana de enxergar aquilo ou querer continuar numa vida que está te levando para o fracasso. Porque essas pequenas coisas levam a pessoa para um abismo. Um relacionamento caído, onde você perde sua família, seus filhos, você destruiu tudo. É profundo.
0: Lise, agora um bate-bola aqui. Um medo que você venceu.
1: Escassez.
0: Um medo que você ainda carrega.
1: Poxa, o medo que eu ainda carrego de não servir ao Senhor como Ele gostaria.
0: Uma qualidade que você demorou para reconhecer em si?
1: Que eu demorei para reconhecer? É tão difícil a gente falar, né? Assim, que...
0: Da gente, é difícil,
1: É difícil,
0: né?
1: A gente falar da gente. Que eu demorei para reconhecer. Ai, que eu demorei para reconhecer.
0: Ou uma qualidade que você tem.
1: Ah, eu acho que é competência. Demorei.
0: Sério?
1: Demorei. Trouxe muitos traumas na minha vida. Até me desenvolver... Eu demorei.
0: Uma palavra que define sua fase atual?
1: Propósito.
0: Uma lembrança que nunca vai embora?
1: Meus pais.
0: Um sonho que você ainda não realizou?
1: Servir mulheres da maior forma possível, com a maior excelência. Ainda tem muita gente para alcançar.
0: Ah, conta comigo, o que você precisar, que através da comunicação eu tô dentro.
1: Amém.
0: O que significa liberdade para você?
1: Estar em Deus.
0: Complete. Hoje eu sei que...
1: Sou feliz com aquilo que o Senhor tem colocado na minha vida.
0: E agora, olhando para trás, com todas essas mudanças, tanta coisa que aconteceu, você fala de tanta coisa, porque você tem muitas experiências, você tem muitas perspectivas sobre você... Sobre os outros, sobre o mundo. O que você acha que a vida te reserva para os próximos anos? Esses projetos que te preenchem?
1: Eu não faço ideia do que a vida me reserva. Mas eu deixo a minha vida completamente nas mãos do Senhor. E olhando para ela, eu vejo que o Senhor, que Deus me guiou em cada lugar. E tudo aquilo que hoje eu olho como dor, serve de cura para outras mulheres. Porque eu posso te dizer assim, eu fiz, mas não faça. Não faça, porque eu sei exatamente aonde vai te levar. Então, eu não sei o que me espera, mas Deus sabe.
0: Você não tem ideia, assim, daqui a 10 anos, onde você vai estar?
1: Não, eu sei onde eu quero estar.
0: Onde?
1: Agora, eu não sei se eu vou estar. Eu quero estar falando para o maior número de mulheres. Eu quero ter uma casa de acolhimento para mulheres. Eu quero ter um curso presencial com o maior número de mulheres para conseguir libertar essas mulheres emocionalmente. Quem sabe daqui 10 anos a gente assista esse programa.
0: Eu ia falar
1: nesse
0: isso.
1: Lugar.
0: Eu ia falar, você vai pegar esse trechinho e você vai usar com toda certeza.
1: Amém.
0: Com
1: Amém.
0: Toda certeza.
1: Amém.
0: Lise, muito obrigada por aceitar o nosso convite, por compartilhar a sua história. Que passa da fama, da exposição, passa pelos recomeços, pela maternidade, pela fé, pela coragem de mudar, passa pelos limites, né, pelo acolhimento. Muita, muita coisa boa que saiu dessa conversa.
1: Obrigada. Obrigada pelo carinho. Foi maravilhoso.
0: Ai, que bom que você gostou. E obrigada a você que esteve aqui conosco. Se você gostou desse episódio, compartilhe com quem também acredita que toda pessoa é muito maior do que a fase pela qual passou, ou até ficou conhecida. 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Meu nome é Jona Trepton, esse foi mais um Imprevista, com direção artística de José Carlos, coordenação de produção e logística de Gabriela Soares, coordenação de conteúdo de redes sociais de Márcio Donizete, produção artística de Jamile Salomão, produção de Maria Clara Castilho, produção de base de Giovanna Oriani e social media Jaqueline Neves. Até a próxima. Tchau.
2: 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Alimentação e qualidade do sono podem estar mais relacionadas do que se imagina. Um estudo recente fez uma associação e apontou melhor qualidade de vida e a uma redução dos sintomas de insônia. A colunista Amanda Figueiredo explicou tudo pra gente.
3: Muito sentido, né? Tudo na nossa vida, no nosso organismo, é regido por hormônio, inclusive o sono. Então, quando a gente tem uma alimentação que desregula o hormônio, por exemplo, aquela pessoa que adora comer um docinho depois do jantar e fica muito perto da hora de dormir, a insulina pode ficar muito alta no sangue e passar para a melatonina, que é o hormônio do sono, que ainda não é hora dela subir. Então, a gente manda um recado errado, dependendo do que a gente come, perto da hora de dormir. Mas também tem muitos alimentos, e é o que traz esse estudo, que nos ajudam a ter uma noite de sono melhor e mais reparadora, né? E um deles, um dos nutrientes que é importante, é o triptofano. Então, o triptofano nada mais é que um aminoácido que ele ajuda a sinalizar o crescimento e a produção de melatonina de serotonina. Então, quando você come triptofano ali perto da hora de dormir, você tem a chance de ter um sono mais reparador e de entrar ali nas camadas mais profundas do sono, que a gente chama. Então, foi um pouco disso que esse estudo trouxe.
4: Amanda, tem a impressão que a gente tem uma ideia errada sobre vinho. A pessoa fala assim, vou tomar um vinhozinho que vai me dar um sono. A minha experiência com vinho é, você toma um vinhozinho, dá um sono, você dorme, mas acorda daqui a 3 horas e péssima noite depois disso.
3: Excelente pergunta. Eu tenho muitos pacientes que falam exatamente a mesma coisa. Aí eu aconselho a pessoa a usar ou o relógio ou aqueles anéis que ajudam a mostrar como que está a qualidade do sono. E você vai ver que é uma impressão, sim, de que o vinho faz você dormir mais rápido, mas não quer dizer que é um sono reparador. Então, você não chega nas camadas profundas ou você desperta no meio da noite, né? Então, você pode ter certeza que quando exagera ali no vinho, e mesmo que durma por muitas horas, se você usar esses gadgets que acompanham a qualidade do sono, você vai ver que não foi um sono de qualidade.
5: Eu já ia perguntar
4: se... Cheio de pergunta aqui, depois de Tomás eu vou então, porque eu estou cheio de pergunta.
5: Não, eu ia perguntar, na verdade, se fossem 4 ou 5 tacinhas de vinho, mas a Amanda já respondeu para a gente.
4: 4 ou 5, amigo? Isso aí é mais de uma garrafa?
5: Bom, depende da tacinha, né? Se for só uma tacinha mesmo, acho que não chega numa garrafa. Mas a Amanda já respondeu para a gente, meu caro Alvarez. Se você tiver pergunta, tem que ser muito rápida a sua última pergunta, Alvarez.
4: Não, agora que você falou que você toma uma garrafa por noite, eu vou ficar quieto.
5: Não tomo,
4: vou ficar
5: não quieto. Tomo. Não tomo, não.
4: Não, eu ia perguntar só rapidamente. Amanda, comer leve, óbvio, comer carne de noite é um outro problema, certo?
3: Outro problema, o problema de comer muito pesado perto da hora de dormir é que o corpo, em vez de gastar toda a energia para te fazer dormir, para fazer todo o detox que o corpo precisa fazer, toda a faxina hormonal, ele está gastando energia para fazer digestão. E não tem como gastar energia com uma coisa sem tirar energia de outra. Então, por isso que é muito importante a gente ficar atento ao que a gente come à noite e ao horário do nosso jantar.
6: Especialmente você que passou dos 40, né? Porque assim, nos meus 30, se eu tomava uma tacinha de vinho, eu dormia de boa. Se eu comia carne à noite, eu dormia de boa. Se eu tomava café depois das 6, eu dormia de boa. Agora que é duro, né? Os boletos ficam na cabeça da gente e a comida também não ajuda.
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9: Para você que está sintonizado na TMC, começa agora o Sobremesa. E no programa de hoje vai ser muito legal. A gente vai conversar com Bruno de Simone, um jornalista que tem especialidade em celebridades e também é carimbado pela Marlene Matos. O cara é bom. Vai trazer fofoca de Ney Mato Grosso, Xuxa, tem fofoca de ministro do STF, tudo isso e muito mais aqui no nosso programinha, né, Batista?
10: É o nosso boca de sacola, Bruno de Simone. Você vai responder também a nossa pesquisa, a nossa pergunta, se a sua vida fosse uma eleição, que problema você jogaria pro segundo turno, hein, menino?
11: Olha, eu sei que o maluco tá putaço, Zé Felipe, talvez jogaria as encrencas de ex para um segundo turno, viu? E é claro que a gente vai dar muita notícia e informação pra você também.
9: Começa agora o seu programa favorito, Sobremesa. Solta a vinheta, Cuca!
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9: Caro ouvinte que nos ouve com seu ouvido, começa agora o Sobremesa, o seu programa favorito aqui na TMC. O programinha de meu Deus de hoje tá muito especial. A gente vai ouvir fofocas com Bruno de Simone. Daqui a pouquinho, qual vai ser o quadro aí que vai repercutir na rede social? O Boca de Sacola. Ele é bom, hein? Vai trazer, inclusive, notícias exclusivas.
11: Ah, é? A gente gosta é dessas, Brasil.
9: Exclusivas, hein? Eu falei na chamada, tem fofoca de ministro do STF, meu amigo.
10: É mesmo?
9: Que tem até fofoca de jornalista da Globo.
10: É mesmo? Eu ouvi dizer que vai ter... Eu ouvi dizer que na Globo vai ter um troca-troca
9: vai
10: na
9: ter,
10: Globo.
9: Vai ter troca-troca na Globo.
10: Vai ter troca-troca e não é lá em Noronha, não, hein?
9: É, daqui a pouquinho no quadro Boca de Sacola. Daqui a pouquinho, mas antes, vamos convidar você que nos ouve com o seu ouvido para participar da enquete do dia. Batista, é com você.
10: Olha, o número para você responder é o 11972211001. Você pode responder também pelo YouTube, porque estamos em imagem. TMC News BR, se inscreve no canal. Perguntinha de hoje, se a sua vida fosse uma eleição, meu amigo, minha amiga, que problema você jogaria para o segundo turno, hein?
11: Ai, eu preciso comprar um gás novo. Eu acho que eu quero deixar para o segundo turno.
9: Aproveita que tem campanha eleitoral agora. Tem vários candidatos aí que ficam dando vale gás.
11: Eu já falei que eu voto quem pagar no meu silicone.
10: Você é baixa renda. Radialista é baixa renda.
11: É verdade.
10: Tem direito ao gás.
9: Essa foi genial. Radialista baixa renda.
10: Pode pedir, tem aquela conta de luz que você não paga também.
9: Tem, da cidade onde você mora, Mini Ruth, que é um outro município.
11: É, eu moro no município de Guarulhos, em São Paulo.
9: É,
11: muito... Que tem o aeroporto, é por isso que eu moro lá, porque eu sou um avião.
10: É o B-52.
9: Ô, Mini Ruth, você já foi abordada por algum político pra fazer campanha, pra votar? Ah, eu te dou um vale gás aqui, já
11: aconteceu isso na sua vida? Se eles quiserem, na verdade, eu voto.
10: Não, e já começou aquele negócio daqueles negócios na rua,
9: já.
10: Que os caras põem aquele negócio no chão com água dentro, aí você passa na avenida aquele monte de propaganda.
9: Cara, tá aí, Batista. Ah, o problema da minha vida que eu levaria para um possível segundo turno é a eleição. Eu não gosto de ficar pensando. Ah,
11: poder ter que votar,
9: aí tem que salvar os números lá, tem que pegar os dias, é muito chato. Essa festa da democracia aqui, que festa é essa onde você é obrigado a comparecer essa festa?
11: Festa estranha com gente esquisita.
9: Mas aí, ó, mas a gente vai falar sobre política também daqui a pouquinho no nosso novo quadro. Mas enquanto isso, manda pra gente aí qual o problema da tua vida você quer mandar pro segundo turno. Manda pra gente no WhatsApp 011 972211001. Agora, amigos, vamos começar o nosso programinha de meu Deus trazendo informação. Vamos trazer aquele quadro que é o favorito de todos. É o quadro onde nós damos as notícias, mas de um jeito que só a gente sabe. É hora de explicar tudo tudinho. Mesma coisa que a Joana Trepton, TMC 360, disse, mas agora fazendo sentido pra você e gastando bem menos do orçamento da TMC. Começa agora o quadro Girinho de Notícias, boy!
5: Mas olha só, é o maior problema esse menino.
11: Você, Patrícia, que quer ouvir notícia, vem pra cá. Oi!
9: Primeira notícia do dia, traga você, Mini Ruth, quer
11: olha
9: entender?
11: Só. Tá. Já comi, daqui a pouco tem mais fofoquinhas com o nosso Boca de Sacola, mas eu já trago alguns spoilers, né? Afinal, tava rolando aí o Super Festival de Barretos, né? Rodeio, muitos famosos, inclusive teve até encontro de ex lá, né? Que é Ana Castela, Gustavo Mioto, enfim, coisas do tipo. Só que aí o Zé Felipe estava por lá também, né? E aí, o que que aconteceu? Ele acabou xingando um fã, vocês acreditam?
9: É mesmo? Ele xingou um fã?
11: Xingou.
9: Por quê?
11: Porque o fã pegou uma fotinho de Vini Júnior e Virgínia e mostrou pra ele. Aí o maluco ficou putaço, né? Aí o Zé Felipe...
9: Como é que ele ficou?
11: O maluco ficou putaço. Aí o Zé Felipe falou, ó... Vai lá tomar um suco de caju e vai se futebol. E aí foi isso, entendeu?
9: É, vai se futebol.
11: É, vai se futebol.
5: Sentiu, hein?
11: Nossa,
5: sentiu.
9: Chega lá, Batista.
5: Sentiu.
9: Sentiu.
5: Não liga, pô, deixa pra lá.
9: Pelo amor de Deus, né? Agora, posso trazer uma informação de que eu vi? Não tem fonte confiável nenhuma no que eu vou dizer agora, minha opinião. Mas eu vi nos corredores dessa coisa chamada vida aí, de que os dois estão pra voltar, Zé Felipe e Virgínia.
5: Ah, é?
11: Não tem como, a Virgínia tá namorando o Vini Júnior, gente.
9: É, mas estamos pra voltar. Eu vi nos corredores da vida, informação zero, tá? Isso aqui é uma coisa
11: difícil.
9: Chamada suposição. Isso aqui é coisa de mente de gente que inventa coisa. Mas eu ouvi isso que eu tô trazendo pra vocês.
5: Sentiu, mas sentiu. Se alguém me aparece com a foto de uma ex minha, eu falo, joga fora que você não sabe o mal que isso vai te fazer.
11: Ah, deixa eu mandar um beijo pro meu ex, aniversário dele hoje. Um beijo pra você, parabéns.
9: O presente da vida dele é ser teu ex. Vai!
5: Vai! A melhor coisa que ele fez na vida.
9: Parabéns! Melhor coisa que tu fez na tua vida.
11: Se deu bem, hein, querido?
9: Se deu bem, irmão. Vai.
5: Bom, lá. Ó, você viu que a Forbes, atenção, hein? Eu tô muito triste porque eu não tô nessa lista. A Forbes divulgou a lista dos 255 bilionários brasileiros.
9: Mentira.
11: Brasileiro?
5: Brasileiro. 255 bilionários tem no Brasil.
9: É muita coisa.
5: É.
11: Você tem o nome de quem tá solteiro?
5: É. Olha só. E os três primeiros colocados são o Eduardo Saverin, que é o primeiro, que é aquele que o Zuckerberg tentou dar um golpe dele, roubou a ideia do Facebook, né?
9: Esse Eduardo Saverin, ele criou o Facebook,
5: americano. E aí ele falou que ia carcar no Zuckerberg, e o Zuckerberg meteu umas ações lá pra ele, e tá ele tem uma fortuna de 162,9 bilhão de reais.
9: Que isso é muito dinheiro, cara.
5: Quase 163 bilhões de reais. Em segundo, Vic Safra, né, que é do Banco Safra.
9: Sim.
5: 130,6 bilhões de reais, né?
9: Incrível.
5: E aí, em terceiro, o Jorge Paulo Lehmann, que é um dos acionistas, um dos donos da Ambev, que tem a bagatela de 103,5 bilhões bilhões de reais.
11: Isso resumiu o Brasil, né, também.
5: É. Mas
11: porque
5: aí...
11: a gente tomando um negócio, mexendo em rede social e pedindo empréstimo em banco.
5: Mas aí, eu como jornalista que sou,
9: diga,
5: eu fui buscar informações.
9: Boa, Batista.
5: Eu fui atrás da notícia, eu falei, deixa eu fazer um negócio aqui.
9: Boa, Batista. Né?
5: Aí eu falei, eu quero saber quanto esses 255 bilionários, juntando todos eles, quanto eles têm de grana.
11: E aí,
5: todos eles, os 255, têm o equivalente a 1,86 trilhões de reais.
9: É muito grande.
5: Não, então calma, mas aí eu fiz um negócio. 255 caras têm 1,86 trilhões.
9: Tá.
5: O Elon Musk, sozinho, tem 4,5 trilhões de reais. Ou seja, o Elon Musk, ele tem quase 3 vezes sozinho o que 255
9: brasileiros têm. Caramba, bom, hein?
11: Que tristeza.
9: Elon Musk,
11: né?
9: Queria muito ser ter o teu melhor amigo.
5: Você vê? Nossa, a Apple vale 5 trilhões.
10: trilhões de dólares a Apple.
14: É, a primeira empresa a se tornar trilionária no mundo.
10: Tá vendo? Se o Elon juntar mais 500 aí, ele compra a Apple.
14: Caramba, que coisa.
10: Ele compra a Apple.
14: Estamos aqui falando de dinheiro e eu adorei. Boa, Batista, muito obrigado por trazer essa notícia.
10: Sim, aprendi.
14: Porque ela tem tudo a ver com a notícia que eu vou trazer agora.
0: Ah.
14: A gente tá falando de bilhões de reais, né?
0: Sim.
14: Imagina, só o Eduardo Saverin, que é criador do Facebook, ele tem cerca de quase 163 bilhões de reais. É muitadinho. Se eu tivesse um bilhãozinho, eu já estaria muito feliz.
10: Um bi?
14: Um bilhão é muito, né?
10: Um bi?
0: Meu tá bom. Filho, vamos você não que... sabe como eu vivo com dois reais no final de semana.
14: Mas vocês acreditam que um bilhão é o valor total em cachês pagos por prefeituras entre 2016 e 2021? Vocês acreditam
10: onde
14: nisso?
10: Isso?
14: Ah, lá no nosso querido estado, no Paraná, 60 artistas foram pagos com verbas públicas durante esse período, de 2016 a 2021. E somando esses cachês de 60 artistas, dá 1 bilhão e 200 milhões de reais.
10: Caramba.
14: É muito dinheiro, né? Entre os nomes contratados estão Fernando e Sorocaba, Ana Castela, Bruno e Marrone e Maiara e Maraíza.
0: Nossa, só a galera do agro, né? Que sertanejo. Engraçado.
10: Haja sofrência, hein? Pra 1 bilhão e 200, hein?
14: As informações foram divulgadas pelo Tribunal de Contas do Paraná. E olha que loucura. Todos esses artistas são do mundo do sertanejo.
0: É. E do agro, né? Porque a maioria tem fazenda também.
14: Ah, não, mas isso não tem problema. Do agro, não. Tô falando que são cantores de sertanejo, que eu vejo muito cantores de sertanejo. Não vou generalizar, mas eu vejo alguns cantores aí falando assim, não, porque esse pessoal do teatro, do cinema, fica tudo mamando nas tetas do governo.
0: É, né?
14: Fica aí, vai reclamar de
10: Lei Rouanet, não sei o quê.
14: Que nem sabe como funciona a Lei Rouanet. Vai estudar, para de ser burro, para de falar besteira, que tá pegando dinheiro do governo. Mentira, Lei Rouanet não tem nada a ver com isso, vai estudar. Aí chega o cantor sertanejo e ganha dinheiro do governo.
0: Não chama eles de burro, eles sabem falar sobre fivela e bota.
10: É.
0: E chifre.
14: Bom, mas aí o cantor sertanejo tá dando uma de inteligentão e tá ganhando. E eu vou te falar, agora eu vou dar aquele caro coroa, né? Falo de uma, falo do outro. Agora, o problema não é o cantor sertanejo ganhar dinheiro pra fazer show.
10: O problema é quem paga.
14: Exatamente. Tem cidade aí, eu tenho certeza, que tem município no estado do Paraná que não tá tendo leito no hospital, mas tá contratando artista pra fazer show. O problema não é o artista receber. Artistas, continue fazendo. Quanto mais dinheiro vocês ganharem, melhor. Fico muito feliz por vocês. Vocês merecem. O problema é o município e contratar pra fazer um show e que não tem nem leito. Você viu? Ana Castela foi fazer um show numa cidade que tinha 3 mil habitantes.
10: É mesmo?
14: Pagaram um cachê quase milionário.
10: 3 mil habitantes?
14: 3 mil habitantes. Como é que a cidade vai recolher imposto de 3 mil habitantes?
10: Fizeram show no ginásio da escola.
0: 3 mil habitantes é.
14: Cara, como é que a pessoa recolhe dinheiro de 3 mil pessoas da cidade? Como é que o município vai lá? Como é que consegue pagar esse cachê? Bom, a gente fica aqui esperando
0: respostas. É um absurdo.
10: Ó, daqui a pouco o nosso Boca de Sacola. Ó, eu falei lá no Papo de Crack, primeira edição, né? Agora, além do menino Ney, nós estamos o velho Ney também. Nós temos
14: mentira,
10: o velho Ney também tá arrumando, querendo arrumar treta na internet.
0: Ah,
10: né?
0: É? Por quê?
14: Jura?
10: E nós vamos falar do troca-troca na Rede Globo. Você fica ligado. Troca-troca na Rede Globo, hein? Qual a próxima aí, ô Lucas?
14: Ó, boa. Daqui a pouquinho a gente vai falar sobre o troca-troca na Rede Globo. Bruno, tá bem bom. Mas é o seguinte... Pessoas não param de nos surpreender, e positivamente.
0: Ah, é?
14: Eu gostaria de dar essa próxima notícia para as pessoas que ficam achando que só porque alguém não estudou, que ela não é competente para fazer algo. Veja só eu aqui mesmo. Não sou competente, mas eu estudei. Então não ache que porque a pessoa estudou, ela não tem zero competência. Quem surpreende a gente foi o pedreiro, que fez uma sustentação oral e foi elogiado pelo juiz. E ainda o juiz disse, pode mudar de profissão. Uma sustentação oral é quando ele vai falar com o juiz. Ele tá ali num processo,
10: entendendo
14: uma audiência. Ele tá sendo ou testemunha, ou ele tá sendo réu, ou ele tá sendo acusado, ou ele tá se defendendo. E ele vai fazer uma sustentação oral.
0: Então ele vai se defender.
14: Nesse caso, ele tratava de uma ação trabalhista em que um condomínio tentava cancelar a carteira assinada do pedreiro, alegando que ele trabalhava apenas como autônomo. Esse pedreiro, chamado Edilson Takahara, dispensou advogado e decidiu fazer a própria defesa, Mini Ruth.
11: Que demais!
14: Que bonito isso, né? Inclusive, nós temos um trecho, um áudio. Vamos ouvir esse trecho da defesa do pedreiro Edilson. Pode soltar para mim, Cuca, por favor.
15: Primeiramente, excelência, eu gostaria de agradecer o acolhimento, né? E dizer que, para mim, não é tão fácil. Acho que todo mundo sabe disso, né? Porque eu tive que me esforçar para vencer essa barreira de criar coragem de vir até aqui, mesmo com todo mundo dizendo, olha, não adianta, você não vai saber falar. Então, eu me esforcei estudando o básico, né, em relação à CLT, em relação ao meu caso. E a primeira coisa que eu quero aqui colocar diante do tribunal é que o recurso da reclamada, nesse momento, é uma inovação. Né? A reclamada ela já teve a acolhida a alegação de nulidade da primeira sentença, o processo voltou, ela teve toda a oportunidade de fazer a sua apresentação de provas, não apresentou nada.
11: Olha só!
5: Eu não sei nem o que é esse negócio de nulidade que ele falou aí, porra!
11: Cara, ele pode mudar já até o nome, né?
14: Edilson, gostaria de te dar parabéns, tá? E não somente eu vou te dar parabéns, mas o juiz que estava ali tomando conta do caso também parabenizou e disse pro Edilson o seguinte: pode mudar de profissão, porque a lógica de argumentos acabou sendo melhor do que muitas sustentações que essa turma tem ouvido de doutores e patronos.
11: Olha só, cara, olha, o Edilson Takahara pode mudar o nome dele.
5: Você viu
11: só? Que tacou na vara agora.
5: Nossa senhora. Mas juiz e pedreiro tem uma semelhança, né? Você pode ver.
14: Qual a semelhança?
5: Ah, o que eles demoram, o que eles enrolam pra entregar o trampo deles não é brincadeira.
14: Mas Edilson, cara, que demais. Um pedreiro foi lá e falou, não, eu vou estudar e eu vou fazer aqui, vou me defender. E fez muito bem, parabéns.
5: Eu gostei.
14: Mostrou que quando uma pessoa quer, não há nada que possa parar.
11: É,
14: parabéns,
11: é o doutor Argamassa.
5: Eu gostei. Ó, agora essa é pra você, Mini Ruth. A gente tava falando fora do ar aqui que a Mini Ruth tá devendo na praça.
14: É verdade.
11: Ah, eu tô devendo isso, no Serasa, gente.
14: Temos que resolver isso, hein, Mini Ruth.
5: Olha só, a inadimplência bancária, né, sobe e bate recorde em julho. Olha só, hein?
14: Que isso, tá vendo? Mentira,
5: No caso das pessoas físicas, a inadimplência subiu de 5,4 para 5,8. Já para empresas, a inadimplência subiu de 3,2 para 3,3. É o maior índice de inadimplência bancária já registrado. Os dados foram divulgados pelo Banco Central. E o recorde foi atingido no mês seguinte ao lançamento do novo Desenrola Brasil, que é o programa de renegociação de dívidas lançados pelo governo. O que é inadimplência bancária? É quando o cara não paga o financiamento do carro, do empréstimo, do imóvel, o cara não pagou o cartão de crédito.
11: Isso, eu tô devendo a faculdade até hoje.
14: Tá vendo? A faculdade também, mas daí tem outras formas de resolver isso.
11: Não, mas eu financei a faculdade. Será?
14: Você financiou?
11: É.
14: Oxa,
5: manda um abraço, Serasa, manda um abraço pro pessoal da Four Hands lá.
14: Boa!
5: Da agência Four Hands, que tá todo mundo ligado. Tem uma fofoqueira lá também.
14: Ei, você quer participar do nosso programa, sabia?
5: Quer pegar o lugar do Boca de Sacola.
11: Olha só!
14: Falando em Boca de Sacola, é o novo quadro aqui do Sobremesa. Daqui a pouquinho, Bruno de Simone, ele que é agenciado pela Marlene Matos. O cara é bom, hein? Talentoso.
11: Chique demais.
14: Daqui a pouquinho ele vai trazer informações sobre as fofocas do mundo. Não só das celebridades, tem fofoca de ministro do STF. Daqui a pouquinho aqui no Sobremesa.
11: Mas
14: sai
11: daí. Para tudo.
14: Que foi?
11: Cuquinha, solta aí.
16: Agora o mundo para.
14: É isso mesmo. Agora o mundo para porque saiu no portal Uai. Fã-clube de Ana Castela encerra atividades após ela tirar foto com Nicolas Ferreira.
17: Após o registro, um fã-clube dedicado à cantora anunciou o encerramento das atividades e afirmou que não pretende mais acompanhar a carreira de Ana Castela.
5: Que coisa, hein?
14: Bom, essa é a notícia. Fã-clube de Ana Castela encerra atividades após ela tirar foto com Nicolas Ferreira. Bom, agora que o mundo parou, nós podemos prosseguir com notícias bem menos importantes do que essa. É com você, Batista.
5: Ela deve estar tão triste, Ana Castela, com essa notícia. Ó, você sabe que na Espanha os restaurantes estão querendo proibir
10: a entrada de influenciadores.
11: Mentira.
10: É verdade. Essa notícia tá na pauta, é tão antiga que acho que já... acho que já até liberaram a entrada de novo.
14: Até liberaram de novo. Ó, só pra você entender, você que nos acompanha no rádio, no YouTube.
10: Aqueles caras...
14: Nós temos aqui as nossas notícias.
10: As nossas notícias.
14: Aqui, ó, tô pra você que tá ouvindo no rádio, tô segurando aqui os papéis.
10: E às vezes o convidado é muito bom e fica até o final do programa. E a gente vai batendo papo, vai indo. Aí o povo, às vezes, tem preguiça e fala, deixa essa notícia aí que ela é atemporal.
14: Ó, a gente tem notícias da final da Copa.
10: Depois nós vamos falar que 1-0 pra Espanha. É a próxima notícia, 1-0 pra Espanha, final da Copa.
14: Então é o seguinte, só pra explicar pras pessoas entenderem, a gente vai dando as notícias aqui. O que sobra vai ficando por último, na última folha. E aí, que o nosso roteirista Glauber faz? Ele pega aqui que sobrou na última folha e já coloca na próxima, dia seguinte. Mas tá certo, Glaubinho, chamamos.
10: É isso, tem que otimizar.
14: Otimizar. Vai, Glaubinho.
11: Mas o que aconteceu aí lá na Espanha?
10: Não, é aqueles restaurantes. Às vezes você vai num restaurante e fica um influencer lá. Olha, pessoal, olha, tô aqui comendo esse prato maravilhoso.
14: Atrapalhando a experiência dos outros.
10: E aí cai um negócio, aí fica incomodando.
11: Ah, eu não incomodo quando eu vou, mas eu gosto de tirar foto do pratinho. Falar, olá meninas, tudo bom? Estou aqui, ó, com meu prato de aligô. Não sei o que é um aligô, mas tá tão gostoso.
10: Mas incomoda os clientes.
14: Incomoda, menino.
11: Incomoda o quê? Você tá indo lá pra comer, meu filho?
14: Não, exatamente, menino. Você tá indo para comer, não para atrapalhar quem está do lado na mesa.
11: Você quer comer em silêncio? Fica na tua casa. Pede uma
14: amizade. Eu vou ao restaurante. A coisa, vou te falar uma coisa. A coisa mais vergonhosa de um povo brasileiro é quando você vai no restaurante fora do Brasil. Você pode ir aqui no país, aqui, vai no Peru, vai no Paraguai, vai aqui na Argentina. Você vê as pessoas fazendo barulho. Você já sabe que aquela pessoa que tá fazendo barulho é brasileira. Você não precisa nem saber a língua que ela tá falando.
11: Sabe o que você faz? Você compra um fone de ouvido, bota na tua cabeça ou fica dentro da tua casa. Aí você não escuta barulho, você não vê pessoas.
10: Eu não gosto. Igual o restaurante que a gente falou aquele dia, chatos. Que veio o JB aqui. É JB?
14: É o JB.
10: É música, restaurante com música ao vivo. Chato. Odeio.
11: Ai, gente, é tão legal. Você tá num barzinho, o cara lá tocando.
14: Vai você nos teus barzinhos Guarulhos. Vai você lá.
11: É uma delícia. Vocês que são chatos demais.
14: Restaurante é pra comer, não é pra ficar gritando, não. Pelo amor de Deus. Isso aí. Inclusive, falando em música, em reclamação, tem um novo estudo aí dizendo que um tipo de música... pode te ajudar. É um tipo de música que, se você ouvir, você vai ser mais tolerante à dor. Você consegue adivinhar qual tipo de música, Mini Ruth?
11: Ah, eu acho que forró, né? Forró, ele anima. Ele dá uma... Quando você tá no risca-faca, você não sente mais nenhuma dor. É bom demais.
14: Não, você tá indo pra um sentido figurado. Eu tô sentindo pra um sentido literal,
10: científico.
14: Entendeu? Científico. Foi assim, não um estudo, sente dor, dor muscular. Você, se você ouvir esse tipo de música, você vai ser mais tolerante à dor. É um estudo científico que foi feito no Wacken Open Air. Festival de metal realizado na Alemanha. E o tipo de música é o heavy metal. 122 fãs de heavy metal participaram do teste. Eles colocaram a mão e o antebraço em uma água gelada enquanto ouviam e tinham a frequência cardíaca monitorada por eletrocardiograma. Entendeu? Eles ouviam heavy metal e estavam ali sendo operados, estava vendo o coraçãozinho deles e colocaram o braço e a mão num balde de água gelada. Porque dó gelada dói muito. Você quer tirar. E aí ficaram monitorando o coraçãozinho, falando, ó, não é que os fãs de heavy metal conseguem suportar mais a dor?
11: Esse povo não tem o que fazer também pra ficar investigando essas coisas, né?
14: A pesquisa sugere que músicas do gênero podem ajudar pacientes a lidar melhor com a dor e até prevenir o desenvolvimento de dor crônica. Interessantíssimo.
10: Viu só, Minigute? Tá vendo? Olha aí, ó, o sertanejo deve aumentar a tolerância à dor de corno. Quem ouve sertanejo. O axé, por exemplo. O axé deve diminuir a vergonha de você dançar em público.
11: Sim.
10: Né? E o rap... você transforma qualquer problema em rima. Né?
11: E tem essa reggae, habilidade. Você e o reggae, fica numa nice.
14: Exatamente. Solta o reggae, Cuca.
11: É isso aí. Ó.
10: Foi rápido agora, você viu?
14: O Cuca já tem um botãozinho ali, ó. Só pro reggae.
11: Você fica nessa vibe aí. Até porque depois, às vezes, você precisa se hidratar, comer um negocinho, porque vem aquela larica, né?
14: Que isso, meu Deus.
11: É o que o Snoop Dogg falaria.
10: Já tem o nosso Boca de Sacola, né? Que vai falar aqui do Ney Mato Grosso. Eu falei que tem um menino Ney. E o velho Ney agora. E lembrei do negócio que eu falei do menino Ney, né? O menino Ney é um dos grandes astros do futebol e ele vai pra Copa em 2030, hein? Anota aí.
14: Vixe,
10: é
14: isso, não.
10: Anota aí. Mas o Messi não vai mais. Lionel Messi anunciou a sua aposentadoria da seleção argentina.
11: Eu vi.
10: Ele disse que é com muita dor no coração. Mas ele disse, ele já tinha parado em 2016, depois que a Argentina perdeu a Copa América pro Chile. Ele falou, não quero mais saber, porque o povo argentino não gostava dele na seleção. Que falava que ele dava zica, que o povo gostava do Maradona, os argentinos. Eles falaram, o Messi, porque ele jogou muito tempo fora na Espanha. Sim. Falaram, ele não tem a raça, ele não tem aquela pega.
14: Mas isso, né? Mudou.
10: Ele não tem aquela pega, eles não gostavam dele na Argentina. E por isso que em 2016 ele falou, quer saber, vocês pegam a seleção argentina e enfia, né? Aí depois ele repensou. Aí foi campeão do mundo.
14: Hoje os argentinos amam o Messi. Hoje, para os argentinos, o Messi é muito mais importante do que o Maradona.
10: Acho que não,
14: hein? Te juro por Deus. O Messi trouxe duas copas. O Maradona tem igreja?
10: Tem até igreja na Argentina.
14: Não, até lá da Santa Rosa, né?
10: É igreja
14: do... Não, mas eu acho que Santa Rosa.
10: Sei lá.
14: Santa Rosa Guadalupe, que ele fez o trajeto lá, se não me engano.
10: Tem igreja maradoniana, tem.
14: Ah, tá. É. Achei que fosse a igreja da seleção.
10: Não, tem igreja maradoniana. Ah, tá bom.
11: Maradoniana?
10: Não, o Messi é uma copa só que ele trouxe.
14: O Messi foi, não, mas ele jogou...
10: Sim, mas só ganhou 2022.
14: Deixou na final duas vezes, né?
10: Sim.
14: Foi maravilhoso.
10: Sim, graças a ele.
14: Pô, o cara é maravilhoso. Eu acho que hoje o Messi é mais importante. Mas...
10: Chupa, Argentina.
14: Falando em chupar, Argentina, qual é a próxima notícia, Minigute?
11: Olha lá, gente. Falando nisso, o senhor Snoop Dogg, ele abriu vagas. Porque ele tem uma empresa, né? Pra quem não sabe, ele tem uma marca de sorvetes. E ele abriu vagas de degustador de sorvete com um salário muito bom. É. Pra você que tá precisando de dinheiro, ó, você pode ganhar R$50 mil por mês... chupando sorvete.
14: Que é isso?
11: É.
14: Você tem que ficar experimentando sorvete?
11: Exato.
14: Pode ganhar R$50 mil?
11: Aham.
14: Onde é que a gente manda a vaga?
11: Ó, a oportunidade é remota e aberta para interessados de fora dos Estados Unidos. Não precisa ser só de lá, não, viu? A lista de pré-requisitos exige grande interesse em gastronomia, cultura, fluência em inglês e um perfil bem tranquilão pra trabalhar com o Snoop Dogg.
14: Cara, deve ser $50 por mês?
10: É. $10 mil, mais ou menos.
14: Tá bom. Valor
11: das... Vai chupar sorvete?
14: Nossa. Pô, maravilhoso, né? Já faço isso de graça aqui. Eu pago pra tomar sorvete. Ó, daqui a pouquinho, Bruno de Simone, o nosso Sônio Abrão, ele que é um jornalista totalmente focado no mundo das celebridades. Ele vai trazer informações no novo quadro do Sobremesa, Boca de Sacola. Daqui a pouquinho, Bruno de Simone, o nosso Boca de Sacola, tá bom? E eu gostaria de mandar um recado aqui pro nosso pessoal do YouTube, @TMCNewsBR, que o Bruno de Simone, na real, ele já, inclusive, já comentou. Nosso convidado entrou na nossa live do Instagram pra comentar.
10: Ah, é?
14: Eles disseram, amarraram o leão com barbante, a fera tá solta. Então daqui a pouquinho ele vai trazer alguma coisa. Será que é sobre o Gilberto Barros, o leão?
10: É mesmo.
14: Será? Boa noite, Brasil!
11: Cassino!
14: Ou também, outra pessoa aqui, um outro comentário que eu achei incrível. William Caporino, 6371. Salve todos, principalmente Java Lucas. Esse é fera.
11: Salve, Java Lucas!
14: Cara, eu vou falar uma coisa, eu tô bem chateado. Eu recebi a mensagem aqui, vou mostrar pra vocês. Eu recebi a mensagem de um cara.
11: Você tá chateado?
14: Eu tô, juro por Deus, eu recebi aqui no Instagram. Não estou zoando, eu tô cansado. Javali.
10: Intervalo. É a porra da tua mãe, Javali! Tá bom? É a porcaria da tua mãe, Javali!
14: O nosso programinha de meu Deus de hoje tá muito especial. Hoje a gente já deu o nosso girinho de notícias e agora a gente vai pro nosso novo quadro. Mas antes, eu quero dar uma olhadinha na nossa enquete do dia. Batista, é com você.
10: Opa! Enquete que você responde pelo YouTube TMC News BR ou pelo nosso Zap da Alegria, 11 97221. Se a sua vida fosse uma eleição, que problema você deixaria para o segundo turno? Por exemplo, aqui, ó. O Robério Lira diz o seguinte: a dívida do cartão. Todo mês eu falo que agora eu resolvo, mas ela já está no terceiro mandato.
11: A Robertinha Silva, eu entendo. Ela falou o seguinte: resolver minha vida amorosa. Mas nessa eleição ninguém se candidatou.
10: Júlio César, começar na academia, hein? Já joguei pro segundo turno há uns 5 anos. Olha aí, ó.
14: Então manda aí pra gente qual é o problema da sua vida que você tá querendo mandar pro segundo turno ou pro quinto mandato, manda pra gente que a gente quer saber. 011 97221 1001. Muito bom. Agora sim, amigos, eu vi aqui no nosso chat do YouTube, o pessoal tá perguntando assim: cadê entrevistado? Cadê entrevistado? Eu só gosto quando vem entrevistado aqui no nosso programa.
11: Eles adoram.
14: Adoraram. Então, vamos com o nosso entrevistado de hoje, o nosso colaborador, que é um convidado mega especial. Ele veio aqui e agora tem um quadro. Vou te explicar quem é. Ele é jornalista, entrevistador, colunista de famosos. Passou pela Band, pela MTV e também pela Rede TV. Ele é testado e aprovado pela grande Marlene Matos. O Sobremesa agora tem o seu linguarudo oficial. O cara é indicação dela. Marlene Matos, a diretora fantástica. Será que ele é tipo uma nova Xuxa?
11: Eu acho que é.
14: Então começa agora o quadro de fofocas do mundo inteiro, hein? Não só de celebridade, vai ter fofoca até de ministro do STF. Começa agora o Boca de Sacola.
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14: Seja bem-vindo, Bruno de Simone, o nosso Boca de Sacola. Você chegou a ouvir aqui a vinheta?
20: Ouvi. Podia ser. Tô emocionado aqui, gente. Coisa linda demais. TMC, obrigado.
21: Já podia ser Bruno de Sacola.
20: Sacola, muito bom. A sacola hoje está bem aberta. É. Bruno de Ninguém Simone. Fecha a sacola hoje.
14: Boca de Sacola é quando a pessoa tem uma boca muito grande, ela fala tudo.
20: Fala tudo.
14: E você
20: fala
14: vai fazer tudo. Isso aqui no nosso programa?
20: Eu falo tudo, amor. Eu sou aquele cara que fala tudo, me posiciono quando tem que me posicionar sempre. Eu não fujo da raia, eu não corro. E quem tiro, porrada e bomba, e é papo reto, sem curva, porque quem fala a verdade
14: não tem medo do castigo.
20: É isso.
14: Então eu decorei já a frase.
21: Não merece castigo, é isso, né?
20: É isso.
14: Não merece castigo e não tem medo, porque não vai ter castigo algum. Então vamos lá para a primeira notícia de hoje, que eu quero entender, porque, Bruno, você veio aqui pela primeira vez, aí falou dela. Aí na segunda vez, falou de novo. E na terceira vez que você está aqui no quadro Boca de Sacola, você vai falar de novo da Rainha Xuxa. Mas dessa vez é uma treta diferente. Quando você esteve aqui antes, você falou da treta entre a Xuxa e a Mara Maravilha.
20: Eliamari Silva da Silveira.
14: Ah, vamos falar o nome dela.
20: É, porque Maravilha pra mim foi só Elke Maravilha, gente. Vamos ser franco. Elke Maravilha. Entendi. A lenda.
14: Entendi. Batista, você tem feito caras e bocas muito boas. Então eu vou convidar quem tá ouvindo a gente no rádio. Acompanhe também pelo YouTube só pra ver a reação do Batista. Mas vamos lá. Vamos falar da nova treta entre Xuxa e o velho Ney. Que história é essa? Que tem o menino Ney, que é o Neymar. Mas tem o velho Ney, que é quem? É o Ney Mato Grosso, é isso?
20: É o menino Ney. Esse é o meu menino Ney. Ney Mato Grosso. Um clássico do Brasil. Mas que parece que ele entendeu errado o que a Xuxa disse. Foi o seguinte: a Xuxa participou da Dança dos Famosos, no Domingão com o Hulk. E falou sobre os ataques que ela vinha sofrendo na internet, das pessoas atacando nas redes sociais. Falando sobre as roupas que ela estava usando, da virilha, a famosa virilha cheirosa da Xuxa, né? E aí ela falou o seguinte: eu, uma mulher de 63 anos, né, uma artista de 63 anos, já tô idosa, né, estou sendo atacada por ser mulher. Porque a gente vê, no caso, o Ney Mato Grosso, que é um grande artista, que ela falou, eu admiro muito, é um grande artista, com 85 anos, que usa as mesmas roupas que ele sempre usou durante toda a sua carreira, e não é atacado assim. Mas por que é atacada? Por ser mulher. E é verdade, ela falou uma grande verdade. Só que o Ney não gostou muito desse posicionamento, do que ela falou. Ele achou que a Xuxa quis jogar um pouco o foco nele. E não, na verdade, ela só quis comparar, dizendo que a mulher é sempre apontada, e é uma grande verdade. A mulher é sempre apontada, a mulher é sempre criticada, a mulher é sempre o alvo. Essa é a verdade. O homem, quando envelhece, quando fica com o cabelo grisalho, é charmoso, é um charme lindo. A mulher já tá velha. É assim, infelizmente, essa é a sociedade hipócrita que a gente vive.
14: Bom, mas nesse caso, o que eu entendo, o que eu entendi também dessa treta, Mini Ruth, você fale comigo, se eu estiver errado, hein?
11: Tá bom.
14: É que eu acho assim, o Ney Mato Grosso, ele sempre fez isso. Ele surgiu assim,
20: sim,
14: provocativo, no momento onde, imagina, um homem se vestir daquele jeito era quase um crime.
20: Bom, sim,
14: talvez fosse
20: maquiado, né?
21: Mas as roupas maquiado da Xuxa, quando ela começou, também.
11: É, gente, né? A Xuxa não mudou nada. Ela continua usando as mesmas roupas.
14: Pois é, eu acho que é isso. Eu acho que o Ney Mato Grosso achou que ela estivesse usando ele como exemplo, e eu acho que realmente ele não compreendeu que talvez seja até uma inspiração para os outros artistas, tal qual a Xuxa, e se posicionar como ele se posiciona. Ele recebeu sim críticas, isso é uma coisa que eu queria falar para a Xuxa. Ele recebeu muitas críticas, ele recebeu muita porrada.
20: Sim,
14: inclusive, ainda mais literalmente falando.
11: Da virilha dele.
20: Não, entendo, ainda mais em anos de ditadura, né, gente?
14: Exatamente.
20: Que começou em plena ditadura.
14: Ele sofreu sim, tá? Eu acho que essa reflexão que a Xuxa quis trazer é interessante, mas no caso o Ney apanhou. Ney realmente
20: sim.
14: Tomou porrada da crítica, literalmente, de pessoas. Já subiram, pô, militares em cima do palco pra tirar o cara do palco, porque ele tava vestido com roupas provocativas, roupas de performance, né? Porque ele é um artista. Então, eu entendo os dois lados. Eu entendo a Xuxa querer fazer essa comparação. Tipo, eu sou uma senhora, me respeita, também. Deixa eu fazer o que eu quero.
20: Sim.
14: Por que o Ney faz o que ele quer e ninguém critica? Mas aí parece coisa até um argumento até um pouco infantil, né?
11: Mas são tempos diferentes também, né? Eu acho que ela quis dizer mais sobre o tempo atual.
14: Então,
11: de ninguém falar nada. Como ele se veste hoje.
14: Não, mas sim. É que quando ele começou, ele apanhou. Só que ele manteve. Ele falou, não vou arredar. E manteve até... Aí ele faz isso até hoje. Ele com 80... Não sei, perdão.
20: 85 anos.
14: Ele tem 85 anos, ele sobe no palco vestido com as mesmas roupas, com a mesma performance. Ele faz isso até hoje. Que eu acho que é o que a Xuxa pode ganhar nisso. Eu tenho 63 anos de idade, eu tenho 40 anos de carreira e eu vou subir no palco, eu vou fazer isso até o fim. Que é o que Ney Mato Grosso faz.
20: Exatamente.
14: E aí vira até uma belíssima homenagem, né?
20: E é maravilhoso, mas na verdade a Xuxa não fez uma crítica ao Ney. Ela só comparou sim. pelo fato dela ser mulher, por isso que ela estava sendo muito atacada. E o pior de tudo, gente, é ver que a maioria das pessoas, a manada que vem atacar... São mulheres. Isso é que é triste ver.
11: É mulher odeia mulher, né? É o que eu sempre falo, gente.
14: Pera, calma, não
11: generalize. Não, é verdade isso.
14: Mulher odeia mulher, que isso,
11: menino? Mulher odeia mulher.
20: Eu conheço mulheres que amam mulheres.
11: Não, conheço também. Você me entende. Conheço várias também. Mas eu acho que existe uma rivalidade feminina, não sei de onde surgiu isso, que a mulher acaba se comparando sempre com outra mulher. Talvez algo instintivo, selvagem mesmo, do fato de ser mulher. Mas, por exemplo, eu e você somos mulheres, Lucas. Tô te dando um exemplo. Estamos na baladinha.
14: Sou javali, sou moleque, mas eu sou. Eu sou uma javali fêmea.
21: Vai, onde você quer chegar?
11: Estamos numa baladinha.
14: Somos mulheres, eu e você estamos na balada.
11: Vimos,
14: balada.
11: Vimos o Bruno, que é um gatinho.
14: Nossa, o Bruno é muito gato.
11: É natural uma tentar concorrer com a outra pra ver se o Bruno vai olhar pra quem, entendeu?
14: Nossa.
11: Então, entendi. As mulheres, é algo instintivo.
14: Então, deixa eu ver aqui. Batista, já batalharam na balada por você?
21: Nunca.
14: Pode fazer a mesma pergunta pra mim.
21: Em lugar nenhum.
14: Faz a mesma pergunta pra mim, vai.
21: E pra você?
14: Nunca.
21: Nunca.
14: Que mulheres são essas?
20: Mas eu tenho que falar que nesse caso, nessa batalha, eu ia pegar o Lucas.
14: Tá vendo aí?
20: Falei.
11: Aí, ó.
20: Eu escolhi o Lucas.
14: Muito obrigado.
20: Falei.
14: Muito obrigado.
21: Eu acho que a grande solução pra resolver todas essas tretas, sabe qual é?
11: Qual?
21: É alguém mergulhar lá no fundo do oceano e cortar a porra do cabo que liga a internet pro Brasil.
20: Boa.
21: Cortou o cabo de internet, caiu acabou. Tudo, acabou as tretas.
14: Ou acabar o programa Altas Horas também. É. Sempre que alguém vai lá, dá uma treta. Porra. Acaba o programa Altas Horas e tá ótimo.
21: Bruno. Bruno de Simone, nosso boca de sacola, nosso é fofoqueiro, mas fala que é jornalismo.
20: Eu sou mas
21: entretenimento.
20: Fofoca também é notícia, lindo.
11: É verdade.
20: Gente, respeita a minha história. Fofoca também é notícia.
14: Bruno, uma coisa que eu aprendi na faculdade, eu acho genial. Você pode falar que tudo é fofoca. Qual é a diferença entre você e o William Bonner? Nenhuma. O William Bonner, quando tava lá no Jornal Nacional, ele falava: você viu o que tá acontecendo no Iraque? Tá acontecendo. Nossa, deu babado. Vou te contar o que aconteceu no Iraque. Mesma coisa.
21: Podia falar assim no Jornal Nacional. Falando, já que você tocou nesse assunto.
14: Falando do Jornal Nacional.
21: Vai ter troca-troca na Globo, né? Negócio do César. Vão arrancar o César Tralli lá e a Vasconcelos?
20: Tá babado, hein?
21: Mas que história é essa?
20: Tá babado.
11: O que rolou?
21: O que é que tá pegando, hein?
20: Tá babado.
14: Vou te explicar pra você que tá ouvindo a gente. Na semana passada, de segunda a sábado, rolou a sabatina com os candidatos à presidência. Então, todos os candidatos foram lá, né, no Jornal Nacional, e foram sabatinados, ou seja, foram questionados, foram entrevistados. Todos os candidatos. Lula, Flávio Bolsonaro, Augusto Cury, Renan Santos, Caiado, todo mundo. Teve mais um também, agora eu esqueci, porque foram seis dias de segunda a sábado. Bom, eu vou lembrar aqui.
20: Flávio Augusto.
14: Flávio, isso.
20: Caiado.
14: Exatamente.
20: E o...
14: Renan Santos.
20: Renan.
14: E o Lula.
20: Lula.
14: Foram todos. Foram todos? Falou. Então,
20: seis.
14: Isso. Deviam ser seis. Eu achei que fosse seis. Porque o Augusto Cury foi sábado.
20: Sim.
14: Bom, todos foram lá entrevistados pela dupla Renata Vasconcelos e César Tralli. Jornalistas muito bons, muito profissionais. Com histórico incrível.
21: Gabaritados.
14: Porém, há um caso diferente. Que aconteceu o seguinte, parece que eles foram criticados nas redes sociais.
11: Por quê?
14: E também por outros jornalistas, porque não foram tão incisivos. Pegaram leve com um, pegaram pesado com o outro. Entendeu, Mini Ruth? Parece que não foram imparciais.
11: Ah, eles estavam então levantando pra um e abaixando pra outro.
14: Parece. São críticas que fizeram na internet e também outros jornalistas teceram esses comentários sobre a dupla Renata Vasconcelos e César Tralli. Foi isso que aconteceu.
21: O Tralli muito, muito passivão ali, não interrompia. E a Renata apareceu.

0: o pessoal da Globo deu ouvidos a essas críticas, ou realmente lá dentro a avaliação não foi tão boa, ou era uma coisa já esperada, já iam trocar esse jornalista. O que é que você sabe, Bruno? Se você me permitir, eu quero ouvir a sua opinião. O que, que você acha que aconteceu?
1: O clima esquentou realmente. Ficou um clima bem pesado. O Tralli parecia que ele estava fazendo um jejum de uma semana, né? Porque ele de cara feio o tempo todo, no, sabe? E ficou um clima bem pesado nos bastidores na Globo e pode ser que haja uma mudança aí.
0: Entendi. Agora...
2: Eu adoro o César Tralli. Eu acho que ele é maravilhoso.
0: Renata Vasconcelos também é boa.
2: A Renatinha também. Só que, às vezes, eles estão fazendo de propósito... Pra preservar a imagem deles também um pouquinho, né?
0: Não sei, não. Eu
2: então,
0: gostaria
2: eu acho
0: de entender
2: que seria
0: isso.
2: Muito bom.
0: É bom a gente entender pra saber o que está acontecendo. Afinal de contas, isso pode ser uma coisa já combinada, gente. A gente tá aqui imaginando, né? Já podia ter sido combinado. Vamos a uma pequena parte, uma interrupção. São 2 horas e 49 minutos e agora a gente vai entrar com informações do Break News. Por favor, a vinheta, Cuca. Mayara Bachanello traz mais informações agora sobre o Break News. Por favor, Mayara.
3: Informação que acaba de chegar, meninos. O Tribunal Superior Eleitoral suspendeu a candidatura de Renan Santos, candidato do Missão, à presidência da República por supostas irregularidades. Com isso, Renan Santos fica proibido de fazer campanha na internet, de repassar recursos do Fundo Especial de Financiamento de Campanha, também de participar de debates. As redes sociais de Renan Santos, neste momento, substituíram a foto do candidato, né, do até então candidato, por um logo de censura. Então, por enquanto, suspensa, ou melhor, ainda vai ser analisada com mais calma essa candidatura de Renan Santos, mas, por enquanto, ela segue suspensa por suspeitas de irregularidades, decisão do Dias Toffoli.
0: Às 2h50 da tarde, nós estamos agora recebendo informação, Break News, últimas notícias sobre a candidatura de Renan Santos, que parece até então ter sido interrompida pelo TSE. Obrigado pela participação, Mayara Bachanello. E agora a gente volta, 2 horas e 50 minutos. É o Break News aqui na TMC. Aqui é a notícia.

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1: E você pode ficar ligado aqui na programação da TMC para saber mais e melhor sobre essa notícia de última hora que acabamos de dar. A gente acabou de ter o Break News. E se você quiser saber mais e melhor, continue ligado na programação da TMC. O programa que vem logo, logo, daqui a pouquinho, é o Link TMC. E eles vão falar sobre isso, sobre essa notícia surpreendente. Parece que Renan Santos talvez não esteja mais concorrendo à presidência. Renan Santos, do partido Missão. Bom, vamos voltar com Bruno de Simone pra gente entender, já que estamos falando de política.
2: Gente, que tumulto é esse?
1: É o Break News, aqui a informação é o que importa. É. A gente cede sempre o nosso, todo momento pro jornalismo, pra trazer essa informação. Quem ouve a TMC sabe que aqui a informação é na hora. É dada, é na hora que chega pra gente. Mas continua, vamos falar sobre esse caso aí da Renata Vasconcelos e também do César Trá. O que, que vai acontecer? A Globo vai trocar mesmo?
2: Então, parece que sim. Eles estão ficou um clima bem pesado, foi uma semana bem pesada na Globo. E parece que sim, hein? Parece que vai ter mudanças na Globo.
1: Mas aí você acha que já tinha sido programado ou, sei lá, acabaram?
2: Não, eu acho que foi devido a essa pressão toda que houve. Algumas pessoas acharam que eles favoreceram alguns candidatos, outros não. Foram muito pra cima de alguns e outros não.
3: Mas você acha que é pra preservar também a imagem deles? Porque o César Tralli e a Renatinha, eles são super bem vistos lá, né? Talvez tirar um pouquinho pra dar uma baixada.
1: É, pra não criar uma certa...
2: Pode ser, pra dar uma... Né?
1: Não atrapalhar respiro, a imagem deles, né?
2: É.
1: Pra não atrapalhar, né?
2: Um chazinho de camomila pra acalmar os ânimos.
3: Mas sabe o que não dá respiro também, menino? O relacionamento é uma coisa complicada. Tem casal que só se chifra, né?
2: É, menina.
3: É difícil demais.
2: Traição é traição, lance é um lance, amor é amor. E romance
3: é um romance. Né? E às vezes a gente tá lá, né, de casal, cantando uma música bonita como Secretária.
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0: Essa é bonita também.
1: A dona da minha.
0: Mas que história é essa de que senhor Amado Batista acabou provando do mesmo veneno e acabou tomando uma gainha da ex?
2: Foi, menina. Então, eu participei do programa Super Pop essa semana e aí tive a oportunidade de conhecer a Liza, que foi casada com o Amado Batista. A Liza tem 25 anos, né? 50 anos mais jovem que o Amado Batista, uma mulher lindíssima, pra vocês verem que... Pra atrair, não tem nada a ver com idade, não tem nada a ver com corpo, nem com beleza, porque beleza, ela tem simpatia, uma mulher super educada, super gentil e foi traída. Foi muito traída pelo Amado Batista. É o fim.
0: Que virou até meme.
2: Ser traída pelo Amado Batista, Brasil, é o fim. Como disse minha amiga Cariúcha. Mas eu descobri também, e ela falou, e me deu mais detalhes, que... Mulher não trai, meu amor. Mulher se vinga. E ela se vingou.
3: Não, Bruno, Bruno.
2: Ela se vingou.
3: Se você
2: mulher não trai. Mulher se vinga.
1: Eu posso falar porque eu tenho lugar de fala.
3: Eu também.
1: Eu tenho lugar de fala até pela idade e pela feiura. Eu senti um preconceito de sua parte contra o Amado Batista, porque ele é feio.
3: Não, o Amado Batista
1: é feio. E porque tem o mesmo sobrenome que eu. Tá?
2: Não, mas ele é feio mesmo.
3: Não,
2: o Amado é feio.
0: Não,
2: o Amado é feio.
3: Não é feio, não.
2: Não, o Amado é feio, gente. Desculpa.
0: Se ele fizer uma nova novinha, eu acho ele bonitinho.
2: E não tem nada a ver com a idade, não. O Tarcísio Meira, eu sempre achei o Tarcísio Meira lindo.
3: Ele é bem bonito mesmo.
2: É, tem muitos galãs, assim, enfim, cantores mais velhos que são muito bonitos. Tem nada a ver com a idade. Eu sempre achei ele feio e traiu. Traiu muito.
3: Conversou com
2: a Liza, conversei com a Liza.
3: Deu detalhes?
2: Falou sobre o relacionamento tóxico que ela viveu, inclusive ela pode vir aqui na rádio pra dar mais detalhes pra gente. Eu convidei.
0: Né,
2: pra falar.
0: Eu
2: falei, Liza, eu tô sentindo que você tá com muita coisa entalada pra falar. Eu acho que você tem que botar pra fora, porque o Brasil quer saber.
3: O nosso programa vai virar o Caso de Família.
2: Quase isso.
3: Caso de Família Batista. Amara, já que a gente tá falando de fofoca, que é uma coisa muito gostosa de se ouvir, aqui com Bruno de Simone, o nosso fofoqueiro oficial, o Boca de Sacola, vamos falar sobre aquela amiga de sempre.
1: Amiga do Ney.
3: Eu quero, ó, vou fazer uma pergunta e você me responde. Pode ser? Vamos lá. Bruno de Simone, eu quero saber... Por que é que os portugueses não suportam a Luana Piovani? Vai, Bruno Simone, responda!
2: Olha, Luana, gente, eu vou falar uma coisa pra vocês. Eu gosto da Luana, eu acho que tem muitas coisas que ela fala e fala com razão e fala que muita gente não tem coragem nem peito pra falar. Mas às vezes ela erra a mão, né? Perde a mão. É ser humano, né, gente? É ser humano.
3: Tá, mas o que foi que ela errou? O que tá acontecendo? Que treta é essa, Bruno?
2: Teve uma confusão lá com a vizinhança, né?
3: Entendi.
2: Com a vizinha dela.
1: Do cachorro.
2: Do cachorro.
3: A Luana
1: Piovani. O cachorro que tava sem focinheira, ela foi encher o saco da velha portuguesa. Pois é,
2: mas nesse caso, ela não tava errada. Ela não tava errada. Porque, por exemplo, é lei, né? Você tem que andar, você tem que...
3: É lei no Brasil.
1: Será que em Portugal é lei?
2: Não, em Portugal é verdade. Lei.
3: Calma lá.
2: É,
3: vou te explicar o contexto. Luana Piovani tem uma vizinha. E essa vizinha tem um pitbull, um cachorro. E esse cachorro tava sem focinheira. E a Luana Piovani falou, ô, vizinha, tem que botar focinheira nele. Tá, ela começou a brigar com a vizinha. Com aquele jeito bem gostosinho, bem bonitinho.
0: Bem tranquilo, né?
2: Bem fofo.
3: Bem fofo. E aí, um caso, meus amigos, foi parar na TV portuguesa. Os nossos amigos lá de Portugal comentaram num programa de fofocas e aí gerou uma discussão entre os próprios portugueses. E essa Luana Piovani brasileira que tá querendo vir aqui pra dar lição de moral, ela é bem-vinda ou não? E parece que os portugueses não estão mais suportando a Luana Piovani.
0: Me poupe, né? Ela é bem-vinda ou não? Quando Pedro Álvares Cabral, ele foi bem... Veio, ele...
1: Que cachorro que é.
2: E rola o recalque também das portuguesas brasileiras, gente. Isso aí rola.
3: Vocês querem botar a culpa em Portugal?
2: É verdade.
0: Portugal odeia Brasil, cara.
3: Vou te falar, você só tá aqui porque um maluco saiu lá de Portugal e veio pra cá. Tem que ser,
0: verdade,
3: tem que ser grato,
0: meu,
3: né?
0: Meu, foi português. Não, eu sou português também.
3: Tá vendo? Então tá fazendo o quê aqui? Vai pra Portugal, então. E você, Bruno, o que você achou disso? Quem você acha que tá com a razão? Luana
2: eu ou... Não, eu vi, depois eu vi, mas eu acho que a Luana... Eu tô com Luana.
0: Eu tô com Luana.
2: Gente, eu já vi um caso de um Rottweiler atacar uma mulher, uma vizinha, num condomínio, e ela perdeu um braço. Então, isso é muito sério. Isso é muito sério. Então, eu tô fechado contigo, Luana. Vambora.
3: Então, pra cima. Caso...
2: Se me cancelarem, tá tudo certo. Somos dois cancelados. Pronto, falei.
3: Nesse caso, então, Bruno está falando que está com a Luana, e a Luana, pelo que o Batista viu, tá
1: acabei
3: certo.
1: Acabei de ver aqui no chat, no chat aqui que é lei, cães perigosos tem que estar com focinho.
0: Viu? Sim. Olha lá.
3: Viu? Bruno, muito obrigado pela sua participação. Obrigado aqui por mais uma vez no quadro Boca de Sacola. Tem um recadinho final de 30 segundos, ele é teu. Vai, olha pra câmera, é teu.
2: Gente, me sigam no Instagram, @ Bruno de Simone, no YouTube, Bruno de Simone na Real TV. Vem novidades com a nova temporada. Aguardem.
3: Muito obrigado pela sua audiência. Só. Um beijo, um queijo e até amanhã, né, Minute?
0: Tchau, Brasil. Beijo.
3: Tchau, valeu. Tchau, tchau.

0: 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Viver numa cidade como São Paulo é saber que você vai conviver com o barulho, mas tem gente que passa dos limites. Só em Pinheiros, Sé e Vila Prudente, o PSIL, que é o programa que regula os limites de ruído permitidos na cidade, já atendeu mais de 9 mil reclamações de barulho esse ano. E a expectativa até dezembro é superar o recorde de 2025, quando foram quase 48 mil chamados em toda São Paulo. E para saber o que fazer quando o vizinho não colabora, a TMC conversou com o advogado Rodrigo Carpati, especialista em direito condominial.
1: Eu observo que o barulho com certeza é uma das principais ocorrências dentro dos condomínios e um dos grandes problemas da nossa cidade, que é a perturbação do sossego, o crescimento desordenado dos centros. Agora a gente está discutindo a questão do plano diretor, da suspensão de algumas autorizações, e isso tudo impacta, logicamente, na moradia, naquele descanso que a pessoa faz jus e deve ter dentro da sua residência.
2: Ô Rodrigo, como que a legislação diferencia, só para a gente deixar bem claro, um ruído normal do dia a dia de um barulho que realmente caracteriza perturbação do sossego?
1: Fernanda, esse é um. Acho que você pegou o cerne da questão. Isso é muito subjetivo. O barulho que me incomoda pode não te incomodar. Então, não obstante o barulho seja subjetivo, existem limites legais. Nós temos ABNTs que tratam dos decibéis específicos. E a perturbação do sossego é uma legislação federal. Perturbar o sossego, inclusive, é considerado um crime ambiental. Tamanha a interferência dessa perturbação na vida das pessoas. Inclusive, muitos psicólogos e psiquiatras estudam esse tipo de fenômeno, essa perturbação do sossego e a influência dele na vida das pessoas. Mas a mensuração dentro das cidades, ela é realizada via de regra por um decibelímetro, que é um aparelho que mede os decibéis, e a legislação ABNTs trazem quais são esses decibéis. Tenho conversado muito com alguns engenheiros acústicos e eles dizem que esses decibéis atualmente são insuficientes para regular a perturbação dentro da nossa cidade. Isso traz também uma outra problemática. Se os decibéis que são considerados acima dos padrões normais estão ultrapassados, isso também traz uma dificuldade para qualquer tipo de autuação ou de verificação.
3: Rodrigo, tenho uma dúvida aqui, vou criar um cenário hipotético e você me diz o que eu faço nesses casos, né? Os barulhos, né? Ou o barulho, muitas vezes é verificado fora do condomínio, mas muito próximo. Às vezes é um bar, um restaurante que está com música alta, etc. e tal. Vamos supor, eu chego lá, 11 da noite, falo, meu querido, olha, já são 11 da noite, está muito barulho. Beleza, eu vou diminuir o barulho aqui. E não diminui. Aí eu vou lá de novo. Olha, tá muito barulho. Beleza, vou diminuir. Não diminui. Como que eu consigo avaliar se aquele percentual, se aquele som realmente está acima do permitido e se eu devo contactar então as autoridades?
1: Então, Rafael, normalmente o barulho, esses barulhos de estabelecimentos comerciais, eles por si só já extrapolam, né? E para esse tipo de barulho, a gente tem o PSIL. Então, a gente precisa diferenciar do barulho que é realizado dentro da minha residência, para o meu vizinho, para o andar de cima, naquele condomínio, o barulho que está sendo realizado por um comércio ali próximo, e a legislação ela faz uma distinção. Porque se eu estou num bairro estritamente residencial, eu tenho que tolerar menos barulho. Se eu estou num bairro misto, numa rua, por exemplo, que tem um zoneamento misto, que tem residências e comércios, é um outro tipo de tolerância. De qualquer forma, via de regra, existe aí um abuso por parte de bares e restaurantes, e o PSIL vai considerar isso, e também dos usuários que ficam na rua, pegando carro. A nossa cidade é densamente muito ocupada e, por si só, ela já traz uma grande perturbação. Fora Você tem, por exemplo, em função do trânsito, da complexidade, o recolhimento de lixo no período noturno, de caçambas, o que também traz muita problemática. Eu entendo que, a partir do momento que tem uma perturbação, você tem que sim comunicar os órgãos responsáveis, e lembrando que a perturbação sonora é um crime ambiental e também um crime previsto na lei de contravenções penais. Então, perturbar o sossego alheio é crime. Então, existe sim a obrigatoriedade da própria Polícia Militar ir atrás dessa situação, não obstante seja um problema também da Prefeitura, o que torna o problema muito mais complexo. Em cidades litorâneas ou do interior, existem legislações que são mais específicas e auxiliam o combate a essa perturbação sonora de forma mais efetiva, o que infelizmente em São Paulo ainda existe espaço para o aprimoramento da legislação, no meu
2: Rodrigo.
1: entendimento, logicamente.
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8: Olá, olá! Sejam muito bem-vindos ao Corre TMC. Que bom que você está aqui comigo. Eu sou Mirelle Muschella. Quem cedo madruga já correu 2 quilômetros e eu já quero saber de você. Já tirou o popô do sofá e praticou uma atividade física? Não importa, é uma caminhada, é uma corridinha leve. Ou se você está se preparando para desafios muito maiores, eu acho que você já pode ir lá e comentar, porque nós estamos, claro, além aqui do Dial, do Corre TMC, quem escuta sabe, a gente também está no YouTube. Então comenta lá se você está indo, se você tem algum desafio pela frente, qual é esse grande desafio? São 5 quilômetros, seus primeiros 5 quilômetros, são 10, são 15, são 20, vai correr uma maratona ou várias outras, gente? Então corre lá e acaba aí trocando essa ideia com a gente, tá certo? Vambora, porque o nosso... Olha, eu acho que 50 minutos de programa hoje não será o suficiente para contar a história do meu convidado de hoje, que, por sinal, a gente sempre estava se encontrando em alguns eventos, certo? Daí eu fui lá e falei, gente, eu preciso levá-lo para o Corre TMC, preciso contar a história dele, porque história no mundo do atletismo não lhe falta. Então, olha só, gente, nosso bate-papo é com um cara que ele, assim, dedicou praticamente, tem se dedicado, né, a vida inteira ao atletismo, atleta, treinador, esteve em muitas Olimpíadas, Jogos Olímpicos, passou por grandes clubes, trabalhou na gestão esportiva e hoje, sim, ele está na direção executiva da Confederação Brasileira de Atletismo. E tem um detalhe aqui que eu acho muito especial, tá? Porque o ano que vem, a Saúde e Performance, que é a assessoria dele, vai completar 30 anos, é isso mesmo. Seja muito bem-vindo, Cláudio Castilho. Cadê o Galvão aqui para bater palmas sobre o Cláudio Castilho, hein, Galvão? Bem-vindo, Cláudio.
9: Mirelle, bom dia, boa tarde, boa noite a todos que estão nos escutando, estão nos acompanhando. Um prazer. Que bom que deu certo, né?
8: É verdade.
9: Uma agenda sempre corrida, mas eu procuro sempre abrir um espaço para contar de atletismo, contar um pouco da minha história, que se confunde com a história do atletismo também. E eu tenho muito orgulho disso, viu? Quero te agradecer, então, pelo convite e vamos embora. Vamos falar de atletismo, vamos falar um pouco de história.
8: É isso, vamos falar. Inclusive, nessa semana, Cláudio está... eu e Cláudio, claro, estávamos ali no lançamento do tênis da ASICS, que é o Nova Blast 6. Um tênis, assim, gente, muito bacana. Quem já corre, já conhece o Nova Blast, ele vem agora com mais performance, amortecimento, mais levinho, responsivo. E que legal, né, que a gente tem tantas marcas pensando no corredor, para todo tipo de corredor, eu diria, né, Cláudio? E falando já nesse detalhe do tênis, cara, que quais são as mudanças dos tênis que você vem acompanhando ao longo dessa jornada? Porque daqui a pouquinho um tênis, ele vai pesar, gente, tô com uma caneta na mão, tá? Para quem tá me acompanhando. De repente vai pesar, assim, a um tamanho de da caneta, né? Do peso, de tão levinho que eles têm... Tem sido hoje, né? Tem sido construídos, aí, produzidos.
9: Exato. Bom, primeiro, falar de ASICS, eu sou suspeito, né? Eu tenho um relacionamento com a marca há 18 anos.
8: Uau!
9: Então, né, você estava falando da saúde e performance, que o ano que vem completa 30, ASICS 18.
8: É.
9: Eu estou no atletismo desde 1981, então eu tenho relacionamentos longevos, né? Sou casado há 28, então eu gosto de engajamento. Falando especificamente sobre os tênis, eu comecei na década de 80, então de lá para cá outro cenário, né? Uma outra realidade. A indústria dos calçados, a indústria esportiva, ela não para de se reinventar, né? Eles investem muito recurso financeiro. Eu já tive o prazer de estar em Kobe, no laboratório da ASICS também, acompanhar muitas ações de desenvolvimento de tecnologia, conversar com engenheiros que têm a responsabilidade exatamente de desenvolver essas novas tecnologias. E é impressionante, né? Porque tudo para o desempenho. Nós pegamos agora, mais recente, talvez nos últimos 10, 12 anos, a grande mudança que ocorreu, né, nessas últimas duas décadas, que foi a entrada da placa de carbono.
8: Perfeito.
9: Então, a Adriana, que é a atual ainda recordista brasileira da maratona, ela em 2012, ela estabeleceu o recorde na maratona de Tóquio sem o tênis de placa de carbono.
8: Olha aí.
9: Então, de lá para cá... Os tempos femininos desabaram. Você tem hoje mulheres correndo na casa de 2 horas e 10 a maratona e homens já sub 2 horas. E isso traz consigo uma evolução de tudo que envolve esse segmento do esporte, né? Então, os calçados, as pistas, os suplementos, as roupas e por aí vai, né? Então, não tem limite. O peso da caneta, isso não é uma falácia, isso pode acontecer de fato.
8: É verdade, e que legal, né, que a gente vem acompanhando de pertinho essa evolução para você que é apaixonado, né, pela corrida. Mas mais apaixonado pela corrida, eu quero entender como é que o atletismo entrou na sua história. A gente vai falar muito também da sua história atual, do que você tem feito hoje, né, em prol aí da Confederação Brasileira de Atletismo. Mas como é que o atletismo entrou na sua vida? Você foi... Um jovem, um adolescente, né, na infância, que sempre praticou esportes, família também esportista ou não? Como é que foi essa veia e essa entrada da atividade física, Cláudio?
9: Eu sou de uma família de 5 irmãos, eu sou o segundo deles. Não temos um histórico de atletas na família, eu fui o primeiro. Comecei com 11 anos. Eu sou lapiano, aqui do ladinho, nascido no Sorocabana, estudei aqui no Alto da Lapa
8: aqui
9: também.
8: Aqui do ladinho, só para a gente, né, situar, nós estamos aqui na Lapa, em São Paulo, então para quem está escutando a gente em outros lugares, em outras cidades, então é aqui bem pertinho aqui da rádio,
9: Zona,
8: né?
9: Zona Oeste de São Paulo, isso.
8: Fechou.
9: Então eu comecei aqui no Centro Esportivo da Lapa, no Pelezão, né, aos 11 anos, brincando de atletismo, e dali eu me apaixonei pela modalidade, simultaneamente também jogava futebol, como toda criança nessa idade também divide, então era sempre muito ativo. E dali eu tracei toda essa minha trajetória pelo atletismo. Em 1991, eu comecei a minha graduação em educação física. Até então eu estudava, trabalhava e treinava, eu compartilhava o meu tempo com todas essas atividades. E em 91 eu me graduei em educação física e dali eu absorvi como profissão e como tudo que eu fosse fazer tivesse ligado ao atletismo e ao alto rendimento. Também me apaixonei porque eu tive uma passagem numa empresa multinacional enquanto eu trabalhava e treinava, que foi a Poli Brasil, que me ajudou a entender a importância da gestão, né? E eu me apaixonei também, por isso é que hoje eu me dedico à gestão, porque sempre eu entendi que treinamento e gestão têm tudo a ver.
8: Se complementam.
9: Se complementam, porque o treinamento é um projeto, o atleta é um projeto, e você tem gestão de pessoas, você tem relacionamento com patrocinadores, então você tem que conhecer um pouco sobre isso para ter um pouco mais de sucesso. E eu me dediquei a estudar isso também. E aí, naturalmente, eu transitei da carreira de treinador para gestão e isso aconteceu de uma forma bastante natural.
8: E, Cláudio, quando é que você decide abrir a sua assessoria? Porque a gente está falando de 30, vai completar 30 anos, isso, né, a Saúde Performance em 2027. E, assim, é muito tempo. E a gente vê também, a gente acompanha vários outros treinadores, como Marcos Paulo Reis, que é meu coach. Um beijo, Marcão, para você lá da MPR. Então, assim, vocês vieram construindo, vocês foram visionários, eu diria. Sim. Porque ninguém naquela época imaginava que alguém poderia te dar esse suporte, te dar esse apoio para a corrida. A corrida, a gente sempre fala que ela é muito democrática, é só você colocar o tênis e sair correndo. Mas aí a gente percebeu que alguns atletas, algumas pessoas procuravam sim a performance, ou não tinham noção nenhuma. Eu mesma, quando comecei agora, em 2022, pós-pandemia, falei, gente, como é que eu dou o meu primeiro passo? E aí sim eu cheguei até o Marcos Paulo Reis. Então, como é que vocês ali, vocês sentiram esse feeling, aquele momento de realmente ter uma assessoria?
9: Logo que eu me graduei, eu percebi que trabalhar com alto rendimento sempre foi um nicho muito fechado, né? Mesmo eu sendo da modalidade, eram poucas oportunidades, não são tantos clubes assim. E exatamente essa demanda reprimida, porque aí o esporte, a corrida, começou a se popularizar, né? Começaram a aparecer muitas provas, tinha uma organizadora de eventos em São Paulo, que era a Corpore, Corredores Paulistas Reunidos.
8: Corpore.
9: Foi uma iniciativa extremamente importante, porque impulsionou a corrida em São Paulo e no Brasil. Então, nós pegamos esse aumento exponencial ali no início da década de 90. E como a demanda aumentou e não havia tempo para você ficar dando personal, chegou uma época que eu tinha 15 alunos de personal. Então, eu trabalhava, começava às 5 da manhã e até 11 horas da noite, meia-noite. E essa era a realidade desse grupo que começou ali, né? Então, o Marcos Paulo, o Mário Sérgio, o Branca, claro, o Ricardo Arape, né? O Cervêncio, o Zeca, entre tantos outros. Nós éramos um grupo, talvez, de 10, 12 treinadores que padeciam do mesmo problema. E aí, nós começamos a encontrar um modelo de negócio, o treinamento em grupo, né? E aí, você, dentro dessa coletividade, você procurava sempre individualizar o treinamento. A Saúde Performance nasceu exatamente dessa demanda e também do meu momento de transição de carreira. Porque quando você para de ser atleta, é como se você morresse a primeira vez.
8: Tipo assim, um episódio foi virado, né? Um capítulo foi fechado ali no livro.
9: Exatamente. E aí você tem que reaprender e absorver a corrida para a sua vida, para o seu dia a dia, para a sua saúde, né? Para o seu bem-estar. E é muito diferente. Porque quando atleta, você é testado a todo momento. É. Você está muito próximo do seu limite o tempo todo. Você tem uma meta sempre muito arrojada, um índice, conquistar uma medalha e por aí vai. E a Saúde Performance, o nome nasce disso. Primeiro, a saúde, porque eu trabalhava com pessoas normais, queria atender essas pessoas normais. E a performance ela vem no seu bem-estar para que você esteja pleno, para que você esteja equilibrado, para que você possa performar em todos os aspectos da sua vida. Então, o conceito saúde e performance nasceu daí. Então, final de 96, eu comecei a fazer um movimento para criar o meu CNPJ. Em 97, eu crio a empresa, né?
8: Legal.
9: E daí não parou mais.
8: Tchau, CPF, né? Welcome, CNPJ. Olha só, para quem tá acompanhando agora no YouTube, a gente tá vendo ali algumas fotos suas. Olha essa foto, que legal. Relembra, fala pra gente de onde é aquela primeira lá que nós passamos. Aí, ó, essa daí, ó.
9: Essa primeira é o sonho realizado.
8: Tá.
9: Né? Foi primeiros Jogos Olímpicos, Tóquio, 2008, Estádio Olímpico, Ninho de Pássaro. Foi assim...
8: Pequim. Pequim 2008.
9: Eu tinha um atleta na maratona, o José Teles de Souza. Nessa maratona, o Brasil estava representado pelo Marilson Gomes dos Santos, pelo Frank Caldeira.
8: Só isso, né?
9: E José
8: meu
9: Teles.
8: Meu Deus.
9: Então, eu estava... Foi meu primeiro Jogos Olímpicos.
8: Como destaque, já é... como na confederação.
9: Não. Nessa época, eu estava no Pinheiros, eu era treinador, supervisor de atletismo do Pinheiros, e eu integrava o conselho técnico da confederação.
8: Perfeito.
9: A sede ainda era em Manaus, então, eventualmente, eu tinha que ir a Manaus, eu e um grupo de treinadores, a gente ficava discutindo sobre critérios, sobre detalhes técnicos e o futuro do atletismo.
8: Nossa, 2008. Eu lembro muito bem, eu já estava cobrindo também os Jogos Olímpicos, né? Não em loco, infelizmente, mas, enfim, já estava trabalhando bastante. Já que falamos da Adriana, para quem está acompanhando a gente também na telinha, já corre lá no YouTube. Olha aí, a Adriana junto contigo, mas essa foto é super recente.
9: Essa é Jogos 2016 no Rio.
8: No Rio de Janeiro.
9: Isso,
8: aí
9: Sambódromo.
8: Sim, eu estava lá acompanhando de pertinho. Maravilhosa.
9: A Adriana é uma das minhas principais atletas, né? Eu tive o prazer, ao longo de 5 ciclos olímpicos, trabalhar com excelentes atletas. Eu já mencionei José Teles de Souza. Minha primeira atleta de alto rendimento foi a Rosângela Faria. É uma mineira do sul de Minas, ali da região de Itajubá, Varginha. E dela abriu-se o caminho para muitos outros, né? Gladson Barbosa, Sérgio Celestino, Sirlene, Maria Zeferina Baldaia, Adriana de Souza e por aí vai. Tatiane Raquel, Simone Aparecida Ferraz, Ederson... Foi medalha de ouro no PAN de 2019.
8: Que celeiro bom o Brasil tem, né? E poderia ser muito melhor, né? Se a gente realmente tivesse, acho que um pouco mais de apoio de empresas que estivessem ali o tempo inteiro, não só nos Jogos Olímpicos, né? Em quatro anos, mas que gente que desse mais apoio, até mesmo a mídia. Eu acredito, nós, mídia, imprensa, como jornalista, eu reconheço esse nosso ato falho, assim, o nosso ato falho de que às vezes a gente só fala de futebol, né? E deixa para falar dos Jogos Olímpicos, desses atletas, somente em quatro anos, né?
9: Você tocou num ponto muito interessante, Mirelle, que é assim, de lá para cá, desde a década de 80 para cá, muita coisa mudou. Hoje nós temos muitos programas de bolsa de auxílio municipal, estadual e federal. Nós temos um programa super importante das Forças Armadas. A própria Confederação tem programas de apoio para o alto rendimento e para o desenvolvimento. Clubes oferecem apoio também para muitos atletas, mas é óbvio que a gente está falando de uma defasagem de muito tempo. Então, esse recurso, além de bem aplicado, ele tem que ser conectado. O Comitê Olímpico do Brasil, né, tem usado na gestão do presidente Marco Laporta um posicionamento que é uma nação olímpica, né? Então, todo mundo tinha que dar algo mais para a gente poder fazer com que esse caminho fosse um pouco encurtado. Não há que se comparar, lógico, que o modelo americano, modelo chinês, tem as suas diferenças, tem as suas peculiaridades, mas nós temos o nosso. O sistema clubístico, o sistema desportivo nacional, ele está fundamentado exatamente no modelo clubístico. Então você tem o atleta, que é ligado a um clube, que é denominado entidade prática do desporto. O clube, ele está ligado a uma federação estadual, que congrega os clubes do seu estado, e as federações estão ligadas a uma confederação. Esse é um modelo nosso. Então, a gente tem que olhar para o nosso modelo, aprimorar o nosso modelo, obviamente, à luz da legislação, à luz da lei geral do esporte, e a gente tem como avançar e fazer com que esses recursos, as informações, as coberturas que vão acontecer pelos veículos esportivos estejam no lugar certo, colocando luz aonde tem que acontecer. O que, enquanto confederação, e agora eu estou trazendo para o tempo presente e olhando um pouco para o futuro, é o que a gente está buscando fazer na confederação. A gente tem sempre tentado desenvolver os nossos projetos olhando para as 5 regiões do Brasil, que são muito diversas entre elas. Quando você fala de uma competição, e agora a gente está realizando um campeonato brasileiro da categoria sub-18, aqui no novo estádio Ícaro de Castro Melo, no Ibirapuera, com 1.300 crianças ou adolescentes, né? Não pode ser mais considerado crianças, mas adolescentes, de 150 clubes do Brasil inteiro, de 25 estados do Brasil, quase todo o Brasil representado. Essa é uma boa cobertura. Ali nós vamos ter muitas histórias para contar e que muito provavelmente boa parte desses atletas estarão no próximo Campeonato Mundial Sub-20, e eu falo do Campeonato Mundial Sub-20 porque nós acabamos há uma semana atrás uma participação do Brasil no Campeonato Mundial Sub-20 em Eugene, nos Estados Unidos, e foi a nossa melhor campanha da história em praticamente 40 edições do evento. Nós tivemos uma medalha de ouro no arremesso de peso com o Alessandro, 6 finais e 6 semifinais. É a nova geração. Se me perguntarem quem você apostaria para os Jogos de 2032 em Brisbane? Está ali. Eles estiveram agora nos Estados Unidos. Então, a gente vai sempre olhando quem está performando no momento, um Caio Bonfim, um Alisson dos Santos, um Matheus Lima, mas eu tenho que olhar essa geração do Sub-20, essa geração do Sub-16. E aí, só para fechar essa reflexão, em outubro, entre os dias 9 e 11, aqui em São Paulo, no mesmo lugar, nós teremos um Campeonato Brasileiro Sub-16, que é a primeira categoria de entrada do atletismo. Então, são jovens que têm o sonho de se tornarem olímpico. Provavelmente, nós teremos recorde de inscritos de novo.
8: Era essa a pergunta que eu ia te falar. Porque, assim, como é que esse atleta ele procura, né, ter essa visibilidade? Porque, de repente, ele sabe do potencial dele, ele sabe que ele é capaz, mas qual o caminho? Então, esse é um dos caminhos.
9: Exato. Ele tem que estar ligado, isso tem que estar registrado numa entidade prática, clube. Hoje, o atletismo tem 540 clubes, salvo engano, se a memória não me falhar, registrados no sistema confederativo, espalhados pelo Brasil inteiro. Óbvio que a região sudeste concentra o maior número deles. Mas em todos os estados do Brasil hoje, você tem clubes. Então, o atleta ele tem que se registrar num clube. O clube tem que estar formalizado dentro da sua federação. E a federação, hoje, nós temos as 27 federações representadas dentro do nosso sistema. Esse é o primeiro passo. O atleta, para ele aparecer no sistema, ele tem que estar assim.
8: Quais são os caminhos das pedras aí, tá? 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
9: E eu tenho uma outra dica para quem está procurando um local para iniciar que já esteja regulamentado.
8: Olha!
9: A Confederação tem um programa de desenvolvimento chamado CFAs, que são Centros de Formação de Atletismo. São projetos que alguns já estão estruturados há bastante tempo. E eles estão espalhados pelo Brasil inteiro, nós estamos em 23 estados, e através de um edital, nós selecionamos esses 82 centrinhos que recebem um apoio da confederação no seu funcionamento. Então, a gente tem um repasse financeiro mensal para eles, a gente ajuda na capacitação e metodologia, mas muitos deles já são tocados por professores com um amplo conhecimento do atletismo. Então, vai na sua região, pelo nosso site, o www.cbat.org.br, você vai ter todos os 82 centrinhos, as suas localidades e os contatos. Vai lá e procura saber se na sua região, se no seu estado, se na sua cidade, tem um pertinho de você.
8: Anotaram, gente? Anotaram? Compartilhem, tá? Olha aqui. Dicas de ouro, tá certo? Agora eu quero falar um pouco de você, do lado pessoal. Vamos falar do CPF agora, tá? Sem CNPJ. Que tipo de atleta você era, Cláudio? É um cara maratonista? É um cara que disputava provas mais curtas, mais longas? Que tipo de atleta você era?
9: Eu comecei aqui no Pelezão, no Salto em Altura, professor Rabassa. E depois fui para o meio fundo e fundo, comecei com 800 e 1500 e fui subindo. Normalmente o atleta, quando começa a subir muito rapidamente, é porque ele é esforçado, mas ele não tem, diríamos assim, a genética necessária para chegar nesse nível olímpico. Então, eu me considero um atleta sempre muito esforçado, sempre fui muito esforçado, era o primeiro a chegar e o último a sair, sabia das minhas limitações e tentava romper essas barreiras, sempre treinando muito. Então, eu disputei os campeonatos regionais, os estaduais, nacionais, não cheguei a ser um atleta internacional e, através do esporte, eu consegui os meus estudos, eu consegui bolsa de estudo através do esporte, né? E isso abriu muitas portas e a gente tem que ter um pouco da clareza né, e aproveitar as oportunidades que o esporte pode nos trazer.
8: Não, excelente, olha que bom. E é o que a gente estava comentando agora, né? Só fazendo aqui um contraponto, porque nos Estados Unidos, isso acontece, assim, para mim é muito forte, né? Onde o atleta, ali mesmo na faculdade, no college e tal, ele já tem um alinhamento, já tem ali um cruzamento de um esporte que ele queira fazer, que ele queira fazer, e já está na confederação e tudo mais. E aqui no Brasil a gente ainda... Isso não é comum, né? Como nos Estados Unidos, são coisas completamente diferentes.
9: Não, o sistema, nós temos uma parceria, né, voltando para o CNPJ, mas já cruzando com a sua informação, a Confederação tem uma parceria com a CBDE e com a CBDU. CBDE, Confederação Brasileira de Esportes Escolares, e a CBDU de Universitários. A gente sempre procura apoiar, estar presente, quando eles pedem, solicitam qualquer coisa, a gente procura se aproximar. Quem forma os atletas, na verdade, são os clubes, são esses projetos que a gente, que eu mencionei anteriormente. E esses mesmos atletas acabam representando escolas, universidades, as forças militares. Então, a gente está falando do mesmo material
8: perfeito,
9: humano, né?
8: Perfeito.
9: O que nós fizemos, porque é uma inquietação. Muitos atletas brasileiros foram para os Estados Unidos e aproveitaram exatamente esse modelo que você acabou de mencionar. Talvez o atleta que mais se destacou nesse cenário foi Joaquim Cruz. Ele foi para lá ainda no início da década de 80. Então, quando ele foi medalhista em 84, ele estava inserido nesse mundo, né? Ele treinava e competia ali em Eugene. O que nós estamos fazendo para tentar testar e fazer com que o atletismo seja experimentado logo nas primeiras idades? Nós acabamos de assinar com o governo do estado de São Paulo, com a Secretaria de Educação, com o secretário Renato Feder, uma parceria de capacitação de professores da rede escolar pública aqui do estado de São Paulo, onde nós iremos capacitar os profissionais de educação física para trabalhar com o que a gente chama de mini atletismo, ou Kids Athletics, que é um programa internacional da World Athletics. O que a gente pretende com isso? Fazer com que, a partir dos 6 anos, 7 anos, as crianças comecem a ter a experimentação dos elementos básicos do atletismo, que é correr, saltar e lançar. E ele vai servir para qualquer modalidade.
8: Que incrível.
9: Não importa se a criança vai ser um atleta de atletismo, mas ao experimentar os pilares do atletismo, ela certamente vai se preparar fisicamente e a sua parte motora, que é o mais importante. Esse programa, ele começa a ser executado agora, entre final de agosto e início de setembro. A gente, esse ano, capacita 400 professores. Até o final do ano que vem, serão 1.600 professores.
8: Uau.
9: E a gente vai implantar, junto com a secretaria, em 100 escolas de período integral, para fazer um contraturno ali.
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8: Agora vamos falar de maratonas? Eu tenho uma pergunta aqui muito boa. Mandaram assim, ó: é melhor correr uma maratona em 4 horas e 30 bem treinado e inteiro ou fazer 3... Ah, para. Ou fazer 3 horas e 59 e passar uma semana destruído. Qual o seu ponto de vista, coach?
9: Olha, pergunta capciosa essa, mas vamos lá. A gente tem que olhar o corredor. Se ele está preparado para correr uma maratona, o tempo, ele é um reflexo da sua preparação. Então, ao longo da preparação, a gente consegue estimar qual é o tempo que ele vai fazer considerando a sua integridade física, né? tudo pode acontecer numa maratona. A maratona, a gente fala que é quase que, né, é a história da nossa vida. Né? Você começa muito bem, você acha que está pleno, aí quando chega ali na metade da prova, você começa a sentir algumas dificuldades e começa a encontrar os percalços que você vai ter que passar. E a sua trajetória de treinamento define o seu sucesso dentro da maratona. Porque o começo não é exatamente aquilo que você vai entregar no final.
8: É,
9: né?
8: Isso.
9: Então, se você treinou bem e conseguiu completar em 4h30, era para aquilo que você estava preparado. Respeite aquilo que você estava preparado. Né? Às vezes, a dificuldade do amador em relação a um atleta profissional...
8: Ah, isso é legal. Eu quero saber.
9: É exatamente a percepção daquilo que ele de fato é capaz de entregar. Né? Um atleta profissional, ele sabe muito bem o que ele pode entregar. Então, quando ele assume um risco dentro da prova, esse risco também é calculado. Entre correr sub 2h10, correr 2h08. Ele sabe, por exemplo, que o melhor tempo dele é 2h11. E para baixar esse 1 minuto, ele sabe o esforço que é para poder baixar isso. E se ele estiver executando a maratona, no meio da maratona ali, ele consegue ter uma leitura muito mais realista se ele é capaz naquele dia de bater. Né? O amador, ele via de regra...
8: Ele é mais emocionado, né, o amador?
9: E ele não tem essa trajetória.
8: É.
9: O que eu percebo hoje, e, gente, não é uma crítica, certo e errado, é muito relativo, tá? Eu, particularmente, não gosto de fazer a preparação de um corredor que almeja uma maratona, começar pela maratona sem um histórico. Você acabou de mencionar no início da nossa conversa que você começou em 2022. 2022 para 2026, se você falasse assim, eu quero correr uma maratona, você pode? Pode. Pode. Você tem a bagagem necessária para entender tudo aquilo que você vai viver no dentro do planejamento da maratona? Não. Você não tem.
8: Olha aí, eu peraí. Ah, será que eu tenho? Mas eu acho que ele tem mais bagagem do que eu, então com certeza.
9: Você não tem.
8: O
9: indicado seria assim: que os corredores dedicassem a sua trajetória de preparação, primeiro nas distâncias mais curtas, no 5 mil, no 10 mil, fizessem não só participação em provas, mas que treinasse para aquelas distâncias. Cada distância tem uma peculiaridade na sua estrutura do treino, na intensidade, no seu volume, no número de sessões, no tipo de trabalho de força que você vai fazer. Tem uma série de peculiaridades. E aí você avança, vai para o 15, dedica mais um tempo, meia maratona, dedica mais tempo. E aí você vai entrar nos ciclos da maratona. Se você conseguir desenhar essa trajetória, você vai ver que você chega no ciclo da maratona muito mais maduro.
8: Mais forte, né? Mais preparada.
9: Fisicamente e mentalmente. Né? Então, quando você abrevia isso, quando você pula etapas desse processo, e o Levinho tem uma frase muito boa, que ele diz assim, respeita o processo. É exatamente isso. Não tenha pressa, porque a corrida, eu comecei em 1981, eu parei em 93, eu nunca parei de correr na minha vida. Correr para mim, assim, independe de eu competir.
8: É como acordar e escovar os dentes.
9: Exato. Então, eu corro. A pessoa fala assim, ah, mas você corre por quê? Você não vai competir? Você está se preparando para alguma coisa? Não, eu corro porque eu corro. Ah, mas você faz treino intervalado? Porque existem capacidades físicas que precisam ser trabalhadas. Eu tenho 57 anos. Eu preciso desenvolver mais capacidade de força. Eu preciso fazer estímulos mais intensos. Sim. De velocidade. Por uma questão de saúde, né? É isso.
8: Por conta de saúde e... performance. Muito bom, Cláudio. E falando um pouquinho então sobre maratona, se alguém chegar, por exemplo, vamos lá, na sua assessoria e é amador, você treina esta pessoa ou você passa para um outro professor que hoje, né, a assessoria ela é muito grande, uhum. Tem vários outros professores, né, uhum. Competentes, profissionais. Uhum. Você acaba acolhendo essa pessoa amadora ou o seu caminho ali dentro da assessoria é você pegar assim, atletas que estão um pouco mais evoluídos, um pouco mais experientes na corrida?
9: Não, eu tenho de todos os níveis, eu tenho desde o iniciante, aquela pessoa que chega caminhando.
8: Olha! Né,
9: e não tem o objetivo de correr maratona, ela quer correr.
8: E existe, hein?
9: Existe.
8: Já veio aqui uns dois atletas dizendo, já vieram aqui dois atletas dizendo, olha, eu corro 21, eu corro 10, eu corro 15, eu corro 18, mas eu não tenho vontade de correr maratona.
9: É isso.
8: E eu achei o máximo, porque hoje, por conta até das redes sociais, né, sendo bombardeados por tantos influencers e jornalistas e tanta gente ali vivendo e respirando e acordando 5 da manhã e mostrando toda a sua rotina nas redes sociais e aí se preparando para uma maratona. Mas fala, gente, mas eu também quero fazer. Se a pessoa faz, eu também faço. Então, mais uma vez, o Levinho aí, a gente trazendo a frase dele, né? Respeite o processo. É importante. E é legal saber que tem gente que não quer correr a maratona.
9: A primeira coisa que eu faço quando eu recebo alguém que me procura para treinar, eu faço uma anamnese médico esportiva, procuro saber do histórico médico e de atividade física da pessoa e da família.
8: Olha,
9: então, é uma investigação. Porque a partir dali é um diagnóstico que eu vou traçar o planejamento. Normalmente, né, tem um grupo relevante que chega e fala assim, eu estou inscrito para tal prova.
8: É assim que chega?
9: Tem, tem. E aí eu faço o mesmo processo. Se a pessoa está preparada, né, ou tem condições de se preparar para aquilo dentro do espaço de tempo que a gente tem, desde o momento que ela me procura até o dia do evento, não tem problema. E eu vou dizer para ela o que ela tem que fazer sobre a minha ótica. O planejamento vai ser esse. Você consegue absorver? Porque quanto mais difícil, né, desafiador for o objetivo da pessoa, maior é a dedicação dela. Ela vai ter que abnegar de uma série de coisas. Ela tem que fazer os combinados, né? Com a família. Às vezes a pessoa casada tem filho, trabalha, estuda e tal. Fala para a pessoa assim, cara, para que que você quer esse peso na sua vida agora? Você quer, de repente, isso como uma fuga, como se testar? Eu acho que não é o caminho. Vai ser mais um peso para você. Se a vida da pessoa está equilibrada e ela é organizada e se organizou para aquilo, beleza. Então, tiveram casos que eu não... recomendei que ele procurasse outra pessoa, falou assim, olha, eu não acredito que isso vai dar certo, o risco que você vai assumir vai te expor a uma lesão, e eu acho que não vale a pena isso. Então, não sou eu que vou te treinar, você pode procurar outra pessoa. Já assumi o risco junto com a pessoa, vários, inclusive, e deu certo, ou eu fiz uma conversa para que eu tirasse a pessoa, tirasse aquele pensamento da pessoa e ela pudesse rever e reestruturar aquilo dentro da vida dela numa cronologia mais longa. Então, eu estou inscrito para a Maratona de Berlim esse ano. Tá bom. Cara, a gente tem 10 semanas, 12 semanas. Você não tem condições de se preparar adequadamente para a prova. A sua experiência numa primeira maratona, por mais que seja seu sonho, não vai ser boa. Você quer ter esse tipo de experiência e ainda correndo o risco? Cara, joga para o outro ano, faz, a prova permite, apresenta o atestado médico, faz o movimento e joga para o outro ano, se prepara com mais tranquilidade. Então, eu consegui mudar a ideia de muita gente também. Então, cada um é um.
8: Olha, gente, vocês perceberam, né? Além da parte executiva, de direção, de coach, ele também tem a parte do psicólogo, né? Porque precisa trabalhar isso com as pessoas. Porque eu acredito que tenha muito atleta, corredor e tal, às vezes sem noção mesmo, né? Do que ele tá fazendo, do que ele vê. E ele não coloca na ponta do lápis, porque uma coisa é você falar, ah, eu vou fazer 2 maratonas no ano. E outra coisa é um ciclo de uma maratona. Gente, um ciclo de uma maratona é muito difícil. É complicado, principalmente se você tem filho, se você trabalha o dia inteiro, se você tem que cuidar de alguém, se você... Gente, você tem que deixar um monte de coisa de lado. Tem que seguir ali uma dieta, tem que ter uma alimentação, tem que ir pra academia, porque tem que ter condicionamento físico.
9: Tem que ter descanso.
8: Tem que ter descanso, perfeito, excelente, tem que ter descanso. E agora, já falando um pouco mais dessa parte, que eu brinquei aqui com você, né, da parte de psicologia. Quando você acompanha os atletas, os profissionais, nesses Jogos Olímpicos, já teve alguma história que você pode contar pra gente, não precisa dizer o atleta, mas de alguma pessoa que passou ali um certo sufoco, de repente não consegui, olha, não tô preparado, tá me dando uma ansiedade enorme aqui, né? Porque a gente tá falando de um jogo olímpico, né? Uhum. Onde o mundo para ali pra olhar. Como é que você conversa com essa pessoa? Já acontece isso?
9: É, assim, isso é normal, né, nos atletas que vão para uma edição de Jogos Olímpicos, ou um campeonato mundial, ou nos Jogos Pan-Americanos. É, ele almeja aquilo, ele treina para obter a qualificação, para se tornar elegível para aquilo.
8: Ele sonha, né?
9: Mas quando ele chega lá, né, é uma outra emoção. O impacto de estar lá, como você bem disse, ele é muito difícil de você mensurar. E eu já fui a 5 Jogos Olímpicos, 5 Jogos Pan-Americanos, eu fui, sei lá, mais de 10 campeonatos do mundo, e isso é normal, ansiedade, pré-participação, você vê no olhar do atleta. E dos treinadores também, de quem vive isso, né? Porque você dedica todo dia, horas, semanas, anos da sua vida para chegar naquele momento. Então, quando chega naquele momento, é natural que haja uma carga maior de ansiedade e de autocobrança. Como é que a gente procura lidar com isso? É, tentando fazer com que o atleta entenda o papel dele ali, né? Quando ele aumenta muito a carga de cobrança dele, além daquilo que ele pode oferecer, é mais complicado. Ele normalmente endurece, ele não vai bem.
8: Olha
9: e
8: só.
9: Aquilo cai como uma bomba para ter continuidade da carreira dele. Tem atleta que lida melhor com isso.
8: Com a pressão, né?
9: Tem atleta que todos sentem a pressão. Dizer que não sentem a pressão, o frio na barriga, a noite anterior que não dorme.
8: Mas tem uns mais doidões, né? Que gosta da faca na caveira, sangue nos olhos. Tipo, mano, vamos, já começa, vambora, essas coisas assim, né?
9: E a gente tem que lembrar, Mirelle, que todos eles, quando chegam ali, trazem consigo a sua história de vida. É o filme que passa na cabeça. E os acontecimentos mais recentes também. Além do filme da vida, os acontecimentos mais recentes. Então, o filho que nasceu, um parente muito próximo que está doente, uma perda importante na família.
8: Lesão que foi curada.
9: Uma lesão que foi curada. Cada um deles tem um ponto. Então, o que a gente procura fazer enquanto equipe técnica e multidisciplinar? É ver aqueles que estão meio fora do equilíbrio, se aproxima para tentar conversar, para tentar... nos Jogos Olímpicos, o Comitê Olímpico do Brasil, ele leva um grupo de profissionais para poder também amparar nesse apoio aos atletas.
8: Aquela equipe multidisciplinar que estará lá 360 graus junto com esses atletas.
9: Isso, então tem atletas que já são acompanhados ao longo da preparação e chegam lá e eles já estão com esse amparo, né? Os profissionais já o conhecem, já tem... a gente chama de ferramentas que são treinadas para poder utilizar no momento de estresse. Tem atletas que não têm essa preparação. E aí é o famoso apagar incêndio, né?
8: Eu imagino. Até porque, olha que doideira, né, Cláudio? Você também está nessa pressão, né? Você está ali, você também tem todos os seus motivos, suas ansiedades, suas emoções... Só que você tem que estar muito bom também para dar esse apoio para esse atleta. Então, a sua cabeça, você tem que estar com uma mente muito blindada naquele momento também. Porque eu imagino que seja, né? Poxa, ali, cruzamento ali de informações é emocionante, como você disse, para você, para o atleta, para o time, para todo mundo que está ali. Que doideira!
9: E é interessante, né? Naquela foto que foi ali, apareceu a primeira foto em Pequim, foi minha primeira edição de Jogos Olímpicos, né? Então, quando eu entrei...
8: Quantos anos você tinha ali?
9: Ali foi 2008, eu tava com 29, né?
8: Novo. Ainda continua muito novo, mas muito jovem. Essa aí a gente tá acompanhando
9: agora. Na verdade,
8: agora.
9: 39.
8: 39?
9: 39.
8: Novo também, gente. Quase minha idade, novo.
9: Então, nessa foto, eu me recordo muito bem que eu tava ansioso para entrar na Vila Olímpica, tava ansioso para entrar no Ninho de Pássaro, para ir poder... começar a trazer para um ponto de equilíbrio aquela ansiedade que foi sair do Brasil e falar, eu estou indo para lá, está sendo realizado um sonho, né? E a partir do momento que você começa a viver o sonho lá, você também não tem muito tempo para ficar viajando, não. Mas é importante que o atleta perceba aquilo para você, como treinador, que você é ser humano, né? Eu me lembro que quando o Teres foi largar na maratona masculina, eu estava do lado ali na linha de partida, e antes de sair da linha de partida, que foi na Praça Celestial, a gente entrou no ônibus.

0: ansioso, aflito, né? Vias parciais, cadê, como é que ele tá, não sei o quê. Aí eu me lembro que o Marilson parou a prova, o Frank acabou também interrompendo a prova, e ele foi um dos únicos três que chegou dentro do estádio. Pô, a emoção de ver o seu atleta entrando.
1: Nossa,
0: no
1: pelo amor,
0: passa,
1: fico emocionada,
0: né?
1: Só de falar. Eu fico arrepiada, eu adoro os Jogos Olímpicos acompanhar.
0: E é,
1: nossa,
0: muito legal, porque você vê aquilo sendo realizado, e quando você passa por aquilo, é o momento de digerir.
1: É.
0: Então, com ele, foi meses depois a gente conversando sobre a experiência dos Jogos Olímpicos. É muito legal.
1: Gente, olha só, essa semana eu também estive num lançamento de um tênis da Fila, isso mesmo, que é o Speed Zone 2. Foi muito legal e é claro que eu fiz uma matéria para vocês. Bora conferir?
2: O Corre TMC recebeu um convite, lançamento do Speed Zone 2. 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
1: Obrigada.
2: 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Todo mundo aqui dando uma olhadinha no super tênis, dando aquela conferida de pertinho.
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2: Ô, André Galvão, eu tô aqui, claro, pra ver todo esse evento, mas, ó, está rolando comes e bebes. 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
2: 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Volto pro estúdio.
1: É isso, já estamos de volta aqui pro estúdio, então mais uma vez, é o que a gente tava falando desde o começo aqui do programa, né, aqui no Corre TMC. Muito obrigada pelo convite, Fila, e acompanhando essas modernidades dos tênis. Falando em modernidades, em notícias e tudo mais, pra gente finalizar o nosso Corre TMC, Cláudio, qual foi a maior fake news no mundo da corrida que você já escutou?
0: Nossa... São tantas?
1: São muitas, né?
0: São muitas.
1: Ai, tênis com placa de carbono. Uma amiga minha chegou e falou assim, Mi, vou comprar um tênis com placa de carbono, porque disseram... E é verdade, tá? Não é mentira, é verdade esse bilhete. É, dizendo que eu vou melhorar. Eu vou melhorar a performance. Primeiros tênis na vida ela ia comprar. E olha só o que chega pra ela, né? Eu falo, amiga, não. É. Não. Ele é bom, mas... Não necessariamente para você que vai começar agora a corrida, não.
0: Eu penso talvez que se a gente pudesse eleger na atualidade uma fake news das boas, eu acho que é o uso de equipamentos ou substâncias que vão abreviar a sua

0: o desempenho. Existem? Existem. São corretas? Não, não são. O caminho ainda é treinamento. Então, tudo que você vá acoplar à sua rotina, ela tem que estar adequada com o seu momento e aquilo que você é capaz de absorver. O tênis de placa é legal? É. Para todos? Não, não é para todos. Não é para todos. É para todos os treinos? Também não é para todos os treinos.
1: É isso. Né?
0: É para um perfil de pessoa que tem um pace específico, que já está num nível de treinamento bastante adequado, porque senão a gente chama de efeito placebo, né? É aquela aguinha que é com açúcar que engana a mente, mas não engana o corpo. É isso. Assim como as próprias canetas, ou o uso de ergogênicos, enfim, num... Fake news nessa área, eu acho que a gente poderia...
1: Escutar um coach, né? Treinamento, foco, disposição, motivação, e é isso. Cláudio, muito obrigada por ter participado aqui do Corre TMC. Muito boa sorte, que venha uma geração muito boa para o atletismo. E é claro que a gente está aqui, o Corre TMC abre portas para vocês, né, da Confederação do Atletismo, também da Confederação Brasileira e também para esses atletas. Muito obrigada, adorei o nosso bate-papo.
0: Eu que agradeço, passou rápido, né?
1: Muito! Ai, que bom que você gostou.
0: Papo bom é assim. Obrigado pela oportunidade, pela abertura para falar de mim, para falar da assessoria, para falar do atletismo brasileiro, dos projetos, da minha experiência. É muita coisa junto e misturada, né? Então, espero que o pessoal goste. Estou à disposição. É, voltarei outras vezes para a gente falar de pautas específicas e você está convidada também a participar dos nossos eventos em loco. Vamos fazer um programa lá.
1: Olha aí, Corre TMC já recebendo o convite e eu já aceitei, porque eu sou facinha. Gente, é isso, muito obrigada, valeu, obrigada e fui, porque a gente está sempre no Corre. Beijo, tchau.
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4: Sete em cada 10 crianças paulistanas de 4 a 14 anos têm algum tipo de distúrbio do sono, segundo a Secretaria de Estado da Saúde. Entre os adultos, o cenário também preocupa. 70% tem alguma queixa relacionada ao sono e metade da população da capital sofre com insônia. Pesquisadores apontam o barulho urbano, o excesso de telas à noite e o estresse do dia a dia como alguns dos principais responsáveis por esses números. E para saber como dormir melhor numa cidade como São Paulo, a TMC conversou com a otorrinolaringologista Sandra Dória, que também é pesquisadora do Instituto do Sono.
5: As crianças, elas podem ter problema de sono, tanto do ponto de vista de insônia, como podem ter também problemas respiratórios, são os dois mais frequentes. Então, o que a gente pode observar? São crianças que muitas vezes não conseguem, primeiro, desconectar do dia, então ficam muito aceleradas durante a noite, ou têm necessidade de dormir muito mais tarde, e isso impacta na sua rotina, porque de dia elas têm a sua atividade. Ou, às vezes, acordam muitas vezes de madrugada, que pode ser só uma associação com a vontade de estar com os pais, com o jeito que elas costumam adormecer com eles. Ou às vezes isso acoberta algo mais intenso, mais importante que precisa ser investigado. Então, insônia é um componente que pode acontecer nessa faixa etária. Outro componente são distúrbios respiratórios do sono. Então, crianças que fazem algum barulho quando dormem. Então, pode ser desde só um ronco ou um sono muito agitado, babação durante a madrugada. Às vezes, acabam até caindo da cama por conta de um sono tão agitado. Respiração mais pela boca do que pelo nariz. Então, todos esses sinais podem fazer parte de um quadro que é um distúrbio respiratório do sono na infância. Isso não é infrequente, pode acontecer e perturbar, fragmentar, deixar o sono mais perturbado, atrapalhando, inclusive, o crescimento e o desenvolvimento cognitivo dessa criança.
6: Doutora, uma dúvida que eu tenho, aproveitando a pergunta da Fernanda e ampliando um pouquinho também, vocês sempre passam a informação de que o chamado sono REM é muito importante, né? E aí em São Paulo, com muito barulho à noite, às vezes tem até obra durante a noite, Às vezes a pessoa está dormindo ali, dormindo bem, relativamente bem, no sono profundo, e de repente acorda justamente nesse momento. Imagino eu que seja muito prejudicial à saúde o sono interrompido nesse momento, né, do sono REM. Aliás, se você puder explicar o que é o sono REM também é ótimo.
5: Explico. Claro. Na verdade, a gente tem as fases do sono, a gente sai do acordado e vai aprofundando e chega até o sono profundo, que é chamado de N3. É um sono profundo no qual a gente tem consolidação dos hormônios de crescimento, onde ele mais é produzido, onde o sistema imunológico atua. Então, é quando a criança realmente cresce, quando está dormindo. E depois do sono profundo, a gente passa por uma outra fase do sono, que é o sono REM. No sono REM é onde há a consolidação da memória junto com o sono profundo, quando a gente equilibra as nossas emoções, quando a gente geralmente lembra do que a gente está sonhando se a gente acordar nesse sono. Então, o sono profundo e o sono REM são fases de sono diferentes uma da outra, mas ambas muito importantes. Então, quando a gente fala que a gente precisa dormir bem, não é só a quantidade de sono que a gente está falando, a gente está falando do quanto que a gente faz de cada uma dessas fases do sono nessa noite, para que a gente possa acordar e acordar disposta, acordar bem, acordar com foco, com atenção, com bom humor, né? Então, se a gente tem uma quantidade de sono dessas duas que eu mencionei, ruins, baixas, isso vai repercutir no teu dia e vai deixar teu sono de má qualidade. E lógico, se você escuta barulho, se você é acordado ou por um barulho de um cachorro latindo, ou por um choro de criança, ou por uma buzina, qualquer coisa que possa te acordar e você estava realmente num sono profundo, isso vai te trazer aquela inércia do sono, aquela dificuldade de despertar e vai fragmentar o seu sono. Então, seu sono que devia ter uma quantidade adequada de sono superficial, sono profundo e sono REM, não vai mais ter. Então, isso vai, quando um dia vai chegar dessa fragmentação do sono acontecer sucessivamente um dia após o outro. Não, a gente dormindo mal durante a semana, a gente não consegue durante o final de semana recuperar tudo e falar, não, eu durmo mal durante a semana, mas no final de semana tá tudo bem. Não tá tudo bem. A gente não consegue nunca pagar essa conta, né? A gente precisa prezar pela ritmicidade, ou seja, tentar dormir e acordar em horários parecidos, entre um dia e outro. Então, se eu tenho um hábito de acordar em torno de 7, 7:30, isso vai, é importante que isso ocorra ao longo da semana, e assim como o horário de dormir. Preciso prezar pela quantidade de sono e pela qualidade dele. A qualidade dele é interferida muito por questões externas, como barulho, como também pode ser afetada por questões internas, como apneia do sono, como distúrbios respiratórios, nariz entupido, resfriados, enfim, tudo que pode atrapalhar, e até mesmo às vezes questões de pele, prurido, né, coceira na pele, alguma dor, uma preocupação muito grande, tudo isso pode fragmentar o sono, fazendo com que você não tenha uma quantidade adequada de sono profundo e sono REM também.
6: Perfeito, são vários fatores. Para a gente fechar aqui e rapidamente, doutora, algumas dicas, né? Porque a cidade é barulhenta, é um fato. Não tem como a gente ali sozinho mudar a situação da rua. Quais as dicas, então, dado o fato de que a minha rua, por exemplo, é muito barulhenta?
5: Sim, então o que a gente pode fazer é, por exemplo, colocar um fone para evitar com que esse ruído fique maior e te atrapalhe. Então, uma proteção auricular para evitar isso. Ou até mesmo colocar uma música de fundo, algo clássico, alguma coisa que não te chame muita atenção, mas que apazigue esse som que está vindo do exterior. Se for possível colocar uma janela anti-ruído, ótimo, coloque, mas nem sempre isso é possível. Então, procurar colocar ou algum abafador no seu ouvido, ou então um ruído em paralelo para competir com aquele ruído que está te incomodando. Deixar o quarto menos iluminado, tentar colocar aquele quarto com pouca iluminação, para que justamente o teu cérebro entenda que está começando a hora de dormir. Evitar os cafeinados, os energéticos, que também atrapalham esse início de sono. O álcool também, apesar de parecer que quando você toma álcool você engrena no sono mais rápido, mas isso não é verdade do ponto de vista de melhora da tua qualidade do sono. Você até pode dormir mais rápido, mas a qualidade do teu sono não é boa, né? Então, são estratégias. Aí outra, quarto pouco quente, então tentar deixar o seu quarto menos aquecido, porque se você tem uma temperatura externa menor, você vai conseguir que o teu corpo inicie o sono mais rápido. Tá, isso já está bem consolidado na literatura.
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9: Olá, um abraço para você que segue aqui na programação da TMC. Estamos chegando com o dinheiro que ajuda a cuidar do seu bolso, ajuda você a fazer as pazes com as suas finanças. É claro, estamos falando do nosso dinheiro TMC. Eu sou o Thiago Matheus, estou sempre aqui com a Estela Ribeiro, que está de volta aqui ao comando numa próxima também. Mas vamos juntos nessa próxima hora para falar sobre o mundo das finanças e entender de um jeito simples, sem aquele economês que mais complica do que descomplica na nossa vida, né? No ar, então, portanto, o Dinheiro TMC. Tema de hoje, você sabe o que é reduflação? Já ouviu falar sobre esse fenômeno, sobre essa palavrinha? Ainda não? Então a gente vai explicar para você daqui a pouquinho. Porque no programa de hoje, a gente vai entender se o seu salário está encolhendo mesmo. Será que isso é verdade ou apenas uma percepção sobre o seu poder de compra? Por que que o brasileiro sente que cada vez mais ganha menos? Ou ganha a mesma coisa? Enquanto isso, o preço dos produtos vão lá para cima. Será que consegue comprar cada vez menos? O poder de compra está diminuindo mesmo? A gente vai falar sobre a reduflação, entre outros assuntos, inclusive reduflação que ocorre quando um item encolhe de tamanho, encolhe de peso, de quantidade, mas o valor também continua o mesmo, o valor de venda continua o mesmo, igual ou até maior. Então fala com a gente através do nosso WhatsApp, se você tem essa sensação, manda aí pra gente, 119-7221-1001, para você em qualquer canto do nosso país. A gente começa aqui o programa recebendo hoje o economista-chefe da APAS, que é o Felipe Queiroz, que vai participar agora nesse primeiro bloco com a gente para tentar explicar, para a gente tentar entender, né, Felipe, essa palavrinha de difícil, reduflação e, é claro, também o poder de compra do brasileiro. Seja bem-vindo aqui ao nosso Dinheiro TMC.
10: Muito obrigado, Thiago Matheus. É um prazer estar aqui na TMC, especialmente nesse quadro, e discutir um tema tão importante que envolve o dia a dia de todas as famílias, desde a dona de casa até aquela pessoa que vai esporadicamente no mercado, mas tem notado a diferença no seu dia a dia. Muito obrigado pelo convite.
9: A gente que agradece, Felipe, até porque basta uma ida, né, ao supermercado, basta você fazer uma compra, seja pela internet, seja presencialmente, para o pessoal ficar abismado, para o pessoal ficar em choque aí com o preço das coisas cada vez mais. E a pergunta, a primeira que eu já te faço, já logo com o pé na porta, sim, Felipe, brasileiro realmente está levando menos produto para casa? Ou essa sensação aí de perda do poder de compra, ela é maior do que os números acabam mostrando?
10: Olha, o que acaba acontecendo é que nós estamos passando por um processo inflacionário que está numa tendência de queda, mas isso inegavelmente afeta o orçamento familiar e itens que são sensíveis na cesta de consumo das famílias, esses que tiveram uma oscilação maior de preços no período recente. Então, temos desde a carne bovina, o café, o azeite, o leite, todos esses produtos ao longo dos últimos 12 meses, os últimos dois anos, uhum, principalmente, sofreram pressões inflacionárias por diferentes fatores, motivos, e isso impactou as famílias, o orçamento familiar. Mas o importante é observar que esse impacto sobre o orçamento, ele varia de acordo com a classe social. As famílias de menor renda dependem e despendem uma parcela maior do seu orçamento com o supermercado, uhum, e acaba sendo aquelas que sentem mais no bolso.
9: São as mais afetadas, né?
10: Mas estamos observando um processo acomodatício da inflação, ou seja, alguns produtos não estão aumentando como vinham aumentando, numa tendência já de estabilidade, e outros já entraram numa tendência de queda, está recuando aí com as maiores quedas dos últimos meses e ao longo dos últimos anos, como é o caso, por exemplo, do café, que após uma alta de 2023-24, 25 e início de 26 agora, está caindo mês após mês.
9: Ô Felipe, a gente vê também, basta abrir redes sociais hoje, né, que tem aos montes, e eu tô falando da informação verdadeira mesmo, né, pesquisas que acabam mostrando, a gente vê aí nos veículos de comunicação e tudo mais, até um gráfico, uma arte sobre o poder de compra do real, do brasileiro, né, que foi caindo desde a criação do Plano Real de 94 para cá. A dúvida que eu tenho, como leigo, e você explica melhor, com certeza, para todo mundo que está ouvindo a gente, isso é uma coisa normal aí para a humanidade, para os outros países, por exemplo. O dólar vai perdendo poder de compra também com o passar dos tempos? Isso é uma coisa só do nosso real? É um problema nosso? É um problema geral? Isso, com o passar dos tempos, é normal, podemos dizer assim, da perda do poder de compra? Ou é uma coisa que a gente tem que olhar com um pouquinho mais de cuidado, de medo, aqui para o nosso umbigo?
10: Questão interessantíssima, Thiago, porque na maioria das vezes a discussão nas redes sociais só mostra o poder de compra de R$100, que era em 94, e quanto que ele vale agora esses mesmos R$100. Na economia nós temos dois grandes problemas. Um problema é a inflação e um problema pior ainda é a deflação. É quando os preços começam a reduzir de modo generalizado. E quem está nos assistindo pode até pensar, poxa, mas se o preço cai é bom, não é? Poxa, eu vou poder comprar mais. Mas isso retarda investimento, retardando investimento, retarda compras, e isso produz desemprego e faz a economia entrar num ciclo muito ruim, que é o ciclo de queda. E todas as moedas sofrem com esses dois problemas. Ao longo das últimas 4 décadas para cá, nós tivemos basicamente os países observando o processo inflacionário, que é a perda do poder de compra da moeda, exceto o Japão, que durante os anos 90 e os anos 2000 sofria continuadamente um processo de deflação. Era tanto que o Japão ele tinha uma taxa de juros negativa para estimular o consumo. Ou seja, se você tivesse dinheiro guardado no banco, você pagava para guardar o dinheiro no banco. Ele ia perdendo o poder de compra, tudo isso para estimular o consumo. E o que acontece é o seguinte, se olharmos só o real, que valia R$100 lá atrás e agora, inegavelmente falamos, perdeu o poder de compra. Mas temos que observar outras variáveis também, entre elas o salário mínimo. Que o salário mínimo ele tem que acompanhar o poder de compra. Se temos um processo inflacionário que faz com que a moeda se desvalorize, o aumento da renda real por meio dos ajustes periódicos do salário mínimo e por meio da produtividade do trabalho, isso faz com que o poder de compra aumente. Tem uma pesquisa muito interessante do IBGE que acompanha todos os meses a massa salarial e o poder de compra das famílias. E ao longo de 2012 para cá, nós estamos observando no período atual que temos a maior renda real, ou seja, considerando o poder de compra de 2012 até agora, estamos no maior patamar. Mas isso varia de classe social, quanto que a inflação aumenta, até porque uma é a inflação de supermercado, outra é a inflação de quem compra um carro, outra é a inflação de quem vai viajar para fora, outra é a inflação dos combustíveis. E o conjunto da inflação desses produtos produz o índice geral, que é o IPCA, e os salários são ajustados nesse sentido.
9: Ó, isso que é aula para você, hein? E de graça aqui na programação da TMC, no nosso Dinheiro TMC. Só para contextualizar, né, Felipe? Em 1994, ano que foi lançado o real, o salário mínimo na época, em julho daquele ano, não dava nem R$65.
10: Exatamente.
9: Então, por isso que a gente está falando da comparação, o que valia R$100 naquela época, o que vale hoje, é claro, com o poder de compra do brasileiro, como o Felipe explicou aí, que vem caindo, mas com essa explicação, dentro talvez da normalidade. Felipe Queiroz, economista-chefe da APAS, que segue aqui com a gente. Vamos falar ainda de mercado, Felipe, antes da gente fazer um giro pelas praças, trazer os nossos ouvintes para participar. A gente fala também de matéria-prima, né? Transporte, energia.
10: Exatamente.
9: Acredito que tudo isso, obviamente, impacta no produto final, além da mão de obra, além dos impostos. Quais são os fatores que você consegue enumerar, os primeiros, talvez, que acabam impulsionando cada vez mais o preço daquilo que a gente vai consumir no mercado?
10: Olha, questão interessantíssima, porque dá uma impressão que o supermercado ele aumenta deliberadamente os preços.
9: Por vontade própria, né?
10: Exatamente. Não é isso. Ele sofre uma pressão enorme de toda a economia e é o último elo de uma extensa cadeia que vai do produtor rural até o consumidor final. nós sofremos tanto em virtude de fatores internos relacionados à economia. Se dá uma geada, uma estiagem, isso afeta a produção, diminui a oferta de produtos e faz com que lá no produtor, no primeiro elo da cadeia, o preço desse produto aumente porque a oferta diminuiu. Mas temos os fatores macroeconômicos que influenciam também, por exemplo, o câmbio. Quando a taxa de câmbio, o câmbio se desvaloriza, há um estímulo muito maior da indústria e do exportador a exportar, mandar esse produto para fora e ajusta o preço no mercado local pelo câmbio. Então é uma inflação cambial que o consumidor final acaba pagando, que nós, os supermercados, não tem influência alguma, uhum, e não pode, inclusive, atuar nesse sentido. Por isso que os fatores econômicos são importantes. Mas a guerra, os insumos, quando a taxa, o petróleo dispara. Então, hoje, nós sofremos efeitos da guerra no Irã, uhum, por exemplo, que disparou o preço do petróleo. E a dona de casa em São Paulo, no Rio de Janeiro, no Nordeste, em todas as praças que está sendo coberta agora, por exemplo, está sofrendo o impacto de fatores que nós não temos relação direta alguma.
9: E às vezes a gente até questiona, né? Fala assim, poxa vida, o café que a gente exporta lá para os Estados Unidos está mais barato para o americano do que para a gente. Gasolina também, mesma coisa. Ou seja, por conta dessas influências todas que você citou, né, Felipe?
10: Exatamente.
9: É complexo demais, mas aqui a gente desenrola para você. O Felipe Queiroz segue com a gente aqui, ele que é economista-chefe da APAS, aqui no Dinheiro TMC. Mais uma pausa aqui no bate-papo para a gente rodar pelo nosso Brasil, já que o Felipe citou, então, as emissoras espalhadas aí pelos quatro cantos do país. Vamos começar com a região sul, então? Tem uma das cestas básicas mais caras do país, inclusive de acordo com órgãos de proteção aí ao consumidor. Por exemplo, itens como café, laticínios, até mesmo os produtos de limpeza, eles têm mudanças, inclusive nas embalagens, para tentar frear a alta nos preços. O Luiz Fernando chega mais direto de Curitiba com todos os detalhes.
11: Você vai ao supermercado, paga o mesmo valor no pacote de café ou na caixa de sabão em pó, mas sente que o produto acaba muito mais rápido. Não é impressão sua. É o seu salário que está encolhendo. E o culpado tem nome: a reduflação. Esse processo acontece quando as marcas reduzem o tamanho, a quantidade ou o peso de um produto, mas mantêm o preço final na prateleira. Na prática, é um aumento de preço camuflado para que o consumidor não tome um susto na hora de fazer as compras. Aqui no sul do Brasil, onde a cesta básica figura entre as mais caras do país, o consumidor sente um impacto direto ao passar pelo caixa. Dados dos órgãos de defesa do consumidor apontam que itens como chocolate, laticínios e até produtos de limpeza lideram as alterações de peso sem uma redução proporcional de preço. De acordo com o Lucas Desordi, que é professor de Ciências Econômicas da PUC Paraná, as empresas estão buscando minimizar custos para manter a margem de lucro, especialmente em produções de larga escala, o que gera confusão nas prateleiras.
12: É mais uma confusão que as empresas fazem mental para o consumidor, no sentido dele estar no supermercado, né? E daí não se deparar que a inflação está vindo, eu estou conseguindo, esse preço estava igual ao que estava nos meses anteriores, tal, então eu vou comprar, mas não se dá conta que a embalagem mudou, né?
11: Biscoitos e chocolates com embalagens de 200 gramas passaram para 140 ou 120 gramas, uma redução de até 30% na quantidade pelo mesmo valor. Até o papel higiênico passa por esse processo. Rolos que mediam 30 metros foram reduzidos para 20. No caso do sabão em pó, as caixas de 1 quilo foram substituídas por versões de 800 ou 700 gramas. De acordo com o Código de Defesa do Consumidor, as empresas até podem alterar o peso ou o tamanho dos produtos, desde que avisem de forma clara na embalagem por pelo menos 6 meses. O problema é que o aviso costuma vir em letras miúdas que podem passar despercebidas pelo consumidor, como aponta o economista.
12: O consumidor, às vezes, ele não consegue filtrar todas as informações, né, e fazer todas as comparações necessárias. E se você sentir que houve uma redução significativa da quantidade na embalagem e o preço não, aí buscar um substituto, sem sombra de dúvidas.
11: Para não cair na armadilha da reduflação, a dica de ouro no supermercado é olhar o preço por quilo ou por litro na etiqueta da prateleira e não o valor cobrado pela reportagem. Dicas importantes para ficar de olho, com o bolso preparado para esse processo.
9: Valeu, Luiz. Um abraço para você. Obrigado pelas informações. Agora a gente vai para o estado de Minas Gerais. Os mecanismos do PROCON de Minas Gerais e de um novo projeto de lei ajudam o consumidor na hora das compras. É isso mesmo. O nosso repórter Júnior de Castro chega agora e explica tudo para a gente.
13: O Brasil apresenta hoje um momento delicado. O país tem dois processos que trazem ao consumidor a percepção de perda do poder aquisitivo. A inflação, que é o aumento dos preços dos produtos, e a reduflação, quando há manutenção do preço, mas a quantidade do produto reduz. Mas como você pode perceber isso? Quem explica é Vanira Ferrari, economista e professora de gestão e negócios.
14: Isso é muito perceptível em pacotes de macarrão, pacotes de biscoito, onde você tem o mesmo preço, barras de chocolate, mas a quantidade que está na embalagem é menor. Então, para que o consumidor se proteja um pouco, é muito importante que ele observe bastante o preço com a quantidade do produto.
13: A reduflação atinge principalmente as famílias de menor renda. Segundo pesquisa do Orçamento Familiar, elas gastam 22% com despesas alimentares, enquanto famílias com maior renda utilizam cerca de 7,6%. Para Minas Gerais, esse impacto é ainda maior, especialmente por ser um estado com disparidade territorial muito grande. Por outro lado, de acordo com Marcelino Pereira, conselheiro do Conselho Regional de Economia, Minas tem elementos positivos para que o consumidor tenha uma maior percepção da reduflação.
15: E a gente tem mecanismos como o PROCON Minas, que tem procurado disciplinar de forma adequada a forma como os preços são colocados na prateleira. Além disso, aqui em Minas Gerais, a gente tem um outro elemento que ajuda a reduzir o problema da reduflação, que é um projeto de lei, número 6.009, que ele trata esse problema de redução de peso, volume, quantidade ou número de unidades de produtos comercializados no varejo. Então, o projeto ele pretende obrigar os estabelecimentos a sinalizar junto ao produto durante pelo menos 6 meses, a redução da quantidade, inclusive para comércio eletrônico.
13: É isso, a dica é prestar muita atenção na hora das compras para não levar gato por lebre.
9: Valeu, Júnior, obrigado pelas informações. E a gente desembarca agora no Rio de Janeiro. O poder de compra do carioca diminuiu consideravelmente devido à alta nos preços dos alimentos e também dos custos fixos. A informação faz parte de uma pesquisa realizada pela Serasa em parceria com o Instituto Opinion Box. As informações chegam agora com a nossa repórter Júlia Novaes.
16: Segundo o estudo, as despesas com saúde e atividade física têm média nacional de R$ 540,00, com o Sudeste registrando os maiores gastos. O estudo apontou que, para viver no Rio de Janeiro, é preciso desembolsar em média R$ 3.340,00 por mês, mais que o dobro do salário mínimo. O valor, no entanto, está abaixo da média mensal nacional, estimada em R$ 3.520,00, e também inferior ao gasto médio registrado no Distrito Federal e em estados como Paraná, São Paulo, Santa Catarina e Tocantins. Despesas com supermercado, contas recorrentes e moradia concentram a maioria dos gastos dos fluminenses. No estado do Rio, além dessas despesas, destacam-se os gastos com transporte, com média de R$ 340,00, educação, em média, R$ 570,00, e saúde e atividades físicas, em média, R$ 550,00, valor acima da média nacional de R$ 540,00.
9: Valeu, Júlia, obrigado pelas informações. Uma realidade cada vez mais comum, né, é os consumidores se depararem com alguns produtos com o mesmo preço, mas em quantidades diferentes, diferentes daqueles estavam acostumados, né? Uma embalagem menor, um saquinho um pouquinho mais leve. Enfim, o nosso repórter Júlio Andrade tem essas informações.
17: São vários os produtos que passaram por essa modificação quando a gente fala em gramaturas. O fenômeno chamado de reduflação se intensificou na pandemia e, de acordo com especialistas, é uma realidade e tendência do mercado. Esse movimento é comum em grandes choques econômicos e redução brusca de poder de consumo. A gente traz uma lista dos principais itens que sofreram essa modificação. E entre eles estão barras de chocolate, biscoitos, arroz, feijão, sabão em pó e toalhas de papel. Há também mudanças na composição dos itens, como a comercialização de compostos lácteos em alternativa ao leite e também mistura láctea no lugar do requeijão. A dica fundamental é pesquisar sempre e entender o que de fato você está comprando.
9: Valeu, Júlio. Obrigado pelas informações. E pegando esse gancho, eu continuo falando aqui com Felipe Queiroz, economista-chefe da APAS. Isso que a gente trouxe agora, Felipe, é a chamada reduflação. É isso mesmo? Então, a gente paga mais ou menos a mesma coisa, ou então até um pouquinho mais, né? Por todos os motivos que você explicou anteriormente. E aí vem menos produto, vem menos conteúdo naquele saquinho. Saquinho cada vez mais leve, a sacola que a dona de casa leva para casa. Explica para a gente esse fenômeno, não sei se eu posso chamar dessa forma, mas essa palavrinha reduflação.
10: Essa questão é importante, o consumidor ele tem observado isso em diferentes itens, e esse é um processo que vem da indústria e é movido basicamente por dois fatores. Um fator é a alteração na estrutura familiar, que antes um pacote de arroz de 5 quilos era habitual a família comprar, depois ela vai diminuindo, o tamanho dos lares vem alterando. Esse é um processo que leva à redução do tamanho médio de algumas embalagens, mas, por outro lado, tem um fenômeno inegavelmente da reduflação, que é quando o tamanho das embalagens são reduzidos justamente para mitigar ou não passar na totalidade ali o aumento de preços. Como que os supermercados acabam atuando nessa conjuntura? Porque esse é um processo que vem da indústria. E o setor, por outro lado, ele procura ampliar a oferta justamente para o consumidor ter a possibilidade de ter uma escolha mais assertiva. E além disso, a parceria entre o setor supermercadista, o Procon, como foi apresentado algumas iniciativas, de ter nas próprias embalagens o custo não apenas daquele produto em si, mas quanto seria numa base de comparação equânime entre aquele produto que é de 500ml, outro é de 400, 300, para o consumidor saber quanto que efetivamente ele está pagando por aquele produto. Isso acaba acontecendo em períodos em que a inflação tende a aumentar e em nichos específicos de produtos, aqueles que acabam disparando também, e a mudança nos hábitos de consumo.
9: Falando sobre isso, o consumidor mudou seu comportamento, Felipe? Mudou o hábito de consumo? A gente acaba observando, né, por conta dos preços altos, muita gente trocando as marcas, né, muita gente economizando, comprando menos, talvez aproveitando momentos aí de promoção para fazer a compra. Eu conheço muita gente que participa aqui no Dinheiro TMC, inclusive, que deixa o carrinho de compra ali, ó, mesmo fazendo compra no mercado online, montado, baixou um pouquinho, pum, passa o cartão. Essa mudança de comportamento, ela é perceptível para você também?
10: Nós temos observado um processo de mudança estrutural nos hábitos de consumo do brasileiro, não apenas de curto prazo, mas de médio e longo prazo, e isso tem alterado inclusive a cesta de consumo. De modo geral, o que estamos observando é um fenômeno em que as famílias têm buscado, por um lado, uma dieta mais saudável, e também essa mudança de hábito de consumo está intrinsecamente relacionada com as redes sociais. Hoje observamos muito mais influenciadores de saúde e bem-estar recomendando uma dieta mais saudável, diferentes combinações de produtos, e isso contribui inclusive para o consumidor na definição do mix de produtos que ele vai consumir habitualmente. E digo isso porque nós realizamos uma pesquisa recente com 1.000 famílias Brasil afora sobre os hábitos de consumo, e as famílias têm procurado diminuir o consumo de produtos ultraprocessados,
9: sim,
10: dar uma ênfase maior para produtos mais naturais e saudáveis, e temos diferentes movimentos acontecendo de modo concomitante, entre eles o fenômeno das canetas emagrecedoras, lado, ter uma dieta mais saudável, o consumo maior de creatina, de proteína, e isso ajuda a diversificar o mix e também ter uma oferta maior nos supermercados contribui para que o consumidor diminua aí os efeitos inflacionários sobre a sua cesta de consumo.
9: Falando da cesta de consumo, Felipe, será que vocês da APAS têm esses dados, esses números, os produtos que mais chamaram a atenção aí do setor? quando o assunto é o aumento de preços. Se você tem um item ou outro e também a justificativa do porquê desses itens em específico eles aumentarem aí o valor, o preço consideravelmente.
10: Olha, ao longo dos últimos meses, aqui trazendo os últimos 2 anos, nós observamos alguns itens que foram muito sensíveis no bolso do consumidor. O primeiro é o café, inegavelmente.
9: Sim.
10: Até porque ele faz parte da nossa tradição. Enquanto nos Estados Unidos e Europa eles falam pequeno almoço, nós falamos o nosso café da manhã,
9: isso,
10: dada a importância que tem. O café teve um processo de alta fortíssimo ao longo dos últimos anos, movimentado pela quebra de safra dos países do Sudoeste Asiático.
9: Uhum.
10: Olha só, os países que estão lá na Ásia influenciaram o preço ao consumidor aqui.
9: Tá bem.
10: Até porque o Brasil é o maior exportador e o preço é determinado no mercado internacional. Mas agora, com a retomada da produção internacional, o câmbio num patamar muito mais estabilizado, com tendência de queda, o café já vem numa contínua tendência de queda ao longo dos últimos meses. E a carne bovina também foi um destaque que os consumidores observaram um processo de alta nos primeiros meses do ano. Isso porque um dos principais mercados consumidores é o mercado chinês e eles mudaram a sua política de importação. Colocaram uma cota máxima de importação de carne bovina brasileira sem ser sobretaxada. E boa parte dos produtores incentivaram a exportação antes de serem taxados. E isso diminuiu a oferta no mercado doméstico, porque ela foi direcionada ao mercado chinês. Agora, com o processo de taxação, há uma oferta maior aqui. Estamos observando aí a retomada do ciclo de queda ao consumidor e à dona de casa. O nosso dia a dia seremos beneficiados com esse processo.
9: A gente falou da carne bovina, carne vermelha, citamos o café também. Tempos atrás, falava-se muito do azeite também, que estava com preço nas alturas. Esse item em específico, como é que vocês avaliam ele hoje para o bolso do consumidor brasileiro?
10: Olha, o azeite virou um artigo de luxo há uns anos atrás, né? Mas ele retoma já aos armários das nossas casas. Isso porque estamos num processo de queda sustentado do azeite, do preço do azeite. O Brasil ele é um importador de azeite. E os países que mais produzem azeite são os chamados países do Mediterrâneo. Portugal, Espanha, Itália, Grécia. E ao longo de 2023 e 2024, houve uma quebra de safra. As ondas de calor afetaram a produção de azeite, especialmente da Espanha, que tem a maior produção internacional de azeite. O que acabou acontecendo? Redução da oferta, aumenta o preço. Além disso, em 2024 e 2025, o câmbio tinha disparado.
9: Sim.
10: Lembra que o dólar chegou a bater quase 6,50, hoje está na casa de 5,10, 5,15. O que acaba acontecendo? Esse produto que é importado, ele ficou muito mais caro. Agora estamos num processo inverso. A produção internacional ela tem sido retomada, o câmbio tem contribuído e o consumidor tem observado aí dia após dia a redução do preço do azeite.
9: Muito bem, vamos falar agora, Felipe, do IPS. Para quem não sabe o que é IPS, é o Índice de Preço dos Supermercados. E esse IPS, Felipe, ele consegue mostrar quando uma alta aí de preço ela é pontual ou quando a gente acaba diante de uma tendência que pode permanecer no supermercado nos próximos tempos. Dá para ter essa percepção? O IPS trabalha justamente nisso?
10: Sim. É o consumidor que tem nos acompanhado aqui essa entrevista. A APAS tem um departamento de inteligência setorial e acompanha mês após mês a evolução dos preços nos supermercados do estado de São Paulo, principalmente, que acaba sendo uma tendência e referência também para os demais estados. Então, os economistas que lá atuam observam mês após mês o que está produzindo alta. É um processo pontual? Houve uma quebra de safra? Houve uma movimentação isolada? Ou é um processo de alteração consistente dessa alta? E aí, alguns itens são consistentes, são estruturais, outros são fenômenos parciais. E isso depende da conjuntura, da oferta, da demanda, da produção. E o que temos observado é que hoje os preços estão estabilizados, estão um aumento moderado, não o que aconteceu ao longo dos últimos 2 anos. Mas isso depende de uma conjunção de fatores e temos que ficar atento, especialmente à conjuntura daqui em diante. até porque podemos ter os efeitos do Super El Niño sobre a produção e pode impactar, inclusive, no próximo ano.
9: E os dados apontam aí que, principalmente para o Brasil, entre o fim desse ano e o começo do próximo ano, o Super El Niño vem forte demais. Ainda falando do IPS, Felipe, uma dica aí para quem está ouvindo a gente, com toda a sua sabedoria. Quando o próprio IPS ele aponta aí uma queda ou alta nos preços, qual que é a dica do milhão assim, para o consumidor ficar atento? Se deveria observar, o que, que ele deve observar, o que, que ele deve ficar mais atento no carrinho de compras, o que, que é mais caro, o que, que não é mais caro? Qual que é a dica, o macete que você passa para quem acompanha a gente agora?
10: Olha, duas dicas são muito importantes. Primeiro, é para fugir do fenômeno da reduflação e observar se está fazendo ou não ali uma escolha, se está fazendo uma economia, fazer a comparação do preço cheio, que na etiqueta de preço sempre tem ali uma base de comparação única, seja o litro, seja o ml. Então isso ajuda muito o consumidor. E segundo, a nossa dica é sempre visite os supermercados. Isso é importante. O brasileiro ele tem o hábito de ir com frequência aos supermercados, é um dos 3, 4 tipos de estabelecimentos que ele mais frequenta.
9: Verdade.
10: E o Brasil, ele tem uma característica, Thiago, que o difere de 90% dos países do mundo.
9: Qual?
10: Que é a baixa concentração do setor supermercadista. Se você vai nos Estados Unidos, são 4, 5 redes que dominam o mercado. Na Europa também. Cada um desses países, 4, 5 diferentes redes. No Brasil, não. Só para ter uma ideia, no estado de São Paulo tem mais de 30 mil estabelecimentos supermercadistas e 20 mil grupos diferentes. Então, um mercado que numa região é bastante conhecida, na outra região talvez os consumidores nem saibam. E há uma concorrência muito grande. E o supermercado acaba atuando positivamente no contribuindo com o controle inflacionário. Se ele aumenta o preço e a concorrência não aumenta, ele perde clientela. Então, visitar os mercados sempre ajuda. Beneficiado é o consumidor.
9: O Felipe Queiroz é economista-chefe da APAS. Para quem não sabe, a APAS é a Associação Paulista dos Supermercados, que faz esse trabalho. Aliás, né, Felipe, para explicar para a gente, além de representar, né, os supermercados, que tipo de informações a APAS pode passar também e antecipar para os preços, para o consumidor, para o consumo, ajudar, inclusive, né, o consumidor a entender o que vem pela frente. Esse serviço é feito também pela APAS?
10: Sim, com toda certeza. A equipe lá de economistas produzem análises periódicas, pode ser acompanhar, inclusive, no site da instituição, sobre tendências de preço. Temos análises sobre o aninho, quais os produtos tendem a aumentar, os produtos que tendem a cair, e tudo isso contribui para o consumidor ter uma escolha mais assertiva. É certo que o consumo habitual ele é de curto prazo. Uhum. Nós não sofremos mais o processo hiperinflacionário da década de 90, que tinha que levar um carrinho cheio.
9: É verdade.
10: Não é? Que depois...
9: Você não sabia como é que vai estar o preço depois, na semana seguinte, né?
10: Exatamente. E o que temos observado é que os consumidores eles têm diminuído os carrinhos e ido mais vezes aos supermercados. Mesmo com a inflação que temos, não temos um processo que, se não for hoje ao mercado, amanhã o preço já dobrou. E isso mostra uma estabilidade financeira e monetária que é fruto de uma economia estável.
9: Apesar dessa estabilidade, já chegando aí para a reta final do nosso bate-papo, que é muito produtivo, viu, Felipe? Vai voltar numa próxima aí que vai ajudar muita gente, com certeza.
10: Muito obrigado.
9: Mas olhando aí para o futuro, se deparando com o noticiário, com o que vem do governo, informações internacionais também, aí os próximos meses, o consumidor ele deve esperar mais pressão aí nos preços ou talvez existe espaço aí para uma acomodação, quando eu digo acomodação, dos próprios preços, obviamente. O que pode fazer a diferença e o que você vislumbra, olhando um pouquinho aí mais para frente?
10: Olha, tanto nós da APAS como a boa parte do mercado, dos economistas, tem observado que nós teremos uma inflação na casa de 4,5%, porque nós temos uma política monetária excessivamente restritiva, viu, Thiago? Hoje nós temos uma das maiores taxas reais de juros do mundo, ou seja, tirando os países que estão em guerra, o Brasil tem um maior juros do mundo. Isso afeta investimento em produção, em logística, e isso aumenta o custo dos produtos ao consumidor. Esse é um ponto de muita atenção. Mas, por outro lado, o que temos observado é uma certa estabilidade e o consumidor deve ficar muito atento, porque os fatores que são projetados, mas ainda imponderáveis, como é o caso do El Niño, podem impactar o orçamento, podem impactar a produção, oferta de produtos e, consequentemente, o carrinho dos supermercados. Mas, tanto a APAS como as demais associações sempre produzem ali conteúdos para o consumidor estar atento. Olha, tendência desse produto é aumentar, a tendência desse produto é cair. Como hoje falamos do café, falamos do azeite, inclusive da carne também, que a tendência é ter uma melhora no orçamento das famílias. Mas temos que ficar atento a esses fatores externos.
9: Assim a gente espera, mas vamos ficar atentos. Só para finalizar mesmo, Felipe, até do ponto de vista dos varejistas, dos supermercados, o supermercado brasileiro, ele está diante de uma mudança aí passageira do comportamento dos consumidores, ou é uma mudança que veio para ficar e também os supermercados precisam se adaptar?
10: Olha, acreditamos que estamos diante de uma mudança estrutural. O tamanho das famílias tem diminuído, os hábitos de consumo têm alterado e isso, inegavelmente, impacta no carrinho de supermercados e o tipo de produto consumido. Nós estamos observando uma população que quer envelhecer e envelhecer bem. E isso está intrinsecamente ligado com o que se consome no dia a dia. E por isso, as famílias têm alterado os hábitos de consumo e também os mercados têm procurado se adaptar. Em relação ao processo inflacionário, o setor ele tem atuado no sentido de ampliar a oferta para favorecer uma escolha mais acertada do consumidor, assertiva, e que ele maximize o seu poder de compra no seu dia a dia, mesmo com os fatores que estão para além da capacidade de atuação do setor como um todo, que são os fatores relacionados à economia internacional, à guerra. Se chove ou não chove, tudo isso influencia.
9: Tá certo. Felipe Queiroz, economista-chefe da APAS, aqui conosco no nosso Dinheiro TMC. Foi um prazer. Até a próxima, viu, Felipe? Muito obrigado.
10: Muito obrigado, Thiago. É sempre um prazer.
9: Valeu. E agora a gente vai para as ruas aqui de São Paulo para saber se o pessoal aprendeu direitinho a lição aqui do Felipe. Hora de saber das pessoas como elas lidam com a reduflação. Será que elas já ouviram falar dessa palavrinha? Será que elas sabem o que é? A nossa produção foi para as ruas, o ouvinte fala aqui, agora no Dinheiro TMC.
18: Então, a gente percebe no mercado qualidade de produtos, você compra um produto, ele é menor, tudo muito mais caro, mas a gente não entende então o porquê disso, né? Na verdade, a gente está pagando mais caro em produtos com menos qualidade e também, às vezes, em quantidade menor, sim, né? E aí, o que eu faço? Eu tento driblar para outras marcas, que ainda garante. Mas eu acho que isso tem acontecido com várias marcas, a mesma coisa. Então, não tem muito para onde fugir, né?
19: Realmente, é uma coisa que tem acontecido muito frequentemente. É a redução dos produtos e os preços só aumentando das coisas. Quando a gente abre ali a embalagem, o produto, a gente se decepciona porque tem cada vez menos quantidade, né? É como se fosse uma enganação, né, para o consumidor. Eu acho que seria mais interessante as marcas, as empresas começarem a pensar nisso.
20: Percebi isso porque, assim, eu como muita besteira, salgadinho, essas coisas. Isso eu já percebi, que o salgadinho ele está vindo menos e o preço está a mesma coisa.
21: Já percebi. Principalmente que eu não moro aqui, eu moro em João Pessoa, né? Então, acho que... E eu sou de Brasília, então... Eu vivo aqui também, então a gente sempre vem para cá. Então, nesses três estados, eu transito muito, a gente tem visto muito isso mesmo.
22: Sim, principalmente, eu acho que não só de quantidade, mas qualidade, né? Acho que um exemplo bom é o chocolate. Você vai comprar um chocolate das grandes marcas aí, e os chocolates são bem sebosos, né? Então, acho que, tipo, reduz a qualidade do ingrediente para poder não aumentar tanto o preço, né? E sim, a gente continuar comprando, mas de que forma também, né?
23: Sim, com certeza. Inclusive, esses dias eu peguei uma lista de receitas da minha avó antiga e tinha lá uma barra de chocolate que era de 200 gramas e hoje nem existe mais.
24: O poder de compra do brasileiro acaba sendo inferior, a gente acaba não conseguindo comprar tudo aquilo que a gente necessita.
25: Às vezes eu percebo, mas eu costumo não pensar muito, porque a gente não costuma dar tanta atenção assim quando a gente está fazendo compra do mês, esse tipo de coisa.
9: Valeu, tá aí a participação dos nossos ouvintes que voltam a participar daqui a pouquinho, a reportagem TMC nas ruas e você também, através do nosso WhatsApp, à sua disposição, 119-7221-1001, para falar do poder de compra aí do brasileiro, reduflação, entre diversos outros assuntos que estão impactando o nosso bolso. E é por isso que a gente conversa agora também com outro economista. A gente recebe aqui com muito carinho o Geison Vieira, que vai dar um panorama para a gente de uma forma um pouquinho mais macro, né, do que está acontecendo com o bolso do brasileiro. Seja bem-vindo, viu, Geison? Obrigado pela participação.
0: Obrigado pelo convite.
9: Ô, Geison, são muitas as reclamações que a gente ouve aqui, né, no nosso telefone de atendimento ou mesmo conversando com as pessoas de forma informal. A impressão que a gente tem, e a gente já falou bastante aqui no nosso programa, é que, poxa, antigamente parecia que era um pouquinho mais fácil lidar com as compras, com os afazeres, né? Então, com o passar do tempo, o brasileiro está com aquela sensação de que o salário não diminuiu tanto assim, mas sim o seu dinheiro está valendo cada vez menos. Essa impressão, ela é real, ela é verdadeira, isso acontece com todo mundo? Explica um pouquinho para a gente, por favor.
0: Bom, essa sensação ela é bem real. Nós chamamos, os economistas chamamos de carestia. É aquele momento em que os preços tiveram uma escalada muito forte e essa escalada, a partir de certo momento, mesmo que você tenha uma redução da inflação por um período, a percepção de que você teve a perda de poder de compra ela é real, porque toda vez que você vai ao supermercado, duas sacolas, 100, 200 reais, é uma coisa muito simples. E isso aconteceu por conta de pressões de preços locais e internacionais, as pressões também de moeda, que acabaram pegando bastante no Brasil nos últimos anos, e óbvio também, dentro de um cenário que nós estamos passando agora, apesar da aparência de que nós estamos com desemprego embaixo, com a questão de renda, tudo isso, de certa maneira, acaba se refletindo de maneira muito pesada. Então, para o consumidor em si, principalmente para o consumidor de baixa renda, quando nós observamos nos últimos anos, houve um acréscimo de renda real, na verdade, da faixa de 0,4%. Isso para o consumidor médio. Ou seja, o consumidor médio, de um ano para o outro, comparativamente ao que teve de inflação vis-à-vis salário, ele teve um ganho real de 0,4%. O problema é que a parcela mais significativa da população tem uma cesta de consumo diferente, especialmente muito focada em alimentos e transportes. Enquanto nós observamos essa parcela da população, eles tiveram perda real, não ganho. Então, foi uma perda real de 6% a 7% no ano. Então, isso é concreto. Essa não é só uma sensação, como algumas pessoas dizem por aí, de perda. É real, é concreto e as pessoas sentem isso cada vez mais.
9: Até porque, como você citou mesmo, né, Geison? Ó, desemprego pode até estar em baixa, né? Como a gente viu os dados recentes do IBGE, redução da inflação, como você citou agora há pouco. Mas quando a gente fala de redução da inflação, por que que a inflação oficial ela nem sempre parece refletir aquilo que a gente sente, né? Quando vai ao supermercado ou no aluguel ou na conta do mês. Por que que a gente, por que que a população brasileira não acaba sentindo esse reflexo?
0: Porque a inflação, na verdade, ela é uma média. Então, ela só coloca uma cesta que é mais ou menos a perspectiva daquilo de uma cesta média de consumos. Mas cada pessoa tem a sua própria inflação. O bolso vai doer para cada pessoa dependendo da sua própria cesta de consumo. Então, se a pessoa tem uma cesta mais voltada a alimentos, mais voltada a serviços, mais voltada a transportes, tudo isso, de certa maneira, acaba se tornando preponderante nessa cesta de consumo e aí a população sente conforme a esta cesta. Por isso que dá aquela impressão que a inflação oficial nunca é igual à inflação que você vê, por exemplo, quando vai ao supermercado ou quando vai no posto de gasolina. Sempre tem uma sensação diferenciada. Não dá para ter uma sensação, obviamente, uma inflação individualizada, senão teríamos 200 milhões de inflações no Brasil a serem calculadas, o que é impossível. Mas, de certa forma, isso explica o porquê existe essa sensação diferenciada entre cada pressão de preços.
9: E tem outra sensação também, o Geison, e me corrija se eu estiver errado, mas isso é conversando com as pessoas, né? Mesmo de maneira informal. O dinheiro que tempos atrás você comprava determinadas coisas ou pagava aí as suas contas no mês, esse dinheiro obviamente não consegue, né, lidar com a mesma demanda de anos atrás. Mas mesmo aqueles que tiveram talvez uma valorização, aí um salário que foi reajustado, uma promoção, enfim, não necessariamente acabam sentindo esse poder de compra real, né? Outros custos podem consumir esse aumento? É uma percepção que você sente também?
0: Não, é como eu falei, quando você tem uma perda real de consumo, significa que o seu salário não tem mais a capacidade de compra que tinha em anos anteriores. Então, essa sensação ela é perfeitamente plausível. Então, muitas vezes o consumidor, Ele tem, não é só pelo valor financeiro, ou seja, aquele negócio da a cesta está agora, não consegue, vou comprar a mesma coisa na minha cesta de consumo e eu estou pagando muito mais caro. Não, é concreto, as pessoas realmente estão pagando mais caro, inclusive pessoas de maior renda conseguem sentir isso. E você teve um impacto em diversos outros itens inflacionários que são muito importantes. Óbvio, para quem, por exemplo, dirige bastante, para quem usa o carro bastante, este cenário também fica pesado porque nós tivemos a guerra, o preço do petróleo, que o Brasil é um dos países que até não foi tão afetado, que isso foi em detrimento ao resultado da Petrobras,

0: bateu lá refletiu demais na população, então aprovamento do Trump caindo bastante. Aqui no Brasil foi a mesma coisa? O que está pesando no bolso das famílias é mais o transporte ou é o setor de alimentos, por exemplo, impactando cada vez mais? Aluguel também que cresceu demais? Ou serviços no geral? O que, que você elenca, o que, que você enumera, o que, que mais está prejudicando o brasileiro?
1: Até mais recentemente, 2 meses atrás, eram alimentos. Os alimentos tinham uma pressão contínua por diversas razões e vão voltar a pressionar por conta dessa pior que nós vamos ter climática mais para frente por conta do El Niño, que é o super El Niño, que está gerando preocupações para o setor está tentando se proteger, mas é aquela questão. É muito difícil você se proteger diretamente disso. Mas agora nós tivemos também a pressão de transportes que foi mais intensa. Agora já está mais estabilizado os preços, até tivemos queda no preço da gasolina, que ontem fez com que o IPCA 15 tivesse um número mais negativo, junto com o que nós chamamos de bônus Itaipu, que é um bônus que é dado nas contas de energia elétrica por uma questão de Itaipu, só que ele é um soma zero. Ele é dado em um mês e ele é colocado de volta no outro e, no fim, a inflação média continua a mesma. Mas, de qualquer forma, sim, houve uma deflação no período, mas a inflação de serviços ela tem sido muito persistente. Bom, muito persistente. É. E ela tem criado uma dificuldade muito grande para o Banco Central na condução da política monetária e nesse processo de cortar juros.
0: Tá difícil para todo mundo. Ô, Jason, inclusive, vamos trazer alguns outros assuntos aqui no nosso bate-papo, como, por exemplo, juros alto, agora crédito caro cada vez mais, endividamento, ou seja, vamos colocar esses itens aí dentro do balaio, eles também estão contribuindo para essa sensação que a gente falou, que o salário não rende. Essa é a sensação de muita gente. Chega o final do mês, o salário não rende. Como essa impressão está chegando para o nosso consumidor?
1: Está chegando muitas vezes que as pessoas estão precisando trabalhar mais para conseguir pagar as mesmas contas. Então, nós, até por conta desses números de desemprego mais embaixo que nós temos aqui no Brasil, obviamente, nós sabemos que tivemos algumas alterações na medida de desemprego, questão das pessoas que recebem alguns benefícios, acabam saindo, então dá-se a impressão de que nós temos um desemprego muito baixo. Ok, mas de certa forma, nós temos também uma parcela da população que está trabalhando muito mais. Ou 2 empregos, ou fazendo horas extras, tudo isso para tentar fechar as contas no final do mês. E isso bate de maneira, porque perde qualidade de vida, aí fica aquela história toda agora da escala 6x1, que as pessoas estão achando que efetivamente na escala 6x1, magicamente, os empresários vão achar dinheiro para tirar um dia de trabalho e fazer com que tudo continue funcionando do jeito que funcionava anteriormente, e não é isso que vai acontecer. Nós vamos acabar nos conversando com alguns setores, vai acabar tendo desemprego e vai acabar tendo recontratação por trabalho intermitente. Então, o empresário que precisa, por exemplo, de um trabalhador 6x1 vai contratar 2 de 3x4, 3 dias por 4 de folga, que na verdade é um trabalho intermitente e vai pagar na proporção. Então, essa sensação de que você precisa trabalhar mais, ela é concreta. Está acontecendo e isso tem se refletindo, por exemplo, nos níveis de popularidade do governo, semelhante ao que tem acontecido nos Estados Unidos.
0: Agora, Jason, existe um ponto que o consumidor simplesmente não vai conseguir mais absorver esses aumentos? Aumentos seguidos, né? Diminuição aí do tamanho dos produtos, mas, independente disso, aumentos consecutivos. O que acontece com a economia quando as famílias começam a cortar aí o consumo? 2 perguntas em 1. Então, vai ter um ponto que vai bater na tampa, o consumidor não consegue pagar mais, não consegue dar conta. E o que acontece quando isso bate nas famílias?
1: Acontece Casas Bahia, acontece Habib's, acontece aquilo tudo que a gente está vendo na economia. As empresas estão com atividade econômica bastante reduzida, muitas estão entrando em recuperação judicial, muitas estão pedindo falência e é basicamente o resultado. A economia não suporta, e porque o consumidor também começa a fazer opções mais baratas, começa a buscar o que tiver de mais barato para tentar fechar a conta no mês. E isso cria dificuldades, cria problemas para os varejistas, cria problemas para o consumo. E aí, óbvio, aí as pessoas reclamam, mas a taxa de juros também está muito alta. Sim, concordamos, a taxa de juros está muito alta. Por um lado, a taxa de juros está muito alta por conta dos gastos do governo, que estão também muito elevados. E se o governo não fizer o papel dele de tentar reduzir o seu papel na economia, ou seja, do quanto ele demanda de dinheiro da economia, fazendo com que essa draga financeira acaba disputando valores com a economia e fazendo com que as taxas de juros se mantenham elevadas, porque a taxa de juros, na verdade, ela é o valor do dinheiro. E se, por um lado, você tem alguém que está demandando demais esse dinheiro, como, por exemplo,

0: governo, o valor dele sobe, que aí é a taxa de juros. Então, todos esses elementos acabam levando a uma economia que entra num ciclo de enfraquecimento muito forte. E aí, por mais que se baixe juros, o ciclo deveria ser intenso demais para se baixar juros, mas como a inflação corrente, ela ainda existem elementos de desancoragem, ela ainda está pesada, o Banco Central não tem condições de fazer um corte de juros intenso.
1: Tá certo. Então, para a gente já ir encerrando, viu, Jason? A gente observa aí que o brasileiro mudou seus hábitos, né, com relação às compras, ao consumo, o mês a mês aí do brasileiro. Se você pudesse escolher apenas um indicador, uma dica agora como saideira aqui do nosso Dinheiro TMC, para as famílias acompanhar aí, entender se a sua vida financeira está melhorando, está piorando, o que que ele pode acompanhar para tentar entender, para tentar se adaptar enquanto a situação no Brasil não melhora, qual seria essa dica que você passa para ele?
0: É difícil a gente dizer isso porque, por exemplo, os indicadores de inflação muitas vezes não refletem a realidade das pessoas. O ideal seria, obviamente, a observação dos indicadores inflacionários, como, por exemplo, teve, como citei, o IPCA esse mês negativo. Mas esse IPCA negativo, por exemplo, veio com qualitativo muito ruim, ou seja, a inflação de serviços pesou. Então, não quer dizer nada para o trabalhador médio. Ele vai continuar olhando aquela deflação e falar assim: eu não vi essa deflação. E ele realmente não viu. Provavelmente ele viu na conta de luz, mas no mês que vem ele vai ver de volta, batendo na conta de luz. Então, o importante é sempre pensar na sua cesta de consumo e evitar o endividamento. Esses talvez sejam os pontos mais importantes. É óbvio, é muito fácil falar e evitar o endividamento, dado o atual cenário, mas é tentar fazer um esforço para tentar reduzir o máximo o endividamento, porque as taxas de juros não são justas, elas são muito elevadas, especialmente com o spread bancário que nós temos no Brasil.
1: Tá certo, Jason. Muito obrigado, viu, pela participação, pelas dicas, por compartilhar seu conhecimento aqui conosco no Dinheiro TMC. Um abraço, até a próxima.
0: Obrigado, até a próxima.
1: Jason Vieira, economista, conosco. E, é claro, agradecendo toda a nossa audiência, a participação, pelas ruas de São Paulo, pelas ruas do Recife, BH, Curitiba, Rio de Janeiro, Brasília também. E você que foi mandando o seu áudio através do nosso WhatsApp 11972221001. Continue mandando para dar dicas, sugestões de outros temas para a gente cuidar do nosso bolso, para ficar em paz cada vez mais com as nossas finanças. E assim a gente encerra mais um programa entendendo melhor como inflação, renda, preços, consumo impactam, portanto, na prática, no orçamento e na vida das famílias brasileiras. Siga a gente também nas redes sociais e semana que vem estamos de volta com mais um Dinheiro TMC. Um abraço.
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4: Setembro é marcado pela campanha brasileira de conscientização sobre os cuidados com a saúde mental, que é o Setembro Amarelo. A TMC conversou com o psiquiatra Rodrigo Bressan, presidente do Instituto Ame Sua Mente, sobre os principais fatores que podem impactar a saúde mental das pessoas nos dias de hoje.
5: Todos nós temos um desafio de equilibrar nossa saúde mental e stress é um elemento absolutamente chave da saúde mental. Não da doença, da saúde. Então, manejar o estresse é um desafio para cada um de nós. O trânsito, a dificuldade, o tempo que a gente demora é um dos fatores estressantes. Mas você sabe que não necessariamente o mais estressante. Relações interpessoais, eventos pessoais tendem a ser ainda mais estressantes. E a instabilidade econômica, com certeza, é um ponto-chave nisso.
6: E quais sinais indicam estresse, ansiedade? E quando que esses sinais deixam de ser pontuais e merecem preocupação, atenção?
5: Perfeito. O que a gente costuma conversar sobre saúde mental é que a gente tem que conhecer a nossa própria saúde mental, saber como a gente reage frente às coisas, a nossa disposição para fazer as coisas, como a gente lida com conflitos, com coisas que impactam a gente. Quando você tem uma noção do teu funcionamento normal, e isso pode ser ajudado quando a gente conversa com outras pessoas, um cônjuge, um filho, um pai, que pode olhar e falar, olha, né, você está um pouco diferente do seu padrão. Quando você muda o teu padrão, ficando mais retraído, com mais raiva, menos disposto, desacreditando do que você faz, significa que você não está no teu bom, perto do teu ótimo. E aí você tem que prestar atenção. Normalmente, quando a gente sai do nosso eixo, e isso é uma coisa normal que aconteça, porque a gente vive situações de estresse o tempo todo, a gente desce, piora e tende a melhorar em horas, em dias. Mas quando isso começa a ficar levando mais tempo, semanas, meses, aí com certeza a gente tem que aprender a pedir ajuda, reconhecer que alguma coisa está acontecendo e pedir ajuda.
7: Ô Rodrigo, um outro fator, né, também as redes sociais, imagino eu, né? Ainda mais, repito, aqui em São Paulo, enfim, nessa rotina frenética que muita gente vive, e as pessoas às vezes estão em casa, mas estão ali recebendo, enfim, informações das mais diversas possíveis, né? O tempo todo ali, mensagem chegando também. O componente rede social, imagino eu, também seja significativo e importante, né, nesse contexto.
5: Com certeza as redes sociais podem representar um grande problema. Mas é interessante, porque as redes sociais também têm alguns benefícios, né? A interconexão, né? Estar perto de pessoas, ouvir coisas que são engraçadas e interessantes. O problema da rede social, quando ela ocupa muito tempo da nossa vida, quando a gente começa a usar e não conseguir parar, e quando ela atrapalha principalmente o sono. O sono é uma das coisas absolutamente fundamentais para o nosso equilíbrio, para a nossa saúde mental. Quando você priva o sono, usa a rede social nas últimas horas do dia, né, e às vezes invade 11, meia-noite, 1 hora da manhã, usando, você aí tem um impacto enorme no dia seguinte por causa do sono. As redes sociais, elas tendem a entrar no momento que você pode estar um pouco angustiado, um pouco ansioso, não está conseguindo esperar e tal. Se ela entra de um jeito muito frequente, a gente tem que prestar atenção o que está acontecendo e por que ela está ocupando tanto espaço. Agora, uma das coisas chaves é que todos nós devemos monitorar as nossas atividades nas redes sociais. Por que monitorar? Porque a gente, quando eu pergunto para alguém no meu consultório quanto você está usando, as pessoas subestimam muito. Quando eu vou no celular da pessoa, eu vou vendo, olha, tá vendo, você está dormindo tarde, você está usando para esse assunto mais do que deveria. Só essa percepção, esse check-up de telas, ele já ajuda muito para saber o quanto está repercutindo mal na sua saúde mental.
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9: 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São Paulo é essa engrenagem, né? Com 12 milhões de pecinhas que vão se movimentando para lá e para cá. Só que a vibração da cidade está além dessa correria, do trânsito, do barulho. Está na vida, nas ruas, nos bairros. E hoje a gente está aqui, ó, no bairro de Santa Cecília, que é um bairro que mistura tradição e modernidade. E por que eu falo isso? Porque você tem ao mesmo tempo os botequins de balcão nas esquinas, contracenando com cafeterias descoladas, livrarias modernas. É um ambiente acolhedor que vai se transformando ao cair da noite no epicentro da boemia. Santa Cecília é esse bairro que traz toda uma diversidade cultural. E a gente vai saber por que as pessoas gostam de morar aqui, gostam de visitar, por que elas se apaixonam pelo bairro de Santa Cecília. Ou a cidade é sua sim, e a Santa Cecília também. E no Cidade é Sua de hoje, a Santa Cecília abre suas portas para mostrar por que se tornou um dos mais pulsantes bairros do centro paulistano. A nossa jornada começa com um olhar voltado para a fé e a memória na imponente Igreja Santa Cecília.
10: Santa Cecília, então, é a padroeira dos músicos, a música tem que funcionar muito bem. A gente pode dizer que ela é o pilar da constituição do bairro, porque o bairro adotou o nome da igreja. Então, depois da igreja, você tem o entorno da paróquia. Você tem o entorno dela, que é o Largo Santa Cecília, e ele foi se expandindo e acabou absorvendo o nome da paróquia.
9: Conversamos com o historiador para entender as origens e as transformações desse território centenário.
11: Higienópolis era o bairro do higiene, para contrastar com os bairros que não tinham higiene, justamente por causa da imigração e do fluxo de gente, que era, imagina, epidemias, gente vindo do mundo inteiro. São Paulo estava triplicando, quadruplicando de quantidade de pessoas. E daí Santa Cecília, ela fica espremida entre Higienópolis, Barra Funda, Campos Elíseos e Vila Buarque. E o primeiro bairro que foi pensado para ser assim, o bairro chique de São Paulo, foi Campos Elíseos. E a puxada que vem de Santa Cecília, ela é delimitada especialmente por causa da estação, que é a estação Júlio Prestes, que é da década de 1930. Então a gente vai começando a entender um pouco Santa Cecília. Mas como muitos bairros de São Paulo, da República, a Consolação, até a Paulista, em 1900, 1890, São Paulo não era praticamente nada. Então era um campo aberto com pequenas ocupações. E Santa Cecília foi uma ocupação, assim, foi uma pequena, uma pracinha com o larguinho que já existia, o Largo de Santa Cecília. Isso lá para 1860, 1880. E daí uma igrejinha. A igreja que a gente conhece hoje é de 1900. Mas a igreja mesmo existe desde o final do século XIX. Então foi sendo uma ocupação que foi ganhando essa característica nessa transição entre o trem, a imigração e os bairros mais elegantes das cidades.
9: Em seguida, vamos conhecer o charme cultural do bairro, fazendo uma parada em uma livraria aconchegante e um restaurante tradicional com discos de vinil no melhor estilo retrô.
12: Quando pensei na trilha da casa, tive a seguinte ideia: vou trazer minha vitrola, os meus acervos e isso vai entoar o som da casa. Só que eu pude perceber que a cozinha é minha vida e a música é o amor da minha vida. E resolvi compartilhar não só a minha culinária, mas como também esse amor pela música. E resolvi vender todo o meu acervo. E pude unir duas coisas tão ancestrais e analógicas, né, como a música e a prática culinária, no mesmo ambiente.
9: Pausa para recarregar as energias fica por conta dos aromas e sabores de uma cafeteria, abrindo caminho para o clima descontraído de um bar tradicional, que traduz perfeitamente a boemia das noites da Santa Cecília.
13: Na época que eu comecei, lugar de mulher literalmente era na cozinha, era em casa. E quando eu comecei, até hoje foi super importante, eu era uma menina, eu tinha 16 para 17 anos, completei 18 anos dentro do Birosca.
9: Para fechar com chave de ouro, caminhamos pelas ruas do Minhocão e conversamos com a arquiteta Samira Rodrigues sobre a ocupação do espaço público, o lazer urbano e os caminhos da arquitetura na capital.
14: Esse uso foi crescendo e se expandindo. E hoje, eu acho muito difícil você tirar esse espaço da população. Assim, não só os moradores próximos, mas tem gente de outros bairros para frequentar aqui o Minhocão, né? Ele realmente virou, mesmo que sem uma vegetação, né, que é estranho até para pensar como um parque, mas ele virou um parque da cidade, talvez um parque até bem simbólico, bem característico para uma cidade como São Paulo.
9: O passeio pela Santa Cecília está só começando. Falando em tradição, paróquia de Santa Cecília, no Largo Santa Cecília. Vamos saber quem foi essa santa padroeira dos músicos? E a gente conversa agora com Teodoro Eggers Neto, que é da comunidade aqui da Santa Cecília. Teodoro, conta um pouquinho pra gente da importância dessa igreja aqui nesse bairro, dos frequentadores. São os moradores que frequentam ou é gente de toda a cidade que chega aqui a partir da facilidade do metrô aqui na porta?
10: Olha, eu vou dar um passinho para trás, tá bom? Acho que historicamente nós todos sabemos que as cidades, as vilas, os vilarejos surgiram a partir de uma atividade comercial. Um mercadinho, uma feira, o comércio na rua, né, as tendas de calçada e das instituições religiosas, de uma fundação religiosa. Daí advém o que a gente hoje reconhece como uma cidade que cresce em torno dessas atividades. Santa Cecília não foi diferente. Você tem uma feira tradicional aqui na rua já de décadas, mas digamos, a instituição religiosa nasceu antes de tudo que você está vendo aqui, de tudo que você sabe sobre Santa Cecília. Esse nascimento é de 1861, quando a comunidade que vivia nesta religião era uma comunidade representativa da tradicional família paulista, que vivia aqui em chacras, sítios, né? Isso aqui não era um bairro, né? era realmente um lugar de chacras e sítios. Esta comunidade propôs a fundação de uma igreja e essa igreja tomou o nome de Santa Cecília. Mais tarde, em 1895, ela foi alçada à categoria de paróquia. Então, na verdade, a gente comemora a vida da paróquia Santa Cecília desde 1895, são 130 anos. A eleita foi Santa Cecília, por acaso ela é a padroeira dos músicos. E, portanto, toda a arquitetura dela, né, a gente agora não estamos podendo ver, mas toda a arquitetura dela foi concebida para acústica, para que ela pudesse ter uma música de muita representatividade. Também, não por acaso, aqui você, ao pé do altar, você vê um console que irradia música para o maior órgão, mais importante órgão do Brasil, um órgão alemão. E quando eu conheci a igreja, conheci o padre Alfredo, esse órgão estava desativado há 25 anos. Uma tristeza. Até 1954, quando foi reaberta a Igreja da Sé, aqui era a matriz de São Paulo. Então precisava ter o mais importante órgão. Para quem conhece um pouco de música, era um órgão de Guiomar Novaes, a grande concertista brasileira, ensaiava os seus recitais em Paris, na Europa. Então era um órgão de... E hoje, graças a Deus, ele está restabelecido. Nós conseguimos fazer uns 15 anos atrás, 10, 15 anos, um projeto, incluímos na Lei Rouanet, foi aprovado e o Banco Itaú patrocinou a reforma do órgão. Durou uns 2 anos o restauro. Também não por acaso, os pais da atual diretoria do Banco Itaú, o Dr. Olavo Setubo, casou nessa igreja. Como toda a sociedade paulista, principalmente a representativa aqui de Consolação, Higienópolis, Santa Cecília, casava-se ou em Santa Cecília ou na Consolação. Hoje em dia você tem Santa Terezinha, na Rua Maranhão, você tem Colégio Sion, você tem a própria Rua Jaguaribe, né? Mas essa igreja teve muita importância no cenário sociocultural de São Paulo. Voltando à música, né? Santa Cecília, então, é a padroeira dos músicos, a música tem que funcionar muito bem. A gente pode dizer que ela é o pilar da constituição do bairro, porque o bairro adotou o nome da igreja. Então, depois da igreja, você tem o entorno da paróquia. Você tem o entorno dela, que é o Largo Santa Cecília, e ele foi se expandindo e acabou absorvendo o nome da paróquia. É um fato muito marcante, porque normalmente as igrejas são construídas sobre um bairro, sobre uma praça, sobre um terreno. Uhum. Aqui, ao contrário, primeiro nasceu a paróquia e o bairro foi se constituindo em volta. Além do edifício, com todas essas características que eu te contei, você tem aqui um tesouro artístico Oscar Pereira da Silva, Benedito Calixto, essas obras estão todas representadas, portanto é um acervo artístico além do arquitetônico. Olha o sino, confirmando o que nós estamos contando, né? Então, nós estamos nesse empenho, preservar a igreja por mais 130 anos. Hoje você está assistindo aqui já um pequeno restauro emergencial, porque em novembro, data de Santa Cecília, A gente quer estar com a igreja em ordem. Quem sabe vamos receber aqui o novo arcebispo de São Paulo, que deve ser eleito em setembro pelo Papa. Então, estamos trabalhando. As notícias para o futuro são muito boas. Padre e eu estamos muito empolgados nessa obra.
9: E para aprofundar essa história fascinante e para explicar para a gente como é que esse antigo povoado se transformou no bairro dinâmico que a gente conhece hoje, a gente conversa agora com o historiador Tiago Nicodemo, que é diretor do Arquivo Público do Estado de São Paulo. Tiago, seja muitíssimo bem-vindo ao Cidade é Sua.
15: Obrigado, Estela. É, lindo nome de programa e super... Tudo super a ver para discutir história, né? Então, estamos aí.
9: E discutir história é discutir a nossa raiz e a gente se apropriar de onde a gente vive, especialmente quando a gente fala dos bairros, né? Eu falei aqui mais cedo que a gente entra no automático e para de prestar atenção na cidade e no bairro onde a gente mora. E conhecer essa história, acho que aproxima a gente. Conta pra gente de onde nasceu... É, como começou a se desenvolver o bairro de Santa Cecília?
15: Assim, Santa Cecília, Estela, ele é um bairro que ele pode ser interpretado como um bairro de transição entre duas coisas diferentes que estavam acontecendo na cidade há 100 anos, 120 anos atrás. Uma coisa era a industrialização e a ferrovia. Então, Barra Funda era o bairro que era a Baixada do Rio, era o bairro onde estava acontecendo essa transição, né? E daí você tem uma malha ferroviária, essa malha ferroviária ligava Santos até o interior. Então ele começava a expandir para o café, levar os imigrantes para o café, isso fez com que a cidade aumentasse muito de tamanho. Do outro lado, você tem esse dinheiro gerando uma necessidade de você ter bairros mais organizados, mais bonitos. E daí é justamente por isso que foi criado o bairro de Higienópolis. Você sabe por quê? Porque Higienópolis era o bairro do higiene, para contrastar com os bairros que não tinham higiene. Justamente por causa da imigração e do fluxo de gente, que era, imagina, epidemias, gente vindo do mundo inteiro. São Paulo estava triplicando, quadruplicando de quantidade de pessoas. E daí Santa Cecília, ela fica espremida entre Higienópolis, Barra Funda, Campos Elíseos e Vila Buarque. E o primeiro bairro que foi pensado para ser assim, o bairro chique de São Paulo foi Campos Elíseos. Uhum. E a puxada que vem de Santa Cecília, ela é delimitada especialmente por causa da estação, que é a estação Júlio Prestes, que é da década de 1930. Então a gente vai começando a entender um pouco Santa Cecília. Mas como muitos bairros de São Paulo, tipo, da República, a Consolação, até a Paulista, em 1900, 1890, São Paulo não era praticamente nada. Então era um campo aberto com pequenas ocupações. E Santa Cecília foi uma ocupação, assim, foi uma pequena, uma pracinha com o Larguinho, que já existia, o Largo de Santa Cecília. Isso lá para 1860, 1880. E daí uma igrejinha. A igreja que a gente conhece hoje é de 1900. Mas a igreja mesmo existe desde o final do século XIX. Tem uma coisa que eu acho que é curiosa te contar, né? É, que é a história do Minhocão, né? A cidade foi crescendo, crescendo, crescendo. E daí é interessante porque você vê, você tem o modal ferroviário. O modal ferroviário, ele começa a entrar em crise depois da crise da Bolsa de 29, que foi um grande colapso da economia mundial. E lógico, né? Isso fez com que vários cafeicultores quebrassem e daí o fluxo mesmo de café foi diminuindo. Então ele foi diminuindo da década de 30 à década de 50. Foi justamente nesse momento que começa a prevalecer o modal urbano, né? De automóveis, né? Uhum. Automóveis, transporte automobilístico, etc. Então, as estradas, esse tipo de coisa começa a ficar cada vez mais estabelecido, né? E daí foi justamente com essa cabeça que o Minhocão foi inaugurado e foi pensado em 1971, que foi para dar um jeito no trânsito da cidade que já estava gigante e privilegiando o transporte de carro, né? O transporte individual. Então é um complexo de 3,4 quilômetros que justamente liga o centro à Barra Funda, né? Uhum. É isso. E daí hoje ele é bem discutido, né? O bairro de Santa Cecília, ele foi sendo criado, então, quase como um meio que assim, eu não consigo ter comprar um casarão em Higienópolis, então eu vou comprar um casarão em Santa Cecília. Depois de 1930, 1940, começa a verticalização, começam os prédios. Então eu não consigo comprar um apartamento grandão em Higienópolis, eu vou comprar em Santa Cecília. Então Santa Cecília ele acaba virando esse quase que válvula de escape da urbanização de Higienópolis, já indo em direção ao escoamento ferroviário. Né? Então os prédios de classe média foram sendo construídos entre 1930 e 1960. E essas pessoas ficaram extremamente decepcionadas, obviamente, quando começou o Minhocão. Só que elas não tinham tanto mais poder de barganha, porque não era mais a grande elite de São Paulo que estava morando lá. Então, isso foi uma decisão do governo, foi uma decisão do Paulo Maluf, na época, que resolveu construir e foi que foi. Então, assim, ele nunca foi extremamente popular na cidade. Mas, para a mentalidade de época, ele estava resolvendo um problema, que era esse problema da conexão e do alagamento. Olhando. E daí depois, assim, já tem uns 20... É desse século, né? Desde o final da década de 90, começo aqui desses anos 2000, que a gente discute que essas pessoas insatisfeitas e os filhos e netos delas estão fazendo pressão para o Minhocão ser um lugar mais legal, né? E daí a ideia, não sei se você, provavelmente você sabe, né? Você deve ter ouvido falar e o ouvinte também, né? Mas a ideia é construir um parque, né? E tem muita gente reclamando isso. Então, de algum jeito, deixar construir de final de semana, deixar ocupar de final de semana como um parque vertical, é já um parte desse processo, né? Mas ainda assim, o Minhocão é utilizado por carros, acho que todos os dias, até mais ou menos 8 da noite, né? Alguma coisa assim. Hoje, esse bairro, ele está se transformando num bairro boêmio e num bairro hipster, né? Isso quer dizer que muita gente, muitos jovens começaram a ocupar o bairro e ressignificar esse bairro que estava... Esse é o processo de gentrificação, né? Você chega, essas pessoas começam a ocupar, normalmente com atividades criativas, brechós, sebos, galerias de arte, e depois isso vai ficando caro e vai pressionando essas mesmas pessoas. E no meio disso tudo, você tem esse escoamento da população de rua que vai transitando justamente do Princesa Isabel lá, do que a gente chama de Cracolândia, e eventualmente pressiona ou invade esse espaço, né? Então, vamos dizer assim, é um bairro boêmio, que está se transformando cada vez mais num polo cultural, mas ao mesmo tempo você tem um problema estrutural super grave que precisa ser olhado com muita calma.
9: Das histórias contadas pelas calçadas e esquinas, às páginas gravadas no papel. Nossa caminhada faz uma pausa agora na Ponta de Lança, uma livraria que é um verdadeiro refúgio cultural e ponto de encontro de Santa Cecília. Mais do que vender livros, o espaço funciona como um polo de resistência da literatura de rua, onde a curadoria afiada, o café fresco e os debates estimulam quem passa a desacelerar um pouquinho o passo. É aquele lugar perfeito onde o amor pelos livros se mistura com a alma pulsante boêmia do bairro. E é o Bruno Eliezer, proprietário da livraria Ponta de Lança, que explica esse contraste para a gente.
16: E desde quando eu vim para São Paulo, há 10 anos, eu vim morar nesse bairro, na Santa Cecília, que tinha algumas mudanças, era um pouco mais diferente, assim, né? As coisas estavam começando a ficar um pouquinho mais culturais, os bares, que tinham muito poucos, começavam a existir de um modo mais intenso, e eu, estando aqui, comecei a trabalhar com livros, primeiramente com livros usados. E eu gosto desse fator agregador que os livros nos causam, né? Então o livro é um grande agregador de pessoas, de ideias, de amizades, de encontros, né? De sonhos. Então estou há 10 anos em São Paulo. Depois, comecei a trabalhar com, primeiro com livros usados, abri um sebo na região da 9 de julho, ali na Central, e depois, há 5 anos, eu, logo após a pandemia, eu abri a livraria Ponta de Lança. Foi muito interessante, porque logo após a pandemia, quando as pessoas estavam em casa, todas trancafiadas por conta da quarentena, uma situação muito difícil, todo mundo queria sair para a rua, sair e ver as pessoas, e se reencontrar, né, dar significados para essa coisa tão comum que é passear, que é estar fora de casa, né? E a livraria Ponta de Lança foi a primeira livraria a abrir depois da pandemia. Então nós fomos, de algum modo, nos tornamos uma referência, porque foi um processo longo, nesses 5 anos, né, para até chegar onde a gente está, que é uma livraria de rua que as pessoas gostam, mas deu muito, muito, muito trabalho, né? A livraria é igual a acarajé, todo mundo gosta, mas não vê o trabalho que dá para fazer. A localização parte por conta de eu morar aqui, né, desde quando eu vim para São Paulo, mas também porque a gente está próximo dos bares e eu estou próximo dos meus amigos, né? Então, um dos principais motivos de estar aqui é porque a gente consegue ter uma congregação de leitores que nos frequenta. E desenvolve, eu sempre digo, né, uma livraria é desenvolver relações. Então, a gente desenvolve relações com os nossos vizinhos, a gente desenvolve relações com quem quer procurar um livro, né, a gente desenvolve uma relação com quem quer tomar um café. A livraria é, na verdade, um lugar. Um lugar desses como se fosse um pouco mágico.
17: Com certeza, indo para esse raciocínio, né, a gente consegue ver que todo mundo aqui meio que se conhece, é uma coisa meio família. Eu fui fazer uma entrevista também, aí a pessoa que tava tomando café deu tchauzinho, igual Cidade do Interior, assim, igual, exatamente. Então, é nessa questão de interior, como que é, qual é o público que vem para cá? É família, é amigos, é visitantes? Como que você enxerga o público aqui da livraria?
16: Bom, eu sou do interior e digo que no interior não é tão legal assim, né? Aqui a gente vive num bairro e a gente tem uma cultura legal do bairro, né? As pessoas querem vir para cá, querem conhecer esse bairro porque nós temos características muito interessantes. Uma delas é ter a livraria Ponta de Lança aqui. Outra delas é você ter muitos comércios, muitos serviços próximos, né? O nosso público daqui da livraria, eu costumo dividir em três grupos. O grupo dos meus amigos, que são estudantes de letras, ligados de alguma maneira ao mercado editorial, ligado à literatura, né? Ligado às editoras e leitores, e que desenvolvem uma relação especialmente comigo. E também aqueles que desenvolvem relações especialmente com os livreiros que trabalham aqui. Eu não sou o único livreiro, nós temos outros. Então é sempre interessante que um livreiro acabe atraindo uma comunidade de leitores, porque aquele livreiro sabe das indicações que ele fez da última vez. Isso é uma comunidade, isso é um grupo. O segundo grupo são aqueles que querem conhecer livrarias, que querem frequentar espaços culturais. E eu acho que a porta de entrada para os espaços culturais é a livraria, né? Porque é um comércio, então ele é aberto para todo mundo, a gente está na rua, as pessoas podem vir, e elas vêm admirar, olhar e procurar aquilo que ela não sabe que está procurando. Ela dá a chance de ser encontrada por um livro, não ela procurar um livro, né? Não, a gente quer acabar com os algoritmos aqui nesse espaço. Então você está olhando aqui umas estantes, você olha, vai, opa, esse me chamou a atenção. Por algum motivo, seja pelo título, pela capa, pela editora, pelo autor ou autora. Então você é convidado pelo livro a ler aquele livro, né? Então esse é o segundo grupo. E o terceiro grupo é o grupo que vem tomar café, vem se sentar na nossa calçada, que embora seja uma calçada de apenas 9 metros quadrados, ela é muito, muito bem frequentada. Eu acho que a boa cultura está sempre alinhada à boa boemia também, né? É impossível você ser um intelectual e não se divertir. Quando você lê, você conhece, você encontra, você descobre novas ideias, é natural que a sua cabeça comece a fervilhar de outras ideias, de novas ideias. E você precisa de encontros para poder discutir essas ideias que você teve. Para onde a gente vai? A gente vai para os bares, né? A gente vai para a noite, a gente vai ter longas conversas, discussões, com alguns copos de bebida alcoólica, seja cerveja, vinho ou cachaça. Conflui esses dois interesses, a cultura, a literatura, os livros e também a boa boemia, as conversas, os bares, é necessário. A vida da cidade, ela parte disso, ela precisa disso, nós precisamos disso, né? Desse movimento, né? Desse borbulhar. E os livros fazem parte disso.
9: Se você está chegando agora, senta aí, relaxa, porque tem arte, tem entretenimento, tem diversidade e aquela boa oportunidade para uma pausinha no meio da rotina. Um dos restaurantes mais emblemáticos por aqui é o Conceição Discos e Gomes, um verdadeiro ponto de encontro que junta duas grandes paixões, comida fresca e o som marcante do bom e velho vinil. Um lugar onde a agulha do disco dita o ritmo da cozinha e da conversa de mesa. E para entender como essa mistura perfeita nasceu, a gente conversou com a Thalita Barros, que é proprietária, cozinheira e a mente criativa por trás dessa casa tão querida no centro.
12: Eu estou aqui há 13 anos, mas sou chefe de cozinha há 29. Quando eu decidi abrir meu próprio restaurante, eu quis um bairro que fosse bem central, mas que tivesse dinâmica de bairro. Sabe aquela energiazinha que você sente que você pode pedir açúcar emprestado para a vizinha a qualquer instante? Pois é, quando eu encontrei o ponto aqui, eu senti essa energia e te digo mais, eu vi meninos jogando bola na rua e eu, enquanto paulistana, nascida e criada na cidade, eu queria um lugar que desse esse aconchego de vizinhança, uma identidade paulistana com um toque de acolhimento, de vizinhança e também de bairro.
17: Você juntou duas ideias, né? Tanto o restaurante, que você já era cozinheira, e a questão do discos. Você sempre gostou de discos? Qual é essa sua relação de restaurante e discos?
12: Olha, eu sou uma mulher de 46 anos, então eu falo que eu não sou colecionadora de disco. Eu sou acumuladora, porque eu nunca deixei de ter. E eu, quando pensei na trilha da casa, tive a seguinte ideia, vou trazer minha vitrola, os meus acervos e isso vai entoar o som da casa. Só que eu pude perceber que a cozinha é minha vida e a música é o amor da minha vida. E resolvi compartilhar não só a minha culinária, mas como também esse amor pela música. E resolvi vender todo o meu acervo e pude unir duas coisas tão ancestrais e analógicas, né, como a música e a prática culinária no mesmo ambiente.
17: Na questão da Santa Cecília em si, né? Você falou dessa questão do acolhimento e tudo. Como que você vê essa mudança do bairro, né? Porque agora a gente vê que tá crescendo, tá sendo um polo cultural. Sempre foi, mas assim, tá crescendo cada vez mais. Como você enxerga realmente, tipo, esse desenvolvimento do bairro?
12: Eu, particularmente, adoro. Eu acho o máximo e fico muito feliz de ver que a Santa Cecília hoje é um destino para as pessoas passearem e conhecerem tantos trabalhos diferentes, desde a loja Gengibrão, que tem um acervo de artesanatos brasileiros, até os excelentes cafés que temos aqui, o Conceição, todos os bares e tudo que hoje o bairro oferece. Então, eu adoro ter até um pouco esse gostinho de ser a matrona do bairro, né, de ter encabeçado todo esse movimento, mas, acima de tudo, é muito importante que a cidade seja usada, que tenha esse usufruto do seu espaço, dos espaços públicos, as feiras de rua. Então, eu simplesmente adoro e fico muito orgulhosa da nossa Santa Cecília com essa vida pulsante que hoje ela oferece.
9: E saindo dessa experiência deliciosa que une música e sabor, a nossa caminhada ganha outro ritmo. O que não falta na Santa Cecília é comida fresca e restaurante bom. Mas aqueles cafezinhos do bairro trazem um aconchego perfeito para o fim de tarde. Aquela calmaria gostosa no meio do centro que dá vontade de sentar, abrir seu notebook, trabalhar, simplesmente ver a vida ali, ó, passando pela porta. Para entender esse clima que conquista qualquer um, a gente foi bater um papo com a Luciana, que é uma das donas do café e conhece como ninguém essa rotina deliciosa do bairro. Luciana, esse é o típico lugar que caracteriza a Santa Cecília hoje em dia. Um café aconchegante que você vem, pode passar uma tarde toda trabalhando, tomando seu cafezinho, comendo quitutes gostosos.
18: Isso. Isso mesmo. Quando a gente pensou em abrir um café, a gente queria uma coisa mais minimalista, uma coisa pequena, que coubesse apenas eu e mais uma pessoa. No fim, a gente não encontrou um lugar pequeno e aí abrimos esse cafezão, para a gente é grande. E para minha sorte, o meu filho, que se formou em gastronomia, veio trabalhar aqui comigo. Ele já trabalhava em cozinha, então ele tinha todo um conhecimento de como funcionava uma cozinha. E ele, no começo, era apenas ele e eu. Ele ficava na linha de frente, ele na cozinha. Depois a gente contratou mais uma pessoa. Depois foi crescendo, cresceu muito. A gente teve que encontrar muito mais gente. E aqui, o pessoal gosta de vir para cá. A gente já fez até uma comunidade. Vem sempre quase que as mesmas pessoas todo dia. Mas vem muita gente de fora. Vem muita gente... Vem muito estrangeiro. Vem muita gente que conhece pela internet. Porque alguém postou e repostou. E aí... Tamo grande.
9: Ô, Luciana, e é diferente daquela proposta antiga dos cafés que as pessoas iam para comer e ir embora. Aqui tem esse cuidado, vocês fazem as próprias receitas, a gente pode até ver as coisas sendo feitas aqui.
18: Isso. É, a ideia é de ter um balcão, de ter a cozinha aberta diretamente como balcão para as pessoas fazerem o pedido, é ver tudo que a gente produz, tudo que entra no forno, que sai do forno. Tem gente que espera sair do forno para levar para casa, para comer aqui mesmo. As pessoas que passam a tarde aqui trabalhando geralmente consomem bem, porque elas veem que o produto é fresco, que é feito diariamente. Então, aqui é como se fosse... Tem gente que fala que é a sala da casa deles, sabe? Assim, vamos lá no Malu.
9: E é realmente irresistível, porque a gente está aqui, a gente sente o cheiro de uma coisinha saindo do forno. Eu já fiquei com vontade, já vou ter que provar. Então, acho que a maior parte das pessoas que estão aqui passam pela mesma situação.
18: Está saindo um bolo de laranja, que cheirinho. O Cinnamon Roll, já houve uma reportagem sobre o Cinnamon Roll, porque o cheiro de canela é muito forte, então vai até a esquina. As pessoas entram pelo cheiro, sabe? E produzir tudo na casa é muito bom, é muito satisfatório.
9: Ô, Malu, e por que vocês escolheram a Santa Cecília para instalar esse lugar?
18: A Santa Cecília... Eu fui até em outros bairros ver imóveis, mas a Santa Cecília... eu moro aqui já faz 30 anos. O meu marido não era da Santa Cecília, ele era do ABC. Aí ele veio para cá. O meu filho nasceu aqui. Então é um bairro gostoso de morar. E, coincidentemente, está abrindo um café atrás do outro. Depois que a gente abriu, já abriu bastante café, virou um nicho do café. Eu não consigo explicar.
9: E você que mora aqui há muitos anos, como é que você viu essa transformação do bairro no que ele é hoje, esse point de encontro?
18: O bairro, né, tinha ruas que não tinha nada, nenhum comércio. Aí, de repente, começou a abrir uma atrás do outro, né? E veio muita gente de fora para morar. Vem gente de fora no final de semana para visitar. Vem nas feiras da Fortunato, da Cabriton, né? Da Casa de Alice. É para turistar mesmo a Santa Cecília. O bairro cresceu muito, muito, muito. É interessante ver o crescimento, né? São coisas boas que abriram aqui.
9: Ô, Lucas, quer dizer que você é que cria essas especialidades do cardápio?
16: Sim, a gente tem o Chocopan, que é o pão da casa, e o Cinnamon Roll, que a gente acaba utilizando a mesma massa, mas tudo que a gente faz aqui é muito bem pensado, como agradar os clientes, ou como a gente constrói sabor com todas as coisas. Então, nossos lanches, tanto com carne ou com ovo, o Cinnamon Roll com a cobertura, o brownie com a cobertura dele, a gente pensa bastante para tentar dar essa harmonia com os alimentos em si.
9: E esse é o Cinnamon Roll que a Lu comentou, que as pessoas sentem o cheiro da canela da esquina, né?
16: As pessoas chegam aqui e falam, nossa, tá cheirando lá na esquina. Aí vem pedir, aí geralmente vai uma fornada dessa por a cada 2 dias, um dia. Sai bem rápido.
9: Gente, o cheiro é mesmo enlouquecedor. Eu queria que vocês pudessem sentir, porque é delicioso. Canuto Duval, essa rua que concentra o DNA da boemia de Santa Cecília. Aqui tem mesinha na rua, cerveja gelada, um bom ponto de encontro para um bate-papo, tem roda de samba, tem aquela pizza que salva o fim da noite e tem encontro de gerações. Ah, e claro, a calçada da fama brasileira é inspirada naquela famosa lá de Hollywood. Essa rua tem tradição, tem modernidade, tem diversidade e tem good vibes. A famosa rua Canuto Duval é referência quando o assunto é a noite paulistana. E muito dessa fama se deve aos vários bares que nasceram e movimentam a região graças ao pioneirismo e à ousadia da Lilian Gonçalves, proprietária de 5 casas icônicas por aqui e a verdadeira rainha da noite siciliana. Dona Lilian Gonçalves, considerada a rainha da noite paulistana, de onde veio esse título?
13: Esse título foi um jornalista muito importante daqui de São Paulo, da década de 70, 80. Como eu era a única mulher que conduzia uma rede de bares e restaurantes, ele fez uma matéria. Entrevistei a rainha da noite de São Paulo. E aí pegou esse título assim. Eu que eu acho super carinhoso, até gosto demais, porque é carinhoso, né? E virei a rainha da noite de São Paulo por causa desse jornalista.
9: E não deixa de ser, porque só aqui na Santa Cecília são inúmeros estabelecimentos dedicados a diversos públicos. Como é ter essa diversidade de públicos em cada um dos locais que você toma conta?
13: Olha, é super, irreal, porque você, para eu ter essa quantidade de público e permanente, 60 anos consecutivos e ininterruptos, assim, da minha vida de trabalho. E todos esses anos eu sempre trabalhei 365 dias e sempre trabalhei 20 horas por dia. E você conseguir permanecer, depois de todas as interrupções que nós tivemos, todos os problemas que nós passamos comercialmente, e eu estar aqui viva, precisa ser uma artista para fazer isso. Porque aquela clientela que eu tinha em 1970 e pouco, não existe mais. Então, eu renovei essa clientela para um público mais jovem, no caso. Eu tenho um bar que é um público para mais pessoas mais antigas. E tem um. E os outros, todos para a turma mais jovem. É a turma do karaokê. Então, hoje a gente conta aqui com 40 salas de karaokê. Todas as noites, qualquer hora que você chegar, tem uma sala privativa para você fazer seu evento, sua confraternização, seu aniversário, seu encontro. Então, realmente, assim, é de um poder muito grande, porque você tem que ir todos os dias, todas as horas, todos os momentos da vida, você tem que ir criando, você tem que ir reinventando a noite, reinventando o que já não existe mais nada para inventar. Então, eu só sei que eu tô indo bem.
9: Dona Lilian, a senhora começou numa época em que não se falava de empreendedorismo feminino como se fala hoje. Então, você desbravou uns caminhos por aí, né?
13: Na época que eu comecei, lugar de mulher literalmente era na cozinha. Era em casa. E quando eu comecei, até hoje foi super importante, eu comecei, eu era uma menina, eu tinha 16 para 17 anos, completei 18 anos dentro do Birosca. E fui enrolando todo mundo, falando que eu tinha 18, mas eu só tinha 16, falando que eu tinha 18, eu só tinha 17, e assim por diante. Porque você, mulher, menor, você imagina a discriminação que eles tentaram fazer comigo. Mas eles viram que eu era diferenciada, que eu tinha pé no chão, que eu tinha firmeza de propósito. E aí eu virei a empreendedora da noite de São Paulo. Aí eu fui montando uma. Com 18 anos eu já tinha duas. Com 19 eu já tinha três. Com 20 eu já tinha quatro. E assim foi diante. Teve um momento aqui da noite que eu tinha 27 CNPJs. E eu ia nos 27 CNPJs todos os dias, sabia de tudo que estava acontecendo. E eu faço ainda até hoje, inclusive quando vocês chegaram aqui, eu estava fazendo as compras, né? Compras e distribuição e controle, caixas e tudo. Então, muito difícil, nada é fácil, mas eu sempre brinco que a vida só é mole para quem só é dura para quem é mole.
9: E uma das características desse patrimônio empresarial foi sempre empregar mulheres também, né?
13: Foi uma grande inovação da minha parte, porque como eu era mulher, eu falei, por que não convidar outras mulheres para ser... Eu era garçonete, olha gente, eu trabalhei de garçonete um tempão falando que era garçonete, porque eu não podia falar que era dona. E aí eu falei, por que não contratar mais garçonetes para trabalhar comigo? E aí eu coloquei garçonetes. E, meu Deus, foi a maior revolução que você puder imaginar. Se uma mulher já incomodava, 10 mulheres incomodaram muito mais. 10 mulheres. E era engraçado que assim, eu tinha muita afinidade com essa coisa da mulher, pela discriminação que ela sofria, que eu contratava cozinheira mulher, barman mulher, garçonete mulher, portaria mulher, então tudo era mulher dentro. Aí todo mundo chegava e brincava, nossa, mas é o clube das mulheres aqui, é o clube das mulheres. Foi muito difícil. Era mulher, tinha força, tinha garra, tinha gana, tinha propósito e tinha firmeza de propósito, que era o mais importante.
9: E depois de curtir essa energia dos bares, a gente encerra nossa caminhada em um dos cenários mais emblemáticos e transformadores de São Paulo, o Minhocão. Esse gigante de concreto, que durante o dia é via expressa, se transforma no fim de tarde e nos fins de semana no imenso parque suspenso, onde a população se apodera do espaço para caminhar, para andar de bike e para ver o pôr do sol no centro sob um novo olhar.
14: Então, eu achei interessante quando chamaram especificamente para esse tema, porque, né, além de arquiteta urbanista, interessada, né, nas pautas urbanas, estudando principalmente a questão da habitação, eu moro na Santa Cecília há 10 anos e eu também fiz arquitetura aqui no Mackenzie, então é isso, assim, a minha relação com a região já vem de muito tempo, né, de frequentar o centro... e com o bairro especificamente. Eu entendi a Santa Cecília como um bairro que me interessava de morar e é um bairro que eu tenho um carinho enorme e que gosto muito, assim, eu acho que ele realmente é um bairro que tem aspectos muito interessantes, assim, né? Um bairro que tem uma qualidade urbana que poucos têm na cidade. Você tem metrô, né? Muito fácil. Né, tem a junção, condição de duas linhas, né? A gente tem tanto a amarela quanto a linha vermelha, né? Então, uma confluência interessante. Tem corredores de ônibus importantes, como o da Avenida São João, né? Que pega embaixo do Minhocão, a Consolação, a Angélica. Então, tem um transporte muito bom. E tem uma vida, né? O centro, né? Aqui, especificamente, né? Eu moro muito próximo ao metrô Santa Cecília, muito próximo aos bares da Lília, Canuto Duval, né, que é conhecido, e a gente tem um comércio, é isso, né, que obviamente vem mudando, mas a gente ainda mantém um comércio interessante, que é um comércio que está aqui há muito tempo, uma vendinha, um bar, que isso vem mudando muito, mas ainda preserva algumas características também, assim, de antigamente.
9: Samira, Santa Cecília é um bairro que tem aquela carinha de interior, com aquelas senhorinhas passando, e ao mesmo tempo aquela efervescência dos jovens que frequentam as faculdades ali do bairro. Como é que você vê essa transformação que Santa Cecília veio sofrendo ao longo dos anos?
14: O bairro vem se transformando há muito tempo, né? Assim, quando você vai pegar início do século passado, era um bairro de elite. Que com, né, a degradação do centro, que foi um processo natural em muitas cidades, aconteceu com o bairro também. E é nesse momento que o centro, né, inclusive a Santa Cecília, né, a Vila Buarque como um todo, sofreu essa popularização. O que tem um processo também interessante, que muita gente acessou bairros que são servidos de infraestrutura, como o centro é. Então ficaram mais próximos do trabalho... ficaram mais próximos do transporte público, de acessar equipamentos, porque essa qualidade do bairro está ligada a ter infraestrutura urbana, né? A gente tem transporte, a gente tem equipamentos públicos, a gente tem equipamentos de lazer, a gente tem uma rua ativa, porque as pessoas circulam muito, tudo isso traz muita qualidade ao bairro. E com a popularização, muitas pessoas que antes ficavam muito longe do centro puderam acessar também. Então, essa transformação, ela... que é interessante, novos comércios, eu frequento bares, cafés né, novos, eles são interessantes, mas a transformação também cobra um preço, que é o preço do aumento do metro quadrado. Então, não só hoje, né, assim, já vem vendo essa transformação há muito tempo. Assim. Por exemplo, uma das características que eu reparava muito, que antes tinha muito essas pousadinhas que alugavam quarto, umas pensões no bairro. Então, eu andava, você via essas casas, que sempre tinha uma plaquinha aluga-se, aí às vezes era para moças, às vezes era para rapazes, às vezes falava que era misto, por exemplo. Isso é um processo que vem acabando, assim. Eu até queria ter dados para trazer sobre isso, porque sempre foi uma coisa que me chamou a atenção e que a gente não vê mais. Mas, assim, o preço do metro quadrado, né, vem aumentando absurdamente. Aí vem os empreendimentos novos, com apartamentos super pequenos, e com valor altíssimo. Então, você vai também trocando quem tem acesso a esse espaço.
9: Bom, e quando a gente fala de tantas transformações dentro do bairro, a gente fala de bônus e também de ônus, né, Samira? Por exemplo, os ônus são o aumento do trânsito, o aumento do barulho, o aumento da sensação de insegurança. E falando de trânsito, não tem como deixar de falar do minhocão, que é esse causador de tanta discussão, de tanta polêmica. Como é que você enxerga esse grande monumento de concreto no cenário da Santa Cecília hoje?
14: Indo para o Minhocão, que é essa polêmica que desde sempre, né, ele já foi um projeto polêmico desde a sua inauguração na, dec-

0: indústria, né? Essa desativação gradual, gradativa do minhocão, né? Depois vai virar parque, minhocão, vai mudar o nome também, né? Vai sair de um nome de um presidente de ditadura, né? Do Costa e Silva. E vai tendo essa polêmica, né? Vai entrar. Aí muito se discutiu, né? Que ainda se discute, né? Se deveria virar um parque muito baseado na experiência de Nova York, que criou o High Line numa antiga linha férrea, ou se faria o desmonte, né? Isso acho que ficou muito tempo, né, em polêmica. E vem, né? Vem cada vez mais se desativando o uso e se dando outros usos, né? Hoje é isso, por exemplo, aí como moradora, né? Eu adoro ter um minhocão do lado, né? Assim, por exemplo, eu gosto de correr, é um lugar ótimo para você poder correr no fim de semana, poder sentar lá, pegar um sol, ler um livro, encontrar pessoas. É um lugar que tem uma vida e que foi apropriado, né? Começou até muitos movimentos que tiveram de iniciativa popular mesmo, lá acho que mais ou menos, acho que 2012, Baixo Centro começou alguns eventos lá. Eu mesma participei da organização, acho que deve ter sido 2013, 2014, que a gente fez uma primeira grande festa junina, que tinha esse intuito de começar a dar uso. E esse uso foi crescendo e se expandindo. E hoje, eu acho muito difícil você tirar esse espaço da população. Assim, não só os moradores próximos, mas tem gente de outros bairros para frequentar aqui o Minhocão, né? Ele realmente virou. Mesmo que sem uma vegetação, né, que é estranho até para pensar como um parque, mas ele virou um parque da cidade, talvez um parque até bem simbólico, bem característico para uma cidade como São Paulo.
1: Então, diante de todas essas discussões, você acredita que hoje em dia a gente está mais perto do caminho de transformar realmente o Minhocão num parque em tempo integral? Ou a gente está mais perto de retroceder nessa discussão?
0: Mas quando colocou no plano diretor foi um marco, assim, porque por mais que lá não estabelecesse um prazo, não tivesse um plano, mas assim, aquele momento acho que marcou de se tem essa intenção. Então, isso acaba gerando a polêmica. E as pessoas vão se apropriando disso. Então, é isso. Aí foi se criando associação a favor de uma coisa, a favor de outra. As pessoas foram falando, as pessoas foram entendendo aquilo como um parque. Foi se colocando, né? Depois que virou parque, se melhorou algumas questões de seguranças mínimas para poder usar, né? E aí, sei lá, de final de semana, se instala os banheiros, que já dá também uma ajuda muito grande. Aí tem alguns equipamentos, e aí as ações vão acontecendo. Então. O fato de ter demarcado lá para ter essa transição, eu acho que entrou no imaginário da população, sim. Então eu acho que hoje ele está muito mais real do que antes. Eu acho que vem em decorrência de todo esse histórico.
1: E a gente termina o Cidade é Sua de hoje aqui, no lugar onde a gente começou esse passeio pelo bairro que mistura tradição e modernidade. A gente viu como as ruas se transformam em pontos de encontro, de afeto, de diversidade cultural, muito do que a gente precisa para ter qualidade de vida. O programa vai ficando por aqui e eu espero que ele tenha servido como uma mensagem para você pensar com mais carinho no lugar que você vive. Valorize seu bairro. A gente se encontra no próximo programa. Um beijo, até mais.
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4: E estreou nos cinemas de todo o país o novo filme de Jorge Furtado, Muito Prazer. Estrelado por Samantha Jones, Luísa Raiz e Daniel de Oliveira, a comédia conta as confusões de um trio que tem uma ideia inusitada para ganhar dinheiro e pagar as dívidas de um motel. A Estela Ribeiro conversou com a protagonista Samantha Jones sobre o longa e um pouquinho sobre a sua carreira também.
1: Samantha, que legal ter você aqui na TMC. Me conta, tá estreando um filme novo essa semana? Muito prazer, cinema. Você sempre quis fazer? Sempre foi o seu sonho fazer cinema?
5: Muito, sempre. Eu sou do interior, quer dizer, nasci na capital, nasci em Salvador e cresci no interior. Então, eu cresci fazendo muito teatro, só que longe do audiovisual. Sempre foi um desejo muito grande, sobretudo fazer cinema. No audiovisual, eu confesso que o que mais entra, né, que é entrar a TV aberta, porque é grátis.

0: porque tá lá para todo mundo ver, mas eu era fascinada por cinema. Meu pai gosta muito de cinema e a gente fazia assim, cineminha de artesanal, sabe? Tudo que tinha a ver com cinema mesmo, eu era fascinada. Então, depois de vir para o Rio de Janeiro, de fazer uma faculdade de teatro, entrar no cinema nacional foi um grande passo assim na minha vida, um grande sonho e fantasia de criança quase assim.
1: Bom, então você vem do teatro, que é aquela linguagem expansiva, aberta, grande, e agora está no cinema, que a gente sabe que qualquer mínima reação fica gigantesca por causa da linguagem, por causa da tela, né? Você acha que a televisão, seus anos de trabalho na televisão, e você já fez personagens icônicos nas principais novelas que a gente viu, você acha que a televisão foi um caminho entre uma linguagem e outra?
0: Não, eu acho que a televisão tem uma linguagem muito própria, muito dela. Para eu ver o resultado do que eu fiz ano passado, demora, assim, o cinema é um processo demorado. O teatro você não consegue se ver. E então a televisão ela ensina cotidianamente. Todo dia eu tenho a possibilidade de ver se a ideia que eu tive deu certo, se o instinto que eu tive estava no caminho que eu estava esperando. Então a gente vai se revendo e se revisando. Aprendendo à distância, é super técnico mesmo, né? Você aprende à distância, entende qual a lente, entende qual o seu tamanho na tela, entende qual o tamanho do movimento que você pode fazer para que seja o resultado esperado. Porque às vezes está muito perto da sua cara e você não precisa fazer nada mesmo, só respire. E às vezes está super longe e o movimento é necessário. Então é uma coisa técnica mesmo que você vai aprendendo.
1: E Samantha, que privilégio poder trabalhar com Jorge Furtado, né? Esse grande diretor. E então quero saber como foi esse convite, o que que ele te despertou, o que que você viu de interessante para fazer a Nalva.
0: Vou trabalhar com o Jorge, acho que um dos maiores presentes que eu recebi na vida. Primeiro, porque sou muito fã do trabalho dele. Outro, porque só tendo contato para saber quão precioso é o jeito que ele trabalha. O jeito que ele trabalha é o jeito que eu acredito no cinema e na arte, né? É com respeito, com segurança, com diversão, com, sabe, comprometimento e ao mesmo tempo, sabe, tem uma flexibilidade, porque não é rígido, mas ao mesmo tempo tem ali, ele sabe o que ele quer e ele e dá margem para a gente criar e agregar. Então, fora gênio, né? Gênio, roteiro, gênio, direção, é uma pessoa muito massa de conviver também. Então, fiquei só muito feliz mesmo, assim, a vida foi generosa comigo quando isso aconteceu. E a Nalva, é engraçado, eu nunca tinha encarado a comédia como comédia antes. Eu tinha dado microdoses de comicidade para alguns personagens que eu achava que eram muito duros. Por exemplo, quando eu fui fazer a Zinha, ela é uma figura, uma mulher nordestina, né, com meu fenótipo, com o tempo ia mostrar que ela era sapatão também e trabalhadora rural. Então ela era para a novela, para o grande público, uma figura que não era a figura mais bem-vinda, né, no nosso Brasil. Não posso fazer essa figura endurecida porque ela não vai entrar no coração das pessoas. Ela vai entrar na TV e vai ter lá uma barreira, que é a barreira do preconceito que a gente vive né, diariamente. E aí, por causa disso, eu falei, ela tem que fazer rir, ela tem que impressionar, impressionar no sentido de causar impressões, sabe? Contraditórias também, porque ela faz uma coisa errada, ela se julga como a gente faz. Acho que ela conquistou corações, porque eu recebi esse carinho. E aí, por causa disso, eu entrei em contato com a comédia, porque, ou humor, né? Não sei direito, eu nunca tive. Eu acho muito difícil fazer humor, fazer rir. E eu acho que foi por causa do coração, assim. Aí eu fui fazendo uma coisinha que é engraçadinha. E aí, quando vem um filme de comédia, no nome já comédia, eu me tremi inteira. Falei, não sei fazer isso. E fiz. Séria. Eu tô séria, eu não dou uma risadinha, assim. Porque eu falei, eu não sei como fazer isso, eu só intuí uma coisa, não sei direito, sabe? Eu não posso dizer que eu não pensei muito sobre isso. Eu pensei, eu trabalhei, mas foi muito. Eu vou confiar nesse roteiro, eu vou confiar na direção do Jorge, vou confiar nos meus parceiros, e eu acho que foi isso. A Nalva foi uma confiança, uma entrega, que é quase brincadeira, não, aquele exercício de teatro que a gente faz, né, que é entregar o nosso corpo e confiar que o parceiro vai estar tá atrás da gente para pegar. E foi isso que eu fiz nesse filme, vamos ver.
1: Tá, então agora para o nosso público que vai abrir a agenda da semana, vai ver a estreia de Muito Prazer nos cinemas. O que que você pode dizer para esse público? O que que as pessoas podem esperar desse filme?
0: Olha, eu acho que eu posso sintetizar poucas coisas que têm a ver com o que é o gênero do filme, né? Com o que é uma comédia romântica, que tem a ver com essas sensações de prazer, de diversão. Esse tipo de sensação, que é o divertimento, né? A diversão, o prazer de ver um filme e ver um personagem se apaixonando pelo outro, se apaixonar junto, rir das palhaçadas, das loucuras que eles fazem, tudo isso, eu acho que a gente pode prometer. Mas a coisa mais bonita que tem nesse filme, eu acho, que tem a ver com a intimidade que a gente vai tendo. A gente vai pegando intimidade, a gente vai conhecendo os personagens, e tem mistério, eu adoro que tem mistério, tem dúvida, tem o fato da gente ir se aproximando, se conhecendo, e no fim do filme tem uma catarse mesmo, tem uma música que tem tudo a ver com a imagem, que tem tudo a ver com o jeito que aquele filme finaliza. Tem o amor sem... Ele fala de amor sem desconsiderar o absurdo, o caos, o desprazer também, né? Que tem aí no mundo, na loucura do neoliberalismo, enfim, tudo. Mas eu acho que o que eu posso dizer é isso. É um filme de... Um filme que gera intimidade.
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5: 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Vai começar agora o Sobremesa. E ó, o programa de hoje tá especial. A gente vai bater um papo com um cara que entende tudo de música. Ele revelou diversos artistas. Ele é o maior produtor executivo da música do Brasil, Marcos Mainardi. Né, Batista?
6: Só não me revelou, é uma pena. Mas é o seguinte, ó, a gente tem a nossa enquete. Vocês viram que teve o debate aí, que o Lula e o Flávio Bolsonaro não compareceram. Sei lá que desculpa eles deram. Mas eu quero saber de você, pelo 11972211001, que desculpa você já deu pra furar um compromisso, hein, Minigut?
7: Ixi, rapaz, mas claro que vai ter muita notícia e informação por aqui também. Se você gosta de mandioca, temos novidades da mandioca, hein? Você não pode perder.
5: Tudo isso e muito mais agora no Sobremesa. Solta a vinheta, Cuca!
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5: 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Caro ouvinte que nos ouve com seu ouvido, começa agora o Sobremesa, o seu programa favorito. O nosso programinha de meu Deus tá muito especial hoje. Hoje a gente vai bater um papo com Marcos Mainardi, o cara entende tudo de música. Ele ajudou a revelar grandes nomes como a banda RPM, Ney Matogrosso, Julio Iglesias aqui no Brasil. Gente, vamos falar com quem entende de música. É o maior produtor executivo da música brasileira aqui no nosso programa. Mas antes, vamos convidar você para participar do nosso programinha, né, Batista?
6: Sim, sim. Ô Lucas, a gente precisa falar. Você viu quem comentou lá no Instagram?
5: Eu ia falar daqui a pouquinho isso.
6: Nós não estamos fracos, não. A rainha Xuxa comentou lá no nosso Instagram. Daqui a pouco nós vamos falar sobre isso. Mas você que está no YouTube TMC News BR, você pode comentar por lá, mandar a sua pergunta para o convidado, elogiar a gente, se inscreva no canal e pelo WhatsApp 97221001. Você responde a seguinte pergunta. Como eu disse aqui no começo, teve o debate, o Lula e o Flávio Bolsonaro meteram W.O., né? Não apareceram. Então quero saber de você, qual a desculpa que você já deu pra não ir a um compromisso?
5: Mini Ruth.
7: Gente, eu sempre falo que o meu gato tem psicólogo, né? Mas eu não tenho gato madrugada. E também não faço terapia.
9: Pela madrugada. Pela madrugada. E você, Batista?
6: Eu falo que eu não tô afim mesmo. Nessa idade que eu tô...
9: Jura?
6: Eu falo. Não tô afim. Falo que eu tô de dieta, não como as coisas que vai ter lá.
9: Eu tenho duas saídas. A primeira é, se é trabalho, eu não falto. Eu estou aqui todo... Inclusive, eu sempre estive aqui no Sobremesa, tá? Que fique bem claro, às vezes o seu Batista fala que não quer vir, só vem se eu pintar o meu cabelo.
7: É
9: mini road, dar uns miguezinhos. Eu tô sempre aqui agora. Se é compromisso, assim,
6: social.
9: Aí eu nem vou. Eu finjo que nem li a mensagem.
6: É mesmo,
9: eu
6: mas nem que vou. Antissocial.
9: Eu sou muito.
6: Sabe o que eu odeio? Eu odeio o compromisso de você que faz aniversário, faz festa, e fica marcando em restaurante e barzinho, e cada um tem que pagar o seu.
9: Isso.
6: Né? Se você quer comemorar, você sustente os seus luxos.
7: Não, mas boa, isso é de Batista. Boa.
6: Não, eu não vou. Não. Eu não vou. Ai, vamos comemorar numa pizzaria. Aí chega lá,
9: cada você um gasta paga o seu.
6: R$190.
9: É.
6: Uma vez me convidaram pra ir num... Olha, vamos fazer uma festa do meu aniversário. Eu tô pensando em fazer um day use num resort, não sei aonde. Eu fui ver a 900 pau day use.
9: Peraí, o que é day use?
6: É, você pode ir num resort, você pode usar piscina.
9: Ah, eu só pago dia.
6: Só pago dia. Não dorme.
9: Nossa.
6: Aí era 900 conto. Eu falei, eu vou gastar 900 conto pra ir comemorar o seu aniversário.
7: Não, isso é de boa. O problema é quando faz churrasco em casa e aí você tem que levar 1 quilo de linguiça, sim, cerveja, presente, tudo.
9: Não. Você quer fazer um evento? Banque o seu
6: exato,
9: evento,
6: tá certo? Senão a gente não vai, tá?
9: Então é isso. Então manda pra gente no 011-97221-1001. Manda aí qual a desculpa que você usa pra faltar um compromisso. Vamos então agora conversar com o nosso convidado de honra. Ele é mais do que de honra, ele é de platina, de ouro. Ele tem vários
6: duplo
9: discos.
6: Diamante.
9: Duplo diamante, lembra disso? Pra você que tá ouvindo a gente e é jovem, ainda não entendeu. Antigamente, quando o artista vendia muitas unidades de um LP ou um disco, ele recebia um CD de diamante, um LP de diamante, e ele é responsável por muitos artistas chegarem no sucesso. Vamos começar a nossa entrevista com o maior produtor executivo da música brasileira, responsável por nomes como RPM, Ney Matogrosso e Julio Iglesias. Ele é o Midas, entende tudo de música. Senhoras e senhores, Marcos Magnatti!
10: Eu não falto ao compromisso não, entendeu?
9: Obrigado.
10: Eu tô no compromisso, pessoal do Sobremesa. Então vocês saibam que eu tô nesse compromisso com vocês hoje.
9: Vambora. Muito obrigado.
6: Marcão, você que é um homem chique, já foi presidente das maiores gravadoras, né, do Brasil e do mundo, você deve ter uma sobremesa que você gosta, deve ser uma sobremesa chique ou você é do povo, assim?
10: Cara, você sabe que eu gosto muito é de abacaxi.
6: Abacaxi, mas fruta não é sobremesa.
10: É, mas eu como abacaxi porque eu gosto.
9: Então, abacaxi. O nosso primeiro ponto para abacaxi. Nós temos um ranking, a gente fica vendo. E olha, inclusive vamos providenciar um abacaxi de diamante para você. Tá bom? E uma faca também para você descascar o seu abacaxi.
10: Claro.
9: Isso me lembrou o programa do Chacrinha. Você levava muito artista no programa do Chacrinha?
10: Eu levava, nossa. O Fábio Júnior foi um dos que eu levei. Bom, levava o Dominó, Fábio Júlio, vários artistas, vários. Nem me lembro mais quantos, mas era um programa muito legal, muito legal.
6: Ô Mainardi, a gente tem aquela música lá do Léo Jaime, que eu tava ouvindo, inclusive, outro dia, né? Que é da Fórmula do Amor. Ainda encontro a Fórmula do Amor. Eu quero saber, existe uma fórmula pro artista fazer sucesso ou não? Ou o sucesso acontece por acaso?
10: Você sabe que você está falando uma coisa sensacional. Porque a Fórmula do Amor ele fez comigo. Eu era o diretor artístico nessa época. Fui eu que contratei o Léo Jaime. E ele fez a Fórmula do Amor como fez uma outra, aquela... Não fez uma que fala palavrão, não sei o quê.
6: A Sônia, não.
10: Sônia também. Eu que dei a ideia para ele fazer Sônia e ele fez o Sônia. Porque ele cantava muito Sônia bom. De brincadeira com a gente ali, falava aquelas bobagens todas. E aí ele brincava com aquilo. Eu falei, por que não faz uma música inteira, grava inteira? E o Johnny Galvão, que foi o produtor dele, é um português. Era um português, nós trouxemos um português. Você vê que a fórmula, você perguntou a fórmula, não existe fórmula. Música é amor, é coração. E acontece que, às vezes, a gente perde esse coração. O coração, como é que ele funciona? Um artista que falava antigamente, eu não gosto dessa gravadora, eu só odeio gravadora multinacional, porque as multinacionais... Não. Hoje eles estão precisando, todos eles querendo ter uma multinacional na vida. E não tem mais. Então, quer dizer, no fundo, Hoje virou copia e cola, copia e cola, copia e cola. Qual é a música brasileira de sucesso que vocês sabem cantar hoje, vocês três aqui? Sabem cantar hoje que foi sucesso este ano?
11: Nossa.
10: Com o artista este ano. Quem foi o artista que nasceu esse ano? Quem foi? Opa, cuidado. Não tem. Quem o ano passado? Bom, ano passado pode ser que tenha tido a Ana Castela. Você sabe cantar uma música da Ana Castela? Não sabe. Por quê? Porque não tem sucesso. Ela foi e fez um negocinho lá e tal, foi na novela, passou uma música e tal. Tudo bem. Mas qual é o sucesso desses artistas hoje? Não tem. Então, não é que é o Ney, você falou o Ney Mato Grosso aí e tal. O Ney Mato Grosso até foi um dos caras que eu trabalhei bastante. Então, tive dois contratos com ele. Teve um na Sony e outro como presidente na Poligram. Mas o Ney Mato Grosso é um dos maiores artistas desse país, como homem, como gente, como pessoa.
11: Como ser humano.
10: Como ser humano. O Ney é algo fora da casinha. Então, outro dia encontrei com ele até num avião, aí nós batemos um papo e tal. Eu já estava fora, ele tava, também não estava mais em companhia. A gente bateu um longo papo lá no saguão do aeroporto. Mas eu te digo, eu não sei se o Roberto Carlos... Eu trabalhei com o Roberto Carlos muitos anos. Então eu posso dizer para você o que o Roberto Carlos gostava, o que não gostava. O que, que o Ney gostava, o que não gostava. O que, que o fulano... Então, todos esses artistas, eu trabalhei muito de perto. Porque eu gostava muito de ficar perto deles, né? Porque eu sempre fui um diretor artístico que me tornei presidente, sem querer. Né? Nunca pensei em ser presidente. Mas foram me levando a esse ponto. Né? Fui para o México e tal, não sei o quê. E aí me tornei, trabalhei com o Ricky. Imagina, contratar o Ricky Martin. Ricky Martin, ai, o Ricky Martin. O Ricky Martin. Quem é o Ricky Martin? O Ricky Martin era um cara que estava no Menudo. Era um garotão que estava no Menudo que não... Não tava, foi mandado embora do Menudo, brigou com o produtor.
11: Ele foi mandado embora do Menudo?
10: Foi.
11: Eu achei que ele quisesse fazer carreira solo.
10: Não, senhor. Tanto é que ele foi morar no México com a mãe. Ele estava tão duro, tão Durango Kid, que eles dormiam, ele e a mãe, num quarto, na mesma cama. Não tinha como dormir em outro lugar. E aí, ele tinha feito uma demo. Chama-se Juego de Arredrez.
7: O que é uma demo? De
10: Uma demo é uma demonstração, uma música que não é a gravação definitiva.
6: Grava numa fitinha
10: cassete. É uma fitinha que o cara grava. Hoje em dia, tudo que você escuta na rádio não toca mais, né? Funk, né? Tudo que você escuta por aí, isso aí é tudo demo. Não tem gravação. Ali é tudo demo, entendeu? Então, esquece.
11: É feito assim com...
6: Às vezes é demo do capeta, meu
10: irmão. É tão ruim a minha música. Então, ele mostrou essa demo para um produtor, para um diretor meu. Eu era já o cara que mandava. E o diretor, que era o Manolo Calderon, ele veio e falou pra mim: ah, acho que é aqui. Ah, esse cara canta muito bem, essa música é muito boa. Falei, mas quem é o cara? Ele falou assim: é Ricky Martin. Falei, porra, aquele cara, garoto, tava no Menudo. Porra, bicho, esse cara. Escuta a música. Aí tá a história. Escuta a música. Eu escutei a música. Me enlouqueci, falei, porra, que musicão. Chama o moleque aqui. Chama o cara aqui. Aí ele veio, sentou na sala, batemos um papo e tal, não sei o quê. Ele falou, fiz essa demo e tal, papapá. Eu falei, pera um pouquinho só, vamos ligar pro Luiz Deano, que era o diretor de uma novela de juventude, que tava passando na Televisa. E aí ele falou, liguei pro Luiz Deano, pedi para ele escutar a música, ele foi, escutou, falou, ah, eu quero muito essa música, gostei da música, vou colocar na novela.
11: Que legal.
10: Aí eu falei, pô, mas tudo bem, mas espera um pouquinho só. Era uma novela de jovens, tipo Malhação aqui.
11: Sim.
10: Então, uma novela de jovens, tinham dois artistas nossos na Sony, na novela. Eu falei, peraí, não dá para você colocar também o Ricky Martin? Falei, não, mas espera, bicho, ele não é ator. Eu falei, isso não pode, não importa, cara. Põe o cara na novela. Põe o cara. Ele pôs. Pôs o cara na novela, a música estoura.
11: Que...
10: E aí a história. Aí você pode contar a história como você quiser depois. Faz a história como você.
11: É melhor a gente ouvir a história de quem fez ela acontecer aqui. Marcos Mainardi, o cara sabe tudo sobre música, um dos maiores diretores artísticos de música do país. Inclusive, eu fiquei até com essa dúvida. O que um diretor artístico faz numa gravadora, Marcos?
10: O diretor artístico, ele... Primeiro, ele escolhe os artistas.
11: Tá.
10: Então eu vou te contar um pouco o que, que eu fiz no México. Quando eu cheguei no México, eu fui sozinho. Cheguei no México e encontrei uns caras lá e tal. Aí troquei o diretor artístico, papo, coloquei o cara comigo e falei, escuta, vamos escutar agora os artistas da companhia. Quantos artistas temos? Ele falou, 125. Eu falei, que isso?
7: Peraí,
10: como é que eu vou conseguir conhecer esses caras? Aí tá, começa a história. O que, que eu fiz? Peguei os discos todos e fui escutando um por um e perguntando para esse Manolo. Manolo, quanto vende este Chico aqui? Ah, vende 3 mil, fora. Naquela época que vendia-se 1 milhão.
11: É, a gente está falando de uma época que vende LP, tipo LP. CD, você sabe muito bem.
9: Bolacha.
10: E aí eu falei, bom, tá bom, então vamos lá. Quer dizer que então, bom, 2, 3, e foi indo. Aí mandei embora 100.
11: Então quem vendia pouco, você falou, não podemos ter no catálogo.
10: Não serve, não. E depois não cantavam nada. Quer dizer, os caras cantavam mais ou menos, a música estava mal gravada, eu não sei o quê. Eu falei, fora. Você foi eliminando, todos. Foi aí que entrou, que pôde entrar o Rick Martin. Foi aí que aconteceram outros artistas, né? Ficou, lógico, ficou Vicente Fernandes, o maior ídolo da música mexicana em todos os tempos, mariachi, que gravou um dueto com o Roberto Carlos, que eu fiz
11: que é muito
10: com o Roberto Carlos gravar um dueto com ele. Que o Roberto é muito engraçado essa história. É uma história para contar, é longa.
11: Ele não queria gravar isso?
10: Não, o Roberto... Não, é que acontece, sim. O Roberto é um cara cheio de manias.
11: Sim.
10: Cheio de manias. Então, eu vou contar um pouco
9: achei
10: a história.
9: Achei que era o Raça Negra. Que era
10: não, o Raça Negra não. Raça Negra é pinto, bicho, é pinto. Não, o Robertão é... E aí... O Roberto, acontece o seguinte, eu cheguei no México e não se vendia disco do Roberto Carlos mais no México. Então eu fiz ele gravar com o Roberto Livre, pedi para ele gravar 3 músicas novas nos discos que eram latinos, discos para a América Latina. Então ele gravou e tanto é que a música mais tocada do Roberto naquela época foi a música que deu o Grammy a ele, o primeiro Grammy que o Roberto ganhou na vida. A música não é dele. A música é do Roberto Livre, que era o produtor. Então, aí o Roberto cresceu de novo e tal, não sei o quê. Então, ele foi fazer promoção no México e eu falei pra ele, olha, eu tenho o Vicente Fernandes, vai gravar, tá gravando uma música que seria legal você fazer um dueto com ele. A música se chama Aunque Mal Pagueneias, né? Mesmo que elas nos paguem mal, né? Aunque Mal Pagueneias. E aí, falei, tudo bem. Só que acontece que o produtor do Vicente tinha morrido há uma semana atrás. E eu fui mostrar a música e ele perguntou, mas de quem é? Eu falei, é, de um cara aí, do produtor e tal, não sei o quê.
11: Porque ele não ia querer gravar.
10: Opa, pelo amor de Deus. Não ia gravar nunca essa porra dessa música.
11: Quer dizer, peraí, deixa eu entender. Se o Roberto soubesse que o cara que escreveu a música tinha falecido por conta das manias, do toque dele, ele não gravaria.
10: Não ia gravar. Aí eu fiquei quieto e tal, não sei o quê. E aí ele topou e gravou.
11: Ai, meu Deus.
10: Aí fomos fazer o videoclipe. Você pode imaginar o videoclipe na fazenda do Vicente Fernandes, que era uma baita fazenda.
11: Imagina.
10: Uma fazenda gigantesca. E aí fomos lá, Roberto e eu. E aí tinha que andar. O Vicente gostava de andar a cavalo. E aí tinha um cavalo assim grande e tal. E o Roberto falou assim: aí o Vicente falou, você pega, você sobe no cavalo e vai andando. Eu falei, não, cavalo desse tamanho, cavalo Eita. Gigante, aqueles manga larga. Robertão, não, você não vai entrar subir nesse cavalo. Pelo amor de Deus, não vai subir no cavalo. Aí tinha um chapéu que o Vicente deu de presente pra ele, um chapéu preto.
11: Pô, não.
10: Bicho. Desculpe, marrom.
11: Marrom.
10: Nossa. Eu pus na cabeça dele e falei, ai meu Deus, pareceu que eu tinha comprado um chapéu branco.
11: Boa.
10: Pra ele, chapéu de cowboy branco. Aí eu peguei, fomos nos trocar, eu tirei, pus o chapéu branco pro Robertão. O Roberto foi pra... Aí chegou no... Nós estamos andando, caminhando na grama ali, coisa que era um pasto enorme. Aí ele olhar assim, uma merda de vaca, né?
11: Sim.
10: E cheio de mosca. E bicho, mas aqui é umas moscas aqui, bicho. Porra, essas moscas. Não, mosca é limpa, cara. Essa limpa, mosca é limpa porque isso aqui é coisa limpa. Não tem nada. É merda de vaca, pô. Isso não tem nada. E aí foi, sentou lá e tal. Aí fizemos o vídeo. Gravamos o vídeo. O vídeo existe. Quem quiser assistir, é um Kemal Paguenés, Roberto Carlos e Vicente Fernandes. Quem
11: dois grandes músicos da América Latina.
10: Dos maiores de todos os tempos, sim, né? O Vicente é o maior.
9: E o Robertão? Robertão era um grande galanteador. Pode não dizer pegador, né? Que fica meio deselegante, né?
10: Não, eu não posso falar sobre isso. É. Melhor eu não falar sobre isso. Essas coisas, problemas, problemas íntimos dos caras, eu não. Eu falo sobre a música dele.
11: Me desculpa pela pergunta maledita. E o Fábio Júnior, então?
10: Fábio Júnior, você pode...
11: Ah, isso você pode falar. O Roberto não pode.
10: Mas é o Fábio, sabe por quê que eu posso? Porque o Fábio... Fábio é um personagem histórico, de história em quadrinho. O Fábio é impressionante. O Fábio, eu vou dizer uma coisa para vocês. O Fábio, cara que gravou o primeiro disco do Fábio em inglês, Mark Davis, fui eu.
11: Que irado.
10: Porque eu peguei o disco na metade. Eu entrei na Polygram, fui contratado pelo André Midani e o Roberto Menescal, e aí eu fui contratado e o cara falou assim: você vai lá para São Paulo. Fica lá em São Paulo. Eu fui lá para São Paulo. Aí chegou em São Paulo e o cara falou assim para mim: olha, o produtor aí, parece que brigou na companhia, saiu e tem que terminar o disco desse rapaz. Mas quem é esse rapaz? Ah, é o Fábio Júnior. E quem é esse Fábio Júnior? Não, é o Mark Davis. Ah, bom, tá bom. Então eu fui lá, gravei com ele, terminei o disco dele, então, o Mark Davis. Aí falei para ele: cara, por que você não faz um disco em português?
11: Pô.
10: Por quê? Sei o que e tal. Aí, tanto é que aí o primeiro disco que ele faz em português, na Polygram, chama-se Fábio Júnior, Júnior inteiro. Júnior. Tá. Inteiro. E aí gravamos, ele tinha umas músicas que ele gostava e tal, ele estava fazendo um programa com o Silvio Brito, um programa na TV Tupi, eu acho, sei lá. Fazia um programa dos dois lá. E aí gravou e tal, mas aí eu saio da Polygram e vou para a Sony. E o Fábio fica lá. E o Fábio sai de lá e está fazendo novela, começou a fazer novela.
11: Claro.
10: E sai e vai para a Som Livre. E faz o Pai, a música Pai.
11: Clássico.
10: Faz a música Pai. E aí grava a música Pai, tá, a música foi um sucesso enorme e tal, mas só que não vendia disco.
11: Por quê?
10: Não vendia, porque não sei, são aquelas coisas que você não sabe. Disco, você não adianta você querer falar pra mim: essa música é maravilhosa, esse cara canta demais, é o Frank Sinatra, mas não vai... Não, não tem jeito. Música é... Coração,
11: e quem tá falando isso é quem entende. Ouça aqui o Marcos Mainardi, o maior produtor executivo da música brasileira. Olha aí com quem ele já trabalhou: Roberto Carlos, Ney Mato Grosso, pessoal de nível. Olha, ouve aí. Mas aí então o disco do Fábio Júnior não tava vendendo, ele tava na Som Livre. E você na Sony.
10: E aí eu fui na Sony. E aí eu tinha contratado o Guilherme Arantes. E o Guilherme também tinha um problema também com o produtor e tá bom, é outra história. Que eu também é
11: só resolvendo
10: irmão,
11: bomba,
10: meu irmão.
11: Só tragédia.
7: Só pior.
10: Meu
7: só
10: irmão.
7: Pior,
10: ah, você não sabe os piores que eu peguei depois. Então, então o que acontece é o seguinte: o Fábio, ele falou pra mim, chegou pra mim e falou assim: pô, eu não posso, não tem jeito, não faz sucesso. Falei: faz o seguinte, vem pra Sony, que eu vou dar um jeito em você aqui, porque tá faltando um sucessor do Roberto Carlos.
11: É verdade.
10: Tá faltando um sucessor. Aí ele falou: não, tudo bem e tal. Aí foi pra Sony. Só que eu não falei nada pra ele. Falei: olha, agora nós vamos produzir o disco. E vamos pra produzir o disco. Como é que vai produzir o disco? Vou chamar um produtor latino, que é o Oscar Gomes, pra ser o cara que vai dirigir você. Bom, tá bom. Então tá. E aí como é que vai ser? Não, você vai pra Londres comigo. Nós vamos para Londres e vamos gravar em Londres. Aí o Tomás Munhoz, que era o presidente, tinha um compositor que é um craque, um compositor craque, na América Latina, lá na Espanha. E ele fala assim: tem uma música que chama-se Senta Aqui.
11: Muito boa.
10: Eu falei, mas aí o Fábio falou assim: mas eu chamo-se Perales, né? José Luis Perales é o nome do compositor, que é um grande artista também lá no... na Espanha. Ele falou: não, mas essa música eu não gosto. Eu falei: por quê? Ele disse: não, porque acontece que essa letra, não sei o quê. Então foi... Aí eu pedi para o Cláudio Rabelo, que é um dos maiores letristas do país, pedi para o Cláudio Rabelo, estava fazendo Caça e Caçador, foi o que fez Caça e Caçador.
11: Só música boa, Marcos.
10: Só top, né?
11: Só top.
10: Aí o Cláudio Rabelo falou para mim assim: não vou fazer essa letra, porque o Fábio não gosta. Eu não fica bom eu fazer essa letra pro Fábio, o Fábio não gosta da música. Tá bom. Aí pedi pro diretor da companhia, que era o business affairs da companhia, o Roberto Albuti: Roberto, dá pra você fazer essa letra pra mim? Aí ele, o cara que é cabeça, né? O cara cultíssimo, né? E aí escreveu a letra. Eu gostei da letra e tal. E aí fomos pra Londres. Pra chegar em Londres, ele falou assim, só que eu vou com o meu arranjador. Falei, como você vai com o teu arranjador, bicho? Nós vamos chegar lá? Não, você sabe quem foi o arranjador dele lá? Graham Prescott. Graham Prescott é o cara que fez o arranjo de Live and Let Die do Paul McCartney. Só isso.
11: Que é isso, Fabio Júnior?
10: Só isso. Que só isso? Isso, né? Só isso. Só isso, né? Bom, aí então, tudo bem. Aí ficou, mas eu vou levar o Armandinho comigo. Aí tá bom, que era o tecladista e o arranjador dele. Aí levou o Armandinho. O Armandinho para entrar na alfândega. Puta, a alfândega era difícil porque se falasse que era músico. Se falasse que era músico, entrar na alfândega falando que é músico. No, naquela época, em Londres, o cara barrava. O que você vem fazer aqui, entende?
11: Sim.
10: É. Então, vem atrás de mim e fala que você vai para uma reunião de marketing. Então, só que naquelas filas, o babaca entra na fila do lado.
11: Ah, não.
10: Entrou e foi. E aí Eita. O cara perguntou e ele falou: o que você é? Eu sou músico.
7: Ixi, você ferrou.
10: Ficou aí, eu tive que voltar, tive que sair, tirar minha roupa, o Fábio já tinha saído. E eu tinha a minha roupa, a roupa dele, tava, que você podia estar carregando alguma coisa. E aí fomos. E o Armandinho, bom, a história é a seguinte. O chega lá pra fazer o disco, o Armandinho era arranjador, só que nada. Nem tocou na música, não tocou em nada. Porque ele foi ver os caras tocando. Os caras, os músicos ingleses, é outro nível, né? Outra história. E aí o Armandinho ficou maluco na hora que viu aqueles caras tocando e viu o Graham Prescott ali em pessoa.
7: Que demais.
10: Esse cara. Aí o cara ficou louco, não tocou nenhuma música. Aí não chegava no fim, eu pedi uma, a décima, o Fábio sempre gravava 11 músicas, sempre tinha até uma 11. Tá bom. Então essa 11 era do Fábio, a única dele. Não tem duas, no disco dele. Aí, vou gravar essa música. Então. Oscar, por favor, deixa o Fábio, deixa o Armandinho gravar essa música, tocando piano, pelo menos. O cara tremia tanto que errou várias vezes.
11: Ah, não.
10: Os músicos lá não erravam. Os músicos tocou 1, 2, 3, cantou e acabou. Vai embora. E 6 músicas de um dia, 6 músicas do outro dia. Tchau, boa noite. Tchau. Boa noite. Então. O Fábio, aí o Fábio chega e fala assim, não vou cantar, senta aqui. Ah, não vai? Não, eu acabei de fazer uma música, eu e o Armandinho. Ficamos em casa, que ficamos no hotel os dois. Sim. E fizemos um outro senta aqui. Aí eu falei, tá bom, deixa eu ver. Ah, boa música. Essa é pro próximo disco. Então é o seguinte, essa aqui você vai gravar. Não, mas acontece que eu nessa letra, não sei, peraí, senta aqui agora comigo e nós vamos mudar essa letra, porque você não gosta da letra. Mas o que ele não gostava era... uma frasezinha aqui, outra frasezinha ali, outra frasezinha ali. Nada, é uma bobagem.
7: E a letra muda tudo, né? A letra é o que considera chiclete às vezes, né?
10: Então, mas o Senta Aqui era uma música que... a letra era tão easy going que não tem jeito de você buscar outra letra. Você, eu vou para casa, eu vou para lá, sei lá, qualquer... tira a casa, põe para lá, qualquer coisa. Eu nem me lembro o que que era.
7: Inclusive, falando em letras chiclete, eu vou te falar uma coisa, viu? Eu acordo todo dia cantando. Eu dormi na praça, pensando nela.
10: Olha lá, essa letra... tem outra história.
7: Que eu amo Bruno e Marrone.
10: Eu também. Eu também. Fui eu que contratei, né? Então, tá bom. Mas o que eu quero dizer para você, então, vamos voltar, vamos pro Bruno Marrone, vamos pro Bruno Marrone.
11: O Marrone, o povo zoa ele na internet, que é o cara que mais teve sorte na música, porque todo mundo fica zoando o Marrone, que ele não canta nada e foi na cola do Bruno e se deu bem.
10: Tudo é verdade. Tudo é verdade, mas alguma verdade. Porque ele toca muito bem sanfona. Muito bem, toca muito bem. Então, vou te contar como é que nasce como chama...
11: Dormir na praça
10: nasce assim. Eu tinha, na hora que eu contratei os caras, eu vi que escutei o disco e falei, esse disco é muito ruim. Então nós temos que buscar uma música melhor e tal, não sei o quê. Mas os caras da novela, da SBT, estavam fazendo uma novela e tinha o Vicente Fernandes, que era uma música da Televisa, era um programa da televisão, uma novela da Televisa que eles adaptaram aqui no Brasil. Ele estava cantando em espanhol, Vicente Fernandes, abertura da novela. Eu falei, peraí. Eu vou colocar o Bruno Marrone cantando essa porra dessa música.
11: Pera aí, então, deixa eu entender. Marcos Maiardi, o cara sabe tudo sobre música e também ajudou com que Bruno e Marrone chegassem ao sucesso, principalmente com a música Dormir na Praça. Essa história então começa com você vendo a abertura de uma novela lá da Televisa, lá do México, e falando, essa música é boa e eu posso colocar o Bruno e Marrone pra cantar ela. Eu quero saber como essa história vai continuar.
6: Eu vou dizer uma coisa, hein, Bruno? Era mais fácil você ter contratado um sanfoneiro do que dividir o cachê com o Bruno.
11: Para, Marrone.
6: Se o Marrone só toca sanfone...
11: Mas, para.
10: Espera aí, mas eu vou dizer uma coisa pra vocês.
6: Não. Fala depois do intervalo.
11: Então a gente vai para um breve intervalo e na volta Marcos Mainard vai contar como é que surgiu Dormir na Praça de Bruno Marrone. Se você, assim como eu, gosta da dupla, fica com a gente que já já tem mais sobremesa. Não saia daí.

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1: Caro ouvinte que nos ouve com seu ouvido, estamos de volta aqui com Sobremesa, o seu programa favorito. E o programinha de meu Deus de hoje tá muito especial. Nós estamos recebendo ele, Marcos Mainardi. O cara entende tudo de música. Inclusive, ele é o responsável por muitos artistas do Brasil. O cara trabalhou incansavelmente para fazer com que esses artistas fizessem muito sucesso. Tô falando de Ney Mato Grosso, RPM, tô falando de Bruno Marrone, Rick Martin, até artistas internacionais. Julio Iglesias, quem nunca se pegou ouvindo Julio Iglesias com a mãe, né? Mãe ouvindo...
2: Manuela.
1: É, crazy. É. Travessé de novo com a mesma pedra e com o mesmo Pierre, lembrei agora. Daqui a pouquinho, o Marcos vai continuar a história
2: do Bruno e Marrone.
1: Do Bruno e Marrone, como surgiu Dormir na Praça. Daqui a pouquinho, Marcos Maynard, ele que é o responsável. Daqui a pouquinho, o maior produtor executivo de música do Brasil. Mas antes, vamos dar uma olhada na nossa enquete do dia. Batista, é com você.
2: Enquanto isso, tem aqui, ó, o Gabriel Lins respondendo a nossa pergunta de hoje pelo 11972211001. Qual desculpa você deu para não ir ao compromisso? O Gabriel disse o seguinte, ó, eu falei que o motorista do aplicativo demorou mais que 10 minutos para chegar, me estressei e resolvi não ir. Me senti o Bruno Galhaço.
3: Nossa, é uma boa desculpa, hein? A Patrícia Souza mandou o seguinte: eu inventei uma dor de cabeça. A dor era só de pensar nos chatos que iam naquele evento.
2: Renata Rocha disse que não ia, que não podia ir porque estava esperando uma visita muito importante. Era o entregador de lanche que eu pedi.
1: Então manda pra gente. Manda aí qual é a desculpa que você dá pra faltar um compromisso. 011 97221 1001. Vamos voltar então com ele, Marcos Mainardi, o cara que entende tudo de música. Por favor, continue a história. Então deixa eu recapitular. Você tava trabalhando na gravadora e aí tava lá na no México, quando passou uma novela da Televisa que tinha uma música muito diferente, falou: essa música é boa, gostei dessa música. Tava sendo cantada em espanhol. Aí o Marcos pensou: pô, eu acho que o Bruno e Marrone podem gravar essa música. Continue então, povo, que eu quero saber como uma novela fez o Dormir na Praça.
4: É, e foi assim. Então, bom, eu tava, já era Brasil, né? Eu tava no Brasil e a música tava sendo passada pela novela, que foi comprada, sei lá o que, negociada com o SBT e passando da Televisa no SBT, né? Então eu fui lá e peguei a música e fiz em português. O Cláudio Rabelo fez a letra e fizemos em português a música. E trocamos a música da novela. Trocamos a música que era a abertura da novela com Vicente Fernandes e pusemos a música com o Fábio, com o Bruno Marrone. O que acontece é que o Bruno Marrone começou a ter sucesso com essa música. Mas ele não tinha disco ainda, que fosse um disco que pudesse ser forte, né? Pra isso tudo. E aí eu fui assistir eles lá em Barretos. Tava lá o Catenas, que era o meu diretor de marketing comigo. E o Catenas, acho que eu não era, né? Ele era o diretor de marketing. Porque o Catenas esteve comigo nos Estados Unidos também, mas eu nem me lembro mais os caras. Porque uma coisa muito importante: ninguém faz nada sozinho, vocês não fazem nada sozinhos. Tem uma equipe aqui atrás fazendo com vocês e tudo mais. Eu também não faço nada sozinho. Eu tinha uma equipe grande trabalhando comigo. O Catenas era um deles. E o Catenas chega pra mim e fala: vamos lá assistir lá o Bruno Marrone, não sei o quê. Ele vai, não vai abrir, não vai ser dentro
1: do show.
4: No show lá do palco, no palco principal, né? Vai ser num palco lateral. Falei: tá bom.
1: Entendi.
4: Vamos lá. Aí começamos a assistir. E os caras levaram bailarina, levaram músicos, caramba, levaram tudo, ai, tudo tocando e pá, não sei o quê. E o público, ninguém falava nada. O cara olhava para um lado, para o outro, falava: como vai você, tudo bem?
1: Que isso?
4: Tudo bem com você? E o público, nada. Aí, de repente, o Bruno fala: bom, então agora nós vamos tocar umas músicas com voz, violão e acordeon. Ah, tá bom. Aí pegaram, tiraram, fizeram um acordeon, começaram a tocar. Cara, começaram a ir pra frente. As pessoas começaram a ir pra frente e começaram a...
1: Que legal.
4: A prestar atenção neles. Porque até aquele momento, com toda aquela banda, com as bailarinas dançando e não sei o quê, papapá, tocando e tal, nada. Começaram a prestar atenção nos caras. E aí, eu falei: ô, Catenas, seguinte, bicho. Eu acho que o negócio tá ali, ó. Esse é o negócio. Porque até agora não tinha nada. Agora esse é o negócio. E começaram a cantar, e cantaram Dormir na Praça. Que era uma música que tinham, eles tinham gravado há uns 3 anos atrás, na Continental. E estava lá, parada. E aí eles cantaram, quer dizer, um dos standards que eles tinham, e foram cantando os standards e músicas sertanejas antigas e novas, e sei lá, o que que era. E eu falei, meu Deus, isso é isso que está aí, é isso que está aqui. Catenas, seguinte, chama o Maluli e vamos mandar o Maluli lá pro estúdio com eles para gravar isso. Eu quero isso. Quero que grave assim, isso que está aí. Sem palma, sem nada, aí no estúdio. Aí nós fomos para lá e ele falou assim, pode ser que tudo bem, mas acontece que tem um CD pirata, que estão fazendo um CD pirata aqui. Falei, meu Deus, CD pirata? Como que CD pirata? Traz o CD pirata, deixa eu ver o CD pirata. Aí trouxeram um CD pirata, tem uma foto deles ali e tal. E eles tinham feito um programa em Uberlândia, sei lá onde, e os caras copiaram o programa que eles fizeram, que eram essas músicas.
1: Caramba!
4: Voz, violão e sanfoninha e tal. E gravaram, os caras gravaram tudo isso e fizeram. E os piratas foram lá e copiaram e fizeram um CD pirata.
3: Eita!
1: Caramba!
4: Eu falei, sabe de uma coisa? Nós vamos fazer o seguinte: nós vamos copiar a capa, inclusive, do CD pirata. Mas bem feita, a capa bem feita. Agora, copia a capa, copia tudo que está. Tudo que tá, do jeito que tá a capa.
1: Sim.
4: Copia a capa. E vamos gravar. Aí foram gravar com o Maluli e tal, e Dormir na Praça, e não sei o quê, não sei o quê. E gravamos 600 mil.
3: Tinha vendido
4: 30 mil lá nessa área.
1: Entendi.
4: Tinha vendido 30 mil esse CDzinho pirata vagabundo. Nós fomos e gravamos 600 mil. Aí eu falei, puta. E aí começa todo mundo a cantar o Dormir na Praça.
1: Que legal.
4: Aí, sabe uma coisa, vamos fazer um negócio. Agora vamos fazer ao vivo. E o empresário, o Júnior, fala assim, mas se fazer ao vivo aonde? Eu falei, lá no teatro aí. Aluga um teatro aí, lá no fim de São Paulo ali, né? Não sei, aquele teatro que agora virou coisa de evangélica. Vai aquele lugar, eu não me lembro o nome. Vai, grava lá. Não, mas como eu vou fazer? Não, você conta. Oh, eles têm público aonde? Aí em Campinas, ok. Pega um ônibus de Campinas e traz os caras pra cá e põe os caras lá em Campinas.
1: Sensacional.
4: Ali. E aí trouxeram várias pessoas, várias. Quer dizer, lógico que eles já começaram a ter sucesso em São Paulo.
1: Que demais.
4: E aí, aqui. Aí começaram a ter sucesso em São Paulo. E aí fizemos o disco ao vivo.
1: Que delícia.
4: Só que aí com banda. Tocando Dormir na Praça com banda, que é o que você conhece. Que é o DVD ao vivo.
1: O nosso convidado, ele é um gênio. O cara tem filho, ele tem faro. Ele sente o cheiro. Quando ele vê uma coisa boa, ele fala, isso aqui é bom. Isso aqui vai dar bom. Ele toca a mão e transforma tudo em sucesso. Bruno Marrone, Ney Matogrosso, RPM, Julio Iglesias e também Rick Martin. Ele é o Marcos Mainardi, senhoras e senhores. Está aqui conosco.
2: Antes de você entrar no próximo assunto, eu queria fazer uma pergunta que você responder rapidinho, Mainardi. Teve algum artista, assim, muito top, que chegou com uma música pra você, falou, Mainardi, essa música aqui, você virou pra ele, falou, isso aí é uma bosta. Já teve isso ou não?
4: Não.
2: Não?
4: Não, não. Sempre, por exemplo, você falou agora, eu me lembrei do Latino. O Latino me trouxe o Dormir na Praça, como chama a música lá?
1: Festa na P.
4: Festa na P. Me trouxe o Festa na P. E todo mundo na companhia falava pra mim assim, mas ele tá queimado. Falei, como tem um artista queimado? Não existe artista queimado. Existe um artista que não tem sucesso. Não, mas essa música... Pera, essa música é muito boa. Essa música é uma música que foi sucesso na Europa Oriental. Cuidado. Essa música, toma cuidado. Essa música foi um sucesso lá fora. Não, mas não sei o quê. Foram contra. E eu banquei o Latino.
2: Bancou o Latino.
4: E aí foi.
3: E aí rolou a festa na P.
1: Graças a Marcos Mainardi. Marcos, uma dúvida. Esses artistas, eles têm muita rixa. Você cuidava de muitos artistas, né? Você é o responsável por trazer sucesso pra eles. Eles tinham briguinhas, picuinhas. Tipo assim, esse cantor não faz show com outra cantora. Vou dar um exemplo. A gente tá vendo agora Xuxa Meneghel e Mara Maravilha. Elas estão aí tendo uma tretinha. Lá atrás, quando também. Elas eram cantoras, também tinham treta? Essa treta já é antiga?
4: Ó, eu digo uma coisa, eu conheço bem a Xuxa, porque eu trabalhei com a Xuxa lá nos Estados Unidos. É, Marlene Matos conheço melhor ainda. E a Mara também conheço, eu também conheço a Mara. Mas eu vou dizer uma coisa pra você. A Mara nunca teve o sucesso que a Xuxa teve. A Xuxa teve um sucesso avassalador. Avassalador. É uma coisa impressionante. Entretanto, Doce, Doce Mel, são uma música do Cláudio Rabelo. Você vê mais uma vez o Cláudio Rabelo. Quer dizer, é uma música dele. Que agora ela faz a abertura do show dela, é a abertura do Doce Mel. Com Doce Mel. Então, eu não acho que tenha rixa nem nada. Eu acho que, na verdade, naquela época, tinha mais problema com RPM, com Rádio Táxi, com Capital Inicial, com Paralamas, ou com
2: Barão.
4: Esse, tinha os caras Barão, os caras ficavam meio assim, um com o outro e tal. Ninguém se ficava amigo, né? Não existia esse negócio muito de amigo. E eu tive muitos desses artistas na companhia. Eu não sei, eu te digo, poucas vezes eu vi problemas entre eles, porque na MPB não tinha. Mas tem uma coisa. Tinha muitos artistas que não gostavam da Simone, porque a Simone tinha outra visão. Então tinha a turma que era do Caetano, o Gil, Betânia e Gal. Sim. Eu trabalhei com o sucesso maior do Caetano em espanhol, fui eu que fiz com ele. A Betânia também foi o disco
5: as canções que você
4: Roberto
5: fez pra
4: Carlos,
5: mim.
4: Que a música do Roberto Carlos. Sim. Também fui eu que dei ideia. Quer dizer, não foi eu que dei a ideia, foi Max Pierre que deu a ideia. Muito você bom. Vê mais um diretor artístico que deu contribui.
5: Muito bom.
4: E mais outro diretor artístico que contribui, que é o Max Pierre, no caso da Simone. Eu contratei a Simone e ninguém queria, que é o disco, não sei se vocês sabem, é o disco mais vendido no Brasil de todos os tempos.
5: Não sabia.
4: Ah, bom, você
2: principalmente
4: saber.
2: No Natal.
4: Sabe que é? Exato.
3: Então é Natal.
4: Exatamente. É esse.
5: Que loucura.
4: Que ninguém aguenta mais, né? mas tudo bem. O que eu quero dizer é o seguinte. Aí não havia problema. Havia problema, por exemplo, o Roberto Carlos, para ele liberar as músicas dele. Para a Betânia, porra, ele chegou para mim e falou. Eu fui lá no estúdio com ele e falei, bicho, mas. Ele falou, bicho, porra, pra você eu não posso dizer não.
5: Ah,
4: aí não podia dizer não.
5: Boa. E eu quero que você também não me diga não. Eu gostaria muito de que você pudesse voltar ao nosso programa.
4: Ah, volto, com o maior prazer.
5: De verdade, porque
2: muita história.
5: É uma delícia. Você é uma pessoa incrível. Suas histórias são mais incríveis ainda. E você faz parte da música brasileira. Você fez a música ser o que a gente é.
3: E
5: hoje
3: o Brasil
5: também. É, fez o Mundial. A gente deve muito a você. Muito obrigado. As rádios devem a você. Obrigado, Marcos.
4: Obrigado. Eu que agradeço.
5: Infelizmente, o nosso tempo da entrevista está acabando, mas eu gostaria que você desse os seus recadinhos finais e que você não me dissesse não. Que você não, volte aqui no nosso programa.
4: Então, peraí, então eu vou dizer pra você. Não existe pra mim. É sim, claro.
5: Pô!
4: Mas é claro que eu vou voltar. Gostei muito de vocês, vocês são muito.
2: Me empresta uma grana.
5: Me empresta uma grana?
4: Aí também, aí eu digo não.
5: É boa. E na próxima vez não. Vai ter abacaxi.
4: Eu já vou ter abacaxi. Mas boa. Eu só quero dizer uma coisinha pra vocês aqui. Música é amor. Música é carinho, é amor, é ternura. E você tem que ficar 24 horas fazendo aquela música. Porque você imagina o que o Paulo Ricardo com o Schiavon faziam aquelas músicas e ficavam anos fazendo aquela música. Eles ficaram anos ali em cima daquilo. Tô falando deles, como eu posso falar do Djavan, como posso falar de qualquer um outro. Mas eu digo a vocês, é o Chico, pô, o Chico, o maior sucesso que o Chico teve é comigo, com aqueles DVDs do Chico, né? Que fizemos.
5: Na Band.
4: Milhão e 200 mil DVDs que vendemos do Chico. Bom, então, o que eu quero dizer para você é que música é amor. E os caras, para gostar de música, o cara tem que estudar música. No Brasil, ninguém gosta de estudar música. Tem que estudar música. Porque o único jeito de você ser alguém na vida é estudando música. Eu sou administrador de empresa, sou advogado e sou músico.
5: Bom, pô,
4: então,
5: muito bom.
4: Pô, qual é o problema?
5: Tá aí. Palavras de Marcos Mainardi. Muito obrigado.

0: ele se especializou em celebridade. Uhum. Ele sabe tudo. Ele tem fontes, ele é um cara que trabalha com fofoca, mas trabalha sério.
1: É o Boca de Sacola.
0: É o Boca de Sacola.
2: Boca de
0: Na
2: sacola.
0: Semana passada, ele veio no nosso programa e comentou sobre a Mara Maravilha. Vamos dar uma... Vamos ouvir?
1: Ele
0: vamos
1: defendeu ver. A Xuxa, porque a Mara Maravilha fez acusações sobre a rainha.
0: Boa. Né?
1: Então, e aí o Brunão tomou as dores e mandou ver.
0: Vamos ver o Bruno defendendo a Xuxa das acusações da Mara Maravilha.
2: Eita!
0: Solta pra mim, Cuca, por favor.
3: Mara, você é invejosa, amargurada, recalcada.
2: Dona Mara Maravilha está ameaçando processar quem chamá-la de invejosa.
3: Mara, você é invejosa, amargurada, recalcada.
1: Deixa eu sair do vídeo aqui que eu processo só ele.
0: Seguinte, ó, vamos explicar o contexto. A Mara Maravilha foi nas redes sociais para fazer uma certa postagem que foi interpretada por muitos como uma picuinha, como um certo desabafo invejoso sobre a Xuxa Meneghel. Ela que está em turnê de despedida com as Paquitas, ela foi lá, fez seus shows aí na Arena, no São Paulo, no Allianz Parque, e aí chegou a Mara Maravilha e fez um videozinho que muitos estão chamando de invejoso. Explica melhor pra gente, Bruno.
3: Gente, olha, é surreal ver isso, sabe? Assim, porque assim, não desmerecendo a história da Mara, né? Ela teve esse momento, ela fez sucesso. Não fui baixinho da Mara, tá? A apresentadora que marcou a minha infância, que marcou a minha história, é a Xuxa. Não teve mais nenhuma. Foi ela. Mas a Mara teve seu momento. Eu lembro de um clipe dela que eu amava assistir, Jesus Cristo, no Ritmo Olodum. Era um clipe bem à frente, na época, nos anos 90, ela rebolando ali no pelourinho. Incrível. E a Xuxa, eu lembro que a Xuxa sempre enaltecia a Mara, como cantora, principalmente. A Xuxa sempre falava isso. Que a Mara, das apresentadoras, era a que cantava de verdade. E é uma verdade. Enfim, mas a Mara sempre se mostrou ser uma pessoa sem noção, né? Desde lá de trás, que resgataram um vídeo dela falando no show da Xuxa sobre a relação da Xuxa com o pai. Quer dizer, é uma pessoa sem noção, inconveniente, sem noção. Como as pessoas falam dela sobre nos bastidores, ela é assim de fato, né? Insuportável.
0: Lembrando, desculpa, perdão, mas lembrando que os nossos microfones estão abertos para Mara Maravilha. Por favor, se você quiser vir aqui.
2: A gente
0: aqui.
2: Não chama Uber, ela vem de balão mágico.
3: E aí a gente vê o recalque.
0: Balão mágico é Simoni. Porra, Minuti. Caramba,
1: balãozinho que tem a Mara. Jesus amado.
3: A gente vê um recalque passando porque a Xuxa lotou um estádio. Dois.
0: Tá vendo?
1: Viu?
0: Essas são as palavras do Bruno de Simone, jornalista, que é especializado em celebridades. O cara é um especialista, estudou tudo. Agora, vocês viram que a Mara Maravilha, ela fez aquela postagem, aí o Bruno foi lá, foi defender a Xuxa. Vocês viram? Tá tudo certo pra vocês, né?
1: Muito bem. Acho que não gostou muito não do que o Bruno falou.
2: Não gostou do que o Bruno falou, não, viu?
0: Vocês acham que a Mara não gostou do que o Bruno falou?
1: Eu tenho certeza.
0: Eu tenho certeza que ela não gostou.
1: Porque a equipe jurídica de Mara Maravilha entrou em contato com o Bruno, né?
0: Pois é. A Mara não gostou desse vídeo que ela viu. Não gostou. E aí, a equipe jurídica entrou em contato com o Bruno de Simone.
2: Pedindo pelo pedido de desculpas.
1: Retratação.
2: Né?
1: Retratação. Ainda bem que
2: e
1: não
2: aí,
1: foi comigo.
2: Só que o Bruno veio ontem aqui e deu a resposta sobre essa retratação para a dona Mara Maravilha. Por favor, Cuca.
0: Vamos ver.
3: Falei, eu repito. Mara, você é amarga, trevosa, amargurada, invejosa.
0: Se você tá com ranço de uma cantora apresentadora dos anos 80 chamada Mara Maravilha?
3: Total ranço.
0: Vamos tentar entender.
3: Total.
0: Ô, Bruno, você veio aqui no nosso programa e na época a gente deu a notícia sobre a grande polêmica envolvendo Xuxa Meneghel. Ela se apresentou, fez um show para mais de 50 mil pessoas, usou um figurino meio polêmico ali e a Mara Maravilha gravou um vídeo detonando a Xuxa Meneghel. E aí você veio aqui, defendeu a Xuxa e ainda disse algumas palavras para a Mara Maravilha. E a gente achou que tivesse acabado tudo certo por aí. Mas eis que você está vindo para o programa de hoje, para a estreia do quadro Boca de Sacola. E o que é que te aconteceu, Bruno de Simone?
3: Na verdade, ela não gravou um vídeo, ela gravou mais de 40 stories. Foram mais de 40. E assim, o que aconteceu? Eu estava vindo para cá, meu telefone tocou e era o escritório, se apresentou como um advogado do escritório de advocacia da Mara Maravilha, pedindo para eu me retratar, porque o que eu falei, palavras duras em relação

0: a Mara, que eu andei difamando a Mara. Ou seja, eu não posso ter opinião em relação a ela. E aí eu perguntei se ela tinha uma rede em casa, uma rede preguiçosa pra deitar. Porque eu não vou fazer nenhum vídeo me retratando. O que eu falei, eu repito. Mara, você é amarga, trevosa, amargurada, invejosa.
1: Tá vendo?
2: Eu gostei do termo trevosa. Até comentaram lá. Eu gostei do termo trevosa.
1: Trevosa.
2: Eu não sei quem mais comentou. Eu quero saber quem mais comentou no
1: Boa.
2: Post que a nossa equipe do digital, que a gente tá no digital, no TikTok, no YouTube,
1: na
2: no
1: televisão,
2: Instagram,
1: tamo
2: na
1: tudo.
2: Televisão. Eu quero saber, Lucas, me diga agora, quem comentou no nosso post do Instagram da TMC? Fala aí, fala.
1: Xuxa Meneghel, senhoras e senhores.
2: A rainha
1: dos baixinhos, a eterna rainha. A equipe da TMC pegou esse vídeo que você acabou de ouvir.
2: É o corte que eles falam.
1: O corte e postou nas redes sociais. E aí, quem foi lá comentar?
2: Quem?
1: Xuxa Meneghel, a rainha. E foi muito querida. Falou assim, eu vou ler. Bruno,
3: obrigada.
1: Bruno, obrigada. De coração. Beijinhos, beijinhos. Olha que bonito.
2: Você viu?
1: Olha que bonito. Olha o comentário da Xuxa. Bruno, obrigada. De coração. Beijinhos, beijinhos. É muito típico da Xuxa. Ela é muito fofa.
3: É uma fofa, mas não foi só a dona Xuxa Meneghel que comentou, não.
1: Opa, teve outra pessoa?
3: Até porque a TMC, né, está no YouTube, no TikTok, no Instagram, em todas as redes sociais. Nós temos nosso site também. E lá no TikTok, esse corte também viralizou.
2: E aí? Quem foi lá comentar?
3: Dona Mara Maravilha se manifestou.
1: Peraí.
3: Tinha muitos comentários, né, galera? E aí tinha um seguidor que postou o seguinte, falando, Xuxa, rainha. E aí a Mara comentou nesse comentário do seguidor. Ela disse, ó.
2: Tipo um ó.
3: Sete ós.
1: Que isso?
2: E aí é tipo aquele meme. E aí, Tino, sentiu, Galvão?
1: Eu quero saber, ô Mini Ruth, você que é mais da internet, você que é do pessoal que comenta, posta, o que quer dizer esses sete ózinhos?
3: Eu achei que foi um pouco irônico, meio debochado. Porque o cara comentou, Xuxa Rainha, e embaixo ela comentou,
2: É tipo aquele...
1: Será? Eu acho que a gente deveria ouvir a Mara Maravilha. Tanto a Xuxa quanto a Mara. E nós aqui da TMC... sempre prezamos por isso. Nós apuramos, nós checamos, nós verificamos antes de trazer qualquer informação. Isto não é só para o Sobremesa, é para toda a programação.
2: Os dois lados da notícia.
1: Exatamente.
3: Mas temos um terceiro lado que é do Bruno, né?
1: Mas eu vou mostrar aqui daqui a pouquinho. Gente foi fazer contato com a Mara Maravilha. Mas daqui a pouquinho. Mas ó, antes eu vou mostrar para vocês o que o Bruno comentou sobre essa novidade, que a Xuxa e também a Mara Maravilha comentaram no vídeo em que o Bruno de Simone, o jornalista de celebridades,
2: Boca de Sacola,
1: fez aqui na TMC. Olha só o que ele comentou. Vamos ouvir aqui.
3: Fala,
1: o áudio dele.
3: Boca de Sacola.
4: Isso não é só pro sobremesa. Alô, Lucas, alô, Mini Ruth, alô, Batista, alô, ouvinte da TMC. Gente, eu tenho uma fofoca pra contar pra vocês, porque aqui tá babado, confusão e gritaria. Vocês acreditam que Mara Trevosa Maravilha está me atacando nas redes sociais? Pois é, mas ontem, depois do programa de ontem, eu já fiquei sabendo que a rainha dos baixinhos, minha rainha Xuxa Meneghel, tá ligadinha na TMC e assistiu o programa e adorou o meu posicionamento. Inclusive, ela comentou na nossa página, na página da TMC, e me mandou um direct aqui, um áudio me agradecendo. Xuxa, eu te amo, eu te amo. Meu amor.
1: Olha aí,
2: porra, que bonitinho. Você botou na velocidade 2 o áudio.
1: Não. Tá na velocidade normal.
2: Ele fala assim.
3: A boca de sacola tá no 2.0.
2: Então vamos embora mais rápido que ele. Então
1: vamos seguinte. Chancei. Vamos indo. E ó, Mara Maravilha e Xuxa, vamos adorar receber vocês aqui, tá bom?
2: Nós já vamos resolver essa treta no Fight Music Show, em cima do ringue.
3: Não precisa ser juntas. Tem uma cada dia, né?
1: Muito obrigado pela sua audiência. E o Sobremesa vai encerrando por aqui, mas amanhã estamos de volta. Um beijo, um queijo. Tchau, tchau, pessoal. Valeu!

0: 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Alimentação e qualidade do sono podem estar mais relacionadas do que se imagina. Um estudo recente fez uma associação e apontou melhor qualidade de vida e a uma redução dos sintomas de insônia. A colunista Amanda Figueiredo explicou tudo pra gente.
1: Muito sentido, né? Tudo na nossa vida, no nosso organismo, é regido por hormônio, inclusive o sono. Então, quando a gente tem uma alimentação que desregula o hormônio, por exemplo, aquela pessoa que adora comer um docinho depois do jantar e fica muito perto da hora de dormir, a insulina pode ficar muito alta no sangue e passar para a melatonina, que é o hormônio do sono, que ainda não é hora dela subir. Então, a gente manda o recado errado, dependendo do que a gente come, perto da hora de dormir. Mas também tem muitos alimentos, e é o que traz esse estudo, que nos ajudam a ter uma noite de sono melhor e mais reparadora, né? E um deles, um dos nutrientes que é importante, é o triptofano. Então, o triptofano nada mais é que um aminoácido que ele ajuda a sinalizar o crescimento e a produção de melatonina de serotonina. Então, quando você come triptofano ali perto da hora de dormir, você tem a chance de ter um sono mais reparador e de entrar ali nas camadas mais profundas do sono, que a gente chama. Então, foi um pouco disso que esse estudo trouxe.
2: Amanda, tem a impressão que a gente tem uma ideia errada sobre vinho. A pessoa fala assim, vou tomar um vinhozinho que vai me dar um sono. A minha experiência com vinho é, você toma um vinhozinho, dá um sono, você dorme, mas acorda daqui a 3 horas e péssima noite depois disso.
1: Excelente pergunta. Eu tenho muitos pacientes que falam exatamente a mesma coisa. Aí eu aconselho a pessoa a usar ou o relógio ou aqueles anéis que ajudam a mostrar como está a qualidade do sono. E você vai ver que é uma impressão, sente que o vinho faz você dormir mais rápido, mas não quer dizer que é um sono reparador. Então, você não chega nas camadas profundas ou você desperta no meio da noite, né? Então, você pode ter certeza que quando exagera ali no vinho, e mesmo que durma por muitas horas, se você usar esses gadgets que acompanham a qualidade do sono, você vai ver que não foi um sono de qualidade.
3: Eu já ia perguntar
2: se... Cheio de pergunta aqui, depois de Tomás eu vou então, porque eu estou cheio de pergunta.
3: Não, eu ia perguntar, na verdade, se fossem 4 ou 5 tacinhas de vinho, mas a Amanda já respondeu para a gente.
2: 4 ou 5, amigo? Isso aí é mais de uma garrafa?
3: Bom, depende da tacinha, né? Se for só uma tacinha mesmo, acho que não chega numa garrafa. Mas a Amanda já respondeu para a gente, meu caro Alvarez. Se você tiver pergunta, tem que ser muito rápida a sua última pergunta, Alvarez.
2: Não, agora que você falou que você toma uma garrafa por noite, eu vou ficar quieto.
3: Não tomo, não tomo.
2: Não, eu ia perguntar só rapidamente. Amanda, comer leve, óbvio, comer carne de noite é um outro problema, certo?
1: Outro problema, o problema de comer muito pesado perto da hora de dormir é que o corpo, em vez de gastar toda a energia para te fazer dormir, para fazer todo o detox que o corpo precisa fazer, toda a faxina hormonal, ele está gastando energia para fazer digestão. E não tem como gastar energia com uma coisa sem tirar a energia de outra. Então, por isso que é muito importante a gente ficar atento ao que a gente come à noite e ao horário do nosso jantar.
4: Especialmente você que passou dos 40, né? Porque assim, nos meus 30, se eu tomava uma tacinha de vinho, eu dormia de boa. Se eu comia carne à noite, eu dormia de boa. Se eu tomava café depois das 6, eu dormia de boa. Agora que é duro, né? Os boletos ficam na cabeça da gente e a comida também não ajuda.
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1: Olá, olá! Seja muito bem-vindo, gente, ao Corre TMC. Eu sou Mirelle Mosquela. Quem cedo madruga já correu 2 quilômetros. E você? Já tirou o seu popô do sofá e fez alguma atividade física? Já mexeu aí, mexeu e remexeu o esqueleto, porque é bom para o corpo, para a alma e para a mente? Falando em bom para o corpo, alma e mente, já quero saber se o meu parceiro já fez uma corridinha hoje. Muito bem-vindo, André Galvão.
2: Muito, muito bom dia, boa tarde, boa noite, né? Não sei que horas que as pessoas estão nos ouvindo, porque graças a Deus o Corre TMC está sendo reprisado muitas vezes no final de semana para essa galera toda. Olha, minha cara Mirelle Mosquela, eu já fiz o meu cardio hoje, é bonito falar isso, né?
1: É aquele famoso tapado?
2: É, não, a galera agora, eu quando a gente começou, não tinha isso aí de fazer meu cardio. A galera só falava que corria, né?
1: É, agora faz um cardio.
2: É, agora você faz o cardio, né? Então hoje eu já fiz o meu cardio, mas vambora, vamos pra cima, tamo junto, Mimi. Temos coisas importantes pra falar, né? Que bacana aí o que rolou. É, lá na Suíça, na semana passada.
1: Ô, louco, hein? O que foi isso, gente? Que fenômeno. Semana passada, então, em Zurique, na Suíça, na competição que é super famosa, né? Super tradicional do atletismo, a Diamond League. Ele, Alisson dos Santos, o nosso querido Pio, é o novo recordista mundial dos 400 metros com barreiras. O brasileiro simplesmente venceu com 45 segundos e 80 centésimos.
2: Loucura.
1: Quebrando uma marca que era de 49 segundos e 94.
2: É, 45 e 94.
1: 45 e 94.
2: 14 centésimos ele abaixou e bateu o recorde mundial. É realmente espetacular. Esse tá no corre.
1: Não, esse tá sempre no corre. É. Um beijo pra você, Pio. Já fica aqui o convite pra você participar, chega mais aqui no corre, né, da TMC, pra contar um pouquinho mais pra gente sobre esse feito incrível que você fez. E o Pio é gente boa, mó vibe. Toda vez que ele vai ali competir, você vê que ele tá sempre dançando, faz uma dancinha. Ou seja, ama o que faz, brabíssimo. Lembrando também que é medalhista, né?
2: Sim.
1: Olímpico, bronze em Tóquio, bronze também em Paris 2024. E é isso, é o único brasileiro bicampeão de medalhas olímpicas em provas de pista de atletismo masculino. Então, uma salva de palmas pro Fios.
2: Muito legal. E ele bateu o recorde, né? E pouca gente sabe disso, mas o Brasil até quebrou alguns recordes mundiais mais recentemente, mas sempre em pistas indoor, né? Aquela coisa que eles não consideram tanto, porque aí não tem a incidência do vento, né? Não, claro, é um recorde mundial também, tem que ser considerado, mas não é como numa pista, numa Olimpíada, né? E o Alisson dos Santos foi o primeiro recorde mundial do Brasil em pista desde 1975.
1: É, chupa Brasil, chupa mundo.
2: 51 anos que a gente não tinha um recorde mundial em pista. Então é um fenômeno mesmo, merece todos os aplausos, todo o reconhecimento. Duas medalhas olímpicas já no currículo e é claro que a gente já fica na expectativa para os Jogos de Los Angeles.
1: Pista? Ali, vai. Daqui a pouquinho, né? 2028.
2: See
1: you, LA. É isso. E pra gente bater um papo, então, pra gente já começar o nosso Corre TMC com tudo, gente. A gente recebe agora, né? Pra quem está acompanhando a gente no YouTube, ele está online, super conectado com a gente. Um dos maiores nomes da corrida no Brasil, fundador da assessoria RunFan, é o Mário Sérgio, que completa mais de 30 anos formando corredores e ajudando, claro, a construir essa cultura da corrida no país. Então, Mário, seja muito bem-vindo.
3: Obrigado. Gostei das palmas. Obrigado, Mirelle. Obrigado, André. Prazer estar com vocês aqui, ó, falando com os ouvintes da TMC. É, e fico feliz de saber que você já pagaram o seu cardio aí hoje.
2: Não, quando o Mário Sérgio começou a dar treino, aliás, já são muitos convidados que a gente trouxe aqui, né, já foram muitos que a gente trouxe aqui que citaram o Mário César.
1: É verdade, né? Muitos. Nossa, muitos. Todo mundo que vem para cá cita Marcos Paulo Reis, Nelson Venâncio e Mário César também da Run Fun.
2: É isso, é isso. Então é muito legal a gente tê-lo como convidado, mas quando o Mário César começou a treinar a rapaziada lá, ninguém falava esse negócio de cardio, né, Mário? Isso aí é novo, esse papo aí.
4: Não, ninguém falava isso, não. Isso é novo.
1: Ô, Mário, a gente estava trocando uma ideia agora, que no começo do Corre TMC, né? Falando sobre o Pio, e eu acho legal a gente falar sobre isso, né? Com você também. Então, assim, a conquista histórica do Alisson dos Santos, ela é muito importante para o cenário da corrida, né? O Pio aí, então, bate o recorde mundial, é o mais novo recordista mundial. E você, como treinador, o que mais impressiona numa performance como essa? Você acha que é técnica, é preparação mental, é disciplina?
4: Olha, Mirelle, eu sou um apaixonado, né, logicamente, pelo esporte. Né? Minha vida inteira foi esporte. Eu fui atleta competitivo de um outro esporte, que é a natação, né, de onde eu vim. Então, participei, treinei dos 5, 6 anos de idade até os 23 anos. Então, eu dou muito valor a essas conquistas, né, pessoais dos atletas, porque é colocado muita coisa em cima, né? Ele abdica de muita coisa, é muito, muito treino, muito sofrimento, muita dor, né, nos treinos. Então, o que mais me impressiona no Pio, na verdade... Tem a técnica, lógico, uma técnica maravilhosa, mas principalmente, né, a resiliência dele, né? A disciplina e uma coisa que eu acho muito exclusiva dele, que é a alegria com que ele compete. Eu acho que você chegar numa Olimpíada, numa Diamond League, né? E antes da prova, ver aquela... Ele corre confiando nele. E ele começou, e é bom lembrar, né, que ele começou no Sub-20 a participar de campeonatos mundiais em 2016. Então são aí 10 anos, né, que ele está no pódio desde o Sub-20, brigando com os melhores e baixando o tempo. Quando ele começou em 2016, ele tinha 55,3, né? Hoje ele vai lá e faz 45, quer dizer, semana passada ele fez 45,80, né? Então, 10 segundos numa prova de 400 com barreira em 10 anos, né? Isso é um negócio extraordinário. Mas o que mais impressiona mesmo é como é que ele compete numa coisa de tanta pressão, de tanta coisa em jogo, dinheiro, patrocinador, né? Tudo com aquela tranquilidade, aquele bom humor, aquela alegria. Isso, para mim, é extraordinário.
2: Até por trabalhar com tantos atletas amadores, Mário... como que um atleta como ele, né, o Alisson Pio, como que isso acaba refletindo no seu dia a dia com os caras que estão começando, com as meninas que estão começando, ou com os mesmo as pessoas já de idade, que também de alguma forma podem se inspirar no Alisson? Como é que funciona isso? Né, o sucesso de um atleta olímpico brasileiro, como que isso se reflete também nesse dia a dia com essa galera toda que quer brincar, quer participar, quer treinar, quer ter uma melhor condição física?
4: Olha, André, eu acho que o que o Alisson traz para o Brasil, em primeiro lugar, é que todo mundo fica orgulhoso, né? Então tem aquela coisa de... Brasil, como você falou, né, em pista são 50 anos, né, que foi o João do Pulo, acho que foi o último a bater o recorde em pista, né, mundial, se não me engano, e o recorde, né, no atletismo, né, desde 98 com o Ronaldo da Costa, né, a gente não tinha um recorde mundial desde 98, e o recorde do Ronaldo não durou muito tempo, né, mas foi o último recorde no atletismo que nós tivemos, né, então acho que a primeira coisa que traz aquele orgulho muito grande, né, aquela alegria. E uma coisa que acho que traz para os amadores, e eu espero que traga cada vez mais, né, é a importância da disciplina, né, nos treinamentos. Eu acho que isso é um grande... Eu acho que o maior exemplo que um atleta profissional como ele, assim, traz é a importância de um dia após o outro mesmo, né? Eu estava comentando, 2016 até agora, né, são 22 anos né, que ele, desculpa, são 10 anos em alto nível, mas ele começou a treinar antes ainda. Então imagina o que é treinar 7 vezes por semana, 6 vezes por semana, de manhã à tarde, fazer musculação, dormir cedo. Então eu acho que essa disciplina para conquistar algo, eu acho que é uma coisa que eu espero que traga como exemplo para todos os praticantes, né?
1: Disciplina, né? Então...
5: Palavrinha-chave, né?
1: Disciplina e resiliência, é, né? Isso. Duas palavras ali chave, resiliência, né? Resiliência que o Mano acabou trazendo pra gente.
4: É, Mirella, porque é o seguinte, né? Tem dia que ninguém quer treinar. Muitos dias um atleta desse não quer treinar. Acho que talvez algumas pessoas achem que esses caras são do outro mundo porque não tem dia ruim. Não, tem dia ruim sim. Tem dia que você chora na pista, tem dia que você não quer levantar da cama, tem dia que você está dolorido, você está cansado. E você vai lá e enfrenta. Eu acho que isso é uma coisa que mais me... Pelo menos quando eu era atleta, é o que mais me trouxe para mim como pessoa, né? Para o meu trabalho, para o meu dia a dia, que eu procuro passar para os meus filhos. E é o que um cara desse mostra, né? Que não tem nada de... Não tem almoço grátis, né? Assim, é muito treino, é muita dor, é saber conviver com a dor, é ficar confortável no desconfortável, né?
1: Agora, Mário, não, exatamente, concordo com tu. Aonde eu assino aqui, Mário? Tudo que você falou aqui, onde eu assino? Agora, vamos falar um pouco da Ranfan? Porque assim, Ranfan completa então assim quase 30 anos, é isso? Quando é que completa 30 anos de assessoria? Já completou, tem mais de 30 anos.
4: Tem mais de 30 anos, a gente está com 33 anos, né?
1: 33 então, anos.
4: Bastante tempo.
1: Bastante tempo, então você viu... Todo, né, todo o percurso que a corrida foi apresentando, né, no Brasil, no mundo, a corrida saía ali de um esporte que era muito nichado para virar um fenômeno. Eu sei que muitas coisas mudaram, mas você consegue listar algumas nesses últimos 30 anos que mudou muito para você como treinador, que está ali pertinho desses corredores também, acompanhando esses atletas amadores e também profissionais?
4: Olha, Mirelle e André, eu acho que o que mais mudou, o que eu acho que mais mudou nisso, porque o corredor, na verdade, né, ele, na minha opinião, ele mudou um pouco a idade dos corredores no Brasil, principalmente ultimamente, né, mas o corredor sempre foi, me parece, quando chega pra gente, me parece mais ou menos a mesma coisa, lógico, tem os diferenciais da questão das mídias, que isso ajudou a mudar tudo mais. Mas eu acho que num cenário de corrida, o que mais mudou para mim foi a profissionalização, né, dos organizadores de prova de corrida no Brasil. O Brasil se torna, né, um dos maiores, talvez o maior centro de corrida da América Latina. E então as provas no Brasil são organizadas, né, principalmente São Paulo, aqui também, Rio, são organizadas de um nível muito, muito bem feito, muito tecnicamente bem feito, e o número de provas, que é algo que me impressiona, né? Eu lembro, nos inícios dos anos 90, as provas eram feitas no Ibirapuera, volta de 3 quilômetros, e participavam 500 atletas, né? Eu tive há 2 semanas atrás numa prova... que é o Bota para Correr, né? Uma prova com caráter de levar, de, como vocês mesmos falaram aí, sair do sofá, né? Levar o pessoal para começar a treinar, tinham 28 mil pessoas. Né? Então, de 500 pessoas para 28 mil pessoas, né? Por mais que, lógico, isso não foi do dia para a noite, né? Foram 30 e poucos anos nisso, né, que eu fui acompanhando, mas é algo que me impressiona, porque... Não são só os 28 mil, né? É o fato de terem 28 mil numa cidade que tem 180 provas por ano, né? Que são quase 3 provas por fim de semana, né? São aproximadamente 3 provas por fim de semana. Então, isso me impressiona.
1: Dá para escolher prova a hora que a gente quiser no final de semana, né, Galvão?
2: Não, isso é muito legal, cara. Essa massificação, né, da corrida é muito bacana. Agora, aproveitando a experiência do Mário Sérgio, né? Acho que a gente tem que fazer essa pergunta, porque acho que muita gente fica nessa dúvida. Mário, qual que é o erro número um, né, de quem começa a correr ali naquela empolgação e aí você já corrige logo de cara, né? Queria que você contasse um pouco dessa sua experiência E também qual é o conselho que você deixa para quem ainda não começou, está com vontade, mas ainda não começou a correr.
1: Tava aquela semi-preguicinha,
2: tá,
1: né?
2: É.
4: Tá certo, tá certo. Não, muito legal poder falar isso para o André e Mirelle. Primeiro assim, o erro comum hoje, número um que eu vejo do atleta, né? Principalmente a turma mais nova, assim, né? Eu acho que é uma geração, assim, abaixo dos 20 anos, tá? Uma geração que já nasceu com a história do, né? Ou pelo menos cresceu com a história dos smartphones, né? E isso faz com que, eu acho que exista uma velocidade, né? Nas informações, em tudo, né? Tudo fica mais rápido, tudo fica... Tem pouca paciência para ler, né? Tem pouca paciência para... Quer receber tudo mais mastigado e rápido, né? E eu acho que no esporte isso não combina, né? Acho não, né? A gente começou falando do Pio, né? E o Pio começou a participar de torneio internacional em 2016, né? 10 anos atrás. Então, eu acho que essa falta de paciência para resultado, né? De querer resultado rápido, eu acho que é um erro muito comum nos atletas amadores, principalmente nos atletas mais jovens, né? E um outro erro nos atletas amadores corredores que a gente procura dentro da RunFan trabalhar é a história de não saber correr devagar, entendeu? Então, você tem uma dificuldade de fazer o atleta... e tem uma dificuldade de fazer o atleta correr muito forte quando tem que ser muito forte. Então, eu acho que isso são os dois principais erros que eu vejo no atleta amador, né? E minha dica para quem quer começar, né? Eu sou super partidário, eu gosto de ler bastante, né? E um livro que eu adorei, né, de ler sobre hábito, né? Um livro chamado Micro Hábitos, né? E aí ele fala uma coisa que eu concordo totalmente, sabe? Para quem quer começar, eu acho que o principal é começar com pouco. Então, ao invés de já pensar, vou começar segunda-feira correndo 1 hora na esteira, é falar o seguinte, eu vou começar segunda-feira andando 15 minutos.
2: Isso.
4: E aí você começar a colocar uma organização na tua vida, onde você se prepara antes, no dia anterior de você treinar, você já deixa tudo pronto. E aí você vai e repete outra vez os 15 minutos. E repete outra vez os 15 minutos. E depois você vai para 20 minutos. E você repete naquela semana os 20 minutos. Eu acho que acabar o treino no início, falando, nossa, mas já passou, mas nossa, como foi rápido. E isso se tornar uma coisa fácil quando você separa o teu material e deixa já pronto para evitar aquela coisa de, ai, putz, será?
1: Um pouquinho, né? Um passo de cada vez, 15 minutinhos, depois mais 15 minutinhos, depois sobe um pouco. Então, quero agradecer a presença, então, aqui do Mário Sérgio, o atleta, treinador, fundador da assessoria RunFan, que está há mais de 30 anos, né, no mercado. Mário, muito obrigada. E a gente segue por aqui no Corre TMC, porque convidado bom, convidada boa, sempre pinta por aqui, gente. Não tem jeito. Ela, vou contar a minha história, como eu a conheci.
2: Pois não.
1: Olha só, eu estava lá navegando na internet, como sempre, no Instagram, nas redes sociais. E aí eu falo, gente, quem é esta menina, um fenômeno, correndo? E sempre assim, né, com muitos conteúdos legais, contando a história dela. Eu falei, nossa, eu acho que eu quero conhecer um pouquinho mais e vou levar ela no Corre TMC. Então, ela é maratonista, também ela é apaixonada por moda, tá sempre muito belíssima. Mas atleta, viu, gente? Corre não, ela voa. A gente vai falar um pouquinho mais sobre as metas dela e os tempos também que ela já fez nas maratonas pelo mundo afora. Então, muito bem-vinda, Juliana Marcão.
6: Oi,
1: tudo bem?
6: Tudo ótimo, e vocês?
2: Tudo bem. Esse negócio de falar os tempos, os recordes, né, que ela fez, isso aí... Isso aí é só pra mexer com a gente, né?
1: Sempre, né?
2: Mimi.
1: Sempre vem pra cá e fala, ah, é um pace de 3, é um pace de 4, pra dar aquele tapa na nossa cara, né, Galvão?
2: É isso. Mas tudo bem, né? A gente aceita, né?
1: A gente aceita.
2: Aceita e admira, não é isso, Mimi?
1: E muito. Você tá bem, Ju? Bem-vinda.
6: Tô bem, obrigada pelo convite. Tô muito feliz de estar aqui.
1: Ah, imagina, o prazer é todo nosso. Já correu hoje?
6: Já.
1: Já fez a corridinha?
6: Já fiz.
1: E você treina todo dia?
6: Então, não treino. Na verdade, treino a corrida ou treino a normal?
1: Ah, essa tudo. É uma boa pergunta, né, Galvão?
2: Não, tudo é treino.
1: Porque tudo é treino.
2: Tudo é treino. Não vem diminuir nossos treinos, não.
6: Então, treinar, eu treino. Eu só dou um dia de descanso na semana, geral, assim.
1: Tá.
6: Mas corrida, eu treino. Tava 4, agora eu tô entrando pra 5 e eu vou explicar por que que eu tô ainda, talvez não entre, tô no...
1: Olha, tá num dilema, então a gente vai deixar esse dilema pra discutir um pouquinho mais tarde, mas eu já sei que você sempre teve o esporte na sua vida.
6: Sim.
1: O tempo inteiro ali, né, seus pais sempre te colocaram pra fazer uma atividade física e isso foi uma sementinha que plantaram ali, né, Ju?
6: Com certeza, desde nova. Eu sempre fui uma pessoa que, assim, elétrica, sabe? Assim, desde novinha. E aí, meus pais sempre me incentivaram bastante nessa questão do esporte, que eu sou muito grata a isso. E que eu tenho certeza que cada um desses incentivos lá, desde novinha, fez muita diferença para chegar onde eu sou hoje.
2: Muito legal, né? E assim, quando a gente olha para Juliana, a gente já percebe claramente, né, que ela é diferenciada, né, Mimi?
1: Tá na Xica?
2: É, ela já tá no estilo e tal.
1: Pra quem tá acompanhando a gente no YouTube, já viu? Tá com um blazerzinho branco.
6: É, o blazer da minha marca, né? Tô vestindo minha marca de roupa, porque além de atleta... Atleta não, atleta é amadora, né? Aspirante é atleta. Eu sou dona de uma marca de roupa, então eu tenho que ficar na minha rotina aí com essas duas coisas.
2: E corre com a sua marca de roupa?
6: Não, porque a minha marca de roupa, ela não é marca fitness. Ela é uma marca de alfaiataria resort.
1: Nossa!
6: Resort wear.
1: Então, atleta, empreendedora, apaixonada, né, por moda. E como é que a corrida, ela entrou na sua vida, Ju? Depois de você ter feito, né, acho que fez sapateado, é isso? Sapateado, balé, tudo?
6: Deixa eu falar o que eu fiz aqui, juro. Ó, comecei criança, acho que a primeira coisa que eu fiz, minha mãe me colocou no balé. Aí fiz balé, muitos anos de balé. E aí, só que o balé era muito monótono pra mim. Aí eu ficava, acho que eu era aquela criança que ficava pulando ali, sabe? E aí, depois eu entrei pro jazz, sapateado. Aí nesse meio tempo, quer dizer, antes do jazz sapateado, fiz ginástica olímpica, porque eu morava aqui em São Paulo, eu nasci aqui em São Paulo. E aí, aqui em São Paulo, eu comecei na ginástica olímpica. Aí me mudei para Recife, porque meus pais se mudaram por conta de trabalho. E lá não tinha um lugar de ginástica olímpica legal. E daí eu já cheguei até a competir na ginástica olímpica aqui.
1: Nossa,
6: pelo Paineiras.
1: Era sério.
6: É, E aí, quando eu fui para lá, entrei na ginástica rítmica, que era um misturado um pouquinho, né? Mas aí também não me adaptei muito, e aí fui pro jazz sapateado. Aí fiz aula de tênis, aí fiz hipismo, fiz nado sincronizado, natação.
1: Meu Deus!
6: Tudo que vocês imaginam.
1: É uma atleta multi, né? Multi-atleta.
6: Sim.
1: Tá aqui com a gente.
2: Mas é muito legal, porque a gente vê essas histórias se repetindo, né? Que são crianças que já foram ativas na infância, né? E aí se tornam adultos também, que buscam o esporte como saúde. Isso normalmente vem dos pais, né, Juliana? Não sei se também foi assim pra você.
6: A minha mãe, ela fazia jazz quando era nova. Super linda, maravilhosa. Ó, eu ali.
2: É, já tá aparecendo no YouTube.
1: Quem tá acompanhando a gente, olha aí. Já estamos vendo imagens.
2: É, a Juliana completando as provas.
1: Correndo.
6: E aí, meu pai, ele... Não, acho que meu pai nunca foi muito do esporte, assim, sabe? Mas o meu irmão competia natação também, desde novo. Competiu brasileiro também, tudo. Sempre fomos muito ativos na família. Então, acho que a gente sempre teve esse ar, assim. E aí, quando eu me mudei para Recife, quando eu fiquei um pouquinho mais velha, né? Comecei a musculação aos 13. Então, eu sempre tive muita base muscular. E aí, corri, assim, tipo, em 2018, por aí, eu comecei a correr, mas corria... Na praça ali.
1: Tá.
6: Aí depois que me mudei para o outro bairro, que era na frente da praia, e comecei a correr na frente da praia, na Avenida Boa Viagem.
1: Nossa, nada, sem visual, né? Tadinha, correndo ali na praia.
6: Aí eu corria, tipo, minha casa dava 5 quilômetros até o final, e aí mais 5 para voltar. E eu ia sem parar, aí parava para tomar uma aguinha e voltava. Aí nesse meio tempo, o meu irmão até falava, como é que você faz? Isso é mentira, você para. Tipo, você para assim... Aí eu, não, é sério, eu paro só uma vez pra beber água. Aí, tá bom, né? Deixei ele achar que eu tô mentindo. Aí, Depois veio a pandemia e a gente ficou na minha casa de praia. Eu corria bastante lá, tipo, no sol quente, meio-dia, asfalto. Então, eu acho que o calor do Nordeste ali, aquele calorzão, me fez ter uma resistência, não sei.
1: Não, é quando vem pra São Paulo e tira onda, né? Nossa. Porque o nosso sol esquenta, mas nem se compara com o Nordeste.
6: Não, é outra coisa.
1: É outra coisa, né?
2: É
1: outra
2: coisa. Se bem que...
1: Ultimamente, tá quente.
2: Exato, porque aqui a gente tem aquele calor, mas é um calor abafado, né? É. Também dos prédios, essa coisa toda.
6: Ah, mas lá é abafado, viu?
2: É.
6: Vamos lá correr comigo.
1: É. Nossa, já chamou, André Nachincha, bora lá.
2: Vai pra Recife? Bora? Bora, quando é que tá? Vambora. Vamos acelerar isso aí. Né?
1: Já a gente volta com mais Corre TMC, não saia daí.
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1: E estamos de volta com o Corre TMC. Vem que o programa tá bom demais.
2: Aí parei de correr um pouco assim depois da pandemia. Aí comecei a fazer aula de bike. Sempre assim, muito ativa no cardio também. Aí fiz umas aulas de bike que tinha uma competiçãozinha ali interna e eu adorava. Ah. Mas eu adorava sempre...
1: Mas só bike, sem ser triatlon
2: não,
1: assim, né?
2: Não, era bike interna mesmo. Aí eu gostava daquilo porque eu via a minha evolução no quadrinho que tinha lá. Então assim, eu falava, poxa, eu tô melhor da aula passada, eu sei que eu posso melhorar. Então eu ficava sempre querendo melhorar, sabe? Eu sempre tive essa competição comigo. E aí daí teve a race, abriu a race lá em Recife. E aí eu... já ia sempre no nível máximo, sempre um pouquinho a mais, o tiro máximo, e aí me mudei para São Paulo. Continuei na race, mais um ano e meio. Aí, quando eu pensei em entrar para uma assessoria, eu tive uma lesãozinha no Ilhéu Pessoas, e aí tive que parar um pouco. E aí, depois, eu entrei na assessoria no final de 2024. Isso não fazia nem 2 anos.
3: E aí, quando ela fala assim, Enemy, quando ela fala assim, vamos lá correr comigo em Recife, é sacanagem, né?
1: É pra tirar uma onda com a nossa cara.
3: Vem, tipo assim, lá, ó, correr,
1: vem correr comigo. É, vem correr atrás de mim aí, ó. Enquanto eu tô lá na frente.
3: Vamos lá,
2: não,
3: correr
2: a gente
3: comigo.
2: Vai a passeio. A gente vai a passeio.
1: Vai ter que ser mesmo, no Face Fofoca. Fique com o Galvão, no Face Fofoca.
3: Pô, tá de sacanagem. Ela já tá voltando 5, a gente tá indo.
1: A gente tá indo, é verdade.
3: Hoje a gente só encontra na hora de cruzar ali.
1: Bate a mãozinha ali, né? O high five dele. Ô, Ju, tem uma frase que você fala bastante, né? Que você já comentou nas suas redes sociais, que é: a corrida não é uma competição com os outros.
2: Sim.
1: E eu queria que você refletisse um pouco mais com a gente sobre isso. O que você quer dizer sobre isso? Sobre a competição não é com os outros, é com quem? Com a gente mesmo.
2: É, isso que eu tava falando. Quando eu comecei lá na bike, tipo, eu sempre queria evoluir. É uma evolução interna, sabe? Então, eu penso sempre ali que cada dia eu posso fazer 1% melhor, 2% melhor. Às vezes aquele dia eu não vou fazer 1%, mas faz parte também, porque depois eu vou evoluir mais. Então, assim, é uma competição que eu tenho da corrida comigo e que eu acho saudável a pessoa competir consigo mesmo. Até certo ponto, tipo, até porque também não vale ficar bitolado ali, se martirizando por uma coisa, assim. E é isso que eu trago muito da corrida. Eu sempre faço muito essa analogia com a vida, sabe? Da corrida, da gente evoluir. Eu consegui evoluir muito na minha vida depois que a corrida entrou na minha vida. Acho que eu sou outra pessoa. E é isso.
1: Maravilhosa. Agora, Gil, você então está há pouquíssimo tempo na corrida. É isso?
2: Não,
1: você falou
2: pouco
1: na corrida.
2: Tempo na assessoria, levando a sério.
1: Ah,
3: é desde 2024, né?
2: É, isso.
1: Tá,
3: são 2 anos.
1: Levando a sério.
2: É porque assisto um pouco as pessoas quando... Assim, eu recebo muito essa pergunta, né? Muita gente não me conhece. Aí fala, quanto tempo você corre pra conseguir fazer esses tempos? Eu, não, eu entrei na assessoria em final de 2024. Aí
1: nossa, 2 anos? Não, sim, mas é que a sua bagagem ela é muito importante no esporte.
3: E no final de 2024, né?
1: É.
3: Então não tem nem 2 anos ainda.
2: Não tem, vai fazer aniversário.
1: Vai fazer aniversário. Então vamos falar então das suas conquistas, né? Porque a gente teve aí um recorde na meia maratona em Poá.
2: Foi.
1: Que foi neste ano?
2: Foi esse ano.
1: Foi esse ano. Quanto você fez a meia maratona, 21 quilômetros?
2: Foi 1h22.
1: 1h21.
2: 1h21. 1h21. O pace foi 3h53. Gente, até
1: Deus.
2: Aqui eu falo assim, mas não tá normal na minha cabeça ainda. Tipo assim, ainda tô... Nem eu acho normal.
3: Claro, não é normal.
1: Não é normal, Juliana.
3: Não é normal. Lógico que não é normal. 3h53, cara.
1: Meu Deus.
3: Às vezes eu faço isso pedalando.
1: É, de carro.
3: É.
2: De carro.
1: Ô, Ju, então era um dia que foi perfeito. Sabe aquele dia que a gente acorda e a gente se sente bem? Foi exatamente nesse dia que você tava lá em Poá?
2: Não.
1: Não?
2: Não,
1: cara.
2: Assim, eu dormi...
1: Por quê?
2: Porque eu dormi pouco esse dia, assim. Eu não vou dizer que eu não dormi. Ó, pra mim, uma noite perfeita de sono são 7, 8 horas. Eu acordo linda ali, é perfeito.
1: Tá.
2: Eu acho que esse dia eu dormi umas 4h30, alguma coisa assim.
1: Ansiosa?
2: É porque eu tenho um problema de dormir cedo. Aí já, tipo, antes da prova, eu fico um pouco ansiosa ali, né, e tal. Aí, dormi pouco.
3: Como assim? Agora eu fiquei curioso. Que problema é esse de dormir cedo?
2: Celular, porque eu sou uma pessoa muito ativa, mais pra noite, assim, na minha cabeça.
3: Ah, assim, me identifico. É isso aí. É, eu entendi.
2: É um vício horroroso.
1: Não, mas funciona mais à noite, né?
3: É, não, eu me identifico com isso. Não consigo dormir 10 da noite, 9 e meia, 9 horas. Não,
2: meu sonho, consegui.
3: É. Sonho. Só depois das 11, normalmente.
1: E olhe lá, né?
2: É.
1: Não, e sem contar que aí é complicado, né? Porque imagina fazer uma corrida, normalmente é largada, 6 da manhã. Você precisa dormir mais cedo para ter esse descanso. E não consegue. Mas olha só, mesmo assim, não dormindo.
2: Mas aí vai nada. Salientar que tava chovendo. Gente, tava assim, uma chuva, que eu acordei com um trovão. Eu falei, meu Deus do céu, já tô aqui, né? Fazer o quê?
1: Mas correu na chuva?
2: Corri, assim, foi a primeira vez que eu larguei numa chuva e eram poças de água, assim, o pé entrava, no começo eu, aquele desvio, assim, poça, gente, não sei o que, aí eu, depois de uns 4, 3 quilômetros, eu consegui ficar mais livre, e aí fui que fui. Aí quando eu vi, tava encaixando, eu disse, menino, não é mesmo que o negócio tá encaixando aqui, acho que hoje vai.
1: E esse foi o seu melhor tempo na meia?
2: Foi.
1: 1h21.
2: Foi.
1: Maravilhoso. 1h21, hein?
3: Cara, não, que legal, cara, isso.
1: É, né? Muito, é muito, muito rápido.
3: E assim, quando você corre na chuva, eu também não tive tantas experiências na vida assim, mas sei lá, parece que você, tipo, pô, já tô aqui, na chuva, tô não. Totalmente...
2: Teve um treino que eu fiz na chuva, no, na USP, era um, sei lá, acho que era 28 quilômetros, eu tava no meu ciclo pré-Londres. E aí, tava chovendo muito, e eu saí de casa, tipo, na chuva, e eu falei, gente, é isso.
3: É isso?
2: Que... Aí eu larguei na chuva, olhei pro meu treinador, o Fábio, e assim, olhei, é isso, ele vai. Aí ele larga com esse pelotão, ele largou com um monte de homem correndo, sei lá, a quanto. Eu disse, Fábio, era pra largar num peso de 5, de 4,50, sei lá, eu tô no 4,20 ali. Tu não quer melhorar? Então vai. Aí depois desse dia, acho que eu venci qualquer coisa.
1: É isso, porque a chuva, quando você está correndo e começa a chover, é uma coisa. Agora, Galvão, você chega na corrida, você tem que sair do estacionamento. Você coloca o seu carro, vai já... E assim, você já tem que entrar e esperar ali na largada com muita chuva. Cara, é muito ruim. Eu já fiz isso várias vezes.
2: Eu tava com a minha capinha de chuva.
1: Isso.
2: Aí na hora de largar...
1: Aí vai tirando tudo.
2: Tira tudo.
1: É, aí vai tirando tudo.
3: Não, a corrida é um alívio. Né? É. A corrida é um alívio.
1: E depois vai que vai.
3: Porque você já se ferrou tanto pra chegar ali, né? Então, pô, correr é a parte mais fácil. E aí vai mesmo.
2: É por isso que eu falo, assim, que... Essas coisas fazem a gente... Me faz ser uma pessoa maior, melhor, sabe? Por isso que eu sempre faço analogia com a vida da corrida. Porque como é que eu não vou me tornar uma pessoa maior, mais resistente, da cabeça resiliente, depois de uma coisa dessa, tipo...
1: Não, são os desafios da vida que a gente tem essa... A gente começa a formar essa casca grossa aí, né? E aí, nós chegamos a ver algumas imagens aí pra quem tá acompanhando no YouTube. E aí, você fez a maratona de Nova York. Isso foi no ano passado, 2025?
2: Foi.
1: Nova York.
2: Foi a minha
1: primeira maratona?
2: A minha primeira.
1: Nossa, já logo na rainha das maratonas.
2: E aconteceu por acaso, assim. Eu ia fazer a maratona de Lisboa, que eu tinha visto um vídeo de uma ponte lá. Falei, não, quero fazer aí. Aí era uma semana antes, eu já tava no ciclo. E aí, a Marina Pomar, que é minha amiga, e eu treino pelo MP Run também. Aí ela falou, Ju, seguinte... Eu não vou... Apareceu duas vagas aqui pra... Quer dizer, apareceu não. Fala com essa agência que talvez você consiga Nova York. Por que você não vai logo numa major? Tipo, vai logo numa major. Sim. Eu disse, né, vou tentar aqui. Aí a moça da agência até falou, olha, só tem vaga pra 2027. Você já tava em 2025. 25. Aí eu, ih, vai dar não. Aí deu tipo, duas semanas. Aí a Marina falou, ó, apareceu duas vagas. Eu não vou poder ir. Você quer? Aí eu... Aí você até um vídeo de eu recebendo a notícia, muito bom.
1: Nossa, e aí você correu então Nova York. Como é que foi a maratona de Nova York pra quem nunca correu assim como eu e Galvão?

0: muita emoção, é muita emoção. Tipo, eu fui feliz do começo ao fim. Do começo ao fim. Assim, doeu, doeu, que tem muita subida. Nem sabia que era mais uma das mais difíceis, assim,
1: É,
0: de
1: uma das mais
0: altimetria e tudo.
1: difíceis.
0: Mas eu já tava inscrita, só fui. Já
1: E o
0: botei, já
1: tempo
0: vai
1: tava
0: lá no mais
1: bom?
0: difícil. Tava, perfeito, sol. Eu gosto de correr, tipo, quando tá sol, tipo, friozinho.
1: Perfeito.
2: É,
0: Perfeito.
2: fresco, né?
0: Fresco. Foi lindo, foi lindo.
2: É o melhor mesmo. Acho que todo mundo prefere isso, né?
1: É, bem parecido com Buenos Aires também, que é bem friozinho assim, e tem um céu bem azul, maravilhoso. Tem um vento que atrapalha um pouco, mas de resto é bem gostoso. E aí, neste ano, a senhora fez Londres.
2: Você baixou o tempo. Porque você tinha feito, pelo menos pelos nossos registros
0: Isso.
2: aqui, 3 horas e 15 minutos na Maratona de Nova York e 3 horas e 8 minutos na Maratona de Londres.
1: Baixou
0: Sim,
1: bastante.
0: baixei. E eu fiquei muito feliz, porque também eu não conhecia Londres. Eu escolhi Londres por dois motivos. Que eu gosto de torcida, Nova York tem muita torcida, então torcida ali o tempo todo. Tipo, ah, eu tava com fone e nem ouvia a música de tanto barulho. E aí eu falei, eu quero ir em um lugar que tem muita torcida. E falaram de Londres. Casou perfeito, porque eu não conhecia Londres, eu tinha um sonho de conhecer Londres. Então Londres é muito lindo, então um percurso maravilhoso ali. Eu também fui feliz do começo ao fim. Eu fiz quase um filme, filmando a corrida toda.
1: Não tinha muita subida? Londres não tem muita subida?
0: Tem
1: Tem.
0: mais do que eu achava, tá? Eu achei que tinha menos. Mas assim, faz parte.
1: É.
2: Londres é fantástico. Londres eu
1: Eu
2: já
1: não
2: tive.
1: conheço Londres.
2: Londres eu já tive a oportunidade de fazer meus 5 km.
1: Oh, você tá muito chique.
2: Em Londres eu
1: Muito
2: fiz numa
1: chique.
2: final de Champions, foi 2024, Real Madrid
1: Nossa,
2: Borussia
1: que
2: Dortmund. Eu
1: delícia.
2: corri, fiz os 5 km ali por aquele circuito, o básico, né? Entre o Big Ben ali, o Parlamento, tal, né? Dando a voltinha ali pelo Rio
1: Maravilhoso.
2: Tâmisa.
1: Ah, olha aí as imagens dela correndo em
2: É
1: Londres.
2: maravilhoso, cara. Lá é maravilhoso. E o mais legal de você fazer essa corrida assim do nada, né? Num dia qualquer, num sábado que nem eu fiz, é que tem um monte de gente que tá ali só fazendo turismo, né? E aí você passa por cima das pessoas.
0: E é bem cheio ali o Big Ben.
2: Nossa,
0: Você passou pelo Big Ben
2: eu
0: lá? Você
2: passei,
0: passou
2: não.
0: por cima, que
2: Você
0: tem muita
2: passa na
0: gente.
2: ponte, tá todo mundo
1: Sério?
2: ali, pô, tirando foto, né? Aqueles japas. O que não falta é chinês, japonês, coreano, né? Tirando foto e você lá. Mas sempre tem uns, viu?
0: Correndo.
2: Não, você não tá sozinho. Sempre tem uns que estão correndo ali.
1: Mas não tem um espaço para os
2: Não.
1: corredores?
2: Não, é no meio.
0: Mas era corrida organizada?
2: É, não. Que corrida organizada.
0: Era
2: Era
1: organizada. Ah, sim, a corrida.
2: um
1: Let
2: dia.
1: it go, passeio. Ah,
0: O seu.
1: Deus,
0: Ah,
1: eu meu. Eu também, fui lá,
0: tá.
1: também viajei
2: Sim.
1: aqui.
2: É, porque era o dia da
0: Mas.
2: final da Champions, né?
1: Não,
2: Então, no
1: ai.
2: sábado de manhã, tal, tava ali
0: Aham.
2: correndo com o povo, fazendo turismo, torcedor do Real Madrid,
0: Eu
2: do
0: corri
2: Borussia
0: também depois
2: Dortmund.
0: para me despedir da cidade. Eu corri depois para me despedir da cidade. Aí eu passei também nesse. Mas eu tava sozinha também. Mas sempre tem um ou outro ali mesmo.
2: É, tem uns aí, você vai seguindo
0: Tem.
2: eles, tal, e é mó legal, né? Porque, tipo assim, quem tá correndo no lugar que as pessoas estão fazendo turismo, as pessoas acham que são locais, né? É, esse aí não tá preocupado com fazer turismo, esse aí tá.
1: Esse deve morar aqui na esquina, ó, ali, ó, aí na esquina. Queria ser confundida com locais, né? Você então ama viajar e correr. Acho que não
0: Sim.
1: tem como melhor para isso, né, Ju?
0: Não tem. Eu uni os melhores dos dois mundos para mim, porque quem me conhece sabe que eu amo um aviãozinho. E aí tem um rodinho no pé. E aí, corrida, viagem, unir as melhores coisas. Então, eu faço o que eu amo nos lugares que eu amo, que eu vou amar, que eu não conheço.
2: Quais são os próximos planos?
0: Então, eu tô agora num ciclo para Chicago, vai
1: Uau.
0: ser dia 11 de outubro.
1: Esse ano?
0: Agora, já já.
2: É, daqui a pouco, daqui
1: Então,
2: um mês.
1: são duas maratonas por ano,
0: É.
1: né? Que você fez agora Londres
0: Londres.
1: e agora Chicago.
0: É, e aí, quem sabe outras majors? Quem sabe?
1: Nossa. Bom, o grande objetivo é a mandala.
0: É.
1: A famosa mandala maravilhosa,
2: São
1: né?
2: 6 maratonas, né?
1: É, agora já
0: Agora oito.
1: incluíram Sydney, tem Cape Town.
0: Tem Sydney e Cape Town. Por sinal, ontem, que foi o primeiro dia da Expo lá
1: De
0: de
1: Sydney, na
0: Sydney, é
1: Austrália.
0: isso aí, aí mostraram a mandalinha de 7. Ai, gente, é muito lindo.
1: Ai, que
0: Eu quero!
1: linda! Ah, já tá meio caminho andado. Já fez Nova York, Londres, agora Chicago? De 7 já
0: É,
1: seriam três.
0: quase. Três, é.
1: É, mas tá bom, tá ótimo. Nossa, corrida. Olha, eu bato palma para vocês que

0: correm duas, três maratonas por ano. Porque para mim o mais difícil é o ciclo. Você não teve dificuldade não, Ju, no
1: Eu acho
0: ciclo?
1: mais gostoso.
0: Meu Deus, é doida mesmo, né?
1: É
0: Eu
1: porque a
0: falo.
1: gente, assim, eu amo, pra mim se torna fácil, porque realmente eu gosto e eu fico doente quando eu não vou correr. Assim, meu Deus, tá faltando alguma coisa, assim. Então eu me encontrei realmente no que eu amo, então pra mim o ciclo é bom.
0: É, e eu vou te falar
1: E
0: também, né? O ciclo, ele é.
2: ela falou no começo, né, do programa que passou de 4 para 5 dias de treino.
1: É, então, vamos lá.
0: Boa, Galvão.
1: Pra fazer esse ciclo pra Chicago, eu tenho uma meta. Eu vou falar a minha meta. Eu tenho a meta de fazer sub-3. Aí, assim, pra conseguir isso, a gente teria que aumentar meu volume semanal. E aí, pra aumentar o volume, aumentaria um dia. Só que o que aconteceu, gente? Essa semana, eu tô sem correr desde semana passada também, porque eu estou com lesão.
0: Ah, meu Deus, e como é que faz? Como é que isso te abala psicologicamente? Ou não te abala?
1: É bom que vocês estão pegando um dia abalada. Tipo.
2: Não, mas fica
0: Tô
2: tranquilo.
0: abalada.
2: É,
1: Não,
2: você
1: assim, eu tô
2: abalada,
1: abalada
2: continua,
1: ainda. Mas assim.
2: continua plena,
1: Não,
2: você
1: abalada
2: abalada.
1: não. Assim. Eu acho que aprendizados. Eu fiz muita prova forte, uma atrás da outra, né? Eu fiz a maratona do Rio forte, a meia. No outro dia ainda corri 12, que eu tava inscrito no desafio. Aí fiz só 12 com um amigo meu. Aí foi, já foi muita coisa. Depois fiz a 18 quilômetros aqui, que eu ganhei também. Aí,
0: Pegou pódio, primeiro
1: peguei. Na
0: lugar.
1: verdade, não subi porque o tênis me desclassificou que eu ganhei para correr.
2: É mesmo, é?
0: Ah, vamos falar dessa história depois, porque tem alguns tênis aí, são os proibidões, né?
1: Proibidões, é. E
2: É
1: aí,
0: mesmo? Galvão,
2: É?
0: proibidão.
2: Que interessante isso.
1: E aí depois eu fiz Porto Alegre forte e depois eu fiz Maceió forte. Então todas eu ganhei alguma coisa de pódio, assim. E foi em um mês e meio, sabe? Então foi muita coisa forte atrás da outra. E assim, como eu tô entrando nesse mundo da corrida, eu ainda tô conhecendo meu corpo também, sabe? Eu acho que foi muita pancadona atrás da outra. E
0: E
1: aí
0: você tá com lesão aonde, Ju?
1: foi dando canelite.
0: Ah, canelite.
1: Ano passado, depois de Nova York, eu tive fratura por estresse na tíbia. Aí fiquei, aproveitei as férias pra parar, assim, de correr. Mas aí tô curada disso, mas aí canelite. Aí quem tem uma lesão uma vez já fica, né? Meu Deus, uma dor. Meu Deus, uma dor, não quero lesionar, não sei o que. Aí começou com a canelite, aí começou com o quadril direito, depois o quadril esquerdo. Tipo, eu fiz ressonância, gente, do quadril direito, esquerdo, perna direita, esquerda, da coluna, fiz de tudo, mas não tem nada. É só tendinopatia. Mas é isso, eu vou sair dessa.
0: Agora, Ju, quais são os acessórios que na hora de você correr, você fala, não, eu não posso esquecer isso. Ou se você esquecer, você fala, ai meu Deus, a corrida não vai ser a mesma.
1: É, meu celular.
0: Celular?
1: Porque foto, foto, foto, foto.
0: Tá.
1: Vídeo. Não, brincadeira. Brincadeira mais ou menos.
2: Brincadeira com fundinho de verdade.
1: Eu amo correr com música. Gosto de conhecer música também, mas eu acho que a música. Sei lá, meu fonezinho da Shox, que é o de.
2: Tá vendo, Mimi?
0: Ai, eu amo Shox, eu também uso. Um beijo pra galera da Shox.
1: Beijo,
0: Maravilhosos.
1: me
0: São
1: nota.
0: fones de indução. No qual você não, ele não fica assim, sabe, tampando seu ouvido. Então, para nós que corremos na rua, é excelente, porque você. Bom, eu tenho dois, são maravilhosos. E você corre, você escuta, claro, a sua música e ao mesmo tempo tudo que está acontecendo ao seu redor. E são pequenininhos, são estilosos, uns parecem até uns piercings
1: É
0: assim.
1: lindo
0: Então,
1: esse, eu não
0: não,
1: tenho
0: são
1: também.
0: maravilhosos. Um beijo para a galera da Shox e também a galera da Garmin. Relógio Garmin, que,
1: Garmin, eu não tô
0: poxa,
1: com ele, mas eu corro
0: Pra mim,
1: com o
0: relógio
1: Garmin.
0: também é. Não tem como.
1: É, não.
0: Durmo com ele, faço tudo com ele.
1: Tipo, esse item, relógio impossível. Acho que é o
0: É.
1: primordial. Tênis, roupa e relógio, né? E você tá lá.
0: Pra mim é o relógio.
1: É.
0: Não, se eu esquecer celular ou aí um tênis que eu queria, não, mas eu saio, esqueço o relógio. Parece que eu não
1: Não
0: treinei. Que coisa
1: treinei.
0: doida hoje a
1: É.
0: gente ser tão dependente disso, né, Ju?
1: Pois é, é uma loucura mesmo. Pensa
2: Correr de
1: comigo assim.
2: camiseta polo.
1: Aí é
0: Aí não
1: complicado.
0: dá.
1: Aqui
0: Aí
1: é
0: é
1: pichado. Gente do
0: Olha, eu vi que
1: céu.
0: a Ju gosta de manguito. Corre muito de manguito, né,
1: Manguito,
0: Ju?
1: eu
0: Eu
1: adoro.
0: adoro manguito também. Regatinha.
1: Eu adoro, assim, eu sempre corro mais de top. Eu gosto de correr de top. Aí, como eu não gosto muito de blusa, casaco, só uso realmente quando tá muito frio.
0: Eu
1: Aí eu
0: também.
1: uso os manguitos.
0: E meia mais comprida, meia soquete.
1: Olha, eu não gostava muito da meia um pouquinho maior, mas agora eu gosto.
0: Tá usando.
1: Tô adepta mais. Eu era da soquete, agora eu tô. Qualquer coisa, desde que seja de poliamida, pra não dar.
0: Ah, perfeito. Ah, você viu que ela já entende do tipo de tecido, né?
2: Tá vendo? E correr de vestido? Não dá?
1: Ai, the
0: ó, vou falar aqui que...
1: Nossa, se tiver correndo de um dente que não deu certo.
0: Quem não conhece, pode seguir, é Camila Monteiro.
1: Ah.
0: Camila Monteiro, Camila, faço aqui já um pedido para você também participar do Corre TMC. A Camila, ela pesava mais de 200 quilos, agora ela é maratonista, maravilhosa. Ela acaba compartilhando toda a história dela e esses dias, me lembrou... Ela correu de vestido.
2: Tá
0: e
2: vendo?
0: Ela falou,
1: correu.
0: Por que não
1: desculpa,
0: correr
1: correu.
0: De vestido? Ela correu de vestido vermelho, Camila maravilhosa. Pra gente finalizar, que a gente já tá acabando,
1: vi,
0: Ju.
1: Alguma coisa
0: eu
1: assim.
0: Vou te mostrar depois, Ju. Agora, me fala uma palavra pra gente terminar aqui o Corre TMC. Uma palavra que define a sua corrida.
1: Superação.
0: Superação. É isso, Ju. Maravilhosa. Então, uma salva de palmas pra Ju hoje. Ju, muito obrigada, adorei que você participou aqui do Corre TMC, continue postando, fazendo stories, inspirando também muitas meninas que querem começar a corrida, obrigada, tá?
1: Obrigada demais, gente, comecem a correr, mesmo que seja devagar, não se comparem com que o tempo do outro ou o pace
2: claro.
1: Do outro, porque eu vejo muito isso nas redes sociais, comecem olhando para você, óbvio, se inspirando nas outras, mas não se martirizando por comparações, eu sempre falo muito isso. E é isso, muito obrigada,
0: obrigada
1: pelo convite, eu amei.
0: Me fala sua roupa pra galera te procurar no Instagram.
1: Meu arroba, arroba Gilmarcan, não sei se vai estar na tela aí.
0: Gilmarcan
1: é,
0: com K.
1: Com K,
0: Perfeito.
1: Marcan, M-A-R-K-A-N, de navio no final.
0: Perfeito, muito obrigada, Ju, parça, André Galvão.
2: Valeu, Mimi, tamo
0: obrigada.
2: Junto.
1: Obrigada, pessoal.
0: É isso, gente, o Corre TMC fica por aqui. Um beijo pra você e fui, porque eu tô no Corre.
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11: Bom dia, bom dia para você que está ligando o seu rádio agora, sintonizando na TMC em todo o Brasil. Sejam todos muito bem-vindos à nossa programação deste sabadão, dia 5 de setembro de 2026. A gente já começou a nossa transmissão um pouquinho mais cedo aqui através do YouTube, mas agora sim a gente está conectado em todo o país através do nosso dial também. Então fica aqui com a gente que tem muita notícia, muita coisa boa para rolar. Agora 7 horas e 26 minutos.
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1: 7:31, então está na hora de atualizar para você os destaques do noticiário comigo, Felipe Bueno, com ela, Estela Ribeiro. Para você que está sintonizado na nossa rede Transamérica TMC neste sábado e também pelo YouTube. Vamos aos destaques do noticiário, começando com esse aqui, ó. O ministro Edson Fachin promete resposta firme à crise do STF. O presidente da corte participou de um evento no Palácio do Planalto ao lado do presidente Lula, reforçou que ninguém está acima da lei. Fachin também defendeu o fim do inquérito das fake news.
2: E Lula seguiu a mesma linha e garantiu que todos devem seguir a lei, independente do cargo. O presidente da República também falou em reforma no judiciário e garantiu que a medida é importante para fortalecer a confiança da população nas instituições.
1: Procuradoria-Geral da República informa ao STF que vai apurar possível interferência da Polícia Federal. A PGR alega que não foi comunicada sobre a determinação do ministro André Mendonça.
2: E Donald Trump elogiou a carne brasileira após um veto da União Europeia. O presidente norte-americano disse que a commodity é limpa e de boa qualidade.
1: Mais duas pessoas são resgatadas com vida após 10 dias no Nepal. Um homem foi retirado de um túnel de uma usina hidrelétrica, enquanto uma mulher foi encontrada soterrada sob a lama em uma casa. As autoridades confirmam mais de 1.300 mortos e quase 5 mil desaparecidos.
2: E no Morumbis, São Paulo encara o Atlético Mineiro pela 26ª rodada do Campeonato Brasileiro. E hoje tem também o clássico entre Fluminense e Vasco no Maracanã. E você acompanha tudo, claro, aqui na TMC. O TMC 360 Pocket, como eu gosto carinhosamente de chamar, está no ar.
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2: Lembrando que você pode participar da nossa programação através do nosso WhatsApp 11972211001 e também você pode participar, acompanhar a transmissão ao vivo pelo YouTube, TMC News BR, e ali do ladinho você tem o chat. Então aqui, ó, começando pelo WhatsApp, a gente tem o nosso querido parceiro de todos os finais de semana, o Jorge Dolenga, mandando um bom dia, queridos amigos do TMC Pocket, desejo um excelente feriadão para todo mundo, para você também, Jorge, obrigada pelo carinho de sempre. E aqui no YouTube a gente tem o William Dutra, que também está sempre com a gente, mandando um bom dia para todo mundo. Jordano.
1: Bom dia.
2: Olha aqui, ó, o Dov Netanyahu falou: Felipe Bueno mora aí na TMC, é o cara que mais trabalha aí. Será?
1: Eu tenho muitos amigos. Manda um abraço para ele.
2: Beijo para você, obrigada por participar.
3: Será?
2: O Henrique mandou aqui bom dia. Ah, é o nosso Henrique. Bom dia, meus amores. Vai dar boa viagem? Vai, porque o tempo no Recife tá quente e não vai chover hoje. O William Dutra falou aqui. Ô, William, você vai passear de moto hoje? Você vai ficar com a gente até, porque o William entra aqui bem cedinho na nossa transmissão,
1: certo,
2: sempre. E quando dá na metade do programa, ele fala: tô indo andar de moto. Bom programa pra esse sabadão, hein?
1: Bom,
2: só
1: problema.
2: Fica cuidado.
1: É São Paulo?
2: É
1: São Paulo.
2: Só fica com alerta aí no tempo, viu? Porque tá virando, tá ficando mais frio e vai chover ao longo desse final de semana. Agora, 7:34, vamos falar sobre a crise, né, no Supremo Tribunal Federal e as mensagens trocadas entre o ministro Alexandre de Moraes e Daniel Vorcaro. Sobre isso, o TMC 360 conversou com Antônio Santoro, que é advogado e professor de Direito Processual Penal da UFRJ. Vamos acompanhar.
4: A rigor, qualquer pessoa que é identificada como uma possível autora de crime, ela deve ser investigada. Mas existem algumas pessoas, pelo cargo que ocupam, elas só podem ser investigadas por determinadas autoridades que a Constituição estabelece. É o caso que a gente chama de competência por prerrogativa de função. Os ministros do STF têm esta prerrogativa, como deputados, senadores, presidentes. Mas a grande questão é que o regimento interno do Supremo, que tem força de lei, ele estabelece que, para a investigação de ministro, é necessário ter uma autorização do pleno, né, que é o plenário do Supremo. E existe aqui, portanto, a possibilidade de ter havido, por parte do ministro André Mendonça, a não observância dessa regra que consta do regimento interno do Supremo Tribunal Federal. Por outro lado, é também importante verificar que a identificação de alguma relação pode surgir por diligências e encontros fortuitos. Ainda assim, ainda que encontros fortuitos aconteçam, eles devem ser comunicados ao Supremo, e aí o ministro, que é o relator do inquérito, ele deve levar a autorização para o pedido de autorização para investigar um outro ministro ao plenário da corte. Esse ministro que é relator, a rigor, ele não é um investigador. Ele, na realidade, ele é um garantidor de direitos. Todas as diligências investigativas que dependam de uma decisão judicial, é esse ministro quem deve ser chamado a decidir para autorizar ou não autorizar esta investigação, esse ato de investigação. Então, o que existe aqui é uma possibilidade, é uma discussão sobre a possibilidade ou não de que o ministro André Mendonça tenha determinado de forma indireta a investigação de um ministro, o que não lhe caberia. Primeiro, por não ser um investigador, e sim um garantidor. Segundo, por não ter competência para fazê-lo. E depois vem, obviamente, uma retaliação do ministro Alexandre de Moraes, também parece indevida, com uma certa dificuldade de acompanhar cada detalhe. São muitos fatos.
3: Eu queria falar sobre essa retaliação do ministro Alexandre de Moraes, porque ela vem no âmbito do inquérito das fake news. Nós estamos falando de um inquérito de 2019. Um inquérito que já teve como alvo, entre outras pessoas, inclusive não pessoas, também empresas, por exemplo, Elon Musk. Então a gente tem Elon Musk, a gente tem o jornalista Pablo Luiz, do Maranhão, a gente tem revistas jornalísticas, a gente tem agora também o ministro André Mendonça. E nesse sentido, há muito tempo, há alguns anos, Alexandre de Moraes também vinha sendo acusado publicamente por... pela opinião pública, até por alguns especialistas, de fazer justamente o que ele disse que André Mendonça fez. Então, de investigar quando não lhe cabia investigar. E no momento em que ele pede providências para Edson Fachin, ele usa um relatório da Polícia Federal que, também de acordo com especialistas, não tem um aspecto de relatório oficial da Polícia Federal. Então, tem indícios de uso de inteligência artificial, não tem hora, data, não tem assinatura. É um documento corrido, não tem provas. Então, a gente entra em algo muito, muito esquisito. A gente está em um ambiente muito estranho. Como explicar isso?
4: Verdade, Joana. Um ambiente estranho talvez seja uma definição muito interessante, mas verdadeira.
3: Não foi um juridiquês muito preciso, mas é o que está acessível na minha cabeça.
4: Mas talvez seja uma definição até mais precisa, porque o juridiquês talvez não seja capaz de explicar exatamente o que está acontecendo. Porque, a rigor, um inquérito ele é um procedimento instaurado para investigar um fato. E, portanto, obviamente, ele deve terminar tão logo esse fato tenha sido investigado. Por que o inquérito das fake news é tão criticado? Não porque ele tenha sido instaurado de maneira indevida e porque não foi, mas porque ele não se encerra de maneira devida. É o problema da sua finalização. Então, na medida em que um inquérito é um procedimento para investigar um fato, ele não é um procedimento para investigar pessoas. As pessoas podem surgir da investigação dos fatos, mas as pessoas não podem ser o objeto da investigação, e o inquérito não pode permanecer indefinidamente depois que o objeto da sua investigação, que foi o fato, já foi investigado. Então, de fato, fica um procedimento em aberto, quase eternamente, como uma espécie de atalho para resolver qualquer tipo de problema. Realmente, nesse momento, o ministro Alexandre de Moraes está agora, né, sendo, digamos assim, vítima daquilo que acusam de que ele teria feito. Não estou dizendo aqui que o relatório propriamente, né, este relatório, né, que chegou ao meu conhecimento pela imprensa, portanto eu realmente não li, esse relatório não tenha valor legal. Ele pode até ter, e mesmo que ele tivesse sido elaborado por inteligência artificial, também poderia ter valor legal. Mas a grande questão é saber em que contexto ele foi produzido, por quem ele foi produzido, em que procedimento ele foi produzido. Confesso que tenho poucas informações concretas sobre isso. A impressão que tenho é que parte de uma retaliação. E nessa retaliação aqui, parece, por isso eu falei, o juridiquês talvez tenha pouco a explicar, há uma escalada de um conflito interno dentro da corte. Se o Supremo Tribunal Federal, se o ministro Fachin como presidente, não assumir as rédeas dessa escalada, nós poderemos ter um problema muito mais sério no Supremo Tribunal Federal. Isso é o que me parece.
1: Nós acompanhamos aqui a entrevista que a gente fez no TMC 360 com o professor Santoro, né, para falar, ele é advogado, professor de Direito Processual Penal, para falar sobre essa crise que não termina, começou na terça-feira passada e ainda não terminou. E aqui no TMC 360 de hoje a gente vai falar mais um pouquinho sobre esse assunto e os desdobramentos em instantes, são 7h42 agora.
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11: Estamos de volta às 7 horas e 45 minutos. O presidente Lula, candidato à reeleição pelo PT, participou ontem de um podcast na Rádio do Ceará. Durante a conversa, Lula falou sobre eleições, sobre política internacional, meio ambiente e também sobre os seus projetos para o país. O presidente comentou a situação atual do projeto que acaba com a escala 6x1, que foi aprovado na Comissão de Constituição e Justiça no Senado, mas que ainda não foi a plenário. Vamos ouvir.
12: Não foi votado também, passou só na comissão e não foi o plenário. Não sei quais as razões que o presidente do Senado teve para fazer isso. Ele disse aos senadores que assim que terminar o primeiro turno das eleições, ele vai colocar em votação. Sabe? Agora nós estamos na expectativa de que ele coloque em votação. Foi uma pena, mas de qualquer forma foram aprovadas as coisas importantes que a gente queria.
11: Lula também alfinetou os adversários que falam na construção de mais presídios para resolver o problema de segurança pública no Brasil e disse que a solução é a educação.
12: Sabe quanto custa um curso para formar uma engenheira espacial? R$20 mil por ano. Sabe quanto custa um preso numa cadeia de segurança máxima? R$40 mil por ano. 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
13: Bom, para Flávio Bolsonaro, é inadmissível o que está acontecendo em relação ao ministro Alexandre de Moraes e o Banco Master. O candidato à presidência da República pediu ainda que Moraes seja investigado formalmente. Essa declaração aconteceu durante uma agenda do candidato do PL à presidência da República na cidade de São Carlos, no interior do estado de São Paulo.
14: As pessoas passam, as instituições ficam. Então, é inadmissível chegarmos ao ponto de fazer o que Alexandre de Moraes está fazendo. E hoje a população toda, em função do sigilo que foi retirado dessa investigação envolvendo o Banco Master, todos puderam ver como é que ele operava de Brasília. Então, ele não tem a menor condição de continuar como ministro do Supremo Tribunal Federal. E nós esperamos aí que o próprio pleno do STF autorize que ele seja investigado formalmente.
11: 7 horas e 48 minutos, Daniel Vorcaro afirma ter sofrido condições degradantes, humilhações e ameaças por parte da Polícia Federal. O empresário diz que as intimidações ocorreram durante as transferências e tinham como objetivo impedir o avanço de uma delação premiada. O Murilo Hernandes traz os detalhes para a gente.
15: Em depoimento sigiloso ao gabinete do ministro André Mendonça do Supremo Tribunal Federal, Daniel

0: Porcaro afirmou ter sofrido violações de direitos, humilhações e ameaças durante o período em que esteve preso. Segundo o empresário, as intimidações teriam como objetivo impedir que ele avançasse em um acordo de colaboração premiada. Porcaro relatou que em uma carceragem da Polícia Federal ficou um dia inteiro sem comida e água e classificou o local como um calabouço. Ao entrar no sistema penitenciário federal, afirmou que foi obrigado a ficar completamente nu, teve os pelos do corpo raspados e foi questionado sobre em qual pavilhão preferia ficar, entre os ligados ao Comando Vermelho e ao PCC. O empresário também relatou ter sido colocado em uma cela com uma luz que permanecia piscando durante 24 horas. A defesa classificou a situação como uma forma de tortura psicológica e institucional. As acusações mais graves, segundo o relato, teriam ocorrido durante as transferências entre as unidades prisionais. Em um deslocamento de São Paulo para Brasília, Porcaro afirmou ter permanecido por 6 horas dentro de um caixote sem ar-condicionado em meio ao calor intenso. Na chegada à capital, disse ter sido recebido por agentes da Polícia Federal com os rostos cobertos e que um deles teria feito ameaças caso ele falasse sobre o caso. Em outra transferência de helicóptero, Porcaro afirmou que foi obrigado a usar óculos que impediam a sua visão e relatou ter ouvido de um agente que seria mais fácil jogar ele daqui. A TMC não conseguiu contato com a Polícia Federal nem com o diretor-geral da corporação. O espaço permanece aberto para manifestação.
1: Bom, são 7 horas e 50 minutos e a nossa redação aqui do TMC 360 preparou uma espécie de linha do tempo, um resumo de quem é e por que Daniel Porcaro está hoje preso e causou essa pequena revolução na República Brasileira desde o fim do ano passado, quando foi deflagrada a Operação Compliance Zero. Então vamos recontar um pouquinho dessa história, que é até um pouco longa, né? Mas é muito didática, né? Durante quase uma década, o Daniel Porcaro, ele construiu uma trajetória de ascensão meteórica no mercado financeiro brasileiro. Ele nasceu em Belo Horizonte, BH. Ele é ligado a uma família com negócios nos setores da construção civil, imobiliário e tal. Tinha apenas 35 anos quando entrou no mercado bancário com a compra do Banco Máxima, que é uma instituição que enfrentava à época sérios problemas financeiros. E aí, em 2019, o Máxima passou a se chamar Master, o Banco Master que todos nós conhecemos, né? Sob o comando do Porcaro, a instituição diversificou as operações, cresceu muito rápido, transformando o jovem banqueiro em um personagem cada vez mais influente no mundo empresarial. E depois descobrimos também, não só no empresarial, mas no político também, no jurídico, né? Não prezava pela descrição, e você que está nos acompanhando no YouTube está vendo algumas imagens de ostentação, de jatinhos, hotéis de luxo, mansões, publicidade, festas privadas, camarotes VIP, viagens internacionais, eventos exclusivos, faziam parte do estilo de vida dele e eram amplamente divulgados. Tem essa também, né? A proximidade com celebridades e pessoas de altas esferas dos três poderes da República também chamava a atenção. Mas enquanto o banqueiro transformava relações sociais em uma extensa rede de influência, o Master passou a levantar suspeitas. Investigações apontaram possíveis irregularidades envolvendo carteiras de crédito e outras operações. Já em 2024 havia uma espécie de ruído no mercado financeiro de pessoas físicas e jurídicas que desconfiavam, né, dessa rápida evolução do Master. Bom, investigações apontaram possíveis irregularidades envolvendo carteiras de crédito, outras operações. A queda foi rápida. Em 2025, Porcaro ainda tentou uma negociação para o Master ser adquirido pelo Banco de Brasília, o BRB. O negócio, no entanto, não prosperou.
2: Pois é, e foi em novembro do ano passado que o Banco Central decretou então a liquidação extrajudicial desse conglomerado, citando uma grave crise de liquidez, comprometimento significativo da situação econômico-financeira e graves violações das normas que regulam o sistema financeiro. Porcaro, então, foi preso pela primeira vez em novembro do ano passado, na primeira fase da Operação Compliance Zero da Polícia Federal. Ele foi detido no aeroporto de Guarulhos, quando se preparava para embarcar num jato particular com destino a Malta. país com o qual o Brasil não possui nenhum tipo de acordo de extradição. Ele foi solto logo depois de entregar o passaporte e passar a usar tornozeleira eletrônica. Só que em março desse ano, 2026, ele foi detido novamente e desde então ele está em prisão preventiva. Os advogados dele já tentaram dois acordos de delação premiada, os dois foram negados pela Polícia Federal, sob a alegação de que o Vorkaro não tem informações novas para oferecer, não vai falar nada relevante e nada que possa ser comprovado. A Procuradoria-Geral da República também destaca que, em nenhum momento, o Vorkaro demonstrou uma real intenção de devolver os valores relacionados às fraudes investigadas, e a gente sabe que são centenas de milhões de reais, né?
1: Muito bem, são 7 horas e 54 minutos. A gente vai continuar falando sobre esse assunto e seus desdobramentos, suas capilaridades. E agora a gente fala sobre a parte dessa história que respinga no Supremo Tribunal Federal, né? Em um eventual afastamento, estou juntando as duas palavras aqui, em um eventual afastamento de Alexandre de Moraes, por exemplo, o que aconteceria com os processos julgados por ele no Supremo Tribunal Federal? Aliás, nessa semana, no TMC 360, nós fizemos também uma explicação sobre como um juiz da Suprema Corte pode sair. O processo, obviamente, não é simples. Ele não pode simplesmente ir embora, ele não pode ser expulso. Tem todo um rito processual, né? Mesmo em caso de renúncia, em caso de aposentadoria, há processos que devem ser seguidos, né? Bom, especialistas ouvidos aqui pela nossa TMC explicam que um novo relator, nesse caso extremo específico que a gente está citando aqui, eventual, é claro, um novo relator pode reavaliar pedidos, mas decisões anteriores continuam válidas. Rafael Alves conversou com juristas, traz mais informações para a gente.
3: Em meio a um possível afastamento ou impeachment do ministro Alexandre de Moraes do Supremo Tribunal Federal, especialistas ouvidos pela TMC consideram que as decisões dadas pelo magistrado não sofrem alterações. Moraes é relator da DPF 635, a DPF das favelas, que engloba desde políticas para fiscalizar ações policiais no Rio de Janeiro até decisões que levaram à prisão de deputados do Estado. A possibilidade de afastamento ou impeachment de Moraes voltou à tona após o inquérito da Polícia Federal apontar para uma relação próxima entre o ministro e o banqueiro Daniel Vorkaro, dono do Banco Master. Além disso, a PF aponta que Moraes foi o último a analisar e editar o contrato de 131 milhões de reais entre o Master e o escritório de advocacia de sua esposa, Viviane Barsi de Moraes. O professor de Direito Constitucional da UF, Gustavo Sampaio, destacou que nunca houve impeachment de ministro da Suprema Corte, mas que em casos de outras instâncias, todas as decisões são mantidas.
4: Temos tido cassação de juízes de primeira instância, desembargadores de tribunais de apelação, até ministros de tribunais superiores. E isso não compromete o que eles fizeram enquanto eram juízes. A não ser que se prove que em uma determinada hipótese aquele juiz estava a quebrar a sua imparcialidade, sua neutralidade. Não sendo isso, o trabalho feito pelo magistrado durante a sua vida funcional é integralmente preservado.
3: O mestre em Direito Público e especialista em Direito Administrativo, Fabrício Duarte, teve o mesmo entendimento. Ele destacou que o fato de mudar o relator do caso não abre a possibilidade de a defesa de réus questionar decisões anteriores, mas enxerga uma brecha para colocar fatos antigos para serem revistos pelo novo relator.
5: Esse pedido de reconsideração vai ser apreciado por quem estiver ocupando a relatoria ou que estiver decidindo pela relatoria no processo naquele momento. Então, ela pode até, sim, é verdade, recuperar fatos antigos para poder fazer esse pedido de reconsideração. E o relator, o novo relator, pode tomar novas decisões. Agora, não é a prática, não é comum que o relator que entrou simplesmente modifique a decisão anterior com base em pedidos que já foram apreciados.
3: Além de criar mecanismos para reduzir a letalidade de operações policiais nas comunidades e para instruir ações policiais, a ADPF também determinou que a Polícia Federal conduzisse investigações sobre a atuação dos principais grupos criminosos violentos em atividades no Rio de Janeiro e suas conexões com agentes públicos.
2: Muito bem, muito obrigada pelas informações. Agora são 7 horas e 58 minutos.
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1: Muito bem, são 8h01, segunda hora do nosso TMC 360, deste sábado 5 de setembro de 2026. Vamos atualizando destaques do noticiário. O ministro Edson Fachin promete resposta firme à crise do STF. O presidente da corte participou de evento no Palácio do Planalto e, ao lado do presidente Lula, reforçou: ninguém está acima da lei.
2: E a Procuradoria-Geral da República informa ao STF que vai apurar possível interferência da Polícia Federal. A PGR alega que não foi comunicada sobre a determinação do ministro André Mendonça.
1: A Anvisa autoriza a importação de medicamento teste para o tratamento de Lito Souza. A substância chamada ALN-6457 da Regeneron Pharmaceuticals não tem registro comercial no Brasil, né? O influenciador será a primeira pessoa no mundo a testar a droga para uma doença rara.
2: E o Donald Trump elogiou a carne brasileira depois do veto da União Europeia. O presidente norte-americano disse que a commodity é limpa e de boa qualidade. Agora são 8h02.
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1: Bom, e sobre a crise no STF, a crise institucional no STF, a última reviravoltazinha, porque teve tantas grandes, né, algumas menores, nessa sexta-feira foi a seguinte: o presidente da corte decidiu não incluir o ministro André Mendonça, ou retirar, como queira, como você prefira interpretar, O ministro André Mendonça no inquérito das fake news, como havia pedido Alexandre de Moraes, diante do desgaste entre os dois ministros. Fachin deu 5 dias úteis para que ambos apresentem explicações. Vamos à capital do país com o Murilo Hernandes.
0: O embate começou depois que o ministro André Mendonça determinou o fim do sigilo de conversas envolvendo o banqueiro Daniel Borcaro e o ministro Alexandre de Moraes. A partir daí, Moraes passou a acusar Mendonça de abuso de autoridade e de supostamente inventar provas. Mendonça, por outro lado, questiona a relação de proximidade entre Moraes e Borcaro, uma relação que, segundo ele, seria maior do que se imaginava. E foi nesse contexto que o ministro Edson Fachin decidiu intervir. O ministro não acolheu o pedido de Moraes para incluir Mendonça no inquérito das fake news e agora deu prazo de 5 dias para que os dois apresentem suas versões. A medida é uma tentativa de conter um desgaste e evitar que o conflito entre os ministros aumente ainda mais a crise dentro da própria corte. E hoje, durante um evento no Palácio do Planalto, Fachin falou sobre o momento vivido pelo Supremo e defendeu justamente a necessidade de preservar a institucionalidade e o funcionamento harmônico entre os poderes.
3: Não haverá precipitação, mas tampouco omissão. A resposta institucional será firme, proporcional e rigorosa. Os acontecimentos recentes demonstram o acerto e a urgência de 3 metas de nossa gestão: a adoção de um código de ética, o fim do inquérito das fake news e a modernização do sistema de justiça.
0: E o presidente Lula também se manifestou sobre o episódio. No mesmo evento, Lula cobrou transparência e defendeu a harmonia entre poderes.
4: Para que a sociedade brasileira não perca a esperança, a fé e a credibilidade nas instituições que são responsáveis de garantir o funcionamento do sistema democrático brasileiro e o Estado de Direito. Tem algumas pessoas que tentam enfraquecer, que tentam desmoralizar, quando no fundo, qualquer país democrático, qualquer país de democracia forte tem instituições que garante o funcionamento dela, sabe, com muita competência.
0: Essa é a segunda manifestação pública do presidente Lula sobre o assunto. Lula já havia gravado um vídeo institucional em que também faz um apelo por transparência e pelo respeito entre as instituições.
4: Nossa democracia não pode ficar refém de vazamentos seletivos. Diante da gravidade do momento, o povo brasileiro espera que o presidente da Suprema Corte e a Procuradoria-Geral da República liderem um processo que garanta a integridade e a confiança nas investigações. Como presidente da República, acredito que só agindo com firmeza e transparência vamos garantir que as instituições sejam respeitadas pela sociedade brasileira. É chegada a hora que as pessoas que atuam na vida pública honrem seu dever de ofício e coloquem o compromisso público acima de qualquer interesse individual.
0: Então, nesse momento, o que existe é uma tentativa de Fachin de colocar um freio no conflito entre Moraes e Mendonça, enquanto o Palácio do Planalto reforça o discurso de transparência e de preservação da harmonia entre poderes.
1: Bom, 8h07, o ex-deputado federal Eduardo Bolsonaro, em entrevista exclusiva aqui no nosso TMC 360, comentou essa recente inclusão de André Mendonça em inquéritos do STF, né? Inclusive, essa conversa foi antes dessa mudança última, última até agora, né? Vai saber o que vai acontecer na semana que vem. Mas, para ele, suspeitas levantadas contra o ministro funcionam como uma blindagem institucional. Ele ainda afirmou que o caso serve para desviar o foco de investigações que envolvem o ministro Alexandre de Moraes e o ex-controlador do Master, o Daniel Borcaro.
5: Na verdade, essa questão, tentando colocar o André Mendonça como autor de crime, é o sistema reagindo para sobreviver. Né? Não foi o filho do André Mendonça que recebeu cartão de crédito de 300 mil, não foi o filho do André Mendonça que foi bancado numa viagem para Londres, não é a esposa do André Mendonça que assinou um contrato de 131 milhões de reais, não é a esposa do André Mendonça que fez uma sociedade com Borcaro para cotas de aeronave que chegam a 50 milhões de reais. Então essas respostas, essas perguntas todas, elas continuam em aberto.
2: É, e o Eduardo Bolsonaro ainda acusou Alexandre de Moraes de ter interferido diretamente no andamento do projeto da anistia no Congresso. Vamos ouvir.
5: Se você for ver o que foi o PL da anistia, o que o Moraes fez? Ele ficava falando diretamente com o relator, o Paulinho da Força, dizendo o que podia ou não podia ser feito. E ninguém ia contra Alexandre de Moraes, porque todo mundo conhece a sua perversidade e ele facilmente poderia acelerar processos ou criar processos ou inserir parlamentares dentro de inquéritos, como ele está fazendo agora, né, com André Mendonça, inserindo no da fake news. Então, Alexandre de Moraes ele foi um obstáculo essencial para que o Congresso não tivesse a liberdade na tramitação do PL da anistia.
1: O Eduardo Bolsonaro também, nessa conversa que nós tivemos com ele no TMC 360, defendeu a reativação de sanções internacionais contra integrantes do judiciário brasileiro, com base naquela lei que ninguém conhecia, mas passou a conhecer, né? Pelo menos ouvi falar que é a Lei Magnitsky, ouça.
5: A Lei Magnitsky, ela foi suspensa por uma razão de conveniência política, porque naquele momento o governo americano estava tentando se reaproximar do governo brasileiro, principalmente por conta das terras raras, que o Brasil é a segunda maior reserva de terras raras do mundo. Só que agora o cenário político ele é totalmente diferente, né? O Lula ele não para de soltar o Trump, o Lula fez questão das tarifas, o Lula não coopera com os Estados Unidos, sempre que possível tenta uma proximidade maior com a China, e a gente tem agora também o Flávio Bolsonaro como candidato. Eu tenho muita esperança que retorne o Magnitsky, sim, por uma questão de justiça.
1: Para você tirar suas conclusões, essa conversa que nós tivemos no TMC 360 com o deputado que mora nos Estados Unidos, Eduardo Bolsonaro, está na íntegra, uns 20 e poucos minutos, estão na íntegra no canal da TMC no YouTube, TMC News BR. Dá uma olhada lá quando você quiser, tá certo? 8 horas e 10 minutos, vamos seguir falando sobre política, especificamente sobre essa crise, né? A eterna terça-feira, daqui a pouquinho, na nossa programação aqui no TMC 360. 8 e 10 agora.
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8: 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Hoje, é fundamental, inclusive para os grandes bancos, um processo de inovação aberta. Então, nós dependemos muito de fintechs, de startups, de gente que vem inovando e que possa ser consumido por quem já está no mercado. Então, é uma simbiose positiva para os dois lados. Para nós, porque acelera a inovação, e para quem está entrando nesse mercado, porque está falando com gente muito grande, que pode viabilizar essas empresas.
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11: Muito bom dia para você, ouvinte TMC. Começo de sábado com trânsito bom em boa parte da capital pernambucana. Na Zona Sul, Avenida Recife, Mascarenhas de Moraes, Arquiteto Luiz Nunes, da Embiribeira, Avenida Dois Rios, no Ibura, Marília, no bairro do Jordão, fluem muito bem. É a mesma situação da Avenida Boa Viagem, Conselheiro Aguiar, Domingos Ferreira, Ruas Ribeiro de Brito, Ernesto de Paula Santos e Via Mangue, entre Pina e Boa Viagem. 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Daqui a pouco eu volto com muito mais informações de trânsito aqui.

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6: A abertura das prévias do Carnaval de Olinda na próxima segunda-feira, feriado de 7 de setembro, contará com 640 profissionais de segurança, profissionais que estarão mobilizados para atuar no sítio histórico e no entorno. A informação foi divulgada pela Secretaria de Defesa Social. Bom, de acordo com a pasta, o efetivo inclui 588 policiais militares, além de policiais civis, bombeiros militares, equipes do Grupamento Tático Aéreo, e profissionais responsáveis pelo monitoramento das câmeras e outras atividades. Segundo o tenente-coronel César Belo, algumas patrulhas vão acompanhar lado a lado as agremiações e outras farão uma triangulação, no intuito de que nenhuma patrulha perca outra de vista e que o policiamento seja estrategicamente montado. Então é isso, as prévias de Olinda começam na segunda-feira, feriado de 7 de setembro. A abertura das prévias contará com 640 profissionais de segurança. 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
8: Só recuperando um pouco para quem está ouvindo a gente agora nesse sábado de manhã, a cronologia aqui dos fatos. Na terça-feira, o ministro André Mendonça do STF retirou o sigilo sobre a investigação do Banco Master e a gente descobriu, a partir dessa retirada de sigilos, uma série de mensagens trocadas entre o fundador do Banco Master, o banqueiro Daniel Vorcaro, que hoje está preso, acusado de crimes contra o sistema financeiro, e o ministro Alexandre de Moraes. Só pegando aqui algumas das coisas que mais chamaram a atenção. Entre elas, a gente pôde descobrir que o ministro Alexandre de Moraes editou um contrato de 131 milhões de reais do escritório da sua mulher, Viviane Barsi, com o ex-banqueiro Daniel Vorcaro. Além disso, eles tiveram pelo menos 9 encontros pessoais. Parte do contrato deles envolveu a locação de helicópteros e aviões. E, além disso, o que é considerado até o momento o mais grave da história, Vorcaro perguntou a Alexandre de Moraes 2 dias antes de ser preso se ele deveria ou não sair do país. O que a gente ainda não sabe é quais foram as respostas do ministro Alexandre de Moraes por um motivo técnico. Daniel Vorcaro mandava mensagens para ele usando a seguinte técnica. Ele escrevia num bloquinho de notas no celular dele, tirava um print da tela, mandava esse print para o ministro e aí depois a própria criptografia do aplicativo apagava essa foto. Qual que é o detalhe? O celular dele não apagou essas fotos. O ministro Alexandre de Moraes respondia direto pelo WhatsApp, então as suas mensagens foram perdidas. O fato é que então André Mendonça, depois de retirar o sigilo, sugeriu uma sessão plenária, que quer dizer que estariam todos os ministros juntos, para a próxima semana, na qual eles iriam discutir se abririam ou não uma investigação sobre Alexandre de Moraes. É importante dizer que isso é inédito. Nunca antes na história deste país houve um conflito aberto entre dois ministros do STF, que é a nossa Suprema Corte. Na quinta-feira, como reação, o ministro Alexandre de Moraes incluiu André Mendonça como investigado no inquérito das fake news. Só para lembrar que os nossos ouvintes, o inquérito das fake news ele foi aberto em 2019, no início do governo de Jair Bolsonaro, pelo STF, para estar investigando eventuais quadrilhas que faziam a distribuição de notícias falsas, tendo como beneficiário o então governo de plantão. Desde então, esse inquérito continua aberto. Só que no dia seguinte, ontem, sexta-feira, o presidente do STF, Edson Fachin, retirou André Mendonça dessa investigação e, ao lado do presidente Lula, num evento no Palácio do Planalto, disse o seguinte: nós temos que acabar com o inquérito das fake news. Esse foi um recado bastante sonoro que o presidente do STF deu ao ministro Alexandre de Moraes. Lembrando que o ministro Edson Fachin, ele é bastante... ele não é uma pessoa que fala muito em público, ele não dá entrevistas, ele não é das pessoas que mais tem aparições públicas. Então, quando ele faz uma declaração pública, tem um grande relevo pela personalidade dele e, obviamente, pelo cargo dele. E ele deu 5 dias, então, para todos os envolvidos nessa investigação se explicarem. Esse prazo termina na sexta-feira da semana que vem. A conclusão que a gente pode chegar é: o prazo inicial sugerido pelo ministro André Mendonça para ter essa sessão, para decidir se iriam ou não investigar o ministro Alexandre de Moraes, ficou dilatado. A gente não vai esperar, a gente não vai ver nada nessa próxima semana dentro do STF enquanto decisão concreta sobre investigar ou não. Essa decisão vai ser tomada na semana seguinte. Hoje, nesse sábado, faltam 29 dias para o primeiro turno das eleições. Quando esse tema voltar a ser debatido, vão faltar menos de 2 semanas. E, obviamente, esse é um tipo de debate que acaba contaminando as eleições e também o público que está definindo ou já definiu em quem vão votar. E, basicamente, esse é o resumo da semana que passou com alguns bastidores por aí. A próxima semana guarda 2 grandes questões a serem observadas. A primeira são os protestos da oposição na Avenida Paulista no dia 7, que é segunda-feira. A oposição tem falado de levar 100 mil pessoas para as ruas. É muita gente. No ano passado foram 48.800 pessoas, segundo contagem do Poder 360. É inevitável fazer a comparação. E agora a proposição tem um dado que não é muito favorável, que é a previsão do tempo. A máxima na segunda-feira é de 14 graus. A tendência das pessoas saírem de casa com 14 graus de frio é menor. Além disso, é esperado que o governo também tenha alguns posicionamentos sobre o tema. Lula ficou bastante próximo do STF, especialmente depois dos ataques de 8 de janeiro de 2023. A sua imagem como defensor da democracia e o STF como parte dessa defesa é muito forte ainda no imaginário popular, seja de quem apoia ele, seja de quem entende que Lula foi... quem é oposição a ele, ou quem ele teria, que entende que ele teria feito ali um discurso que não corresponde à realidade.
9: Guilherme Waltenberg, que conosco, né, representando o Poder 360, começa na prática, né, essa parceria. Ele já conversou conosco no sábado passado e agora começa definitivamente nesse fim de semana o Poder TMC das 10 às 10h30, falando sobre esse e outros assuntos, né, analisando a semana que, sei lá se acabou ou não. Pra gente aqui no TMC 360, Guilherme, a terça-feira não acabou até agora, né? É um modo de a gente falar como as coisas estão, sintetizando isso que você trouxe, né? Então, boa estreia para você. E a gente vai acompanhar, vai ouvir aqui, e na próxima oportunidade a gente já vai falar desse primeiro programa e de tudo mais que está acontecendo aí em Brasília. Um grande abraço para você.
8: Um abraço, Felipe, um abraço, Stella, um abraço para todo mundo que acompanha a gente pela TMC.
9: Valeu.
10: Tchau, querido, bom sábado. Agora 8 horas e 23 minutos. Olha só, muito se fala da reforma tributária no Congresso Nacional e sobre como as novas regras vão mudar a vida das empresas e dos consumidores, né? Uma das mudanças previstas envolve justamente aquele Simples Nacional, né? O sistema que as micro e pequenas empresas usam e terão que escolher entre permanecer nesse regime ou migrar para o modelo regular de tributação a partir do ano que vem. Em São Paulo, empresários precisam se preparar para essas novas regras e entender como elas podem afetar os custos, os preços e a organização financeira. Para explicar melhor esse assunto, a TMC conversou com Andrew Moro, contador, auditor e consultor empresarial.
11: Bom, hoje nós temos, né, duas possibilidades, né, dentro do Simples Nacional. Uma possibilidade dentro do Simples Nacional e, a partir de 2027, haverão duas possibilidades. Tá? Existe um modelo tradicional, que podemos chamar de Simples Nacional puro, onde a empresa vai continuar recolhendo os impostos da maneira que é, dentro da guia do Simples Nacional, né? E a partir de 2027, teremos o Simples Nacional híbrido, onde os novos impostos IBS e CBS, eles terão que ser calculados por fora do Simples Nacional, né? A empresa continua no Simples, né, para os demais tributos, mas o IBS e CBS, eles serão apurados dentro do regime regular, né, onde tem débitos e créditos de impostos, né? Então, na prática, a empresa troca parte da simplicidade operacional, né, do Simples, né, por um modelo de maior aproveitamento de crédito, que seria nesse Simples Nacional híbrido.
12: Interessante, tá? Interessante.
11: Então, essa aí é a principal mudança a partir de 2027.
12: Especificamente para o empresário paulista, paulistano, enfim, tem alguma particularidade que ele precisa ficar ali mais atento para não vacilar? E aí eu também aproveito na carona aqui e te pergunto se a Prefeitura de São Paulo está adaptando a nota fiscal de serviço para a nova realidade tributária.
11: Bom, as prefeituras estão, sim, adaptando o layout das notas, das notas fiscais de serviços, onde o impacto será através do imposto do IBS, né, que vai substituir o ISS, que é o imposto sobre gestão das prefeituras.
13: O que que os empresários... Não, perdão, pode concluir, que depois eu vou falar de empresário e também de pequenas empresas. Enfim, a gente vai diversificando aqui os assuntos, mas pode continuar, por gentileza.
11: Para os empresários paulistanos, ainda não tem a definição final sobre qual será a alíquota de IBS para os municípios. Essa definição da alíquota, ela será realizada e informada até em novembro deste ano, após o período das eleições.
13: E para quem tem uma pequena empresa, então, no estado e ainda não entende, né, assim, a reforma, qual que é o principal risco de deixar essa preparação para a última hora?
11: Bom, o prazo está aí já, né? Temos dois prazos, né? O primeiro, que é agora 30 de setembro, para poder fazer essa escolha entre Simples Nacional puro ou híbrido, e terá uma outra janela para confirmação desse regime, que será em 30 de novembro agora de 2026, após termos ciência das alíquotas efetivas, de qual é o percentual das alíquotas. Então, que muitos empresários, né, têm feito? Né? Considerando isso, as empresas que vendem para consumidores finais, para B2C, tende a ser a maior opção que a empresa escolha o modelo puro do Simples Nacional, que ela continue no Simples Nacional. Então, pense um salão de cabeleireiro, um comércio varejista, onde eles vendem para consumidor final, onde esse consumidor não aproveita de crédito nenhum, a tendência é que permaneça no Simples Nacional normal. Simples Nacional puro. Agora, uma empresa de São Paulo, um pequeno comércio, uma pequena indústria que vende para outras empresas, que chamamos aí o B2B. Essas empresas maiores, né, elas irão querer aproveitar créditos dessas compras desses pequenos comércios. Então, esses pequenos comércios, eles tendem a ser melhor para eles migrar para o Simples Nacional híbrido.
10: É isso, 8 horas e 28 minutos. Após a queda de sigilo das investigações que mostraram uma relação próxima entre o ministro Alexandre de Moraes e Daniel Vorcaro, uma série de novidades e outros nomes do poder em Brasília também apareceram relacionados com o ex-banqueiro. Quem conta pra gente é o Rafael Felitti.
14: Trechos de investigações e áudios vazados mostram que mais pessoas do poder em Brasília tiveram algum tipo de relação com o ex-dono do Banco Master, além do ministro do STF, Alexandre de Moraes, e do procurador-geral da República, Paulo Gonet. Em março de 2025, Vorcaro teve um encontro com André Mendonça. Um áudio enviado por Ciro Soares, ex-advogado do Master, aponta que André Mendonça teria recebido um terno de Vorcaro. O gabinete do ministro nega e afirma que André Mendonça se limitou a ouvir o banqueiro no encontro. Também veio à tona áudios do deputado federal Nicolas Ferreira para Daniel Vorcaro, pedindo ajuda para liberar um ativo minerário, que é um direito ou propriedade relacionada à exploração de minérios pendente em uma empresa. A informação foi publicada pelo portal ICL e confirmada pela TMC. Nos áudios, Nicolas se refere a Vorcaro como Dani. Além das revelações políticas, decisões importantes foram tomadas. O Banco Central determinou hoje a liquidação extrajudicial das corretoras paulistas Truxe e Banvox, citando graves violações das normas legais, como fraude e lavagem de dinheiro e ligação com crime organizado. Ambas empresas têm ligação com Maurício Quadrado, ex-sócio de Daniel Vorcaro, no Banco Master. A Banvox é investigada por administrar fundos citados na Operação Carbono Oculto, que apura lavagem de dinheiro e elos com crime organizado. Ao mesmo tempo, a Procuradoria-Geral da República avançou com dois acordos de delação premiada considerados fundamentais. O primeiro com João Carlos Mansur, da REAG Investimentos, que promete detalhar fraudes no Banco Master dentro da Operação Compliance Zero. O segundo acordo de delação foi fechado com o empresário Antônio Carlos Freixo Júnior, conhecido como Mineiro. Ele deve prestar depoimento sobre o financiamento do filme Dark Horse, a cinebiografia do ex-presidente Jair Bolsonaro. A suspeita investigada é que recursos de Daniel Vorcaro tenham sido repassados a Eduardo Bolsonaro através de fundos nos Estados Unidos, administrados pelo advogado do ex-deputado. Além disso, mensagens vazadas do celular de Vorcaro mostram que ele negociou 130 milhões de reais com Flávio Bolsonaro para custear o filme. Os acordos de delação agora dependem do aval de André Mendonça para serem efetivados.
9: E sobre essa crise envolvendo a Suprema Corte Nacional, no caso o STF, a gente traz também uma perspectiva histórica. Eu te convido a dar uma olhadinha, a hora que estiver tomando um cafezinho, no nosso site tmc.com.br, tem vários colunistas e várias colunistas muito legais, e tem eu também, né? E eu acabei de subir aqui uma coluna, né? O pessoal do site acabou de subir uma coluna, trazendo três exemplos históricos de quê? Justamente de crises envolvendo integrantes de Supremas Cortes fora do país. Então tem um exemplo dos Estados Unidos, um exemplo da Índia e um exemplo do Peru. E aí você lê, vai saber como começaram esses escândalos e como terminaram esses escândalos também. Tá lá no tmc.com.br. 8h32.
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13: 8 horas 36 minutos. Você já mandou a sua mensagem aqui para o nosso WhatsApp hoje? 11 972 21 1001. Conta aqui pra gente como é que tá o seu feriado, seu final de semana prolongado. Você vai aproveitar para ir pra praia, como algumas pessoas estão deixando São Paulo aqui para aproveitar o feriadão por lá? Vai curtir um friozinho na serra? Você que tá no Nordeste, vai pegar uma praia, boa viagem, como a gente gosta de falar aqui. mande sua mensagem não só no nosso WhatsApp, como também na nossa transmissão ao vivo pelo YouTube, no TMC News BR. O pessoal aqui tá batendo papo, continua bem bem acalorado o papo aqui no YouTube.
14: Estamos bonitos no YouTube?
13: Deixa eu ver.
14: Podemos perguntar
13: sempre,
14: também, né?
13: Sempre, né? Estamos bonitos. Você é muito mais bonito do que eu. Ai, ai. Charmoso, com suas madeixas. Felipe, com suas madeixas grisalhas.
14: Oh. A melhor dupla em linha reta, como diria no Recife. E Olinda também, né? É, toda grande Recife. Obrigado, viu, Henrique? Henrique Dias é o HD, né?
13: Agora, 8 horas e 35 minutos, a deputada federal Duda Salaber, do PSOL, prestou depoimento na tarde dessa sexta-feira na Polícia Civil de Minas Gerais sobre a coação sofrida durante a madrugada, enquanto tentava registrar uma atividade de mineração clandestina. A repórter Mariana Reis tem os detalhes pra gente.
15: Usando uma tipóia no braço direito, a deputada federal Duda Salaber, do PSOL, disse que deslocou o membro e teve luxação na perna ao tentar escapar do que ela acredita ser uma tentativa de homicídio, sofrida durante fiscalização a uma suposta extração irregular de minério na madrugada desta sexta-feira em Nova Lima. A deputada estava acompanhada do assessor, que teria notado a atividade de uma retroescavadeira no local e sugerido fazer o flagrante para denunciar.
16: A gente anda mais ou menos 100 metros, aparecem dois homens atrás de nós. Eu, assustada, porque já imaginava que eram capangas criminosos da mineradora, porque era assim na Serra do Curral, tento correr. E um dos criminosos diz para o outro: pega o cano aí, pega o ferro aí. Ali eu falei, eu vou morrer.
15: Duda diz que escapou porque gritou por socorro e um carro parou com o pisca-alerta ligado. A ação teria afastado os capangas. A vistoria a atividades mineradoras é uma rotina da deputada. Pelo ativismo, Duda acredita ter sido identificada por esses homens.
16: Quando a gente vai desvencilhar deles e eles vão nos chutando, para mim ficou muito claro que ele sabia quem eu era. Falou assim depois: por que que você insiste em fazer isso? Por que que você insiste em fazer isso? Que é uma marca que eu interpreto de já saber, já nos acompanhar nesse processo.
15: No pronunciamento, a parlamentar lembrou da Operação Rejeito, deflagrada pela Polícia Federal em setembro do ano passado. O inquérito jogou luz sobre o esquema de mineração ilegal a partir da fraude em licenças ambientais no estado, envolvendo agentes públicos e empresários do setor, levando inclusive à prisão do diretor da Agência Nacional de Mineração à época e de um ex-superintendente da PF. Como a cadeia envolve diferentes agentes, Duda insiste que segue denunciando para dar visibilidade a algo que as autoridades fecham os olhos, já que os flagrantes de extração irregular são registrados sempre nos mesmos locais, segundo ela.
16: Tamanho a inércia da estrutura pública sendo cooptada por essa ação, por essa loja criminosa, nós temos que mostrar que, olha, a 3 quilômetros do pirulito da Praça 7 estão roubando minério e nenhuma polícia quer ir lá.
14: Seguiremos acompanhando esse outros casos, são 8 horas e 40 minutos. Mudando de página aqui no nosso TMC 360, a Justiça Federal deu 10 dias úteis para o Discord apresentar uma nova proposta de acordo com o governo federal. A cobrança envolve medidas para aumentar a proteção de crianças e adolescentes na plataforma. De Brasília, o Rodrigo Vicente traz os detalhes.
17: Pois é, o prazo de 10 dias úteis foi definido durante uma audiência de conciliação entre o Discord e a Advocacia Geral da União. Depois que a empresa apresentar essa nova proposta, o governo vai poder, então, dar aí 20 dias úteis para analisar essas medidas. A negociação, a gente lembra, envolve, entre outros pontos, a criação de um protocolo para denúncias de extorsão, mecanismo de identificação de moderação de conteúdo sobre maus-tratos a animais e também medidas para preservar dados que possam ser requisitados em investigações. Bem, o governo levou o caso à justiça depois de considerar insuficientes as propostas apresentadas anteriormente pela plataforma. A cobrança aumentou sobre o Discord depois da morte de uma adolescente de 13 anos em Mato Grosso do Sul, em julho desse ano. Segundo as autoridades, ela foi induzida a tirar a própria vida durante uma transmissão do Discord, né? A investigação também identificou o uso da plataforma para recrutar vítimas e incentivar comportamentos violentos. A Agência Nacional de Proteção de Dados apontou falhas nas medidas adotadas para proteger os menores. O Discord afirma que não tolera conteúdos que incentivem a violência e que colabora com as autoridades brasileiras.
13: Pois é, a gente continua em Brasília para falar que a Advocacia Geral da União criticou a tentativa de ação da Polícia Federal contra o ministro André Mendonça. Daqui a pouquinho o Rafael Felitti vai falar com a gente, lembrando que agora sim o Rafael Felitti está conectado com a gente. Fala, Rafa, bom dia.
18: Oi pessoal, bom dia para vocês, bom dia para quem nos acompanha aí no TMC 360. Olha, a gente teve mais um capítulo, né, dessa crise institucional envolvendo órgãos de fiscalização, de investigação e o poder judiciário, assim, né, e entre eles até, né, dos órgãos de fiscalização, porque a Advocacia Geral da União negou um pedido da Polícia Federal contra o ministro André Mendonça, né, porque segundo a AGU, esse pedido da PF se trataria de uma intervenção processual sem precedente. Né? Então, de acordo com a nota divulgada pela instituição, a demanda da Polícia Federal foi classificada por essa

0: TCU de omissão, nesse caso relacionado ao ministro André Mendonça, né? Segundo a PF e as medidas de violação do André Mendonça na avaliação da PF, né, em diversas investigações, apontam que ele extrapolou os limites da sua atuação como juiz. Então, enfim, diante desse impasse, a gente vai ver quais vão ser os próximos passos dessas medidas, né? É bom a gente ressaltar também que Jorge Messias e André Mendonça têm uma relação pública de amizade, inclusive. Quando Jorge Messias foi negado como do cargo de ministro do Supremo Tribunal Federal, ele recebeu muito apoio de André Mendonça, público, inclusive, nas redes sociais. Previamente, André Mendonça apoiou a aprovação de Jorge Messias e eles trocaram muitas palavras de aceno, né? Inclusive, eles se chamam de irmãos, inclusive, né? Então, é uma coisa que a gente precisa bota também nessa balança, né? Que a PF pressionou a AGU para tomar medidas contra Mendonça, mas Jorge Messias acabou se negando a fazer isso, trazendo as explicações técnicas e jurídicas para tal. Eu volto com vocês.
1: Tá certo, então, Felite. A gente volta com as informações de Brasília. E só uma lembrança que me ocorreu agora, quando o Felite estava contando essa história de irmãos, é didática, né? A quantidade de pessoas que chamam Daniel Vorcaro de irmão desde novembro, quando a gente começou a acompanhar de perto essa história, quando explodiu a história, a Operação Compliance Zero, né? Então, hora que você tiver um tempinho, aí você que está acompanhando a gente no Dial, no YouTube, dá uma fuçada no próprio tmc.com.br, tem muitas informações sobre conversas que já foram vazadas, veiculadas, né, nos relatórios, mas é muito didática. E assim, não é exatamente no mesmo sentido que trouxe aqui o Rafael Felitti sobre a relação entre o André Mendonça e o Jorge Messias, né?
2: Claro.
1: Em vários sentidos, inclusive no sentido do interesse próprio, da defesa própria. Mas daqui a pouco a gente fala
2: Mas
1: mais sobre esse assunto.
2: irmão, amigão,
1: É,
2: lindão.
1: tem lindão também. Não queria nem entrar nessa história, mas enfim, irmão
2: Oito
1: lindão, né?
2: horas e 46 minutos, a gente continua repercutindo essa crise do Supremo Tribunal Federal. O presidente da corte, Edson Fachin, se manifestou sobre esses recentes acontecimentos envolvendo os ministros. No evento no Palácio do Planalto, Fachin falou em defesa das instituições democráticas e disse que tudo será apurado seguindo os preceitos constitucionais. Vamos ouvir.
3: Os fatos estão sendo apurados. Esta presidência seguirá os procedimentos estabelecidos pela Constituição e pela legislação. Faremos o que é certo no tempo e pela forma que a ordem jurídica exige. As instituições da República precisam ser preservadas, sobretudo nos momentos de maior tensão. Nenhuma autoridade está acima da Constituição, nenhum poder está acima da lei e nenhum interesse circunstancial pode se sobrepor à integridade do Estado de Direito Democrático.
2: E o presidente do STF ainda ressaltou a gravidade dos fatos e reforça a necessidade de investigação profunda e sem atalhos.
3: A gravidade dos fatos não autoriza atalhos. Ao contrário, quanto maior o desafio, maior deve ser o compromisso com a legalidade, o devido processo e as garantias constitucionais. Não haverá precipitação, mas tampouco omissão. A resposta institucional será firme, proporcional e rigorosa.
2: E o Fachin ainda encerrou dizendo que os acontecimentos recentes colocam em evidência a urgência para metas de sua gestão à frente do Supremo, entre elas a criação de um código de conduta para o judiciário.
3: Os acontecimentos recentes demonstram o acerto e a urgência de três metas de nossa gestão: a adoção de um código de ética, o fim do inquérito das fake news e a modernização do sistema de justiça.
1: 8 horas e 48 minutos. O governador de São Paulo, Tarcísio de Freitas, se pronunciou sobre o Credicesta, que é ligado ao Banco Master. Segundo Tarcísio, a empresa PKL One foi credenciada antes da gestão dele e permaneceu por 3 anos no governo. Vamos contar um pouquinho mais detalhadamente essa história. Essa empresa aí movimentava 25 bilhões de reais em empréstimos consignados de servidores públicos do estado de São Paulo por mês e permaneceu habilitada no sistema por mais de 3 anos do governo Tarcísio de

0: Freitas. Segundo documentos oficiais, informações dadas pelo próprio governador. Essa empresa foi credenciada em 2022, antes de Tarcísio assumir o Palácio dos Bandeirantes. E aí passou por dois ciclos de recadastramento durante a atual gestão. E o código de desconto foi suspenso só em fevereiro de 2026, 3 meses após a prisão de Daniel Vorkaro, após a deflagração da Operação Compliance Zero. Nesta sexta, ontem, portanto, o governador, candidato à reeleição, afirmou que os 25 milhões representavam 3 ou 4% da operação dos consignados no Estado. Segundo ele, o Banco do Brasil é líder desse mercado entre os servidores estaduais, passa de 50%, chega quase a 52%. E o Tarcísio nega qualquer favorecimento, afirma que o credenciamento das instituições não depende da vontade do governador. O Fabiano Campos Etel, cunhado do ex-dono do Banco Master Daniel Vorkaro, doou 2 milhões para a campanha de Tarcísio ao governo de São Paulo em 2022. Nós seguimos acompanhando.
1: Agora, 8 horas e 50 minutos, e como a gente sempre acompanha as agendas dos candidatos ao governo do Estado e também da presidência, hoje o candidato do PT ao governo de São Paulo, Fernando Haddad, cumpre uma agenda no interior do Estado. Haddad participa já, às 10 horas da manhã, de um evento ao lado do presidente Lula em São José do Rio Preto. Agora, 8 horas e 50 minutos.
0: Autoridades e servidores públicos de Rio Bonito do Iguaçu, na região centro-sul do Paraná, são investigados por desvio de doações destinadas às famílias atingidas pelo tornado que devastou o município em novembro passado. Você se lembra, a gente acompanhou aqui na TMC, né? Os detalhes chegam com o Leonardo Gomes.
2: Nesta semana, mandados de busca e apreensão foram cumpridos no município, na Secretaria Municipal de Assistência Social e também no Barracão, no ginásio esportivo do município. Locais que foram usados para armazenar alimentos, também roupas, móveis e outros itens arrecadados para as vítimas deste desastre. Segundo o Ministério Público do Paraná, durante as buscas foram apreendidos documentos e equipamentos eletrônicos, incluindo notebooks, todos materiais que vão ser, claro, periciados e devem ajudar nas investigações a, por exemplo, identificar se de fato houve algum tipo de desvio. Conforme a Polícia Civil, que também participa das investigações em conjunto com o Ministério Público do Paraná, a suspeita é que alguns donativos tenham sido entregues a pessoas que não preenchiam os critérios para receber as doações. O caso é investigado como um possível peculato, um crime de corrupção, quando é feito, eventualmente é feito por servidores públicos e também autoridades. Procurada pela TMC, a Prefeitura de Rio Bonito do Iguaçu afirmou que a destinação dos donativos sempre foi correta. O município também declarou que eventuais divergências serão esclarecidas durante as investigações.
1: Tá joia, Léo. Daqui a pouco a gente volta com você para atualizar a situação das coisas aí por Curitiba. Agora são 8h52 e a gente vai para o Rio de Janeiro, porque esse final de semana o Rio respira rock, né? Ah, não. Daqui a pouquinho a gente vai falar com a Larissa Ventura. Agora sim a gente vai falar com a Larissa Ventura, que tá no Rio de Janeiro, para falar com a gente sobre o Rock in Rio. Conta, Larissa, que divertido que é esse final de semana por aí, né? Bom dia para você.
3: Bom dia! Hoje é dia de rock no Rock in Rio. A cidade do rock vai abrir as portas para receber diversos nomes da música nacional e internacional, fechando com Avenged Sevenfold. Ontem foi o primeiro dia de Rock in Rio. A cidade do rock já recebeu o público e fechou a noite com um show de Foo Fighters. O Rock in Rio já ampliou a chegada de visitantes internacionais no Rio de Janeiro. Um levantamento da Agência Brasileira de Turismo de Promoção Internacional provou que até o momento mais de 14 mil passagens aéreas internacionais foram emitidas para o período do festival. O número é 7,5% maior do que o da última edição e a gente segue acompanhando tudo o que vai acontecendo na cidade do rock. Volto com você.
1: Olha, Larissa, se eu não tivesse de plantão na segunda-feira, eu ia querer acompanhar o show do Elton John no feriadão, porque ó, Elton John ia ser, né, showzaço, que delícia. Obrigada pelas informações, querida.
0: Posso contar agora uma coisa pra você?
1: Pode.
0: Você não vai contar pra ninguém? Não sai daqui, tá, gente? Eu estive no Rock in Rio de 1991, quando era um negócio muito raiz.
1: Que
0: muito
1: delícia.
0: Lá no... Fui pra ver o Judas Priest.
1: É.
0: Ah, gente, que coisa. Depois eu fui no de 2000. Iron Maiden, eu me lembro também, para fechar a noite, mas não me lembro, enfim.
1: Rock and roll na veia, né, Felipe Bueno?
0: Exatamente. Olha, vou te falar, naquela época o negócio... Hoje é, né, tudo mais experiência, assim, mas naquela época, vou te falar.
1: Bom, então agora sim a gente volta para Curitiba com o Léo Gomes, porque tem incêndio numa loja de pneus, aconteceu nessa madrugada, né, Léo?
2: Isso, destruiu essa loja de pneus, e aí imagina, a loja de pneus ajudou e muito, infelizmente, nessa combustão rápida, na rápida combustão, e com isso as chamas se propagaram rapidamente a partir da meia-noite 40, e foi uma madrugada de intenso trabalho do Corpo de Bombeiros. Agora há pouco, por volta das 6 horas da manhã, que o fogo efetivamente foi contido e também foi feito todo o rescaldo deste incêndio, que, claro, rendeu imagens que, inclusive, estão disponíveis nas redes sociais da TMC, principalmente no @TMCParaná, que mostram as labaredas gigantescas, para dizer que eu não estou exagerando, realmente muito altas e, claro, puderam ser vistas de longe, de vários bairros a quilômetros de distância aqui em Curitiba. Até o momento não se sabe como este fogo começou. E a boa notícia, se é que a gente pode usar esse termo neste momento, é que ninguém ficou ferido, justamente por ser de madrugada e não tinha ninguém ali no local. Os bombeiros atuaram, pelo menos 7 entre caminhões e viaturas do Corpo de Bombeiros combateram essas chamas. E agora, claro, trabalho da perícia para entender o que aconteceu e como esse fogo começou.
0: Seguimos acompanhando, 8 horas e 55 minutos, mudando de página agora. Vamos falar da agenda cultural em Belo Horizonte. Quem tem as informações de BH, da capital mineira, é o Murilo Luiz.
4: Vem comigo, vamos de agenda cultural. Neste sábado e domingo, a Praça da Liberdade, em BH, recebe o Festival Laços, com 2 dias de programação gratuita, que reúne música, teatro, circo e atividades de lazer e bem-estar. No sábado, a programação começa às 10 da manhã. Os destaques são show de Departe, Fanfarra Black Bones e Pato Fu, além de apresentações do Galpão Cine Horto, Instituto Circular e Gisele Couto. No domingo, as atividades começam às 9 da manhã, com atrações como Pé de Sonho, Renata Araújo e Bloco da Esquina, que encerra o festival com um repertório dedicado ao Clube da Esquina. O evento também terá serviço gratuito de saúde, praça de alimentação e área Kids. E olha só, sábado é dia de rock and roll. A partir das 9 da noite, a banda Angra chega a Belo Horizonte para um show especial no Minas Centro. A apresentação celebra os 30 anos de Holy Land, um dos mais importantes álbuns do grupo e que ajudou a ampliar seu alcance internacional. Os ingressos custam a partir de R$ 165,00 e estão disponíveis pelo Simpla. No domingo, das 11 da manhã às 7 da noite, a Praça da Savassi recebe a segunda edição do festival Sons e Sabores Latinos. Com a entrada gratuita, o evento promove uma viagem pela cultura da América Latina, reunindo gastronomia regional, música e ritmos latino-americanos em uma programação que celebra a diversidade e a união entre os povos.
0: 8h57, o nosso TMC 360 deste sábado fica por aqui. Daqui a pouquinho, em instantes, tem o Dinheiro TMC com o Thiago Matheus. Bom sábado para todo mundo. Bom sábado, Estela. Nós voltamos daqui a pouco.
1: Bom sábado. Beijo. Até já.
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2: Olá, um abraço para você que segue aqui na programação da TMC. Estamos chegando com o nosso Dinheiro TMC para todo o Brasil que sintoniza a nossa programação em diversas praças TMC, São Paulo, Rio de Janeiro, para você em Curitiba, Belo Horizonte, Recife e Brasília. Aliás, para você que está no aplicativo, no nosso site tmc.com.br, bem-vindo, bem-vinda, porque está no ar agora o Dinheiro que cuida do seu bolso, aliás, ajuda você a fazer as pazes com o seu bolso, seu melhor amigo, a melhor amiga das suas finanças. Para descomplicar a economia para você no Dinheiro TMC dessa vez, a gente vai falar daquelas taxas, tarifas, Brasil, Estados Unidos. Aliás, já começo fazendo uma pergunta para você. Você já parou para pensar no que essas novas tarifas sobre produtos brasileiros podem significar aí para o seu bolso? Será que afeta a gente de uma forma direta ou indireta? Será que essa disputa comercial vai ficar apenas nas exportações ou pode chegar também, por exemplo, ao preço dos alimentos, dos produtos, dos serviços que você consome? Então, para todas essas dúvidas, a gente traz especialistas no assunto nessa próxima hora aqui do Dinheiro TMC. Vamos falar então? Tema de hoje, novas tarifas dos Estados Unidos sobre os produtos brasileiros e entender os impactos aí das exportações, o emprego, o câmbio, os preços no geral. Eu sou o Thiago Matheus e você vai falando com a gente através do nosso WhatsApp 11972211001. Tudo isso e muito mais a partir de agora no nosso Dinheiro TMC. A gente sempre começa trazendo ótimos entrevistados, ótimas fontes para ajudar a entender mais sobre os assuntos que a gente aborda aqui. E hoje a gente recebe o Gustavo Pessoa, que é professor e economista da Fundação Getúlio Vargas, a FGV. Está aqui conosco nos estúdios. Professor Gustavo, bem-vindo. Muito obrigado por participar aqui do Dinheiro TMC.
3: Muito obrigado, Thiago. Eu que agradeço aqui a oportunidade.
2: A gente já começa, professor, para tentar desmistificar logo de cara, para tentar entender de uma vez por todas, né? Quando os Estados Unidos eles aumentam esses preços, e a gente vem aí de semanas e de dias de conversa, governo brasileiro com governo americano, tentar negociar essas taxas, estão falando que são taxas indevidas, estão falando muito de reciprocidade, lei da reciprocidade, mas enfim, quem efetivamente paga essa conta quando a gente fala de tarifa Estados Unidos-Brasil? Consumidor americano? O brasileiro? As empresas brasileiras? Ou existe uma divisão desse custo? Já é a primeira pergunta, tanto quanto simples, né, professor? Que eu passo para você, por favor, quem é que paga esse custo?
3: Essas tarifas, quem irão pagar são os importadores norte-americanos. Então, em última instância, quem vai pagar é o consumidor norte-americano. É claro que existe um problema indireto, porque aumentando os preços nos Estados Unidos, provavelmente vai haver menos exportação para os Estados Unidos e isso pode acarretar para a gente aqui no Brasil mais desemprego, mais inflação, uma série de outros problemas. Porém, essas taxas são direcionadas apenas aos importadores norte-americanos que importam produtos do Brasil.
2: Para a gente tentar ilustrar então, professor, para quem está ouvindo a gente, é como se fosse um efeito dominó, né? A primeira peça a cair são os importadores norte-americanos. Por quê? Porque tem a taxa, vai chegar mais caro e eles vão falar: opa, eu não vou mais importar desse fornecedor brasileiro. Depois de cair a primeira peça, que é o americano, vem o quê? O exportador brasileiro, né, o trabalhador, o empresário, e aí, por consequência, se prejudica esse empresário brasileiro, pode chegar até a gente, né, o elo final aí nessa cadeia, os outros brasileiros podem sair prejudicados, é mais ou menos isso?
3: É isso mesmo. Quem vai pagar a taxa é na hora que chegar na aduana norte-americana, vai ser cobrado essa taxa. Não é sobre todos os produtos importados pelos Estados Unidos. Nessa nova negociação, por volta de 50% dos produtos não vão ser taxados,
2: certo.
3: E a outra metade vai ser taxada de maneira seletiva. Então, o problema vai ser nos Estados Unidos a princípio. O problema são os reflexos que podemos ter aqui no Brasil.
2: Você falou que não são todos os setores, né, professor, que vão ser afetados. Mas quais serão, por exemplo, os primeiros aqui da economia brasileira? Quais vão ser os mais vulneráveis, podemos dizer assim, a essas tarifas? Quais serão aqueles que podem sentir os primeiros impactos, já que, né, a gente está vendo essa taxação já há muito tempo, e as negociações? Caso negociação trave, não exista aí um denominador comum entre os dois governos, quem que é o primeiro, quem é o elo mais fraco, né? O primeiro setor que pode sair prejudicado?
3: Os setores mais representativos que vão sofrer mais com essas sobretaxas é o setor calçadista, é o setor moveleiro, é o setor de bens, de máquinas e equipamentos. Esses são três setores que foram impactados diretamente por essa taxa e vai acabar sofrendo uma série de problemas por conta que vão ter que direcionar essa exportação talvez para outros países. Mas isso leva-se um certo tempo.
2: Curioso os pontos apontados por você, professor, porque logo de cara, acho que muita gente acaba imaginando, eu, leigo que sou, muita gente que está ouvindo também pode pensar dessa forma, que já impactaria diretamente nos alimentos, por exemplo, né? O Brasil exporta bastante para os Estados Unidos, a carne, café, soja, entre outros produtos, mas não são esses produtos que estão na mira logo de cara, então, são outros setores, é isso?
3: É isso mesmo. Nessa rodada de negociação, muitos produtos de interesse norte-americanos ficaram fora da taxação. Então, quando falamos de carne, falamos de soja, falamos de café, que é muito importante para os Estados Unidos, eles decidiram não taxar.
2: Certo.
3: Então, o impacto vai ficar limitado à nossa economia, a outros setores que são muito específicos.
2: Setor de calçados que você citou, maquinários, entre outros, né, que estão aí na berlinda, vamos dizer, estão aí na mira. Então, se essas taxações permanecerem para esses setores, o professor, que pode acontecer com as empresas, com a produção, com o emprego no Brasil, inclusive se esses setores citados aí por você forem afetados em mais uma rodada de negociações que, né, não entrarem num denominador comum?
3: Primeiro, nós temos que ter ideia sobre o volume que nós estamos falando. Os Estados Unidos não é o maior parceiro comercial do Brasil. Os Estados Unidos, ele representa 10% da nossa pauta exportadora. Desses 10%, aproximadamente metade só vai ser taxado. Então, o que representa 5% da nossa exportação do Brasil? E vai ser afetado de forma desigual, porque existem setores e áreas do Brasil que têm uma maior ligação com o setor moveleiro, setor calçadista, então vai ser muito disforme. A princípio, essas indústrias vão ter que recolocar em outros países, em outros setores e canais de comunicação, mas leva um certo tempo para fazer esse ajuste.
2: Bom. Perdão, professor, mas assim, já deu para entender então, né, que não são todos os setores que vão ser afetados. Já deu para entender também que o brasileiro, o consumidor final, ele vai ficar para o final da fila, ele vai ser o último, talvez, a ser afetado. Mas por que esse assunto gera tanta repercussão? Não só na imprensa, né? Se você vê nas redes sociais, nos debates públicos, por que que as pessoas têm tanto medo, têm tanta atenção? É um pouquinho de falta de conhecimento no assunto, que é normal, né, para grande parcela da população brasileira. É o que que gera esse burburinho que faz as pessoas ficarem com antenas ligadas? Opa, tem taxação americana, vai me prejudicar de alguma forma.
3: O grande problema é a instabilidade que traz para toda a economia, seja brasileira ou mundial. Porque quando você investe numa fábrica, você investe numa linha de produtos, são meses e anos de planejamento e muita dedicação. E todo acordo comercial leva anos para ser desenhado. E esse novo posicionamento dos Estados Unidos acaba abalando elos de confianças que foram construídos em mais de 200 anos de relações com os Estados Unidos. Então é isso que chama a atenção, é essa instabilidade que traz em todo o mercado.
2: Ó, daqui a pouquinho o professor vai falar do câmbio, se isso afeta o câmbio também de alguma forma, se essa disputa pode afetar também a inflação aqui no nosso Brasil. Daqui a pouquinho ele responde essas perguntas. Eu estou recebendo o professor Gustavo Pessoa, professor e economista da FGV, a Fundação Getúlio Vargas. Mas a gente dá uma pausa aqui, nesse bate-papo, que está bem bacana, para dar aquela rodada, né, pelo nosso Brasil, pelas praças TMC, as nossas emissoras espalhadas pelos quatro cantos do Brasil, para saber o que, que a população em cada praça está percebendo, está sentindo com relação a esse assunto. A gente começa direto com Curitiba. O novo pacote de tarifas impostas pelos Estados Unidos também acendeu o sinal de alerta no setor produtivo da região sul do nosso país. Ó, setores como madeireiro, piscicultura e a indústria enfrentam aí queda nas margens de lucro. Pois é, a TMC Paraná, ela conversou com um economista. E o nosso repórter Luiz Fernando Ranis traz os detalhes dessa análise.
4: A alta das tarifas afeta diretamente a competitividade na região sul do país. O setor florestal e madeireiro é o mais vulnerável. No Paraná, por exemplo, que responde por 2/3 de toda a madeira brasileira vendida aos americanos, a sobretaxa atinge em cheio esse setor, além de outros como a exportação de filé de tilápia e de derivados agrícolas. As exportações para os Estados Unidos registraram uma retração de 24% no estado. O economista João Adolfo Stadler Colombo avaliou os efeitos desse cenário.
5: As tarifas impostas pelos Estados Unidos geram efeitos negativos mais limitados na economia do Paraná, em específico atinge setores e municípios exportadores. Aí sim a gente vê impactado com prejuízos o segmento de móveis, madeira, compensados, portas, também algumas máquinas e equipamentos. A gente lista confecção e calçados, mas não é um polo tão expressivo no nosso estado. É porque fica mais em conta agora os Estados Unidos importarem de Canadá, de Chile e alguns países da Europa com uma tarifa menor. Então a gente percebe que recentemente uma retração significativa de 24% nas nossas exportações, né, paranaenses aos Estados Unidos, mas no total cresceu 1,2%. Apesar de que esse crescimento é inferior ao das importações, então prejudicou um pouco o superávit.
4: Além do Paraná, a medida pressiona toda a região sul. Santa Catarina sofre impactos no setor de móveis, carnes e equipamentos elétricos, enquanto o Rio Grande do Sul enfrenta perdas nas indústrias de calçados, máquinas e autopeças. No curto prazo, redirecionar essa produção para a Ásia ou a Europa é um desafio complexo por conta de exigências técnicas. De acordo com o economista, a sobrecarga de estoque no mercado doméstico pode derrubar os preços ao consumidor, mas ameaça empregos e a renda das indústrias do sul do país. O economista João Adolfo destaca a importância da busca por novos parceiros comerciais.
5: Os Estados Unidos ele perde participação relativa, 6,8 para 5,1, mas essa diversificação para novos mercados, busca de outros países como parceiros comerciais, é o que trouxe um reequilíbrio. Então, o Paraná ele preserva o seu desempenho exportador, embora empresas e municípios dependentes de exportação aos Estados Unidos tenham sofrido perdas relevantes.
4: Entidades como a Federação das Indústrias do Paraná e a Federação da Agricultura Paranaense, além da Apex Brasil, já articulam frentes de negociação diplomática e apoio de crédito para mitigar os prejuízos no campo e na indústria.
2: Valeu, Luiz. Obrigado pelas informações. De Curitiba, a gente vai para BH. Vamos falar agora com Belo Horizonte. Alô, Minas Gerais. A fruticultura e também os minerais estão entre os produtos mais afetados, obviamente, pelo tarifaço dos Estados Unidos, que afeta diretamente Minas Gerais. E de BH, o nosso repórter Júnior de Castro explica um pouquinho para a gente.
6: O tarifaço norte-americano contra o Brasil pode ser analisado por dois lados, o político e o econômico. No campo político está a defesa da soberania brasileira e a necessidade de diálogo entre os dois países. Já na economia, a preocupação é com os impactos que essas tarifas podem trazer para a produção e para o crescimento do Brasil. De acordo com o professor de economia Alexandre Miserani, do Centro Universitário Arnaldo Jensen, Minas é um estado altamente afetado.
7: Em relação à economia, por exemplo, mineira, né, nós temos a questão do café, né, que temos muita exportação para os Estados Unidos, tem uma questão dos minerais. Então, tudo isso, de alguma forma, acaba afetando efetivamente a economia de Minas Gerais.
6: Segundo o economista e professor do curso de Gestão e Negócios do UnibH, Fernando Sete Júnior, os produtos afetados sofrem drasticamente.
8: É um exemplo em relação às frutas que são produzidas no Jaíba. Isso afeta não só o valor dessas frutas, porque é um mercado muito específico norte-americano e não consegue ser colocado em outro mercado. Para além disso, a gente tem a dificuldade que o preço dessas frutas sobe e não tem um mercado capaz de absorver isso nem mesmo internamente. Então a gente tem um problema primeiro para o empresariado, que vai ter essa dificuldade para poder fazer vender essas frutas, seja no mercado nacional, seja no mercado internacional, mas também afeta o resto de toda a cadeia envolvida com isso. Principalmente, por exemplo, um mercado relativo ao transporte dessa carga entre o Brasil e os Estados Unidos, para levar isso até o porto. Então, acaba afetando a economia como um todo.
6: No fim das contas, o tarifaço aumenta a pressão sobre empresas e consumidores nos dois países. Agora, Brasil e Estados Unidos precisam negociar para tentar reduzir os impactos e evitar que a disputa comercial cresça. A expectativa é de que o diálogo avance e traga mais segurança para a economia.
2: Valeu, Júnior. Um abraço para você. Obrigado pelas informações. Ó, tarifaço entre Brasil e Estados Unidos podem impactar, sim, setores da indústria. E isso no Rio de Janeiro. Pode afetar, sim, não só o estado do Rio, mas também a capital fluminense. Mais detalhes com a nossa repórter Larissa Cardoso.
9: A primeira reunião entre representantes do Brasil e dos Estados Unidos para discutir a taxa das blusinhas aos produtos brasileiros terminou sem avanços significativos. Apesar disso, os dois países demonstraram interesse em manter as negociações. Enquanto um acordo não é fechado, setores da economia fluminense já sentem os impactos das medidas. O economista e professor do IBMEC, Gilberto Braga, conversou com a reportagem da TMC sobre os setores que podem ser impactados.
10: Nós temos uma parte da indústria de vestuário, sobretudo de moda íntima, que é parcialmente exportada para os Estados Unidos, que serão afetados por essas medidas. Uma parte da indústria moveleira, com itens de decoração, itens de madeira, que são exportados para os Estados Unidos e que são os setores que mais sofrerão diretamente aqui nessa região.
9: Segundo o especialista, a saída para reduzir os prejuízos depende de uma negociação diplomática entre os dois países. No entanto, esse é um processo considerado lento e que pode se estender até o próximo ano, o que mantém a preocupação de empresários e trabalhadores que dependem das exportações para o mercado norte-americano.
2: Valeu, Larissa. E a gente fecha agora com o Recife. Deixa eu chamar o Júlio Andrade para falar que as tarifas afetam com alta intensidade também os estados do nosso Nordeste. Informações direto de Recife com o Júlio Andrade.
11: De acordo com um levantamento do Escritório Técnico de Estudos Econômicos do Nordeste, vinculado ao Banco do Nordeste, as empresas ligadas à indústria enfrentam os efeitos da medida com mais intensidade. Ao todo, 639 produtos foram taxados. Em um dos mais importantes setores da região, o agronegócio, a exportação de itens como celulose solúvel, mel natural e alguns tipos de fruta, como a uva, são diretamente impactados. Quando a gente fala em um estado específico, o Ceará aparece como o local mais afetado. Cerca de 46% das exportações cearenses têm como destino os Estados Unidos e aproximadamente 42% de todas as vendas externas do estado ficam sujeitas às tarifas.
2: Valeu, Júlio Andrade, direto de Recife. Obrigado pelas informações. De volta aqui com o professor Gustavo Pessoa. Você viu, professor, que são vários os setores distintos. A gente vai para um estado, para um outro, uma cidade, outra, uma região ou outra, né? Isso mostra aí a grandeza do nosso país, mas são diversos setores e produtos que podem ser afetados. No geral, o que eu queria saber é da nossa economia, se isso pode afetar a nossa inflação, de alguma forma. A gente vê essa disputa, essa queda de braço, podemos dizer, entre o governo dos Estados Unidos, o governo brasileiro, falando de uma possível reciprocidade, questionando também essas taxas americanas, aliás, taxas que podem chegar até 37,5%. 25% numa primeira leva, 12,5% depois numa segunda leva, a depender do produto, né, professor? Isso pode impactar a nossa inflação de uma certa forma ou estamos blindados em relação a isso?
3: Eu acho que ninguém está blindado, né, quando se fala de economia. Todo tipo de movimento, instabilidade que é criada no mercado financeiro é amplamente repercutido em todos os setores. A princípio, não traz grandes preocupações na questão macro, certo, porque os setores são de tamanho um pouco mais reduzido quando pensando na economia brasileira inteiro. O problema é aquelas pessoas que dependem daquelas empresas, aquelas empresas pequenas e médias que vão ter que se adaptar nesse novo cenário completamente diferente. E leva-se um tempo até ele encontrar um mercado para absorver essa oferta de produtos que ele não vai conseguir mais exportar para os Estados Unidos, dado o preço. Então, existe um impacto, mas é um impacto limitado quando se pensa no agregado da economia como um todo.
2: Inflação é uma coisa, né, professor? O câmbio é outra coisa distinta. A gente está já presenciando uma estabilização do dólar, podemos dizer, né? Dólar que estava acima de R$6, se a gente for levar em consideração uns anos atrás, já baixou consideravelmente e parece estar, de uma certa forma, estabilizado. Agora, por conta dessa disputa, o câmbio pode dar aquela deslizada, isso pode prejudicar também na comparação com o real, a conversão da moeda, comerciantes Brasil e Estados Unidos podem sentir esse reflexo também. Você enxerga que pode haver uma mexida no câmbio?
3: Por esse fator das tarifas, não me parece que o câmbio vai ter uma grande movimentação. Nós estamos num momento eleitoral e o câmbio seria para estar muito mais sensível a movimentações políticas eleitoreiras do que em relação ao comércio dos dois países. Nós estamos vendo ainda a negociação com os Estados Unidos, ainda está acontecendo, pode ser que abram outras exceções para outros produtos e linhas, então não acredito que o câmbio vai ser afetado por esse motivo neste momento.
2: Tá certo, professor, mas a gente abre o noticiário, né, dessa última semana que passou e basta dar uma zapeada aí para ver, ó, Brasil e Estados Unidos retomam negociações para tentar reduzir as tarifas que podem chegar a 37,5%. Brasil e Estados Unidos retomam negociações sobre tarifas que atingem os pescados, enfim, novas tarifas sobre produtos brasileiros. Isso acabou dominando o mercado aí da parte de economia, né, dessa última semana. E a pergunta que eu faço agora para você, professor, levando em consideração todos esses assuntos, como que você analisa a postura do Brasil, né, a negociação, as relações, talvez deixamos de lado aquele embate duro com os Estados Unidos, estamos indo mais para o campo de negociação, de falar ao telefone, de reuniões e mais reuniões. Como você enxerga a postura do Brasil nesse momento de negociações com os Estados Unidos? Muitas pessoas defendem a lei da reciprocidade, é bater de frente, é endurecer também da mesma forma. Outros negociam mais o diálogo, é afrouxar um pouquinho para os Estados Unidos ceder também um pouquinho, afrouxar um pouquinho mais. Como que você está analisando a postura do Brasil em meio a essas constantes negociações?
3: O Brasil está seguindo a cartilha da diplomacia comercial, seguindo todos os ritos, apresentando todos os documentos pertinentes. Está seguindo a forma que deveria ser feito o comércio entre dois países. O que nós vemos é os Estados Unidos utilizando uma negociação de forma diferente do que conhecíamos até então. Parece que todo esse processo tem um envolvimento político dos dois lados, americano e brasileiro, E isso parece que só vai ser decidido pós-eleições aqui no Brasil e pós-eleições nos Estados Unidos. Nós temos que lembrar que agora em novembro nós temos eleições nos Estados Unidos também, as midterms, que vai definir se o presidente Trump vai continuar com maioria na Câmara e no Senado. E isso com certeza vai impactar as negociações aqui pelo Brasil.
12: Agora, você como um professor de economia, você como economista, como que você enxerga também uma possibilidade de fazer novos negócios? Já que existe esse embate, existem as tarifas, você acha que esse é um ponto onde as oportunidades podem aparecer, professor? Por exemplo, a gente sabe que hoje a China também é um mercado muito forte na relação de comércio com o Brasil. E existem outros mercados também. O momento favorece essa mudança de rota? Favorece mais uma cautela, uma espera por conta das eleições aqui e lá também? A gente não tem mais aquela dependência dos Estados Unidos para as negociações?
3: Com certeza, esse momento é importantíssimo para nós pensarmos em parceiros comerciais. Nossa pauta exportadora é pouco diversificada. Como você bem disse, a China é nosso maior parceiro comercial. 30% da nossa exportação vai para a China. O segundo é os Estados Unidos, com 10%. Você vê que já tem uma diferença grande.
12: Ou seja, estrategicamente não é bom para eles também fazer isso.
3: Com certeza. E um outro ponto, nós temos superávit comercial aqui no Brasil. Nós exportamos mais do que importamos, com uma única exceção, com os Estados Unidos. Nós importamos mais dos Estados Unidos do que o contrário. Então você vê como essas tarifas dos Estados Unidos não têm muita lógica. É uma coisa sui generis sobre tudo que nós conhecemos sobre diplomacia. Então sim, temos que aproveitar esse momento para abrir novos mercados.
12: Enquanto a gente vai batendo um papo com o professor Gustavo Pessoa, economista da FGV, a nossa reportagem foi para as ruas, aliás, aqui em São Paulo. A gente foi até o Centro Financeiro, isso, Avenida Faria Lima, que fica aqui em São Paulo, na Zona Oeste, e conversamos com as pessoas que circulam por lá, que trabalham por lá, para entender qual que é a percepção dessas pessoas sobre as tarifas dos Estados Unidos.
13: Ainda a gente não teve essa percepção, principalmente porque isso é uma medida de médio e longo prazo, né? Mas, obviamente, que se a gente olhar para um futuro próximo, se nada for feito, a gente vai sentir.
14: Sim, atualmente sim. Cara, acho que em tudo, né? No momento em que as empresas nacionais começam a comparar preços com os internacionais, acabam querendo aumentar preço para equiparar com o produto internacional. Isso acaba inflacionando nossos produtos, questão de saúde, alimentação, todos os setores, públicos, privados, tudo mais.
15: Já, muito. Ultimamente eu já pago muito mais, já sai mais caro a compra do mês do que... Deu o que eu gastava, por exemplo, há um ano atrás.
16: Acho que o tarifaço vai ser mais sentido a um prazo maior. Acho que o maior problema hoje tem sido taxa de juros e essa bagunça política aí que estamos vivendo.
17: Ah, senti sim. As coisas aumentaram muito. Você vai no supermercado com R$500, não dá para comprar nada.
18: Não, na minha vida não está impactando muito, né? Que eu tenho outro tipo de renda e tal, aí não impacta muito. Mas tem muita gente que eu conheço que está falando que está impactando.
19: No momento, por enquanto, não. Mas eu sei que a longo prazo isso vai acabar interferindo nos preços de... Principalmente commodities, né? Combustível, derivados de petróleo. Infelizmente, no Brasil, a gente só extrai o petróleo, né? Não costuma refinar nem fazer nada. E a gente fica refém dos países que têm essa capacidade, né?
12: Você vê, professor, que as percepções são um tanto quanto distintas, né? Tem alguns que acham que já vai afetar logo a gente, tem alguns que acham que é coisa corriqueira, isso sempre aconteceu e tudo mais. Agora, uma tarifa americana, ela pode tornar, vamos reforçar essa informação, o produto brasileiro menos competitivo, por exemplo, para países que pagam menos impostos, por exemplo, né? E para entrar no mercado dos Estados Unidos. Isso pode ser algo que venha a prejudicar também o comércio brasileiro? Ou você acha que é mais uma fase, é mais um embate, está acontecendo com outros países também e isso lá na frente vai se acertar?
3: Você citou um ponto muito importante. Todas essas tarifas não são direcionadas unicamente ao Brasil.
12: Sim.
3: Os Estados Unidos estão tendo esse embate com quase todos os países do mundo.
12: Canadá, inclusive, recentemente, entre outros, né?
3: Para nós pensarmos, o Canadá, 70% da pauta do Canadá é de exportação para os Estados Unidos. Então, nós vemos que a lógica da racionalidade não está funcionando nas negociações norte-americanas. Então, é uma oportunidade para nós pensarmos em outros parceiros e não depender unicamente do Brasil como exportador. Há muitos anos, nós já percebemos que o eixo é um eixo asiático e estamos exportando cada vez mais para a China. Temos que desenvolver agora talvez outros parceiros ali na Ásia e entender que toda essa movimentação da economia está se orientando para um eixo mais oriental do que ocidental.
12: Agora, nos últimos tempos também, a gente vê a postura do governo brasileiro, professor, é tentar trazer, de certa forma, subsídios para os agricultores, para os produtores, para o comércio afetado, de uma certa forma, aí no comércio com os americanos. Mas até que ponto o governo tem esse espaço fiscal para subsidiar, para tentar, de alguma maneira, estancar qualquer crise que venha afetar esses produtores? E há quanto tempo o governo pode ter respiro para isso? Você enxerga que essa é uma postura correta, mas a curto prazo, a médio prazo no máximo, ou o governo tem recursos para ir subsidiando aí e dando um help, podemos dizer assim, para os produtores brasileiros?
3: Essa ajuda é importantíssima para esses setores que são afetados. Nós sabemos que nossa economia está num movimento muito peculiar, com 14% de juros. Imagina um produtor ter que pegar um financiamento no mercado a essa taxa de juros, ia ficar muito mais inviável qualquer tipo de negócio. Então, esse posicionamento do governo é uma ajuda emergencial que deve ficar aí por volta de 6 meses a 1 ano até que esses produtores possam achar novos mercados através da Apex, através de outras instituições do governo ou até privadamente, mas é importantíssimo todo esse suporte do governo. Porque se forem esses produtores procurar financiamento no mercado, dificilmente encontrarão em taxas competitivas.
12: Para quem gosta de investimento, professor, essa é uma situação que preocupa o investidor brasileiro? Você acha que é um tema, um assunto que está blindado, de certa forma? Uma disputa comercial desse tamanho pode mudar alguma coisa na hora de você escolher onde você colocar o dinheiro? É o momento de ter cautela, inclusive, para quaisquer investimentos futuros?
3: Nós temos que entender isso como uma lição de instabilidade. Como que as coisas podem mudar de uma hora para outra? Até então, ninguém imaginaria esse posicionamento dos Estados Unidos, que afetam diretamente empresas brasileiras, mas também americanas, dado que você está alterando todo o fluxo mundial do comércio. Sim. Então, os investidores têm que ficar com mais cautela e entender que o presidente norte-americano pode trocar de opinião a qualquer momento.
12: A qualquer instante, né? Inclusive nesse momento que a gente está conversando aqui, pode ser que venha alguma mudança pela frente, o imprevisível Donald Trump. Professor, para a gente já entrar na reta final aqui da nossa entrevista, mas para novamente, né, passar um recado para o brasileiro, mas principalmente para o comerciante brasileiro, que de certa forma fica preocupado, fica inseguro, está ouvindo falar de taxação, vai me prejudicar, vai impactar depois no final dessa cadeia e tudo mais. Para quem já está vendo os custos, fornecedores e vendas mudarem por conta dessas taxações, qual o principal cuidado nesse momento? É claro que eu estou falando direcionado para os setores que

0: os produtores que foram afetados têm que pensar no curto, no médio e no longo prazo. Porque não é passando, caso a taxação caia, não significa que ela não possa voltar em outro momento. Então, temos que pensar em outros substitutos.
1: E agora, para o brasileiro, para a gente encerrar, professor, brasileiro no geral, né? Brasileiro médio, que não está relacionado aí ao comércio, não tem comércio nosso, né? Brasileiros que a gente acaba acompanhando meio que à distância. O recado é para não se preocupar nesse momento com essas taxações, tão longe de afetar a gente de maneira direta falando, ou o brasileiro precisa ficar atento à movimentação, ficar um tanto quanto receoso, preocupado? Qual o recado que você passa para o nosso ouvinte?
0: Nós temos que ficar atento a toda essa movimentação que nós temos e entender que nada é 100% seguro, principalmente no mercado financeiro. Tudo é criado e tudo é feito através da confiança. Então, na hora que existe uma fragilidade numa negociação, numa linha de produto, perde-se a confiança e perde-se o valor. Então, é momento de todos ficarem mais cautelosos com os movimentos que possam ocorrer daqui para frente.
1: Para acompanhar as notícias aí sobre o mercado, movimentação, o pessoal consegue te seguir nas redes sociais, professor?
0: Consegue me seguir no meu Instagram, consegue me seguir também, eu tenho um website, profgustavopessoa.com, lá tem todas as minhas publicações.
1: Só jogar no Google, só jogar nas redes sociais, portanto, Gustavo Pessoa, professor e economista da FGV, conosco aqui no nosso Dinheiro TMC. Muito obrigado pela participação, até uma próxima, viu, professor?
0: Eu que agradeço, obrigado.
1: Valeu, a gente que agradece. A gente volta agora para Faria Lima, em São Paulo, dos maiores centros financeiros do nosso Brasilzão, mas agora para saber quais são as expectativas em relação às relações políticas entre Brasil e Estados Unidos por conta dessas taxas. A nossa reportagem pergunta, o povo nas ruas fala.
2: Eu acho que qualquer que seja o partido, qualquer que seja o governo, é capaz sim de fazer manobras para que reduza esse tipo de impacto, principalmente na questão de impostos. Eu acho que o Brasil é uma potência gigante e quanto mais se investe no Brasil, mais se investe em empresas brasileiras, diminuindo impostos, eu acho que a nossa nação tem um grande... pode contribuir muito com a nossa nação.
3: Sem dúvida, sem dúvida. É uma relação de... é uma via dupla, né? Uma relação de mão dupla com os Estados Unidos, então acho que é sentar, conversar e resolver isso aí.
4: Olha, se a política no Brasil ajudasse a gente, com certeza, porque o país com esse tamanho que tem, com essa população, com essa força que tem, com certeza conseguiria reverter, né?
5: Cara, não sei te dizer não. Sinceramente, tem que ter muita disposição e muita boa vontade para fazer o Brasil dar certo, tá? E isso vai exigir muita coragem, pouco rabo preso, enfim. Vai ter que ser realmente uma pessoa que está com vontade de fazer acontecer.
6: É, eu acho que a tendência agora é só piorar mesmo, viu? Não tô vendo melhora, não.
1: Tá aí a participação dos nossos ouvintes pelas ruas de diversas cidades, de São Paulo principalmente, ó, mas você, em qualquer canto do Brasil, fala aí com a gente, como é que você se sente com relação a essas taxações, podem afetar, não podem afetar, o que você acha da relação dos dois países, da negociação, tudo isso, você fica à vontade e manda aqui no nosso WhatsApp no 11972211001. Mas agora a gente tenta analisar, agora no âmbito aí das relações internacionais, essa relação Estados Unidos, Brasil, Brasil, Estados Unidos, essas taxações, como é que ficam? Então, para isso, a gente recebe o professor José Niemeyer, ele que é professor de Relações Internacionais do IBMEC e está conosco aqui no nosso Dinheiro TMC. Professor, obrigado pela participação, bem-vindo aqui ao nosso programa, viu?
7: Olha, um grande prazer, muito obrigado pelo convite, parabéns, cada vez mais a rádio vem se colocando como um veículo democrático, contribuindo muito para o debate. A política internacional está definindo muito também a política doméstica, algo importante que tem surgido nos últimos anos, a política externa se aproximando da política doméstica, e a questão do tarifaço é fundamental. Parabéns pelo trabalho e por trazer esse tema para esclarecer os ouvintes.
1: De acordo, professor, de acordo. E para começar, então, e até olhando agora pela ótica das relações internacionais, o que está por trás dessa decisão dos Estados Unidos, hein, professor? A gente está diante aí de uma disputa comercial ou existe também aí uma estratégia política ou geopolítica por trás de todas essas tarifas?

0: Lembrando que não são só para nós brasileiros, né? Para outros países também.
1: Muito bom você colocar desta maneira, porque é isso mesmo. Eu acho que há duas agendas. Há uma agenda dos Estados Unidos e do governo Trump em específico. Eu acho que é algo muito próprio do governo Trump, que quer recuperar setores da economia norte-americana que antes eram setores exportadores, produtores e exportadores de produtos manufaturados, setor primário, mineração, e perderam mercado internacional para produtos, por exemplo, que o Brasil produz e exportava para os Estados Unidos. Então, as tarifas serviram para beneficiar a indústria norte-americana de setores variados, e aí o Brasil foi taxado como outros países que antes exportavam para os Estados Unidos da América também foram taxados. É uma maneira, e essa primeira visão minha, é uma maneira dos Estados Unidos transformarem no governo Trump, e ele tem muito eleitor nesses setores da indústria, do setor primário que apoiam o Donald Trump ou apoiam o projeto republicano, ele acha que ganha eleitorado com isso. Mas ele vai ter um problema muito grave, que na hora que ele taxa importações para beneficiar indústrias locais nos Estados Unidos, ele acaba trazendo expectativa de aumento de inflação, de falta de produto, porque os norte-americanos, esses setores, não têm preço e quantidade, como, por exemplo, tem o Brasil, com relação a produtos que o Brasil vinha exportando para os Estados Unidos. Então, é um problema macroeconômico, ele vai trazer inflação, expectativa de aumento, aumento do déficit público, porque serão setores que terão que ser subsidiados para que eles consigam ofertar produtos dentro dos Estados Unidos para o mercado interno norte-americano. Vou dar um exemplo. O dianteiro do boi. O Brasil exporta muita carne, e principalmente o dianteiro do boi, do bovino, de corte, para os Estados Unidos, para poder, a partir disso, produzir lá com esse dianteiro do boi carne moída, e essa carne moída é fundamental para a produção do hambúrguer que o norte-americano consome sempre, né? Vai haver um problema, porque com menos oferta do dianteiro do boi, da exportação de carne do Brasil, vai ser um grande exportador de carne, eles vão ter dificuldade de manter oferta e preço dentro dos Estados Unidos. Por isso, duas semanas atrás, o governo Trump liberou uma cota de importação de carne do Brasil, porque já estava começando a ter inflação de demanda por falta de oferta lá nos Estados Unidos da carne que antes era importada no Brasil. Isso é um exemplo típico, mas isso com vários produtos e com vários países. Então, tem essa questão que é eminentemente comercial, de tentativa de restabelecer indústrias nos Estados Unidos que perderam mercado nas últimas décadas, né? Isso é um ponto importante. Tem a ver com o governo Trump, mas isso até poderia ocorrer em outros governos. Acho difícil, porque outros governos, sem ser o governo Trump, democratas ou republicanos, eu acho que iam perceber, que é uma questão básica da teoria econômica internacional, que é melhor, com relação a alguns produtos, você importar produtos do que ficar subsidiando indústrias e aumentando expectativa de déficit público, de dívida pública, para produzir aquilo no país de origem, né? Eu acho que a maioria dos governantes teria essa pegada conceitual, vamos dizer assim. Mas Trump, como ele está precisando ganhar cada vez mais eleitorado ou fortalecer o eleitorado dele, ele vem perdendo apoio político interno de uma maneira muito, muito contundente, ele vem com esse projeto de um nacionalismo econômico exacerbado, transformar os Estados Unidos numa autarquia que possam produzir tudo o que necessitam de bens e serviços. O segundo ponto, que é um ponto mais deôntico, mais subjetivo, menos comprovável do ponto de vista, é uma ilação, mas vou fazer aqui, é que o governo Trump quer pressionar que países do continente americano sigam uma linha mais ligada à ideologia da direita, né? Direita conservadora ou até direita liberal, até com uma pegada talvez mais moderna, mas a direita no geral, como se Trump fosse um grande incentivador ou principal líder da direita internacional. Sempre houve a internacional socialista, internacional comunista, e agora nós temos países e lideranças que representam a direita internacional. Então ele se utiliza dessa pressão com relação ao Brasil em específico para expor as práticas brasileiras de comércio exterior e dessa forma, de uma maneira muito indireta e dentro do campo das ilações,
0: sim,
1: tentar influenciar minimamente com relação à eleição de outubro no Brasil. Só que eu acho que foi um erro, inclusive dos grupos aqui que pressionaram por esse tipo de medida, porque isso está sendo usado pelo presidente Lula e pelo

0: atual, curto, enquanto Donald Trump estiver no governo, ou é uma coisa que pode escalonar aí para provocar um desgaste mais profundo e histórico a partir de agora entre os dois países?
1: Olha, eu falei disso em aula hoje no IBMEC para os alunos. Eu tenho a impressão que é algo conjuntural. Até porque o presidente Trump deve perder apoio na Câmara Federal em novembro, nas eleições de 5 de novembro, se não estou enganado a data. Senado, eu acho que ele vai conseguir manter maioria, mas ele vai governar com mais dificuldade para aprovar projetos. Então, toda a agenda radical de Trump, seja com relação ao campo da segurança internacional, do comércio, da economia, eu tenho a impressão que ele, depois das eleições de novembro, ele vai ter que tirar um pouco o pé do acelerador. Por isso que eu também tenho a impressão que esse tarifaço, não é que os Estados Unidos vão deixar de cobrar tarifas, sempre cobraram. Eles vão manter algumas tarifas e outras eles vão negociar com os países que sofreram esse tarifaço. O Brasil é um deles. Essa semana já ocorreu uma primeira
0: Sim.
1: reunião entre grupos técnicos da Casa Branca e de Brasília para poder discutirem, né, os pontos e chegar a alguns consensos mínimos, né? Eu tenho a impressão que nos próximos meses, depois da eleição lá e da eleição aqui, que é talvez mais importante que a eleição lá, para aquela segunda estratégia que eu mencionei, que pode ser uma estratégia do governo Trump e do seu grupo político, porque com uma possível vitória e uma reeleição de Lula, o presidente Trump vai ter que governar mais 2 anos, considerando o Lula reeleito. Então, eu acho que tudo isso tende a arrefecer no tempo e no espaço. Se Flávio vencer as eleições, né, ou um outro candidato mais à direita ou à centro-direita, aí as coisas vão ficar em ordem também. Então, acho que o tarifaço, no tempo e no espaço, ao fim e ao cabo, ele deve amenizar. Vão continuar a existir tarifas e o Brasil deve continuar negociando do ponto de vista não político-ideológico, do ponto de vista técnico,
0: Sim.
1: porque interessa muito o mercado norte-americano ao Brasil. É o nosso terceiro parceiro comercial, um dos principais. Exportamos produtos com valor agregado para lá, metais mecânicos, indústrias ligadas a manufaturados, siderurgia, aviões, além de produtos do agronegócio, carne, suco de laranja, café também. Então, é uma relação de mais de 130 anos de um bom bilateralismo entre o Brasil e os Estados Unidos. Então, acho que é fundamental manter isso. É um parceiro estratégico no continente norte-americano do ponto de vista da segurança regional. Então, é isso. Acho que dá para a gente manter e acho que o governo Trump vai perceber que ele não pode tudo, ele pode alguma coisa como líder da principal potência do planeta, mas não pode tudo.
0: Agora, professor, você citou muito bem, né, as reuniões, as negociações que nós tivemos ainda nesta última semana. A gente também, pelo lado do governo brasileiro, a gente já observou algumas declarações, onde o governo fala em diversificar, né, os mercados. Por mais que Estados Unidos ainda seja ou o segundo ou o terceiro país que o Brasil mais faz negócios, o Brasil fala bastante, nessa diversificação, tanto que a China é o maior parceiro comercial do Brasil atualmente. Na prática, sair um pouquinho dos Estados Unidos, e aí, Estados Unidos é a bola da vez, né? Se tiver problema com a China, ir saindo aos poucos, ou seja, no geral, professor, ir diversificando o mercado é uma estratégia possível. Substituir esses mercados levaria muito mais tempo do que o imaginado. Tô falando dos primeiros, né? China, Estados Unidos, por qualquer tipo de conflito. É uma estratégia positiva ou é muito difícil porque se levaria muitos anos para você ir tirando o corpo fora aí da negociação com esses principais países que fazem acordo com o Brasil?
1: Não, é fundamental. E o Brasil fez isso no primeiro tarifaço, sob liderança na época, vice-presidente, hoje candidato Geraldo Alckmin, candidato novamente a vice-presidente da República, o ministro Haddad também, a chancelaria brasileira, os técnicos. O Brasil, com o primeiro tarifaço, em 3 meses já estava exportando mais para a União Europeia, mais para a Mercosul, mais para a Ásia no geral, para a China, para o Japão, para a Malásia, para Filipinas, Vietnã. Isso é possível e importante. O Brasil tem um acordo que está precisando só da chancela jurídica da União Europeia, que é o acordo Mercosul-União Europeia, que vai fazer com que produtos brasileiros possam ser direcionados em maior número para a União Europeia. Tudo bem que, com relação à União Europeia, nosso mercado é mais de produtos agropecuários, né? Com relação aos Estados Unidos, tem uma pauta também grande voltada a produtos industrializados. Mas é importante que o Brasil continue aumentando para a exportação para países que orbitam, inclusive em torno da China. São países que crescem muito: Vietnã, Malásia, Filipinas,

0: Taiwan. Então, eu acho que essa questão do aumento do número de parceiros importadores do Brasil e também exportadores, o Brasil pode também começar a importar mais desses países e criar mais vias de mão dupla no mercado internacional com relação ao Brasil. O Brasil precisa fazer isso porque o Brasil é uma potência econômica entre as 10 economias do mundo, mas o Brasil não consegue diversificar e aumentar os seus fluxos de comércio como deveria. Mas eu acho que essa é uma oportunidade que surge a partir do tarifaço, dos dois tarifaços da Casa Branca, do Brasil buscar como conseguiu no primeiro tarifaço, conseguir novos mercados. O problema é que agora, neste segundo tarifaço, como eu falei, foram mais taxados bens de produção, produtos semi-industrializados, industrializados, metais mecânicos. Isso é mais difícil, às vezes, de você buscar novos mercados, que são produtos que envolvem também muita defesa, né, do ponto de vista dos produtores nesses outros países. Claro, porque são produtos que têm muito valor agregado envolvido. Então é mais difícil. Você já exportava isso para os Estados Unidos. Mudar isso e exportar, por exemplo, para o Vietnã, vai ter uma indústria no Vietnã que vai tentar defender o seu interesse. Porque são produtos, como eu falei, de mais muito valor agregado, porque são produtos industrializados. Então talvez seja mais difícil. A gente exporta, por exemplo, aviões da Embraer para os Estados Unidos. Se a gente começar a deixar de exportar aviões, vamos ter que buscar novos mercados de aviões em outros países. É possível, mas talvez mais complicado, a negociação mais complexa, porque são produtos já acabados, de alto valor agregado. A gente tem uma pauta de valor agregado interessante com os Estados Unidos, de produtos com valor agregado. E eles com a gente também, de exportação de produtos, também de serviços, por exemplo, internet, satélite e tal. Mas sempre é mais fácil, o que eu estou querendo dizer, vou falar em outras palavras, é mais fácil se você exportava café para os Estados Unidos e deixou de exportar parte do café em função da tarifa, é mais fácil você exportar aquele café para o Vietnã, por exemplo, como o Brasil vem tentando também aumentar as suas exportações de café para lá, do que você exportava um motor ou uma máquina, máquinas e equipamentos para os Estados Unidos. Deixar de exportar para os Estados Unidos para exportar esses produtos para um outro país é mais complicado pela característica do produto. Existem muitas normas no país que vai importar isso, existe a indústria lá que vai também trabalhar, fazer lobby contra, é mais complicado.
1: E para a gente encerrar, professor, olhando agora, né, para os próximos meses, até porque, como você bem lembrou, temos eleições aqui no nosso país em outubro, tem as eleições lá nos Estados Unidos também, né, para o Senado, para o Congresso americano. Qual seria o cenário mais preocupante para o nosso país, independente de quem for eleito, mas que você acaba olhando, enxergando mais para frente, que o brasileiro, o Brasil, né, no geral, tem que ficar um pouco mais atento por conta dessa relação Estados Unidos-Brasil e esse braço de ferro entre os dois governos?
0: Não vejo nenhum risco na relação Brasil-Estados Unidos, nenhum risco. Independente de quem vencer as eleições, não vejo nenhum risco. O que eu vejo muito risco, e aí é interessante, né, que aí é completamente diferente o cenário, é com relação à própria situação internacional, que é uma situação de entropia e não de cooperação. Muito grave o momento que estamos vivendo. Só para o ouvinte ter uma ideia, semanas atrás houve uma visita do chefe da CIA a Moscou, para conversar de maneira secreta não com Putin, mas com o grupo político de Putin, que não admitiriam nenhum ataque da Rússia contra algum membro da OTAN na Europa. Então, pode até não ser verdade, o chefe da CIA desmentiu, o presidente Trump também, mas essa visita houve, uma visita secreta. Então, isso tudo traz muita, muita instabilidade ao sistema internacional, que continua mais entrópico do que cooperativo.
1: Tá certo, a gente bateu um papo aqui para encerrar com chave de ouro o nosso Dinheiro TMC com o professor José Niemeyer, ele que é professor de Relações Internacionais do IBMEC conosco. Aqui no Dinheiro foi muito bacana entender um pouquinho, tentar analisar aí os próximos passos, professor, e aprender um pouco mais das relações internacionais com você. Muito obrigado, até uma próxima, um abraço, viu?
0: Obrigado, bacana é o trabalho de vocês que levam informação democrática e importante para o ouvinte aqui no Brasil. Um grande abraço a todos, estou à disposição.
1: Valeu, um abraço, até a próxima, professor. E é isso, né? A gente fala sobre tarifa, a gente fala sobre comércio, a gente fala de política e geopolítica, obviamente, assuntos que interessam para você. No fim, o que importa é o bolso do brasileiro, do consumidor, né? Como é que vai ficar o nosso país perante essas negociações ou, né, se forem mantidas as taxações ao governo brasileiro e que acaba afetando também os exportadores. Esse foi o nosso Dinheiro TMC, contando com você, agradecendo a sua participação e pedindo para você mandar dicas, sugestões, avaliações aqui no nosso WhatsApp. É o 11972211001, sempre à sua disposição, para diversos outros assuntos que importam e podem afetar o meu, o seu bolso. Semana que vem, estamos de volta com mais um Dinheiro TMC. Eu sou o Thiago, fico por aqui e você fica na sequência com a programação TMC. Ótimo fim de semana a todos.
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4: De volta por aqui o 20 TMC, girando agora pela Avenida Recife, que tem movimentação moderada, intensa de veículos no sentido cidade universitária, principalmente no trecho que vai desde o Ipicep até Areias. No sentido contrário, para quem vem da cidade universitária para a Zona Sul, a Avenida Recife tem movimentação intensa, com trecho com maior movimentação e intensidade nas mediações de Jardim São Paulo até o Ibura. Nesse momento, quem sai da Zona Sul, Ipicep, Imbiribeira para a Zona Oeste, a Avenida Recife ainda é a melhor opção de trajeto, depois siga pela Avenida João Cabral de Melo Neto. 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
11: A Neo Energia Pernambuco afirmou que concluiu o embutimento da rede elétrica na Rua do Apolo, no Recife Antigo. Segundo a empresa, o local já conta com 100% da rede subterrânea. Com o trabalho concluído, 16 imóveis passarão a ser atendidos pela nova rede subterrânea. A nova etapa consiste na retirada da antiga infraestrutura aérea, processo que inclui a remoção de postes até a próxima terça-feira. De acordo com a empresa, as intervenções envolveram a implantação de aproximadamente 400 metros de rede subterrânea de média e baixa tensão, além da adaptação das instalações elétricas dos imóveis, para possibilitar a conexão ao novo sistema. Segundo a Neo Energia, além dos ganhos estéticos e da valorização urbana, a tecnologia contribui para a preservação do patrimônio histórico, reduz a poluição visual e oferece uma infraestrutura mais moderna e preparada para atender às necessidades de uma área que concentra intensa atividade turística, cultural e econômica. A empresa destacou que a próxima via contemplada será a Rua da Guia, que também receberá uma rede elétrica subterrânea dentro do conjunto de intervenções previstas para o Recife Antigo. 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
11: Olá, muito bom dia para você que está sintonizado aqui na TMC 92.7, bom dia para você que nos escuta através da internet, através dos aplicativos. Eu sou o Júlio Andrade, estou aqui mais uma vez para comandar esta edição do Pernambuco TMC. E eu digo sempre, você já deve ter escutado, que hoje a gente faz uma edição especial do Pernambuco TMC. Por que é especial? Porque é uma oportunidade de escutar novamente as principais entrevistas que realizamos nas edições diárias do nosso programa. Temos dois encontros, às 10 da manhã e às 5 da tarde. Então agora a gente escuta novamente algumas dessas principais entrevistas que realizamos. A gente separa aqui os mais variados temas e, claro, é muito bom porque muita gente me diz: olha, queria escutar novamente a entrevista, queria escutar com mais detalhes. Pode ser então agora essa excelente oportunidade. Então sejam todos bem-vindos e bem-vindas a mais uma edição do Pernambuco TMC. E eu já começo o programa falando sobre saúde, para ser mais exato, a questão de saúde bucal, higiene bucal. Vou falar de escovação. Olha, eu conversei essa semana com uma dentista que trouxe ali os cuidados necessários, o que acontece quando a gente não faz uma escovação correta, os horários principais, né? À noite ali a gente não deve deixar passar ali a escovação correta. Vamos escutar porque é saúde, higiene bucal e higiene dos nossos dentes, né? Importante esse bate-papo bem esclarecedor. Vamos escutar.
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11: Vamos com a nossa primeira entrevista. O que eu disse, né? O programa agora está maior, então a gente tem como trazer vários assuntos, né? Seja ali quadros de saúde, seja de economia, prestação de serviço, né? A gente faz ali nessas duas horas, a gente separa alguns assuntos e, claro, traz aqui para você. O que eu vou falar agora é sobre higiene, saúde bucal, sobre a importância de escovar os dentes todos os dias, né? Naqueles momentos específicos, todos os dias, né? É fundamental. Mas quais os momentos ali mais importantes? Bom,
0: Nós vamos falar sobre esse assunto agora. Muita gente ali termina até deixando um pouquinho de lado essa questão. E aí, claro, é importante que a gente comente. Estou agora com a odontopediatra, a Raíssa Dias. Raíssa, muito bom dia. Obrigado em ter aceito o convite. Conversar conosco novamente aqui na TMC.
1: Bom dia, pessoal da TMC. Fico muito feliz de estar aqui novamente com vocês e, claro, vamos aí conversar sobre esse assunto tão importante.
0: Vamos sim. Ô, Raíssa, é o que eu disse, né, Virgem? Acho que escovar os dentes é meio que básico, né? Todo mundo tem que escovar os dentes. A gente tá falando de higiene, de saúde bucal. Mas até mais pro lado dessa questão de saúde mesmo, como que deve ser essa escovação? É a cada refeição ou é imprescindível ao dormir, né? Antes de dormir? Enfim, conta pra gente como é que deve ser essa escovação.
1: Perfeito. Então, sim, né? A gente sabe que a escovação é aquela coisa que não era nem para ser negociada, né? É para ser obrigatório, deve fazer parte da nossa rotina todos os dias. Mas, assim, a gente entende, né, que a nossa rotina é muito corrida, pessoas, às vezes, com 8, 12, 24 horas de trabalho. Então, a gente sempre pede para, pelo menos, escovar os dentes ao acordar e antes de dormir à noite, para manter, assim, uma higiene bucal aceitável. Mas o ideal é que seja, né, de 3 a 4 vezes ao dia. É sempre importante pensar que a escovação seja após a alimentação, né? Porque muita gente, às vezes, escova o dente ao acordar, toma café da manhã e vai, né, para o trabalho, vai para o estudo, sem escovar o dente novamente. Então, fica aí com vestígios, né, restinho de comida em contato com o dente, que pode ocasionar a cárie. Então, é sempre bom a gente manter essa rotina.
0: Muito bem, importante. Ô, doutora Raíssa, essa questão de escovação é algo, né, básico. Eu pergunto à senhora, na rede pública, enfim, existe campanhas específicas com essa questão, ensinando ali como é que deve ser uma escovação, distribuindo de repente a escova de dente, a pasta dental? Existe algum trabalho em relação a essa questão, principalmente, né, as comunidades ali de maior vulnerabilidade, mais carentes, enfim, que infelizmente deixam essa questão da escovação, do cuidado dentário um pouco de lado? Existe esse trabalho importante para a população?
1: Isso, perfeito. Eu fui aluna, né, me formei pela Universidade de Pernambuco. Então, enquanto fui aluna, sempre tinha muitos projetos de atender, né, a essa comunidade. Com as crianças, a gente também fazia uma atividade que a gente chama de escovódromo, que é como uma boca gigante com uma escova de dente gigante, que a gente ensina as crianças a escovar, e ao final de cada oficina tinha, né, entrega da escova de dente e a pasta de dente, né, para as crianças poderem levar para casa. Isso foi em específico, né, na Universidade de Pernambuco, mas por todo o estado você pode buscar, sim, pontos de saúde pública, tem os postinhos, tem os CEUS, em que você pode pedir tanto a orientação para se nesse ponto tem distribuição gratuita, como perguntar onde tem, para você ir atrás e garantir.
0: Porque, Raíssa, me corrija se eu estiver errado, mas aí como forma de prevenção, não é? É importante, mas me corrija se eu estiver errado no seguinte: eu acho que é muito mais vantajoso para os órgãos públicos, enfim, incentivar essa questão, porque senão essa criança, esse adolescente, esse adulto vai precisar de um atendimento e aí o custo é um outro. Então, eu acho que é muito importante se fazer essas campanhas para que a população não tenha um problema dental. Eu acho que esse é o caminho, o raciocínio é meio que esse.
1: Isso. Há muitos anos atrás, o Brasil foi conhecido como o país dos desdentados, né? Então, essa questão de perda dentária era uma presença, era uma realidade muito clara do Brasil há uns anos atrás. Nos anos mais recentes, a odontologia deixou de ser uma odontologia curativa, uma odontologia que apenas recebia o paciente cheio de problema para curar, e tem se tornado aos poucos uma odontologia preventiva. Então, o protocolo no geral mudou. Então, é muito mais importante hoje para a odontologia que a gente oriente o paciente do que é que vai evitar a cárie, o que é que vai evitar que ele perca esse dente antes do tempo, do que ele apenas não tenha informação nenhuma, acabe perdendo os dentes com o tempo, até pela própria saúde dele. Para além, né, dos incentivos do governo, para além disso, o mais importante para a gente deve ser a saúde das pessoas, né? Então é muito mais interessante que um brasileiro, que um pernambucano chegue nos seus 70 anos com todos os dentes na boca do que com uma chapa, né? Com uma prótese. Então realmente aos poucos, orientando e educando, a gente tem cada vez mais uma sociedade com uma boca mais saudável.
0: Doutora Raíssa, como é que tem sido a visita a um dentista? A população brasileira tem esse costume de ir ao dentista? Como é que deve ser a rotina? É uma vez a cada semestre? Enfim, como é que deve ser essa visita? E a população tem ido ou está deixando de lado?
1: Perfeito. A gente tem muita variação, né? Tem sim as pessoas que buscam sempre estar presente, indo pelo menos a cada 6 meses para avaliar, para ver se está tudo certinho. E também tem aqueles que, às vezes por medo, às vezes por algum trauma, evita ir ao dentista e vai, né? Quando o problema já está grande. Então a gente sempre orienta, busque ir ao dentista pelo menos 2 vezes ao ano, que aí consegue fazer uma limpeza, consegue avaliar se tem alguma questão mais complicada. E outras perguntas que eu recebo muito por ser odontopediatra é quando levar a criança ou o bebê pela primeira vez. A gente tem indicação de receber bebezinho até antes dele ter dente, porque às vezes o bebezinho tem algum problema com a língua, não consegue se alimentar, não consegue pegar a mamadeira da forma correta. A mesma coisa é quando começa a aparecer os primeiros dentinhos, já é legal ir no dentista para receber todas as orientações de como higienizar, para desde cedo não ter uma presença de cárie, né? Então, o essencial é que, mesmo, eu sei que é normal, né, muito comum nos brasileiros esse medo do dentista, mas mesmo com medo, busque um profissional que você sabe que é mais calminho, mais tranquilo, vai conseguir lhe receber melhor, para que assim você consiga ir pelo menos 2 vezes ao ano.
0: Muito bem, importante essa questão. Agora, fala um pouquinho, doutora, já que a gente começou o assunto sobre escovação, como é que deve ser, né? Claro que quando a gente está falando ali imagem é mais fácil mostrar, mas o que, é que a senhora pode adiantar? O tempo, por exemplo, tem que ser no mínimo ali 2 minutos, enfim, destacar que a questão da força não é interessante, né? Como é que deve ser isso, a movimentação na boca? Adianta pra gente esse assunto.
1: Perfeito. A escovação, então, para ela ser eficaz, eu preciso de uma escova de dente e uma pasta de dente com flúor. Certo? E é muito importante que a escova de dente seja individual, não é para estar dividindo com ninguém, mesmo sendo da mesma família. Então é ideal que cada um tenha a sua própria escova de dente. A escovação deve ser feita com o famoso movimento de varrer. Como é que a gente vai varrer o dente? Então, sim, pode contar no relógio se quiser. O ideal é 2 minutos. Eu vou usar 1 minuto para os dentes de cima e 1 minuto para os dentes de baixo. Então a gente vai varrendo a cada dentinho pelo menos 10 vezes de cima para baixo, os dentes de cima, e de baixo para cima os dentes de baixo, tentando garantir que toda a superfície do dente. E como você me perguntou, muita gente acha que o que vai ajudar a ter uma escovação melhor é a força, e não é. Eu não preciso usar força na minha escovação. A força, na verdade, só vai machucar a gengiva e, às vezes, pode até infeccionar, inflamar a gengiva usando tanta força e causar complicações maiores. Então, não precisa de força, pode escovar com tranquilidade, com suavidade e com uma escova de preferência macia. Mas, no geral, se o paciente, se o brasileiro escova o dente regularmente, de 2 a 4 vezes no dia, vai conseguir manter uma escovação adequada.
0: Doutora Raíssa, para a gente finalizar, eu achei muito interessante aqui um dado, porque a gente começou falando sobre essa questão, né, de quantas vezes deve se escovar, se é importante antes ali de dormir, e aí eu vi um dado que não escovar os dentes antes de dormir pode favorecer a queda na produção de saliva e deixar as bactérias livres para atacarem os restos de comida. Então, queria que a senhora reforçasse isso. E aí, claro, vai trazer o mau hálito, a cárie, a gengivite. Não é isso? Então, vamos reforçar essa questão da importância, principalmente antes de dormir, escovar os dentes.
1: Exatamente. Ao longo do dia, a gente conversa, né? A gente toma uma água, faz um lanche. Então, a boca está sempre em atividade. Quando a gente está dormindo, a boca ela fica em repouso. Então, as bactérias elas ficam livres para fazer o que bem entenderem. Então, é essencial essa força que o flúor traz. O flúor, ele está na pasta de dente, para quem não sabe. Então, quando a gente escova o dente com pasta de dente com flúor antes de dormir, a gente evita que essas bactérias, que as específicas da cárie que estão presentes na boca da gente, são as Streptococcus mutans. Então, essas bactérias estão presentes. Não é que se a gente escovar o dente, a bactéria vai embora. Ela está presente sempre, faz parte da nossa flora bucal. Mas se a gente escova o dente e o flúor consegue inibir a formação da secreção dessa bactéria que vai causar a cárie. E aí, consequentemente, a gente vai ter menos problemas, a gente vai ter um hálito mais agradável. Claro, né? Ninguém acorda com um hálito de rosas, mas é essencial escovar o dente antes de dormir para manter esse equilíbrio dessa bactéria que é natural da nossa boca, mas que pode fazer mal para os nossos dentes. Então, é essencial não esquecer de escovar o dente antes de dormir.
0: Raíssa Dias, eu quero agradecer muito a participação da senhora mais uma vez aqui conosco, trazendo esse assunto tão importante, né? Esse hábito da escovação dos dentes. Parece algo simples, mas eu gosto muito, né, de trazer, de reforçar esses cuidados básicos à nossa saúde, né? Essa prestação de serviço que a gente gosta de trazer sempre aqui no nosso programa. Muito obrigado, viu, Raíssa? E muito em breve a gente volta a conversar.
1: Muito obrigada, gente. Muito obrigada, é um prazer estar aqui com vocês sempre.
0: Continuo ainda falando sobre saúde. Olha, eu conversei com uma médica dermatologista que trouxe informações sobre uma doença em que geralmente acomete as crianças, principalmente na idade escolar. Não é algo muito sério, mas que é preciso todo um cuidado. Agora, durante a conversa, ela trouxe um dado muito importante, um alerta muito importante. Vamos escutar agora esse bate-papo.
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0: Nós estamos conectados agora com a doutora Ana Luísa Gadelha, que é dermatologista, e claro, a gente vai trazer dicas de saúde. Doutora Ana Luísa, muito bom dia, obrigado em ter aceito o convite e conversar conosco.
2: Bom dia, é um grande prazer estar com vocês aqui. Muito obrigada pelo convite.
0: Bom, doutora, hoje na pauta uma doença que afeta, não é, principalmente as crianças. É uma infecção na pele causada por um vírus, né? Aí que gera pequenas pápulas, as bolinhas. Conta pra gente, explica pra gente, né? São nomes aqui mais complexos. Enfim, a pauta é saúde e é este caso que a senhora comenta agora. Bem-vinda mais uma vez.
2: Então, nós estamos falando do molusco contagioso, né? Que é uma infecção provocada por um vírus da família poxivírus. E é um vírus que afeta muito as crianças, né? Elas têm uma imunidade mais baixa que os adultos para esse vírus. E, geralmente, ele se desenrola de uma maneira muito rápida em pacientes que têm alergias, conhecidas como dermatites atópicas, né, ou eczema atópico, que são infecções, que são inflamações da pele por um estado de predisposição alérgica autoinflamatória. Então, com essas dermatites, esse vírus ainda está com uma suscetibilidade, digamos, elevada, né? Não só o vírus, como algumas bactérias, como algumas outras infecções. Mas a criança, ela sede comum de molusco contagioso, porque ele se desenvolve em ambientes assim, onde há proliferação de crianças, né? Escolas, né? Crianças abraçando outras crianças, beijo, abraço. E o ambiente da piscina, né? Que é muito comum de favorecer essa transmissão, né? A umidade na piscina. De uma certa maneira favorece a infestação, digamos assim, desse vírus, né? E essas vesículas, geralmente elas são tratadas, muitas vezes elas são tratadas com remédios caseiros, né? Tipo algum vinagre ou algumas coisas, alguns, alguns produtos que podem irritar mais ainda a pele da criança. Então, o indicado é que se procure um dermatologista caso a criança tenha essas bolinhas. É como se fosse realmente umas bolinhas, né? Que tem um, como se fosse um biguinho no centro, né? Um buraquinho no centro. Se você for olhar com uma lupa, você consegue ver que ela tem uma umbilicação, um biguinho no centro. E são pápulas esbranquiçadas e às vezes rodeadas por um halo rosado, né? E às vezes algumas pessoas confundem, muito grosseiramente, claro, com catapora. Mas elas são agrupadas em pequenos grupos, elas não são tão espalhadas como a catapora. Porém, crianças que têm muita alergia, elas podem disseminar rapidamente. E às vezes, e na maioria das vezes, essas lesões elas desapareceriam, mesmo sem tratamento, após 2 anos. Só que esse período, quantas outras crianças a criança que tem essa doença pode passar, né? Pode contaminar. Então, é importante que ela faça o tratamento com o dermatologista, né? O melhor especialista indicado mesmo para tratar o molusco contagioso é o dermatologista. E a melhor maneira é retirar essas lesões, né, de maneira mecânica, ou seja, num ambiente, claro, num ambiente clínico, né, com uma curetagem ou com eletrocoagulação ou mesmo com aplicação de nitrogênio líquido, são as maneiras mais eficazes de se resolver essa doença, né? Eu costumo recomendar que crianças pequenas façam com sedação, às vezes hospitalar, porque elas ficam muito assustadas em estarem acuadas, né, para que se consiga tirar essas lesões com cautela, né, para que não a deixem traumatizadas, né? E crianças maiores podem remover as lesões até mesmo no consultório com anestesia em creme e com a curetagem feita pelo profissional.
0: Existe algum local onde normalmente aparecem, enfim, na região da axila, embaixo do pescoço, existe algo assim ou de repente pode aparecer em qualquer lugar do corpo?
2: Olha, pode acontecer em qualquer lugar do corpo, né? Porém, assim, chama a atenção que lesões são mais frequentes em dobras. Porém, elas podem acontecer pelo fato da criança levar as mãos para todo lugar, elas podem acontecer em torno das pálpebras, perto do nariz, né? Em regiões genitais, sem que necessariamente tenha a criança sofrido abuso sexual, mas é importante levantar a suspeita também em algum caso onde elas só acontecem em região genital. Por quê? O molusco também é uma doença e em adultos é considerada uma doença sexualmente transmissível. Então, se a criança ela começa a aparecer com essas lesões única e exclusivamente em área genital, é um sinal de alerta para que possa se suspeitar de abuso sexual.
0: Então é importante até, veja, doutora, como é importante a gente, né, esclarecer os mais diversos assuntos aqui. A gente puxou essa entrevista mais para o lado da saúde, e é o tema principal, a gente está passando aí essas características, mas fica esse alerta também aos pais, aos responsáveis por menores, veja a importância do que a senhora acabou, né, de trazer. Então, assim, é uma doença, mas que pode estar, a gente não está dizendo, a senhora foi muito feliz quando disse que não, né, obrigatoriamente é algo relacionado a uma conotação sexual, mas se a doença só aparece naquela região, pode ter sim, então cabe toda uma atenção, uma investigação por parte dos pais. Importante demais a senhora destacar essa questão, né, doutora?
2: Sim, assim também como nas verrugas, né? Ela é uma doença, a família do vírus Pox, ela é semelhante, é de um grupo parecido com o grupo dos vírus que de onde vem o sarampo, de onde vem os vírus da varicela, né? E de uma certa maneira, às vezes, as lesões podem ser confundidas também com verrugas, né? E as verrugas também podem acontecer por essa maneira de disseminação, tanto de disseminação normal entre crianças, como de disseminação sexual. Então, é importante a gente colocar essa antena na cabeça das pessoas para que quando a coisa acontece só no local realmente genital, né? A gente levar essa suspeita, né? E às vezes a gente tem que chamar atenção no consultório para esse aspecto. Mas é importante dizer que isso é uma minoria, graças a Deus. Né? Eu já tive, acho que, dois únicos casos em 37 anos de dermatologia. Eu só tive dois casos que aconteceu. É isso, infelizmente, aconteceu. Mas não deixa de ser passível de acontecer com qualquer, em qualquer lar, né? Em qualquer lugar, então, especificamente, para que se fique alerta, né?
0: Claro, e fica, né, sempre, o mais importante é isso, doutora, esse alerta, importantíssimo a gente passar isso. Para a gente finalizar, doutora Ana Luísa Gadelha, sempre então, aos primeiros sinais, é procurar um especialista, é procurar um médico dermatologista, então todas essas características que a senhora passou, caso aconteça ali no corpo de uma criança, nada de fazer essa questão, né, soluções caseiras, isso pode até prejudicar, então é ir a um profissional e seguir o tratamento correto, não é isso?
2: Sim, inclusive existem artigos recentes comentando sobre o uso de algumas medicações que eram utilizadas topicamente por vários médicos, como sido eficaz e que hoje já são comprovadamente ineficazes. E hoje só nos resta entender que a melhor maneira é a eliminação mecânica dessas lesões, ou seja, a retirada mesmo, tirar aquela massinha que tem dentro. Às vezes a gente ensina a mãe ou o pai a ensinar de uma maneira asséptica, né? Ou às vezes é necessário realmente que a coisa seja feita em ambiente hospitalar ou em consultório.
0: Doutora Ana Luísa Gadelha, médica dermatologista, muito grato pelas informações mais uma vez, pelos esclarecimentos e até breve.
2: Muito obrigada, até breve.
0: Forte abraço para a senhora. Bom, deixa eu fazer o seguinte, um rápido intervalo comercial e daqui a pouquinho eu estou de volta, até já.
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4: Mais uma vez por aqui, ouvinte TMC, girando agora pela zona sul da capital pernambucana. Nesse momento, a Avenida Boa Viagem tem movimentação intensa e tem um trecho com lentidão logo após o Parque Dona Lindo. Isso tudo por conta de obras. Nesse momento, a Conselheiro Aguiar tem movimentação moderada e intensa em toda a extensão da via. Quem sai do centro para a zona sul encontra a movimentação intensa, mas sem pontos engarrafados na Domingos Ferreira, tanto na pista leste quanto na pista sul. Os dois sentidos da Via Mangue nesse momento também fluem sem problema algum. 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
0: De volta com nossa edição especial do Pernambuco TMC. Estamos escutando as principais notícias, as principais entrevistas que realizamos durante os nossos programas diários. Vou falar agora sobre o seguinte, olha só, corrida. Muita gente está se tornando adeptos das corridas, tem sempre um evento na nossa cidade e eu vou falar sobre a Corrida do Bem. Será uma oportunidade de praticar exercício, de participar de corrida e de também fazer o bem. Vamos entender Corrida do Bem agora na pauta do nosso programa.
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0: Vamos bater um papo agora com Gerson Alves, que é coordenador da Corrida do Bem. A gente vai, né, trazer mais informações sobre a Corrida do Bem que vai acontecer aqui no Recife. Vamos entender, né, todos os detalhes do que se trata. Gerson, muito bom dia. Obrigado em ter aceito o convite e conversar conosco aqui na TMC.
29: Bom dia, Júlia. É uma alegria conversar com você aqui na TMC. E um bom dia a todos os seus ouvintes.
0: Ô Gerson, as corridas, né, têm atraído cada vez mais adeptos, né? A gente tem visto sempre as edições da corrida, aí é pela manhã cedinho, já tem corrida que é à noite, enfim. Conta pra gente como é que anda esse cenário de corridas, e aí claro que a gente vai trazer os detalhes da Corrida do Bem, conta pra gente começar este bate-papo sobre isso. É de fato, as pessoas estão cada vez mais participando de grupos, enfim, participando de corridas, é, Gerson?
29: É isso aí, Júlia. As pessoas estão cada vez mais preocupadas com a saúde, tá? E essa preocupação com a saúde envolve tudo isso, correr, se movimentar, fazer exercício, cuidar da saúde, pra gente ter uma longevidade, uma qualidade de vida melhor, tá? E associado a isso, Júlio, sempre fazer o bem, né? O bem é importante, o bem muda, o bem transforma, e a gente tá muito preocupado em aproveitar esse momento das corridas do Recife e lançar uma corrida com um novo olhar, uma nova visão, tá? A corrida e o exercício físico muda o cenário da nossa cidade, né? A gente passa pelos domingos no Recife, vê uma coisa bonita, o pessoal correndo, se exercitando, andando de bicicleta nas ciclofaixas, correndo nas praças e parques, e cada vez mais isso humaniza a cidade com cuidado com a saúde. Isso é importante, Júlio.
0: Sem sombra de dúvidas, é muito importante, né, unir ali os cuidados com a saúde e também aproveitar a cidade. Mas aí quando a gente fala em Corrida do Bem, tem um outro ponto, o nome já diz tudo, né? Porque vocês irão fazer o bem. Conta aí, por favor, do que se trata quando a gente fala nessa questão de solidariedade.
29: É isso aí. A grande loja maçônica de Pernambuco, em parceria com a Universidade Universo, Centro Universitário Universo, visualizou, Júlio, que a gente tem essa atividade de corridas acontecendo, várias corridas na cidade, mas a importância da gente fazer uma corrida que pensasse na fraternidade, que pensasse no social, que pensasse na transformação social. Então a gente associou uma corrida a uma causa filantrópica. Então, a nossa corrida ela tem um objetivo. E nós aproveitarmos o momento de correr, de exercício físico, cuidar da saúde, mas cuidar do outro. Então, por isso o nome Corrida do Bem. A gente está cuidando do outro nesse momento da corrida, Júlio. Então, é isso aí que a gente está promovendo no dia 18 de outubro. Tá? As inscrições estão à venda no Instagram Corrida do Bem, ou na Universidade do Universo, você pode procurar lá, ou no Instagram também da Grande Loja Maçônica de Pernambuco. E é isso aí, é cuidar da gente, mas não esquecer o cuidado com o outro. Por isso, venha correr na Corrida do Bem e venha fazer o bem junto da gente.
0: E pelo que eu vi, Gerson, na programação, né, além de toda essa experiência, além da questão da solidariedade, teremos atrações musicais, enfim, programação que vai manter a animação de todos, né? Também, além de toda essa questão da organização da corrida, sempre vocês pensam ali em atrativos, enfim, para essa questão da união mesmo. Acabou a corrida, o pessoal ainda fica por ali. Tem toda uma questão também ligada a essa parte de entretenimento, né?
29: Com certeza, vamos ter um café da manhã, vamos ter umas frutas, vamos correr, depois vamos ter um DJ, uma banda, vai ser um dia animado. O Centro Universitário Universo vai estar disponibilizando a equipe dele de fisioterapia e outros serviços lá para orientação aos corredores. Vai ser um dia muito divertido, vai ser um dia muito alegre. A gente cuidar da gente e cuidar do outro. Vai ser uma festa.
0: Para a gente finalizar, como é que as pessoas que estão nos escutando, enfim, podem fazer? Eu queria que o senhor repetisse, claro, o Instagram, mas a inscrição é através do Instagram, tem lá um link. Como é que pode fazer, hein, Gerson?
29: A inscrição, Júlio, é através do Instagram, tá? Você procura lá, Corrida do Bem, entra e você vai achar o seu link de pagamento para fazer a sua inscrição. Não perde tempo, aproveita os lotes, os primeiros lotes com desconto, tá? Grupo de corredores nos procura, que a gente tem uma parceria especial para os grupos de corredores, e a gente lá no nosso Instagram você consegue achar toda a explicação e todo o nosso contato. Pode entrar também no Instagram da Universidade Universo, e quem for aluno Universo também tem um desconto, tá? E pode entrar no Instagram da Grande Loja Maçônica de Pernambuco e nos procurar. A gente vai ter o maior prazer em atender todos vocês para fazer essa grande corrente do bem, a nossa primeira Corrida do Bem.
0: Gerson Alves, coordenador da Corrida do Bem, agradeço demais a sua disponibilidade em conversar conosco, em trazer essas informações. Em breve, né, próximo ali à corrida, por favor, nos aciona novamente para que a gente possa reforçar. E muito grato, viu, pela entrevista.
29: Ô, Júlio, muito obrigado a você, um grande abraço a todos os seus ouvintes. Esperamos você e todos vocês na Corrida do Bem. Vamos cuidar da gente, mas vamos fazer o bem também, que é um objetivo de transformação social. Muito obrigado, meu amigo. Um grande abraço.
0: Um forte abraço. Vamos mudar de assunto e eu falo agora sobre novas regras do Simples Nacional. Você estará atento a isso? Vale a pena escutar os detalhes desta entrevista que eu realizei com uma contadora. Vamos escutar então.
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0: Vamos para a nossa entrevista e olha só, o Kennedy acabou de dizer, né? Chegou setembro e olha, vai ser um mês de atenção para os pequenos negócios por causa das novas regras do Simples Nacional ligadas à reforma tributária. Bom, a contadora Zinata Xavier vai conversar conosco agora, vai trazer dicas importantes para que você, né, que tem um pequeno negócio, possa se organizar. Zinata, muito bom dia, muito grato em ter aceito o convite mais uma vez e conversar conosco aqui no nosso programa.
9: Bom dia, Júlio. É um prazer estar aqui com você mais uma vez, atendendo aí a demanda dessa pauta tão importante aí para os pequenos empresários. E eu fico muito feliz de contribuir também com isso aqui com vocês.
0: Coisa boa. Nos conte então, novas regras do sistema do Simples Nacional, né? Novas regras do Simples Nacional. Vai ter muita gente aí com dor de cabeça, Zinati?
9: Ah, Júlio, todo ano, na verdade, a gente sempre tem, né? Um pouco de dor de cabeça em relação a isso. Só que aí, esse ano, devido à reforma, o que a gente fazia em janeiro, a gente tem que ser feito agora, em setembro. Então, a gente começou aqui, né? 1 de setembro, então temos até 30 de setembro para poder, tanto os contadores também, como os empresários, se atentar, né, a esse prazo. aí o que é que vem de diferente? Então, se a empresa é do Simples Nacional hoje e ela está tudo certinho, ela não vai ser excluída por débito por nada e ela vai querer continuar para 2027 sendo Simples Nacional, vamos falar aqui Simples Nacional puro, né, ou tradicional, ela não precisa fazer nada. Só que se ela, de repente, está com débito, ela teve a intimação, foi excluída. Então, hoje, a gente já consegue visualizar aquelas empresas que já estão com a situação excluída em 31 de 12 de 2026. Então, a gente tem esse mês para poder regularizar tudo que for de débito, né, dessas empresas, para poder solicitar uma nova inclusão no Simples Nacional com data de efeito a partir de 1 de janeiro de 2027. E temos a outra situação, que essa situação é uma situação também nova. É a questão da Simples Nacional híbrido. O que é esse danado desse Simples Nacional híbrido, Júlio? É simplesmente você ter uma empresa no Simples Nacional para os tributos ali que está dentro do Simples Nacional, imposto de renda, contribuição social, e CPP, né, que são o Simples Nacional, na verdade, é uma guia simplificada que tem ali 8 tributos. Então, se a gente escolher que ele vai ser para o híbrido, o que, é que a gente vai fazer? Vai tirar lá as duas figurinhas, CBS e IBS, que vai vir dentro do DAS, se você ficar como Simples Nacional puro, para vir para fora. Então, ela vai ser uma empresa do regime regular e uma empresa do Simples Nacional, o que demanda que essa empresa também ela tenha um compliance, né, uma parte já organizada da empresa. Porque não adianta também sair do Simples Nacional puro se esses empresários ainda não também não estão com amadurecimento de entender que precisa de um acompanhamento mais próximo da contabilidade, que precisa entender sim um pouco, né, daquela parte ali de tributo que a gente sabe que é chato, porque fica assim realmente muito a cargo ali dos contadores, né, que acompanha, mas é importantíssimo que os empresários também parem um pouquinho para poder entender, porque eles vão ser impactados, indireta ou diretamente vai ter sim alguma coisa que vai impactar. Então, para um pouquinho para poder entender o que é que vai impactar no negócio. É a hora de revisar tudo que tem de planejamento para o próximo ano. Porque a janela é esse mês de setembro. Se a gente não fizer a opção agora em setembro, então só vai ter uma janela, um exemplo, para ir para o híbrido, somente em março do ano que vem, que a gente vai poder solicitar para o segundo semestre. Porque essa parte do híbrido, ela é semestral. Já o Simples Nacional puro, eu quero ir para o Simples, ela é anual. Então, se eu opto para entrar no Simples Nacional para 2027, eu ficarei no Simples Nacional em 2027 o ano todo. Mas o híbrido tem essa opção agora em setembro, para ser o primeiro semestre de 2027, em março do ano que vem, para o segundo semestre de 2027.
0: Entendo. O Azenath, agora, quais os problemas principais que podem acontecer ali com aquela empresa, com aquele comércio, enfim, e que a pessoa não tenha se enquadrado aí nessas novas regulamentações, enfim, quais os principais problemas que podem acontecer?
9: Na verdade, assim, eu não vou falar de prejuízo, mas o que é que eu vou lhe dizer? Quando a gente fala de híbrido, a gente fala de crédito. Na reforma tributária, ela tem uma figura que ele chama de não cumulatividade plena. O que é isso? É tudo que a gente compra para o nosso negócio, independente se é matéria-prima, se é produto acabado, mas é da operação do negócio, vai poder ter crédito, né? Então, quando eu comprar, eu tenho crédito, quando eu vender, eu tenho débito e faz aquela apuração. Então, o que pode acarretar é que se não tiver feito uma análise do negócio, né, como um todo, quando eu digo analisar o negócio, é saber de quem ele compra, se é do regime normal, se é do Simples Nacional, para quem ele vende para empresas, se ele vende para consumidor final. Então, tem várias situações que a gente precisa analisar para dizer assim, ó, esse negócio seu, e assim, e não existe uma receita de bolo. Eu posso ter o mesmo segmento com situações diferentes, que vai ser mais interessante ficar no híbrido e vai ser interessante ficar no simples puro. Se você já vende para um consumidor final, você tem menos um problema, porque você não precisa dar crédito a ele, porque ele não precisa desse crédito CBS e IBS. E aí vai mexer com a parte de margem, de preço. Então, tudo isso tem que ser analisado. E se, de repente, você teria que ir para o híbrido e você não vai, a empresa ela pode, de repente, ali perder competitividade junto aos seus clientes. Porque se eu vendo um produto por R$1.000 no Simples Nacional, eu vou dar, sim, um crédito pequeno, mas vou dar. Mas se eu compro de uma empresa de um regime normal, que vai me dar ali uma alíquota cheia, né, supondo aí que a gente está tendo estudos que essa IVA dual, né, que é o IBS e CBS, quando chegar em 2033 vai estar ali na base de 28%, a CBS vai ficar ali, eu entendo, que entre 9 e 10, que é o que já vem agora em 2027. Então, dentro do Simples, eu só daria ali no máximo 2% de crédito, e fora, eu daria 10% ali ao meu cliente. Agora, logicamente, tem que ser tudo estudado, para eu poder entender o negócio como um todo, Júlio. Não dá para dizer aqui a você, ah, não, esse segmento aqui tem que ser uma coisa. Não, tem que ser estudado a operação, porque tem negócios que tem mais despesas possíveis de crédito, tem outros que não tem. Então, isso tem que ser analisado caso a caso.
0: Muito bem. Zenate, para a gente finalizar, enfim, reforçar só essa questão de que, para que ocorra tudo bem, enfim, nessa parte fiscal de toda a empresa, é importante seguir as recomendações de um profissional, de um contador, né? Principalmente quando a gente tem essas mudanças, enfim, é importante sempre deixar esse alerta, né? Se você, de repente, ali está à frente de um pequeno, né, comerciante, enfim, tem ali uma pequena empresa, para que não corra risco, não faça nada errado, sempre ter ali a consultoria de um profissional especializado. Eu acho que essa é uma dica importante, né, Zenate?
9: Isso mesmo, Júlia. Importantíssimo ter sempre um acompanhamento de um contador que você tenha realmente, converse com ele, não deixe isso para a última hora, porque você pode sim ser penalizado de alguma forma, principalmente que estamos também com essas empresas que foram excluídas. Então, tem tempo também de organizar, porque se é válido continuar no Simples Nacional, regulariza as pendências esse mês e a gente pede a volta. Então, você que é empresário, se ficou alguma dúvida, procure, né, realmente um contador de confiança. Eu estou também sempre nas redes sociais, no Instagram,

0: tempo sempre, né? Principalmente ali para quem tem as empresas, ficar sempre atento a essas questões. Muito obrigado, viu? E até uma próxima.
1: Até uma próxima. Bom dia para vocês.
0: Deixa eu fazer o seguinte, mais um rápido intervalo comercial e eu volto já.
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2: Ouvinte TMC, mais uma vez por aqui, girando pelo trânsito para quem quer curtir o feriadão no litoral norte do estado. Eu segui para Paraíba, Rio Grande do Norte. A 101 tem movimentação intensa e um trecho mais engarrafado nesse momento nas imediações de Abreu e Lima. Tradicionalmente, final de semana, feriadão, o trânsito na 101 no trecho do centro de Abreu e Lima fica mais complicado. Mesmo assim, quem segue para o litoral norte do estado de Pernambuco, Paraíba ou Rio Grande do Norte não deve fazer nenhum tipo de desvio. É permanecer na 101, reduzindo a velocidade e redobrando a atenção nesse trecho engarrafado no centro de Abreu e Lima. 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
1: 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Falei que era rapidinho. Já de volta com o nosso programa Pernambuco.

0: 5 TMC nesta edição especial. Eu vou falar agora sobre a questão da fala das crianças. Muitas crianças demoram a falar. Existe este atraso. E quando que deve ser procurada ali a ajuda de um profissional? Será que existe algo relacionado a uma criança com TEA, transtorno do espectro autista? Eu conversei com um especialista na área, no assunto, e a gente escuta essa entrevista agora.
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0: A gente segue com mais uma entrevista agora aqui no programa. Eu estou conectado com a fonoaudióloga Valéria Lima e a gente vai falar sobre o seguinte: atraso na fala, a dificuldade na escola, crises frequentes, enfim, quando é que é a hora de procurar uma ajuda, né? Quando é que é a hora de procurar um especialista para esses casos? Valéria, muito bom dia, muito obrigado em ter aceito o convite, conversar conosco aqui na TMC.
2: Bom dia a todos, eu que agradeço a oportunidade de falar sobre esse tema.
0: Bom, queria que a senhora, né, começasse trazendo essa diferença para a gente. Quando, né, é importante procurar uma ajuda? Até que momento é preciso esperar? Porque tem criança que, de repente, demora um pouco mais a falar e aí depois, né, começa ali tranquilamente. Já outras não desenvolve e aí precisa de um auxílio. Enfim, como é que os pais podem entender todo esse processo, hein, Valéria?
2: Então, é necessário que a gente comece a observar o desenvolvimento dessa criança nos primeiros anos de vida, né? Tudo bem que cada criança, ela tem o seu ritmo de aprendizado. Não tem, tem um ritmo de aprendizado. E a partir desse momento que a gente começa a observar, existem sinais que merecem atenção. Por exemplo, a criança, ela não balbuciou, né? Que são os primeiros sons emitidos pela criança. A criança, ela não falou palavras que são organizadas para aquela faixa de idade. A criança apresenta dificuldade de comunicação. Então, são esses sinais que a gente precisa observar e a gente procurar uma ajuda profissional, uma orientação profissional, de acordo com os sinais e as características que a criança está apresentando.
0: Importante, então, esse esclarecimento, né? Eu acho que para a gente, né, começar esse bate-papo, é muito importante que você já trouxe essas características, esse direcionamento é fundamental. Agora, Valéria, quando a gente fala de uma criança atípica, esse processo pode ser um pouco mais, enfim, pode gerar um pouco mais de dúvida, né, para os pais?
2: Isso. Nem todo atraso de fala, ele é direcionado ao autismo, né? A gente precisa entender essa questão. O atraso de fala, ele tem diversos fatores, como fatores ambientais. Por exemplo, nos fatores ambientais são aquelas crianças que são expostas à tela, né? São crianças que não têm uma comunicação verbal no sentido de organização com o adulto, né? A estimulação em si. Nem todo atraso de fala está voltado para o autismo. Mas como eu falei logo antes, assim, os sinais que a criança vai apresentar para a gente, é necessário sempre uma procura, uma orientação profissional para que a gente consiga direcionar, seguir estratégias ou até propostas para dar suporte a essa criança. No processo do autismo, a gente vai ter diversas questões, assim, características que a gente pode trabalhar. Porque assim, atraso de fala é diferente de transtorno do desenvolvimento da linguagem. A linguagem é uma forma geral de comunicação, né, global, onde a gente consegue se comunicar através de gestos, através de símbolos, toda essa questão. Então, a gente precisa entender quais são as demandas, né, o que é que a criança está trazendo, quais são as dificuldades, sendo típica ou neurodivergente.
0: Importante, então, essa diferenciação, não é? É que vai chamar a atenção e é o que vai fazer com que as famílias possam procurar uma ajuda de um especialista. Geralmente, a Valéria, o primeiro passo, quando a gente fala nessa questão de atraso de fala, é um fonoaudiólogo que deve se procurar?
2: Assim, a gente primeiro vai ver quais são os sinais, né? Observar esses sinais. Em qual área, mas o nosso ponto de partida é a procura para um médico pediatra, né? É ele que vai lhe direcionar com relação a esse desenvolvimento da criança. Porém, existem profissionais especializados que podem participar dessa avaliação também, que é o fonoaudiólogo, que é o terapeuta ocupacional, que é o psicólogo, entre outros. A gente direciona para o médico pediatra, né? Ele organiza essa questão global de desenvolvimento da criança, mas esses profissionais também, que eu acabei de citar, eles participam dessa avaliação.
0: Ótimo, então. Importante esclarecer, primeiro o pediatra e depois o direcionamento deve acontecer, seja para um terapeuta ocupacional, fonoaudiólogo, fisioterapia. Agora, Valéria, importante o seguinte: a criança dentro de casa é mais observada ali pelos familiares que estão, né, convivendo com aquela criança, mas quando a gente vai para uma escola, por exemplo, é importante também... Existe também essa preocupação por parte das escolas, desse acompanhamento, enfim, é importante também que exista esse relacionamento entre escola e as famílias. Afinal de contas, é nesse ambiente escolar que também, né, as características da criança começam a surgir. É importante também haver essa parceria entre escola e família, né, Valéria?
2: Isso, com certeza. É essencial, de extrema importância, essa participação na escola e juntamente com a família. A gente começa a observar assim, quais são as dificuldades que ele está tendo. Essa criança ela não está conseguindo compreender o que está sendo passado em sala de aula? É interação social? Ela não consegue se comunicar? A criança não consegue seguir o processo de aprendizagem? E essas questões, esses sinais que tem na escola, é justamente a parte educadora que vai passar para a gente. Né? Então, precisa ter esse elo, precisa ter essa associação para que a gente consiga organizar uma estratégia específica e individualizada para cada criança. Então, é de extrema importância esse elo, essa participação de profissionais da saúde, escola e família.
0: Ô Valéria, para a gente finalizar o nosso bate-papo, né, a nossa conversa, achei muito interessante no material aqui que eu tenho, quando diz avaliar não significa rotular. Enfim, quando a gente fala, olha, de repente aquela criança pode, né, ser uma criança atípica e de repente as famílias, quem convive já meio que rotula aquela criança. Não é assim. É preciso muita calma, é preciso investigar e se for uma criança atípica, fazer ali o direcionamento, enfim, as terapias tão importantes e seguir a vida normal. Mas é importante não rotular antes de qualquer coisa, né, Valéria?
2: Isso. É a minha orientação. Não tenha medo de buscar uma orientação, uma ajuda profissional. Você buscar uma orientação profissional não quer dizer que tem algo de errado com seu filho, né? São as questões que ele está. Se você está com dúvida de algum processo no desenvolvimento da criança, procure uma orientação profissional. É ela que vai lhe ajudar, porque assim... Quanto mais antes a gente consegue organizar esse desenvolvimento da criança, mais possibilidades de ganhos, de desenvolvimento, de desempenho a criança pode ter, tanto em casa quanto na escola, se for a necessidade de uma integração multidisciplinar, que são os profissionais da área, a gente encaminha essa família, né, tem esse acolhimento, para eles entenderem que a busca pelo profissional não é rotular, não é um pré-diagnóstico, não é só se apegar apenas o sintoma, ou porque viu um vídeo, ou comparar uma criança com outra, né? Não quer dizer que ele tenha algo de errado, é a gente conseguir ter informações necessárias para ajudar, contribuir nesse desenvolvimento da criança.
0: Valéria Lima, fonoaudióloga, muito obrigado pela participação aqui, pelos esclarecimentos, viu? Muito interessante. A gente sempre abre espaço aqui para falar de saúde, para trazer dicas importantes. Então, certamente ajudou muito o seu esclarecimento para todos nós. Muito obrigado e até breve.
2: Obrigada também. Eu agradeço a oportunidade. Estamos sempre à disposição.
0: Um grande abraço. Bom, Marcinho, eu coloco um ponto final nesta edição do Pernambuco TMC. Espero ter ajudado você, não é? Sempre é o que eu digo, sempre a gente traz entrevistas esclarecedoras, os mais diversos profissionais. Então foi muito bom este bate-papo. E, claro, continue na TMC. Eu volto na segunda-feira, tá? Segunda-feira aqui na condução do Pernambuco TMC, porque a gente se encontra aqui ainda na programação. Muito obrigado pelo carinho, muito obrigado por sua audiência. Continue na TMC. Forte abraço.
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0: Olá, sejam todos bem-vindos, bem-vindas, começando mais um programa A Cidade é Sua. A partir de agora a gente vai debater mais um assunto importante, mais um assunto pertinente. Hoje vamos falar sobre o mercado imobiliário aqui no estado de Pernambuco, na região metropolitana. Sejam todos muito bem-vindos à programação da TMC e o A Cidade é Sua hoje falando sobre mercado imobiliário. Estamos recebendo aqui no estúdio da TMC o Leonardo Queiroz, que é presidente da Associação das Empresas do Mercado Imobiliário de Pernambuco, a ADEME. Estamos também recebendo o Marcelo Nilo, que é corretor de imóveis, e aí a gente vai debater aqui um pouquinho o assunto. Deixa eu também cumprimentar o Kennedy Lacerda, repórter da TMC, que participa conosco aqui deste bate-papo. Kennedy, bem-vindo, muito obrigado mais uma vez aqui pela participação.
6: Fala, Júlio, eu que agradeço pelo convite mais uma vez aqui no A Cidade é Sua, junto com os nossos convidados. Hoje vamos debater esse tema aí super importante, né? O mercado imobiliário. Vamos nessa.
0: Vamos sim. Leonardo Queiroz, presidente da Associação das Empresas do Mercado Imobiliário de Pernambuco, a ADEME. Leonardo, seja muito bem-vindo, muito obrigado por ter aceito o convite, está aqui no nosso estúdio para debater o mercado imobiliário.
7: Olá, Júlio. Obrigado, eu agradeço o convite. Olá a todos os ouvintes da Rádio TMC. Cumprimentar também Marcelo, companheiro aqui de mercado, e Kennedy também. Vai ser um prazer estar com vocês aqui nesse programa.
0: Vamos lá, vamos debater. Marcelo Nilo, seja bem-vindo também, muito obrigado pela participação.
8: Valeu, obrigado pela oportunidade e vai ser um prazer aqui poder ajudar com as informações.
0: Vamos lá. Leonardo, nos conte, como é que está o mercado imobiliário do Grande Recife? Pelo que eu vi aqui, bateu recorde, né, de vendas no segundo trimestre. Atualiza para a gente esses dados, por favor, Leonardo.
7: Júlio, o mercado, de fato, vive um bom momento, né, o mercado imobiliário. Na verdade, o mercado ele pode ser dividido em três faixas de mercado. Tem o econômico, você tem o de médio padrão e você tem ali o de alto padrão, luxo, né, essas três faixas. Hoje o mercado econômico vive um excelente momento, né, a nível Pernambuco, a nível Brasil. Aqui em Pernambuco, principalmente, potencializado pelo programa estadual Morar Bem. O mercado de médio padrão, ele não vive um bom momento. A gente tem uma carência aí de funding para imóveis nessa faixa, né? O que tem movimentado o mercado são os imóveis usados, né, para o público médio. O mercado de alto luxo vive um bom momento, né? A gente, a nível Pernambuco, a pesquisa que a ADEME faz com a Brin até demonstrou que tem mais espaço, né? Existe uma carência aí de produtos de luxo aqui no mercado. Quando a gente compara com outras praças como Fortaleza, como Salvador, por exemplo, Pernambuco, para esse mercado fica um pouco abaixo. Isso mostra que tem mercado para cá. E o que lançou rapidamente vendeu, né? Então mostra uma demanda realmente acentuada para essa classe. Então hoje a gente tem ali 80% do mercado sendo movimentado pela classe econômica e os 20% em termos de unidades sendo movimentado pela classe alta. Classe média realmente é o que tem andado de lado aí, quase não ofertado resultado.
0: Leonardo, quando a gente fala em ADEME, né, para que o nosso ouvinte possa entender o trabalho da associação, como é que de fato você está presidente da ADEME? Eu queria entender, né, para que os nossos ouvintes também possam, qual que é de fato o trabalho da ADEME? Enfim, porque o consumidor, de uma forma geral, está ali para comprar um imóvel e tudo, e o Marcelo vai explicar um pouco, até porque está ali na linha de frente com a corretagem. Mas qual que é o papel da ADEME?
7: O papel da ADEME, Júlio, assim, a gente tem algumas entregas, mas diríamos que nosso principal papel, a nossa missão realmente é a gente atuar como um meio de campo ali, um catalisador entre o setor produtivo e as instituições, né, para que a gente possa dialogar em busca de melhores cidades. Né? A gente, as cidades, elas passam por uma regulação urbana, né? Do ponto de vista municipal, estadual e até federal. E a associação, ela vem com o objetivo de representar as empresas do mercado imobiliário nesses debates, para que a gente possa aprimorar nossa legislação, para que a gente possa criar mais oportunidades de moradia, para que a gente possa expor os entraves, superar os entraves e a gente possa realmente contribuir com a criação de cidades mais sustentáveis, mais próprias, prósperas, mais urbanizadas. Então, diríamos que esse é o principal motivo de vida da ADEME. Né? Mas, além disso, a gente tem outras entregas. A gente, de certa forma, compartilha conhecimento técnico entre as empresas associadas. Então, isso faz com que as nossas empresas elas ganhem mais competitividade, acelere o aprendizado. Né? A gente realiza os eventos, onde a gente reconhece os melhores prêmios para cidades. Então, a gente tem uma série de entregas, mas diríamos que o principal, realmente, é a gente estar ali atuando para desenvolver e melhorar as cidades pernambucanas.
0: Muito bem, deixa eu passar aqui também para o Marcelo Nilo, o corretor, né, que participa conosco aqui também do A Cidade é Sua. Marcelo, o Leonardo traz aí esses dados, né, falando um pouco até das características dos imóveis. E você que está ali na linha de frente, está todos os dias ali nessa questão de corretagem, o que é que vem sentindo do mercado?
8: Bom, como a gente, né, a gente como imobiliária, como corretores, né, a gente está nessa ponta final, nessa relação com o cliente, a gente sente muito rápido o que o mercado está passando, né, naquele momento. Então, é como Leonardo falou, o mercado, eu trabalho mais com o produto usado, né, então a gente sente isso muito rápido, essa baixa de mercado, enfim. O produto de alto padrão, realmente, a gente tem uma carência muito grande, mas muito grande, né? Tem muito pouca oferta. Eu, como trabalho com usado, então, assim, existe uma demanda do usado que é constante, né? Aquele pessoal que sempre está precisando comprar porque a família aumentou ou a família está diminuindo e aí precisa vender, existe aquela demanda fixa ali, entendeu? Mas a gente sente, a gente faz uma conta ali de mês em mês que a gente está sentindo que existe um pouco de dificuldade, né? Foi apertado um pouco aquela questão de linha de crédito, né? Os bancos estão mais exigentes. Então, isso para um pouco, a pessoa fica um pouco mais
0: Receosa
8: de fazer aquele investimento, porque as aplicações rentabilizam bem nesse momento, entendeu? Então, acaba criando uma venda maior das grandes oportunidades, né? Então, é um desafio, né? Mas o mercado existe uma demanda muito boa.
0: Muito bem. Kennedy Lacerda, por favor, Kennedy, a tua pergunta.
9: Na realidade, é uma pergunta que serve para os dois aqui, porque existe uma corrente hoje que diz que nesse momento é melhor alugar do que comprar. Na opinião de vocês, vale a pena, é melhor alugar do que comprar um imóvel?
8: Bom,
0: pode começar, Marcelo.
8: Eu vou dar minha opinião, né? Eu acho que eu inclusive essa semana eu estava com um grande construtor e esse grande construtor acabou entrando nessa linha. E ele me falou que ele em vez de comprar, ele alugou um apartamento. Então, assim, ele realmente não deve ter a emoção de fazer aquela conta. Eu costumo dizer que o imóvel que a gente compra para morar, a gente não faz conta, né? Porque se você fizer a conta hoje, é muito mais negócio você deixar o dinheiro aplicado em algum rendimento, né? E aí, daquele rendimento você pagar o aluguel. Porém, você vai ficar refém daquela situação do proprietário pedir o imóvel, do proprietário aumentar aquele aluguel. Você não vai ter aquele capricho no imóvel que é de terceiro, porque você não vai fazer, não vai botar um bom investimento de imóveis dentro, de revestimento, porque o imóvel é alugado, entendeu? Então, assim, eu acho que essa conta é de cada um. Às vezes o comerciante, quando a gente sente isso quando tem um cliente comerciante, né, que ele faz, não, eu não vou de maneira nenhuma comprar um imóvel desse que custa, por exemplo, R$1,5 milhão, que você acha na praça um aluguel desse de 9, 10 mil. Né? Então ele pensa, bom, eu boto hoje numa aplicação que rende quase 1%, vai me dar R$15 mil de rentabilidade, um exemplo bem, bem amplo aí. E ele paga um aluguel de 9, 10 mil reais e para ele vai estar sobrando 5 mil todo mês. Eu até entendo o raciocínio dele, mas isso não é duradouro, né? Isso é o momento agora, né? As taxas, elas mudam, né? O Brasil constantemente, essa situação econômica da gente é muito estável, né? Então, a minha opinião é essa. Eu não sei se Leonardo concorda comigo.
7: Eu ia dizer isso, Marcelo. Eu digo que essa é uma escolha muito pessoal, né? Não tem certo, não tem errado. Vai depender muito da situação de cada família, né? Quando você analisa realmente do ponto de vista econômico, puramente, né? Até dentro do ponto de vista econômico, na verdade, dependendo do imóvel, vai ter variações. Vai ter variações que, dependendo do imóvel, faça mais tempo comprar, né? Pelo valor do aluguel, que às vezes está muito desvalorizado. Ou então outros que tem um aluguel mais desvalorizado, faz sentido você alugar. Então não tem uma fórmula exata para essa resposta. É uma situação realmente caso a caso.
0: Leonardo, a questão do retrofitagem que o Marcelo cita ali. Vez por outra a gente conversa com a Ana Paula Vilaça, lá do Recentro. A semana passada, né, Kenny, acho que o prefeito Vitor Marques estava aqui, e aí eu perguntei ao prefeito mais uma vez sobre essa questão do centro. E ele dizia, não, Júlio, a gente está fazendo vários projetos para atrair investimentos, já temos hotéis e tal. Hoje, o senhor acredita, né, enquanto representante da ADM, falando um pouco de imóveis, acredita que essa área lá vai se tornar daqui a alguns anos, enfim, se continuar os investimentos, vai ser uma área ali de muita movimentação, de muitos investimentos, de muita procura, até por parte das construtoras mesmo?
7: Sem dúvida, Júlio, eu acho que retrofit é uma realidade, tá, aqui na região. A gente precisa aprender a trabalhar com imóveis já construídos, né? Eu tenho um desafio enorme, que cada imóvel tem sua característica, né? Mas a gente precisa fazer com que o corpo técnico, tanto de engenharia, arquitetura, até advogados, enfim, todo o mercado imobiliário, ele precisa aprender a trabalhar com retrofit, porque a cidade carece disso. A gente tem os bairros centrais onde já tem infraestrutura implantada, né? A gente já tem rede de água, esgoto, escola, enfim, já tem todo um aparato de infraestrutura instalado, mas subutilizado, né, sem moradores. Então, o bairro do Recife, como exemplo, tem pouquíssimos moradores, né? Então a gente precisa realmente resgatar esses bairros, porque é lá onde já está o investimento em infraestrutura. Não faz sentido a gente estar gastando novos recursos para expandir a infraestrutura onde a gente está subutilizando parte dessa infraestrutura. Então, assim, o retrofit, ele é um caminho sem volta, né? A gente precisa aprimorar os conhecimentos para que a gente possa fazer ele melhor e mais barato, né? De que a gente, de certa forma, possa evoluir. A gente precisa evoluir também nos entraves burocráticos de retrofit, né? Então não dá para comparar um imóvel novo, onde a gente planeja do zero, onde a gente consegue seguir todas as normas de desempenho, de ventilação, de iluminação, com imóveis de retrofit que foram construídos muitas vezes há 100 anos atrás. Então, assim, essas normas também precisam se atualizar. Existe um debate nacional de atualização dessas normas, né? Então, esse é um processo que vem acontecendo não somente aqui em Recife, mas no Brasil todo. A gente vê a região central do Rio, quanto cresceu, o próprio São Paulo, quanto vem crescendo, resgatando seu centro. Então, esse é um caminho que está sendo percorrido em todas as capitais do estado brasileiro. Então, enfim, mas ainda é muito caminho a ser construído.
0: Caminho a ser construído, mas, Marcelo, acho que defende a mesma ideia do Leonardo nessa questão de que, acontecendo isso, vai ter cliente para o local.
8: Com certeza. Já está tendo, né? Já tem, inclusive, agora uma cliente minha que mora fora, tem uma unidade de um retrofit desse na Costura Grande, lá em Boa Viagem, né? Era um hotel, era o Recife Palace, né? Então, ele foi todo retrofitado. Inclusive, aproveitando, ia fazer uma pergunta a Leonardo, que isso é uma dúvida minha, se as construtoras, elas mantêm o mesmo padrão de garantia para esses imóveis retrofitados, a mesma coisa de um imóvel novo. Isso, existe alguma mudança para quem compra?
7: Não, Marcelo, na hora que faz um retrofit, você entrega como se fosse novo, né? Então, realmente, esse é um grande desafio, porque você precisa fazer uma análise estrutural do prédio, você entrega ele realmente como se fosse novo, seguindo as normas de desempenho. O grande debate está justamente nessas normas de desempenho, porque são normas aplicadas a unidades, vamos dizer assim, construídas do zero e nem sempre são adaptadas ao retrofit. Então, o debate está sendo em torno disso. Mas, quando recebe o imóvel como se fosse, de fato, ele é considerado um imóvel novo. Vale falar, Júlio, uma situação do centro aqui de Recife que impacta bastante, que são os terrenos de marinha, né? Recife tem uma característica que ele é uma cidade aterrada, né? Foi construída basicamente sobre aterros e a gente tem bairros inteiros, como Afogados, por exemplo, que são áreas aterradas. Então toda essa região aterrada, né, e mais algumas além dessas, são terrenos de marinha, são imóveis em terreno de marinha. E a gente tem uma característica que o programa Minha Casa Minha Vida não financia terrenos de marinha, né? E isso acaba sendo um grande entrave para o mercado imobiliário, né? Porque você vê que tem imóveis com potencial imobiliário dentro do Minha Casa Minha Vida por 300, 400, 500 mil preço de venda, mas por se enquadrar no programa, né, por ser financiado, na verdade, dentro do programa, ele não aceita, a Caixa não aceita o financiamento, né? E isso acaba gerando um grande entrave. Esse é um debate que a gente precisa expandir a nível nacional, né? A gente tem essa mesma realidade na cidade de Santos, Vitória do Espírito Santo, a gente tem Belém do Pará, a própria cidade do Norte, tem muita cidade ribeirinha, a gente tem Florianópolis, enfim, todas as cidades que recebem influência de terreno de marinha acabam ficando sem espaço Minha Casa Minha Vida. Isso é uma grande preocupação, porque a gente faz um trabalho para construir imóveis de interesse social em áreas centrais, onde já tem infraestrutura, e por outro lado, a legislação não permite que esses imóveis sejam construídos lá, só dá oportunidade para classe média e alta que tem um poder aquisitivo de poder bancar a obra, né? Não precisa do financiamento, ele banca a obra, e aí acaba expulsando, né, os clientes do Minha Casa Minha Vida para áreas sem ser centrais.
0: Mas aí, Leonardo, o que é que pode ser feito, né? Debater o assunto é importantíssimo, mas tem algo que está, de repente, sendo construído além desse debate?
7: A gente precisa, Júlio, evoluir num debate legislativo, né? Essa é uma discussão que envolve o Brasil todo, né? O entendimento jurídico é que terreno de marinha não é, a propriedade é da marinha, né? Da União, não é da pessoa que se diz proprietária, ela teria posse. E aí, ao construir empreendimento imobiliário ali naquele imóvel, aqueles imóveis não podem ser dados em garantia para o financiamento bancário, uma vez que ele não é o dono, quem é o dono é a Marinha, né? E aí a gente precisa construir uma solução legislativa, para que supere isso, para que a gente consiga com que a União autorize que o imóvel seja dado em garantia, mesmo ele sendo da Marinha. Então, mesmo ele sendo da Marinha, existe uma permissão legislativa de que ele é dado em garantia, desde que seja do Minha Casa Minha Vida, e a União garante que não vai retomar o bem enquanto ele servir de garantia para o financiamento. Esse é um dos caminhos. A gente está trabalhando em outros caminhos também, mas esse é um dos caminhos que a gente está caminhando, mas é um assunto que a gente precisa resolver urgentemente em todo o Brasil.
0: Muito bem. Deixa eu pedir licença, Leonardo Queiroz, presidente da Associação das Empresas do Mercado Imobiliário de Pernambuco, a ADEME. Deixa eu pedir licença ao Marcelo Nilo, corretor. A gente faz um rápido intervalo comercial. Daqui a pouco a gente volta aqui no A Cidade é Sua.
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16: Tô de volta, ouvinte TMC, pra gente falar agora de Olinda, Avenida Presidente Kennedy. Tem trânsito intenso nos dois sentidos, principalmente na região de Peixinhos. Ela é a melhor rota para você que sai agora de Aguazinho e vai para Bairro Novo. Trânsito intenso também na Perimetral, nas imediações de Ouro Preto. Mesmo assim, é a melhor opção para você que está na cidade de Tabajara e vai para Água Fria. Avenida Getúlio Vargas, em Bairro Novo, flui sem retenções nos dois sentidos. 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
0: De volta com o nosso programa A Cidade é Sua. Hoje, debatendo o mercado imobiliário, recebendo aqui no estúdio da TMC Recife, o Marcelo Nilo, corretor de imóveis, Leonardo Queiroz, presidente da Associação das Empresas do Mercado Imobiliário de Pernambuco, a ADEME. No bloco anterior, a gente finalizou falando sobre essa questão de terreno de marinha, essa discussão. O Marcelo, por favor, complemente também.
8: Leonardo estava falando, né, desse desafio do mercado em relação aos terrenos de marinha, né? E a gente sofre também com o mercado do usado, com essa situação. Eu tenho dois exemplos que estão acontecendo. Eu tenho um cliente com um imóvel, ele tem uma área de 2.300 metros na beira-mar. E esse terreno tem um regime de ocupação de 86% de marinha. Ou seja, a gente como corretor busca parceiros para fazer um estudo de viabilidade, enfim. E a gente tem isso pronto lá, sendo que inviabiliza, porque as construtoras, quando enxergam e veem essa informação que o terreno é a maioria de ocupação de marinha, eles não vão para frente, porque inviabiliza. O banco não dá, como o Leonardo falou, não dá como garantia de crédito para aquele comprador e aquilo não vai para frente. E a gente do mercado de usado ainda tem uma dificuldade, né? Alguns cartórios pedem uma certidão negativa de marinha até para aqueles terrenos que são terrenos próprios. E o órgão que toma conta dessas situações é a SPU, né? Que é a Superintendência do Patrimônio da União. E ela está aparentemente sucateada. Então, assim, a gente cai hoje na mão de pessoas que vendem essas certidões para saírem mais rápidas. Então, assim, a certidão que ela é pública, ela é de graça e a gente não está conseguindo ter acesso. Né? A gente chega lá e vai num balcão e aí o pessoal diz, ó, a gente não tem efetivo suficiente para tirar essas certidões. Nós tentamos, junto com o Cresce, né, criar uma força para isso, mas aparentemente foi em vão. Então, uma situação de uma venda que duraria aí 60 dias, ela está durando 120 dias, 160 dias, por causa de apenas uma certidão que a gente tem que apresentar, que ela é negativa de marinha. Então, assim, tudo isso deveria melhorar bastante e ia melhorar muito o mercado, principalmente do usado, né, que é o que eu estou ali na linha de frente, e isso realmente é uma coisa muito, muito desafiadora para o mercado, assim, precisaria mudar.
1: A gente está falando sobre essas dificuldades, mas também há muitas oportunidades no setor e uma delas é a questão da tecnologia na corretagem de imóveis. Como a tecnologia se aplica à corretagem e também os ganhos disso para o setor?
8: Sim, vamos lá, vou falar aqui, vou dar minha opinião. Eu acho que a tecnologia hoje, né, a IA, né, que é a... Isso está ajudando a todo o mercado, né? Então, assim, você vê hoje publicações que criam um conteúdo muito interessante e aquilo realmente atinge o interesse da venda, né? Então, assim, mas existe o desafio também de quem vende, porque o próprio comprador, que não tinha

0: vendedor, né? Ele tem que realmente ter uma base ali técnica, né? E inclusive a corretagem, eu acho que é muita confiança ainda, né? A tecnologia, muita gente conversa e diz assim: poxa, será que a gente vai perder essa profissão para a tecnologia? Eu acredito que não, porque eu acho que a corretagem é muita confiança, sabe? E ainda é muito entendimento. Então, a tecnologia ajuda, mas também é um desafio para a gente aprender mais e mais para ter respostas imediatas para aquelas pessoas, né? Então, antigamente a pessoa chegava e dizia assim para mim: Marcelo, essa informação aqui de uma certidão vintenária, onde é que eu faço? O que é isso? E hoje, de repente, o cara já chega com a informação pronta, e se você não souber, não se atualizar daquilo, ele vai quebrar suas pernas ali. Então, tem que estar preparado.
1: Muito bem. Leonardo, a gente daqui a pouco volta a falar dessas características do mercado, né? Agora, Leonardo, em relação a atrair novas empresas, enfim, construtoras, que outras regiões aqui do estado têm um potencial? Quando a gente vai ali para o Agreste, de repente Caruaru, enfim, Sertão, como é que anda essa questão das construtoras nas outras regiões do estado?
2: Júlio, outras regiões têm se desenvolvido bastante. Caruaru vive realmente um boom imobiliário lá. Eu construo lá e acompanho de perto, né, a força econômica que tem se tornado Caruaru. Petrolina também tem sido um polo importante, né, no mercado imobiliário. Quando você junta Petrolina com Juazeiro, dá mais ou menos 700 mil pessoas morando ali. Então, é um mercado também bastante interessante. Sem falar, de certa forma, dos litorais, né? Quando a gente vai para o litoral sul, principalmente, mas também o litoral norte agora, com a retirada do presídio lá da Ilha Tamaracá, tem um potencial enorme, né? Então, o litoral sul também vem se desenvolvendo bastante. Então, o mercado imobiliário realmente ele está ativo em todas as regiões do estado de Pernambuco. E não tem, inclusive cidades pequenas, né? Tem um mercado imobiliário, cidades médias como Carpina tem um mercado ativo, Belo Jardim também tem um mercado ativo, Santa Cruz, Vitória. Então, podemos dizer que tem mercado imobiliário em todas as cidades.
1: Quando a gente tem aqueles feirões, não é? Inclusive a gente, vez por outra, a gente cobre ali feirões que são promovidos, que a ADEME também chega ali como parceira. Isso dá uma movimentada, dá uma aquecida, é importante a realização desses eventos?
2: Esses eventos são extremamente importantes. Eles atraem o público, né? Divulga o ato de comprar, de procurar, né? O processo de comprar, da compra do imóvel não é um processo rápido, né? Pode até ser, mas via de regra ele vai amadurecendo ali na mente das famílias. Então esses feirões fazem com que os clientes vão lá, vão amadurecendo, né? E aí os processos de compra aconteça aí nos próximos meses. Então, sem dúvida, são movimentos importantes e que o mercado precisa estar fazendo. A gente precisa estar movimentando, apresentando os produtos para que toda a população possa, de uma certa forma e de uma vez só, conseguir comparar, conseguir ver todas as ofertas. Eu acho que movimenta bastante a economia também, né? Os corretores, né, fazem bastante venda. Então, realmente é imprescindível.
1: E aí, antes do Kennedy, Marcelo, de novo, nessa questão de feirão, não é? Para os corretores é algo importante, interessante. E aí, muito se fala assim, olha, tem imóvel, né, para todo tipo, para todo gosto. De fato, esses feirões têm essa importância de meio que apresentar o imóvel, seja um imóvel mais simples, seja um imóvel, né, mais ali robusto. Enfim, o mercado consegue oferecer essa gama aos clientes?
0: Sim. Eu acho que o feirão é bem importante. Até porque você consegue ali, num espaço pequeno, várias opções de escolha, né? E você, no feirão, você destaca as novidades, né? A implantação de novidades. E tem uma grande situação que eu acho importante no feirão, né? Eu, apesar de não trabalhar com um imóvel novo, né, o lançamento, mas assim, eu acompanho os feirões e você nota a presença do proprietário naquele momento ali. Isso gera uma confiança para quem está comprando muito grande, entendeu? Então, assim, o produto novo, às vezes, por si só, ele se vende, né? Porque é um produto que é bom, o local que é bom e tal, ele é até mais fácil de vender. mas você sentindo

0: na hora ali, o dono da construtora, o diretor de uma construtora, o representante da construtora ali junto com o corretor, gera uma confiança muito grande e a pessoa acaba comprando o imóvel ali naquele feirão.
1: É mais fácil, né? De repente.
0: Sim.
1: Vai lá, Kennedy.
2: Bom, pegando o gancho de vocês aí, falando em imóveis, houve algum tipo de adaptação do mercado dos últimos anos para o tamanho, o tipo de moradia? A gente sabe que as famílias estão menores, né? Antigamente as famílias eram muito maiores, ocupavam muito mais espaço, agora as famílias estão bem menores. Houve algum tipo de adaptação nesse sentido?
0: Bom, eu vou falar, depois Leonardo complementa aí. Bom, eu tenho exemplos aí que tem um prédio que foi construído há 20 anos atrás, lá em Olinda, da WM, Atlântico Norte. E aí, esse prédio há 20 anos atrás tinha 54 metros quadrados. E aí todo mundo dizia assim: mas rapaz, isso não vai vender. Quem é que vai morar num apartamento de 54 metros quadrados? Pô, vai dormir em pé, né? E hoje, no mercado de Olinda, a gente não tem nenhuma planta acima de 80 metros para vender. Nenhuma planta. Então, assim, os construtores enxergaram que houve essa mudança. Tudo muda, né? Então, hoje é engraçado que quando eu atendia um casal, normalmente de pessoas de mais idade, que saíam de uma casa, os filhos forçavam aquele casal a sair da casa porque toda a família já cresceu, já se desenvolveu e os filhos saíram. A casa ficou grande para o casal, aí queriam botar os pais e querem botar os pais no imóvel menor. E aí os casais diziam assim: olha, eu não quero ir para um imóvel menor de 100, que seja maior do que 100 metros quadrados. E hoje isso não é a realidade. Até essas pessoas mais resistentes, elas aceitaram e viram que é legal morar num imóvel menor. E uma cliente minha morava numa casa enorme no sítio histórico lá de Olinda, e ela foi morar num apartamento desse prédio de 54 metros quadrados. Aí eu disse a ela, né? Eu digo: e como é que você tá? Ela disse: meu filho, eu devia ter me mudado antes, porque eu dou duas vassouradas e minha casa tá limpa, né?
1: Mais prático, né?
0: É mais prático, né? Mais barato de manter, oferece mais serviço. Então, houve a mudança com o tempo, né? A gente, com a experiência, bom, eu estou no mercado não faz tanto tempo, eu tenho 15 anos de mercado, mas hoje, se a gente entrar num apartamento e a gente vê a planta, a gente acaba entendendo qual foi o ano que aquele prédio mais ou menos foi construído, né? Porque antigamente se dava mais, tinha um benefício maior para as áreas de serviço, né? E a área social, às vezes, ela era um pouco menor. E a área social do condomínio em si, né? Não se oferecia nada. Hoje já é o contrário, né? A gente tem uma área de planta privativa muito pequena, mas super objetiva. E você tem um prédio com vários serviços. Então, e isso constantemente vem mudando, né? Cada dia a gente se surpreende com essas novidades das construtoras, que são muito bacanas, e vão sendo espelhadas nos outros lançamentos, né? Muito bom.
1: Para o Leonardo, não só presidente da ADEME, mas enquanto construtor, é melhor fazer um imóvel menor ou não tem muita diferença, Leonardo?
3: Júlio, o que define muito é o mercado, né? Assim, do ponto de vista construtivo, não tem muita diferença o tamanho do imóvel, né? Assim, você construir dois de 50, um de 100, você vai estar construindo
0: Mesma
3: a
0: coisa.
3: mesma metragem, vamos dizer assim. Mas vai depender muito realmente do mercado, do público consumidor. O que a gente de fato tem visto hoje é que as famílias diminuíram, né? Esse é um primeiro ponto. Antigamente a gente tinha uma família de três filhos, hoje em dia é dois, um e às vezes nenhum, né? Então, assim, realmente é uma realidade diferente do que a gente viu, né, no passado. A gente também evoluiu do ponto de vista arquitetônico, em termos da utilização dos espaços, né? A gente vê muitas vezes umas plantas antigas que perdem espaço, não tem uma usabilidade tão boa. Às vezes tem muito corredor, tem umas áreas que se perdem dentro do apartamento. Hoje a gente já projeta um apartamento realmente com um espaço mais otimizado. Isso tudo vai sendo necessário para a gente conseguir reduzir custos e ofertar dentro de um preço acessível para o nosso cliente.
1: Muito bem, deixa eu fazer o seguinte, pedir mais uma vez licença aos senhores. A gente faz mais um rápido intervalo. Daqui a pouquinho estaremos de volta com A Cidade é Sua.
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8: 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Muito bem, ouvinte TMC, tô falando agora para quem vai aproveitar o final de semana para dar uma saída da cidade rumo ao litoral norte. Fique atento, pois tem trecho de trânsito com retenções na BR-101 sentido norte entre Abreu e Lima e Garaçu. Não há desvio no momento que vale a pena. Se o seu destino é o litoral sul, você vai encontrar tranquilidade tanto na BR-101 como na PE-60. Já se você for em direção à Agreste do Estado, a BR-232 tem fluxo tranquilo. Para Mata Norte, a 408 tem pista livre. 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
1: De volta com o nosso A Cidade é Sua. Hoje, conversando sobre mercado imobiliário, a gente já chega no último bloco, né? Passa rapidinho, mas vamos destacar aqui, né, outras características dessa questão do mercado imobiliário. Hoje eu recebo o Marcelo Nilo, que é corretor de imóveis, e recebo também o Leonardo Queiroz, presidente da Associação das Empresas do Mercado Imobiliário de Pernambuco, a ADEME. Leonardo, como é que se faz aí para atrair, né, novas construtoras? Qual que é o trabalho que a ADEME tem feito para mostrar o potencial do estado de Pernambuco?
3: Júlio, a gente divulga bastante os dados, né? A pesquisa Brink, a gente divulga cada 3 meses, é um desses dados que mostram o potencial que tem aqui a nossa região, né? A nossa região ainda tem um déficit habitacional enorme, né? Então, de fato, a gente tem muita oportunidade aqui, muito mercado. Recife tem uma característica assim, de solo muito diferente do que a gente vê em outras cidades, né? Então isso de certa forma é uma barreira de entrada para construtoras de outras regiões, né? A gente tem um solo aqui, Recife foi construído em cima de mangue, então tem um solo muito mole, né? Isso tecnicamente é um desafio bastante, né? Bastante alto aqui, de certa forma desenvolveu bastante nossa engenharia, mas é um entrave para as construtoras de fora. Mas o mercado está aí, a gente divulga, a gente participa de feiras, de congresso. A gente estava recentemente em Brasília, na posse do novo presidente da CEBIC, conversando, compartilhando com os amigos a nível nacional o potencial que a gente tem aqui na região, não só na região metropolitana, como eu falei, em todo o estado, né? A gente tem, por exemplo, Caruaru com construtoras da Bahia, de Sergipe, né? Alagoas, então... Diríamos que o mercado aqui de Pernambuco é muito próspero e tem realmente muita construtora de outros estados atuando aqui no nosso mercado.
1: Mas hoje a gente tem um número interessante, um número razoável de construtoras que atendem ao mercado?
3: A gente tem hoje associada na ADEME, por exemplo, a gente tem 120 empresas associadas na ADEME, desde o litoral ao sertão. A gente acredita que tem espaço para associar mais, né? O mercado é um mercado muito grande, como eu falei. Movimentou ano passado cerca de 8 bilhões em financiamento só com a Caixa Econômica, né? Esse ano a previsão é de chegar em 10, fora o mercado de usado e o mercado de outras fontes de financiamento. Então ele é um mercado muito próspero, importante para a nossa cidade, né? A gente participa da construção da cidade, né? Então Marcelo citou aí o bairro do centro com o projeto da Moura do B ali naquela região central, tudo que vai transformar, né? Então, de fato, nosso trabalho desenvolve a cidade, muda a região, a gente traz urbanismo, a gente transforma áreas perigosas em áreas mais movimentadas, de certa forma segura. Então, é importante a gente acelerar esse desenvolvimento.
1: Muito bem. Kennedy Lacerda, a tua pergunta, Kennedy. Bom,
2: falando em mercado e novos empreendimentos, né? Marcelo, quais são as tendências que você observa, as novas tendências do mercado? A gente falou já aqui sobre o retrofit, por exemplo. Quais outras tendências?
0: Bom, vamos lá. É um mercado... Existe muito essa concorrência, mas eu acho que a intenção de todos é a mesma, né? Oferecer sempre o melhor produto, né? E aí a gente, bom, nós como corretores temos que ficar sempre ligados com os parceiros construtores nas novidades, né? Nessas feiras, em eventos. O mercado de Recife, eu fico impressionado, por exemplo, essa mudança da planta, né? O produto compacto hoje, eu acho que é o produto que cada vez mais a gente se impressiona com a diminuição dele e com a aceitação do mercado. Então, assim, hoje ali no Recife Antigo está sendo lançado a área do Recife Antigo, né, está sendo repovoada, né? Eu fui para um evento um dia desse durante a semana lá, comentei até com o Júlio, como tem muita gente trabalhando no Recife Antigo. Então você nota que ele está ficando vivo novamente, entendeu? Então, assim, mas precisa das adaptações, né?

0: Muita coisa ofertada. E hoje, há 15 dias atrás, um cliente meu me procurou querendo pagar uma luva comercial para um ponto que já está ocupado lá para botar uma loja chinesa. Desculpa, uma loja chinesa lá. Então, assim, o mercado muda com muito pouco tempo, né? Então, isso também é um desafio para o mercado imobiliário. Tem muita coisa vai mudando, né? Com o tempo, é um acabamento, é um revestimento, é um serviço dentro do prédio que atrai, e, enfim, eu acho que é por aí.
1: Leonardo, no bloco anterior a gente falava sobre entraves burocráticos, né? O que é que a DEME tem feito? Como é que acontecem, enfim, os debates para que isso possa ser facilitado ali no dia a dia?
2: Júlio, tem um estudo da CEBIC que diz que a CEBIC é a Câmara Brasileira da Indústria da Construção, e ele diz que cerca de 13% do preço de venda do imóvel vem de burocracia no Brasil, né? Então, assim, a gente precisa evoluir nesse assunto para poder tornar os imóveis mais baratos e mais acessíveis, né? E o que é que a gente faz, a ADEME, né? A gente participa bastante de diálogos com o poder público, né, municipal, estadual, federal, judiciário, enfim, todas as camadas, né, a gente aproxima o setor deles para que eles possam sentir as dores, né, e a gente em conjunto construir soluções, né. A gente também oferece um serviço lá na ADEME de um canal de comunicação direto com alguns concessionários, né, para que os associados da gente consigam, de certa forma, ter uma conversa mais direta com eles, e aí consiga resolver, destravar problemas e a gente ter uma celeridade maior nas aprovações dos projetos. Então, realmente, esse é um assunto extremamente importante que a gente precisa continuar evoluindo, vem evoluindo, a gente precisa continuar evoluindo, a gente precisa aprimorar a legislação, a nossa legislação, os nossos normativos. Das empresas públicas, dos poderes públicos, para que a gente possa ter mais celeridade no lançamento do produto imobiliário.
1: E existe hoje, Leonardo, muitas reuniões, muitos debates entre a ADEME e os órgãos públicos, seja um órgão do município, do estado, enfim. Hoje é comum esses debates entre os órgãos.
2: Bastante comum, Júlio. A gente faz toda terça um almoço, né, lá na nossa sede, onde a gente convida um parceiro, um concessionário, um poder público, para vir debater, vir apresentar propostas de solução de simplificação e a gente possa expor nossas ideias, apresentar melhorias, sugestões. E sem dúvida, isso é uma coisa que a gente faz com recorrência, né? As coisas estão sempre evoluindo, estão sempre mudando, estão sempre trazendo dúvidas novas e a gente precisa ter esse canal aberto com todo mundo, né? O mercado imobiliário é um mercado muito grande, envolve muitas pessoas, né? Muita gente do poder público, muito fornecedor e a gente precisa ter um canal de comunicação aberto com todo mundo para que a gente possa fazer com que a cadeia toda ganhe produtividade para que chegue na ponta para o nosso cliente um imóvel mais acessível e melhor.
1: Importante, né? Importante porque tudo vai, né, fluindo, né? Seja a ADEME, seja a construtora, enfim, seja o cliente, né, Marcelo? Pois não.
0: Isso. Complementando o que Leonardo falou, a questão da burocracia, né? A gente que trabalha muito com o imóvel usado é um desafio maior ainda, porque existe acomodação. Existe, às vezes, a falta de acesso de repente, a um dinheiro ali, a disponibilidade para fazer um processo de inventário familiar, enfim, um processo de doação, né? Uma das coisas que eu acho que é um entrave muito grande nisso, e eu fiquei impressionado. Um dia desse eu vendi um imóvel para uma pessoa do judiciário, e aí o processo de quem estava vendendo, existia um inventário. E aí o imposto no estado, ele iria demorar mais de 90 dias. Aí eu disse, poxa, como é que o estado, para arrecadar aquele imposto, demora 90 dias para oferecer a taxa, né? E essa pessoa foi lá e bateu de frente. Rapaz, como é que pode um negócio desse demorar tanto? Então, assim, a gente sofre muito com essa burocracia, né? Acho que melhorou muito depois da pandemia, porque forçadamente os órgãos tiveram que se adaptar e isso é um caminho sem volta. Melhorou muito, mas eu acho que a gente não tá, ainda está na metade do caminho.
1: Só uma curiosidade, Marcelo, um cliente vai lá, até veja, o Leonardo falou agora há pouco em relação ao feirão, né, que facilita um pouco.

0: ali não é um processo rápido, mas não é também muito demorado quando a gente fala de um feirão. Mas de uma forma geral, claro que existe ali um primeiro contato, mas a partir do momento que aquela pessoa vai, diz a você, está fechado o negócio, né? Com quanto tempo todo esse trâmite ali burocrático se resolve? E a pessoa diz: o apartamento, a casa é minha.
1: Olha, se for do novo, é muito mais fácil. Se ele tiver pronto, melhor ainda, né? Mas assim, a gente são várias etapas. Uma de você buscar a aprovação do crédito daquele comprador, isso já é um grande desafio, né? A gente aprova, você vê hoje os bancos, eles estão dando carta de crédito de validade de 30 dias, de 60 dias, antigamente era de 6 meses, né? Para você ver como o mercado da gente é muito instável. Então, assim, esse é o primeiro desafio, né? Então, normalmente, a gente, quando faz uma venda hoje de um imóvel, a gente coloca lá um prazo de 90 dias com segurança, às vezes de 120, vai depender da se vai usar o uso do FGTS ali, né? De recurso de FGTS, a gente precisa colocar ainda um prazo maior. Eu estou passando por uma situação, inclusive, dessa agora aqui no bairro do Espinheiro. Então, assim, eu coloquei no contrato 120 dias. Um imóvel redondinho, com 30, 45 dias, está resolvido. Entendeu? Mas é muito mais por causa dessa burocracia.
2: E só continuando nessa questão, a questão do financiamento. Hoje nós temos aqui em Pernambuco o Morar Bem e também o Minha Casa Minha Vida, além dos consórcios.
1: Sim. Tem essas três modalidades, né, que são usadas no mercado. O consórcio hoje ainda é um serviço que se usa, eu acho que muito pouco. Né? Eu acho que por uma falha de informação de quem vende o crédito do consórcio, porque ele tem que ser lá na frente depois analisado igual uma condição de financiamento. Então, às vezes é meio frustrante, a pessoa ela é sorteada, mas ela se torna incapaz de usá-la por alguma restrição, por uma renda que não foi avaliada na hora de adquirir esse consórcio, mas a maioria hoje é através do SBPE, né, que é o financiamento habitacional normal, que é onde eu trabalho mais, mas a gente se impressiona com esse mercado o mercado da linha econômica, né, como o Leonardo falou. Eu acho que aumentou muito a confiança do comprador com essa modalidade de construção associativa, né, que é o de apoio à produção. Então, veja, hoje as pessoas conseguem comprar um imóvel na planta já financiado. Isso é excelente para o mercado.
0: Muito bem. Bom, Leonardo, para a gente finalizar, eu estava dando uma olhada, na verdade, duas coisinhas rápidas, até porque o nosso tempo está chegando ao fim. Eu me lembro que antigamente se falava muito assim: olha, tem que ter cuidado, né, quando está ali lançando um apartamento, porque a construtora pode não entregar. Essa realidade mudou um pouco hoje, ou mudou bem? Hoje em dia o apartamento é lançado e de fato é entregue. Como é que anda essa questão?
3: Júlio, digamos que os empreendimentos hoje que passam por financiamento imobiliário, realmente a segurança é muito maior, né? A gente, no processo de financiamento imobiliário, o banco exige seguros, né, para garantir termo, seguro garantia termo de obra. Então, digamos que realmente o risco é baixíssimo, né? Quando você faz outro tipo de financiamento na planta, sem o financiamento bancário ou sem algum tipo de seguro, é importante acompanhar de perto, né? A gente tem que dizer isso a todo mundo, né? É importante acompanhar de perto e ter certeza de que você está comprando de uma empresa idônea, uma empresa que já tenha credibilidade, que já entregou bastante, que tenha no seu currículo um lastro que dê segurança para aquela compra, né? Não é um diferente de você comprar um imóvel pronto, esse vai estar na planta e podem acontecer percalços no caminho. Então, sem dúvida, é um processo que o cliente ele precisa tomar com bastante cuidado.
0: Só para a gente finalizar, data centers, né? Hoje pela manhã eu estava escutando na TMC algo relacionado a isso, a questão, né, de data centers chegando aos estados, enfim. Existe uma demanda, pelo que eu acho que é no Ceará que já existe algo assim. Isso vai chegar por aqui, para os dois, né? A questão de data centers e de outros grandes investimentos. Por exemplo, a gente teve aqui, acho que há uns 10 anos, a fábrica da Jeep, né? E eu me lembro muito bem, quando a fábrica foi instalada, o pessoal vai morar na Paraíba, vai morar em Pernambuco, houve esse aumento. Essa questão de data centers, isso vai chegar por aqui? Ou já tem chegado?
3: Júlio, A gente escuta que vai chegar, né? Que tem o potencial, que o Nordeste, de uma forma geral, tem um potencial energético que viabiliza trazer os data centers. Né? A grande questão disso são os cabos submarinos. Né? Então, esse é um jogo bastante complexo, global, mas, sem dúvida, Pernambuco tem todo o potencial para estar disputando esses investimentos. E para o mercado imobiliário, esses grandes investimentos, de certa forma, ajudam. Né? Você falou da Jipe, né? Mas tem a refinaria e do Porto Suape, né? Digamos que tem outros grandes investimentos aqui do setor produtivo que ajuda e movimenta bastante o mercado, né? Mas a gente também não poderia deixar de citar que para o mercado imobiliário outros tipos de investimentos são importantes, como por exemplo mobilidade, né? A gente precisa pensar em investimentos em infraestrutura. É, como está saindo agora o Arco Metropolitano, que vai desafogar a BR-101, que cruza a nossa cidade, e de certa forma isso vai aliviar o trânsito em todas as regiões. Né? A gente precisa falar de investimento no metrô, né? Criação e ampliação da linha de metrô, para que a gente também possa desafogar as ruas. Então, esses tipos de investimentos, eles são mais diretamente relevantes para o nosso setor.
0: Para a corretagem, né, Marcelo? Para o corretor de imóveis, cada vez mais investimentos é melhor, que venham todo tipo.
1: Claro, com certeza. E eu acho que, assim, aproveitando esses data centers, né, requerem ficarem instalados em áreas próximas de serviços, né? Então, é necessário. E aí é um desafio da gente aqui do Grande Recife, porque não temos terrenos, né? Então, é mais desafiador ainda. Então, criar mobilidade, criar o serviço para aquelas pessoas que vão trabalhar nessas regiões. Então, é desafiador.
0: Olha, tem muito assunto, né? Mas, infelizmente, a gente já tem que colocar um ponto final. A gente falava aqui mais umas 2 horas. Mas é bom porque já fica o próximo convite feito, viu, o Gabi, que está ali, o pessoal da ADEME. Né? A gente já faz um próximo convite para que a gente marque um próximo debate feito esse. Vou começar aqui a me despedir. Kennedy, um forte abraço. Muito obrigado mais uma vez aqui em apresentar junto comigo o A Cidade é Sua.
2: Valeu, Júlio. Eu que agradeço. Um abraço a você, aos ouvintes, aos nossos convidados e até a próxima.
0: Marcelo Nilo, corretor de imóveis, muito obrigado pela participação, pelo papo.
1: Obrigado pelo convite e um abraço a todo mundo aí.
0: Leonardo Queiroz, presidente da Associação das Empresas do Mercado Imobiliário de Pernambuco, ADEME, né? Vez por outra a gente conversa. Que bom tê-lo aqui no nosso estúdio e em breve ao seu volta aqui com a gente. Muito obrigado, viu?
3: Júlio, eu que agradeço a Rádio TMC, aos ouvintes da Cidade é Sua por ter parado aqui para escutar a gente. Obrigado, Kennedy. Marcelo, também foi um prazer e estamos sempre à disposição.
0: Muito obrigado aos senhores. Coloco aqui um ponto final nesta edição do A Cidade é Sua, que volta na próxima semana, sempre com um tema bastante relevante. Trabalhos técnicos do Emílio Bezerra, a direção da TMC Recife, Carolina Magalhães. Um forte abraço, tchau.
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0: Olá, começando agora mais um programa Marcas e Consumidores, nesse espaço onde você fica por dentro das estratégias das marcas, de diferentes segmentos da economia, informações que de fato interessam na jornada do consumidor brasileiro e sempre numa linguagem direta e acessível. Então prepare-se aí, porque hoje nós vamos entrar no marketing do varejo alimentar. E para esse papo eu convidei o Marco Parretti, ele que é diretor de marketing do Carrefour. Parretti, sempre um prazer receber você no Marcas e Consumidores para esse papo. Obrigado pela sua presença.
1: Eu que agradeço, João. Acho que o prazer é todo meu estar aqui com você e poder compartilhar um pouco, né? Acho que a gente está num momento super difícil, né? Um momento desafiador para o mercado como um todo, né? Acho que um momento de economia mesmo, né? Um momento de retração de economia. E eu acho que isso faz com que a gente se reinvente cada vez mais, né? Então, sim, acho que poder compartilhar um pouco disso e também a gente discutir, acho que é um grande prazer aqui.
0: Parretti, e o varejo alimentar vive um novo momento, é um cenário de transformação. Eu queria que você fizesse uma análise do setor.
1: É um momento, acho que, extremamente desafiador, né? A gente está passando por um ano muito difícil, principalmente por uma questão de endividamento das famílias, né? O alto endividamento tem feito com que, de fato, a renda disponível ela encolha, né? E isso reflete o primeiro setor que sente na economia, é o varejo, né? Não, sim, tem como. Então ele é o termômetro, né, de tudo isso. A gente tem visto, inclusive nos dados recentes, a economia começando a retrair, né, de fato. Então eu acho que esse é o principal ponto para a gente aqui, que é como o varejo ele tem que se reinventar. Ele já naturalmente ele tem que se reinventar por ser varejo, né, por ser um varejo. Um varejo ele já é um lugar de margem super espremida, né? Então a gente brinca que não é só uma brincadeira, é uma verdade que quando tudo dá certo, a gente ganha R$1 lá na ponta, né, a cada 100 investidos. Então assim, é muito difícil essa conta ficar de pé. E dentro desse cenário é mais complexo ainda, né? Porque é um cenário onde a gente agora está brigando por cada centavo desse cliente. Mas por outro lado, aí se você me permite até compartilhar um outro dado, a gente tem rodado algumas pesquisas para a gente entender um pouco mais de comportamento dos clientes, né? E aí a gente tem percebido alguns fatores que são importantes nesse sentido, né? Principalmente do ponto de vista de... num momento onde o salário, né, o dinheiro está mais apertado, o downgrade de marcas ele acaba sendo uma ferramenta importante, né, para a pessoa sobreviver até o final do mês.
0: Sim.
1: O investimento em marca própria acaba sendo uma saída muito importante. Por quê? Porque ela entrega a qualidade de uma marca líder, mas com um preço muito mais acessível, né?
0: E isso, na verdade, faz toda a diferença.
1: Total, né? Total.
0: Marca
1: total.
0: Própria hoje é uma realidade, quer dizer, não hoje, já é uma realidade há um bom tempo, e o olhar das marcas, dos varejistas para esse ponto é muito importante.
1: Total, total. E acho que assim, a gente tem uma fortaleza, né? A marca própria do Carrefour é uma marca já estabelecida, né? Uma marca já conhecida. A gente tem por pesquisa que de 7 de cada 10 que aprovam a marca, ou seja, a qualidade é comprovada, né, e com preço acessível. Então, numa situação dessa de país onde o dinheiro está mais apertado, onde a situação está mais complicada, você oferecer um produto similar, mas com uma qualidade tão boa quanto a do líder é essencial.
0: Sem dúvida. Sem dúvida. Mas a gente estava falando dessa nova realidade, desse novo momento, e já entrando no ponto de venda, é possível perceber que tem diferentes formatos, por exemplo, de lojas, o Carrefour. Sim. Isso para atender uma demanda do consumidor.
1: Sim, sim. A gente tem, na verdade, três grandes formatos no Carrefour, né? Um formato que é um formato de hipermercado, né? O hipermercado é um formato que, se a gente for pensar, sobramos só nós no Brasil. Né? Há 10 anos atrás tínhamos outros concorrentes dentro desse formato. Então ele é um formato bem resiliente, porque ele também está ao longo do tempo aprendendo a se reinventar para essa nova realidade de Brasil, né? Então, mas é um formato que a gente tem hoje mais de 100 lojas espalhadas pelo Brasil, tá? dentro desse modelo, onde a gente brinca que você entra para comprar um pão e pode sair com uma televisão, né? Então acho que essa é a pluralidade desse formato. A gente tem um formato de bairro, né? Então, um formato de realmente a gente
0: chama de proximidade.
1: Que ele está presente principalmente em São Paulo, interior de São Paulo e no Distrito Federal. A gente tem mais de 20 unidades. E a gente tem um formato que aí realmente é um formato dentro da cidade, que é o de proximidade mesmo, que é o que a gente esbarra principalmente aqui em São Paulo, em muitos lugares, onde a gente tem mais de 140 lojas. 142 lojas, na verdade. Que é o Express. Né? Então ele é para justamente para essa... para essa demanda mais urbana, né? Então, para essa necessidade rápida, né? Não é uma compra abastecedora, é uma compra de reposição, uma compra de indulgência.
0: Sim.
1: Né? Então, são formatos que a gente tem para atender a todos os tipos de clientes.
0: Barrete, vamos entrar agora no ambiente digital, falar de e-commerce e também um ponto extremamente importante, cada vez mais importante para o varejo. Qual é hoje o posicionamento do Carrefour nesse ambiente digital e nas estratégias de vendas?
1: Super. O e-commerce, sem dúvida, ele já é uma ferramenta de crescimento, né? Para a gente já tem uma representação considerável da nossa venda hoje. Eu acho que ainda, e aí não só para o Carrefour, mas para o mercado como um todo, você ainda fazer compras alimentares, você tem barreiras de adoção, né, das pessoas. E eu digo no sentido de, às vezes, a pessoa não confia que vai chegar do jeito que ela gostaria que chegasse, principalmente perecíveis, né, a banana que você está comprando, sim, a maçã. Né? Então, acho que a gente, como segmento, no final do dia, a gente já está no processo evolutivo. Tá? Eu acho que a gente ainda não chegou no estado da arte, assim como outros segmentos já chegaram, né? Então, o segmento de bens duráveis. Bens duráveis, hoje, você,
0: sim,
1: privilegia o e-commerce, né? Dificilmente, uhum, você até vai para uma loja física.
0: Inclusive, o Carrefour está na Amazon agora,
1: sim,
0: também.
1: Sim, né? A gente está na Amazon, a gente está nos principais players, né? Então, não só na Amazon, Mercado Livre, enfim, a gente está nos principais, sim, players, porque acho que a gente tem que estar onde o cliente está, né? Então, no final do dia... esse é o nosso, se a gente for resgatar o nosso propósito lá atrás, que é oferecer tudo sobre o mesmo teto, né, é um pouco disso, né, é ser plural, né, então a gente precisa estar onde o cliente está, e é por isso que a gente busca esses outros mecanismos.
0: Né? E tendo relevância em todos eles, né, vamos entrar agora... falar na publicidade, no marketing, justamente para entender como fica a disputa. São grandes players no varejo alimentar. Como você vê no campo da publicidade, Parrete, a estratégia das marcas, de um modo geral, e o posicionamento do Carrefour para fazer a diferença nesse mercado tão competitivo?
1: Eu acho que volta para a questão do cliente, né? Acho que a gente não pode perder de vista o cenário e o momento que ele está, né? Então, a gente mesmo aqui do nosso lado, a gente optou, né? A gente não só optou, a gente fez um estudo, né, sobre o que faz um cliente vir para a nossa loja hoje e o que faz ele nos abandonar, que é um estudo que a gente publicou, inclusive recentemente, chama Descobertas, onde a gente identificou algumas fortalezas nossas e, por outro lado, com certeza, algumas oportunidades que a gente tem que trabalhar.
0: É sempre bem importante, desculpa te interromper, mas justamente essa reflexão, né? Você realmente parar e analisar o que como você está sendo visto, pensado.
1: Exato, né? Porque não adianta nada o que eu estou falando, né? Como, perfeito, você está me enxergando, né, no final do dia. E esse estudo, ele trouxe alguns pontos importantes, principalmente que a gente precisa traduzir cada vez mais a nossa proposta de valor de uma maneira cada vez mais acessível para as pessoas. Né? E não à toa a gente lança uma campanha no meio desse ano, né, que é a campanha do Sempre Rende Mais, né, no Carrefour Sempre Rende Mais, que ela é ancorada principalmente por acessibilidade. Então a gente garante que a gente vai ter sempre produtos com baixo preço, a gente sempre tem uma proposta de valor adequada para quem é cliente meu Carrefour, que é o nosso cliente do programa de fidelidade, nosso programa de loyalty, né? Então a gente garante um cashback, se você fizer uma compra nos 15 primeiros dias, você usa um cashback nos últimos 15 dias do mês, né? Um cashback de 10% do valor que você gastou, né? Então, putz, eu gastei 300, eu tenho 30 reais para usar depois, eu tenho descontos exclusivos, eu tenho cupons exclusivos, e além de tudo, se eu ainda sou um cliente do cartão, seja um cartão Carrefour, Atacadão ou Sam's Club, qualquer cartão do grupo, a gente também tem benefícios adicionais. Ou seja, a ideia é é traduzir a proposta de acessibilidade, mostrando que se você concentrar cada vez mais o seu gasto aqui dentro, a sua compra realmente, o seu salário e o seu investimento, ele vai render mais do que se você fragmentar ele. Tá?
0: E tudo que o consumidor quer justamente são esses benefícios, essa contrapartida na relação com as marcas e especialmente com o varejo. E ainda sobre o varejo e publicidade, Parretti, sempre se questionou a construção de marca, né, o posicionamento institucional, ao mesmo tempo em que tem aquela comunicação de varejo para falar de preço, ofertas e oportunidades para o consumidor. Esse é um desafio, dilema. É um dilema que vai ser sempre assim, né? Possivelmente.
1: Ele é eterno, ainda mais para o varejo, né? A gente tem um... O que eu acho que é um outro ponto interessante de compartilhar, né? O varejo, óbvio, ele vive de venda diária, né? Então, a venda que eu não fiz hoje já virou um problema para amanhã, né? Então, por isso que o promocional, ele é tão importante, ainda mais para mim, que sou um varejista alimentar, né? Porque ele é o que, de certa forma, move a venda diária. Mas a gente tem um modelo, de uma modelagem de mídia, né? Que a gente faz com todos os países do Carrefour, com os outros países também, onde a gente identifica quais são, dentro desse modelo de MMM, quais são os impactos que uma campanha promocional traz e quais são os impactos que uma campanha de branding traz.
0: Entendi.
1: E é importante, e o que a gente aprendeu já? Uma campanha de branding, ela consegue melhorar o meu ROI em 2 a 3 pontos. Por quê? Porque no final do dia, o fato de construir cada vez mais a marca e a percepção de marca, eu garanto não a venda do hoje, mas eu garanto a venda de amanhã. Né? Eu garanto que essa pessoa lembre de mim e me considere amanhã. Né? Então, o que isso tem ajudado a gente? A sair de um modelo estritamente promocional, que era a nossa realidade até pouco tempo atrás, para a gente começar a fazer um shift, para fazer uma mudança aqui para um modelo mais equalizado. Entre um promo importantíssimo no dia a dia, porque ele é o coração, mas para que a gente consiga trabalhar essa agenda de médio e longo prazo com campanhas mais institucionais, né, de construção de marca. Né? Então, no final do dia, esse dilema, a gente começa a quebrar ele um pouco no sentido de não faz sentido colocar o dinheiro só no promocional. Só o promocional... Ele não tem uma duração, uma longa duração. Né? Então, no final do dia, se eu fizer uma estratégia somente promocional, eu vou viver dela pro resto da vida.
0: Sim, então, sim. E aí eu acho legal você fazer uma conexão com o que você falou daquele estudo. Quer dizer, as coisas se conectam aí, elas se encaixam. Quer dizer, de como vocês são percebidos dentro dessa visão de mídia global que o Grupo Carrefour tem.
1: Sim, a gente e acho que é um pouco disso, né? Faz parte da construção, né? A gente vai, o fato de a gente investir em campanhas institucionais é para a gente construir essa percepção, né? E uma percepção principalmente que é uma das nossas fortalezas de qualidade, né? O Carrefour é reconhecido como um lugar de qualidade, né? Por quê? Porque tem perecíveis... na maioria das vezes, né, um perecível de qualidade, a gente tem marcas de qualidade, né, então é um lugar que traduz qualidade. Então, a gente reforçar o que a gente já tem de fortaleza e, no paralelo, investir naquilo que a gente precisa melhorar a nossa percepção é um pouco dessa estratégia, principalmente de médio e longo prazo.
0: E onde o meu Carrefour... entra dentro desse contexto todo? Tem um papel muito importante o programa.
1: Ele tem um papel fundamental. Ele entra em algumas camadas. Primeiro, uma camada de quanto mais clientes eu tiver identificados dentro do meu Carrefour, mais eu vou entender o comportamento deles. E isso muda de forma brutal a minha estratégia. Seja uma estratégia comercial de compra de produtos e seja uma estratégia de promoção, né, de atração, porque não faz sentido eu te oferecer algo que você já não compre ou que não esteja dentro do seu perfil de consumo.
0: Esse programa, ele te dá muita informação sobre o consumidor, sobre os desejos que ele tem, o que ele mais compra.
1: Exatamente, exatamente. Então, ele tem a primeira camada, é uma camada de informação, uma camada de dados que para a gente ela é extremamente importante para que a gente remodele a nossa operação para aquilo que faz sentido para você. Né? No final do dia, eu estou tentando ser mais tailor-made, né? Mais, ter uma proposta mais aderente ao consumidor. E segundo, e não em segundo, mas em paralelo, é como que o meu Carrefour também ele se transforme cada vez mais numa ferramenta de acessibilidade para as pessoas. Né? Então, que é o que eu comentei, a gente tem três grandes pilares. Um pilar de cashback, eu estou dando dinheiro de volta para que você volte a comprar aqui. E um dinheiro relevante. Né? Então, é acessível. Estou te dando mais acessibilidade, estou te dando descontos exclusivos. Né? Então, hoje, se você for numa loja Carrefour, a gente fala que o nosso folheto ali de ofertas, né, que ainda é o nosso grande guia, hoje ele é mais digital do que impresso, mas 30% dele ali você já vai encontrar com ofertas Meu Carrefour. Então você tem uma quantidade já de ofertas bem relevantes em todos os corredores, você vai ter ofertas relevantes ali. A gente também tem cupons exclusivos aí muito, né, muito pautado naquilo que faz parte do seu consumo, do seu perfil de consumo. Então a gente tem cupons que a gente direciona de acordo com o seu perfil de consumo. Então ele é uma ferramenta que permite a gente entender mais sobre você, remodelar nossa estratégia.

0: simples. O brasileiro já super. É conectado e... Porque havia essa conversa lá atrás, né? Baixar, não sei o que lá. Hoje todo mundo já baixa, todo mundo já... É. QR Code. É, tá tudo...
1: E assim, é um app super leve, um cadastro que não demora... Nem 30 segundos e você já está podendo aproveitar todos esses benefícios, né? Então assim, você não tem nenhuma barreira de fricção nesse processo, né? É realmente um processo bem fluido para que a gente consiga trazer cada vez mais clientes para dentro da base.
0: Bom, então vamos falar da campanha, uma grande campanha de aniversário do Carrefour, 18 milhões de reais em benefícios, né? E que tem uma mecânica interessante porque ela é contrária àquele grande sorteio promocional, acaba beneficiando quem é do meu Carrefour.
1: Exato. Esse ano a gente optou por fazer uma campanha diferente. Nos últimos anos eu fiz uma campanha, né, a gente conduziu campanhas com um grande prêmio no final. O que a gente viu, e por pesquisa principalmente, que o cliente ele tem buscado cada vez mais a recompensa imediata, né? Aquela coisa do prêmio, que o prêmio que vai lá, que está longe, né? Aquele prêmio aspiracional grande, ele tem engajado cada vez menos, por dois motivos. Um,
0: mais difícil de ganhar.
1: Mais difícil, uma certa descrença, e o outro que também tem muita promoção acontecendo hoje, né? Nas nossas vidas, né? Então, você já não se conecta com uma em específico. Então, por isso a gente optou esse ano por um modelo de recompensa imediata. Então, muito simples. Você hoje, se você entrar agora no aplicativo do Carrefour, tá lá um banner logo na entrada, aniversário Carrefour, a nossa promoção. Comprou, ganhou, girou, rendeu. Clica nesse banner. Clicou nesse banner, deu aceite, você já está participando da promoção. Simples assim. Na hora que você chegar no caixa, você só precisa lembrar de dar o seu CPF. Não precisa fazer mais nada. Porque é assim que a gente vai te reconhecer como um cliente meu Carrefour. Dando o seu CPF, a gente estabeleceu uma regra para cada formato, né? Então, o hipermercado, como eu comentei, a gente tem vários formatos. O hipermercado, você fazer uma compra de R$200, o que é um ticket médio bem aceitável dentro do hipermercado, você ganha automaticamente um giro na roleta. Esse giro na roleta,
0: Que é uma roleta digital.
1: Uma roleta digital.
0: Você não está no ponto de venda para fazer, para girar a roleta.
1: Não, no seu aplicativo, tudo no seu aplicativo. Não é sorte. Todo mundo que obedecer essa regra vai ganhar uma experiência. Não é sorte. Então, assim, não tem... Ah, eu vou concorrer. Não. Você vai ganhar uma experiência. E aí a gente tem diversas experiências. Experiências como aulas em academias, experiências de beleza, experiências de cursos, experiências relacionadas a pet. Então, são 18 milhões de reais distribuídos em experiências.
0: Tem vale-compras?
1: Tem vale-compras também. A gente tem vale-compras de até de R$700 no meio dessa roleta. Então, você pode também dar a sorte ali, aí meio...
0: A sorte acaba sendo sempre um componente importante em qualquer ação promocional.
1: Mas você vai ganhar alguma coisa.
0: Que não seja o 700, mas alguma coisa, você não vai sair de mão vazia, né?
1: Não sai de mão vazia.
0: E conta como essa campanha materializa o conceito Sempre Rende Mais.
1: Acho que principalmente por conta disso, né? Assim, a gente está trazendo algo que ele é verdadeiro, né? Então, no final do dia, você está ganhando alguma coisa, né? Então, o seu dinheiro, né? A sua experiência de você ter ido a uma loja, não precisa ir. Também no e-commerce também vale, né? O fato de você se relacionar com a gente, de você fazer uma compra com a gente, eu estou te dando um benefício, né? Então, o Rende Mais, ele é muito sobre isso, né? Ele é sobre mostrar para as pessoas que quanto mais você se relacionar com a gente, que quanto mais você estiver com a gente, mais a gente também devolve para você, né? A gente devolve em produtos de qualidade, a gente devolve em preço baixo, a gente devolve em experiências, no caso do aniversário, a gente devolve em benefícios, no caso do meu Carrefour. Então, o Rende Mais, ele é sobre isso.
0: E ele é interessante porque ele permite diversos desdobramentos. Quando você fala de Rende Mais, o render mais pode ser de diferentes formas, como você citou. Sim. E a ideia é essa, ainda nesse ano, continuar desdobrando, já é um posicionamento, um conceito que vai valer para 2027 também.
1: Sim, é um conceito que a gente estende ele para o próximo ano, e a gente tem outros desdobramentos sim, né? Então, principalmente, acho que tem outras visões sobre render mais, né? Pode render mais seu tempo, né? Pode não só o dinheiro, né? Não só uma relação racional.

0: final, né? Mas pode render mais o seu tempo, pode render mais as suas relações.
1: É infinito. É algo que dá pra desdobrar pra
0: Tem
1: muito.
0: caldo, tem caldo.
1: Tem
0: bastante
1: caldo.
0: coisa por vir aí até 2027.
1: E que você já pode contar agora, pra gente tudo em primeira.
0: Já, já.
1: Mas a campanha publicitária que já tá na mídia, você pode contar. Como é que é a campanha publicitária?
0: Sim. A gente fez uma. E o estudo descobertas, ele foi muito importante pra gente, né? A gente viu que a gente tem uma oportunidade de a gente se relacionar cada vez mais com o brasileiro como um todo, né? E aí dando cada vez mais um foco maior, principalmente para a classe C. A classe C representa 50% da população brasileira, né? A gente está falando de mais de 113 milhões de pessoas. Então a gente buscou nessa campanha a gente retratar muito o Brasil de verdade, né? Então uma casa alegre com pessoas normais, reais, né, numa situação real de comida, né, de fase de preparo. Então a campanha ela tenta traduzir muito essa brasilidade e trazer esse ar que é onde a gente de fato se conecta com esse grande Brasil,
1: Sim.
0: né? E a gente vem desdobrando ela agora ao longo do tempo em diversas ações, e algumas a gente ainda vai fazer aqui para 2027.
1: Não, e é bacana mostrar de fato a diversidade que o Brasil tem, né? Sem
0: Sim,
1: filtros,
0: sem
1: né? O
0: dúvida.
1: Brasil que nós somos,
0: É. É
1: né?
0: o Brasil verdadeiro, né? Eu acho que assim, a gente tem alguns detalhes, né, que a gente se preocupou em trazer na campanha, né? É a feijoada de verdade, né? Não é aquela feijoada do
1: Fake.
0: fake, né? E a gente estava lá no set de filmagem, era de verdade, né? A gente pôde ver.
1: E tava boa a
0: Tava
1: feijoada?
0: boa, tava boa.
1: Que essa é uma informação
0: É, tava
1: importante, né?
0: gostosa. A cozinheira mandou bem
1: Mandou
0: ali.
1: bem.
0: É, mas é um Brasil de verdade, né? Assim, a gente não pode fugir disso, né? Porque se a gente quer se conectar cada vez mais e trazer com uma verdade para a marca, acho que a gente não pode cair no ponto publicitário da
1: Sim,
0: coisa que
1: sim.
0: a gente vai tentar embelezar, né, e tentar criar uma máscara sobre a realidade, né?
1: Não, e o interessante é justamente isso. Acho que o que funciona e o que dá certo é muito com base na verdade, muito com base na vida como ela é. E o consumidor, as pessoas entendem as mensagens publicitárias que de fato são
0: Sem dúvida.
1: verdadeiras de uma forma muito imediata,
0: Sem
1: né?
0: dúvida.
1: Não dá para titubear. Mas só para voltar na campanha, estão em diferentes mídias. TV aberta, rádio.
0: Sim. A nossa campanha começou dia 27 de agosto. Ela
1: É.
0: vai até agora dia 23 do 9.
1: Até 23 de setembro.
0: Isso, até 23 de
1: Até dia
0: setembro.
1: 23 de setembro tem roleta.
0: Tem roleta, aproveitem. Vão para a loja ou no e-commerce, não tem problema. Aproveitem bastante. Tem roleta. Então é uma campanha que a gente tem um plano de mídia bem diverso. Outro ponto interessante, né? A gente tem notado cada vez mais A gente estava conversando aqui, né? A mudança também da forma com que o brasileiro está consumindo mídia, né? Acho que a gente está num momento, e aí não só o brasileiro, mas no mundo inteiro, por essa guerra de atenção, né? Está cada vez mais difícil capturar a atenção das pessoas, né? Por quê? Porque a gente tem vários estímulos, né, durante o nosso dia a dia aqui. Então a gente busca, dentro desse momento, ser muito diverso no nosso plano, né? Então, o que antes a gente se preocupava de repente em fazer um flight mais de televisão, né? O que era a receita do passado, focado num horário nobre e por aí. Não que a gente abandone isso por
1: Sim.
0: 100%, porque ainda funciona, né?
1: É porque a fragmentação é muito isso, sobre
0: É.
1: isso, sobre novos momentos e modelos, sei lá, de
0: Sem dúvida.
1: formatos e tudo tá assim. A gente começou o papo aqui sobre transformação,
0: É.
1: né? Então é importante estar com o dedo no pulso nessas mudanças.
0: É.
1: E claro que os meios já consagrados também
0: Sem
1: continuam
0: dúvida.
1: tendo uma grande relevância.
0: E a gente tem trazido duas grandes dois eixos aqui da estratégia que eu acho que são interessantes de comentar. Um é olhar para o social, mas com um olhar muito local, tá? Muito local. O que eu quero dizer é isso. A gente
1: A
0: tem
1: gente está falando
0: feito
1: de um recorte regional, é isso?
0: mas não só regional, local mesmo. Eu tô falando de bairro, tá? Então,
1: É
0: assim,
1: uma lupa mais
0: é a
1: aproximada.
0: lupa. Porque no final do dia, muita gente já segue aqueles perfis de bairro, né? O meu bairro, lá onde eu moro. Sim. Você já segue. E a gente dá uma atenção cada vez mais, e a gente tem notado, principalmente na nossa estratégia de social, o engajamento cada vez maior nesses influenciadores menores. Eles têm uma dificuldade de alcance, mas não tem problema, tá tudo certo. Isso aí a gente completa com outros veículos e outros meios. É, mas eles têm um engajamento super alto. Então, a gente tem investido cada vez mais numa estratégia local mesmo. Então, a gente tem mapeou todos os influenciadores, ou a maioria deles que a gente conseguiu entrar em contato.
1: Sim.
0: Ao redor das nossas lojas e criando uma grande estratégia de engajamento ao redor de lojas mesmo. Então, assim, é uma estratégia bem local. Tá? Para que a gente consiga divulgar as ofertas, as experiências, a roleta, tudo que a gente tem de novidade dentro desse aniversário. E do outro lado, aí falando até de uma maneira um pouco mais massiva, a TV, ela não deixou de ser o centro da casa, né? A TV não deixou de ser a fogueira
1: A tela, exato.
0: Acho que esse é o grande ponto. Só que o consumo tem mudado, né? O dispositivo TV, ele tem mudado. Hoje, a TV conectada, as Fast TVs, né? O streaming, a própria TV aberta. Então, assim, você tem N formas de se relacionar com a TV, né? Então, a gente tem olhado muito de perto isso, né? Porque a TV, ela é importante nesse sentido. Então, a gente criou estratégias de TV conectada, de Fast TV e TV linear, ou seja, para que a gente consiga pegar esse cliente em toda a jornada dele quando ele ligar o controle remoto. E os demais meios, e aí até trago o rádio como muito importante para a gente, porque o rádio é, e não porque eu estou aqui, mas é porque ele é mesmo.
1: Sim, sem dúvida.
0: Porque o rádio, ele tem poder de mobilização imediata. Além de, óbvio, de construção de mensagem por conta de frequência, alta frequência, mas ele tem um poder de mobilização imediata. Então, para mim, quando eu tô falando principalmente desse momento de alta, de promoção, né, de intensidade promocional, o rádio me ajuda muito a levar fluxo para a loja. Né? Então, a gente tem feito uma composição que eu acho que ela é cada vez mais diversa. O nosso plano é cada vez mais diverso versus o que a gente fazia no passado.
1: Parretti, muito obrigado pelo papo aqui no programa Marcas e Consumidores, agora na TMC. Você é sempre bem-vindo. Valeu pela sua participação.
0: Muito obrigado. Eu que agradeço o convite, João, e é sempre um prazer.
1: E nós vamos ficando por aqui. Segunda-feira, você já sabe, eu estou de volta com os nossos boletins diários da coluna Marcas e Consumidores no Start TMC, também no Resumo TMC. Um ótimo final de semana.
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5: Olá, meu nome é Joana Trepto e este é o Imprevista. Toda pessoa pública acaba criando duas histórias. A primeira é aquela que todo mundo conhece. E a segunda é aquela que quase nunca cabe numa manchete. E, muitas vezes, é justamente essa segunda que explica a primeira. A nossa convidada de hoje viveu algumas vidas em uma só. Ainda adolescente, saiu de Porto Alegre para trabalhar como modelo. Ela é lindíssima. Em 2007, o Brasil inteiro passou a conhecê-la como Piu Piu, uma das paniquetes do programa Pânico na TV. Depois veio Fazenda, trabalhos como repórter, capas de revista, campanhas publicitárias, uma exposição que poucas pessoas conseguem dimensionar o que é. Mas essa história não parou ali. Nos últimos anos, Lizzy passou por uma transformação profunda. Casou, tornou-se mãe de 2 filhos, aproximou-se da fé cristã, mudou completamente o estilo de vida e costuma dizer que encontrou longe dos holofotes a melhor fase da sua vida. Também fala muito abertamente sobre arrependimentos, sobre pressão estética, sobre uma época em que perdeu praticamente tudo financeiramente antes de reconstruir a vida. Mas tem uma pergunta que me acompanhou quando eu estava preparando essa nossa conversa. Quando uma pessoa muda tão profundamente, em que momento ela deixa de ser quem foi? E em que momento ela percebe que, na verdade, sempre existe uma versão dela esperando para aparecer? A nossa convidada de hoje é Lizzy Benites. Lizzy, bem-vinda ao Imprevista.
6: Ai, que lindo. Obrigada, obrigada pelo convite. Estou muito feliz de estar aqui com você.
5: Então, já vou começar perguntando isso. Você fala muito do antes e depois, de uma nova versão, que já nem é tão nova assim, mas é uma nova versão, sempre tem esse frescor. Onde é que você identifica a Lizzy de sempre?
6: Na verdade, eu creio que não existe uma nova versão. Eu posso ter falado isso em algumas, talvez, em algumas entrevistas, ou alguém pode ter falado isso por mim, mas existe a versão que em algum momento se perdeu na vida. Eu creio que nós nascemos com uma identidade, que é a identidade que Deus nos dá, e de acordo com as experiências que a gente vive, com as coisas boas, com as experiências que não são boas, com os nossos traumas, a gente acaba se perdendo muitas vezes no meio do caminho. Hoje eu fiz uma live de manhã e falei sobre isso, sobre uma colcha de retalhos, né? Muitas vezes nós somos pequenos retalhos da nossa vida, que somos moldadas a experiências, traumas, coisas boas, coisas ruins, e no final a colcha fica pronta, cheia de quadradinhos que nós fomos adquirindo na jornada da nossa vida.
5: E aí a gente olha para trás e a gente vê tudo que a gente fez, o que a gente não fez, o que a gente conquistou, o que a gente construiu. E o saldo precisa ser orgulho, precisa ser, de alguma forma, um saldo positivo, não é?
6: Exatamente, precisa ser.
5: Como é que você faz, então, para que esse saldo ele sempre permaneça positivo? Como é que você olha para a sua história?
6: Hoje eu consigo olhar para a minha história e ser muito grata por aquilo que Deus me permitiu viver, porque eu entendi realmente os meus valores e princípios a partir do momento que eu professei Cristo, que eu me converti. Mas já tive muita vergonha do meu passado, já tive muita vergonha de coisas que eu fiz. E, inclusive, por um bom tempo na minha vida, eu me moldei aos padrões do mundo. Porque, de acordo com tudo aquilo que eu vivi, quando a gente vai crescendo, a gente vai carregando. A gente cresce, muitas vezes, com insegurança, com medo, travado em algumas áreas da vida. E eu tive muita dificuldade de falar sim para quem eu queria ser.
5: Uhum.
6: E comecei a me moldar aos padrões. Então, quando eu fiquei famosa, por exemplo, eu queria muito ser quando eu já estava, não antes de estar, mas depois que eu entrei, aí eu queria me moldar aqueles padrões. Então, primeiro, quando eu fui modelo, eu tomava remédio para emagrecer, porque eu precisava ser muito magra. Era um padrão. Quando eu entrei para o pânico e eu vi aquelas meninas maravilhosas com os corpos perfeitos, aí eu passei a tomar anabolizante para ser como elas. Então, eu fui me moldando aos padrões sem realmente dizer assim, não, eu quero ser isso. Porque eu achava que eu seria aceita se eu me moldasse aqueles padrões. Acontece muito hoje em dia com a internet, né? Quando
5: muito.
6: A gente se compara e quer viver um padrão que é estipulado pela sociedade, não realmente quem a gente quer ser.
5: Mas você é linda, você sempre foi muito bonita. Você sente que isso trouxe um peso? É aquela pergunta que... que às vezes sai pela culatra, que fazem para mulheres, ser bonita é mais uma pressão, ou te deu mais oportunidades, ou te tirou? Mas é que eu queria entender realmente o peso dessa pressão estética que existe em todas nós. Como é que foi para você crescer com isso?
6: Tem duas coisas, assim. Eu vejo que ser bonita abre portas, sim. E muitas vezes o fato de você ser bonita e ter tantas portas abertas te deixa num comodismo e não te faz estudar e querer crescer. Uhum. Porque eu tive muitas oportunidades de fazer coisas que são mais fáceis. Ser modelo é legal? Claro, você chega nos lugares, você tem fotógrafo, você tem roupas lindas, você tem maquiagem linda. Para que estudar, né? Para que ficar debruçada? Era o meu pensamento. Por que eu vou ficar debruçada estudando, querendo ser algo a mais? Eu gostaria, eu queria ser, mas as facilidades me fizeram ficar ali no comodismo. Então, isso é uma das coisas. E a outra parte de ser bonita é que você passa a ser muito elogiada. E aí, quando você depende da valorização dos outros, você não quer perder isso. Então, você acaba ficando escravo, sim, daquilo que os outros falam de você. Todo mundo acha que eu tenho algum valor por ser bonita, então não posso deixar de ser bonita, porque senão eu vou perder o meu valor. Isso é inversão de identidade, é aquilo que eu falo, né? A gente tem uma identidade, mas a gente vai se perdendo no meio do caminho.
5: E foi o que você disse. Hoje em dia, com a internet, isso acontece muito, que é as pessoas entenderem que existe um caminho acessível, eu não vou nem usar a palavra fácil, mas um caminho acessível para ganhar dinheiro, porque na internet os valores praticados são valores muito diferentes do mercado de trabalho. Quando você faz uma faculdade, se você tem o privilégio de conseguir, porque aqui no Brasil a gente sabe que não é todo mundo que pode, você faz uma faculdade, você entra no mercado de trabalho, os valores começam baixos de salário e tudo mais. Se você consegue muitos seguidores e uma visibilidade, por qual motivo seja, por qual motivo for, você já consegue, às vezes, fechar uma publi por valores que demoram muitos anos para vir no mercado de trabalho, uma carreira tradicional. Então, você enxerga novas gerações vindo com esse desafio que você teve alguns anos atrás?
6: Sim, acredito que sim, que existe aí uma geração que acha que é fácil, na verdade, como você falou. Eu preciso colocar melhor as minhas palavras, porque, na verdade, não é fácil, mas acessível. Porque também é difícil você se expor. Para mim foi difícil. Uhum. Eu ganhei muito dinheiro. Um dinheiro que eu nunca imaginei ganhar na vida. E rapidamente, como você falou, talvez se eu tivesse estudado e feito uma faculdade, eu estaria ganhando dinheiro agora com todo o meu conhecimento. Porque quem vai plantar, quem planta um dia vai colher. Mas não teria sido tão rápido. Mas, em compensação, eu colho consequências na mesma velocidade, na mesma medida. Eu acredito, sim, que as pessoas acham que é fácil, que hoje ser youtuber é fácil, que hoje ser blogueira é fácil, que hoje ser uma criadora de conteúdo é fácil, e elas optam por isso. Até porque nós somos pessoas, não vou falar que nem é uma geração, porque isso vem da natureza do ser humano, egocentristas. Então, a gente quer que as coisas aconteçam muito para a gente. E a internet, ela aumenta, ela valoriza o nosso egocentrismo, porque é tudo nós, nós. É eu sou bonita, eu tenho aplausos, eu sou boa, eu tenho seguidores, eu tenho comentários. E isso acaba mais enchendo o nosso próprio ego do que propriamente tendo realmente algo significativo. Eu falo muito que as pessoas, elas querem ser valorizadas, mas elas não querem fazer algo de valor.
5: E o que é algo de valor para você hoje em dia? Servir. Você fala muito de fé.
6: Sim. Servir pessoas. Algo de valor. Você está aqui fazendo algo de valor. Você está servindo pessoas. Mesmo que seja o seu trabalho, você está passando informação. Você tem um programa onde você traz conhecimento. Coisas que vão agregar na vida de outras pessoas. E hoje a internet, muitas pessoas na internet, elas veem assim, e eu já fui essa pessoa, tá? Então eu não estou julgando nada, eu estou falando por experiência própria. Onde você quer muito ser vista, porque você tem um corpo bonito, mas vai edificar quem no quê? A não ser que, por exemplo, ah, eu treino, eu tenho um treino e o meu corpo é bonito, por isso eu vou te ensinar a treinar. Eu vou te ensinar a se alimentar bem. Ok, é algo de valor, você está ensinando alguém a fazer alguma coisa.
5: Você acha que a diferença está no propósito? É sair do eu e pensar no todo, no todos?
6: Exatamente, é o propósito, é servir, né? É o servir, é agregar, é edificar a vida do outro com o que a gente faz.
5: E você, quando você fala isso, você lembra de você pequena com isso dentro do seu coração, dentro de você? Queria voltar um pouco para a sua infância lá em Porto Alegre. Como é que você era e o que, que você sempre conseguiu identificar dos seus valores em qualquer momento da vida? Que você olha agora e fala assim, ah, eu sempre fui assim.
6: Eu sempre quis ajudar, assim. Eu lembro que uma vez eu estava no ônibus e aí eu vi umas crianças de rua. Isso é uma coisa que me marca muito, assim. Umas crianças de rua entrarem no ônibus. E eu pensei assim, um dia eu vou ter um lugar para essas crianças dormirem. Mas isso se perdeu no meio do caminho. Hoje isso volta. Mas hoje isso volta com mulheres adultas. Querendo realmente, futuramente, se Deus permitir, ter um lugar para acolher essas mulheres que precisam de ajuda. Então, assim, sempre fui sonhadora, sempre quis ter dinheiro, porque passei por momentos de escassez na minha casa, então sempre quis ter dinheiro, não queria mais viver aquilo que eu vivi. Então, eu era essa menina que vi minha mãe trabalhar muito e sempre quis trabalhar também, então nunca fiquei esperando, não tive uma família onde eu podia ficar descansada e o dinheiro ia vir, ia aparecer. Então, sempre tive isso na minha cabeça. Queria trabalhar, ter meu dinheiro e conquistar.
5: Quando foi o momento em que virou a sua chavinha para que você quisesse ter uma vida mais dedicada aos outros, uma vida com um propósito mais definido?
6: Eu nunca quis... Eu quis ser famosa, mas nunca imaginei na proporção. Assim, então, quando eu era modelo, eu queria aparecer, mas nunca na minha vida imaginei que eu teria a visibilidade que eu tive um dia. Acabei entrando no pânico, não porque eu procurei, porque realmente eu fui na rádio um dia com a Dani, que era minha amiga, o Emílio me convidou e eu comecei a trabalhar. Então, comecei a viver uma vida que eu jamais imaginei. Da noite para o dia, eu era muito famosa, parecia no
5: pânico
6: um dia.
5: Eu acho que as pessoas não conseguem ter dimensão do que é essa fama. Porque era um sucesso absoluto o programa.
6: Nem eu sabia que eu tenho... Eu não tenho mais dimensão assim, do que eu vivi. Passou já, se passaram tantos anos. Mas foi um sucesso absoluto. Imagina, eu não consegui ir na praia, não ia na praia. Quando eu saía, tinha que sair com segurança. À noite, em festas. Eu tinha minha vida assim, eu ia em shopping, mas não ia tanto, porque todo mundo me parava para tirar foto. Foi realmente uma vida que eu não imaginei. E eu tinha acesso a muitas coisas, a praticamente tudo. Eu tinha acesso a tudo. Tudo que era bom, tudo que era ruim. Então, nesse meio, eu fiz muitas coisas. Porém, quando eu cheguei em São Paulo, eu tinha um namoradinho. Eu não era famosa ainda, não tinha entrado no pânico, eu tinha um namoradinho. E eu permiti que ele tirasse fotos em momentos íntimos de uma máquina fotográfica digital. Eu estava apaixonada e achei que seria bom para o relacionamento para ele. Na verdade, ele queria muito, vai ficar mais apaixonado, vai achar que eu sou maravilhosa. Coisas que a gente vai guardando e acreditando que são reais. E aí, depois, entrei no pânico todo esse tempo. 10 anos depois, essas fotos apareceram. E quando essas fotos apareceram, que eu olhei, eu me deparei com a pessoa que eu tinha me tornado. Porque, de alguma forma, eu permiti aquilo. De alguma forma, eu entendi que aquilo não era um valor, né, a ser construído dentro de mim. Em nenhum momento, não o culpei, por mais que seja um crime. Quando eu vi aquilo, eu só pensei assim, eu preciso me regenerar. Essa não é a mulher que eu quero ser. Então, eu assumi essa responsabilidade, porque se eu não tivesse permitido, isso não teria acontecido. Ok, foi uma responsabilidade. Não estou, de jeito nenhum, tirando a responsabilidade de quem faz isso, porque é um crime. Você permite, não pode, de jeito nenhum. E essas pessoas precisam ser punidas. Mas, no meu caso, quando eu vi aquelas fotos, eu falei, foi responsabilidade minha, eu preciso mudar. Tudo que tem acontecido na minha vida não é o que eu queria viver dessa forma. Porque eu queria ser famosa, eu queria ser reconhecida, eu queria ser uma mulher inteligente, mas eu fazia ao contrário, eu queria ter uma família, eu queria casar, mas eu fazia ao contrário de tudo aquilo que me levaria para este lugar. E aí foi quando eu falei, bom, a partir de agora, e aí eu não queria mais ser famosa, foi muito impactante para mim aquilo. Realmente
5: feriu. Você queria se voltar para dentro?
6: Eu queria, eu voltei, falei, eu voltei lá para minha infância e pensei, quem é, né? Quem sou eu? O que, que eu sempre sonhei para minha vida? Por que, que eu me permiti viver isso? E, assim, eu não me arrependo de tudo que eu vivi, porque me trouxe até aqui hoje. No Pânico, eu vivi momentos incríveis. Eu aprendi muito, eu fui muito feliz lá. Fui muito feliz. Na época, eu era muito feliz. Em nenhum momento eu cheguei em casa, ai, que tristeza a vida que eu tenho. Não, muito pelo contrário, eu achava que era a vida que eu tinha pedido a Deus. Mas eu precisei realmente parar e voltar às minhas origens, de quem Deus me fez para ser.
5: Sobre essa situação das fotos, é importante a gente separar duas coisas. Uma é o impacto que isso teve em você em relação a você mesma, tudo que te fez pensar. E outra é o crime que não tem culpa nenhuma da sua parte. Você sente que você se pune, às vezes, mais do que você deveria? Porque você é dura com você quando você fala do seu passado.
6: Ah, eu não sinto. Eu acredito que eu sou real. Porque a gente precisa ser realista. Enquanto a gente vai passando a mão na cabeça, a gente vai arrumando desculpas para aquilo que a gente fez. Ah, mas é porque naquela época... Ok, pode ter acontecido. E eu acredito que por uma história de vida que eu tive, que não dá tempo de contar aqui, eu permiti que isso acontecesse, mas de alguma forma eu permiti. E quando você não quer que algo aconteça, você precisa saber os seus limites. Se você não quer que essas fotos, se você não quer que ninguém exponha a sua vida, não faça.
5: Uhum.
6: Ah, mas fulano contou que eu menti. Não quer que conte, não minta. Entendeu? Ah, mas fulano foi lá e contou que eu traí o fulano. Não quer que conte, não traia. Entendeu? Então, eu sou mais, eu creio mais na realidade, na nossa responsabilidade propriamente, do que ficar passando a mão na minha cabeça e querendo contar a história para mim mesma, falando, ah, não, mas é porque aconteceu por isso, por aquilo. Não, aconteceu porque eu fui irresponsável, porque eu não devia ter feito, eu não devia ter me entregado, eu não deveria ter dado o que eu tinha de mais valor, que eu tenho de mais valor, que é o meu corpo, que é o templo do Espírito Santo, e entregar para outra pessoa com fotos pornográficas.
5: Uhum. E você, aí... aprendeu a estabelecer os seus limites.
6: Exato.
5: Você acha que estabelecer limite é algo difícil? Porque, em primeiro lugar, a gente precisa saber quais são os nossos limites. Para a gente falar sim, a gente tem que saber, primeiro, qual é o nosso não.
6: Autoconhecimento, né? Eu creio que hoje todo mundo precisa de autoconhecimento. Precisa saber quem é, quais são os seus limites, voltar à sua infância, saber o que, que é que te parou em algum momento da vida, onde você se perdeu, por que, que hoje você... é, ciumenta, por que, que hoje você é bravo, por que, que hoje você não confia nas pessoas, quais são os seus limites, por que, que você se submete a tudo isso, tudo tem uma raiz. Eu acredito também que a gente amadurece e você precisa estar realmente muito certa do propósito e daquilo que você acredita e por que, que você acredita e qual é a fonte que você tirou. Então, tem um versículo que fala em Romanos 12, 2, que fala assim, ó, não se moldem aos padrões do mundo, mas sejam transformados pela renovação da sua mente dia após dia para viver a boa, perfeita e agradável vontade de Deus. Não se moldem aos padrões, que o mundo realmente está um caos, né? Os padrões hoje são os padrões que as pessoas colocam, não é os padrões de Deus. Quando você começa a ler a Bíblia, você vê exatamente que Deus faz tudo para prevenir que você não se machuque lá na frente. Então, não se molde aos padrões do mundo e seja transformados pela renovação da sua mente. Sua mente todo dia precisa ser renovada para que você tenha fé, para que você acredite, para você saiba exatamente o que você quer viver.
5: E nesse sentido, é importante ter uma cabeça forte, né? A cabeça fala primeiro, é aquilo que nos guia. É isso que você diz quando você se permitiu fazer coisas além do que você hoje se permitiria, é moldar essa cabeça forte. O processo de amadurecimento, ele é muito importante nesse sentido. Você gostaria de ter amadurecido mais cedo? Apesar de saber que não é possível, né? Porque esse tipo de coisa a gente pensa hoje.
6: Exatamente, é amadurecimento. Ah, gostaria de ter amadurecido mais cedo, com certeza. Mas é um processo, né? A vida é um processo.
5: E cada um tem o seu.
6: Cada um tem o seu e eu acredito também no tempo de Deus, né? O Senhor nos permite muitas vezes passar por algumas coisas para que sirva de testemunho e cura para outras pessoas. Então, é isso. Gostaria de ter amadurecido mais tempo. Gostaria de ter sido Talvez não que eu não tenha sido orientada, mas quando nós somos jovens, a gente quer se jogar, acho que nem meio de nada, né? As pessoas falam, a gente fala, que nada, eu quero viver a vida. Minha filha não namora com qualquer um, a gente fala, ah, que nada.
5: E você vai lá e se apaixona, se joga.
6: Se envolve. Hoje eu converso muito com as minhas enteadas e eu uso a minha história, né? Porque... é, uma coisa é você falar o que está escrito. É a mesma coisa uma mãe falar para um filho. O filho, ele não faz o que você fala, ele faz o que você faz. Então, você pode falar assim, meu filho, não fala palavrão, mas se você falar, seu filho provavelmente falará.
5: Você acha que o mundo hoje é mais desafiador para as crianças que estão crescendo? Você tem 2 filhos, enteadas?
6: Eu não sei se é mais desafiador.
5: Porque tem mais informação também.
6: É, cada época tem, eu acredito que... que a sua, os seus desafios, porque naquela época existiam os desafios daquela época. Mas, com certeza, a tecnologia hoje nos traz um desafio muito grande, né? Imagina que a gente... não sei você, né? Acho que não era da sua época, mas... quando eu nasci, não existia celular. Né?
5: E aí... na minha época existia celular, não existia internet.
6: A sua existia celular. A minha não existia celular. Eu lembro quando surgiu o celular, era uma coisa assim, meu Deus, de outro mundo. Hoje você manda uma mensagem, saiu no Japão no mesmo momento. Então, é mais desafiador, porque eles têm acesso a coisas muito mais rápidas, né? Imagina, a minha filha tem 9 anos, ela sabe mexer em coisas que eu não sabia na minha época, muito mais desenvolvida.
5: E você, qual é o seu principal medo? Quando você olha para as crianças, quando você olha para as suas filhas enteadas, o que você acha que é mais perigoso?
6: Ah, existem muitos perigos, assim.
5: Porque você diz que o mundo está perdido, e eu acho que é uma sensação geral. Pode ser até uma sensação que atravesse gerações.
6: É,
5: mas
6: não,
5: você tem mais medo de quê?
6: Né? Acho que eles são jovens, né? Com acesso às informações que têm, a acessarem coisas muito jovens. Porque a gente não vai conseguir fugir da realidade da vida. Em algum momento eles vão ter que saber tudo. Tanto que, por exemplo, a minha história. Eu conto o que eu posso ainda para os meus filhos. Mas eu tenho medo, assim, acesso à pornografia, à maldade... tantas coisas acontecendo hoje, a educação mesmo.
5: Que é o que molda a cabeça, que por sua vez é o que dá o norte para as pessoas.
6: É, e aquilo que a gente não consegue, não tem acesso, né? Não está no nosso controle.
5: Sim.
6: Porque a educação em casa, eu preciso prestar muita atenção. Por exemplo, a gente não bebe em casa, nada, zero. Porque eu não quero que os meus filhos tenham a minha casa como exemplo. Se eles crescerem e forem adeptos à bebida alcoólica... vai ser por uma escolha deles. Eles não vão poder dizer assim, ah, eu vi meu pai e minha mãe beber. Então, assim, a gente não fala palavrão em casa, nenhum tipo de palavrão, a gente não tem bebida alcoólica, a gente não toma refrigerante, por exemplo. Eles nunca tomaram refrigerante na vida.
5: Nossa, 9 anos, é difícil segurar.
6: É, mas porque a gente não toma. Uhum. E a gente fala, não, isso é péssimo, a gente não gosta. Então, a nossa cabeça, ela é muito moldável, né, quando é pequena. E a gente tenta passar... bons exemplos, não somos perfeitos, com certeza eles vão crescer e vão lembrar de alguma falha.
5: E você hoje trabalha com mulheres e você dá curso, mentoria, como é que funciona esse trabalho?
6: Eu dou mentoria individual, que é um acompanhamento voltado para psicanálise mesmo, atendimento psicanalítico. E eu atendo também na igreja as meninas e eu tenho um curso que é uma jornada de cura. Tudo baseado na fé, mas de cura de traumas do passado. Então, volta na raiz, volta para a infância, para essas mulheres destravarem e realmente conseguirem viver uma vida abundante, uma vida próspera, longe daquilo que prende elas. Porque muitas vezes a gente cresce insegura, cheia de coisas na vida, insegura, achando que não consegue, com medos, travadas, pessoas que não conseguem prosperar em várias áreas da vida, mas elas precisam curar aquilo que fizeram despertar isso dentro delas.
5: É, você usou uma palavra que é chave, que é trava, né? Às vezes a gente tem um comportamento que a gente repete aquele comportamento e a gente pode até sentir que tem alguma coisa errada, mas a gente não consegue se desvencilhar dele. Mas para encarar isso, é preciso ter muita coragem.
6: Precisa querer. Hoje eu perguntei na minha live, né? Quem quer ser curado? Porque tem muita gente que... ela quer sair daquele lugar. Mas será que você quer ser curado? E aí vem as desculpas, né? Porque tem uma passagem na Bíblia que conta que Jesus chegou no tanque de Betesda. Era um tanque onde esporadicamente as águas se mexiam. E falavam que ele descia um anjo. E o primeiro que entrasse nessa água era curado. E existia um paralítico que estava há muitos anos lá. E aí Jesus chegou e falou para ele assim, você quer ser curado? E ele falou assim, ah, mas eu estou muito tempo paralítico, eu não consigo me mover até lá. E aí Jesus falou assim, não, a pergunta não foi essa, a pergunta é, você quer ser curado? Porque o resto ele ia fazer. Então muitas vezes a gente dá desculpa. Você quer ser curado? Qual que é a sua resposta? É sim ou não? Porque senão a gente vai dando desculpas. Ah, mas é que é muito difícil para mim. Eu não tenho dinheiro para fazer terapia. Ah, eu não sei por que eu sou assim. A pergunta é, você quer ser curada? Você quer sair desse lugar?
5: Terapia é algo que a gente fala muito abertamente hoje em dia. Mas antes não se falava disso. Aliás, quem ia ao psicólogo tinha problema, era maluco. Isso ainda é associado a psiquiatras. Muita gente que passa por depressão e tal, profunda, tem muitos sintomas de ansiedade, não quer ir porque diz, não, psiquiatra é maluco. Isso aí é um preconceito muito grande. Primeiro passo para você ver algum tipo de mudança na tua vida, se você quiser uma mudança, é você entender que sozinho, às vezes é difícil. Você fica num ciclo vicioso de encarar a realidade da mesma forma sozinho.
6: Exatamente, é um tabu. Eu acho que hoje um pouco menos, mas já foi muito, assim, principalmente dentro da igreja, porque as pessoas falam, ah, você tá ruim.
5: Eu ia perguntar isso pra você. Você fala de psicanálise, você fala de terapia, mas há vertentes da fé, há vertentes da igreja que não são muito defensoras da terapia.
6: Eu acredito que um dos maiores milagres de Deus é capacitar o ser humano a cuidar do outro. Então, se você está doente, se você está com o braço quebrado, você não fica em casa pedindo para o Senhor colar aquele braço. Você pode até pedir, e ele pode até colar se você ficar com o braço imóvel, porque uma tala vai existir para você ficar com o braço imóvel, a gente não pode duvidar do poder de Deus. Mas, geralmente, quando você está doente, você vai ao médico. Uhum. Por que que quando você tem um problema mental, psicológico, emocional, vamos dizer assim, não vamos falar nem de problema mental, porque as pessoas hoje acham que problema mental, você é louco. Quando você tem um problema emocional, por que que você não pode procurar uma pessoa que pode te ajudar? Então, eu sou completamente a favor. Procurem sim. Se vocês estiverem mal, procurem um psiquiatra, procurem um psicólogo, procurem um psicanalista, procurem fazer terapia. Porque tem muitas... O nosso cérebro, ele é muito inteligente, mas muito complexo. Existem sentimentos que você tem e o seu cérebro, ele é tão inteligente que para você não sofrer, ele apaga momentos. Então você ficou com aquilo. Por exemplo, você está num parque com seu pai quando você é pequena. E aí vem um cachorro correndo e te mordeu. E aquilo teve muita dor. Você pode crescer e não lembrar desse episódio. Mas você tem a sensação de que quando o cachorro chega perto de você, você tem muito medo. E você não sabe por quê. Por causa de um episódio que aconteceu. Então você vai ter que voltar e pensar por que que você tem medo. E isso é só um profissional que consegue fazer.
5: E como é que você encara dentro da igreja quem não consegue ter essa mesma visão do que você?
6: Ah, eu respeito, né? Eu respeito, todas as pessoas têm sua opinião, mas eu falo sobre aquilo que eu entendo, sobre a minha opinião, e eu acredito que todas as pessoas precisam procurar tratamento para aquilo que elas precisam.
5: Você acha que terapia é para todo mundo ou para quem sente que necessita?
6: Eu acho que é para todo mundo.
5: Porque aí é difícil, quem sente que necessita... Pode ser uma parcela muito pequena. É. Tem pessoas que você acha que são convencidas que não precisam de terapia, não precisam de acompanhamento e que de fato precisam?
6: Ah, total, né? Até porque a gente muitas vezes não quer se envolver, tem pessoas que não conseguem falar, tem pessoas que têm medo de falar. Eu conheço pessoas que falam assim, Alice, eu não vou fazer terapia porque eu não me sinto confiança em ninguém, não consigo falar, não gosto de falar do meu passado, sentir dor em falar, em tocar naquela ferida do passado. E tem pessoas que falam, não, tô bem, tô ótimo, não preciso, isso é coisa de louco. Imagina fazer terapia no psicólogo, não tô louco, não preciso. Então, acredito sim que existem pessoas que não fazem por preconceito, né, de outras pessoas, por ser julgadas, mas que precisam. É bom, todo mundo devia fazer terapia, se conhecer mais. Nossa, é maravilhoso fazer terapia.
5: Se questionar, fazer perguntas diferentes, sobre perspectivas diferentes.
6: Exatamente.
5: Qual é o perfil das mulheres que te procuram?
6: Mulheres que estão cansadas de... Mulheres que estão cansadas, sobrecarregadas emocionalmente. E aí, ali, a gente vai descobrindo o porquê. Mulheres que não conseguem desenvolver um bom relacionamento, então estão cansadas emocionalmente por isso. Mulheres que têm problemas com filhos, mulheres que têm problemas com o marido, mulheres que querem se aproximar de Deus, mulheres que estão travadas na vida e nem sabem por quê. Olha, minha vida está péssima na minha área financeira, minha vida está péssima em todas as áreas e eu não sei por quê. Então, são essas mulheres que eu ajudo.
5: E, geralmente, quais são essas travas?
6: Olha, todas as travas, quase todas são emocionais. Então, existem diversas travas. Mulheres que foram abandonadas, mulheres que foram abusadas, mulheres que não tiveram a presença do pai, mulheres que não conseguem perdoar, mulheres que foram traídas, mulheres que se expuseram demais. Então, assim, existem muitas vertentes, muitas coisas que geram traumas nessas mulheres. E que hoje elas estão travadas na vida por algum motivo.
5: Porque assim, quando a gente vê o que é um ambiente familiar ideal, saudável, e é aquele ambiente que a gente sempre viu em filmes, em propagandas, em livros, em romances, e aí a gente vê a nossa realidade, a realidade do nosso país. A gente entende que isso é a ampla minoria das casas. Um ambiente que é forte para as pessoas crescerem com um emocional forte, é difícil de encontrar, não é tão fácil de encontrar. A gente olha para um lado, olha para o outro, vê que há mais famílias disfuncionais do que a gente imaginaria quando a gente cresceu vendo filme, vendo novela. Isso é que tem uma consequência na capacidade das pessoas se relacionarem, é isso aí?
6: Eu acredito que um lar estruturado tem um poder muito grande de tornar pessoas firmes emocionalmente. Acredito que também tem a disponibilidade das pessoas quererem se desenvolver, né? Aprender com o tempo. Eu estudei muito, eu tenho estudado muito para isso. Então, hoje, o tratamento que eu dou para os meus filhos é completamente diferente do tratamento que eu recebi. Uhum. Como eu vou falar, como eu vou fortalecê-los. Eu e meu marido também, a gente é muito unido. E assim, o que eu enxergo hoje? Nós precisamos ter a mente moldada naquilo que a gente quer viver, uma mente forte. E para isso, nós precisamos estar fortes emocionalmente e entender o que a gente quer, saber o objetivo que a gente quer viver. Então, a gente precisa ter estudo e saber como se comportar dentro de um lar, porque um lar desestruturado traz muitas consequências.
5: Mas também há, e é que a gente precisa, né, falar sobre isso, há pessoas que não querem ter uma família no formato tradicional. Ainda assim, dá para ter um ambiente saudável se todos se conhecerem e se permitirem enxergar a sua melhor versão? Ou você acha que é uma família no formato mais tradicional que garante o lar saudável?
6: Eu acho que são atitudes que garantem um lar saudável. Cada um vai ter as suas escolhas e eu vou respeitar a escolha de cada um, até porque eu não sou a pessoa perfeita, né? Eu tenho meus erros, minhas falhas, todos nós temos, todos nós. Mas eu creio assim, ó. Vamos falar de relacionamento. Hoje, eu tenho um marido que é temente a Deus. Eu quero que meu marido seja muito temente a Deus e ame mais a Deus do que a mim. Por quê? Porque todos os dias nós encontramos motivos para nos separar. Todo casal. Se eu pedir para o meu marido colocar 10 defeitos, ele vai ter 10 defeitos meus e eu posso ter 10 defeitos dele. O relacionamento, ele é diariamente um desafio para todos nós, porque você se relaciona com uma pessoa diferente de você. Mas quando você é temente a Deus, você pensa o seguinte, ó. Antes de pensar se o meu marido é imperfeito para mim, porque a gente só briga porque não é como eu quero, porque se tudo fosse como eu quero, não existiria briga dentro de casa, eu preciso entender o que Deus me ensina sobre o casamento. Então eu preciso perdoar, eu preciso conversar, eu preciso entender que ele é diferente de mim, eu preciso entender. Tem tantas coisas que a Bíblia ensina que você passa a amar mais o Senhor e por isso você consegue respeitar o próximo. Tem um versículo que fala assim, se você não perdoar, você não vai ser perdoado. Você pede perdão para o Senhor todos os dias, Senhor, perdoa os meus pecados, me perdoa, mas chegou a hora de você perdoar alguém, será que você realmente entendeu assim, bom, o Senhor me perdoou e eu preciso perdoar? Não, a gente não quer perdoar ninguém, a gente só quer ser perdoado.
5: Sim, de novo, eu.
6: De novo, eu. Então existe ali, hoje eu entendo que existe muitas coisas, muitos valores. E só fazendo uma observação, quando eu falo que você precisa perdoar, são coisas do dia a dia. Não é assim, ah, ele me traiu 20 vezes, eu preciso perdoar. Não.
5: Aí entra o limite. Aquilo aí, que a gente estava falando. Não, porque é muito importante isso. Há pessoas que não conseguem ter essa capacidade interpretativa tão aguçada e... por conta de fé ou por conta de outras crenças, ficam com medo de sair de ciclos que são até perigosos, mas é importante que elas saiam.
6: Exatamente. Ah, Deus falou que eu preciso perdoar 70 vezes 7, então ele me bateu, eu não posso separar, por exemplo. Tem pessoas que pensam assim, né? Estou na igreja, porque existe muito isso, não posso separar, então vou ter que aguentar meu marido, vou orar para o meu marido parar de me trair, mudar. Mas ele me trai todos os dias para ele mudar. Você pode orar, e se você quiser viver isso, a vida é sua, né? Para quem está vendo aqui, a vida é sua, você pode viver isso. Porém, nós precisamos entender que precisa existir limite nas coisas. Então, até quando você vai viver isso? Porque a Bíblia fala também que quando existe traição, você pode se separar. E então...
5: é o tipo de coisa que o autoconhecimento, ele vai te ajudar a balizar, a entender o que funciona para você, o que você é capaz de permitir. Às vezes a gente no dia a dia se torna muito intolerante com pequenos erros, mas os grandes a gente permite. Essa inversão de valores que quando você se conhece, você passa a ter as coisas mais claras.
6: É. E sabe que quando eu falo de responsabilidade é assim, ó, você conhece alguém, né? Eu falo muito para quem está conhecendo alguém.
5: Solteiro.
6: Solteiro. Tá conhecendo uma pessoa, tá ali namorando. Ah, eu vou casar. É isso mesmo? Todos aqueles erros que você tem colocado para debaixo do tapete, você tem consciência de que eles ainda estarão no seu casamento? Porque as pessoas, é a gente, né? Eu já fui essa mulher que, como a gente constrói um castelo e você quer viver aquele castelo de qualquer forma, você vai botando os erros para debaixo do tapete. Você vai fazendo um checklist, assim. Aí eu quero que ele abra a porta do carro, que ele me leve para jantar, que ele me beije muito. Checklist, checklist, checklist, vou casar. Mas você não faz o checklist daquilo que você não suporta. E você vai colocando isso para debaixo do tapete. Daqui a pouco você casou, você reclama, porque ele é assim. Mas ele já não era assim antes de casar? Era. Então por quê que você tolerou e casou? Porque depois vai virando um comodismo maior. Sabe? Então você só vive aquilo que você se permite. Você está exatamente no lugar que você se coloca. Por isso que nós não podemos passar muito a mão na nossa cabeça, no sentido assim, ai, não tem problema fazer isso. Olha, a consequência vai vir. Tudo que você plantar, você vai colher. Então a gente precisa estar muito atento para aquilo que a gente quer viver.
5: Esse discurso, assim, e forte, você leva também para os teus filhos, né, educação?
6: Levo.
5: Você não passa a mão na cabeça?
6: Não, eu falo para eles. E meu marido ainda luta, né? Ele é forjado na luta. Então, você imagina, meu marido, a minha filha faz jiu-jitsu. Daí minha filha, desde que ela começou a fazer jiu-jitsu, ela quer competir. O pai dela compete. Meu marido, né? Compete. Dela, eu quero competir. Aí meu marido fala assim, você quer ser campeã? Eu quero ser campeã. Daí ela fala, eu quero ser campeã do mundo, eu quero ser campeã mundial. Ela tem 9 anos. E ela fala assim, daí meu marido chega um dia pra ela e fala assim, você quer ser campeã? Quero. Então, mas dormindo, porque hoje você dormiu e não quis treinar. Você acha que você vai ser campeã? Você acha que você está mais perto de ser campeã ou mais longe de ser campeã? Então, ele vai forjando ela assim, ó. Ele vai forjando ela ali, entendeu? Ele vai explicando para ela, porque a nossa mente vai precisar ser forte e entender.
5: Mas a gente está num momento, eu não sou mãe ainda, mas eu vejo um movimento de pais que tendem a ser muito compreensivos com os filhos, uma tentativa de acolher. É esse movimento de educação positiva, esse acolhimento, para não fazer exatamente o que os pais talvez tenham feito em outras gerações, aquela educação muito dura. Qual você acha que é o ponto certo?
6: Não, eu acho que sim, nós precisamos acolher os nossos filhos. E eu não tive uma educação dura, por exemplo, nunca apanhei. Então isso para mim também não é algo que acontece na minha casa, nunca bati nos meus filhos. Mas eu escuto, tem algo para falar, eu escuto, eu faço questão, me senta aqui e me conta. Mesmo que eu não concorde, eu quero saber o que ela sente, o que ele sente, qual o sentimento em relação àquilo, por que que fez. Mas eu me posiciono dizendo se está certo, se está errado, o que que acontece, o que que é. Eu me posiciono dessa forma, explicando o que que é o certo e o que que é errado. Mas sim, eu acredito que hoje precisa existir escuta, precisa existir acolhimento, que talvez antes, não chora. Não, eu não sou essa mulher, eu sou a mãe que fala, você pode chorar. chora, você está com vontade de chorar, você chora. Mas eu vou te explicar o porquê que isso aconteceu, o que é o certo e qual a consequência que pode ter.
5: De novo, aparece na nossa conversa a questão dos limites. Engraçado como sempre vão surgindo os mesmos assuntos, a gente vai convergindo para os mesmos lugares desde o início. A gente está falando sobre limites e, ao mesmo tempo, sobre escuta. Escuta que ocupou um lugar muito importante na sua vida. Você já tinha pensado em fazer terapia antes, em algum outro momento da tua vida, ou foi algo que também veio com essa maturidade?
6: Eu comecei a fazer terapia e comecei a estudar a psicanálise porque eu fui fazer um exame e aí os marcadores tumorais, um marcador tumoral meu deu alterado. E aí foi um dilema, porque eu voltei para casa, eu entrei assim, num momento muito difícil para minha vida, porque eu achei que eu ia morrer, então a minha mente criou um cenário de desastre. E ao mesmo tempo eu pensava, poxa, como que eu tô dentro da igreja, como que eu sou crente, né, confio em Deus e tô com medo. Como que eu vou falar pro meu marido que eu tô muito mal? Comecei a ter crise de ansiedade, algo que eu não conhecia, porque a minha irmã tinha crise de ansiedade. Eu pensava, como assim crise de ansiedade? Tem tudo, não falta nada, crise de ansiedade. Comecei a ter uma crise de ansiedade horrorosa, uma coisa que é horrível. E aí veio assim, poxa, mas como que eu vou procurar um médico? Se eu procurar um psiquiatra, ele vai me dar um remédio. Como é que eu vou ter coragem de contar para as pessoas na igreja que eu preciso tomar um remédio? Vão dizer o quê? Eu ministro a palavra que eu não tenho fé? E aí eu vejo muito trabalhar de Deus, né, para nos mostrar a realidade. Porque uma coisa é você falar da vida do outro, outra coisa é você viver. É muito fácil você resolver o problema do outro, mas o seu mesmo é difícil. E aí eu procurei um psiquiatra, Dr. Braz Gondim, que foi maravilhoso na minha vida. Eu passei por um tempo onde eu precisei tomar ansiolítico e alguns remédios esporádicos quando eu tive crise. Mas eu saí logo, porque comecei a fazer terapia. Ele é especialista em trauma emocional. Então, ele era psiquiatra, mas eu fazia sessão de terapia. E foi maravilhoso. E a partir daí, eu comecei a me interessar, porque ele começou a falar assim, Lízia, sua mente trabalha dessa forma. Ah, é os seus neurotransmissores. E eu falava, o que é isso? Por que isso está acontecendo na minha mente? Eu não aceitava ter isso. E aí eu comecei a estudar, e eu fui fazer psicanálise, e aí eu fui ter aula com ele. Ele tem vários cursos de especialidades, comecei a me desenvolver. E aí foi quando eu comecei a fazer terapia, e realmente eu falei, todo mundo precisa fazer.
5: Bom, e aí, então foi depois de tudo que você viveu que você volta lá atrás e estuda aquilo que você disse. Eu queria estudar, eu queria trabalhar com algo que me fizesse sentir o propósito, só que você optou pelo caminho que era mais acessível. Mais fácil.
6: É.
5: E aí agora você vai lá e estuda e tá colhendo tudo que você plantou com o estudo.
6: Exatamente. E vivendo a vida que realmente me dá prazer. Eu amo o que eu faço. Eu amo o que eu faço. A minha cabeça, ela não para. É 24 horas. Eu vim para cá com mais duas ideias que eu mando para minha equipe, falando, quero executar, quero tirar mulheres de rua, vamos procurar um centro onde elas possam se recuperar. A minha cabeça não para, assim, de fazer o que eu amo. Eu amo fazer isso.
5: E é engraçado porque eu tava até com uma entrevista no ar hoje sobre violência contra a mulher, sobre Lei Maria da Penha. O Supremo Tribunal Federal quer aumentar a abrangência da Lei Maria da Penha. E aí a gente fica discutindo políticas e legislação e coisas difíceis. E a especialista disse que é justamente o contrário que vai provocar uma mudança na nossa sociedade. Quando a gente tiver mais incentivo de acolhimento às mulheres e a gente conseguir atuar para abraçar essas mulheres de fato e aí também, em paralelo, atuar na prevenção, ou seja, mudando a cabeça, mudando a estrutura da sociedade, aí sim a gente vai mudar algo com efetividade. A gente cobra muito os políticos que, claro, comandam o nosso país e precisam trazer essas mudanças, mas é com essas pequenas iniciativas que a gente vai conseguindo entrar nas brechas que os outros não entram. Então, essas iniciativas que são voluntárias, são importantíssimas para que a gente mude alguma coisa. O que você gostaria de mudar na nossa sociedade? Uma mudança.
6: Eu gostaria de mudar a forma como as pessoas entendem elas mesmas, a mentalidade, vamos dizer assim, o emocional, sabe por quê? Porque eu vejo, é muito fácil a gente falar assim, nossa, fulana está passando por isso, eu vou dar o exemplo que você citou agora. Ah, fulana sofreu como é que eu posso falar a palavra? O fulano bateu nela.
5: Violência.
6: Uma violência doméstica. Ah, mas ela já teve violência doméstica 20 vezes e não sai de casa. Não é porque ela não quer. Ela até quer sair de casa. Mas ela emocionalmente está presa àquilo. Ela nem sabe que vida ela vai ter. Muitas mulheres dependem financeiramente daquilo.
5: Uhum.
6: E elas acham que precisam aceitar. Então, primeiro, elas precisam emocionalmente ter um suporte emocional para isso, para que elas consigam também sair desse lugar. Então, eu gostaria de ajudar essas mulheres a ativarem a sua identidade novamente. Quem elas são, entenderem quem elas são, o que elas podem, como elas podem servir, como elas são instrumento na vida de outras pessoas também, para que elas possam entender quem elas são, a capacidade que elas têm, o que elas guardam dentro de si, para que elas consigam se levantar e fazer diferente, para que elas se coloquem ali na linha de frente, falem, eis-me aqui, né? Estou aqui também para ajudar a levantar outras pessoas.
5: Você recebe críticas pelo seu trabalho? É até curioso perguntar isso quando a gente acaba de te ouvir falando que você ajuda e quer ajudar outras mulheres, mas eu explico. Porque tem muitas pessoas que têm valores mais conservadores e pessoas que são da igreja, que pregam uma submissão das mulheres. É um discurso um pouco diferente do seu.

0: que trabalhar, mas que o homem tem a responsabilidade de trazer para dentro da sua casa os mantimentos, até para a mulher poder parar e cuidar dos seus filhos ali no primeiro momento. Eu acredito em muitas coisas, muitos valores que em todos os valores que a Bíblia tem. Mas muitas pessoas acham que submissão é você apanhar e ficar quieta, é você aceitar a traição. Então nós precisamos entender o que que é a submissão ao marido. Eu creio na submissão da mulher estar ali abaixo da missão do seu marido, de ser ajudadora do lar, de ser ajudadora do seu marido. Isso tudo eu acredito.
1: Mas aí tem que ter cuidado para não se submeter a uma dependência financeira?
0: Ah, eu não. Eu assim. Isso é bem delicado de falar, porque tem mulheres, aquilo que eu falo, que passam por muitas coisas e dependem financeiramente do marido e às vezes apanham ou são muito traídas e não tem para onde ir. Eu conheço milhares de mulheres assim. E aí vai depender do caráter do homem que você se casa, né? Você tem que conhecer ali. Ou a pessoa. É delicado falar sobre isso, porque existem casos, sim, de pessoas que você casa, que parece um anjo e depois mudam, mas também existe a lei. E aí você vai ter que entrar lá na justiça, vai ter que entrar e procurar os seus direitos daquilo que você vive.
1: Eu ia te perguntar isso. Você acha que todas as pessoas podem mudar? As pessoas mudam?
0: Acredito que só o Senhor pode mudar. Acredito na mudança de todo mundo.
1: Todos podem mudar.
0: Acredito que todos podem mudar.
1: Porque a gente tem uma crença de que a pessoa só muda quando ela quer. Ninguém muda porque o outro pediu.
0: Eu acho que a pessoa não muda nem quando ela quer, porque nós não temos essa capacidade. Se nós formos escolher pela nossa própria natureza, a gente vai escolher aquilo que nos dá mais conforto e que é bom pra gente. Então, por exemplo, um relacionamento que está ruim, muitas vezes ele culpa o outro, né? Ou é a mulher que não tem relação em casa, ou é o homem que não dá atenção para a mulher. Então, ai, faz o que seu coração tem vontade. Ah, eu tenho vontade de sair com o meu amigo que da minha empresa. Não, não é o que seu coração quer, tá errado. Resolve seu problema primeiro dentro de casa. Então, precisa prestar muita atenção nesse tipo de escolha e quando a gente coloca o nosso coração lá, eu vou fazer o que eu quero. Não, não, não, a gente não pode. Então, eu acho que a gente não consegue, eu acho não, a gente não consegue mudar sozinha, que essa foi a pergunta. Eu creio que precisa existir as mãos de Deus sobre a nossa vida. E o Senhor vai nos direcionando, vai nos dando caminho, vai colocando pessoas na nossa vida para nos dar palavras para. E aí, também tem a nossa responsabilidade humana de enxergar aquilo ou querer continuar numa vida que está te levando para o fracasso, porque essas pequenas coisas levam a pessoa para um abismo, um relacionamento caído, onde você perde sua família, seus filhos, você destruiu tudo. É profundo.
1: Lise, agora um bate-bola aqui. Um medo que você venceu.
0: Escassez.
1: Um medo que você ainda carrega.
0: Poxa, o medo que eu ainda carrego de não servir ao Senhor como Ele gostaria.
1: Uma qualidade que você demorou para reconhecer em si.
0: Que eu demorei para reconhecer. É tão difícil a gente falar, né? Assim, que
1: Da gente é
0: é
1: difícil,
0: difícil a gente
1: né?
0: falar da gente. Que eu demorei para reconhecer. Ai, que eu demorei para reconhecer.
1: Uma qualidade que você
0: Ah, eu acho
1: tenha.
0: que é competência. Demorei.
1: Sério?
0: Demorei. Trouxe muitos traumas na minha vida. Até eu me desenvolver. Eu demorei.
1: Uma palavra que define sua fase atual.
0: Propósito.
1: Uma lembrança que nunca vai embora.
0: Meus pais.
1: Um sonho que você ainda não realizou.
0: Servir mulheres da maior forma possível, com a maior excelência. Ainda tem muita gente para alcançar.
1: Ai, conta comigo, o que você precisar, que através da comunicação eu tô dentro.
0: Amém.
1: O que significa liberdade para você?
0: Estar em Deus.
1: Complete. Hoje eu sei que.
0: Sou feliz com aquilo que o Senhor tem colocado na minha vida.
1: E agora, olhando para trás, com todas essas mudanças, tanta coisa que aconteceu, você fala de tanta coisa, porque você tem muitas experiências, você tem muitas perspectivas sobre você, sobre os outros, sobre o mundo. O que você acha que a vida te reserva para os próximos anos? Esses projetos que te preenchem?
0: Eu não faço ideia do que a vida me reserva, mas eu deixo a minha vida completamente nas mãos do Senhor e olhando para ela eu vejo que o Senhor, que Deus me guiou em cada lugar e tudo aquilo que hoje eu olho como dor, serve de cura para outras mulheres, porque eu posso te dizer assim, eu fiz, mas não faça.

0: Não faça, porque eu sei exatamente aonde vai te levar. Então, eu não sei o que me espera, mas Deus sabe.
1: Você não tem ideia, assim, daqui a 10 anos, onde você vai estar?
0: Não, eu sei onde eu quero estar.
1: Onde?
0: Agora, eu não sei se eu vou estar. Eu quero estar falando para o maior número de mulheres. Eu quero ter uma casa de acolhimento para mulheres. Eu quero ter um curso presencial com o maior número de mulheres para conseguir libertar essas mulheres emocionalmente. Quem sabe daqui 10 anos a gente assista esse
1: Eu
0: programa
1: ia
0: e esteja
1: falar
0: nesse lugar.
1: isso. Eu ia falar, você vai pegar esse trechinho e você vai usar com toda certeza.
0: Amém.
1: Com toda
0: Amém.
1: certeza.
0: Amém.
1: Lizzy, muito obrigada por aceitar o nosso convite, por compartilhar a sua história, que passa da fama, da exposição, passa pelos recomeços, pela maternidade, pela fé, pela coragem de mudar, passa pelos limites, né, pelo acolhimento. Muita, muita coisa boa que saiu dessa conversa.
0: Obrigada, obrigada pelo carinho, foi maravilhoso.
1: Ai, que bom que você gostou. E obrigada a você que esteve aqui conosco. Se você gostou desse episódio, compartilhe com quem também acredita que toda pessoa é muito maior do que a fase pela qual passou ou até ficou conhecida. Siga o Imprevista na sua plataforma de áudio e vídeo favorita, preferida, ou também no nosso canal do YouTube TMC News BR. Meu nome é Jona Trepton, esse foi mais um Imprevista, com direção artística de José Carlos, coordenação de produção e logística de Gabriela Soares, coordenação de conteúdo de redes sociais de Márcio Donizete, produção artística de Jamile Salomão, produção de Maria Clara Castilho, produção de base de Giovanna Oriani e social media Jaqueline Neves. Até a próxima. Tchau.
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1: Olha o feriadão da Independência do Brasil. Entre hoje até a próxima segunda-feira, deve aumentar o movimento nas estradas de Pernambuco, principalmente nos acessos ao litoral sul. A previsão das concessionárias é de que mais de 154 mil veículos circulem pela Rota do Atlântico e pela Rota dos Coqueiros. E há um volume aí que é 19,7% maior que o registrado no mesmo período de 2025. Qual a expectativa de maior circulação de veículos em direção às praias? Órgãos de trânsito e segurança reforçam a fiscalização das rodovias federais e estaduais. Polícia Rodoviária Federal iniciou uma operação, é a Operação Independência 2026, com ações voltadas principalmente ao combate à embriaguez ao volante. A operação vai seguir até o fim da próxima segunda-feira. A BR-101, nos trechos norte e sul, deve concentrar parte do fluxo de veículos que seguem para o litoral. Também são esperados aumentos nos movimento nas BRs 232, 407 e 428, que dão acesso ao Agreste e também ao Sertão. Então, claro, né? A gente reforça os cuidados que você deve ter ao passar pelas BRs, claro, dirigir com muita responsabilidade, fazer aquela revisão no carro básica ali antes de pegar a estrada. Ah, claro, uma boa condução. A gente volta a qualquer momento com mais informações, com mais notícias ao longo da programação TMC.

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5: Uma hora e 59 minutos, é hora do quê? Ah, é hora de você ficar com sobremesa, o seu programa favorito. A apresentação fica por conta de Lucas Salles, Mini Ruth e Marcelo Batista. Dessa vez, eles receberam o humorista Marcelo Marrom. Então, bora dar risada com o Sobremesa!
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8: Caro ouvinte que nos ouve com seu ouvido, começa agora o Sobremesa, seu programa favorito. Obrigado pela sua audiência. Olha, hoje no programa, eu te prometo que você vai rir. Ó, eu prometo, porque a gente vai falar com um dos maiores e melhores comediantes desse Brasil, Marcelo Marrom. Ele que já trabalhou com Marcos Mion, com Serginho Grossman e trabalha agora com Galvão Bueno. O cara é bom! O cara é bom! Daqui a pouquinho a gente vai iniciar essa entrevista boa, mas antes, vamos convidar o público para participar, Batista?
9: É, claro, claro, claro. O nosso WhatsApp é o 11 97221 1001. Estamos ao vivo também no YouTube TMC News BR, com imagem pra você ver nossa beleza. Vai lá, se inscreve no canal, comenta, deixa o like, ativa o sininho e responda a nossa pergunta. Como vazaram as conversas? Toda hora tem uma conversa vazando aí pelo lado do Vorcaro. Mas eu quero saber, se a gente pegasse aí o teu celular, abrir o teu celular agora, o que é que a gente vai ver, hein?
10: Ai, ia dar muito
8: pergunta,
10: ruim.
8: Batista. Mini Ruth.
10: Ia dar muito ruim pra mim, porque eu sou Vorcaro, fêmea, sem dinheiro.
8: Peraí.
10: Porque eu tenho muitas namulados também.
8: Você é a Vorcaro fêmea.
10: É, sem
8: porque
10: dinheiro.
8: Porque você tem muitos namolados.
10: Eu tenho namoladinhos também.
8: Entendi.
10: Adoro pegar suecos, enfim.
8: É verdade, agora eu lembrei, né?
10: É.
8: O Vorcaro tinha esposa, casado e tinha várias amantes. Tinha o Alan do TI.
10: E eu salvo também os nomes, às vezes, como pizzaria, Alan do TI.
8: Que isso, menino.
10: Ia dar ruim.
8: Batista, e você? Se a gente pegasse seu celular agora, o que, que a gente ia encontrar?
9: Não, não tem muita coisa, não. Não tem muita coisa que presta. É mais pedido de comida só.
10: Ah, certeza que tem pesquisa. Pesquisa do Google, o valor do Tadala, vai.
8: Que isso, ó, vamos manter 2 horas da tarde, horário de Brasília. Que é isso?
9: Não usa essas coisas, não.
8: É, eu quero saber de você. Se pegassem o seu celular, o que é que teria lá? Manda pra gente no 011-97221-1001. Agora que o convite já foi feito, principalmente pra você que nos ouve com o seu ouvido, seja no rádio do carro, no fone de ouvido, no celular, no computador, pra você participar do nosso programinha, eu gostaria de te convidar pra ouvir ele, que é um dos maiores e melhores comediantes do Brasil. O cara tá nessa estrada há mais de 20 anos. Ele começou lá atrás com o grupo Desnecessários, que revelou também outros nomes, como o Eduardo Sterblitz, o Paulinho...
10: Paulinho Vilhena?
9: Que Paulinho? Paulinho Serra.
8: Dentre outros comediantes.
9: Capela, Mia Mello.
8: O nosso comediante convidado de hoje, ele é muito bom. Trabalha com o Galvão Bueno no SBT e também é palestrante, hein? E vai fazer um show dia 18 de outubro no Teatro Bradesco, aqui em São Paulo. Senhoras e senhores, ele, Marcelo Marrom!
11: Agora sou eu?
8: É.
11: Agora também não quero falar.
8: Você tá bem, Marrom?
11: Tudo bem, cara. Que barato isso aqui, velho. Que estúdio bonito, né? Pô, tudo muito novo, né? Essa prateleira é nova, tudo. Não aproveitaram nada da outra rádio lá, né?
8: Você viu?
11: Trocaram tudo mesmo.
8: Você viu que... Você vai ver quando a gente for pra Paulista.
11: Ah, vocês vão pra Paulista, né?
8: Vocês
11: estão muito chique. E eu tenho visto muito corte de vocês, vocês estão muito famosos. Aí eu falei, pô, deixa eu ir lá então divulgar meu show, né?
8: Então divulgue o show.
11: Divulgar o show, é. Não, tem um show. Cara, eu faço uma palestra há 10 anos chamada Não Durma Antes de Sonhar.
8: Olha que bonito.
11: É lindo, é poético, é impactante, transformador, as pessoas dão risada, as pessoas se emocionam. E nessa de mexer com as pessoas e tal, mexe comigo também, né? Porque a gente fala, a boca fala aquilo que o coração tá cheio. E tem esse show tem muito, muito compromisso, tem um descompromisso com a piada, porque não é um show de piada, embora a linguagem seja o stand-up, a música. Então as pessoas dão muita risada, é um show muito engraçado. Talvez não, é o meu melhor produto que eu já fiz, de tudo que eu já fiz até hoje é o meu melhor produto. É o produto que eu mais gosto de fazer, porque as pessoas estão rindo, mas daqui a pouco elas levam uma mensagem pra casa e elas se emocionam. E essa brincadeira é gostosa pra cacete. Só que eu só fiz isso há 10 anos que eu faço no mercado corporativo. Há 10 anos que eu sou sustentado por esse espetáculo, porque você sabe que stand-up comedy em barzinho é uma coisa que não dá nem mais glamour nem mais dinheiro. Né?
8: Pois é,
11: né? Nossos amigos estão todos por aí. E aí eu falei, cara, preciso, né, me coçar. Eu já fazia coisa corporativa. E o corporativo paga muito bem. Então, hoje eu sou um cara bem sucedido,
8: que bom,
11: fazendo o que eu gosto, entendeu? E pela primeira vez vou abrir isso pro público. Olha que coisa bonitinha.
8: Que legal, lá. Maravilhoso. Então, dia agora... 18 de outubro, vá lá pra assistir isso. O Marrom. Perdão, Batista.
9: Ele faz música, improviso, isso, humor. Isso tudo é um dom ou é medo de ficar desempregado? E...
11: Eu acho que pode ser um pouco dos dois, viu, Batista? Você me conhece, né? Eu tenho 3 filhos, né?
8: É muita
11: Quando
8: coisa.
11: Você tem 3 filhos, não importa se eles são adultos, são 3 filhos.
8: São 3 filhos pro resto da vida.
11: Eles duram muito esses caras, né? Como diz o Neil Agra.
8: Vamos começar então a nossa entrevista. Eu quero saber de você a pergunta que o Batista sempre faz. Vai lá, Batista.
9: É o nome do programa, né? Sobremesa. A gente sempre pergunta pra todo convidado, a gente pergunta essa idiotice. Qual a sua sobremesa preferida, Marrom?
11: Pudim. Inclusive, ontem eu tive lá no Cacau lá, Parque, né? Cacau Parque. Sim. E almoçamos lá no Cacau Show, não sei o que, babá. E a sobremesa era um pudim feito por um cara lá, o Aaron. Putz. Levei pra cá, fiz feio.
8: Que delícia. Mais hein? Um ponto para o pudim. Eu jurava que você ia falar marrom glacê, que é aquela sobremesa que vem lá.
11: Não suporto marrom
8: glacê.
11: Que isso, nossa, gente, eu adoro. Embora meu apelido venha daí, sabia?
8: Eu não sabia,
11: juro. Meu apelido não tem muito a ver com a cor marrom. Meu apelido vem da novela Marrom Glacê.
8: Da novela, sim.
11: Que é uma novela global, das 7, ou das 6, se eu não me engano.
8: Era uma novela das 7, Marrom Glacê.
11: Eu jogava bola. Na minha peladinha diária, jogava bola todo dia, né? Quando você é moleque, você jogava bola todo dia. Só ia pra casa quando anoitecia. E eu melava muito a pelada. O que é melar a pelada? Calma, audiência. Não tire as crianças da sala. Você tá jogando a bola, tem 5 contra 5, né? E tem 2, 4, 5 de fora. Chegou minha vez, aí entrava a galera. Vai acabando, vai, a galera vai cansando, vai escurecendo. Ficava 5 contra 5. Então não podia sair ninguém, porque não tinha de fora. Se você saísse, pô, hoje o Marrom melou a pelada. Lógico que um ia ter que falar, pô.
8: Minha mãe tá chamando.
11: Parei, minha mãe tá chamando, já tá na hora. Então tu era o cara que melava a pelada. Nossa. Entendeu? Era um apelido assim, o cara melava a pelada. Era uma coisa feia.
8: Nossa.
11: Então eu nunca pedia pra sair. Mas quando começou essa novela Marrom Glacê, todo dia dava o mesmo horário, eu falava, pô, galera, preciso ir embora. E um dia minha irmã revelou o real motivo pelo qual eu ia embora. E aí ela me dedurou pra galera e meu apelido começou a ficar Marrom Glacê. Porque naquela época, assistir novela era coisa de bichinha, era bichinha.
8: Era o canjiqueiro na época, né? Falava, canjiqueira que fica assistindo novela.
11: Não, canjiqueira é da tua época, eu tenho 54 anos, filho, tem que dar pra ser seu pai. Então nós estamos falando de época totalmente diferente. Entendeu?
8: Já era mais agressivo.
11: É, galera, é bichinha. Pô, entendi. Marrom é bichinha, marrom é bicha. Porque, né? Eu
8: da novela.
11: Porque ela é da novela. E aí eu falo, então tá, então sou bicha. E eu não abri mais na minha novela, meu. Ficou Marrom Glacê.
8: Boa, entendeu? Esse salve de palmas. Olha, cara, criança venceu o machismo, olha. Venceu a homofobia.
10: Algum bullying que você sofria aí quando era criança que te irritava?
11: Todos me irritavam. Só que olha que curioso, vou falar uma coisa que eu nunca falei em lugar nenhum, porque é uma coisa que aconteceu muito recentemente. Eu sempre fui o cara, meu pai melhorou um pouquinho de vida, passou na prova da Petrobras, eu fui morar num bairro que meus avós já moravam. Meu avô preto também, homem preto, família preta, e meu avô era assessorista do Banco do Brasil. Na época o Banco do Brasil contratava, as pessoas não terceirizavam assessorista. Então o cara que levava você no elevador era o cara do Banco do Brasil mesmo.
10: Caramba!
11: Era irado e tal. E essa oportunidade meu avô teve, eu sou muito grato ao Banco do Brasil até hoje. E inclusive faço palestra, conto essa história, tem maior impacto, porque ela tem um grande finale que eu não vou contar aqui. Só conto quando eu faço palestra, pô, Banco do Brasil. Então você quer ouvir esse final da história?
8: Contrata o Marrom.
11: E seja do Banco do Brasil, não sei. Enfim, o que eu tava falando mesmo? Aí. Do bullying. Aí a vida melhorou um pouquinho, eu fui criado num. Fui adolescente e mudei pro bairro Boa Viagem, que é perto de Caraí. Você já deve ter visto a obra do Niemeyer, que é um disco voador que tem lá em Niterói. Eu morava ali, eu fui criado naquela ilha ali que aparece, me perdi naquela ilha. Eu vi aquela obra começando, é louco. Enfim. E aí, todo mundo me fazia bullying, muito bullying comigo, porque eu era o único menino preto num bairro que só morava menino branco. E eu sempre tive as sacadas. Né? Talvez isso já era um pouco do humorista nascendo ali. Porque o cara que me zoava, ele tinha que ter peito pra me zoar, véio. Porque eu tinha sempre uma resposta pronta, eu sempre sabia sair, eu envolvia a mãe, foda, eu tô
4: Não, mas é guerra, amigo. Cada um com tuas armas.
11: Quando não tinha. E eu passei a vida me defendendo e achando que isso não me machucava. Porque quando eu fui no Vilela e estourou aquele preto, pretinho, os apelidos que eu tenho, né? Que é o preto, pretinho, pretão, negro, neguinho, negão, crotizil, tição, piche, asfalto, mussum, macaleque, chute, frigideira, sofá de couro, disco de vinil, beija-flor de bananeira, radiografia sem osso, último slide, metade da zebra, sombra 3D, gênio da garrafa térmica, paquita do Lula, Zé Gotinha da Petrobras. É, cara, borracha de rodo. Enfim, tudo isso...
4: Estou mas o melhor, palma, o melhor... a capacidade da memória do marrom.
9: Mas o melhor é o capa de bíblia.
11: Capa de bíblia. São apelidos reais que as pessoas me ofereciam e eu sempre tive um discurso há pouco tempo atrás e falar, ah, isso não que me fez sofrer racismo, porque eu não sofria por isso. É, como assim sofrer racismo? Me ofereciam, mas eu tinha uma autoestima e tal. Corta pra... Vim com esse discurso até a semana passada, né? Corta pra semana passada, mês passado, o meu filho é atleta de um clube de futebol salão, goleiro, e aí no meio de um jogo ele saiu, o clima ficou tenso e da arquibancada gritaram macaco pra ele.
4: Que isso?
11: E aí eu vi... Como meu filho chegou em casa, esse jogo especificamente eu não estava, que eu vou em quase todos, mas estava minha mulher brigou com a saiu na porrada. Óbvio. E os caras e tal, foram parar, tipo, foi escalando, aí o clube ligou, e aí não sei o que, meu filho com aquela cara, que eu nunca tinha visto meu filho com aquela cara. Coitado. Aí eu entendi, isso foi uma terapia pra mim, eu entendi que não era que eu não sofria, é que eu fui acumulando sofrimento.
4: Sim.
11: Durante tantos anos, porque eu me achava capaz de sair daquela situação, com meus argumentos, com a minha zoação também, e eu entendi que aquele sofrimento do Luca tava indo em mim, porque aí eu fiquei mal, velho. Aí você não sabe como, cara, é que eu fiquei.
4: Sinto muito, que
11: horrível. Cara, foi horrível, mas enfim, clube adversário mandou um comunicado, o clube que ele atleta mandou também um comunicado, e é o que a gente pode fazer, porque não tem um protocolo nesses clubes, nesse futebol mais amador, não tem um protocolo de racismo.
4: Mas
11: de...
4: o racismo é crime, né? A gente tem que lembrar, além de ser
11: totalmente crime. Mas aí, assim, o certo era parar o jogo, chamar a polícia, o moleque chamou, já vazou, já esconderam, sabe? Aquela coisa de, ei, vamos deixar pra lá. Mas serviu pra tantas coisas, entendeu? Pra eu significar também esse não sofrimento meu, porque provavelmente eu fui um moleque que sofri pra cacete. E aí isso tudo veio à tona como uma cachoeira represada, sabe? De uma vez só. E aí eu tive meus momentos também de autoconhecimento, que eu tô nessa fase da minha vida. Eu falei, cara, eu sofria assim. Eu era um moleque que sofria, que eu era humilhado, que eu era chamado de macaco o tempo todo, que eu tinha todos esses apelidos que eu transformei em piada, entendeu? E tal. E hoje eu tô repensando tudo isso. Olha, com 54 anos,
4: repensando tudo isso. Tem muito xiste, né? Que a psicologia chama, que a gente usa, às vezes, alguns nossos problemas, algumas das situações que a gente vive, a gente faz piada, mas é pra gente se distanciar, né?
10: Mas eu acho que quando a gente tem filho também, a gente sente mais a dor do filho
4: com
10: também.
4: Com certeza, né? E ó, lembrando, vamos deixar claro que além do racismo ser a pior coisa que um ser humano pode fazer junto com os outros ismos, cara, é crime, né, galera? Então para com esse pensamento horrível, abominável, pelo amor de Deus. Ainda mais num jogo de futebol.
11: Mas ainda acontece. Bola pra frente, cabeça erguida, tudo bem. Isso é normal, não deveria ser, né? Mas eu tô falando de uma música minha. Bola pra frente, cabeça erguida,
4: vamos
11: tudo
4: falar bem, disso.
11: Isso é normal.
4: Você também é músico, cara. Está aqui anunciando o Marcelo Marrom como um grande comediante. E além de ser um grande comediante, ele também é um músico de mão cheia.
10: Trouxe o violão.
9: Tá lá com o Galvão. Já que ele falou de futebol, tá lá
4: verdade.
9: Com o Galvão. Tem essa história. A Globo chamou o Galvão de novo? Você tá sabendo
11: disso? Rapaz, né? Até onde eu sei. Não sei de nada. Até onde eu sei, não sei de nada. E assim, eu vi que igual vocês, né? fiquei surpreso, mas eu não tenho essa intimidade com o Galvão também pra chegar e falar: e aí, Galva?
4: Bora, Galva.
11: E aí, Galva? É verdade que tu vai migrar, vai voltar pra Globo? Mas... Não, eu sei que ele tá muito feliz lá. A gente tem um time muito feliz lá.
4: Muito bom. Inclusive.
11: Muito bom. Cara, é muito legal trabalhar no SBT. O SBT é um negócio assim que eu já tinha ouvido falar isso. Você já trabalhou no SBT, né, Luque? Eu já tinha ouvido falar isso. E obviamente falar, ah, tá puxando o saco porque tá trabalhando lá. Mas, cara, não é. Por que que eu não tô puxando o saco? Meu contrato tem dia e hora pra acabar e eles não podem interromper antes. Então foda-se o SBT, teoricamente. Mas eu tô falando porque é muito legal trabalhar no SBT, mano.
10: A TV
11: é
10: mais feliz do Brasil. Eu trabalho lá também.
11: Você trabalha lá, né, cara?
10: Eu tô focalizando,
11: Pois é, eu te vejo lá de vez em quando. Eu não tinha ainda associado você àquela pessoa.
10: Eu tava
11: mais
10: gorda, agora tô mais magra.
4: Olha aí. Tá. Mas é muito bom mesmo. O Batista também já fez trabalhos com a SBT.
9: Já fiz.
4: Todos nós aqui passamos pela emissora mais feliz do Brasil.
11: Mas é encantador, que eles estudam lá, eu quero mandar um abraço pro Thiago Galassi, que é meu chefe lá, mas todos a hierarquia que vem depois dele, o Sidão, eu não vou lembrar o nome de todo mundo, mas o meu produtor Fábio, que produz especificamente minha banda, que bota legal. A banda no palco, o Morel, que bota o programa no ar, tantos outros, cara, o próprio Galvão é um cara que me dá muita liberdade.
4: Que legal.
11: Porque ele fala assim, eu ficava com muito medo, eu falei, cara, eu vou propor uma piada, ele vai me dar um corte, sei lá, vai me falar alguma coisa. Cara, ele me cobra quando eu não tô tão ativo, que nem todo dia você tá tão iluminado. Falou, quando é que você vai voltar a fazer suas reportagens?
4: Que tipo legal, assim, cara.
11: Me dando
4: espaço. Tipo,
11: vai trabalhar, filho. Então é uma coisa. E na Copa do Mundo, né? Me chamou ao vivo, entendeu? Fez questão que fosse eu. Então, cara, pelo Galvão só tenho gratidão. E gratidão não tem prazo de validade. Vai durar pra sempre essa gratidão.
4: Isso é muito bonito de ver. É. Inclusive o Galvão, que tem tantos anos de carreira e que poderia facilmente se aposentar. E aí algumas pessoas pensam assim: ah, não, ele não vai se aposentar não porque aguenta. Ele quer mais. Não, ele trabalha porque ele ama fazer o que ele faz.
10: É verdade.
4: Não é por dinheiro, não, galera.
11: Mano, imagina.
4: Já tem muito, não é por dinheiro, não.
11: Imagina, ele pega ali, velho. Eu tenho um irmão que é cinegrafista da Globo, né? Nós somos lados. A gente não conversa. Depois que eu fui pra SBT, então a gente não conversa sobre TV. Trabalho. Ele trabalha com outra emissora, com outro produto e tal. Mas ele me contou uma história do Galvão, que é sinistra, que o Galvão tava fazendo UFC. E deu um atraso na programa UFC, naquela época que tava começando, que era, né, a Globo pegou, e era um negócio que era meio Mambaby ainda. Sim. Aí, não que Mambaby seja ruim, Mambaby é um estilo
4: não,
11: também.
4: Não, tava no início, pô, super prendido. Tava no início e tava todo mundo entendendo qual vai ser.
11: Eu sei que ele teve que segurar mais de uma hora, tipo assim, uma hora e pouca de programação.
4: Sem nada.
11: Sem nada pra dizer, tipo assim, fala, só falar pra ele, fala. E ele foi, mano. E ele foi porque ele conhece tudo sobre todos os esportes, né? O velhinho.
4: Ele é ótimo.
11: É, caralho. Tá velhinho. Cacete. Chega lá, meu irmão, passa tudo. Nunca vi o Galvão falar, vamos refazer, vamos voltar. Porque é ao vivo, primeiro que é ao vivo. Mas até na parte gravada lá de coisa, de mexendo, cara, o cara vai, faz o que tem que fazer. E sai de lá, cabeça erguida, e fala, cara, como é que ele dominou essa parada aí?
4: E faz muito bem.
9: São anos, pô, o cara faz isso há 70 anos.
4: 70
9: anos. Mas o cara é bom. Mas podia dar lugar pra gente nova também, né?
4: Não, você acha? Eu acho que não. Quem vai estar... Ele abre espaço.
11: Ele deu espaço pra mim, porque sou novo no esporte.
4: Sim.
11: Entendeu? Nunca tinha feito esporte na Copa do Mundo. Pô, cara, é muito legal ser chamado. Você sabe que a gente se acostuma com o nosso texto e a gente entra no teatro.
9: Ele te chamou quando o Olodum?
11: E depois do Olodum, ele me chamava depois do Olodum. É sério, tinha uma escala, Olodum, depois Marrom, onde é que você tá,
4: Marrom? Meu amigo, onde é que tá Marcelo Marrom?
11: E eu entrava com coisa na mão, porque no teatro já meio que domina, na televisão assim também, fazer a banda lá, é uma coisa comum, fazer uma música pro cara, eu vou conseguir fazer, então. Mas ser chamado ao vivo numa Copa do Mundo pelo Galvão, eu não esperava isso. Então eu posso falar que eu cobri uma Copa do Mundo com o Galvão ganhando.
10: Isso, zerou a vida, cara.
11: E aí eu vou mentindo de acordo com o meu interesse. Eu
4: mentindo?
11: Cobrir uma Copa do Mundo, né? Com o Galvão Bueno.
4: Sim. Mas cobri. Você não mentiu, você tá falando a verdade?
11: Tô falando a verdade. Eu não tava lá. Tava em Osasco, exato, vendo a torcida do Brasil.
4: Agora, falando em um senhor de idade da televisão brasileira, você também trabalhou com outro grande apresentador, que é o Serginho Groisman.
11: Isso.
4: E que você dividiu junto com o Victor Sarro. Vocês dois faziam as interações ali.
11: Isso.
4: Momentos de humor. Só que deu problema, que eu sei.
11: Alívio cômico. Nunca deu problema, cara. Nunca. Duvido que tenha dado.
4: Não?
11: Mas pode perguntar, que aqui é um livro aberto.
4: Eu quero saber o dia que você foi improvisar a música e as pessoas ficaram realmente constrangidas. Porque o alívio cômico do programa Altas Horas era você e o Vitor Sarro entravam. O Vitor anotava algumas palavras no quadro.
11: Esse quadro, ele é antes do Vitor. Eu cheguei na Globo, fiquei 3 anos e 3 meses na Globo. Eu fui na Globo fazer um dia, o Serginho viu a gente, eu e o Capela. Falou, vocês são maravilhosos, vai no programa. Nós fomos. O Capela foi pra Fazenda na semana seguinte. E já tava escalado, todo mundo já a gente já sabia, mas não podia falar.
4: Claro.
11: Aceitamos o convite, fomos lá fazer o Serginho. Eu, num ato de meio que desespero, falei, pô, meu amigo tá pô, bombado. A gente passa por isso, né? De ver amigos muito próximos descolando e decolando. E a gente fala, caraca, é nessa hora que a gente toma coragem e fala, cara, preciso fazer alguma coisa também. Sim. Fazendo, não me chamaram. Tá? Depois até chamaram, mas naquela época chamaram ele. Aí eu falei, pô, ele vai bombar e tal. E o Capela já na Fazenda, eu falei, cara, preciso fazer alguma coisa. Foi tão legal ter ido no Serginho. Eu falei, Serginho, eu tenho umas ideias. Aí ele falou, então vem aqui me mostrar.
9: Ele disse, fala garoto. Fala garoto.
11: Falou, vem aqui me mostrar. Eu falei, caraca, preciso ter as ideias agora, né? Porque o comediante tem isso também. Ele lança primeiro, né? E depois você vai pensar o que você vai falar. Cheguei lá, propus um monte de coisa e falou, puta, mas o que você consegue fazer no estúdio? Eu falei, consigo criar uma música na hora, se você quiser. Me dá palavras que eu crio música. Aí ele falou, ah, legal, vem fazer. Porra. Aí o primeiro dia seria com Suzana Vieira. Eu falei, ah, não quero.
4: Com Suzana Vieira é bom não brincar.
10: Eu tenho paciência pra quem tá começando.
11: Ela vai falar uma parada dessa pra mim e tal. Sei lá, fiquei com medo, apesar de eu admirar muito ela. Admiro, inclusive, essa coisa, essa espontaneidade dela. Enfim, no segundo dia que ele falou, ah, na semana que vem vem o Thiago Live. Eu falei, ah, Thiago Live, esse cara aí vai topar a brincadeira. Porque tem isso também, né? O cara precisa ficar confortável, claro, aceitando a zoação ali. E era uma música que tinha que ter piada, não é só fazer a música. A música tem que ter uma piada, tem que ser engraçada, senão você rima. Meu irmão, dificilmente eu perco uma rima, graças a Deus. Boa. Mas a rima com a piada...
4: É difícil.
11: É difícil, cara. Tem que ter a piada.
4: Você conseguiria fazer o mesmo aqui com a gente?
11: Pô, acabei de falar que dificilmente eu pego agora...
4: Não, foi o seguinte, calma. Você pode ir pensando, porque a gente tem mais tempo aqui de conversa. Eu vou enrolando, eu vou dando uma de Galvão Bueno junto com a Mini Ruth, com o Batista.
11: Tem interação com a plateia esse programa?
4: Não, temos no YouTube. No YouTube, se
11: você quiser. Mas porque, eles podíamos sugerir palavras aí.
4: Então peça, por favor, pode pedir.
11: Manda a palavra que eu faço uma no final do programa. Encerro o programa dando tchau e metendo umas 4, 5 palavras que vocês falaram aí.
4: Jura?
11: As mais difíceis. Eu quero amor. Porra, amor, porra. Ele sabe rimar com amor. O que rima com amor?
9: Amor? Dor.
11: Dor. Tá bom.
4: Já mandaram uma palavra aqui. Mandaram javali.
11: Javali. É uma boa palavra. Anota aí.
10: Javali.
4: Javali. Muito obrigado.
10: É o apelido do Lucas.
4: Obrigado aí, tá bom? Obrigado.
11: É teu apelido?
10: Não
11: vou usar, meu amigo.
9: Você tava contando um negócio lá do Thiago Leifert.
11: Aí fiz a música, foi um sucesso. Com um dia que eu fui na Globo fazer isso, um dia, eu fiquei 3 anos e 3 meses. Aí quando eu tava 1 ano e meio mais ou menos de casa, quase 2 anos de casa, eu já não aguentava mais fazer aquilo também, porque isso é que nem mágica, você fazer mágica todo dia, a mesma mágica. Aí eu falei pro Serginho, deixa eu trazer amigos. Aí comecei a levar muita gente no Altas Horas.
9: Eu não era seu amigo, então.
11: Quem?
9: Eu.
11: Não, eu levei os talentosos e tal. Aí eu...
4: Mas o Batista é muito talentoso.
10: Ele é.
11: Muito talentoso. Não na comédia, mas ele é muito talentoso.
10: Ele faz até o teste de fidelidade, tá a cara do Oliver.
11: Pintou o cabelo agora, ficou uma coisa mais bizarra que eu já vi. Mas enfim, vamos mudar de assunto. Mas levei muito amigo que tava ali. O Niuagra foi, o Thiago Carvalho foi, o Cambota, o Marcinho Eiras. Todo mundo. Ai, cara, mas teve muita gente. Não vou lembrar o nome de todo mundo agora. Mas enfim. E aí eu comecei a ter necessidade de pedir ajuda mesmo, porque, cara, eu não sou bonzinho, eu levei pra pedir ajuda mesmo. Um dos caras que eu levei foi o Vitor Sarro. Levei o Rude ficou, eu levei o Vitor Sarro acabou ficando. E aí foram os dois que vingaram lá, ficaram um ano talvez, mas não tive um grande problema. Tive problema de não ir ao ar. Porque eu já tive dias infelizes, de rima ruim, de expor um convidado, ver que o convidado ficou constrangido pra caralho. Porque Foi só piada pela piada. Aí eu falava, Serginho, não bota isso no ar, não. Aí ficava uma semana
9: sem. Pô, ele tirava?
11: Quem tirava?
9: Ficou constrangido.
11: Um monte de gente. Diga logo. Você acha que eu contar minhas derrotas numa rádio desse ponto?
10: Você lembra da rima pra isso. Gente tentar adivinhar quem era?
11: Não lembro. São coisas que eu quero esquecer.
10: Ah.
4: Mas, ó, isso não é derrota, não. Isso é tentativa, mano.
11: Tentativa,
4: é. Humor é tentativa e erro.
11: Exatamente.
4: Você fez, não deu certo, tá na tentativa. Na margem do erro.
11: Mas posso falar, em 3 anos, umas 4, 5 não foram pro ar.
4: É normal, pô. Mas legal ainda é o Serginho Grosman bancar e... Não, ele, eu vou tirar da edição. É.
11: Não, teve umas que ele propôs. Eu falei, vamos tirar, né? Ele já mandava mensagem pra mim. Falou, essa não vai não, né? Eu falei, não vai.
4: Chefe bom, hein? Esses chefes todos que você teve, você também trabalhou com o Marcos Mion. Qual era o que você mais tinha problema, mais resistência? Ah, pô, eu dou ideia, não aceitam. Pelo amor de Deus. Estão querendo que eu faça uma coisa que eu não quero.
11: Cara... O Legendário foi uma merda pra mim, mas não teve nada a ver com o Mignon.
9: Superstição.
11: Foi superstição. Foi expectativa versus realidade. Eu criei uma expectativa, garoto novo, já com 30 e poucos anos, mas novo na comédia.
4: Claro, não.
11: Eu fui contratado no Legendário, vai fazer 20 anos, eu tava recém chegar na comédia. Meu primeiro contrato com TV foi o Mignon que bancou. Falou, não, tem que contratar esse cara. E eu já tava na Record 1 ano, fazendo show do Tom, fazendo coisa, mas não tinha contrato.
4: Era cachê, né?
11: Era cachê.
4: Você ganhava
11: cachê. Eu queria ter um contrato, entendeu? E no meu livro, Fede Mais, eu conto isso. Que eu fiz uma oração pra Deus. Olha que louco isso. Eu fiz uma oração pra Deus, pro universo, pra aquela coisa toda. E falei assim, cara, a Bíblia diz que seja feita a tua vontade. Mas eu já tava batendo na trave há 1 ano, mais ou menos. Eu já tinha 2 anos de comediante, tava 1 ano batendo na trave, mas já via música com 15 anos batendo na trave. Minha banda nunca acontecia, nunca tocava na... Era sempre uma banda local, que era muito sucesso, me sustentava, mas não era uma coisa carreira nacional. E eu trouxe esse trauma todo da banda pra comédia. Então, 1 ano de comédia significavam 16 anos de carreira, porque eu já tava com a banda e tal. E batendo na trave, eu lembro dessa oração de eu falar pra Deus assim, Deus, ainda que seja a tua vontade, não. Que se não for a tua vontade, cumpre a minha, porque eu tô com muita vontade de fazer de ser contratado por uma televisão e tal. E assim foi os 2 anos piores profissionais da minha vida, assim. Porque acho que é isso, eu acredito muito nisso, né? De você também respeitar o que o universo tem pra você. Você pede, você batalha, você vai atrás, mas tem coisa que é pra A e tem coisa que é pra B, se todo mundo, tudo fosse pra todo mundo. E aquele projeto especificamente, eu sinto que eu não tava pronto, sabe? Que eu fui uma força de barra também, eu queria me juntar a um time que tinha um Mion, porra, já velho de guerra de televisão. Aí chegou a galera daquele Hermes e Renato, que também já faziam televisão há muito tempo, e enfim, tinham grandes revelações como a Mia Mello e tal, mas em via de regra a maioria tava lutando, já tinha vindo da MTV e tal. Então eu não culpo o Mion, não culpo ninguém, cara. Eu acho que o universo me deu essa lição também, entendeu? E foram 2 anos de Record ali, que eu fiquei por ali, também não lamento, não. Foi bom.
4: E foi ótimo pra sua trajetória, até porque você foi cada vez ficando mais famoso, mais reconhecido, mais admirado.
11: Pô, inclusive... essa é a tua vida, né? Tipo, essa é a tua... Eu tô me sentindo meio que homenageado aqui.
9: É, arquivo confidencial. Super arquivo confidencial. É grande essa figura aí, ó. Eita, Super Marcelo.
4: Mas, ô, Marcelo Marrom, eu quero entender uma coisa. Porque chegou até mim aqui, através da pauta, de que você participou de um grupo de comédia de comediantes negros. E me disseram que você foi expulso do grupo. Que história é essa? Eu quero entender, mas não precisa responder agora. Mas antes eu quero dar uma olhada na nossa enquete do dia. Se pegassem o seu celular, o que é que eu ia encontrar? A gente fez essa enquete pensando aí no caso do Nicolas Ferreira e do Daniel Vorcaro. Manda pra gente aqui no WhatsApp 011 97221 1001.
9: Batista. E o Xandão também.
4: O Xandão também.
9: O Pedro Gomes falou, ia ver que eu tô pedindo dinheiro. Sabe aquele cara tentando dar uns golpes? Ô, me arruma uma grana aí e tal.
10: Deus é mais. O André Silva mandou o seguinte: eu descobri que eu visualizo a mensagem, respondo mentalmente e acabo não respondendo.
4: Eu faço muito isso.
10: É mancada.
9: Meus filhos fazem isso muito comigo. Gabriel Santos, o pior é se dessem uma olhada no histórico de pesquisa do Google.
4: Por isso que eu uso sempre a aba anônima. Muito melhor.
10: Incógnito. Olha, inteligente.
4: Bom, então vamos voltar aqui para nossa entrevista de hoje com um convidado mega especial, Marcelo Marrom. Ele que está contando sobre a sua história, sobre a sua carreira. E antes de irmos ao break, eu fiz a pergunta. Eu quero entender melhor, Marcelo Marrom. Você fez parte de grandes grupos de humor, né?
11: Sim.
4: E aí teve uma briga, né?
11: Não, isso aí.
4: Mas
11: não,
4: esse... calma. Fica tranquilo.
5: Para.
4: Eu falei de briga, já que eu falei de briga, vamos para aquele momento onde nós aqui do nosso estúdio...
9: Nós não. Eu, porque só eu trabalho nessa porcaria. Porque só eu que apresento melhores momentos, eu que tenho que ir pra rua fazer entrevista.
10: É que você tem que aproveitar, tá mais perto da aposentadoria,
4: calma,
10: né?
4: Mas vocês não deixaram eu terminar de falar. Eu falar que nós aqui, nós somos a favor da briga, do circo pegando fogo.
10: É verdade.
4: Que a gente quer saber o que é que o pessoal da rua acha. Pra isso, o Marcelo Batista tem o seu próprio quadro, que é o...
12: Briga.
4: Solta aí, vamos ouvir.
9: É.
13: Então, o Sobremesa hoje foi pras ruas pra fazer a seguinte pergunta. Todo mundo sabe que torcedor de time de futebol é chato pra cacete. Mas a pergunta de hoje é: qual é a torcida mais insuportável? Bora lá saber? Opa, qual o seu nome?
14: Mariana.
13: Mariana, pra que time você torce?
14: Flamengo.
13: Mas a nossa pergunta é a seguinte: qual a torcida mais insuportável do país?
14: Bando de loucos corintianos. São chatos pra caramba, não respeitam, né, as pessoas. Ficam gritando, fazendo agazarra, são horríveis.
13: Mas a torcida do Flamengo também não faz isso?
14: Não, mas fazemos com respeito. Respeitamos as diferenças.
13: Se o próximo entrevistado for um corintiano, o que que você tem a dizer pra ele?
14: Eu quero que se lasque, tô nem aí.
13: Amigo, qual o seu nome?
15: Fabiano.
13: Que time você torce?
15: Corinthians,
13: era você mesmo que eu queria. Já tá falando vai Corinthians sem eu perguntar nada. Acabei de falar com uma flamenguista, ela disse que os corintianos são os torcedores mais insuportáveis do Brasil.
15: Também esses bandos de urubus. Ainda bem que mora no Rio, né?
13: E Fabiano, e se o próximo entrevistado for um palmeirense, o que você tem a dizer pra ele?
15: É, manda essas porcadas tudo pra lama mesmo, que é o lugar deles. Tudo pro inferno também, né? Essas porcadas. Vai Corinthians!
13: Eu tô aqui com o Manuel. Manuel é palmeirense. Corintiano ali falou: essa porcada tem tudo que ir pro inferno, tem que ir pra lama mesmo. E aí?
16: Lógico, mano. Os caras estão tudo irritados, né? Nós viramos o papa tudo nos últimos tempos, ganhamos todas.
13: E pra você, qual a torcida mais insuportável do país?
16: São Paulo é insuportável, mano. Vive do passado e acha que são glorioso. Isso irrita demais.
13: Se o próximo agora for um São Paulino, o que você tem pra dizer pra ele?
16: Pô, mano, vai fazer doação pro time pra ver se ele ganha alguma coisa pra matar essa tristeza de vocês estar dando na telha isso aí.
13: Agora, agora você falou comigo que eu sou São Paulino, cara. Nós temos 3 Mundial. E aí, o Palmeiras não tem nenhum, cara.
16: Pô, mano, vocês vivem do passado, cara. Vamos pro presente. Vamos ver se vocês ganham alguma coisa aí.
13: Mas você me respeita, cara. Que isso, pô?
16: Lógico, tô te respeitando, mas fazer o quê? Seu time tá uma desgraça.
13: É, então é isso. Eu tô sentindo que ele tá me respeitando mais ou menos. Antes de eu apanhar de um torcedor aqui na rua, eu vou ficando por aí, né? E mais uma vez, a conclusão que a gente chega é que não concluímos absolutamente nada. Eu volto com vocês aí do estúdio, Sobremesa TMC.
4: Esse foi o briga.
10: Muito bom, hein?
4: Ô, Batista, você também é suicida, hein? Você foi no meio das ruas pra falar de futebol?
11: Sim.
4: Pelo amor de Deus.
10: E vai
4: Corinthians. Você apanhou?
11: Sim.
4: E vai Corinthians, o que respeita?
10: Vai Corinthians, que eu sou corintiana, maluqueira, sofredora. O que foi? O maluco vai ficar putaço
4: já. Não, fica putaço, não respeita aqui, tá bom? Pelo amor de Deus, a gente não pode levantar bandeira nenhuma. Se fosse pra falar de qualquer time. Eu sou o melhor do mundo, que é o Botafogo! Vai, Fogo! O melhor Botafogo do mundo, tá bom?
11: Você torce pro Botafogo.
4: Botafogo é o melhor, tá bom? Só queria dizer isso. Saiu o milionário e agora a gente vai dar jeito nessa aí.
11: Coitado. Não é possível.
4: Botafogo é o resumo do brasileiro. A gente pode ter dinheiro e não sabe o que faz, entendeu? É. Mas agora tá voltando, o time bom, vai ser maravilhoso.
11: Vai.
4: Vamos ganhar tudo,
10: vai,
4: tá bom?
10: Vai, sim.
11: PSG, se prepare.
4: Fogão. Peraí. 2025, que teve a Copa do Mundo. Quem é que ganhou? Batista,
10: Briga.
4: Quem é que ganhou do Paris Saint-Germain?
11: Mas isso é mesmo.
4: Quem é que ganhou? É só foi. Uma pergunta.
11: Foi.
4: É uma pergunta de sim ou não. É uma pergunta de quem é que ganhou do Paris Saint-Germain?
11: Foi o Botafogo.
4: Obrigado,
11: acabou. É a mesma chance. Eu tenho chance de pegar uma mulher bonita? Tenho. Mas é muito raro.
4: Não.
11: Entendeu?
4: Não. Botafogo ganhou do Paris Saint-Germain. Então sim, se prepare, Paris Saint-Germain. Voltamos agora com a nossa entrevista sem briga.
10: Você foi o que mais se estressou, meu filho.
9: É. Ele ficou triste. O Marrom tá triste porque ele não ouviu o quadro.
10: É.
11: Não, pô, tu não tem fone pro convidado, tô elogiando a rádio, não tem um
9: não
11: fone.
9: Não, não, mas isso diretor, é proposital. É porque o diretor José, ele xinga muito,
10: ele
9: a gente.
10: Xinga a gente.
9: Então o convidado não é obrigado a passar pelo que a gente passa.
11: Ah, entendi. É pra me poupar, então.
4: Mais ou menos
10: isso. É um recurso.
4: Mas eu não vou te poupar. É. Eu quero saber agora, a PPP, virou uma PPP, uma pergunta problemática e polêmica? Opa, Batista! Quase cancelado na segunda-feira. O que foi? Olha o material pra você, Rolim. Vai.
11: Não tô entendendo nada, Marrom. Tô viajando.
4: Eu quero entender o seguinte de você. Que história é essa de que você brigou com um grupo de comediantes negros? Vocês fizeram um grupo e você saiu brigado com eles? O que aconteceu?
11: Não, cara, essa história. Não sei quem te contou isso, velho. Que também não é porque eu saio falando com tanto orgulho na vida, né, velho? A história não é bem assim. Era um grupo de WhatsApp, não era um grupo de comediantes. Era um grupo de atores pretos. Pra gente se ajudar, pra gente criar uma comunidade, pra gente falar das nossas dores e alegrias e tal. E eu ficava zoando o grupo, e a galera já tinha uma desconfiança de mim, porque eu tinha muita piada de preto antigamente, não sei se você lembra, eu fazia muita piada com essa temática preto. E aquelas piadas me distanciavam um pouco, me curavam um pouco também no palco, me distanciavam de uma realidade que é como se já fosse saudável falar, já não doesse tanto, entendeu?
9: A causa, né?
11: Então eu conseguia fazer piada, coisa que acontecia comigo, eu tinha direito de contar, e tenho direito de contar ainda. Então, eles achavam que eu reforçava mais o racismo do que defendia, entendeu? Ficou uma coisa assim no grupo meio... Já era uma coisa meio... Aí um dia eu botei uma piada lá, que era... Cara, que não tinha nada a ver com preto e branco. Era uma piada sobre... era na eleição, uma eleição passar muito tempo, o Ibope estava errando muito. Então, muita gente fez meme. Segunda margem de erro do Ibope,
4: sim.
11: Regina Casé é a irmã gêmea da Bruna Marquezine. Segunda margem de erro do Ibope. E aí tinha uma mulher, e num riacho muito feio, uma mulher muito fora das proporções, assim, que a sociedade coloca como filezinho. Olha que filezinho. Ela não era um filezinho. Uma mulher de costas.
10: Ela era um boi inteiro.
11: Uma mulher, um cara muito magro, mas muito magro. Mas o principal era o rio, que era muito feio. E botaram Lagoa Azul, segunda margem de erro do Ibope. Então não era uma
4: essa piada. Essa é genial. A Lagoa Azul.
11: Não era uma piada sobre preto ou branco, mas a mulher era negra. Uma mulher. Aí eu botei no grupo rindo pra caralho. Caraca, sim. O Ibope tá rindo pra caramba mesmo. E aí foi o suficiente pra galera falar: porra, mas você tem que respeitar essa mulher preta. Eu falei: caraca, tem mesmo, desculpa. Eu não sabia que. Eu sabia que ela era uma piada sobre a margem de erro, porque Lagoa Azul é feito por dois louros. Numa lagoa maravilhosa. Enfim.
4: A brincadeira era com a lagoa em si.
11: Era com a lagoa, mas eles acharam que não era.
10: Aí levaram mal.
4: Às vezes não dá pra você explicar.
11: Aí, pra ficar explicando também, aí, cara, o cara que me tirou do gol é um cara muito conhecido, um cara muito querido por todo mundo. E por mim também.
4: Lazinho é foda, né, Marrom?
11: Exatamente.
4: Ele gosta, né? Mas ele gosta dessas piadas.
11: Ele veio com jeito pra falar comigo: mano, você não quer dar um tempo no grupo?
4: O Lazinho respirou e falou: que tal dar um tempo no grupo?
11: Porque tinha um monte de preto famoso, muitos pretos famosos, muitos pretos anônimos também, mas a intenção era maravilhosa, da gente virar uma coisa, de se ajudar e tal, e eu cagando tudo, como sempre.
4: Ah, você foi fazer piada.
11: Gente, aí eu falei, porra, cara. Aí sabe quem me defendeu, cara, que eu guardo com carinho assim? O Yuri Marçal, ele era do grupo também, e nem tinha a força que ele tem hoje, que isso já tem muito tempo, mas ele falou, gente, cuidado também pra gente não virar uma delegacia de nosso olhar não ser um olhar tão crítico que seja um grupo, caraca, será que eu posto lá? Porque, caraca, também não foi nada demais, tá? E aí ele veio em minha defesa e criou uma discussão maior ainda, ficou: não, mas a gente tem que respeitar os nossos. E aí, no meio daquela discussão, eu só vi o Lazinho me chamando no privado, falando: mano,
4: sai, melhor sair, vai lá.
11: Dá um tempinho, porque, pô, porque também não foi a primeira vez, eu já tinha ido lá defender posições, por como mana, Black Mana e tal, já tinha defendido posições contrárias ao que a galera pensava.
4: E isso, cara, se foi uma piada.
11: É, o Arthur foi uma piada, mas eu tava lá pra aprender também. Aí eu parei de aprender.
10: Parou de assistir Lagoa Azul, nunca mais viu.
11: Com algum problema, não, passa Lagoa Azul até hoje na Globo, na sessão da tarde. Não, Lagoa Azul não!
4: Te falar, gente, vamos lembrar de uma coisa? É piada, cara. Você tem o direito de não gostar, tem o direito não, de se ofender.
9: Hoje em dia...
4: Mas é que, cara, a gente precisa entender uma coisa. É piada. Se ela tá realmente te afetando alguma coisa, não tem problema nenhum. Você pode se ofender e falar. Pô, não gostei da piada, não foi legal. Não tem problema nenhum. Fala, fala mesmo. Tem que falar. Agora, vamos lembrar? Uma piada.
11: Então, é, mas eu acho que a galera também entrou numa de discutir textos antigos meio. Acho que foi uma gotinha d'água, entendeu? E o sinceramente, eu não tô defendendo o Lázaro, mas ele foi muito gentil, ele foi porque ele falou, Marrom, é que assim, o que você vive, não te, o que você diz, não te causa dores. Mas o coleguinha do lado tá sentindo essa dor. E eu achei de muita sensibilidade dele falar isso pra mim.
4: Demais, demais.
11: Porque eu falei, cara, ele tem razão, porque se eu também tô toda hora futucando um assunto e tá provocando dor, uma dor, uma coisa, vamos conversar sobre essas dores, vamos, né, evoluir. Porque grupo de discussão, gente, é pra evoluir. Se for pra ficar no mesmo lugar, todo mundo com a mesma opinião, é, tá, mas aí ele achou por bem eu falar, ó, se afasta um pouco, daqui a pouco você volta. Aí o convite pra voltar, isso tem uns 8 anos, não chegou ainda, vou voltar.
4: Vai chegar. Fique tranquilo que vai chegar.
11: Mas eu tô esperando, toda vez que eu vejo ele na televisão, eu falar, ele vai me chamar.
4: Vá.
11: Ele tá gravando essa cena da novela, mas quando acabar ele... É, vai.
10: Alô, Lázaro, manda o convite.
9: É, eu amo Lázaro Ramos. Tava falando aqui no começo que o Marrom é um grande compositor.
4: Demais.
9: Ele tem grandes sucessos, né?
11: É, uns dois.
9: Não, mas uma a Mini Ruth conhece, né?
10: Conheço?
9: Conhece, ô.
10: Vambora, então.
9: Essa aí você cantou nas micaretas da sua vida aí.
4: Ó, eu quero ver que música é essa.
9: Você vai ver.
11: Ah, cara, tem uma música de um grupo paulistano chamado Inimigos de HP.
4: Claro.
10: Adoro.
4: Muito famoso.
11: Que é muito famoso. E eles gravaram. Eu dei a sorte de ser gravado por eles. Já foi gravado pelo Padre Fábio de Mello, pela Luciana Mello, pelo Kylie B, por tanta gente que
4: legal,
11: nem cabe aqui a lista. Já acabou. eu prefiro achar que não cabe. Mas o sucesso, que todo mundo sabe cantar quando eu toco, é essa música do Inimigo, que... Sim.

0: Gente, bateu marrom! Hoje eu só quero beijar, beijar aqui no sobremesa. Vamos lá pra próxima música.
1: É, porra, essa música fez sucesso, me deu um belo, uma bela grana. E é uma coisa que eu nem considero que foi eu que fiz. Deve ter sido uma epifania divina, já que eu sou, me sinto tão conectado com o divino, falo muito disso.
0: Muito bem.
1: Porque uma letra que diz Lalaiá, Lalauê, eu vou beijar quem? Você. É uma pobreza do cara. Mas não tinha outra rima, não tinha outra coisa. Então, mas essa eu fiz a poder de vinho.
0: A poder de vinho?
1: É, tomo vinho. Entendi. Tem música que é feita a poder de maconha.
0: Entendi.
1: Que aí vai, leva para outro lugar. Tem muita música que você escuta até hoje que foi feita com mal, o cara fumou. Eu falo agora, vocês percebem. Você nunca percebeu que nunca ninguém falou. Mas a partir do momento que eu falo, o negócio fala assim: ele tem razão, maconhou para fazer.
0: Então, qual?
1: Tipo, será que eu tenho uma listinha, mas vou fazer algumas.
0: Vamos ver.

0: maconha nessa merda. Porque para pra pensar, tem uma boletinha. Ela entra na cozinha e fala, puta, eu vou fazer um chocolate. É pra quê? Larica já, mas é pra madrinha. Eu nem sabia que borboleta era batizada, mas essa tem uma lá. Entendeu? E a música continua, poti, poti, o que é poti, poti? Você vê uma menina bonita igual a Minnie Ruth passando, você fala, poti, poti. Nossa, é uma coisa que nem existe. Outra que tem maconha, essa aqui, vê se não tem. Ó. Eu não sei dizer o que quer dizer. O que vou dizer? Então cala a boca, caralho! Se você que tá dizendo não sabe, imagina eu que tô ouvindo. Ô, minha amiga, essa é minha amiga, ó.
1: Qual letra?
0: Legal! Fica sorrindo à toa. Faz maconheira aí comigo. Sorri pra qualquer pessoa. Aí vai pro crack, ó. Vai piorar agora. Olha isso, ó. Anda sem rumo, não, é tóxico, velho. É muito tóxico.
1: Marcelo Marrom, é zero tóxico,
0: muito tóxico.
1: Muito bom. Muito
0: ô, Marrom, nós infelizmente estamos chegando perto do final do programa. Eu nem falei do meu espetáculo ainda direito.
1: Pois é, então chegou a hora de você falar mais. Tem música no seu espetáculo dia 18?
0: Tem cupom especial. Mas deixa eu falar o que é o Não Durma Antes de Sonhar. Se você já me viu no, sei lá, Preto Combina com Tudo, meu primeiro espetáculo, depois o Comédia Preto e Branco, eu e o Capela, depois o Daí Necessário,
1: quem,
0: antes
1: quem fazia tudo. O Preto no
0: Comédia, Comédia Preto, Preto e Branco, eu fazia o Preto, o Capela fazia o...
1: Ah.
0: O bom. Por que você... eu fazia parte do Preto, cara. Você pode, tem muita gente que fica na dúvida.
1: Tá.
0: É... deixa eu ver, ah, fiz o Extrema Nesse Ser Feliz, tá no YouTube. É... ah, o terceiro melhor show de comédia do planeta tá no YouTube. Esse show é incrível, faz com a banda e tal, é muito legal. Muito
1: bom. Eu fui ver no Teatro UOL. Muito bom.
0: É, muito bom, cara. Mas agora chegou a hora de mostrar o Não Durma Antes de Sonhar. É o meu melhor produto. E não é a expectativa sua que vai ao show, tem que ser. Cara, eu vou sair de lá impactado. Se eu, cara, se a gente não atender a tua expectativa, vai ser muito frustrante pra mim. Você terá o teu dinheiro de volta. Talvez não. É, melhor não.
1: Não, vá. Que eu
0: porque
1: estou
0: dando aqui é muito palma. Impactante, cara. É muito impactante. É um show que a galera ri pra caramba. Passa 2 minutos, estão. Mas não é chorando, tipo assim, ah, me derramando, olha, ele agora tem que ir pra terapia. Não. É sensível, é um espetáculo sensível. E fala de resiliência. Eu falo como fui no Jô 5 vezes. Antes de ir a primeira vez, 15 anos sonhando sem desistir. Isso tudo eu vou mostrando os atropelos da vida e as coincidências. Eu não acredito mais em coincidência, agora é sincronicidade do universo, muito né?
1: Bonito.
0: O universo me proporcionou tanta coisa assim que tava na minha cara, só fui ver depois e tal. Então a gente vai falar sobre tudo isso, sobre as sincronicidades do universo, que acontece todo dia com todo mundo. E a partir do momento que você liga a tua sensibilidade pra isso. Você fala, ih, tá acontecendo comigo, cara.
1: Que legal.
0: Desde o númerozinho da hora, junto, que é o que mais falo, né? Ah, vi a hora lá, tava dando 11:11, ou agora são 13:13. Desde isso, como coisas que vão te alimentar a vida e coisas que vão te sustentar a vida. Então é um espetáculo cheio de momentos lúdicos, vamos dizer assim.
1: Que bonito.
0: Você vai sair de lá sonhando, voltando a sonhar. Não Durma Antes de Sonhar, dia 18, no Teatro Bradesco.
1: De outubro,
0: que é um teatro enorme.
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0: Quer que fale as palavras antes?
1: Não, eu quero só ler, porque essa letra, né, de quem faltou a quarta série.
2: É o Lucas Jovem, a letra dele
1: tem. Carrasco, corretor de imóveis, Rodrigo Alvarez, Marcelo Tais,
3: Covid.
1: Luana Covid, porra, aleatório.
3: É, claro.
1: Fiuk, tá bom.
3: Você é bom.
1: Tá bom, é só
0: acertar. Vamos então à música improvisada com Marcelo Marrom. Então, Marcelo,
3: vai, a gente não dá tempo.

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2: 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Muito boa tarde. Eu sou Fernanda Câmara. Você está acompanhando a programação da TMC. São muitas notícias, inclusive preocupantes como esta. A violência contra a mulher nunca começa na violência física. Muitas vezes começa no controle, no medo e no silêncio. E o Ligue 180 registrou milhares de denúncias só no primeiro semestre. Nós vamos com todas as informações com o Ailan Bernardo.
3: Mais de 74 mil denúncias de violência contra a mulher foram registradas no Ligue 180, no período entre janeiro a junho no ano de 2026. Esse número representa um aumento de 19% quando comparado ao mesmo período do ano passado. Antes de chegar na agressão física, muitas vítimas já convivem com outros tipos de violência que não são percebidas logo no início. Como explica a advogada Sueli Amoedo, especialista na violência de gênero.
4: A violência psicológica, as mulheres ainda têm dificuldade de perceber e também têm dificuldade para fazer o boletim de ocorrência.
3: Foi assim também na história dessa mulher que prefere não se identificar, mas conversou com a nossa equipe. Segundo ela, foi casada por 34 anos e o relacionamento era normal, até o ex-marido se aposentar e começar a apresentar comportamentos de surtos

0: que levou ela a viver desafios dentro de casa. Em um dos episódios mais graves, ao chegar na residência, ela encontrou o ex-marido, que era policial aposentado, sentado e armado, sofreu ameaças e passou horas com medo.
1: E ele estava com o torso torcido assim e a mão embaixo da coxa. E quando eu abria, eu acendia, abri a porta do quarto, acendia a luz que eu me admirei. Aí eu falei, amor, vem tomar um cafezinho. Na hora ele virou e falou, essa noite eu estive pensando, se você não me matar, vou ter que matar você. Olha, foi por um minuto que ele não me matou, porque eu apaguei a luz, fechei a porta e entrei no meu estúdio, que é aquele estúdio de porta plena, um estúdio que fecha só por dentro. E aí eu falei, então tá, né, então não vou falar mais nada, tal. Eu lembro de ter dormido chorando e ter acordado com ele no outro dia, dormi no estúdio, no chão, e ter acordado com ele no outro dia saindo de carro.
0: Para se afastar da violência, ela saiu de casa e foi morar na rua. Hoje deu a volta por cima e iniciou uma nova carreira. Outro caso também de violência foi o da cirurgiã dentista Júlia Falcão, que teve flagrantes vazados nas redes sociais, onde o ex-marido agredia ela na frente de casa, Ivo Velcós, que hoje está preso. Júlia conta que antes da agressão mais grave, já haviam outras violências pelas quais ela passou dentro do relacionamento.
2: E o agressor, quando ele chega nas vias de fato, normalmente a gente já passou por violência psicológica, por violência financeira, e comigo aconteceu todas, até violência sexual.
0: As consequências também chegaram na vida profissional e financeira. Júlia conta que ele não queria que ela trabalhasse e dependesse exclusivamente dele. Hoje, ela tenta se recuperar e cita que a maior sequela é psicológica, com crises de ansiedade, dificuldades para dormir e um estado permanente de alerta. No Brasil, a principal ferramenta para combate da violência doméstica é a denúncia. A orientação é para que as vítimas registrem os boletins de ocorrência e, em caso de qualquer emergência, podem estar acionando a Polícia Militar através do 190.
3: É preciso romper, né, esse ciclo antes que ele chegue à agressão. Controle não é cuidado, ciúme não é prova de amor. E o silêncio muitas vezes é consequência do medo. Então, combater a violência também é saber reconhecer esses sinais e não normalizá-los. E agora uma notícia boa. O ex-técnico da seleção brasileira, Carlos Alberto Parreira, de 83 anos, recebeu alta do Hospital Samaritano Barra, na zona sudoeste do Rio de Janeiro, na manhã de hoje, após quase 3 meses internado. A previsão era de que Parreira deixasse a unidade até às 11 horas, então já recebeu alta. E em nota, o pneumologista que cuidou do campeão mundial, Arthur Viana, disse que ele foi internado por insuficiência respiratória aguda, provavelmente causada por uma toxicidade pulmonar medicamentosa, foi submetido à ventilação mecânica invasiva, hemodiálise, e uma série de procedimentos para manter a vida. Então, ex-técnico da seleção brasileira, Carlos Alberto Parreira, de 83 anos, recebendo alta aí, uma boa notícia, né? E é feriadão, você que está aí esperando para saber notícias sobre 7 de setembro, por exemplo, a CET vai monitorar o trânsito, viu, na região do Sambódromo, do Anhembi, na zona norte da cidade, na segunda-feira, das 5 da manhã às 2 horas da tarde, para a realização do desfile cívico-militar de 7 de setembro, que acontece no Brasil inteiro, né, o feriado aí da independência. Muita gente virá aqui para o Sambódromo do Anhembi, que fica entre as Pontes das Bandeiras e Casa Verde, tendo como principais vias de acesso as avenidas Olavo Fontoura, Marginal Tietê, Brás Leme e Santos Dumont. Então, é para você já saber e se programar no nosso site tmc.com.br, tem as vias interditadas. 2 horas e 57 minutos.
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23: E a gente já volta com mais informações, com mais notícias. Olha só, com a chegada do período mais quente em Pernambuco, aumenta também a procura pelas praias. No entanto, de acordo com o último boletim de balneabilidade e a qualidade da água divulgado pela Agência Estadual de Meio Ambiente, a CPRH, é preciso atenção na hora de escolher o local para o banho. Os pontos avaliados ficam nos litorais norte e sul e na região metropolitana do Recife. O documento mostra que das 27 praias analisadas, 14 pontos foram classificados como impróprios para o banho no litoral pernambucano. A avaliação é válida para o período de 4 a 10 de setembro, com amostras coletadas no dia 31 de agosto e no dia 1º de setembro. De acordo com a CPRH, a análise considera a presença de enterococos na água e segue os critérios estabelecidos pela Resolução número 274/2000 do Conselho Nacional do Meio Ambiente. A classificação é feita a partir das amostras coletadas nas áreas utilizadas para recreação. Então, importante ali, né, para você que quer curtir uma praia, quer se divertir, curtir um bom banho de mar, claro, deve ficar atento, acessa o site da CPRH, porque você confere, então, quais os locais estão aptos, né, estão adequados ali para o banho, de acordo com análises realizadas pela CPRH. Continue na TMC, a gente volta a qualquer momento.
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3: 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Eu sou Fernanda Câmara e você está comigo aqui com as principais notícias desse sabadão chuvoso, hein? Estamos no meio de um feriado prolongado, então vamos com os nossos principais destaques. O presidente do Supremo Tribunal Federal, Luiz Edson Fachin, sinalizou ao presidente Lula que pretende avançar na apuração das acusações trocadas entre ministros nos últimos dias. O presidente da corte busca levar ao plenário os casos relacionados à crise envolvendo Moraes e Mendonça. Federação PSOL Rede apresentou à Câmara uma representação por quebra de decoro parlamentar contra Nicolas Ferreira, do PL de Minas Gerais. Com isso, a cassação do mandato da deputada pode ser, ou melhor, do deputado, pode ser protocolada. Tetracampeão mundial Carlos Alberto Parreira recebeu alta após 3 meses no hospital. O técnico seguirá tratamento em casa. Rock in Rio entra no segundo dia. O festival terá dia de rock pesado com Sepultura e Avenged Sevenfold. Agora 3:03.
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3: 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O presidente do Supremo Tribunal Federal, Luiz Edson Fachin, sinalizou ao presidente Lula que pretende avançar na apuração das acusações trocadas entre ministros nos últimos dias e levar ao plenário os casos relacionados à crise envolvendo Alexandre de Moraes e André Mendonça. De Brasília, Rafael Felitti tem todas as informações para você. Rafael, tá comigo aqui no sabadão, feriadão, tá chovendo aí ou não? Mas vamos então com essas principais notícias primeiro, que a gente tem muita resenha ainda para falar.
1: Oi, Fernanda, boa tarde para você, boa tarde para os nossos ouvintes, né? Hoje, no sábado, a gente tá acostumado a conversar logo de manhã cedinho, durante a semana. Tá sol aqui em Brasília, mas pode ser que chova também esse final de semana. Mas indo para as notícias, né? Fachin ontem participou de um evento no Palácio do Planalto em que o presidente Lula sancionou projetos relacionados a fundos da Justiça, do Poder Judiciário. E durante esse evento, o Fachin fez um discurso em que ele comentou sobre essa guerra dos bastidores da Suprema Corte, envolvendo o ministro Alexandre de Moraes e o ministro André Mendonça, né? E também ele falou publicamente sobre esse assunto, de alguns pontos, dizendo que ele vai tomar uma posição a respeito dessa situação e de que precisa de uma medida forte por parte dele. Mas nos bastidores, ele conversou com o presidente Lula e sinalizou que pode levar esse caso ao plenário, para que os ministros analisem o que pode ser feito dessa história entre Alexandre de Moraes e André Mendonça, e disse que os dois devem ficar, inclusive, afastados, né, desse julgamento. Não vão poder votar nessas medidas. A gente não tem ainda uma clareza do que pode acontecer tanto com o Moraes ou com o André Mendonça, se eles podem, enfim, ficar suspensos, qual vai ser o tamanho dessa punição. Isso ainda não foi discutido, se foi um caso que aconteceu essa semana, é um caso muito delicado, e o tamanho da proporção de alguma punição, de alguma eventual punição, isso ainda deve ser discutido mais para frente, né? Então, a gente lembra que tudo isso veio à tona depois que o ministro André Mendonça quebrou o sigilo de uma parte da investigação contra o Banco Master, que mostraram mensagens íntimas ali de Vorcaro com Alexandre de Moraes, também mostrou a participação de outras pessoas ali do Poder Judiciário ou de órgãos investigativos, como André Rodrigues, o diretor, que é diretor-geral da Polícia Federal, e o Procurador-Geral da República, Paulo Gonet. Depois disso, tivemos repercussões, né? A PGR pediu a nulidade dessa investigação da Polícia Federal, que Mendonça derrubou o sigilo, e Moraes pediu, em resposta, para que Mendonça seja investigado por improbidade administrativa e abuso de autoridade, além de outras medidas. Porque, segundo Moraes, Mendonça desviou a investigação da Polícia Federal para atender seus interesses políticos e pessoais. Nesse documento, Moraes diz ainda que Mendonça é mais ágil. Ele pede para que as respostas sejam mais rápidas quando uma investigação é contra aliados do governo e não quando é. E já quando essa investigação é contra aliados da oposição, ele dá um tempo maior, né? Lembrando que Mendonça foi indicado pelo ex-presidente Jair Bolsonaro, e então Moraes faz essa ligação, né? De uma predileção política de André Mendonça. Mas esse caso vai dar muito pano pra manga ainda, Fernanda. A gente vai acompanhar tudo aí ao longo da próxima semana e das próximas semanas, com certeza.
3: Com certeza eu vou te chamar muito ainda sobre esse assunto, porque é fundamental, né? Aprofundar as acusações que envolvem os ministros e que elas sejam feitas com transparência, inclusive como resposta para a sociedade. Obrigada, Felipe. Ótimo trabalho para você. 3:07. Olha só, o ministro Fachin prometeu encerrar o inquérito das fake news. O inquérito está aberto há 7 anos para investigar ataques, ameaças, notícias falsas contra o Supremo Tribunal Federal. Ao longo dos anos, decisões que ampliaram o alcance da investigação geraram controvérsias dentro e fora da corte. Relatado pelo ministro Alexandre de Moraes, o processo voltou ao centro do debate nesta semana em meio à crise interna no STF e à discussão sobre o encerramento do inquérito. Em abril de 2019, Moraes determinou a retirada do ar da reportagem O Amigo do Meu Pai, do site O Antagonista. A decisão gerou forte reação de entidades de imprensa e juristas que a classificaram como censura prévia. Em 2021, o então deputado federal Daniel Silveira foi preso após divulgar um vídeo com ameaças a ministros do STF e defesa de medidas autoritárias contra a corte. Aí, mais recentemente, outro caso que ganhou relevância foi do jornalista Luiz Pablo, jornalista que mantém um blog no Maranhão e que publicou reportagens sobre o suposto uso de veículo oficial ligado ao Tribunal de Justiça do Maranhão pelo ministro Flávio Dino e familiares. Também foi dentro do inquérito das fake news que Moraes começou a apurar acessos e vazamentos de dados fiscais sigilosos de ministros do STF e de seus familiares. A PF chegou a cumprir mandados de busca e apreensão contra servidores em 3 estados. E Moraes também decretou a quebra de sigilo bancário dos investigados com o objetivo de descobrir se as informações eram vendidas. Tudo isso a gente vai continuar acompanhando ao longo da programação da TMC. 3:09.
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3: Cenário eleitoral em foco. Claro, as eleições estão aí. Outubro tá aí já. A Federação PSOL Rede apresentou à Câmara uma representação por quebra de decoro parlamentar contra Nicolas Ferreira, do PL de Minas Gerais, e pede a cassação do mandato do deputado. E aí, para conversar comigo, com você que acompanha a programação da TMC e está ligadinho aqui em todas as informações, o André Rocha chega direto de Belo Horizonte, então, para nos contar todos os detalhes. André Rocha, estamos contigo.
4: Pois é, Fernanda, boa tarde a você, boa tarde a todos. O Nicolas Ferreira, que foi o deputado federal mais votado em Minas Gerais nas últimas eleições, com mais de 1.400.000 votos, a Federação PSOL Rede alega que Nicolas Ferreira, ele quebrou o decoro parlamentar, violou os deveres de moralidade, também abusou do exercício do mandato ao solicitar favores privados. Isso depois que vazaram áudios em que Nicolas conversa com o banqueiro, também aqui de Belo Horizonte, Daniel Vorcaro, ex-dono do Banco Master. Os dois demonstram intimidade. O Nicolas Ferreira, inclusive, chega a chamar o Daniel Vorcaro de Dani, e por causa disso o PSOL Rede pediu, portanto, a cassação do mandato do Nicolas Ferreira, do PL, que concorre à reeleição para a Câmara dos Deputados. Por outro lado, o Nicolas Ferreira nega ter praticado qualquer irregularidade e afirma que as conversas foram divulgadas fora de contexto, né? Esse pedido foi feito, então, pela federação, precisa de passar pela mesa da Câmara dos Deputados e ter uma votação com maioria lá no Conselho de Ética para que esse pedido possa seguir à frente, o que é muito pouco provável, viu, Fernanda? Afinal de contas, nós sabemos que cassações não são tão comuns assim na Câmara dos Deputados, principalmente envolvendo Daniel Vorcaro. Afinal de contas, muitos outros deputados também estão no meio desse assunto. Eu volto com você.
3: Exatamente, o microfone está aberto para você acionar a gente assim que tiver mais atualizações e mais novidades. André Rocha, muito obrigada e um ótimo trabalho para você. 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
8: As eleições 2026 terão mais de 220 mil sessões eleitorais com acessibilidade. 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
1: 3 horas e 17 minutos, você está com a programação da TMC com as principais notícias do dia. Hoje, 5 de setembro, feriadão. Você aqui que está em São Paulo, por exemplo, está chovendo bastante, né? Em outras regiões também está chovendo bastante, porque esse era o momento, né? Que a gente tinha falado que ia chover bastante em todas as regiões. E olha só, o dia 7 de setembro de 1822 marca a independência do Brasil, momento em que um príncipe regente, Dom Pedro, proclamou a separação política do país em relação a Portugal, às margens do Riacho Ipiranga, em São Paulo. Desde então, o feriado ganhou grande força entre os políticos. E o candidato do PL, Flávio Bolsonaro, marcou uma passeata na Avenida Paulista, e o Ricardo Spárvoli está ao vivo aqui no estúdio para trazer a agenda dos candidatos à presidência no feriadão. Boa tarde, Ricardo.
2: Boa tarde, Fernanda. Boa tarde para quem acompanha a programação da TMC. A concentração nessa próxima segunda, feriado de dia 7 de setembro, está marcada para as 3 horas da tarde, com a presença de aliados de Flávio, como o governador de São Paulo, Tarcísio de Freitas, e o deputado federal, Nicolas Ferreira. O ato deve ter críticas focadas nos últimos escândalos envolvendo o Supremo Tribunal Federal e o ministro Alexandre de Moraes. E a escolha da Paulista, Fernanda, para esse evento carrega um simbolismo muito específico. Desde o período em que ocupava a presidência, Jair Bolsonaro, pai de Flávio, recorreu à avenida para reforçar pautas do seu grupo político. Um dos episódios mais marcantes ocorreu em 2021. Ainda presidente, Jair Bolsonaro discursou para apoiadores na Paulista e elevou o confronto contra o Supremo Tribunal Federal ao fazer críticas ao ministro Alexandre de Moraes. No ano seguinte, durante campanha pela reeleição em 2022, Bolsonaro voltou a usar a data da independência para convocar manifestações e demonstrar força nas ruas. Fora do governo, a estratégia continuou. Em 2024, um novo ato de 7 de setembro na Paulista teve Moraes também novamente como um dos principais alvos e reuniu apoiadores que defendiam o impeachment do ministro. O monitor do debate político do SEBRAP estimou público de cerca de 45 mil pessoas. A avenida também recebeu manifestações bolsonaristas fora do feriado. Entre elas, atos em fevereiro de 2024, ao longo de 2025 e agora em 2026. Mas enquanto a gente não chega no feriado em si, Fernanda, eu vou passar aqui a agenda de hoje dos candidatos à presidência da República.
1: Boa.
2: Hoje, o atual presidente Lula, do PT, e candidato à reeleição, participou de ato em São José do Rio Preto, do lado do vice-presidente Geraldo Alckmin e do candidato ao governo do estado de São Paulo, Fernando Haddad. Também estiveram no ato as candidatas ao Senado, Marina Silva, do Rede, da Rede Sustentabilidade, aliás, e Simone Tebet, do PSB, candidatas e candidatos aos legislativos estadual e federal, apoiadores e outras lideranças políticas. Ainda hoje, Flávio Bolsonaro, do PL, participou de visita a Felipe Martins, deputado federal lá do Paraná, no sul do país. Augusto Cury, do Avante, que está em terceiro lugar em quase todas as pesquisas de opinião, cumpriu agendas de campanha em Araçatuba, no interior de São Paulo. Evento de lançamento de campanha com apoiadores, tanto do Cury quanto do partido Avante. Ao meio-dia, ele participou de uma caminhada pelo calçadão Marechal Deodoro e Princesa Isabel. Já o candidato do PSD, Ronaldo Caiado, cumpriu neste sábado a agenda de campanha no Rio Grande do Sul, na companhia de Gabriel Souza, do MDB, e de Hernani Polo, do PSD, candidatos a governador e vice, respectivamente, e candidato também aos governos dos estados ali do sul e também de deputados federais e estaduais. Ao lado deles, o candidato Caiado cumpriu agendas no Rio Grande do Sul. Romeu Zema, do Partido Novo, participou de uma entrevista presencial e gravada para a Record nesta manhã de sábado, e de tarde ele vai participar do evento Camaru 2026 em Uberlândia, lá em seu berço eleitoral em Minas Gerais. Por fim, Renan Santos, do Partido Missão, participa nesta noite de uma convenção estadual do partido lá em Fortaleza, no nordeste do país. A gente aguarda, portanto, os desdobramentos, as próximas agendas de cada um dos candidatos, tanto no domingo quanto, claro, na segunda-feira, feriado de Independência do Brasil, feriado esse que sempre teve contornos políticos muito fortes, mas nos últimos anos esses contornos se intensificaram ainda mais. 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
1: 3 horas e 22 minutos, você está comigo, Fernanda Câmara, nesse feriadão, 5 de setembro, sabadão, e nós vamos lá para o Rio de Janeiro agora, hein? Porque o Rio de Janeiro respira rock neste final de semana com o Rock in Rio. A cidade maravilhosa registra um alto volume de turistas estrangeiros. E quem vai falar comigo e com você é o Leonardo Rezende, é isso? Bom dia, boa tarde.
5: Olá, boa tarde a você, boa tarde a quem nos acompanha. Hoje, como você bem disse, um dia de rock mesmo na cidade do rock, no Rock in Rio, porque as atrações aí vão prestigiar principalmente nomes ligados ao metal e também ao pop punk. Então a galera aí mais raiz do rock vai poder acompanhar esse dia hoje. Como você bem disse também, muitos turistas chegando aqui no Rio de Janeiro, são mais de 100 mil pessoas previstas por dia para acompanhar os shows na cidade do rock. E aqui no Rio de Janeiro, as passagens aéreas internacionais chegaram a quase 15 mil para esse período do festival, inclusive um número aí 7,5% superior ao observado na edição de 2024. Mas vamos às atrações de hoje, né, para a gente saber quais são as atrações, os nomes que vão compor a line-up de hoje. No Palco Mundo, que é o palco principal, a banda brasileira Sepultura, de heavy metal, abre os trabalhos por volta de 3h40, daqui a pouco, inclusive, um pouco mais de uma hora. Depois, MJK, Bring Me The Horizon e até, para fechar o Palco Mundo, Avenged Sevenfold, que é o nome, a banda mais esperada, né, para hoje, pelos turistos. 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
1: 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Muito legal, hein, pessoal? Na super expectativa aí por várias atrações. Ontem já houve muitas atrações, hoje de novo, vai até o dia 13 de setembro. Muito obrigada, viu, por todas as suas informações. Excelente trabalho para você.
5: Valeu, igualmente.
1: Agora, 3 horas e 24 minutos. Olha só, a partir de agora, eventos com mais de 1000 pessoas são obrigados a oferecer água potável de graça para o público. A medida faz parte de 2 decretos assinados pelo presidente Lula, que também miram o chamado cambismo digital, prática em que softwares automatizados compram ingressos em massa para revender depois mais caro. E aí os apresentadores do Link TMC conversaram com o professor César Gomes, especialista em direito do consumidor, para explicar o que muda na prática. Vamos acompanhar.
6: Ele regulamenta não só a questão do cambismo digital, mas outros itens que geravam uma desregulação, né, um desequilíbrio na relação que o consumidor tinha com essas plataformas de venda de ingressos, que hoje é, sem a menor dúvida, a principal forma que se tem de acesso aos ingressos. Eu estou falando aqui do Rio de Janeiro, né, onde está começando o Rock in Rio, e é um exemplo disso. Eu fui no Rock in Rio no ano passado e o ingresso foi comprado e está sendo comprado nesse momento também para plataforma. Mas o cambismo, atendendo aí a sua pergunta, o cambismo digital, ele rompe com aquela ideia que a gente tinha antigamente do cambista, aquele que ficava lá na porta dos estádios, principalmente estádios de futebol, mas não somente, né, também na porta de eventos, e fazendo a venda de ingressos que eles tinham comprado, né, e vendendo aquilo ali, às vezes, por 4 vezes o valor do ingresso, gerando, sem a menor dúvida, uma falta de acesso à cultura. Porque, no final das contas, esse decreto ele vem aí a incentivar, regular o acesso melhor do cidadão, do consumidor, à cultura de uma forma geral. Então, através desse decreto agora, eu acho que a gente vai ter aí uma melhora nesse equilíbrio, como eu disse no começo.
1: É, professor, e uma outra coisa interessante também é essa obrigatoriedade de oferecer água, né? Quer dizer, as pessoas podem trazer garrafinha, só para a gente entender como é que fica. É, o evento tem que também fornecer água ali, mas como eu posso levar minha garrafinha também, de certa forma?
6: É, exatamente. Claro que esse aí é um outro decreto, né, que veio junto aí nesse pacote, mas é um decreto que ele vem a facilitar a hidratação das pessoas. Em cidade, estamos em tempos aí de mudanças climáticas, né, gente, de aquecimento global, onde nós, como consumidores, como pessoas que temos acesso a esse tipo de espetáculo, fica lá, às vezes, com dificuldade de ter acesso a uma hidratação adequada e necessária para a nossa saúde até. Então, agora você pode adentrar com a sua garrafinha, claro, mas atendendo aos critérios de segurança e a organização do evento também tem que prezar. Então, fica aí essa ressalva, porque garrafas, por exemplo, de vidro não serão possíveis. Provavelmente, os eventos optarão por garrafas plásticas e, possivelmente, garrafas plásticas transparentes para essa hidratação, uma vez que não vai haver necessidade de haver uma garrafa térmica, porque a hidratação, a água vai estar disponível lá o tempo todo para os consumidores. 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
1: 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E a gente continua aqui com a nossa programação, com todas as nossas notícias. E hoje, olha só, é comemorado o Dia da Amazônia, que é um dos biomas com 20% de toda a água doce do planeta e 80% das águas superficiais do Brasil. Mas o que preocupa essa biodiversidade é o El Niño, fenômeno que deve continuar se intensificando até o fim de 2026, de acordo com a Organização Meteorológica Mundial da ONU. Aloide Abreu, professora da Faculdade de Arquitetura e Urbanismo do Mackenzie, conversou aqui com a TMC sobre quais cuidados devemos ter para enfrentar essas mudanças climáticas.
7: Sobre o efeito do El Niño na Amazônia, a primeira imagem que sempre vem na nossa cabeça é a floresta seca, rio baixando, ou uma situação bem caótica. Mas a gente tem que pensar que esse efeito do El Niño é sentido dentro da nossa casa. Eu, como arquiteta, especialista em conforto ambiental, arquitetura bioclimática, penso que a nossa adaptação pode ir além da nossa vestimenta, né? Porque se a gente usa vestimenta adequada para o clima, a gente já está se adaptando. Consumo de água, né? Também consumo de chás, né? São bastante recomendados, apesar de estar quente, né? Ele também ajuda a manter a umidade no nosso corpo. E também a atividade física, né? Tem horários que se recomendam a prática de atividade física quando a situação de seca extrema, né? Evitar os horários mais quentes do dia para essas atividades ao ar livre.
1: Pois é, né? A Amazônia é essencial para o equilíbrio ambiental do país, do planeta, e qualquer mudança no clima pode ter consequência importante para esse ecossistema, né? Por isso que preservar a floresta também significa cuidar da água, da biodiversidade e do nosso próprio futuro, né? 3:30, 3:30. Olha, essa semana o Senado aprovou um projeto de lei que estabelece princípios e diretrizes para garantir o direito e acesso de crianças e adolescentes à natureza. O texto, de autoria da deputada federal Laura Carneiro, traz prioridade na efetivação dessas garantias às crianças na primeira infância e aquelas com deficiência. Há uma atenção especial para as crianças e adolescentes de povos e comunidades tradicionais e rurais. Essas propostas devem ser seguidas pela União, Estados, Distrito Federal e Municípios. Para consolidar essas diretrizes, o texto modifica a política nacional do meio ambiente, incluindo o direito da infância ao meio ambiente equilibrado entre seus princípios. O Estatuto da Criança e do Adolescente passa a definir como dever da família, da sociedade e do Estado a efetivação do contrato com o meio natural. 3:31, TMC, compromisso com a verdade.
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5: Nós já estamos de volta com mais notícias, com mais informações. O Grande Recife Consórcio de Transporte divulgou mudanças temporárias nos itinerários de diversas linhas de ônibus em virtude do desfile cívico-militar do Dia da Independência, que será realizado no dia 7 na Avenida Mascarenhas de Moraes, no bairro da Imbiribeira, zona sul do Recife. As alterações incluem diversos desvios por vias como as avenidas Recife e Raimundo Diniz, além das ruas Costa e Silva, Hélio Brandão, Adolfo Faro, Anísio Galvão, Jean Emile Favre, Rua Jamaica, Rua Itamaracá, Rua Paris, o arquiteto Luiz Nunes e arquiteto Fernando Almeida. A orientação do consórcio é para que os passageiros que utilizem as linhas afetadas fiquem atentos às alterações e considerem um tempo maior de deslocamento durante a manhã do feriado. O bloqueio de trânsito no trecho estão previstos para acontecer a partir das 5 da manhã. Então, 5 da manhã começa o desvio. Então, claro, a gente reforça, se você vai passar por esses locais, né? Claro, é bom se antecipar, ter todo um cuidado e também evitar. Afinal de contas, estarão acontecendo os desfiles, né? É o desfile cívico-militar por conta do Dia da Independência. A gente volta a qualquer momento aqui na programação da TMC. Até já!

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2: 3:35, você está aqui, 5 de setembro, sabadão, com as principais notícias que acontecem nesse Brasilzão. A gente está girando a nossa reportagem com os principais assuntos e nós vamos lá para Minas Gerais, que teve mais de 82 mil hectares de áreas queimadas entre janeiro e 30 de agosto deste ano, segundo dados do Ministério do Meio Ambiente. Direto de Belo Horizonte, o nosso repórter vai nos trazer todos os detalhes. E com quem que eu estou falando, então?
3: Alô, oi, Fernanda, alô. É comigo, André Rocha.
2: Oi, André, de novo, com outro assunto.
3: Vamos
2: já.
3: Vamos lá. Exatamente. Olha só, Fernanda, o que preocupa bastante é que, de acordo com o Corpo de Bombeiros, 99% dos incêndios em matas e terrenos são provocados pela ação humana, de maneira deliberada ou até mesmo sem querer, queimando lixo, usando fogo para limpar lotes ou jogando pontas de cigarros na beira de estradas, né? São atitudes que podem virar grandes tragédias em questão de minutos, favorecidas pelo tempo seco, né, e pelo vento forte, inclusive colocando em risco não só a natureza, mas também a vida humana, também muitos animais que podem morrer por causa do fogo. A destruição também atinge direto as nascentes que abastecem mais de 5 milhões de pessoas na Grande BH. No Parque da Serra do Rola Moça, por exemplo, o fogo já destruiu quase metade da vegetação nativa nas últimas décadas. Vale lembrar que provocar incêndio é crime. Desde 2021, a Polícia Mineira já abriu mais de 5 mil inquéritos e quase 400 pessoas foram indiciadas. As pessoas podem fazer a parte delas. Você viu uma fumaça, viu algum fogo, tem que ligar imediatamente para o Corpo de Bombeiros no 193. Se você também, né, flagrar alguém colocando fogo em vegetação, pode fazer a denúncia pelo 181 de maneira anônima, não precisa se identificar, ou mesmo pelo 190, que é o telefone da Polícia Militar. Fernanda.
2: André Rocha, sempre com um assunto importante, relevante, muito obrigada. Ele sempre trazendo um giro aí de destaques extremamente relevantes. Obrigada, André Rocha. E o número é extremamente preocupante, né? Que o André Rocha trouxe, a ação humana por trás dos incêndios, reforça que prevenção, responsabilidade precisam caminhar juntas, além de punir quem comete esse tipo de ato, né? Tem que ter punição. 3:38, a autorização do Ibama para Petrobras perfurar mais 3 poços exploratórios na margem equatorial abre uma nova etapa na avaliação do potencial petrolífero da região, que vem em meio a um momento de busca global por novas reservas de petróleo diante de conflitos em regiões produtoras e da transição energética. O repórter Júlio Andrade, direto do Recife, explica mais para mim e para você.
4: Olá, Fernanda, muito boa tarde a todos que nos escutam. Essa autorização para a perfuração de mais 3 poços exploratórios abre uma nova etapa na avaliação do potencial de petróleo. Esta medida ocorre após a descoberta de petróleo na Bacia do Mofo, no litoral do Amapá. Essas explorações acontecem em meio a um momento de busca global.
2: Eu acho que a gente perdeu a conexão com o Júlio, mas assim que ele reconectar, a gente chama ele de novo, inclusive porque eu quero saber como que tá o tempo lá. Muita gente viajando nesse feriadão, eu também quero saber como que tá o tempo lá em Recife com o Júlio Andrade. Então daqui a pouquinho a gente vai tentar a reconexão com ele. Agora, 3:39, 2 enviados do governo dos Estados Unidos para negociar um acordo de paz entre Rússia e Ucrânia chegaram a Moscou na manhã de hoje. O avião pousou no aeroporto de Moscou 12:52 no horário local. E após as negociações na Rússia, os dois devem seguir para Kiev em uma visita prevista para domingo. Será a primeira viagem da dupla à capital ucraniana desde que passou a atuar como mediadora nas negociações. Segundo a Reuters, o presidente russo Vladimir Putin ordenou a suspensão de ataques contra Kiev por 3 dias em razão dos preparativos para a chegada da delegação americana, informou um porta-voz do Kremlin. Apesar da medida, a Rússia realizou novos bombardeios em outras regiões da Ucrânia. De acordo com a agência Interfax, que cita o Ministério da Defesa russo, forças russas atingiram dois navios que transportavam carga militar destinada à Ucrânia em porto. A mesma fonte informou ainda que embarcações cargueiras próximas ao porto de Odessa também foram atacadas. 3h40 e a gente continua com os nossos principais assuntos. Lembrando que você pode participar aqui e mandar uma mensagem, viu, gente? No 11 97221 1001. A Assembleia Geral da Organização das Nações Unidas aprovou por 164 votos a favor uma resolução que busca mudar a forma como o mundo é representado nos mapas. Os Estados Unidos foram o único país a votar contra a proposta. O texto incentiva a adoção de uma projeção cartográfica que reduz as distorções entre as dimensões dos continentes. A iniciativa foi batizada de Corrija o Mapa e tem apoio da União Africana. O alvo principal é a projeção atual, criada no século XVI, para facilitar a navegação marítima. O modelo continua sendo usado em materiais educacionais, mapas digitais, meios de comunicação e documentos oficiais. De acordo com o projeto, o problema está na forma como ela representa o tamanho das regiões do planeta. Interessante, né? A gente vai continuar acompanhando, então, essa informação para passar para você as atualizações. 3h42, durante visita a um hospital em São Paulo, o presidente Lula elogiou o Sistema Único de Saúde, o SUS, e aproveitou para criticar o sistema hospitalar dos Estados Unidos. Quem vai contar para a gente é quem está de plantão, já veio com notícia e agora vai vir com outra notícia, então, diretamente de Brasília, para falar, então, sobre isso, Rafael Felitti.
5: Isso mesmo, Fernanda, voltando aqui mais uma vez, né? Foi durante a visita ao Hospital de Amor em Barretos, né, no interior de São Paulo. Nessa defesa do SUS, ele deu uma alfinetada ali no sistema de saúde dos Estados Unidos, né? Segundo o presidente Lula, os Estados Unidos, que é o país mais rico do mundo, a população mais pobre enfrenta muitas dificuldades e não tem acesso à saúde gratuita que os brasileiros encontram aqui, né? Segundo as palavras do presidente Lula. Como exemplo prático para essa barreira no exterior, o presidente ressaltou que uma simples chamada de ambulância nos Estados Unidos custa no mínimo 10 mil dólares. E aqui no Brasil, a pessoa ela liga para o SAMU e tem esse serviço de forma gratuita, né? Apesar de alguns problemas, né? Que a gente sabe, que acompanha aqui o dia a dia aqui no Brasil, sabe que tem, mas esse é um serviço gratuito. Ele lembrou até de um caso do correspondente do jornal The Washington Post, chamado Terence McCoy, que precisou de atendimento médico emergencial no Brasil em 2025, e ficou surpreso ao descobrir que o tratamento dele no SUS foi totalmente de graça, né? O seu sistema universal de saúde, né? Não apenas para os brasileiros. A relação com os americanos, né? Continua em destaque, né? A gente sabe que Lula e Trump, ao longo desses anos, e que Lula é presidente do Brasil e Trump é presidente dos Estados Unidos, essa relação tem altos e baixos. No próximo dia 22 de setembro, é a data de abertura da Assembleia Geral da ONU em Nova York. Lula falou que planeja se encontrar com o Trump novamente e o objetivo do encontro, segundo o próprio presidente brasileiro, ele quer mostrar pessoalmente, Fernanda, como funciona o Pix para o Trump, né? O nosso sistema de pagamentos instantâneos. A gente sabe que o Pix está no meio de uma polêmica por conta do tarifaço dos Estados Unidos. Os Estados Unidos argumentam que o Pix é um modelo de pagamento desleal, né? Com outras com as bandeiras de cartões americanos que prestam serviços aqui no Brasil, e usa isso como um dos motivos para taxar o Brasil em 25%. Uma outra tarifa também de 12,5% relacionada à fiscalização de trabalho forçado, né? Mas o presidente Lula disse que, diante dessas discussões, dessas restrições, né, sobre a ferramenta digital, ele vai dizer para o Trump diretamente, abrindo aspas para o presidente: Trump, faça um Pix que você vai ver o quanto será bom. Fecha aspas. O presidente ainda ressaltou o sucesso, né, da parte digital do governo brasileiro com o portal .gov e reforçou que o Brasil e o povo brasileiro não são infestados a ninguém. Eu volto com você.
2: Obrigada, Rafael Felitti. Nós vamos acompanhar também. Aí a gente chama você para trazer mais novidades, mais atualizações. A gente sempre passando as notícias que importam para quem acompanha a programação da TMC, para quem está ligadinho em todas as notícias. Muito obrigada, então, Rafael Felitti, diretamente de Brasília. E agora a gente vai falar sobre um outro assunto. Um estudo do Instituto Esfera alerta para riscos de concorrência criados por subsídios agressivos de aplicativos de entrega de comida no Brasil. O repórter Adrian de Almeida acompanhou o evento e tem todos os detalhes.
6: Um levantamento do Instituto Esfera de Estudos e Inovação analisou os efeitos de benefícios agressivos e preços artificialmente baixos no mercado de aplicativos de entrega de comida. Segundo o estudo divulgado na Casa Parlamento, descontos e fretes grátis não são necessariamente práticas anticompetitivas, principalmente no início da operação de uma plataforma. O problema, de acordo com a pesquisa, aparece quando os subsídios continuam depois que a empresa já conquistou uma base grande de usuários. O diretor acadêmico do Instituto Esfera explicou como funcionam na prática esses subsídios.
7: E num primeiro momento eles são ótimos, porque o consumidor sente o preço menor. Mas esses subsídios eles não são autossustentáveis. E aí, logo no período seguinte, vem uma consequência extremamente negativa, que é toda essa autodestruição do mercado digital, porque as empresas não conseguem manter aquilo por muito tempo e aí depois os restaurantes e os entregadores vão ser penalizados.
6: Nesse cenário, a prática pode pressionar financeiramente concorrentes menores e dificultar a permanência deles no mercado. O estudo cita a experiência da China, que viveu guerras de subsídios. Um levantamento com 40 mil estabelecimentos chineses mostrou queda de 4% na receita dos restaurantes, mesmo com o aumento dos pedidos. Entregadores também foram afetados. Em 2026, a China tinha cerca de 20 milhões de entregadores cadastrados para só 4 milhões de vagas por dia. A professora da Universidade de São Paulo, Juliana Oliveira, mediou o encontro e disse que no Brasil o maior problema é justamente a falta de fiscalização, o que acaba deixando que a situação se prolongue.
8: Que no nosso país não faltam reguladores, não falta legislação. Na verdade, existe um problema real de fiscalização, porque são muitos temas.
6: A principal recomendação do estudo é que o CAD adote uma atuação preventiva no Brasil antes que o mercado sofra mudanças difíceis de reverter. Segundo os autores, a legislação brasileira já permite esse tipo de ação sem necessidade de uma nova lei.

0: É, Fernando, esse caso viralizou durante toda essa semana, inclusive o repórter aqui da TMC, o Ailan Bernardo, foi para as ruas, conversou com as noivas, que relataram atrasos e dificuldade de contato com a loja, o que levantou suspeitas de que o estabelecimento teria fechado sem entregar os vestidos. Quem explica todo esse caso é o advogado da proprietária do ateliê, Camila Rossi, o Luiz Augusto Durso, fala para a gente e a gente vai acompanhar.
1: Quando a Camila recentemente descobre tudo isso, ela percebe que a empresa teria dificuldades operacionais e financeiras. Diante disso, ela toma uma decisão. Aportar capital próprio, tira dinheiro da pessoa física e põe na jurídica para manter os funcionários, a sede, continuar a entregar os vestidos e toma uma decisão de suspender as novas vendas, fazendo só o atendimento daquelas que já tinham acontecido. Após essa decisão, o pessoal do marketing, por um equívoco, resolve colocar no endereço ali do Google, né, na empresa do Google, que a loja estaria temporariamente fechada. Uma noiva vê essa informação, descobre que não estava tendo mais vendas e também que a Camila havia recentemente, depois de descobrir a fraude, desligado alguns funcionários. Diante dessas informações, essa noiva imediatamente desconfia que a loja estaria fechando para todo mundo, não entregava, estava falindo, o que não representava a verdade naquele momento, mas ela interpreta dessa forma e acaba colocando nos grupos das noivas. Esses grupos se mobilizam, acabam difundindo essa informação, isso chega na imprensa e as noivas resolvem falar com a loja. A quantidade de mensagens começa a se tornar muito expressiva, ela tem dificuldade em responder, o pessoal de atendimento não consegue dar conta, começa a responder mensagens padrões para conseguir atender a todas. E aí você começa a ter um efeito cascata. As mensagens que são respondidas de maneira automática, imediatamente também geram a sensação de que alguma coisa está errada. As noivas resolvem ir até a porta da loja, algumas acabam invadindo, furtando vestidos, ameaçando a Camila de morte e as coisas vão piorando. Nós temos a situação da imprensa cobrir esse caso e falar que a loja fechou. Então, muitas matérias dizendo que a loja fechou, não estava entregando, que haviam 200 vestidos sem serem entregues, mas na verdade estamos falando da expectativa até o fim do ano. Não havia nenhum vestido em que o casamento tinha ocorrido e o vestido não tinha sido entregue. Em alguns casos, as noivas recebem a informação que o vestido está pronto, faltando um, dois dias do casamento, e não estão recebendo, dizendo, não, já comprei outro vestido. E aí começa a ter esses problemas.
0: Ainda de acordo com a defesa, Fernanda, depois de identificar o problema, a empresária suspendeu as novas vendas e passou a priorizar a entrega dos vestidos já contratados. Como a gente acompanhou o advogado comentando, um erro na atualização do endereço da loja na internet, indicando o fechamento temporário, teria gerado pânico entre os clientes. A informação se espalhou em grupos de noivas e também nas redes sociais. A defesa afirma que nenhum vestido deixou de ser entregue depois da data do casamento, mas admitiu alguns atrasos. O caso segue sob investigação e a loja afirma que continua funcionando.
2: Pois é, independentemente de qualquer tipo de investigação, as noivas precisam, né, de reparo, enfim, de respostas, isso causa até um problema psicológico, né, porque é o dia mais sonhado, programado aí por meses e até por anos, e aí no dia que vai acontecer o sonho da vida, acaba tendo essa frustração, esse desvio de dinheiro que está sendo, né, investigado, enfim.
0: Sem dúvida, Fernanda. Eu acho que faltou, no fim das contas, transparência, né?
2: Comunicação.
0: Exatamente.
2: E transparência, porque imprevistos acontecem. Mas aí você tem que saber comunicar, você tem que ser transparente, você tem que falar a verdade, né?
0: E a organização de um casamento já não é coisa fácil.
2: Exatamente. Né? E são muitas áreas, né, que as noivas e o noivo também precisam pensar, se organizar, planejar. Aí eles planejam direitinho, mas aí quem precisa dar um feedback para eles e precisa entregar no prazo e o que foi combinado, acaba não cumprindo com isso, né? A gente vai continuar acompanhando essa história, esse caso. Obrigada, viu, Ricardo?
0: Obrigado.
2: Spárvoli. E a gente continua aqui com os nossos principais assuntos, 5 horas e 53 minutos, ou melhor, 3 horas e 53 minutos, nossa, já tô lá na frente. 5 suspeitos de tráfico internacional de pessoas e de submeter trabalhadores a condições análogas à escravidão foram denunciadas no Paraná. Os detalhes de Curitiba são do repórter Leonardo Gomes.
3: Caso que começou a ser analisado pela Polícia Civil, depois Polícia Federal, até chegar nas mãos do Ministério Público Federal, que, portanto, denunciou este grupo, que responde não só por exploração sexual,

0: mas um agravante daqueles, o tráfico internacional de pessoas. Isso porque as vítimas, na sua totalidade, eram paraguaias, mulheres de extrema vulnerabilidade social que eram cooptadas, recrutadas no Paraguai, com aquela historinha que é muito usada por traficantes desse tipo, de que elas teriam uma vida digna aqui no Brasil, salários altos, carteira assinada, plano de saúde. Chegavam aqui, elas não tinham acesso a nada, nem o mínimo. Isso porque elas eram enganadas, eram colocadas em boates na cidade de União da Vitória, que fica mais ao sul do Paraná, perto da divisa com Santa Catarina, obrigadas a fazer programas sexuais. E se elas se recusassem ou fazer qualquer outra atividade, elas eram agredidas e multadas. Multas que giravam em torno de 500 a 5 mil reais. Era multa em cima de multa, elas ficavam presas em dívidas impagáveis e realmente não conseguiam sair desse local. As investigações avançaram e apontaram que depois da fuga de uma das mulheres, a organização criminosa passou a agir com violência extrema contra as mulheres que permaneciam no local, além de testemunhas. Agora, portanto, esse grupo está denunciado e a justiça analisa o caso, deve tornar todos esses cinco réus no processo e, com isso, fazer com que o caso possa ser concluído na justiça.
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2: Transamérica. 3h55, hora do esporte. Após um meio de semana de Copa do Brasil, o Campeonato Brasileiro tá de volta e o Vitor Godoy chega aos estúdios aqui ao vivo para trazer mais detalhes da rodada. Vamos lá então, tô contigo. Tudo bem?
3: E aí, Fernanda, boa tarde, pessoal, tudo certo? Então, hoje está começando, na verdade, agora às 4 horas, a 26ª rodada do Campeonato Brasileiro. Nesse sábado vão ser só 3 jogos ainda até começar a rodada, começar o fim de semana, né? Os principais destaques são São Paulo e Atlético Mineiro, aqui em São Paulo, no Morumbis, às 18h30. E depois, mais tarde, Fluminense e Vasco, às 21h. Para o São Paulo, um jogo importante para tentar emendar sua segunda vitória seguida. O time estava há 10 jogos sem vencer, venceu o Mirassol na rodada passada e agora tenta emendar uma vitória para também dar uma solidificado, uma acalmada. São Paulo está com um grande problema de bastidores, de direito de imagem atrasado, tentar dar uma acalmada nesse sentido. Já o Fluminense e Vasco, é importante para o Fluminense voltar à boa fase, e o Vasco também, a gente fala um pouco de consolidar esse bom momento, principalmente porque o Vasco classificou, está vivo na Copa do Brasil e emenda de vez. Domingo já vai ter uma agenda mais lotada do esporte brasileiro, com jogos principalmente disputando a ponta da liderança do Campeonato Brasileiro. O Flamengo visita o Remo às 4 da tarde, enquanto o Palmeiras visita o Botafogo às 6h30 da tarde. O Palmeiras é o atual líder do Brasileirão com 52 pontos, o Flamengo aparece logo atrás, e se vencer o Remo e o Palmeiras não conseguir pontuar contra o Botafogo, assume essa liderança. Paralelamente, outro jogo de destaque, já na parte de baixo da tabela, é Internacional e Santos às 4 da tarde, que para o Santos vai ter o problema de não ter ele, seu principal jogador, Neymar, machucou mais uma vez, foi diagnosticado com uma lesão muscular de grau 2B no reto anterior da coxa direita. É meio estranho essas terminologias do esporte, né? Que é uma lesão de grau 2, de grau 1. Grau 2 é uma lesão um pouco maior no músculo, que demanda uma atenção maior, e que existe grau 2A, que é um pouco mais leve, e grau 2B, que é um pouco mais severo. Não chega a precisar de uma cirurgia, mas quase, vamos dizer assim, certo? Então,
2: beleza, então. A gente falando aí das principais notícias do esporte, agora 3h57 e eu falo um tchau para você e um ótimo fim de semana. Beijos.
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19: E estamos de volta com o Corre TMC. Vem que o programa tá bom demais.
20: Aí parei de correr um pouco assim depois da pandemia e comecei a fazer aula de bike. Sempre assim, muito ativa no cardio também. Aí fiz umas aulas de bike que tinha uma competiçãozinha ali interna e eu adorava. Ah. Mas eu adorava sempre...
19: Mas só bike, sem ser triatlon assim,
20: não, era
19: né?
20: bike interna mesmo. Aí eu gostava daquilo porque eu via a minha evolução no quadrinho que tinha lá. Então assim, eu falava, poxa, eu tô melhor da aula passada, eu sei que eu posso melhorar. Então eu ficava sempre querendo melhorar, sabe? Eu sempre tive essa competição comigo. E aí daí teve a race, abriu a race lá em Recife. E aí eu já ia sempre no nível máximo, sempre um pouquinho a mais, o tiro máximo. E aí me mudei pra São Paulo. Continuei na race, mais um ano e meio. Aí, quando eu pensei em entrar para uma assessoria, eu tive uma lesãozinha no iliopsoas. E aí, tive que parar um pouco. E aí, depois, eu entrei na assessoria no final de 2024. Isso não fazia nem 2 anos.
21: E aí, quando ela fala assim, Mimi, quando ela fala assim, vamos lá correr comigo em Recife, é sacanagem, né?
19: É pra tirar uma onda com a nossa cara.
21: Vem,
19: tipo assim,
21: lá correr
19: comigo.
21: Vem
19: correr comigo, vem correr atrás de mim aí. Enquanto eu tô lá na frente.
21: Vamos lá
19: não,
21: correr
19: a gente
21: comigo.
19: Vai a passeio. A gente vai a passeio. Vai ter que ser mesmo, no Face Fofoca. Face Fofoca. Com o Galvão é no Face Fofoca.
21: Pô, tá de sacanagem. Ela já tá voltando 5, a gente tá indo.
19: A gente tá indo, é verdade.
21: Hoje a gente só encontra na hora de cruzar ali.
19: Bate a mãozinha ali, né? O high five, né? Ô Ju, tem uma frase que você fala bastante, né, que você já comentou nas suas redes sociais, que é: a corrida não é uma competição com os outros.
20: Sim.
19: E eu queria que você refletisse um pouco mais com a gente sobre isso. O que você quer dizer sobre isso, sobre a competição não é com os outros, é com quem? Com a gente mesmo.
20: É, isso que eu tava falando. Quando eu comecei lá na bike, tipo, eu sempre queria evoluir, é uma evolução interna, sabe? Então eu penso sempre ali que cada dia eu posso fazer 1% melhor, 2% melhor. Às vezes aquele dia eu não vou fazer 1%, mas faz parte também, porque depois eu vou evoluir mais. Então, assim, é uma competição que eu tenho da corrida comigo e que eu acho saudável a pessoa competir consigo mesmo. Até certo ponto, tipo, até porque também não vale ficar bitolado ali, se martirizando por uma coisa, assim. E é isso que eu trago muito da corrida. Eu sempre faço muito essa analogia com a vida, sabe? Da corrida, da gente evoluir. Eu consegui evoluir muito na minha vida depois que a corrida entrou na minha vida. Acho que eu sou outra pessoa. E é isso.
19: Maravilhosa. Agora, Gil, você então está há pouquíssimo tempo na corrida. É isso?
20: Não,
19: você
20: falou pouco na corrida. Tempo na assessoria, levando a sério.
21: Ah, é desde 2024, né?
20: É, isso.
21: Tá, são dois
19: levando
21: anos.
19: A sério.
20: É porque assisto um pouco as pessoas quando... Assim, eu recebo muito essa pergunta, né? Muita gente não me conhece. Aí fala, quanto tempo você corre pra conseguir fazer esses tempos? Eu, ah, não, eu entrei na assessoria em final de 2024. Aí eu falo,
19: nossa, 2 anos? Não, sim, mas é que a sua bagagem ela é muito importante no esporte.
21: E no final de 2024, né?
19: É.
21: Então não tem nem 2 anos ainda.
20: Não tem, vai fazer aniversário.
19: Vai fazer aniversário. Então vamos falar então das suas conquistas, né? Porque a gente teve aí um recorde na meia maratona em Poá, que foi neste ano?
20: Foi esse ano.
19: Foi esse ano. Quanto você fez a meia maratona, 21 quilômetros?
20: Foi 1h22.
19: 1h21.
20: 1h21. 1h21. O pace foi 3h53. Gente, até aqui eu falo assim, mas não tá normal na minha cabeça ainda. Tipo assim, ainda tô... Nem eu acho normal.
21: Não é normal. Lógico que não é normal. 3h53, cara.
19: Meu Deus.
21: Às vezes eu faço isso pedalando.
19: De carro. Ô, Ju, então era um dia que foi perfeito. Sabe aquele dia que a gente acorda e a gente se sente bem? Foi exatamente nesse dia que você tava lá em Poá?
20: Não.
19: Não?
20: Cara, assim, eu dormi...
19: Por quê?
20: Porque eu dormi pouco esse dia, assim. Não vou dizer que eu não dormi. Ó, pra mim, uma noite perfeita de sono são 7, 8 horas. Eu acordo linda ali, é perfeito.
19: Tá.
20: Eu acho que esse dia eu dormi umas 4h30, alguma coisa assim.
19: Ansiosa?
20: É porque eu tenho um problema de dormir cedo. Aí já, tipo, antes da prova, eu fico um pouco ansiosa ali, né, e tal. Aí dormi pouco.
21: Como assim? Agora eu fico curioso. Que problema é esse de dormir cedo?
20: Celular, porque eu sou uma pessoa muito ativa, mais pra noite, assim, na minha cabeça.
21: Ah, me identifico. É isso aí. É, eu entendi.
20: É um vício horroroso.
19: Não, mas funciona mais à noite, funciona, né?
21: Eu me identifico com isso. Não consigo dormir 10 da noite, 9h30, 9 horas. Não,
20: meu sonho, conseguir.
21: É. Só depois das 11, normalmente.
19: E olhe lá, né? Não, e sem contar que aí é complicado, né? Porque imagina fazer uma corrida normalmente alargada, 6 da manhã, você precisa dormir mais cedo para ter esse descanso e não consegue. Mas olha só, mesmo assim, não dormindo,
20: e vai nada, salientar que tava chovendo. Gente, tava assim uma chuva que eu acordei com um trovão. Eu falei, meu Deus do céu, já tô aqui, né? Fazer o quê?
19: Mas correu na chuva?
20: Corri, assim, foi a primeira vez que eu larguei numa chuva e eram poças de água, assim, o pé entrava, no começo aquele desvio, assim, poça, gente, não sei o quê, aí eu, depois de uns 3 quilômetros, eu consegui ficar mais livre. E aí, fui que fui. Aí quando eu vi, tava encaixando, eu disse, menino, não é mesmo que o negócio tá encaixando aqui, acho que hoje vai.
19: E esse foi o seu melhor tempo na meia?
20: Foi.
19: 1h21.
20: Foi.
19: Maravilhoso, 1h21, hein?
21: Cara, não, que legal, cara, isso,
19: é,
21: né?
19: É muito rápido.
21: E assim, quando você corre na chuva, eu também não tive tantas experiências na vida assim, mas sei lá, parece que você, tipo, pô, já tô aqui, na chuva, totalmente...
20: Teve um treino que eu fiz na chuva, na USP, eram, sei lá, acho que era 28 quilômetros, eu tava no meu ciclo pré-Londres. E aí, tava chovendo muito, e eu saí de casa, tipo, na chuva, e eu falei, gente, é isso.
21: É isso.
20: Aí eu larguei na chuva, olhei pro meu treinador, o Fábio, e assim, olhei, é isso, ele vai. Aí ele larga com esse pelotão, ele largou com um monte de homem correndo, sei lá, a quanto. Eu disse, Fábio, era pra largar num peso de 4,50, sei lá, eu tô no 4,20 ali. Tu não quer melhorar? Então vai. Aí depois desse dia, acho que eu venci qualquer coisa.
19: É isso. Porque a chuva, quando você está correndo e começa a chover, é uma coisa. Agora, Galvão, você chega na corrida, você tem que sair do estacionamento, você coloca o seu carro, e assim, você já tem que entrar e esperar ali na largada com muita chuva. Cara, é muito ruim, eu já fiz isso várias vezes.
20: Eu tava com a minha capinha de chuva.
19: Isso.
20: Aí na hora de largar, tá...
19: Aí vai tirando tudo.
20: Tira tudo.
19: Aí vai tirando tudo.
21: Não, a corrida é um alívio. A corrida é um alívio.
19: Depois vai que vai.
21: Porque você já se ferrou tanto pra chegar ali, né? Então, pô, correr é a parte mais fácil. E aí vai mesmo.
20: É por isso que eu falo, assim, que essas coisas fazem a gente me faz ser uma pessoa maior, melhor, sabe? Por isso que eu sempre faço analogia com a vida da corrida. Porque como é que eu não vou me tornar uma pessoa maior, mais resistente, da cabeça resiliente, depois de uma coisa dessa, tipo...
19: Não, são os desafios da vida que a gente tem essa... A gente começa a formar essa casca grossa aí, né? E aí, nós chegamos a ver algumas imagens aí pra quem tá acompanhando no YouTube. E aí, você fez a maratona de Nova York. Isso foi no ano passado, 2025?
20: Foi.
19: Nova York.
20: Foi a minha primeira maratona?
19: A minha primeira. Nossa, já logo na rainha das maratonas.
20: E aconteceu por acaso, assim. Eu ia fazer a maratona de Lisboa, que eu tinha visto um vídeo de uma ponte lá. Falei, não, quero fazer aí. Aí era uma semana antes, eu já tava no ciclo. E aí, a Marina Pomar, que é minha amiga, e eu treino pelo MP Run também. Aí ela falou, Ju, seguinte, eu não vou... Apareceu duas vagas aqui pra... Quer dizer, apareceu não. Fala com essa agência que talvez você consiga Nova York. Por que você não vai logo numa major? Tipo, vai logo numa major. Sim. Né, vou tentar aqui. Aí a moça da agência até falou, olha, só tem vaga pra 2027. Você já tava em 2025. 25. Aí eu, não vai dar não. Aí deu tipo duas semanas. Aí a Marina falou, ó, apareceu duas vagas, eu não vou poder ir, você quer? Aí eu, aí você até um vídeo de eu recebendo a notícia, muito bom.
19: Nossa, e aí você correu então Nova York. Como é que foi a maratona de Nova York? Pra quem nunca correu, assim como eu e Galvão, nunca corremos em Nova York.
20: Gente, façam isso uma vez na vida.
19: Sério?
20: Se vocês gostam de Nova York...
19: Eu fui uma vez.
21: É difícil a pessoa não gostar.
19: Cidade um pouco caótica também, né? Bem parecida com São Paulo, assim. Eu achei bem movimentada.
20: Assim, as ruas são muito largas. É muito organizado, tipo... Muito organizado mesmo. Você larga com um tiro de canhão e a música New York, New York, do Frank Sinatra.
19: Nossa, dá pra chorar,
20: assim,
19: né?
20: Eu sou muito emocionada, tipo assim.
19: Eu também.
20: E aí, é muita emoção. Tipo, eu fui feliz do começo ao fim. Assim, doeu, porque tem muita subida. Eu nem sabia que era mais uma das mais difíceis, assim, de altimetria e tudo. Mas eu já tava inscrita, só fui. Já
19: bom, e o tempo
20: já
19: vai lá bom?
20: Tava, perfeito, sol. Eu gosto de correr, tipo, quando tá sol, tipo, friozinho.
19: Perfeito.
21: Fresco, né?
20: Fresco. Foi lindo.
21: É o melhor mesmo. Acho que todo mundo prefere isso.
19: É, bem parecido com o Buenos Aires também, que é bem friozinho, assim... E tem um céu bem azul, maravilhoso. Tem um vento que atrapalha um pouco, mas de resto é bem gostoso. E aí, neste ano, a senhora fez Londres.
21: E baixou o tempo. Porque você tinha feito, pelo menos pelos nossos registros isso. Aqui, 3 horas e 15 minutos na Maratona de Nova York e 3 horas e 8 minutos na Maratona de Londres.
19: Baixou. Sim. Bastante.
20: Baixei. E eu fiquei muito feliz, porque também eu não conhecia Londres. Eu escolhi Londres por dois motivos. Que eu gosto de torcida, Nova York tem muita torcida, então torcida ali o tempo todo, tipo, tava com fone, nem ouvia a música de tanto barulho. E aí eu falei, eu quero ir em um lugar que tem muita torcida. E falaram de Londres. Casou perfeito, porque eu não conhecia Londres, eu tinha um sonho de conhecer Londres. Então Londres é muito lindo, então um percurso maravilhoso ali. Eu também fui feliz do começo ao fim. Eu fiz quase um filme, filmando a corrida toda.
19: Não tinha muita subida? Londres não tem muita subida?
20: Tem mais do que eu achava, tá? Eu achei que tinha menos. Mas, assim, faz parte.
19: É,
21: Londres é fantástico. Londres eu já
19: não
21: tive.
19: Eu não conheço Londres.
21: Londres eu já tive a oportunidade de fazer meu 5km.
19: Oh, você tá muito chique.
21: Em Londres muito eu fiz chique. Numa final de Champions. Foi 2024, Real Madrid,
19: nossa,
21: Borussia Dortmund. Eu corri, fiz o 5km ali por aquele circuito básico, né? Entre o... o Big Ben ali, o parlamento e tal, né? Dando a voltinha ali pelo Rio Tâmisa.
19: Ah, olha aí as imagens, ela correndo em Londres.
21: É maravilhoso, cara. Lá é maravilhoso. E o mais legal de você fazer essa corrida assim, do nada, né? Num dia qualquer, num sábado, que nem eu fiz, é que tem um monte de gente que tá ali só... fazendo turismo, né? E aí você passa por cima das pessoas.
20: E é bem cheio ali no Big Nossa. Ben. Você passou pelo Big Ben lá?
21: Eu passei.
20: Passa
21: não.
20: Por cima. Que
21: você passa
20: gente.
21: Na ponte, sério? Tá todo mundo ali, pô, tirando foto, né? Aqueles japas. O que não falta é chinês, japonês, coreano, né? Tirando foto e você lá. Correndo. Mas sempre tem uns, viu? Você não tá sozinho. Sempre tem uns que estão correndo ali.
19: Mas não tem um espaço pros corredores?
21: Não, é no meio.
20: Mas era corrida organizada?
21: Que corrida organizada. Era.
19: A corrida.
21: Um dia.
19: Let it go, passeio.
20: O seu.
19: Eu também. Eu também Sim. Viajei aqui.
21: É, porque era o dia da final da Champions, não, né? Então, no sábado de manhã, tal, uh-huh, tava ali correndo com o povo, fazendo turismo, torcedor do Real Madrid,
20: eu
21: do
20: corri
21: Borussia Dortmund.
20: Depois pra me despedir da cidade. Eu corri depois pra me despedir da cidade. Aí eu passei também nesse... Mas eu tava sozinha também, mas sempre tem um outro ali mesmo.
21: É, tem uns. Aí você vai seguindo eles, tal. E aí e é mó legal, né? Porque, tipo assim, quem tá correndo no lugar que as pessoas estão fazendo turismo, as pessoas acham que são locais, né? É, esse aí não tá preocupado com fazer turismo. Esse aí tá...
19: Esse deve morar aqui na esquina, ali, ó. Aí nem iria.
20: Queria ser confundida.
19: Com locais, né? Você, então, ama viajar e correr. Acho Sim. que não tem como melhor pra isso, né, Ju?
20: Não tem. Eu uni os melhores dos dois mundos pra mim. Porque quem me conhece sabe que eu... amo um aviãozinho. E aí, tem um rodinho no pé. E aí, corrida, viagem, unir as melhores coisas. Então, eu faço o que eu amo nos lugares que eu amo, que eu vou amar, que eu não conheço.
21: Quais são os próximos planos?
20: Então, eu tô agora num ciclo pra Chicago. Vai ser dia 11 de outubro.
19: Esse ano?
20: Agora, já.
21: É, daqui a pouco. Daqui
19: então, são duas maratonas por ano. É. Né? Que você fez agora...
21: Londres.
19: E agora, Chicago.
20: É, e aí, quem sabe, outras majors. Quem sabe.
19: Nossa. Bom, o grande objetivo é a mandala.
20: É.
19: A famosa mandala maravilhosa, né?
21: São seis maratonas, né?
19: É, agora já incluíram Sydney, tem Cape Town.
20: Tem Sydney e Cape Town. Por sinal, ontem... É que foi o primeiro dia da Expo lá de
19: Sydney, na Austrália.
20: Isso, aí mostraram a mandalinha de sete. Ai, gente, é muito...
19: Ai, que linda. Eu quero. Ah, já tá meio caminho andado. Já fez Nova York, Londres, agora Chicago. De sete já
20: é, quase. Três, é.
19: É, mas tá bom, tá ótimo. Nossa, corrida... Olha, eu bato palma pra vocês que correm duas, três maratonas por ano. Porque pra mim, o mais difícil é o ciclo. Você não teve dificuldade não, Ju, no ciclo?
20: Eu acho mais gostoso.
19: Meu Deus, é doida mesmo, né?
20: É porque a gente, assim, eu amo, pra mim se torna fácil, porque realmente eu gosto. E eu fico doente quando eu não vou correr. Assim, meu Deus, tá faltando alguma coisa, assim. Então, eu me encontrei realmente no que eu amo. Então, pra mim, o ciclo é bom.
19: É, e eu vou te falar também, né? O ciclo, ele é...
21: E ela falou no começo, né, do programa, que passou de 4 para 5 dias de treino.
20: É, então, vamos lá.
19: Boa, Galvão.
20: É, pra fazer esse ciclo pra Chicago, eu tenho uma meta. Eu vou falar a minha meta. Eu tenho a meta de fazer sub-3. Aí, assim, pra conseguir isso, a gente teria que aumentar meu volume semanal. E aí, pra aumentar o volume, aumentaria um dia. Só que o que aconteceu, gente? Essa semana, eu tô sem correr desde semana passada também, porque eu estou com lesão.
19: Ah, meu Deus, e como é que faz? Como é que isso te abala psicologicamente? Ou não te abala?
20: É bom que vocês estão pegando um dia abalada. Tipo...
21: Não, mas fica tranquilo.
19: Tô abalada.
21: É, não, você assim, abalada, abalada continua... Rindo, assim... Continua plena, você
20: não,
21: abalada.
20: Não, assim, eu acho que aprendizados. Eu fiz muita prova forte, uma atrás da outra, né? Eu fiz a maratona do Rio forte, a meia... No outro dia ainda corri 12, que eu tava inscrito no desafio. Aí fiz só 12 com um amigo meu. Aí foi, já foi muita coisa. Depois fiz a 18 quilômetros aqui, que eu ganhei também. Aí...
19: Pegou pódio, primeiro lugar.
20: Na verdade, eu não subi porque o tênis me desclassificou que eu ganhei pra correr.
21: É mesmo, né?
19: Ah, vamos falar dessa história depois, porque... Tem alguns tênis aí, são os proibidores,
20: proibidores,
19: né?
20: É. E aí...
19: É, Galvão, proibidão.
21: Que interessante isso.
20: E aí depois eu fiz Porto Alegre forte e depois eu fiz Maceió forte. Então todas eu ganhei alguma coisa de pódio, assim. E foi em um mês e meio, sabe? Então foi muita coisa forte atrás da outra. E assim, como eu tô entrando nesse mundo da corrida, eu ainda tô conhecendo meu corpo também, sabe? Eu acho que foi muita pancadona atrás da outra. E aí
19: você tá com lesão aonde, Ju?
20: Foi dando canelite.
19: Ah, canelite.
20: Ano passado, depois de Nova York, eu tive fratura por estresse na tíbia. Aí fiquei, aproveitei as férias pra parar, assim, de correr. E, mas aí tô curada disso, mas aí canelite. Aí quem tem uma lesão uma vez já fica, né, meu Deus, uma dor. Meu Deus, uma dor, não quero lesionar, não sei o que. Aí começou com a canelite, aí começou com o quadril direito, depois o quadril esquerdo. Tipo, eu fiz ressonância, gente, do quadril direito, esquerdo, perna direita, esquerda, da coluna, fiz de tudo. Mas não tem nada. É só tendinopatia. Mas é isso, eu vou sair dessa.
19: Agora, Ju, quais são os acessórios que na hora de você correr, você fala, não, eu não posso esquecer isso. Ou se você esquecer, você fala, ai meu Deus, a corrida não vai ser a mesma.
20: É, meu celular.
19: Celular?
20: Eu, foto.
19: Tá.
20: Vídeo. Não, brincadeira. Brincadeira mais ou menos.
21: Brincadeira com fundinho de verdade.
20: Ah, eu amo correr com música. É, gosto de conhecer música também, mas eu acho que a música... Sei lá, meu fonezinho da Shox, que é o de...
21: Tá vendo, Mimi?
19: Ah, eu amo Shox, eu também. É. Um beijo pra galera da Shox. Maravilhoso.
20: Me nota.
19: É, são fones de indução, no qual você não... Ele não fica assim, sabe, tampando seu ouvido. É. Então, pra nós que corremos na rua, é excelente, porque você... Bom, eu tenho dois, são maravilhosos. E você corre, você escuta, claro, a sua música e ao mesmo tempo... Tudo que está acontecendo ao seu redor. E são pequenininhos, são estilosos. Uns parecem até uns piercings, assim.
20: É lindo então, esse, eu não
19: tenho. Não, são maravilhosos. Um beijo pra galera da Shox e também a galera da Garmin. Relógio Garmin, que
20: a mim, eu não sou com ele, mas eu corro.
19: Pra mim, relógio Garmin. Também é... Não tem como. É, durmo com ele, faço tudo com ele.
20: Tipo, esse item, relógio impossível. Acho que é o primordial. Tênis, roupa e relógio, né? E você tá lá.
19: Pra mim é o relógio.
20: É.
19: Não, se eu esquecer celular ou aí um tênis que eu queria, não. Mas eu saio, esqueço o relógio. Parece que eu não treinei.
20: Não treinei.
19: Que coisa doida hoje. É. A gente ser tão dependente disso, né, Ju?
20: Pois é, é uma loucura mesmo. É uma loucura, mas como é que você vai, tipo, medir até
19: não
20: as
19: é.
20: Coisas?
19: Como assim, é que a gente vai colocar nos stories que está pago?
20: Não.
19: Não tem como.
21: Não, mas não tem app no celular também que faz isso?
19: Tem muitos, tem Strava, que dá pra colocar o aplicativo, tem da Adidas Running também, que
20: muita
19: eu uso bastante.
20: Muita gente me pergunta, assim, ai, quero começar a correr. Aí a primeira coisa que eu falo, você tem um relógio? Se não tem Apple Watch, ou se não tem relógio, então pega o celular e marca no Strava, tipo, seu treino, pra você entender a
19: mas
20: distância.
19: Mas posso falar, nem precisa ser hoje um super, um Garmin, ou um Polar, um Apple Watch. Hoje no mercado, existem muitos relógios
20: mais
19: que têm um custo-benefício excelente. Tem uma marca que me mandou um relógio muito legal, que vou até falar, que chama Lince. Tem um custo-benefício excelente e tem tudo. Marca seu... sua frequência cardíaca, corrida, natação, musculação,
21: olha, será
19: descanso,
21: legal,
19: sono. E aí não precisa pagar muita grana para você ter. Então, assim, é um preço bem acessível.
21: E para você correr, tem que ter estilo também? Na hora da corrida?
19: Ela é estilosa correndo.
20: Claro, sempre. Gente, não dá para correr feio. Eu não, pelo menos. Óbvio.
19: Mas você é daquelas que... Acorda um pouquinho cedo só pra montar o look, pra ter um look mais combinandinho?
20: Sim. Meu cabelo preso, minhas trancinhas, minha roupinha, meu lookinho. Eu adoro o conjuntinho combinando, tênis, não sei o quê. Adoro, gente.
21: Não, e aí eu vou ter que perguntar. É porque, já que é uma autoridade, né, na moda, né?
19: Na moda.
21: E você repara também no estilo dos corredores ao redor ou não?
20: Posso falar? Não tanto.
21: É?
20: Mas assim, tem umas roupas que elas chamam mais atenção de mulher. Aí às vezes eu fico, de onde é? Tipo, eu quero.
19: Passa com short. É. Isso aconteceu. Às vezes eu tava lá no Ibirapuera, tô tomando uma água. Aí vi uma menina com shortinho muito lindo, tomando uma água também. Eu falo, amiga, de onde é esse shortinho? Da lá, é tal. Eu falei, tá bom, já marquei ali. Depois.
21: Não, vai. Não, mas peraí. Mas isso aí é bonito. Eu tô perguntando se
19: o que é brega?
21: É, o que é o look errado na corrida? É isso que eu quero saber.
20: Gente, não tem look errado. Sabe o que é errado? Você correr com um tênis, tipo, que você claramente tipo um All-Star, uma coisa assim, tipo.
19: Ah,
20: isso pra mim, eu fico tipo
19: All-Star,
20: né? Tipo uns tênis
19: Vans,
20: assim, que, exato.
19: Tênis que são mais casuais, né?
20: Exato.
19: Eu também acho.
20: Isso porque é saúde.
19: É, na verdade, não é errado. E sim, isso pode te prejudicar na corrida, né? Prejudicar, não vai ter ali uma boa pisada, um amortecedor legal.
20: Exato, ela pode acabar lesionando por um uma besteira.
21: Correr de camiseta polo.
19: Aí é complicado. Aí não dá.
20: Aí é pichado. Gente.
19: Olha, eu vi que a Ju gosta de manguito. Corre muito de manguito,
20: manguito,
19: né, Ju?
20: Adoro.
19: Eu adoro manguito também. Regatinha.
20: É, eu adoro. Assim, eu sempre corro mais de top. Eu gosto de correr de top. Aí, como eu não gosto muito de blusa, casaco, só uso realmente quando tá muito frio.
19: Eu também.
20: Aí eu uso os manguitos.
19: E meia mais comprida, meia soquete.
20: Olha, eu não gostava muito da meia um pouquinho maior, mas agora eu gosto. Tá usando. Tô adepta mais. Eu era da soquete, agora eu tô... Qualquer coisa, desde que seja de poliamida, pra não dar...
19: Ah, perfeito. Ah, você viu que ela já entende do tipo de tecido, né?
21: Tá vendo? E correr de vestido? Não dá?
19: Ó, vou falar aqui que...
20: Nossa, se tiver correndo de um dente que não deu certo, tá. Vestido...
19: Quem não conhece, pode seguir, é Camila Monteiro. Camila Monteiro, Camila, faço aqui já um pedido para você também participar do Corre TMC. A Camila, ela pesava mais de 200 quilos, agora ela é maratonista, maravilhosa. Ela acaba compartilhando toda a história dela e esses dias, me lembrou, ela correu de vestido.
21: Tá
19: e
21: mesmo?
19: Ela falou,
20: correu.
19: Por que não correr de vestido? Ela correu de vestido vermelho, Camila, maravilhosa. Pra gente finalizar, que a gente já tá acabando,
20: eu vi,
19: Ju.
20: Alguma coisa
19: eu vou te mostrar depois, Ju. Agora, me fala uma palavra pra gente terminar aqui o Corre TMC. Uma palavra que define a sua corrida.
20: Superação.
19: Superação. É isso, Ju. Maravilhosa. Então, uma salva de palmas pra Ju hoje. Ju, muito obrigada, adorei que você participou aqui do Corre TMC, continue postando, fazendo stories, inspirando também muitas meninas que querem começar a corrida, obrigada, tá?
20: Obrigada demais, gente, comecem a correr, mesmo que seja devagar, não se comparem com que o tempo do outro ou o pace do outro, porque eu vejo muito isso nas redes sociais. Comecem olhando pra você, óbvio, se inspirando nas outras, mas não... se martirizando por comparações. Eu sempre falo muito isso. E é isso. Muito obrigada, pelo convite. Ju. Eu amei.
19: Me fala seu arroba pra galera te procurar no Instagram.
20: Meu arroba, arroba Jumarcan. Não sei se vai estar na tela aí.
19: Jumarcan com K.
20: Com K.
19: Perfeito.
20: Marcan, M-A-R-K-A-N, de navio no final.
19: Perfeito. Muito obrigada, Ju. Passa, André Galvão.
0: Valeu, Mimi. Tamo junto.
19: Obrigada.
20: Obrigada, pessoal.
19: É isso, gente. O Corre TMC fica por aqui. Um beijo pra você e fui, porque eu tô no Corre.
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8: Nós já estamos de volta com mais notícias, com mais informações. O Grande Recife Consórcio de Transporte divulgou mudanças temporárias nos itinerários de diversas linhas de ônibus em virtude do desfile cívico-militar do Dia da Independência, que será realizado no dia 7 na Avenida Mascarenhas de Moraes, no bairro da Imbiribeira, zona sul do Recife. As alterações incluem diversos desvios por vias como as avenidas Recife e Raimundo Diniz, além das ruas Costa e Silva, Hélio Brandão, Adolfo Faro, Anísio Galvão, Jean Emile Favre, Rua Jamaica, Rua Itamaracá, Rua Paris, o arquiteto Luiz Nunes e arquiteto Fernando Almeida. A orientação do consórcio é para que os passageiros que utilizem as linhas afetadas fiquem atentos às alterações e considerem um tempo maior de deslocamento durante a manhã do feriado. O bloqueio de trânsito no trecho estão previstos para acontecer a partir das 5 da manhã. Então, 5 da manhã começa o desvio. Então, claro, a gente reforça se você vai passar por esses locais, né? Claro, é bom se antecipar, ter todo um cuidado e também evitar. Afinal de contas, estarão acontecendo os desfiles, né? É o desfile cívico-militar por conta do Dia da Independência. A gente volta a qualquer momento aqui na programação da TMC. Até já!
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1: Olá, olá! Seja muito bem-vindo, gente, ao Corre TMC. Eu sou Mirelle Moschella. Quem cedo madruga já correu 2 quilômetros. E você? Já tirou o seu popô do sofá e fez alguma atividade física? Já mexeu aí, mexeu e remexeu o esqueleto, porque é bom para o corpo, para a alma e para a mente? Falando em bom para o corpo, alma e mente, já quero saber se o meu parceiro já fez uma corridinha hoje. Muito bem-vindo, André Galvão.
2: Muito, muito bom dia, boa tarde, boa noite, né? Não sei que horas que as pessoas estão nos ouvindo, porque graças a Deus o Corre TMC está sendo reprisado muitas vezes no final de semana para essa galera toda. Olha, minha cara Mirelle Moschella, eu já fiz o meu cardio hoje. É bonito falar isso, né?
1: É aquele famoso tapado?
2: É, não, a galera agora, eu quando a gente começou, não tinha isso aí de fazer meu cardio, a galera só falava que corria, né?
1: É, agora faz um cardio.
2: É, agora você faz o cardio, né? Então hoje eu já fiz o meu cardio, mas vambora, vamos pra cima, tamo junto, Mimi, temos coisas importantes pra falar, né? Que bacana aí o que rolou. É, lá na Suíça, na semana passada.
1: Ô, louco, hein? O que foi isso, gente? Que fenômeno. Semana passada, então, em Zurique, na Suíça, na competição que é super famosa, né? Super tradicional do atletismo, a Diamond League. Ele, Alisson dos Santos, o nosso querido Pio, é o novo recordista mundial dos 400 metros com barreiras. O brasileiro simplesmente venceu com 45 segundos e 80 centésimos.
2: Loucura.
1: Quebrando uma marca que era de 49 segundos e 94.
2: É, 45 e 94.
1: 45 e 94.
2: 14 centésimos ele abaixou e bateu o recorde mundial. É realmente espetacular. Esse tá no corre.
1: Não, esse tá sempre no corre. É. Um beijo pra você, Pio. Já fica aqui o convite pra você participar. Chega mais aqui no corre, né, da TMC, pra contar um pouquinho mais pra gente sobre esse feito incrível que você fez. E o Pio é gente boa, mó vibe. Toda vez que ele vai ali competir, você vê que ele tá sempre dançando, faz uma dancinha. Ou seja, ama o que faz, brabíssimo. Lembrando também que é medalhista, né?
2: Sim.
1: Olímpico, bronze em Tóquio, bronze também em Paris 2024, e é isso, é o único brasileiro bicampeão de medalhas olímpicas em provas de pista de atletismo masculino. Então, uma salva de palmas pro Fios.
2: Pio. Muito legal, e ele bateu o recorde, né, e pouca gente sabe disso, mas o Brasil até quebrou alguns recordes mundiais mais recentemente, mas sempre em pistas indoor, né? Aquela coisa que eles não consideram tanto, porque aí não tem a incidência do vento, né? É. Não, claro, é um recorde mundial também, tem que ser considerado, mas não é como numa pista, numa Olimpíada, né? E o Alisson dos Santos foi o primeiro recorde mundial do Brasil em pista desde 1975.
1: É, chupa Brasil. Para o mundo.
2: 51 anos que a gente não tinha um recorde mundial em pista. Então é um fenômeno mesmo, merece todos os aplausos, todo o reconhecimento. Duas medalhas olímpicas já no currículo, e é claro que a gente já fica na expectativa para os Jogos de Los Angeles.
1: Pista logo ali, vai. Angeles. Daqui a pouquinho, né? 2028.
2: See you, LA.
1: É isso. E para a gente bater um papo, então, para a gente já começar o nosso Corre TMC, contudo, gente, a gente recebe agora, né, pra quem está acompanhando a gente no YouTube, ele está online, super conectado com a gente, um dos maiores nomes da corrida no Brasil, fundador da assessoria RunFan, é o Mário Sérgio, que completa mais de 30 anos formando corredores e ajudando, claro, a construir essa cultura da corrida no país. Então, Mário, seja muito bem-vindo!
3: Obrigado. Gostei das palmas. Obrigado, Mirelle. Obrigado, André. Prazer estar com vocês aqui, ó, falando com os ouvintes da TMC. É, e fico feliz de saber que vocês já pagaram o seu cardio aí hoje.
2: Não, quando o Mário Sérgio começou a dar treino, aliás, já são muitos convidados que a gente trouxe aqui, né, já foram muitos que a gente trouxe aqui que citaram o Mário César.
1: É verdade, né? Muitos. Nossa, muitos. Todo mundo que vem para cá cita Marcos Paulo Reis, Nelson Venâncio e Mauro Sérgio também da Run Fun.
2: É isso. Então é muito legal a gente tê-lo como convidado, mas quando o Mário Sérgio começou a treinar a rapaziada lá, ninguém falava esse negócio de cardio, né, Mário? Isso aí é novo, esse papo aí.
3: Não, ninguém falava isso, não. Isso é novo.
1: Ô, Mário, a gente estava trocando uma ideia agora, que no começo do Corre TMC, né, falando sobre o Pio, e eu acho legal a gente falar sobre isso, né, com você também. Então, assim, a conquista histórica do Alisson dos Santos, ela é muito importante pro cenário da corrida, né? O Pio aí, então, bate o recorde mundial, é o mais novo recordista mundial, e você, como treinador, o que mais impressiona numa performance como essa? Você acha que é técnica, é preparação mental, é disciplina?
3: Olha, Mirelle, eu sou um apaixonado, né, logicamente, pelo esporte, né? Minha vida inteira foi esporte. Eu fui atleta competitivo de um outro esporte, que é a natação, né, de onde eu vim. Então participei de, né, treinei dos 5, 6 anos de idade até os 23 anos, e então eu dou muito valor a essas conquistas, né, pessoais dos atletas, porque é colocado muita coisa em cima, né, ele abdica de muita coisa, é muito, muito treino, é muita... muito sofrimento, muita dor, né, nos treinos. Então, o que mais me impressiona no Pio, na verdade, tem a técnica, lógico, uma técnica maravilhosa, mas principalmente, né, a resiliência dele, né? A disciplina, e uma coisa que eu acho muito exclusiva dele, que é a alegria com que ele compete. Eu acho que você chegar numa Olimpíada, numa Diamond League, né, e antes da prova ver a... Né, ele corre confiando nele. E ele começou, e é bom lembrar, né, que ele começou no sub-20 a participar de campeonatos mundiais em 2016. Então são aí 10 anos, né, que ele está no pódio, desde o sub-20, brigando com os melhores e baixando o tempo. Quando ele começou em 2016, ele tinha 55,3, né? Hoje ele vai lá e faz 45, quer dizer, semana passada ele fez 45,80, né? Então, 10 segundos numa prova de 400 com barreira, em 10 anos, né? Isso é um negócio extraordinário. Mas o que mais impressiona mesmo é como é que ele compete numa coisa de tanta pressão, de tanta coisa em jogo, dinheiro, patrocinador, né? Tudo com aquela tranquilidade, aquele bom humor, aquela alegria. Isso para mim é extraordinário.
2: Até por trabalhar com tantos atletas amadores, Mário, como que um atleta como ele, né, o Alisson Pio, como que isso acaba refletindo no seu dia a dia com os caras que estão começando, com as meninas que estão começando, ou com mesmo as pessoas... já de idade, que também, de alguma forma, podem se inspirar no Alisson. Como é que funciona isso, né? O sucesso de um atleta olímpico brasileiro, como que isso se reflete também nesse dia a dia com essa galera toda que quer brincar, quer participar, quer treinar, quer ter uma melhor condição física?
3: Olha, André, eu acho que o que o Alisson traz para o Brasil, em primeiro lugar, é que todo mundo fica orgulhoso, né? Então tem aquela coisa de Brasil, como você falou, né? Em pista são 50 anos, né? Que foi o João do Pulo, acho que foi o último a bater o recorde em pista, né? Mundial, se não me engano. E o recorde, né, no atletismo, né, desde 98 com o Ronaldo da Costa, né? A gente não tinha um recorde mundial desde 98. E o recorde do Ronaldo não durou muito tempo, né? Mas foi o último recorde no atletismo que nós tivemos, né? Então acho que a primeira coisa que traz aquele orgulho muito grande, né? Aquela alegria. E uma coisa que acho que traz para os amadores, e eu espero que traga cada vez mais, né? É a importância da disciplina, né? Nos treinamentos. Eu acho que isso é um grande... Eu acho que o maior exemplo que um atleta profissional como ele, assim, traz é a importância de um dia após o outro mesmo, né? Eu estava comentando, 2016 até agora, né? são 22 anos, né, que ele, desculpa, são 10 anos em alto nível, mas ele começou a treinar antes ainda. Então imagina o que é treinar 7 vezes por semana, 6 vezes por semana, de manhã à tarde, fazer musculação, dormir cedo. Então eu acho que essa disciplina para conquistar algo, eu acho que é uma coisa que eu espero que traga como exemplo para todos os praticantes, né?
1: Disciplina, né? Então,
2: palavrinha-chave, né?
1: Disciplina e resiliência, é, né? Isso. Duas palavras ali chave, resiliência, né? Resiliência que o Mãe acabou trazendo pra gente.
3: É, Mirella, porque é o seguinte, né? Tem dia que ninguém quer treinar. Muitos dias um atleta desse não quer treinar. Acho que talvez algumas pessoas achem que esses caras são do outro mundo porque não tem dia ruim. Não, tem dia ruim sim. Tem dia que você chora na pista, tem dia que você não quer levantar da cama, tem dia que você está dolorido, você está cansado. E você vai lá e enfrenta. Eu acho que isso é uma coisa que mais me... Pelo menos quando eu era atleta, é o que mais me trouxe para mim como pessoa, né? Para o meu trabalho, para o meu dia a dia, que eu procuro passar para os meus filhos. E o que um cara desse mostra, né? Que não tem nada de... Não tem almoço grátis, né? Assim, é muito treino, é muita dor, é saber conviver com a dor, é ficar confortável no desconfortável, né?
1: Agora, Mário, não, exatamente, concordo com tudo. Aonde eu assino aqui, Mário? Tudo que você falou aqui, onde eu assino? Agora, vamos falar um pouco da Ranfan? Porque assim, o Ranfan completa então assim quase 30 anos, é isso? Quando é que completa 30 anos de assessoria? Já completou, tem mais de 30 anos.
3: Tem mais de 30 anos, a gente está com 33 anos, né?
1: 33 então, anos.
3: Bastante tempo.
1: Bastante tempo, então você viu... Todo, né, todo o percurso que a corrida foi apresentando, né, no Brasil, no mundo, a corrida sair ali de um esporte que era muito nichado para virar um fenômeno. Eu sei que muitas coisas mudaram, mas você consegue listar algumas nesses últimos 30 anos que mudou muito para você como treinador, que está ali pertinho desses corredores também, acompanhando esses atletas amadores e também profissionais?
3: Olha, Mirelle e André, eu acho que o que mais mudou, o que eu acho que mais mudou nisso, porque o corredor, na verdade, né, ele, na minha opinião, ele mudou um pouco a idade dos corredores no Brasil, principalmente ultimamente, né, mas o corredor sempre foi, me parece, quando chega pra gente, me parece mais ou menos a mesma coisa, lógico, tem os diferenciais da questão das mídias, que isso ajudou a mudar e tudo mais. Mas eu acho que num cenário de corrida, o que mais mudou para mim foi a profissionalização, né, dos organizadores de prova de corrida no Brasil. O Brasil se torna, né, um dos maiores, talvez o maior centro de corrida da América Latina. E então as provas no Brasil são organizadas, né, principalmente São Paulo, aqui também, Rio... São organizadas de um nível muito, muito bem feito, muito tecnicamente bem feito, e o número de provas, que é algo que me impressiona, né? Eu lembro nos inícios dos anos 90, as provas eram feitas no Ibirapuera, volta de 3 quilômetros, e participavam 500 atletas, né? Eu tive há 2 semanas atrás uma prova que é o Bota para Correr, né? Uma prova com caráter de levar, de, como vocês mesmos falaram aí, sair do sofá, né? Levar o pessoal para começar a treinar. Tinham 28 mil pessoas, né? Então, de 500 pessoas para 28 mil pessoas, né? Pô, mais que lógico, isso não foi do dia para a noite, né? Foram 30 e poucos anos nisso, né? Que eu fui acompanhando, mas é algo que me impressiona, porque... Não são só os 28 mil, né? É o fato de terem 28 mil numa cidade que tem 180 provas por ano, né? Que são quase 3 provas por fim de semana, né? São aproximadamente 3 provas por fim de semana. Então isso me impressiona.
1: Dá para escolher prova a hora que a gente quiser no final de semana, né, Galvão?
2: Não, isso é muito legal, cara. Essa massificação, né, da corrida é muito bacana. Agora, aproveitando a experiência do Mário Sérgio, né, acho que a gente tem que fazer essa pergunta, porque acho que muita gente fica nessa dúvida. Mário, qual que é o erro número 1 né, de quem começa a correr ali naquela empolgação e aí você já corrige logo de cara, né? Queria que você contasse um pouco dessa sua experiência e também qual é o conselho que você deixa para quem ainda não começou, tá com vontade, mas ainda não começou a correr.
1: Tava aquela semi-preguicinha, né?
2: É.
3: Tá certo, tá certo. Não, muito legal poder falar isso para o André e Mirelle. Primeiro assim, o erro comum hoje, o número um que eu vejo do atleta, né? Principalmente a turma mais nova, assim, né? Eu acho que é uma geração, assim, abaixo dos 20 anos, tá? Uma geração que já nasceu com a história do, né? Ou pelo menos cresceu com a história dos smartphones, né? E isso faz com que, eu acho que exista uma velocidade, né, nas informações, em tudo, né? Tudo fica mais rápido, tudo fica... Tem pouca paciência para ler, né? Tem pouca paciência para... Quer receber tudo mais mastigado e rápido, né? E eu acho que no esporte isso não combina, né? Acho não, né? A gente começou falando do Pio, né? E o Pio começou a participar de um torneio internacional em 2016, né? 10 anos atrás. Então, eu acho que essa falta de paciência para resultado, né? De querer resultado rápido, eu acho que é um erro muito comum nos atletas amadores, principalmente nos atletas mais jovens, né? E um outro erro nos atletas amadores, corredores, que a gente procura dentro da Run Fun trabalhar, é a história de não saber correr devagar, entendeu? Então, você tem uma dificuldade de fazer o atleta... e tem uma dificuldade de fazer o atleta correr muito forte quando tem que ser muito forte. Então, eu acho que isso são os dois principais erros que eu vejo no atleta amador, né? E minha dica para quem... quer começar, né? Eu sou super partidário, eu gosto de ler bastante, né? E um livro que eu adorei, né, de ler sobre hábito, né? Era um livro chamado Micro Hábitos, né? E aí ele fala uma coisa que eu concordo totalmente, sabe? Para quem quer começar, eu acho que o principal é começar com pouco. Então, ao invés de já pensar, vou começar segunda-feira correndo uma hora na esteira, é falar o seguinte: eu vou começar segunda-feira andando 15 minutos.
2: Isso.
3: E aí você começar a colocar uma organização na tua vida, onde você se prepara antes, no dia anterior de você treinar, você já deixa tudo pronto. E aí você vai e repete outra vez os 15 minutos. E repete outra vez os 15 minutos. E depois você vai para 20 minutos. E você repete naquela semana os 20 minutos. Eu acho que acabar o treino no início falando...

0: sempre pinta por aqui, gente. Não tem jeito. Ela, vou contar a minha história, como eu a conheci.
1: Pois não.
0: Olha só, eu estava lá navegando na internet, como sempre, no Instagram, nas redes sociais. E aí eu falo, gente, quem é esta menina? Um fenômeno correndo e sempre assim, né? Com muitos conteúdos legais, contando a história dela. Eu falei, nossa, eu acho que eu quero conhecer um pouquinho mais e vou levá-la no Corre TMC. Então ela é maratonista. Também ela é apaixonada por moda, tá sempre muito belíssima, mas atleta, viu, gente? Corre, corre não, ela voa. A gente vai falar um pouquinho mais sobre as metas dela e os tempos também que ela já fez nas maratonas pelo mundo afora. Então, muito bem-vinda, Juliana Marcão.
2: Oi,
0: Tudo
2: obrigada.
0: bem?
2: Tudo ótimo, e vocês?
1: Tudo
0: Tudo
1: bem.
0: bem,
1: Esse negócio de falar os
0: gente.
1: tempos,
0: Ok,
1: os
0: melhor não,
1: recordes que
0: né?
1: ela fez,
0: Ai.
1: isso aí é só pra mexer com a gente, né,
0: Sempre, né?
1: Mimi?
0: Sempre vem pra cá falar, ah, é um pace de três, é um pace de quatro, pra dar aquele tapa na nossa cara, né,
1: É
0: Galvão?
1: isso, é isso. Mas tudo bem, né? A gente aceita, né?
0: A gente
1: Aceita e
0: aceita.
1: admira, não é isso,
0: É, e
1: Mimi?
0: muito. Você tá bem, Gil?
2: Tô bem,
0: Bem-vinda.
2: obrigada, obrigada pelo convite. Tô muito feliz de estar aqui.
0: Ah, imagina, o prazer é todo nosso. Já correu hoje?
2: Já.
0: Já fez a corridinha?
2: Já fiz.
0: E você treina todo dia?
2: Então, não. Não treino, na verdade, treino a corrida ou treino a normal?
0: Ah, essa é uma boa
2: Tudo.
0: pergunta, né,
1: Não,
0: Galvão?
1: tudo é treino.
0: Porque tudo é treino,
1: Tudo é
0: né?
1: treino. Não vem diminuir nossos treinos, não.
2: Então, treinar, eu treino, eu só dou um dia de descanso na semana geral, assim,
0: Tá.
2: mas corrida eu treino. Tava quatro, agora eu tô entrando pra cinco, eu vou explicar por que que eu tô ainda, talvez não entre, tô num.
0: Olha, tá num dilema. Então a gente vai deixar esse dilema para discutir um pouquinho mais tarde, mas eu já sei que você sempre teve o esporte na sua vida.
2: Sim.
0: O tempo inteiro ali, né? Seus pais sempre te colocaram para fazer uma atividade
2: Sim.
0: física. E isso foi uma sementinha que plantaram ali, né, Ju?
2: Com certeza, desde nova eu sempre fui uma pessoa que assim, elétrica, sabe, assim, desde novinha. E aí meus pais sempre me incentivaram bastante nessa questão do esporte, que eu sou muito grata a isso, e que eu tenho
0: Sou muito
2: certeza
0: grata a
2: que
0: isso.
2: cada um desses incentivos lá desde novinha fez muita diferença para chegar onde eu tô hoje.
1: Muito legal, né? E assim, quando a gente olha para Juliana, a gente já percebe claramente, né, que ela é diferenciada, né, Mimi?
0: Tá na xica?
1: É, ela já tá no estilo, tal,
0: Pra
1: né?
0: quem tá acompanhando a gente no YouTube, já viu? Tá com blazerzinho
2: É, o
0: branco.
2: blazer da minha marca, né? Tô vestindo minha marca de roupa, porque além de atleta, atleta não, atleta amadora, né? Aspirante atleta. Eu sou dona de uma marca de roupa, então eu tenho que ficar na minha rotina aí com essas duas coisas.
1: E corre com a sua marca de roupa?
2: Não, que a minha marca de roupa, ela não é marca fitness, ela é uma marca de alfaiataria resort. Resort
0: Nossa!
2: wear.
0: Então, atleta, empreendedora, apaixonada, né, por moda. E como é que a corrida, ela entrou na sua vida, Ju? Depois de você ter feito, né, acho que fez sapateado, é isso?
2: Tudo.
0: Sapateado, balé, tudo!
2: Se eu falar o que eu fiz aqui, juro. Ó, comecei criança. Acho que a primeira coisa que eu fiz, minha mãe me colocou no balé. Aí fiz balé, muitos anos de balé. E aí, só que o balé era muito monótono para mim. Aí eu ficava, acho que eu era aquela criança que ficava pulando ali, sabe? E aí depois eu entrei pro jazz, sapateado. Aí nesse meio tempo, quer dizer, antes do jazz sapateado, fiz ginástica olímpica, porque eu morava aqui em São Paulo,
0: Uau!
2: nasci aqui em São Paulo. E aí, aqui em São Paulo, comecei na ginástica olímpica. Aí me mudei para Recife, porque meus pais se mudaram por conta de trabalho. E lá não tinha um lugar de ginástica olímpica legal. E daí eu já cheguei até a competir na ginástica olímpica aqui pelo
0: Nossa, então era
2: Paineiras.
0: sério.
2: E aí, quando eu fui para lá, entrei na ginástica rítmica, que era um misturado um pouquinho, né? Mas aí também não me adaptei muito. E aí fui pro jazz sapateado. Aí fiz aula de tênis, aí fiz hipismo, fiz nado sincronizado,
0: Meu
2: natação, tudo que
0: Deus,
2: vocês imaginam.
0: é uma atleta multi, né? Multiatleta tá
2: Sim.
0: aqui com a
1: Mas é
0: gente.
1: muito legal porque a gente vê essas histórias se repetindo, né? Que são crianças que já foram ativas na
0: É.
1: infância, né? E aí se tornam adultos também, que buscam o esporte como saúde. Isso normalmente vem dos pais, né, Juliana? Não
2: É.
1: sei se também
2: Na
1: foi assim
2: verdade,
1: para você.
2: a minha mãe.

0: Ela fazia jazz quando era nova, super linda, maravilhosa. Olha eu ali.
1: É, já tá aparecendo no
0: Para
1: YouTube,
0: quem
1: ela.
0: está acompanhando a gente, olha aí, já
1: Lá em
0: estamos
1: Nova
0: vendo imagens
1: York. É, a Juliana completando as
0: da Gil
1: provas.
0: correndo. E aí, meu pai, ele. Não, ele acho que meu pai nunca foi muito do esporte, assim, sabe? Mas o meu irmão competia natação também, desde novo, competiu brasileiro também, tudo. Sempre fomos muito ativos na família, então acho que a gente sempre teve esse ar, assim. E aí, quando eu me mudei para Recife, quando eu fiquei um pouquinho mais velha, né? Comecei a musculação aos 13, então eu sempre tive muita base muscular. E aí, corri assim, tipo, em 2018, por aí, eu comecei a correr, mas corria na praça ali.
1: Tá.
0: Aí depois que me mudei para outro bairro que era na frente da praia, comecei a correr na frente da praia, na Avenida Boa Viagem.
1: Nossa, nada, sem visual, né?
0: É.
1: Tadinha, correndo
0: É.
1: ali na praia, em
0: E aí
1: Recife.
0: eu corria, tipo, minha casa dava 5 km até o final e aí mais 5 para voltar. E eu ia sem parar, aí parava para tomar uma aguinha e voltava. Aí nesse meio tempo, meu irmão até falava: "Como é que você faz? Isso é mentira, você para, tipo, você para assim." Aí eu, não, é sério, eu paro só uma vez pra beber água. Aí, tá bom, né? Deixei ele achar que eu tô mentindo. Aí, depois veio a pandemia e a gente ficou na minha casa de praia. Eu corria bastante lá, tipo, no sol quente, meio-dia, asfalto. Então, eu acho que o calor do Nordeste ali, aquele calorzão, me fez ter uma resistência, não sei.
1: Não, é quando vem para São Paulo e tira onda, né? Porque
0: Nossa.
1: o nosso sol esquenta, mas nem se compara com o
0: Não, é outra
1: Nordeste.
0: coisa.
1: É outra coisa, né?
0: É
1: Se
0: outra
1: bem
0: coisa.
1: que
0: Se.
1: ultimamente
0: Não,
1: tá
0: é
1: quente.
0: exato, porque aqui a gente tem aquele calor, mas é um calor abafado, né? Também
1: É.
0: dos prédios, essa
1: É,
0: coisa
1: tem vida
0: toda.
1: também. Ah, mas lá é abafado, viu? É.
0: Vamos lá correr comigo.
1: Né? Nossa, já chamou André na xixa, bora lá. Vai pra
0: Bora lá,
1: Recife?
0: vem.
1: Bora! Bora! Quando é que tá?
0: A
1: Vambora!
0: passagem.
1: É,
0: Só
1: já
0: se
1: vamos
0: for
1: acelerar isso
0: agora,
1: aí.
0: né? Ai. Já já a gente volta com mais Corre TMC. Não saia daí.
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29: Alô, alô, torcedor brasileiro, alô, alô, torcedor pernambucano, muito boa tarde pra você que se liga com a gente. No som da rádio TMC 92.7, você confere todos os detalhes, todas as atualizações desse sabadão de futebol, porque daqui a pouco, pela 26ª rodada do Campeonato Brasileiro da Série B, tem o Leão em campo. O Sport jogando fora de casa, no Castelão, clássico regional, Ceará e Sport se enfrentam com as duas equipes precisando vencer a todo custo. Isso porque o Sport perdeu na rodada anterior, estava no G6, agora é o 8º colocado e o Ceará está no Z4. O Vozão é o atual 17º colocado, tem 28 pontos em 25 partidas. São 7 vitórias, 7 empates e 11 derrotas. Marcou 25 gols, sofreu 32, perdeu no último confronto, jogando fora de casa por 2-0 para a equipe do Vila Nova. Já o Sport, que é o 8º, tem 38 pontos em 25 partidas, são 9 vitórias, 11 empates e 5 derrotas. Marcou 33 gols e sofreu 24. O Sport é uma das equipes que menos perdeu. Porém, as atuações vêm deixando o seu torcedor preocupado, vem oscilando muito a equipe rubro-negra, que inclusive dessas 5 derrotas, 3 foram sob a cargo do técnico atual rubro-negro Gilmar Dalpozo, que completou na última rodada, quando foi derrotado por 2-1 no Jorge Ismael de Biasi para o Novo Horizontino, o seu 10º jogo, ou seja, o aproveitamento abaixo ali dos 45%, que vai chateando o torcedor do Leão, ainda sonhando com a vaga nas 6 primeiras colocações. Mas todos os detalhes desse compromisso você confere aqui na TMC, inclusive aproveita para subir o som do seu rádio, conferir todos os detalhes. A pré-jornada esportiva começando às 5h30, a bola rola às 6h30, o confronto no Castelão. Mas agora você vai ficar ligado ainda em outras atualizações, inclusive com entrevistas de jogador do Sport, com entrevista de jogador do Ceará, trazendo essa atualização durante a semana, esses destaques da preparação de protagonistas da partida, de jogadores que estão voltando de lesão, de jogador que pode fazer sua estreia com a camisa do Leão. Então tudo isso você vai conferir com a gente. A jornada esportiva às 6h30. E quem vai comandar todas as emoções do confronto entre Ceará e Sport aqui no som da TMC é o narrador emoção, Vitor Araújo. Os comentários, Zé do Carmo, além do nosso convidado especial no dia de hoje, Rubens Souza Filho, nesse sabadão estarão trazendo todos os detalhes comentando e analisando a partida dessa 26ª rodada da Série B. Estarei nas reportagens, eu, Osmar Cordeiro, e o plantão será Mário Júnior para trazer todos os destaques, as atualizações dos jogos do Brasil, jogos do mundo, para você também ficar ligadinho em tudo o que acontece na classificação do Campeonato Brasileiro da Série B e das demais séries. O Mário Júnior vai estar atento em todos os pontos e você confere isso aí aqui no som com a gente da TMC 92.7. Então vamos aproveitar, sem mais delongas, para trazer destaques do rubro-negro da Ilha do Retiro. Esperado que tenha novidades. O Sport, que não terá hoje à disposição o lateral direito Claudinho, jogador que vem disputando posição com Augusto Pulse. O Claudinho, que inclusive nos últimos confrontos era titular rubro-negro, mas que com um edema no joelho esquerdo ficará fora de combate tanto desse jogo quanto também do próximo confronto. Sem contar com Claudinho, a possibilidade de Augusto Pulse, mas também uma grande possibilidade de Marcelo Aju jogar na lateral direita. Pode ser a grande mudança do técnico Gilmar Dalpozo, a grande novidade para esse confronto de daqui a pouco, tendo o Marcelo Benevenuto com o Kaique, uma possível zaga à escalação que sai daqui a pouco com o Christian Barleta, podendo voltar à equipe titular. Já o meio-campista Patrick de Paula, o último contratado da equipe do Sport de forma oficial até aqui, o atleta que treinou normalmente ao longo de toda a semana no CT rubro-negro José de Andrade Médicis, tinha a expectativa que pudesse fazer parte da delegação para esse jogo, mas devido ao longo período que o Patrick estava sem atuar, a última partida dele oficial foi no dia 29 de abril, defendendo as cores do Remo. O Sport optou para que a estreia do Patrick de Paula ficasse para uma próxima partida. O jogador que vem se recuperando bem dessa sua forma física, porém não vai ter a sua possibilidade de estreia para essa partida de hoje. Patrick de Paula, que é um jogador, mais um reforço para o meio-campo rubro-negro, atleta de currículo vasto, cria da base do Palmeiras, passou pelo Botafogo, estava no Remo e lá não conseguiu ter uma grande sequência justamente por conta das lesões. Mas no Sport, ele espera que a partir de quando começar a ter uma condição de jogar por conta da parte física, possa deslanchar na equipe rubro-negra, e ele vai chegar aqui no som da TMC trazendo as suas palavras na coletiva de apresentação e destaca o que ele espera e que o torcedor pode esperar dele dessa sua passagem no rubro-negro da Ilha do Retiro.
0: Assim, eu tô pronto, sempre estive pronto, nasci pronto. Foi por isso que conquistei diversas coisas, ganhei diversas coisas. E assim, pronto que você diz fisicamente, então, todo mundo sabe que eu fiquei um tempo sem jogar agora, mas isso daí a gente ganha com questão de tempo, questão de jogo, questão de treino. E o mais importante para mim agora é estar bem fisicamente, estar bem mentalmente, porque eu acho que futebol é controlado pela cabeça, então... uma coisa que eu sempre tive foi o meu mental muito forte, ainda mais depois que eu tive a lesão no joelho, que foi a minha lesão mais grave. Então, isso daí eu tiro de letra. Depois que eu machuquei o joelho, eu fiquei bem mais forte psicologicamente. Então, assim, estou muito feliz, estou muito contente. Glorifico o nome de Deus a todo tempo, porque Ele que abriu as portas para mim estar aqui, Ele que me sustentou esse tempo todo, desde quando eu comecei minha carreira no futebol. Então, assim... estou muito contente, estou feliz e dizer que eu estou preparado e estou me preparando ainda mais para poder estar fazendo o que eu mais amo, que é jogar futebol, poder atuar, poder contribuir, poder ajudar o grupo e o Clube Sport.
1: Patrick, boa tarde, seja bem-vindo. Ainda um pouco em cima dessa pergunta, porque você, seu currículo ele é impressionante, né? Tem títulos de Libertadores, Copa do Brasil, Campeonato Brasileiro, só que devido a essas últimas temporadas, a gente vê parte da torcida, parte da imprensa, tratando sua contratação com certa desconfiança, devido justamente ao baixo número de jogos nos últimos anos, a essas lesões que você teve. O que é que você pode falar para quem trata dessa forma sua chegada aqui no Sport com essa, vamos botar entre aspas, desconfiança?
0: Cara, assim... eu já percebi uma coisa quando o meu nome, sempre quando é falado no meu nome no futebol, sempre tem um burburinho, que desconfiança, que isso e aquilo. mas eu sei muito bem da pessoa que eu sou, da personalidade que eu tenho, e sei do meu potencial, sei do meu caráter. Então, assim, os de fora podem falar o que quiser, eu sei o que eu estou convicto, o que eu vim fazer aqui, o trabalho que eu vim demonstrar aqui. Então, assim, agradeço o Ítalo, agradeço todos que me deram essa oportunidade, e principalmente glorificar o nome de Deus, porque é ele que me sustentou esse tempo todo. E assim, como eu falei, eu sempre tenho um exemplo da minha lesão que eu tive no joelho. Então, assim, eu passei por diversas coisas depois na minha lesão, e quando eu era pequeno também, antes de jogar futebol. Então, assim, eu estou muito bem preparado psicologicamente e me preparando ainda mais fisicamente para poder estar jogando futebol. Então, isso daí eu pode falar o que quiser, isso nunca vai entrar na minha cabeça, porque eu sou muito, muito forte mentalmente. Então, tudo que eu tenho foi Deus que me deu. E é chato ver coisas, ouvir coisas que não são, mas assim, ninguém está preparado pro que eu posso viver aqui, ninguém está preparado pelo que eu vou viver aqui, porque eu não vim aqui à toa, Deus não me botou aqui à toa. Então pode ter certeza que tem um propósito nisso, e depois vão, os mesmos que falam vão elogiar, vão falar. Então estou muito bem psicologicamente, sabendo o que eu vim fazer aqui.
2: Patrick, boa tarde. Carlos Nascimento, da BetCast TV. Desculpa a gente ficar insistindo, mas é porque você foi um 5, mas já jogou de 8. Tem essa velocidade, ou tinha essa velocidade, não sei, isso o treinamento vai te mostrar, se você ainda consegue ser esse cara que apoia bem pela direita. Então, como é que o Patrick, voltando, né, vai ajudar o Sport? Você jogaria de volante, segundo volante, dá para dar esse apoio também pelas laterais? Como é que está o Patrick pensando no Sport?
0: Cara, assim, vou te falar uma coisa, que na base eu já joguei de tudo. Já joguei de zagueiro na base, já joguei de lateral, já joguei de volante, de primeiro, de segundo, de meia, de atacante. Assim, eu gosto de ajudar, eu quero contribuir, eu gosto de vencer. E não importa onde é que eu vou estar. Eu quero ajudar, quero conquistar vitórias, conquistar títulos, que na minha carreira como foi, e ajudando da melhor maneira possível. Se for de primeiro, de segundo, lateral, goleiro, a gente ganhando é o que importa. Então, quero estar contribuindo da melhor maneira, estar podendo ser feliz dentro do campo e podendo dar alegria para o torcedor.
3: Boa tarde, eu sou Pedro Gabriel, do Esportaneidade. Bem-vindo, Patrick. Eu queria falar rapidamente sobre a tua passagem pelo Botafogo, né? Em 2022, tu chegou lá sendo a maior contratação da história do clube. Parabéns, inclusive. E eu vi uma entrevista tua, que faz uns 10 meses, na ESPN, que tu falou que essa pressão, esses holofotes que o clube virou pra tu, ainda mais que estava reformando o clube em volta da tua presença no meio campo, acabou talvez balançando a cabeça, dificultando um pouco, né, o teu desempenho no clube. E hoje tu vem pra um esporte que tá brigando pelo acesso pra subir na Série B, e a pressão também é muito grande, a torcida é muito chata, todo mundo sabe disso. E eu queria saber como é que tá pra tu lidar com essa pressão da torcida, como é que tu vem aí esse ano. E se tu acha que a gente vai conseguir o acesso?
0: Assim, eu dei a entrevista lá no Botafogo e eu volto a falar. Sempre quando falam no nome Patrick de Paula, vai ser um holofote muito grande, porque eu sou uma pessoa escolhida. Foi Deus que me escolheu para estar em tudo que eu conquistei, tudo que eu ganhei e aonde eu cheguei. Então, assim, tu pode ter certeza que todo mundo que falar meu nome vai ser uma especulação, vai falar muitas coisas, porque eu sou uma pessoa escolhida. Então, quando você é uma pessoa escolhida, as pessoas vão falar de você bem ou mal. Mas, assim, fui a maior contratação do Botafogo, aconteceu o que aconteceu. E quando eu cheguei no Botafogo em 2022, acho que a maioria de vocês não sabe, eu tive uma paralisia de Bell, travou uma parte do meu rosto. E em 2023 eu tive, infelizmente, a grave lesão no joelho. E isso nunca me impediu de continuar tentando, continuar correndo atrás do meu objetivo, do meu sonho, porque eu sempre corri atrás do meu sonho desde quando era pequeno, junto com a minha família. Então, assim, cara, pode ter certeza que eu tô pronto, tô preparado, e volto a falar, mentalmente, e me preparando ainda mais fisicamente para a gente poder ter o acesso. E tu pode ter certeza que eu não acho que a gente não vai subir, não. A gente tem toda a capacidade, a gente está lutando para isso. E tu pode ter certeza que a gente vai subir. Então a gente tem que estar convicto, tem que estar com pensamento positivo, porque a gente joga futebol para ganhar, não joga para perder. Tu pode ter certeza que a gente não faz nada de brincadeira. Então, assim, a gente, o grupo está preparado, o elenco está preparado, a diretoria está preparada. E a gente vai continuar trabalhando para a gente dar resultado e chegar no final do ano com o nosso objetivo concluído.
29: Bom, esse foi Patrick de Paula falando aqui com a gente no som da TMC. Patrick de Paula, então, o nono contratado rubro-negro, mas o Sport, que não para por aqui, deve anunciar em breve a décima contratação, o Fernando Sobral, jogador que era um sonho antigo, a minissérie. O Sport teve no mercado para trazer o Fernando Sobral, a negociação que está próxima, ainda faltando alguns detalhes, mas existe um grande otimismo que vai conseguir o jogador, que inclusive já passou pelo Alvinegro de Porangabuçu, fez sucesso por 3 temporadas no Ceará, quando gerou destaque do futebol nacional, foi para o Cuiabá e estava emprestado ao Coritiba. O Sport conseguiu desatar alguns nós, digamos assim, para trazer o atleta, para estar próximo de trazer o jogador. Quem não vem para o rubro-negro é o lateral Aníbal Xalá, o equatoriano de 30 anos. O Sport teve sim interesse no jogador, iniciou uma negociação, fez uma sondagem, mas não avançou de fato. O Sport entendeu que teria alguns problemas de bastidor com a equipe que pertence o Aníbal, o Barcelona de Guayaquil, então essa negociação não avançará para esse confronto da 26ª rodada. Algumas atualizações, tanto a gente traz sobre novidades, destacou as novidades antes da fala do Patrick de Paula, como também essas possibilidades de novidades no mercado. O Sport que segue atento, esperando contratações que devem acontecer, ao menos o que fala a diretoria, ao longo da próxima semana. Outro lateral, né? Já que o Aníbal não foi concretizada a negociação, um ponta, um centroavante estão em alça de mira da diretoria do Sport. Quem também fez algumas buscas no mercado, trouxe contratações, foi o Ceará. O Alvinegro de Porangabuçu está investindo, está buscando fazer com que a equipe saia dessa incômoda situação de Z4. Trouxe 9 reforços. Só que um detalhe, desses 9 reforços, muitos são dúvida para o confronto de hoje. O goleiro Matheus Nogueira sentiu durante a semana, não deve jogar. O zagueiro Thalisson também é outro que deve ser baixa para o técnico Daniel Paulista. Brian, esse ex-náutico, muito possivelmente também não estará à disposição. E Sávio, esse é dúvida. Aí Pavani, Lucas Mugni e Lenny Lobato, esses últimos dois ex-Sport, muito possivelmente poderão estar à disposição e contribuir. Além do Nico Ferreira, esse também, um dos últimos contratados da equipe do Vozão, já Renzo Lopes, no departamento médico, deve ser desfalque. Então, será que também tem algumas baixas, que teve na última rodada a volta do goleiro Richard e também a volta do meia Zanocello, que passou um tempo no departamento médico e agora aqui no som da TMC vai chegar o Zanocello, jogador importantíssimo da equipe do Ceará, para destacar sobre essa sua recuperação e a expectativa de sequência com a camisa do Vozão para conseguir ajudar o Ceará nessa incômoda situação.
5: Eu tô muito feliz de estar voltando. Realmente, como você disse, quando a gente deixa de fazer o que a gente ama, o que é a nossa paixão, isso dói bastante, né? Mas sobre essa relação, a verdade é que quando eu entro em campo, a primeira coisa e a mais importante, na verdade, que eu penso é defender minhas cores. E quando, no começo do ano, eu já estive aqui com vocês e na minha apresentação de que eu iria ficar aqui em definitivo, eu comentei sobre isso, que eu faria o possível e faria tudo para representar o torcedor e proteger a instituição, proteger os atletas que ali jogam comigo, que ali naquele campo são meus irmãos, no dia a dia são meus irmãos, então eu vou sempre fazer de tudo para proteger esse clube, essas cores e principalmente os jogadores que estão comigo no dia a dia, todo o staff. Eu acho que quando a gente entra em campo ali, a gente representa não só o torcedor, mas todas as pessoas que estão aqui no dia a dia nosso, o roupeiro, o pessoal da cozinha. Então, a partir do momento que o time adversário ou desrespeita os nossos jogadores, eu sinto muito que eu tenho que ter esse, esse elo, essa proteção, né? Então eu acho que isso é o importante. Eu vou fazer de tudo sempre por essa camisa e o que tiver que ser feito eu vou fazer.
4: Marcelo, tudo bom, cara?
5: Tudo
4: boa
5: bem.
4: Tarde.
5: Boa tarde.
4: Contigo, Eduardo Trovão, do Futebolês. É possível contagiar os teus companheiros com essa energia, com essa identificação que você tem com o Ceará, com a torcida? É possível também, você sente que é possível contagiar os caras na hora do jogo? E o que dizer desse jogo? Queria mais te ouvir do que perguntar alguma coisa específica sobre enfrentar o Sport. Queria saber de você, assim, como é que você está se sentindo, como é que você vê essa situação do Ceará e se é possível, portanto, contagiar todo mundo com essa sua identificação com o clube.
5: Boa tarde. Na verdade, eu acho que isso é um dos, entre aspas, deveres, né? Que eu posso ajudar, é contagiando com energia, não que eu acho que esteja faltando, mas sempre algo a mais é sempre muito bem-vindo. Então, com certeza, quanto mais a gente se unir em prol da instituição, eu acho que nós podemos ir alavancando ali na tabela. E óbvio que quando você abre a tabela e vê o Ceará na zona de rebaixamento, isso nos incomoda muito. Claro que isso nos chateia, dói muito. O que a gente tem que fazer é melhorar essa energia cada vez mais, continuar trabalhando, continuar tentando crescer a cada jogo para conquistar os pontos e sair dessa situação o mais rápido possível.
6: Boa tarde, Zanocelo, Daniel Farias da Verdinha. Voltando a falar um pouco sobre esse período que você ficou afastado, né? O Danilo já comentou, você já falou um pouco sobre isso, a dificuldade que é, né? Queria que você contasse um pouco como é que foi individualmente todo esse processo de tratamento, a importância também da equipe de departamento médico do Ceará nesse seu processo de recuperação, num retorno até antecipado do que se projetava. Você entrou, ganhou alguns minutos contra o Vila Nova e queria te perguntar também, do ponto de vista físico, como é que você está se sentindo, até pensando nesse jogo contra o Sport, se já dá para projetar você jogando como titular, se ainda precisa de mais alguns minutos.
5: É legal essa pergunta, porque foram, assim, na verdade, 5 meses, né? Porque eu tive a lesão no jogo do Retrô e fiquei um mês fora, já voltei, joguei, fiquei mais uma semana e tive essa lesão. Então, esses últimos 4 meses, assim, foram um período de muito medo, muita insegurança, assim, porque eu tive uma lesão que é pouco provável que tenha no futebol. O pessoal até brinca que foi uma lesão que geralmente os motoqueiros têm, de um impacto muito forte. Jogadores de futebol americano têm essa lesão, e isso reflete, claro que o que eu respondi na pergunta anterior, a minha vontade de defender essas cores, e se eu precisar fazer tudo de novo, eu vou fazer. Eu vou entregar a cada lance como se fosse o último, essa é a minha característica e eu não vou deixar de fazer isso nunca. Então, esses 4 meses foram um período muito difícil para mim, de muito medo, muita insegurança, e claro que eu não poderia te agradecer muitas pessoas, primeiro a minha esposa, que por me aguentar 4 meses em casa com a energia que eu tenho, e eu doido para jogar futebol, eu doido para estar em campo, e toda a paciência que ela teve nesse período. A gente abriu mão de muita coisa. Esses 4 meses eu praticamente abri mão da minha vida para me recuperar o mais rápido possível. Eu sempre estava fazendo alguma coisa, seja aqui no clube, 2 períodos, em casa eu estava sempre com alguma coisa na perna para evoluir, para melhorar. E de final de outubro, que era o previsto para voltar a jogar em final de agosto. Então eu acho que todo esse trabalho foi valeu a pena, né? E claro, agradecer toda a oração que meus pais tiveram de longe, toda a força, todo o carinho que eu recebi deles, do torcedor também. Diversas vezes, agora já melhor, eu ia saía para fazer alguma coisa e eu vi os torcedores dizendo que estavam orando por mim, recebi muitos presentes em casa. Então, você receber esse apoio, essa força do torcedor, né, é muito gratificante também, foi algo que me ajudou muito nesse período. E, obviamente, todo o CESP, os físios que tiveram a maioria de parte desse tempo comigo, o Lucas, o Matheus, o Pedrinho, o Pérez, que não só no tratamento, que me ajudaram, me deixaram também pronto o mais rápido possível, mas o mais importante é a parte mental, né? Todas as conversas, todo o carinho também, toda a força. Eles foram primordial, assim, para eu voltar a jogar o mais rápido possível, como eu disse. Era o retorno para ser feito no fim de outubro, e estar jogando em agosto, para mim é muita gratidão. Então, gratidão a todos que tiveram nesse processo, os doutores também, toda a fisiologia, os preparadores físicos. Realmente a gente trabalhou muito nesses meses, e é muito gratificante estar podendo voltar a jogar já. Esse último jogo foi muito... Eu sou um cara emotivo, né? E para mim foi muito emocionante, assim, depois de 4 meses de medo, de insegurança, de, pô, como será que vai ser? E, pô, ir pro estádio já assim, foi bem emotivo, sabe? Vai ser um dia que vai estar marcado, assim, na minha história, porque eu não esperava estar jogando o mais rápido possível. E, como eu disse, valeu tudo a pena, todas as dores. A gente aqui optou também para fazer o tratamento BMA, que você tira da medula óssea e coloca no joelho, que é um tratamento muito invasivo, de muita dor. A gente fez 3 vezes, e toda a força que os médicos me deram nesse processo, os físicos. Então, assim, é muito gratificante estar podendo voltar a jogar, podendo voltar a ajudar, e espero que eu possa ajudar, né, nesse período. Você comentou de titular, reserva. O que importa é estar ajudando, o que importa é a gente sair dessa situação e pontuar e estar em cima da tabela o mais rápido possível.
7: Dona Cela aqui, tudo bem? Pedro Pinheiro, do Globo Esporte. Prazer estar falando com você novamente. Cara, queria saber um pouquinho, já pensando no duelo do Esporte. Vocês carregam um tabu muito grande, 20 anos aí. Como é que está sendo realmente a conversa entre vocês? Como é que esse tabu está reverberando dentro do papo de vocês, vivendo esse momento também que o Ceará está vivendo na Série B? Como é que isso? Daniel Paulista até já falou que posição na tabela não ganha jogo e tudo mais. Como é que está sendo a conversa entre vocês para conseguir o resultado nesse jogo?
5: Ah, a gente sabe que é um clássico nordestino, né? E que para nós vai ser levado como uma final, e que a gente vai fazer tudo que a gente pode para sair com os 3 pontos. E também gostaria muito de ajuda do torcedor para esse jogo, mais do que eles são especial. E até comentei essa semana que eu jogando contra o Ceará, vindo do Santos, eu já vi muitas das vezes, já joguei aqui 2 vezes contra o Ceará, e as 2 vezes eu perdi, porque a sensação que eu tinha é que a torcida do Ceará ganhava o jogo, sabe? O torcedor não é o nosso 12º jogador, eu comentei isso durante a semana, ele é nosso primeiro jogador. Então, com o torcedor lotando o Castelão, a gente fica muito mais perto de vencer os jogos. Eu sei que, pô, eu tô pedindo isso numa situação complicada, numa situação ruim do clube, que a gente tá numa zona de rebaixamento, mas obviamente com o torcedor lotando o Castelão, a gente fica muito mais perto de vencer os jogos. Então a gente conta muito com isso, a gente conta com muito essa força, porque eles são o nosso primeiro jogador, eles são o clube, o torcedor do Ceará é o clube, eles carregam esse clube nas costas. Então a gente conta muito com eles para que a gente possa fazer um grande jogo e sair vitorioso no sábado.
8: Zanocelo aqui, ó, Luiz Eduardo Gomes, TVC Esportes. Você é um cara muito sincero, né, e bem transparente, assim, com os questionamentos da imprensa. Eu tava dando uma olhada, o seu último jogo foi contra o Vitória, né, no dia 6 de maio, na Copa do Nordeste, e de lá pra cá muita coisa mudou, né. Na ocasião, no teu último jogo pela Série B, o Ceará era 9º colocado, o Moza ainda era o treinador. De lá pra cá muita coisa mudou, muitos companheiros que jogavam com você já não estão mais no clube, e eu queria entender um pouco dessa questão anímica, né, desse choque de realidade pra você, porque você estava no departamento médico, comentou um pouco dessa questão emotiva, você acaba desfalcando o time nesse período e muita coisa muda, não apenas internamente, mas também nesses problemas que o Ceará vem atravessando. Então, queria um pouco dessa tua análise desse momento, né? Do quanto talvez era frustrante para você estar vendo tudo aquilo acontecer e você não poder ajudar dentro de campo, os teus companheiros ali passando por aquela situação e você não podia estar ali, claro que por uma questão física, né? Mas isso faz parte do futebol. E comenta um pouco também sobre esse momento que o clube atravessou até o seu retorno também.
5: Ah, eu acho que isso foi uma das coisas mais difíceis, né? A vontade de ajudar e não poder. Então, isso foi realmente muito complicado. Eu sentia muito que, pô, eu devia estar ajudando, como que eu posso ajudar de uma melhor maneira, e, pô, não tô conseguindo. Então, isso realmente foi bem frustrante para mim. Em questão das mudanças, a gente sabe que toda mudança, e com muitas mudanças que tiveram no elenco, internamente, isso gera uma adaptação. Então, se gera uma adaptação, as mudanças... precisa de uma adaptação, certo? Mas a gente tem que passar por essa adaptação por cima, para começar a virar a chave, começar a pontuar, principalmente dentro da nossa casa, que a gente tem uma baita oportunidade no sábado para fazer os 3 pontos e tentar dar continuidade nas vitórias para sair dessa situação o mais rápido possível.
9: Zona Sala, Rodrigo Cavalcante do canal do Vozão, bom ver você aqui de volta. Eu queria te perguntar sobre o que é que o Daniel já conversou com você nesse retorno, né? O que é que ele te passou, o que é que ele entende que você pode ser importante ali naquele setor de meio campo do ponto de vista de obrigação tática. Já teve essa conversa? O que é que ele já te passou em relação a esse primeiro contato que você teve com ele?
5: Eu comecei a trabalhar com o professor faz umas 2 semanas e meia, né? Eu estava no período de transição. Eu estou gostando muito do trabalho, estou gostando muito das coisas que ele vem passando para nós. Como eu disse, toda mudança gera uma adaptação e a gente tem que se adaptar o mais rápido possível. E o que ele vem me pedindo, na verdade, é para continuar com a intensidade que eu sempre tive, para ajudar a equipe, né? Para eu dar essa energia que eu tenho para todos os jogadores. E eu acho que é mais isso, é a nossa conversa, sabe? Para a gente se adaptar o mais rápido possível ao modelo de jogo, para a gente voltar a vencer.
29: E esse foi o Zanocello falando aqui no som da rádio TMC, o jogador que é um provável titular, uma peça importante dessa equipe do técnico Daniel Paulista. Daniel Paulista que também está pressionado pela 17ª colocação, como também citei, uma certa pressão em cima do Gilmar Dalpozo, os dois precisando vencer esse jogo de hoje. Inclusive, para incentivar o torcedor do Vozão a se fazer presente, ingressos mais baratos foram colocados. No setor inferior norte, durante a semana foi lançado um preço de R$ 10,00 a meia com 20 a inteira e no inferior central, R$ 20,00 a meia com 40 a inteira, com mulheres pagando apenas R$ 5,00 em ambos os setores. Mas a expectativa é que não chegue muito além dos 10 mil torcedores. Por exemplo, na sexta-feira estava na casa dos 6 mil ingressos vendidos a expectativa. Ou seja, mesmo sendo um clássico nordestino, valendo muito, o grande, o belo estádio do Castelão, esse não deve estar lotado no dia de hoje, por como está a situação. Tanto no bastidor, bem difícil, vive o momento do Ceará, como também se encontra dentro do campo. Mas agora que a gente trouxe esses detalhes, essas atualizações das equipes, ouvimos Patrick de Paula, ouvimos Zanocello, vai começar a jornada esportiva da TMC a cargo de Mário Júnior no plantão para começar a jornada mais uma aqui no som da rádio TMC. Valeu, eu sou Osmar Cordeiro e estive nessa conduzindo esse outro pré-jogo, digamos assim, essas outras atualizações e entrevistas aqui na sua rádio TMC. 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
3: E a gente volta, claro, aqui na programação da TMC com mais notícias, com mais informações importantes. Ao mês das eleições, Pernambuco tem uma média de 53 denúncias de propagandas eleitorais irregulares por dia desde o início da campanha. Entre 16 de agosto e 4 de setembro, são 1.007 registros no Pardal, no estado, a ferramenta da Justiça Eleitoral que contabiliza as infrações. As denúncias foram registradas em 82 cidades pernambucanas, aponta o painel. Os municípios com mais casos são Recife, com 281, Petrolina, no Sertão, 103, Vitória de Santo Antão, na Zona da Mata, 75 casos, Cabo de Santo Agostinho e Paulista, ambos no Grande Recife, com 70 e 51 casos, respectivamente. As principais irregularidades relatadas são em vias públicas, com 474 denúncias. Infrações em bens particulares têm 131 queixas, enquanto os bens públicos, 111. Outras reclamações são carros de som, mini-trios e trios elétricos, outdoors e outdoors eletrônicos e propaganda na internet. E claro que a gente continua acompanhando os principais fatos, né, envolvendo essas eleições, os preparativos. E daqui a pouco a gente volta aqui na programação da sua TMC com mais notícias, com mais informações importantes. Continue acompanhando toda a programação, a gente volta a qualquer momento.
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3: Olha, o feriadão da Independência do Brasil, entre hoje até a próxima segunda-feira, deve aumentar o movimento nas estradas de Pernambuco, principalmente nos acessos ao litoral sul. A previsão das concessionárias é de que mais de 154 mil veículos circulem pela Rota do Atlântico e pela Rota dos Coqueiros. E há um volume aí que é 19,7% maior que o registrado no mesmo período de 2025. Qual a expectativa de maior circulação de veículos em direção às praias? Órgãos de trânsito e segurança reforçam a fiscalização das rodovias federais e estaduais. A Polícia Rodoviária Federal iniciou uma operação, é a Operação Independência 2026, com ações voltadas principalmente ao combate à embriaguez ao volante. A operação vai seguir até o fim da próxima segunda-feira. A BR-101, nos trechos norte e sul, deve concentrar parte do fluxo de veículos que seguem para o litoral. Também são esperados aumentos nos movimentos do movimento nas BRs 232, 407 e 428, que dão acesso ao Agreste e também ao Sertão. Então, claro, né? A gente reforça os cuidados que você deve ter ao passar pelas BRs, claro, dirigir com muita responsabilidade, fazer aquela revisão no carro básica ali antes de pegar a estrada. Ah, claro, uma boa condução. A gente volta a qualquer momento com mais informações, com mais notícias ao longo da programação TMC.
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1: Um grande abraço, torcedor pernambucano ligado na TMC. Boa tarde a você ligado em 92.7. Começando agora a grande jornada esportiva, é a cobertura do Campeonato Brasileiro da Série B. A bola rola 18h30, Arena Castelão em Fortaleza, para Ceará e Sport. Tem a transmissão de Vitor Araújo, o locutor emoção. Comentários de Zé do Carmo e do convidado especial, o professor Rubens Souza Filho, com as reportagens de Osmar Cordeiro. Com trabalhos técnicos aqui nos estúdios da TMC Recife, de Sérgio Nascimento, o saudável. A supervisão técnica de Claudecildo Araújo. A direção geral da TMC Recife, da Carolina Magalhães. E o comando de esportes do vibrante Carlos Eduardo. Jogos em andamento, jogos que já foram realizados na 26ª rodada da Série B do Campeonato Brasileiro. O Sport tem 38 pontos, precisa vencer para continuar próximo deste G6. Lembrando que os dois mais bem colocados sobem direto para a Série A do Campeonato Brasileiro. Terceiro, quarto, quinto e sexto colocados disputam

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1: Alô, muito boa tarde, muito boa noite para você acompanhando aqui com a gente mais uma jornada esportiva, 26ª rodada do Campeonato Brasileiro da Série B. Equipes pressionadas, o Vozão, Alvinegro de Porangabuçu, do técnico Daniel Paulista, um velho conhecido do torcedor do Leão, chega no momento complicado da competição. O Ceará é o atual 17º colocado, tem 28 pontos em 25 partidas. São 7 vitórias, 7 empates e 11 derrotas. Marcou 25 gols, sofreu 32. Para o confronto de hoje, terá a volta do lateral esquerdo, Sávio, que era dúvida até minutos antes da partida. Jogador que estará à disposição, um dos contratados da equipe cearense em meio a esse campeonato. Alguns jogadores também não estarão disponíveis para o jogo. A lista no departamento médico é vasta. Conta com Éder, Brian Borges, Renzo Lopes, Pedro Gilmar e Thalisson, atletas que não estarão à disposição de Daniel Paulista, inclusive 3 dos 9 contratados, ou melhor, 4. O goleiro Matheus também estará fora de ação no jogo de hoje. Pendurados, Richard, Rafael Ramos, Sanches, Brian, além de Richardson, Enzo e Luca, os atletas da equipe do Ceará. Ceará que perdeu na rodada anterior por 2-0 para a equipe do Vila Nova. E por isso, várias mudanças, 5 alterações para essa partida de logo mais por parte do time do técnico Daniel Paulista. Já o Sport de Gilmar Dalpozo também chega pressionado. É o atual 8º colocado, ao menos assim começou a rodada. Tem 38 pontos com 25 partidas, são 9 vitórias, 11 empates e 5 derrotas. Marcou 33 gols e sofreu 24. Gilmar Dalpozo também precisa abrir o olho e também precisa vencer esse jogo para voltar para a zona dos 6 primeiros colocados, não se distanciar e também para defender o seu emprego. Muita pressão do torcedor do Sport vive o técnico Dalpozo. Tem a volta de Christian Barleta, muito importante contar com o camisa 30 mais uma vez, o grande protagonista rubro-negro nessa temporada. Por outro lado, Claudinho, lateral direito que vinha sendo titular nos últimos jogos, é baixa, com edema ósseo, não estará à disposição nem para esse jogo, nem para o próximo, lesão no joelho esquerdo. E Patrick de Paula, atleta que treinou normalmente durante toda a semana, mas estava sem jogar desde o dia 29 de abril. Ou seja, hoje não será o dia da sua estreia, ficou para uma próxima. Então o Sport com 2 mudanças, novidade na lateral, volta de Barleta, as equipes escaladas e definidas, e você acompanha tudo aqui, agora, no Som da TMC.
0: Ceará.
1: Então anote o Vozão, começando pela equipe do Alvinegro de Porangabuçu, que tem 1 para Richard no gol, 18 na direita para Júlio César, 71 Gabriel Rocha, 4 Luizão e meia dúzia Sávio, 81 para João Gabriel, 8 para Matheus Araújo e 25 capitão Zanocelo. No ataque, 40 para Melk, 11 para Nico Ferreira e 9 para Wendel Silva. Esse o 11 inicial do técnico Daniel Paulista. E tem no banco o 41 Gustavo Martins, o camisa 2 Rafael Ramos, o 7 Pavani, o 10 ex-Sport Lucas Mugni, o camisa de número 12 Sanches, o 13 Luiz Otávio, o 26 Richardson, camisa número 29, Vinícius Vina, 60 para Enzo Lodovico, 77, até pouco no Leão, Lene Lobato, 86 para Aloísio e 99 para Luca. Esses os à disposição no banco de reservas da equipe mandante, da equipe do Ceará.

0: Esporte.
1: Agora anote o Leão, escalado e definido, assim vem o rubro-negro da Ilha do Retiro. 26 no gol para Thiago Couto, novidade na direita, 3 para Marcelo Aju, 5 para Benevenuto, 33 para Kaique formando a dupla de zaga com 96 Edson Lucas. Meio campo, 23 para Zé Gabriel, 29 para William Oliveira e 8 para Juan Alano. No ataque, 20 para Diego Hernandes, 30 para Christian Barleta e 9 para Pedro Perotti. Repetindo o 11 inicial do time do técnico Gilmar Dalpozo. 26 Thiago Couto, 3 Marcelo Aju, 5 Benevenuto, 33 Kaique, 96 Edson Lucas, 23 Zé Gabriel, 29 William Oliveira e 8 Juan Alano, 20 Diego Hernandes, 30 Barleta e 9 para Pedro Perotti. No banco do Leão, as opções na reserva rubro-negra: 21 Breno, 68 Augusto Pucci, 28 para Abraão, meia dúzia Biel, camisa 15 para Murilo Hickman, 48 Pedro Martins, camisa 10 Carlos Depena, o 25 é Cleison agora no banco de reservas, 31 para Marlon Douglas, 77 para Dudu Teodora e 99 Zé Roberto. Estas as opções do banco de reservas, as opções de Gilmar Dalpozo, do rubro negro da Ilha do Retiro, para esse confronto da rodada 26, jogando fora de casa. E a arbitragem também definida com Flávio Rodrigues, de São Paulo, é o apitador da partida. O auxiliar número 1, o bandeirinha número 1, é Danilo Ricardo, também de São Paulo. E Dimi Iuri, do Amazonas, é o bandeira de número 2. A cabine do VAR ficará a cargo de Vinícius Furlan. 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
4: A 26ª rodada da Série B do Campeonato Brasileiro começou quando o Náutico venceu o Botafogo de Ribeirão Preto pelo placar de 1-0. Tivemos Criciúma 2, Cuiabá 0 na sexta-feira. Também ontem, lá em São João del Rei, o Atlético goleou o Vila Nova 5-0. E no Repelé em Maceió, o CRB goleou o América Mineiro pelo placar de 3-1. Neste momento, dois jogos em andamento, no Jorge Ismael de Biasi, Novo Horizontino 3, Avaí 1. Lá no estádio da Serrinha, o Goiás vai perdendo para o Fortaleza 1-0. Daqui a pouquinho, 18 horas, jogam no Alfredo Jaconi, Juventude e Atlético Goianiense, e às 18h30 na Arena Castelão, com transmissão de Vitor Araújo, comentários de Zé do Carmo e do convidado especial professor Rubens Souza Filho, com as reportagens de Osmar Cordeiro, tem Ceará e Sport. Amanhã, 11 da manhã, no Vitorino Gonçalves Dias, jogam Londrina e Operário do Paraná, e 18h30 no dia 6 amanhã, em Campinas, Ponte Preta e São Bernardo. Criciúma é o líder, 47. Novo Horizontino, segundo, 46. 13 vitórias e saldo de 21. O Juventude é o terceiro, 46. 13 vitórias e saldo de 13. Vila Nova, quarto, 44. 13 vitórias e saldo de 7, com 37 gols marcados. Fortaleza, o quinto, por enquanto, 44. 12 vitórias, saldo de 7 e 29 gols marcados. O CRB é o sexto, 42. Tem 12 vitórias. O Atlético Goianiense é o sétimo, 39. Sport, o oitavo, 38. Náutico, o nono, 37. 10 vitórias e saldo de 3. Operário, décimo, 37. 10 vitórias e saldo negativo de 1. Atlético, décimo primeiro, 37. Goiás, décimo segundo, 36. 10 vitórias. Cuiabá, décimo terceiro, 36. Tem 8 vitórias. O São Bernardo é o 14º, 32. Botafogo de Ribeirão Preto, 15º, 31. Avaí, 16º, 29. A zona do rebaixamento, Ceará é o 17º, 28. Londrina, o 18º, 22. O América Mineiro é o 19º, 14. E a Ponte Preta vem na lanterna, na 20ª posição, com 10 pontos ganhos na classificação do Campeonato Brasileiro da Série B. Neste momento, em andamento na Série A, o RB Bragantino vai perdendo para o Bahia 3-2. 18h30, jogam São Paulo e Atlético Mineiro. 21h, Fluminense e Vasco da Gama. Pela Série C, no quadrangular final, no Grupo C, Inter de Limeira e Ferroviária de Araraquara vão empatando 1-1. Destaque para a Copa Paulista, Série B1, do Campeonato Carioca, Divisão de Acesso, Campeonato Gaúcho A2, Série B também, Copa Paraná, Terceira Divisão do Paranaense, Série C do Cearense, Divisão de Acesso do Campeonato Goiano, Copa Santa Catarina, Campeonato Paraense A3, Série B do Piauí, do Metropolitano de Brasília, do Capixaba, a segunda divisão do Tocantinense, o futebol internacional com os campeonatos inglês, campeonato italiano, campeonato espanhol, campeonato alemão, francês, português, campeonato argentino e também o Brasileirão Feminino A1. 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
4: Mário Júnior. Pontualmente 18 horas na capital pernambucana, 18 horas, 18h30, a bola vai rolar para Ceará e Sport, Campeonato Brasileiro da Série B. Tem Vitor Araújo, o locutor emoção, daqui a pouco na jogada. E a gente vai para o intervalo comercial e na volta tem o giro com opinião TMC para Ceará e Sport.
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4: 18 horas e 4 minutos na TMC. 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Vamos começar o giro da opinião. Expectativa para Ceará Esporte. E quem chega primeiro é ele.
23: Zé do Carmo.
4: O comentarista técnico, se o Sport quer continuar colado no G6, tem que vencer o Ceará. Só que o Ceará tem novidades pro jogo, porque o time tá na zona do rebaixamento. O empate não serve pro Ceará, que se empatar, vai continuar lá, porque o Avaí tem mais vitórias do que o time cearense. Um abraço, boa noite, Zé do Carmo.
24: Boa noite, Mário Júnior. Mais uma vez estamos aqui para acompanhar o time do Sport diante de um Ceará que está na zona de rebaixamento. Um time onde tem o Daniel Paulista, que já foi treinador do Sport, que sabe o que vai encontrar pela frente. É um Sport muito aguerrido, um Sport onde, não é, a maioria dos atletas já estão acostumados a essa exigência do seu torcedor, que é de sempre vencer onde joga. Mas basicamente você vai ter hoje uma parada meio indigesta, porque você joga na casa do Ceará e o Ceará tem por obrigação vencer, que a fase não está nada boa. Então, dentro dessa situação, nós imaginamos que o Ceará, por ter, não é, um time diferente do último confronto, onde o Ceará perdeu por 2-0 para o Vila Nova dentro dos domínios do Vila, ele hoje tem um Sport pela frente e eu tenho certeza que a exigência do seu torcedor vai ser muito grande. O Ceará não tem, não é, diante do seu torcedor, o perfil de time que vai cair de produção e principalmente vai cair, não é, numa situação chamada segunda divisão. Então, terceira divisão, isso é que é danado. Então, uma terceira divisão para o Ceará seria uma catástrofe completa. E o Sport busca o seu espaço em relação a chegar mais próximo do G6, onde hoje podemos dizer que o Sport é o oitavo colocado e ele vai buscar, né, custa o que custar, essa pontuação. A volta do Barleta, de fundamental importância para aquilo que o Sport gosta e quer, que é um jogador de uma lucidez fantástica e principalmente um grande finalizador. Então você tem Perotti, o Barleta e principalmente o Diego Hernández, que são três finalizadores. Então vamos ver como é que o Sport se porta diante de um Ceará em crise, com certeza, Mário Júnior.
4: Muito bem, Zé do Carmo, comentarista técnico. São 18 horas e 7 minutos, mais uma parada e a gente volta já já.

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8: São 18 horas e 11 minutos, 18 e 11. Eu não sei se o Vitor já está me ouvindo, mas daqui a pouco tem a participação dele. Antes dele assumir o comando da Jornada Esportiva, eu vou logo para o professor Rubens Souza Filho, para que ele possa também trazer o destaque dele, a expectativa para o Esporte Ceará. Mais uma vez, um prazer recebê-lo aqui na grande Jornada Esportiva da TMC Recife 92.7. Um abraço, boa noite, professor Rubens Souza Filho.
9: Boa noite, Mário. Boa noite a toda a equipe da nossa querida rádio TMC. E para mim a alegria é grande, Mário, em mais uma vez poder participar de mais uma transmissão esportiva, principalmente num jogo tão importante como esse, que é Ceará Esporte, o clássico nordestino, uma partida de muita pressão, né, por parte do time do Ceará, que está aí na zona de rebaixamento, como já foi falado aqui, pelos nossos companheiros, e claro, Daniel Paulista numa situação muito delicada, o técnico do Ceará, por conta dessa posição em que se encontra o seu time, o time que ele comanda, né, com 28 pontos na 17ª colocação, 7 vitórias, 7 empates e 11 derrotas. É uma situação muito delicada e Daniel Paulista está fazendo o possível e o impossível. Se não vencer hoje, a situação dele vai ficar muito crítica e, claro, isso é em função exatamente dos resultados da sua equipe, e é o que acontece no futebol brasileiro, principalmente na segunda divisão. E, claro, vencer ou vencer é a posição do Ceará. Mas, por outro lado, o lado que nós estamos buscando defender e observando com mais detalhes, a situação do Sport Clube do Recife, né? 8º colocado, com 38 pontos, né, com 9 vitórias, 11 empates e 5 derrotas, um time que a gente sabe que tem dificuldades, tem oscilação, mas tem aí uma esperança muito grande, como já foi falado aqui, a volta do Christian Barleta, que é um jogador, eu não diria que o Sport tem a dependência de Barleta, mas que, claro, um jogador que aparece principalmente nos momentos assim, de mais necessidade, bola parada, e até o contra-ataque, essa maneira toda do Esporte muitas vezes se colocar dentro de campo, o Barleta tem se apresentado e se apresentado bem, tem trazido ótimos resultados. Mas também a volta do Marcelo Benevenuto, que é sempre um cara de muita presença na área, uma defesa muito bem composta por ele, que ajuda muito e, claro, pode fazer alguma coisa no sentido até de segurar mais o time do Esporte dentro de campo. A minha expectativa é que o Esporte vai fazer uma boa apresentação, mesmo porque vai se aproveitar, né, e claro, dessa situação em que se encontra o time do Ceará, a volta de Barleta, a expectativa muito grande por parte não somente do torcedor, mas também dos seus companheiros e por todos nós que acompanhamos o próprio futebol, e quem sabe aí a estreia do Patrick de Paula, que pode se apresentar e pode trazer uma grande surpresa e quem sabe se firmar nesse time, trazendo aí ótimas posições, jogadas e maneira nova do técnico Gilmar Dalpozo se postar dentro de campo. Espero que o Sport faça uma boa exibição, saia do Castelão com a grande defesa e, claro, que a nossa TMC faça uma excelente jornada. É o que desejo para todos nós na noite de hoje, meu querido Mário Júnior.
8: Muito bem, professor Rubens Souza Filho, são 18 horas e 15 minutos, 18 e 15. Mais uma parada e a gente volta já.

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14: São 18 horas e 19 minutos na TMC, 18 e 19. Vamos saber agora do Osmar Cordeiro como foi essa preparação do Sport, porque, Osmar, em relação a contratações, a janela fecha no dia 11, então, semana que vem, a janela vai fechar. O Sport ainda vai anunciar reforços ou você acha que vai ficar no que já foi anunciado?
15: Então, Mário, muito boa tarde para você. O Sport sim deve anunciar novos reforços nessa janela de transferências. O Sport tem mais uma semana, né? Pouco menos de uma semana, melhor dizendo. Na próxima sexta-feira, dia 11, se encerra o prazo final para a janela de transferências. O rubro-negro ainda vai no mercado para buscar um lateral esquerdo, um ponta e um centroavante. Essas três posições carentes na visão da diretoria do Sport devem sim ser endereçadas até o próximo dia 11. O que a gente tem de informação, meio-campista muito próximo do rubro-negro, Fernando Sobral, jogador que o Sport fez um contato inicialmente, não conseguiu uma resposta positiva, fez um segundo contato e estava no aguardo, em uma situação bem difícil, porque dependia do Coritiba e também do Cuiabá. O Coritiba tinha um imbróglio por conta da situação da dívida com o Matheus Alexandre, o Cuiabá, melhor dizendo, e o Coritiba tinha um elenco curto e não liberaria jogadores. Agora, com a janela e o Coritiba fazendo algumas contratações, topou abrir mão do Fernando Sobral, já que trouxe outros jogadores para o setor, fazendo contratações ali, inclusive de alguns jogadores até de fora do país, a equipe do Coxa, e o Sport conseguiu avançar. Vai trazer em definitivo o Fernando Sobral, já com esse acordo costurado também com a equipe do Cuiabá, chegando para o rubro-negro o meio-campista Fernando Sobral, um sonho antigo. Para a lateral esquerda, inclusive, chegou a ser divulgado o nome de Aníbal Chalá, como uma possibilidade muito grande de vir para o Sport, mas essa negociação melou, não vem mais. O lateral equatoriano, a bola da vez é Rai Lopes, jogador que estava no futebol da Moldávia, um atleta que foi destaque do futebol da Moldávia, viu, Mário? O Rai Lopes está próximo do rubro-negro da Ilha do Retiro, é uma possibilidade forte de endereçar essa lateral esquerda do Leão. A diretoria está confiante, está acreditando que essas quatro peças que busca o Sport, o meia, que muito provavelmente, como falei, Fernando Sobral, o lateral esquerdo, que pode ser o Rai Lopes, e mais um ponto esquerdo e o centroavante, serão sim contratados até a próxima sexta-feira.
14: Muito bem, Osmar Cordeiro, repórter TMC. Lembrando que também conosco nesta jornada esportiva, a Rádio Top 1 de Camutanga e o canal Esquadrão Esportivo no YouTube do grande amigo Elias Pereira. Aquele abraço para você e para todos os amigos aí de Camutanga. Vitor Araújo, o locutor emoção. Você sabe que algumas informações chegam para a gente em alguns horários até diferenciados. E me disseram que hoje, por ser sábado, você estaria até um pouco mais resguardado, porque teve que fazer as compras de casa, né? Teve que ir à feira hoje e teve que gastar um dinheirinho. E parece que quando você gasta um dinheirinho, você fica triste. Isso é verdade ou é fake news, hein, Vitor? Um abraço, boa noite, meu amigo.
0: Um abraço, amigo Mário, um abraço pro ouvinte da TMC. Olha, eu quero dizer o seguinte, quase que você acerta, viu, Mário? Na verdade, eu tive que fazer algumas compras, mas não foram ali compras de supermercado.
14: Ah, né?
0: Eu tive que digamos assim, dar uma repaginada no guarda-roupa das crianças, entendeu, amigo Mário?
14: Rapaz,
0: aí... As crianças vão crescendo, entende?
14: Eu entendo.
0: As roupas vão se perdendo, né?
14: E disseram que você tinha roupa de Tomás com 2 anos, o Tomás vai fazer 8.
0: Eu guardo por uma questão de memória afetiva, né, amigo Mário? Não é pro menino ficar usando, né? Porque ele claro, já tem 6 anos, aí não dá, né?
14: É, achou uma boa promoção?
0: Não cabe mais.
14: Achou uma promoção boa aí?
0: Ah, eu fui procurar, você sabe que eu sou sempre alguém que racionaliza nos gastos.
14: Isso, então, é essa a palavra que eu queria, tá vendo, Zé? Vitor não é pirangueiro, ele diz que racionaliza gastos. É diferente.
0: Eu racionalizo gastos.
14: Vamos, racionaliza.
0: Eu Grande faço Vitor. Uma pesquisa, entendeu, amigo Zé?
8: Grande Vitor, não entre na onda de Mário, porque racionaliza ele, aqui, gastos. Não, ele é o pai do pirangueiro.
14: Não, eu tô fora.
0: É, se eu aprendi foi com ele.
14: Comigo não.
0: Lembrá-lo que quando eu cheguei ele já estava estabelecido.
14: Não, peraí.
0: Ele já tinha, inclusive, o título de mais econômico da equipe.
14: Não, o mais econômico da equipe é o vibrante Carlos Eduardo, né? Você já almoçou alguma vez?
0: O vibrante também é páreo duro com você. É,
14: você
0: viu?
14: Alguma vez almoçou ele pagando pra você?
0: Não, amigo Mário, nunca,
14: também não.
0: Nunca aconteceu.
16: Ele não vai, não.
0: Então, mas aí, assim, estou aberto ao convite.
14: Eu também, mas vamos esperar um dia, né?
0: Podemos ir todos juntos, né, amigo Mário?
14: É, mas do jeito que ele é, pra pagar pra um, tá ruim pra ir pra todo mundo, aí lasca tudo. Mas vamos ficar no aguardo e na expectativa. Vamos. Valeu então, daqui a pouco você valeu, chega, Vitor, para comandar a transmissão de Esporte Ceará. Ceará Esporte é o Campeonato Brasileiro da Série B. São 18 horas e 24 minutos. Diz que o Thiago Silva tá em João Pessoa, né, Osmar Cordeiro? Diz que ele gosta de lá, é. Tem algum parente lá, alguma familiar, é?
15: Não tenho essa informação, amigo Mário. Você tem?
14: Não, porque falaram aqui que ele estava andando com o Claudecildo. O Claudecildo tem 2 fogões, viu, Thiago Silva? Digo, nada a tu, vai na onda dele. Vai na onda dele! 18h25 para comandar a transmissão de Ceará Esporte, Série B do Campeonato Brasileiro. 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

0: O time nota 10 do rádio em 92.7, o FM mais tradicional do Nordeste do Brasil. Também pelo nosso site tmc.com.br/ao vivo e também o aplicativo TMC pro Brasil e pro mundo. Agora emoções da Série B do Campeonato Brasileiro no Castelão, em Fortaleza. O duelo nordestino de equipes que estão distantes 10 pontos na classificação. Rubro-negro da Ilha olha para cima. O Ceará preocupado com a turma de baixo. Sport é o oitavo colocado, tem 38 pontos. Ceará 17º, tem 28. Ceará, se vencer, sai da zona de rebaixamento. Sport, se vencer, vai para bem ali para a entrada do G6 do Brasileirão. Se vencer, vai para a 7ª colocação. Daqui a pouquinho a bola rola, você vai curtir aqui com o nosso time nota 10 da TMC. TMC falando para você desde cedo com o nosso time. Uma transmissão para você com Mário Júnior, com Zé do Carmo, nosso comentarista técnico, Osmar Cordeiro, nosso repórter, e também o convidado especial, o professor Rubens Souza Filho. 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Transmissão TMC neste sábado, anunciando amanhã super transmissão de Série C. Hora de decisão, começa o quadrangular de acesso. Santa Cruz vai jogar na Arena de Pernambuco contra o Botafogo da Paraíba. O vibrante Carlos Eduardo vai dar um recado com o nosso time nota 10. Fim de semana para você de futebol aqui na TMC. Esta rodada começou no meio de semana. Pesadão da galera, Tarcísio Michel transmitiu a vitória do Náutico contra o Botafogo de Ribeirão Preto, 1-0. Gol de Luiz Cláudio. No meio de semana, o Timbu joga de novo e vai enfrentar o América Mineiro, que está lá na rabeira, nas últimas colocações do Brasileirão. Náutico também em busca aí de se aproximar do G6 e livrar definitivamente qualquer risco de rebaixamento. Vamos aos destaques do jogo aqui, Ceará e Sport. Uma informação do Ceará, outra do Leão da Ilha. É o vovô contra o rubro-negro. Quem fala pra gente é Osmar Cordeiro. Um abraço, boa noite, Osmar.
1: Um grande abraço e muito boa noite pra você, Vitor. Do lado do Ceará, a equipe mandante quer sair de perto da zona do rebaixamento, quer sair da zona, o 17º colocado. Tem a volta do lateral esquerdo, Sávio, que estava no departamento médico, e 5 mudanças em relação ao último jogo, a derrota por 2-0 para o Vila Nova. Já o lado rubro-negro não conta com Claudinho, com edema ósseo no joelho esquerdo. Marcelo Aju será o lateral pela direita. Christian Barleta é a grande novidade para o Sport no ataque, o ataque ideal para o torcedor do Leão. Barleta, Diego Hernandes, Pedro Perotti e Juan Alano estarão à disposição no 11 titular da equipe rubro-negra, Vitor.
0: Muito bem, Osmar Cordeiro, com os destaques das duas equipes. Vai começar daqui a pouquinho. Os capitães foram ali para cumprimento à arbitragem. O árbitro central é Flávio Rodrigues de Souza, de São Paulo. Capitães do Ceará é o capitão Zanocello. O capitão do Sport é Benevenuto. Tem novidade no time rubro-negro. Tem zagueiro que vai jogar de lateral direito. A junta pela direita. Zé do Carmo, comentarista técnico, fala então da escalação do Sport. Ô Zé, gosta do time para daqui a pouco. Boa noite, Zé.
2: Boa noite, Vitor. Boa transmissão, amigo. Olha, Vitor, Zé Gabriel e William Oliveira, a gente já viu jogando, né? São dois jogadores de uma marcação muito interessante. Só que a gente precisa ver esse lado criatividade, esse lado ofensividade do Sport. Então, aguardamos para ver se hoje as coisas andam da maneira como os torcedores e principalmente os jogadores do Sport almejam chegar, Vitor.
0: Boa, este é Zé do Carmo, comentarista técnico exclusivo aqui da TMC. Nosso convidado especial, o professor Rubens Souza Filho. A expectativa para o jogo, sempre um prazer tê-lo conosco. Boa noite, professor.
3: Boa noite, meu querido Vitor Araújo. Sempre um prazer estar ao seu lado para mais uma transmissão esportiva e, dessa feita, o Sport acompanhando exatamente a trajetória do rubro-negro da Ilha do Retiro. Expectativa boa, porque a gente sabe que o Sport, quando está numa fase boa, quando está num momento bom, e a gente acredita que esse é o momento, aqui agora, pelo menos com essa volta de Barleta, do Benevenuto, o Sport possa fazer uma boa apresentação e arrancar uma vitória no Castelão. Boa sorte para o seu trabalho, Vitor, para o nosso trabalho todo e para o Sport Clube do Recife, Vitor Araújo.
0: Valeu, professor! Autoriza o árbitro! Começa o jogo!
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0: Comecinho de jogo, já tivemos um choque ali entre o Edson Lucas com o Nico Ferreira. Tá parado o jogo. Falta de arbitragem para o time do Ceará fazer a cobrança no campo de defesa. Abertura pela lateral direita para Júlio César. Domina, vai pelo meio de campo, entrega para Zanocelo. Devolveu lá no campo de defesa. Volta a bola para Luizão. Luizão domina pelo setor direito de campo. Tem Júlio César pedindo, ele prefere esticar a bola para a ponta direita. Nico tentou o desvio pelo meio. Bola foi ali tabelada, voltou para ele. De novo para o Nico. Nico tentou na meia direita. Cobertura do Alano para roubar. Deu bobeira, descarregou ali. Tentou pegar de volta. Nico foi pro passe, soltou na direita. Bola tirada pelo time do Sport, afastou o Edson Lucas, afasta a bola para a linha de lado, toca no jogador do Ceará, lateral para o time rubro-negro. Sport está todo ali de dourado, calção dourado, camisa dourada, tem um detalhe ali em preto na manga da camisa. Ataca o time do Sport, tenta a bola com o Perotti, Perotti pelo meio para o Alano. Alano volta para Perotti, Perotti tenta pelo meio de campo, cai ali dentro do grande círculo. Bola entregue pelo setor direito de campo, sobe pelo campo de ataque, vem a Ju entregou na ponta direita para Barleta. Barleta vai levar para cima da marcação, balançou, cortou para dentro, tocou, vem para o Hernandes. Abriu de volta para o Baju, a Ju segurou, tentou para o meio, tá caído o Hernandes. A arbitragem pegou falta aí, Osmar.
1: É, na jogada pelo lado direito, o Aju acionando o Diego Hernandes, que foi fazer a triangulação, acabou levando a pior o gringo rubro-negro, camisa número 20, na meia direita, colocando a mão ali na região do cox, digamos assim, tá caído na falta feita pelo camisa 81 da equipe do Ceará, o João Gabriel. O Zé gostou do cox, viu, Vitor?
0: Amigo Mário, você está antenado, amigo Mário?
5: Ligado é melhor, Vitor.
0: Você sabe que em algumas localidades do Recife, o cox é conhecido como osso do mucumbu.
5: Tô ligado.
0: Tá sabendo, né,
5: amigo? É, mas aqui,
0: foi exatamente ali.
5: Mas perto da Joana Bezerra tem coque, aí tiraram as outras letras, para não confundir ninguém direito.
0: É melhor, né, amigo?
5: É melhor.
0: Bola batida para dentro da grande área, afasta o time do Ceará, sai pela linha de lado, lateral para o time do Sport, tem pressa o rubro negro, vai colocar a bola para dentro da grande área com 2 minutos e 40 segundos do primeiro tempo, 0-0. Sport tenta ali, a bola para dentro da área. Olha lá, o Aju queria rápido, segurou, ameaçou para dentro da área, mandou para aqui na direita, vem o desvio, Hernandes tentou, afasta o time do Ceará. E vai puxar o contra-ataque, tenta a bola pelo meio, recuperada pelo time do Sport, volta para a defesa. Kaique entrega para o goleiro, volta para Thiago Couto, dentro da grande área, pega a bola para o time do Sport, tem tranquilidade, entrega a bola para a quarta zaga, ele volta para Kaique. Kaique domina pelo time rubro-negro, aberto pela esquerda de campo, tem jogo com Edson Lucas, ele preferiu entregar para Benevenuto. Benevenuto domina a bola para o time do Sport, volta para Kaique. Kaique domina pelo rubro negro da ilha, olhou pra frente, lançou na ponta direita, na direção do Barleta, vai subir tranquilo a defesa do Ceará para afastar, tira com o pé direito, coloca pro meio de campo, sobe para desviar, João Gabriel não encontra nada, afasta o time do Sport com o Zé Gabriel, caiu pro Perotti, Perotti pelo meio, tentou bola desviada, vai pro goleiro Richard fazer a defesa para a equipe do Ceará. E eu anuncio para você, amanhã tem Série C do Campeonato Brasileiro, tem o começo no quadrangular do acesso, Santa Cruz e Botafogo da Paraíba na Arena, é 6:30 da noite, o vibrante Carlos Eduardo vai dar o recado aqui no som da TMC. Bola tirada pela defesa do Sport, sai pela linha de lado, lateral para o time do Ceará. Tem alguma pressa ali para buscar a bola, Sávio vai pegar para a equipe de Porangabuçu. Pode movimentar pelo meio de campo. Tem ali movimentação dos atacantes. No meio de campo está esperando ali o João Gabriel. Bola tocada para trás. Cai para a defesa do time do Ceará. Volta então ali para Luizão. Luizão no campo de defesa. Abre jogada pela direita de campo para Júlio César. Volta para Luizão. Domina a marcação. Aperta para cima dele. Pé direito. Tenta a ligação direta. Afasta a defesa do Sport com o Kaique. Afasta errado. Coloca a bola para a linha de lado lateral para o time do Ceará. sem muita pressa para fazer a cobrança, o Vovô tentando se encontrar no jogo. 4 minutos, primeiro tempo, 0-0. Lateral para o time do Ceará, pela direita, Júlio César vai fazer o manuseio, espera a movimentação lá no meio de campo, tá difícil, os jogadores do Sport estão marcando, Júlio César demora, o árbitro pode contar ali para reversão, lança à frente, tentou direto para o centroavante, era para o Wendel Silva, subiu de cabeça a defesa para afastar. De novo sai pela linha de lado, lateral para o time do Ceará. E você confere tempo e placar de jogo. 5 minutos, é primeiro tempo de jogo, Série B do Campeonato Brasileiro. 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
4: Ceará.
0: Em zero.
4: Esporte.
0: Também tá no zero, vem Ceará pro ataque, bola pelo meio de campo, Mel que dominou, soltou na ponta direita, vem jogada para Nico Ferreira, tocou para trás, Júlio César dominou, de volta na ponta direita, Nico Ferreira dominou, olhou para a grande área, meteu o cruzamento, segundo pau, subiu de cabeça, afastou Marcelo Aju pro time do Sport. 0-0, comecinho de jogo, pelo Brasil, amigo Mário.
5: Boa noite, Vitor, mais uma vez, um abraço, bom trabalho, boa transmissão na Série B, o Juventude vai perdendo para o Atlético Goianiense, 1-0.
0: Olha aí, você viu, o Zé, meu amigo Zé, veja que elegância e educação do amigo Mário. É o terceiro boa noite que ele me dá hoje, viu, Zé?
2: Que beleza, rapaz. Eu acho que ele tá querendo jantar em algum lugar.
5: Não, eu sou uma pessoa educada, amigo. Epa! Falar em gente gastar,
0: verdade, amigo Mário.
5: Não fala em gastar que Vitor infarta, Zé.
1: Olha, ele não economiza no boa noite, hein, Vitor? No resto, talvez ele economize. Agora, no boa noite é à vontade.
5: Tô fora, meu.
0: Olha, quando você terminar a transmissão, peça para ele comprar ali uma porção de batata fritas para você ver o que, que ele vai dizer
5: tá
0: para você.
5: Tá tudo fechado hoje, amigo. Feriadão.
0: Vem pro jogo, time do Esporte. Tá no campo de defesa, bola com o Edson Lucas pelo meio de campo. Zé Gabriel voltou para a quarta zaga. Kaique atrasa para o goleiro. Cai para Thiago Couto. Thiago Couto pela direita para Benevenuto. Benevenuto segura a bola pro time do Esporte. Marcação aperta para cima dele. Vai chamar pro pé direito. Chamou, despachou pro campo de ataque. Sobe de cabeça, tira o time do Ceará. Ainda a bola disputada pelo meio de campo. Esporte tenta de cabeça. Vem o Zanocelo, colocou na frente. Afasta a defesa rubro-negra com Benevenuto. Vem bola de volta pro time do Esporte com o Hernandes. Bonito, ajeitou uma bola, colocou pelo meio. Vai pro chão, jogador rubro-negro Alano, falta em cima dele. E aí o cara foi lá pra impedir uma cobrança rápida, deu certo. O árbitro deu ali um calma, meu filho. Mas nessa o Sport foi que se prejudicou, né? O Alano queria bater rápido e não conseguiu, né, Osmar?
1: É, os jogadores do Ceará ficaram meio chateados porque entenderam que tinha uma falta pra equipe cearense no início da jogada, mas foi realmente isso. A falta sofrida pelo Alano, ex-jogador do Ceará, quis cobrar rápido, não conseguiu, vai trabalhando devagar ali no campo, na região central do gramado, segue em 0-0.
0: O Ceará tentou o cruzamento ali com o Sávio para dentro da área, bola tirada pela defesa, Zé Gabriel coloca pela linha de lado, lateral para o time do Ceará que olha para dentro da grande área, o cara apontou lá para dentro, toma a distância, vai no latereio direto para dentro da grande área, 7 minutos e 40, 0-0, bola para dentro do tumulto, subiu o desvio, afasta o time rubro-negro, tira Edson Lucas, fora da grande área, bola para o time do Ceará, tentou roubar, tira o Sport, afasta o perigo, colocou para frente, mas não fica com a bola, volta para o time do Ceará. Ceará que brigou pela esquerda, se antecipa a Ju para ficar com ela a pé direito, despacha para frente. 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Lateral pro time do Ceará pela esquerda, Sávio toma distância, entrega a bola mais atrás, o Ceará domina pelo meio de campo, volta para a defesa, volta para Luizão que domina a bola com o pé direito, ele coloca pelo lado direito de campo, Zanocelo dominou, tentou uma tabela com o João Gabriel na frente, vem a bola pro Nico Ferreira, tentou ali o passe, o Ceará e deu certo, lado direito de campo, vem Melk soltou, na ponta segurou, Nico Ferreira tocou para trás, Júlio César dominou, tocou pelo meio pro Zanocelo, Zanocelo largou na ponta direita, Nico Ferreira dominou, fechado pela marcação do Edson Lucas, obrigado a tocar para trás, volta a bola para Júlio César, Júlio César entregou para Luizão, de novo a bola para Júlio César, ele passa pelo primeiro, se adianta, ganhou de mais um, Júlio César pelo meio, levou vantagem, tentou na frente para o Melk, cobertura, rubro-negra, bola atrasada para o goleiro Thiago Couto, com a perna esquerda ele despacha para o campo de ataque, Perotti tentou, Luizão chegou lá, tirou a graça dele, afasta pelo time do Ceará, sobra pelo meio de campo, volta a bola outra vez para Júlio César, Zanocelo atrasou para o campo de defesa para Luizão, Luizão solta volta pelo corredor esquerdo de campo para Sávio. Sávio dominou, marcação aperta para cima dele, prefere voltar a bola para a equipe do Ceará. Volta pelo campo de defesa, volta para Gabriel Rocha. Luizão, outra vez acionado, domina, está livre de marcação. Abre pelo setor direito de campo, no campo de defesa para Júlio César. Abertura para a ponta direita, já no campo de ataque para Nico Ferreira. Volta a bola pelo meio de campo para Zanocelo. Zanocelo domina dentro do grande círculo, livre a marcação. Zanocelo olhou pela esquerda, tem jogo por lá, mandou para lá. Vem Ceará para o ataque, olha para dentro da grande área, cruz. Para as mãos do goleiro
1: Ceará.
0: O ponto, faz a defesa, Osmar.
1: É, dessa vez pelo lado esquerdo, invertendo a jogada com o Sávio, que fez o cruzamento, mas foi parar nas mãos de Thiago Couto, que estava atento no lance, não teve pressa para repor. O placar segue em 0-0.
0: E vem o rubro-negro, vem com o Hernandes. Passou pelo primeiro, bloqueado pelo segundo, afasta o time do Ceará. Você confere tempo e placar de jogo. 10 minutos, estamos no primeiro tempo, Série B do Campeonato Brasileiro. 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
4: Ceará.
0: 3-0.
4: Esporte.
0: Também tá no zero. Pelo Brasil, Mário.
5: Jogos encerrados na Série B. O Novo Horizontino venceu o Avaí 3-1. E o Goiás perdeu para o Fortaleza 1-0.
0: Barleta descia para o ataque, mas estava em posição de impedimento, diz a arbitragem. Jogo está parado. O professor Rubens Souza Filho traz aqui para a gente as impressões de comecinho de jogo. Como é que está, hein, professor?
6: Olha, Vitor, eu vejo o Ceará como uma marcação alta, né, jogando para cima, jogando até buscando para pôr o jogo em cima do Sport, atacando muito mais do que o próprio Sport. Agora o Sport se defendendo bem. Eu acho que o Sport está assim, com uma boa esquema de marcação.
0: Segura, professor, que bolão para o Hernandes dentro da grande área. Sai o goleiro Richard.
4: Esporte.
0: Nos pés do Hernandes, fez a defesa, Osmar.
1: É, o jogador do Ceará cometeu um vacilo gigantesco na saída de bola. O Perotti recuperou, tocou para o Diego Hernandes, mas a defesa cearense conseguiu se recuperar quando o Hernandes estava cara a cara com o Richard. Justamente o atleta que perdeu a bola conseguiu se recuperar no lance. Lá vai o Vozão.
0: Ah, já foi retomada a bola, o goleiro Thiago Couto fez a defesa. Professor Rubens Souza Filho, diga, professor.
6: Bom, veja, numa jogada fortuita, né, como até o Osmar escreveu muito bem, o jogador do Ceará falhou, e aí a gente aproveitou quase e aproveita de uma forma bem positiva, né? Mas o Ceará, para mim, é quem está propondo o jogo, fazendo as próprias jogadas, claro, dentro de casa, precisa fazer isso mesmo, né, e procurando o Sport meio recuado, mas muito recuado, até para poder procurar se defender das investidas do time do Ceará. É preciso que o Sport até avance um pouquinho, jogue mais para frente um pouquinho para segurar o Ceará lá atrás. É assim que eu estou vendo esses começos do jogo.
0: 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Feijão turquesa é bom demais. 13 minutos, primeiro tempo, tá 0-0 no Castelão, em Fortaleza. Bola para o time do Sport no campo de defesa com Benevenuto. Ele solta a bola pela meia direita. O rubro-negro vai para a lateral. Quem está por lá é Barleta. Barleta livre a marcação. Volta para o campo de defesa. Organiza a jogada de novo para Benevenuto. Benevenuto larga a bola para a quarta zaga para Kaique. Kaique tem espaço para subir. Marcação do time do Ceará. Recua para o campo de defesa. Bem, bola solta para a lateral esquerda. Edson Lucas dominou uma entrada de grande área. Deixadinha do Alano para o Perotti. Não entendeu. Perotti afasta o time do Ceará. E vai pintar contra-ataque para o Ceará. Vem para o ataque pelo setor esquerdo de campo. Passou Melk pedindo pelo meio. Bola para ele. Melk dominou, largou na ponta direita. Nico Ferreira olhou, recebeu a bola rente à linha lateral. Obrigado a tocar pelo meio. Ele volta para Melk. Melk levou para dentro, perna esquerda, bate em cima do Kaique. A bola subiu, o goleiro sai, deu um soco, tira de cabeça, afasta Zé Gabriel. Ainda insistiu o time do Ceará, mas está parado. A arbitragem pegou uma falta de ataque aí, Osmar.
1: Exatamente, a falta está marcada para cima do goleiro Thiago Couto no lance. Então não, nada está marcado, ou melhor, teve um impedimento no lance. O árbitro levantou o braço. O Wendel ali não concorda muito. O técnico Daniel Paulista dá instruções para a equipe mandante. E o placar segue em 0-0 no Castelão.
0: Ô Zé, O nosso comentarista técnico, Zé, tá meio truncado, não tá não, Zé?
2: Bastante, bastante. O time do Ceará, ele faz uma marcação alta, onde o time do Sport não consegue sair jogando, não é, com a tranquilidade que se imaginava. E agora a gente vê que, ofensivamente, você tenta, não é, fazer com que as finalizações aconteçam, mas está muito difícil. Na verdade, o jogo está truncado, os dois times estão muito tensos, não é? Até agora a gente não viu a criatividade maior.
0: Bola atrasada para o goleiro Thiago Couto. Sai pela quarta zaga para Kaique. Kaique dominou marcação, aperta para cima dele, tentou o passe à frente, afasta a defesa com o Luizão. Manda à frente do jeito que dá. Tirou o Zé Gabriel, brigou por ela o Wendel. Chega primeiro a defesa com o Hernandes. Volta para o goleiro Thiago Couto. Você confere tempo e placar de jogo. Agora 15 minutos, 15, estamos no primeiro tempo, Série B do Campeonato Brasileiro. Ataca o time do Sport pela esquerda, Edson Lucas dominou, tocou na entrada de grande área para o Barleta. Barleta deixou na frente, afasta a zaga, tira o perigo. 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
4: Ceará.
0: Em zero.
4: Sport.
0: Também está no zero, o Mário.
5: Em andamento na Série B, Juventude 1, Atlético Goianiense também 1. Na Série C, a Inter de Limeira vai vencendo a Ferroviária 3-2.
0: Hora certa, TMC. 6:47.
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0: Anunciando amanhã, 6:30, Arena de Pernambuco, quadrangular de acesso na Série C. Primeiro jogo, Santa Cruz e Botafogo da Paraíba. O vibrante Carlos Eduardo vai dar o recado com o nosso time, nota 10 aqui na TMC.
5: Vitor.
0: Bola volta para o time do esporte, está pela esquerda com o Kaique. Diga aí, Mário.
5: Conosco a Rádio Top 1 de Camutanga e o canal Esquadrão Esportivo no YouTube. Um abraço para o Elias Pereira e toda a sua equipe ligada aqui na TMC.
0: Grande Elias, um abraço meu amigo. Ataca o time do Sport, bola pela direita, vem pra dentro da grande área, Perotti dominou, chutou de perna esquerda, defende Richard.
4: Sport
0: pegou no canto esquerdo, boa descida do Leão Osmar.
1: É uma boa chegada do Sport, começou pelo lado direito, o cruzamento pro Pedro Perotti, que conseguiu girar para cima da marcação, próximo à marca do pênalti, e efetuar a finalização com o pé esquerdo no canto esquerdo do goleiro Richard, mas ele conseguiu fazer a boa defesa, estava atento no lance. A primeira chegada do rubro-negro com o seu artilheiro, ficou no quase, segue 0-0.
0: Perotti domina, tá de costas, tocou para trás, vem pro Kaique, Kaique para Zé Gabriel, volta para Kaique, Kaique avançou no campo de ataque, vai bater pro gol, bate em cima da marcação, sai a bola pela linha de lado. 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Volta a bola para o time rubro-negro, está no campo de defesa com Benevenuto. Ele domina a bola, tem ali pedindo o Zé Gabriel. Ele lançou à frente para o Alano, quicou no gramado, entrou na grande área e se oferece para o goleiro. Fica a bola para Richard, goleiro do time do Ceará dentro da grande área com tranquilidade. Fica ali tocando a bola, esperando que alguém se aproxime para poder pegar com as mãos. Ninguém se aproximou.

0: Ceará lá embaixo. Lado direito, Júlio César tenta o passe à frente para Nico Ferreira, domina no peito, afasta a marcação, tirou o Edson Lucas. Outra vez a bola pela linha de lado, outra vez é lateral para o time do Ceará. Próximo ali do banco de reservas, tá ali o Daniel Paulista indicando para os jogadores do Ceará que eles têm que ir mais à frente. Júlio César domina, tentou o lançamento à frente, afasta em dois lances o time do Sport. Alano tentou ligar para o Perotti, a bola sai pela linha de lado, a terceira vez é lateral para o time do Ceará. 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Ô professor, tá meio morno o jogo, não tá não, professor?
1: Tá sim, Vitor. Olha, a gente tá observando assim, os dois times aí, como disse o Fernando Carlos, nervosos dentro de campo, né? A pressão realmente é muito grande na situação de cada um deles. A gente não consegue ver uma jogada do time do Sport, nem muito menos uma jogada do time do Ceará. O Ceará que está mais raçudo dentro de campo, é como se tivesse assim, com mais obrigação de vencer, e claro, isso aí é importante, se observa. Mas o jogo não está aquele jogo suave, aquele jogo tranquilo, com jogadas cabíveis da gente poder até classificar como um bom jogo, viu, Vitor?
0: O Sport tentou agora com Barleta, mandou para a área, afasta o time do Ceará, na sobra o goleiro Richard faz a defesa. Você confere, tempo e placar de jogo! 20 minutos, 20 primeiro tempo, Série B do Campeonato Brasileiro. 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Ataca o Ceará pela esquerda, cruzamento na pequena área, pega o goleiro Thiago Couto. 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
2: Ceará.
0: 0.
2: Esporte.
0: Também tá no zero. Pelo Brasil, amigo Mário.
3: Na Série A, o RB Bragantino perdeu para o Bahia 3-2 em andamento no Morumbi. São Paulo e Atlético Mineiro 0-0.
0: Lateral batido para o time do Ceará, pela direita tenta Júlio César, era para o Nico Ferreira, afasta o time do Sport, Edson Lucas, entregou pelo meio de campo, bola de volta para o time do Ceará, brigou Perotti, falta de arbitragem, falta para o time do Ceará fazer a cobrança no campo de defesa. 21 minutos, primeiro tempo, 0-0. Ô Zé, tá feio, viu Zé?
4: É, tá feio mesmo. A gente não vê assim. Cara. Nenhuma das duas equipes ela consegue ter vantagem sobre a outra. Por quê? Porque os dois meio-campos, eles não conseguem articular as principais jogadas. Você não tem, primeiro, o Sport não tem lateral. Você tem o Aju, o Marcelo Aju, que é um zagueiro improvisado. E aí, quando o time do Sport tenta ir pelo lado esquerdo, tem um bloqueio muito grande do time do Ceará. Então, são duas equipes que precisam da vitória para ontem e tem receio de sair por conta do contra-ataque.
0: Nico Ferreira domina a bola para o time do Ceará. Está no campo de ataque, obrigado a tocar para trás. Volta para a defesa, lado direito para Júlio César. Atravessa na cabeça do grande círculo, sobra pela esquerda para Gabriel Rocha. Entregou para a lateral esquerda para Sávio. Sávio pressionado pela marcação, tentou por dentro, bola afastada pelo time do Sport. Caiu para o Barleta, vai levar para cima da marcação. Levou, tentou para o Hernandes, afastou a defesa do Ceará. Ela ficou esforçada, caiu pela direita, tira a equipe do Ceará. Afasta o perigo, vovô. Vai puxar o contra-ataque, lado direito, domina. Não, e avança em velocidade o Ceará. João Gabriel tocou pro Wendel, apareceu Benevenuto.
2: Ceará.
0: Dentro da grande área, na resposta cearense, Benevenuto coloca pra fora. Osmar.
5: É, a jogada seria pelo lado direito, a tentativa do Zanocello ativar o ataque da equipe cearense, mas Benevenuto tava ligado, não deixou o Wendel aparecer, escanteio pelo lado direito, lá vai o Vozão.
0: Esse é o primeiro do jogo, né? 22 minutos, metade do primeiro tempo. E esse é o primeiro escanteio. Vem para a cobrança, Melk. Está posicionado para lançar a bola dentro da grande área. Quase 23 do primeiro tempo, 0-0. Melk vai para a bola com a perna esquerda. É da direita para a esquerda. Autorizado, mandou no tumulto. Subiu para afastar a defesa do Sport. Rebote pela esquerda para Sávio. Sávio dominou para o time do Ceará. Colocou na frente, vai levar vantagem. Levou, caiu. O árbitro diz que nada aconteceu. Bola retomada na boa pelo time do Sport. Segura no campo de defesa. A marcação vem para cima. Ele toca de lado dentro da grande área para Benevenuto. Voltou para o lado direito, deu errado. Sai pela linha de lado. Lateral para o time do Ceará. Dentro da grande área tem movimentação do Mel, que ele tentou de primeira, bateu pra fora. Só que deram um espaço pra ele, o cara percebeu que tinha um buraco e foi pra lá, Osmar.
5: Exatamente, vacilou a defensiva do Sport e deu espaço pro baixinho Melk, mas a finalização foi um peteleco. Passou à direita da meta, segue 0-0.

0: 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Avança para o ataque o time do Sport pela esquerda com Alano. Alano volta para o campo de defesa na cabeça de área para Zé Gabriel. Ele coloca para dentro do grande círculo para o William Oliveira. Volta para a defesa para Kaique. Kaique dominou, deixou para Zé Gabriel. Olha pela direita, tem Aju. Bola para ele. Aju dominou, aberto pela ponta direita. Hernandes. Hernandes dominou, já está no campo de ataque. Colocou à frente para a progressão. Subiu o William Oliveira. Dominou, botou na frente e caiu. O árbitro não deu nada, hein? A bola saiu pela linha de lado, é só lateral para o time do Ceará. Sem pressa, vai movimentar ali Sávio. Ficou caído William Oliveira. O árbitro mandou seguir. Volta a bola para o time do Sport. Brigou pela direita. Aju botou na frente. Cai de novo o jogador rubro-negro. Nada de novo, diz a arbitragem. Para fora a bola. Tiro de meta para o goleiro Richard. E você confere. Tempo e placar de jogo. Chegando a 25 minutos, é primeiro tempo, Série B do Campeonato Brasileiro. 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
1: Ceará.
0: Não tem nada.
1: Esporte.
0: Também tá no zero. Amigo Mário.
2: Na Série B, o Juventude vai vencendo o Atlético de Goiás por 2-1. Jogo encerrado na Serrinha. O Goiás perdeu para o Fortaleza 1-0.
0: Amigo Mário, você está antenado, né, amigo Mário?
2: Ligado é melhor, Vitor.
0: É importante que nós falamos aqui, amigo Mário, por gentileza, a novela que você está acompanhando, tá legal, que os capítulos estão animados, hein, amigo Mário?
2: Extraordinária, três ótimas novelas, estou vendo, quando posso, A Nobreza do Amor, Por Você e Espetacular, Quem Ama Cuida, amigo.
0: A minha pergunta é, qual destas novelas perderia para este jogo, amigo Mário?
2: Nenhuma, nenhum vale a pena ver de novo a reprise de 2012 da Avenida Brasil, está perdendo.
0: É porque tá feio mesmo, meu professor amigo. Rubens Souza Filho. Esse jogo tá fraquinho, não tá, professor?
3: Ô Vitor, essa é a hora em que um técnico que tá, tem visão, um técnico que tem mudança de comportamento dentro do campo, ele atua para que o time possa mudar e aí tirar vantagem exatamente do time adversário. Por exemplo, o Dalpozo, ele poderia, por exemplo, nesse momento agora, avançar as suas linhas, né, já que ele sabe que o time do Ceará tá buscando aí um espaço e está truncado, pode ficar um comportamento tático do time dentro de campo e aí, quem sabe, mudar completamente a própria posição do time do Sport. Eu acho que essa é a hora do técnico mostrar o seu conhecimento e a sua categoria dentro de campo. E a gente não está vendo isso na metade do jogo do primeiro tempo, viu, Vitor?
0: Ô, Zé, me explica uma coisa, Zé. Será que o Dalpozo vai para um jogo como esse satisfeito com o empate, Zé?
4: Bom, nas circunstâncias que estão, acredito que fique, né? Porque sempre um ponto fora de casa é importante, principalmente nessa trajetória que você está tentando organizar o seu time e as mudanças que acontecem, elas não estão surtindo o efeito necessário.
0: Vem bola para o time do Sport pela defesa. Kaique livrou marcação do primeiro, foi por dentro, está livre de marcação. Soltou na lateral esquerda, Edson Lucas dominou por dentro, livrou o primeiro, entrada de grande área, pé direito. Ele solta um balaço. E a bola vai direto para fora, só tiro de meta para o goleiro Richard. 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Essa daí a intenção foi boa, mas o resultado foi terrível, hein, Osmar Cordeiro?
5: Como diria na sinuca, faltou o giz no taco do Edson Lucas. O lateral canhoto tentou chutar com o pé direito e aí foi quase na bandeirinha de escanteio do lado esquerdo. Segue 0-0. Agora, Vitor, você citou o Gilmar Dalpozo. Como ele estará com esse empate? Quem não está nada feliz é Daniel Paulista, a expressão facial dele é de completo descontentamento com tanto a partida quanto também a situação do Ceará.
2: Quem tem um
0: descontentamento roubada pelo Sport. Diga, amigo Mário.
2: Quem tem um descontentamento facial é nosso amigo Tássio Michel, né? Esse aí não tem como ficar feliz, Vitor.
0: E é, mas por quê? Ele é um cara tão feliz.
2: É, mas ele está na final do Big Feio Brasil ao lado de João Lucas Farias, amigo.
0: Tão bonitinho você. Vem bola roubada pelo time do Ceará. Ligação pelo setor direito para Nico Ferreira. Dominou, evitou a saída pela linha lateral. Foi no pé de ferro, ganhou do Edson Lucas. Nico Ferreira botou dentro da grande área. Vem bola pro meio, afastou a defesa. O Wendel pegou, bateu. Que coisa feia, o Wendel Silva. Feio, feio, feio. O atacante pega a bola, ajeitou o corpo para bater de direita. E mandou essa cafofa aí, Osmar.
5: Exatamente, a jogada mais uma vez pelo lado direito. Começou com o lateral Júlio César e sobrou pro camisa 9, na meia lua, com espaço pro Wendel. Aí você imagina, ah rapaz, agora ele vai se consagrar. Ajeitou com a perna esquerda, mexeu o corpo, colocou pra onde ele queria. E quando foi bater de direita, rapaz, muito à direita da meta, segue 0-0 pra alívio do lado rubro-negro.
0: E vem de novo o time do Ceará pela direita. Nico Ferreira dominou. Edson Lucas na marcação. Ele volta a bola. Volta para Júlio César. Júlio César no campo de defesa. Luizão domina, atravessa a bola no grande círculo. Vai pelo setor esquerdo. Vem para Gabriel Rocha. Gabriel sobe para o campo de ataque. Pisa na bola. Vem então para João Gabriel. João Gabriel dominou pela meia esquerda. Volta a bola para Gabriel Rocha. Pressionado pela marcação. Zanocelo está atrás. Ele entregou pela lateral esquerda. Vem para Sávio. Sávio no meio de campo. Vem a bola despachada pela ponta esquerda. Ceará no ataque. Na frente vai chegar na linha de fundo. Vai cruzar. Cruzou para o Wendel. Afastou a defesa do Sport.
1: Ceará.
0: Dentro da grande área. Voltou para o Ceará e aí tem falta. Falta em cima do Barleta. O jogo está parado. Você confere. Tempo e placar de jogo. Meia hora. 30 minutos. É primeiro tempo. Série B do Campeonato Brasileiro no Castelão, em Fortaleza. 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
1: Ceará
0: 0.
1: Sport.
0: Também tá no 0. Diga, Mário.
2: Em andamento na Série A no Morumbi, São Paulo 0, Atlético Mineiro também 0. 21 horas jogam Fluminense e Vasco.
0: Olha a hora. Conferindo com o nosso saudável Sérgio Nascimento. 7 horas, 2 minutos.
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0: Anunciando amanhã, 6:30, quadrangular de acesso Série B, Série C do Campeonato Brasileiro. Tem Santa Cruz e Botafogo da Paraíba na Arena de Pernambuco. O vibrante Carlos Eduardo vai transmitir aqui no som da TMC. Ataca o time do Sport, vem com Barleta, livrou o primeiro, levou para dentro, tá na meia direita. Barleta insistiu, entrada de grande área, individualizou, desarmado, voltou uma bola, disputou o Alano, afasta no pé de ferro, tira João Gabriel. Afasta o perigo para o time do Ceará, volta para o campo de defesa. Bola esticada pelo Sávio, tentou lá pelo meio. Tira o time do Sport, volta lá do direito. Dominou ali Zé Gabriel. Zé Gabriel voltou para o Benevenuto, deixou passar. Cai para Kaique. Kaique dentro do grande círculo, solta a bola para a ponta direita. Vem para o Hernandes. Hernandes dominou, tem rubro negro caído dentro da grande área. O Barleta levantou. Hernandes tocou para o Alando, voltou para ele. Hernandes mandou para dentro da grande área. Luizão de cabeça, afasta para a equipe de Porangabuçu. Tira o perigo, já coloca o time do Ceará para o ataque pela direita. Nico Ferreira caiu sozinho. Bola retomada pelo time do Sport, que agradece. Edson Lucas dominou pelo meio para Perotti. Perotti para a cabeça de área. Dominou Zé Gabriel. Colocou pelo corredor central para o Alano. Alano olhou na direita. Tem jogo. Hernandes está por lá. Dominou Sávio na marcação. Aqui na direita de grande área. Livrou o Hernandes. Bateu para o gol. Para fora!
1: Sport.
0: Ele soltou a canhota, passa à direita no gol, Osmar.
5: Da bola que começou na roubada do Edson Lucas no lado esquerdo, o Sport conseguiu movimentar bem e o Alano achou o Diego Hernandes, que finaliza muito bem de média distância. Puxou da direita para dentro, soltando a pancada, e aí ela passou quase, ficou no quase, colocou as mãos na cabeça. O placar segue em 0-0. Outra chegada de perigo da equipe do Leão com Diego Hernandes.
0: Tem gol, amigo Mário.
2: Tem gol na Série A no Morumbi, é gol do São Paulo. Agora São Paulo 1, Atlético Mineiro 0.
0: 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Ô Zé, a galera quer saber, melhorou o Sport, Zé?
4: Olha, Vitor, ainda não tem o domínio da partida em relação ao que você pode fazer em jogar pela direita, jogar pela esquerda e principalmente tentar as finalizações. Então o que a gente está vendo é o Sport, não é? Alguns lances que você...
0: Olha o Hernandes de longe no travessão!
1: Sport!
0: Hernandes, pancadaça no travessão, Osmar!
5: Se não tá, se tá difícil na coletividade, o Sport tenta na individualidade do Diego Hernandes. Um pancadaço do meio da rua a uns 5 passos da meia-lua da área e o travessão do goleiro Richard tá balançando até agora. Lá vai o Sport.
0: Tentou o cruzamento, afasta Sávio, põe pra fora, escanteio. Olha o Leão chegando, Zé!
4: É, agora você começa a acreditar que você pode ir um pouquinho mais longe. Se forçar um pouquinho mais esse time do Ceará, ele com certeza ele vai, não é, dizer que é ocupado, pode ter certeza.
0: Tem escanteio para o time do Sport, 34 minutos, é primeiro tempo 0-0, momento bom do Rubro Negro, hora de cruzar os dedos e torcer pelo primeiro gol no jogo. Está posicionado pela direita, Marleta vai para a cobrança, não é o Alano, Alano vai para a bola, pé direito, mandou dentro do tumulto, subiu Luizão para afastar, tira o perigo, rebote pelo time do Sport, pelo meio de campo, tá livre, pode vir o chutaço, espalma o goleiro!
1: Sport!
0: Richard cai no canto esquerdo, põe pra fora, Osmar!
5: É, o Sport já vai começando a colocar volume nas finalizações de longa distância e fazendo o Richard trabalhar. Mais uma defesaça, uma pancada, um petardo e o Richard fazendo uma grande defesa pro placar seguir em 0-0. Belíssima defesa a meia altura no canto esquerdo.
0: Escanteio cobrado, a bola passou por toda a grande área, volta para o time do Sport pela esquerda, deixa Edson Lucas, dos pés do Hernandes, dominou, mandou para dentro da área, para o Perotti, escapou, sobrou o William, para fora!
1: Sport!
0: O William Oliveira girou, bateu pro gol, passa a esquerda do gol, Osmar!
5: Sport vai empilhando as chances, uma blitz rubro-negra. Na jogada que começou pela esquerda com o Diego Hernandes, fez o cruzamento rasteiro, passou por Perotti, mas não por William Oliveira. Na meia lua da área, como se fosse um centroavante. Dominou, girou, batendo e ela passou raspando a trave esquerda. Segue 0-0.
0: 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Você confere tempo e placar de jogo. Agora 36 minutos, 36 faltando 9 para o intervalo. Série B do Campeonato Brasileiro no Castelão em Fortaleza. 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
1: Ceará.
0: Em zero.
1: Sport.
0: Também está no zero. Mário Júnior.
2: O São Paulo demorou tanto para fazer um gol e o VAR disse que não valeu. Segue no Morumbi, São Paulo 0, Atlético Mineiro também 0.
0: Professor Rubens Souza Filho, Sport tem que aproveitar o momento, é bom, professor. Já tem o professor Rubens Souza Filho, convidado especial aqui na transmissão TMC. Bola volta para a defesa do time do Sport, para Benevenuto, abertura pela direita para Ju. A Ju dominou, cruza a linha do meio de campo, volta, bola para a cabeça, diária para Zé Gabriel. Ele lançou uma frente, Alano de cabeça, tentou para o Perotti, bola direto para dentro da grande área para o goleiro Richard. 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Ataca o Ceará, bola pela direita, solta para Nico Ferreira, tentou driblar, Edson Lucas coloca pela linha de lado. Professor Rubens Souza Filho, diga aí, professor.
3: Ô Vitor, agora que o Sport está acordando dentro de campo com essas bolas, esses chutes, né, de fora da área, principalmente de fora da área, que é a melhor condição que o Sport está encontrando, pelo menos para encontrar o caminho do gol, achar o caminho do gol, o que é que está acontecendo. Então o Sport deu uma melhorada muito grande exatamente nessa opção de estar chutando de todo jeito, viu, Vitor?
0: Ataca o Ceará pela direita, vem cruzamento, bola pro Sávio, na trave!
1: Ceará!
0: Com 12 a 9, Celu chuta pra fora! Ceará levou o perigo, acertou a trave do Thiago Couto,
5: com muita liberdade, o lateral Sávio pisando na área, soltando a pancada, uma chicotada de pé esquerdo para tirar aplausos do técnico Daniel Paulista, mas ela bateu na trave e está balançando o poste esquerdo. Foi na junção da trave com o travessão, pegou bem, ficou no quase. Agora as duas equipes já colocaram a bola na trave. Segue 0-0.
0: 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Ô Zé, deu uma animada agora, hein, Zé?
4: Deu, é. Os caras disseram assim, bom, já que foram lá e meteram na minha trave, eu vou falar pra eles que eu também tô vivo. Então tentaram da mesma forma e conseguiram. Mas tá muito pobre de criação de jogada e principalmente de sequência de finalizações, Vitor.
0: Meu amigo, o Nico Ferreira deu uma juntada agora no Edson Lucas que eu vou te contar, hein, Osmar?
5: Então, que lapada o Nico Ferreira deu no Edson. Levantou o jogador do Sport e amarelou o camisa 11 do Ceará.
0: A parada do jogo, falta para o time do Sport fazer a cobrança. Já batida a cobrança do time do Sport, avança o rubro-negro, bola distribuída na frente, tentativa para o Hernandes, afasta a defesa. Volta para o time rubro-negro do jeito que veio ali, o Kaique lançou para o Perotti. Tá na meia lua de grande área, tentou ganhar, quicou, perdeu. A bola do time do Sport se ofereceu para o Sávio, lateral esquerdo da equipe do Vovô. E você confere tempo e placar de jogo. 40 minutos do primeiro tempo, Série B do Campeonato Brasileiro, no Castelão, em Fortaleza. Ataca o time do Sport, Hernandes tentou cruzar, bateu em cima da marcação e sai pela linha de lado. 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Turquesa anuncia o placar TMC.
1: Ceará
0: 0.
1: Sport.
0: Também tá no 0. Pelo Brasil, Mário Júnior.
2: Em andamento na Série B, Juventude 2, Atlético Goianiense 1. Jogo encerrado, o Novo Horizontino venceu o Avaí pelo placar de 3-1.
0: Lateral batido pelo time do Sport, caiu para o Hernandes. Hernandes volta para o meio de campo. Zé Gabriel dominou, entrega na lateral direita agora para a participação do Aju. Aju entrega para o Alano, Alano de costas para a marcação, volta para cá, para a cabeça de área ali, para a tentativa do Zé Gabriel. Sobem os zagueiros para participar. Benevenuto para Kaique, Kaique soltou na esquerda para Barleta, balançou contra a marcação, tentou na frente, lutou pela bola, ganhou o Edson Lucas, invadiu grande área, vai cruzar para o meio, vem desvio, William Oliveira, desvia na defesa, faz! Basta, Luizão!
1: Esporte!
0: Foi por pouco que a bola não foi pra dentro, Osmar!
5: Na pequena área, o William Oliveira aparecendo como se fosse um atacante. Depois do cruzamento pela esquerda do Edson, a dividida do Perotti sobrou pro William, mas chutou travado. Ficou ali sentindo o Richard, mas ficou mais uma vez no quase a equipe leonina.
0: E segura de novo a bola, Zé Gabriel entregou pro Kaique, soltou na ponta esquerda, vem Barleta, vai levar pra dentro, invadiu a grande área, colocou entre as pernas, caiu. O árbitro diz que ele forçou. Olha o Richard ali, foi pra cima do Barleta, pra cima pra indicar que ele tava tentando cavar o pênalti, Osmar.
5: É, o Richard foi tentar mostrar que o Barleta se jogou, foi tentar dar o traço pra cima do jogador da equipe do Ceará, ficou caído na jogada e todo mundo ficou na bronca com o Barleta, o Júlio César, o Richard. Segue o jogo, 0-0.
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0: Ô Zé, ele deu uma forçada, não foi, Zé?
4: Muito grande, muito grande.
0: Cara, não... podia levar um amarelo aí, Zé.
4: É, porque na verdade o cara ficou parado, né? E aí ele se jogou, então o goleiro também não tinha nada que chegar para tentar intimidar. Então, são situações assim que as confusões começam. Aí a bola sobra e ele vai tentar pegar, os caras chutam a mão dele, chutam a cara, chutam o gogó, chutam tudo.
0: É, eu fiquei me perguntando aqui o seguinte, Zé. Ele faz uma jogada plástica, né? Ele coloca a bola entre as pernas do cara. Se ele se dedica na jogada, se ele tenta pegar a bola, o que, que poderia resultar ali, Zé?
4: É,
0: quer dizer, o cara faz a opção de cavar o pênalti, ele poderia dar sequência na jogada e ser mais produtivo.
4: É, só que ele deu uma tapa na bola muito mais forte do que ele poderia ter conseguiria alcançar, Vitor.
0: É lateral para o time do Ceará pela direita. Está ali posicionado o Júlio César para tentar a bola na frente. Mandou para o Nico Ferreira. Dominou, marcação de dois. Tentou por dentro. Bola tirada pelo Perotti. Sai de novo pela linha de lado. Outra vez é lateral para a equipe de Porangabuçu. Vai pegar ali Júlio César. Finalzinho do primeiro tempo, 0 para o Ceará, 0 também para o time do Sport. O jogo estava morno no começo, do meio para o final, tivemos boas chances para as duas equipes. Júlio César tenta a ligação lá do direito de campo, o Wendel soltou, cai a bola para o time do Ceará, vai pintar cruzamento, bola para a área, subiu o goleiro Thiago Couto para fazer a defesa. Matheus Araújo cruzou, defende Thiago Couto e já coloca o Sport para o ataque. Ligação do William Oliveira na ponta direita para o Barleta, bola tocada para trás, vem o rubro-negro para cima da marcação, Barleta driblou, tocou, vem para o Perotti atrás, Hernandes, entrada de área, driblou o primeiro, bloqueado pela zaga, afasta o time do Ceará, a bola espirrou e sai pela linha de fundo, escanteio para o time do Sport. 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Escanteio para o Sport. Fala aí, Osmar.
5: Pelo lado esquerdo, lá vai o Leão para a cobrança do escanteio nos minutos finais da primeira etapa.
0: Hernandes está posicionado, subiu a placa com tempo de acréscimo. Vem para a cobrança, Hernandes. Ameaçou, segurou. O árbitro foi lá conversar. Quanto de acréscimo, Osmar?
5: Exatamente. Subiu a placa, 2 minutos. Vamos até 47.
0: 2 minutinhos a mais. O árbitro Flávio Rodrigues de Souza gosta de uma conversa. Vai ali conversar com Zé Gabriel. Vai autorizar agora a cobrança de escanteio. Hernandes está lá. Ele está autorizado. Perna esquerda mandou para dentro da grande área. Segura o pau, desvio para o gol. Passa a direita do gol.
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0: Subiu para cabecear Zé Gabriel sozinho, absoluto, escolheu o canto direito, mas foi para fora, Osmar.
5: Um Sport que não estava conseguindo chegar no gol, agora chega a sua sexta finalização, essa não no alvo, mas passou perto. A cabeçada do Zé Gabriel em liberdade, agora errou o alvo e muita coisa, passou à direita, porém o rubro-negro vai empilhando chances.
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0: Matheus Araújo domina a bola para o time do Ceará. Vem para o meio de campo. Sobrou ali para o Mel, que tentou lançar na entrada de área. Afasta o time rubro-negro. Cai para a cabeça de área para o Zé Gabriel. Ele solta para a Barleta. Barleta levou para o grande círculo. Tentou para Perotti. Escapa dele. Caiu para Júlio César. Atrasa para o goleiro Richard. Dentro da grande área com o pé direito. Despacha para frente. Faltando 30 segundos para acabar o primeiro tempo. Tenta o Ceará. A bola bateu na mão ali do Wendel. O árbitro percebeu. Pegou falta de ataque. E o jogo está parado. Ô Zé, tua avaliação, primeiro tempo, como é que foi, hein, Zé?
4: Olha, um primeiro tempo onde o Sport teve melhor do que o Ceará, pelo menos demonstrando um pouquinho mais de chutes a gol, tentando, não é? Foi uma equipe que, pelo menos, foi mais perigosa do que o time caseiro, o time do Ceará. Um time onde não tem, não é, uma identificação como tinha antes. Hoje o Sport precisa dessa vitória diante de um time onde não vai conseguir, não é, fazer com que o melhor aconteça.
0: O árbitro pede a bola. Termina o primeiro tempo em Fortaleza.
1: Ceará
0: 0
1: Sport
0: também está no 0.
1: Vitor Araújo.
0: Vamos ao destaque da reportagem TMC, Osmar Cordeiro.
5: Então, Vitor, jogadores caminhando para os vestiários, atletas do Ceará e do Sport. O torcedor vai aproveitando para fazer aquele lanche nesse intervalo de partida. O Castelão, que não está naquele grande público que a gente já viu em algumas outras partidas por conta do mau momento da equipe cearense. No banco de reservas do Vozão, Gustavo Martins, Rafael Ramos, Pavani, Mugni, Sanches, Luiz Otávio, Richardson, Vinícius Vina, Enzo Lodovico, Lene Lobato, Aloísio e Luca. Já do lado do Sport, Breno, Augusto Pulse, Abraão, Biel, Murilo Hickman, Pedro Martins, Carlos Depena, Cleison, Marlon Douglas, Dudu Teodora e Zé Roberto as peças à disposição, jogadores já nos vestiários nesse momento, Vitor.
0: Muito bem, finalizado aqui o primeiro tempo de jogo, tudo igual, Ceará 0, Sport também 0. 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Hora de entender esta primeira etapa e o que é possível projetar para o segundo tempo. Tá começando agora! 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
16: 18 horas, não, rapaz. 19 horas e 23 minutos. 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Quem escuta sabe, estamos no intervalo lá na Arena Castelão. 0 para o Ceará, 0 também para o Sport. Zé do Carmo, seu destaque: 0 a 0 é o placar. Foi o placar do primeiro tempo ou notas do jogo, hein, Zé? Que jogo ruim.
17: É, Mário, o jogo foi ruim. Não tenho dúvida nenhuma de que muito truncado, um jogo muito, muitas faltas, duas equipes muito inseguras, podemos assim falar, que não vem de bons resultados. E a gente sabe que é a partir de agora você vai começar a explorar aquilo que você achou dentro das quatro linhas que você pode levar vantagem. Então é dessa maneira que eu imagino que o Sport possa, não é, acrescentar nesse segundo tempo, e o time do Ceará vai dar uma resposta também ao seu torcedor, porque tá horroroso, não é? Tá triste você ver essas situações. Tiveram algumas finalizações na trave, no travessão, onde isso faz com que o atleta tenha confiança para continuar tentando a média distância, mas isso não quer dizer que o jogo foi espetacular por conta das bolas na trave. Não, o jogo ele tá sendo realmente, não é, tratado de uma maneira onde você não tem ninguém levando vantagem sobre ninguém, Mário.
16: É, tomara que nessa conversa agora no intervalo, o Gilmar Dal Pozzo possa conversar com os jogadores e achar o caminho certo, o caminho do gol, viu? Que o Sport está precisando vencer, e o Ceará é um time que não era para estar na atual situação que se encontra, né? Com 29 pontos com esse placar parcial, dentro da zona do rebaixamento, e vai brigar até o final para não cair, porque a situação é complicado, o time não consegue reagir. Professor Rubens Souza Filho, e o seu destaque para esse placar parcial de Ceará Sport 0-0, professor?
18: Olha, concordo com tudo que foi dito até agora. Eu acho que o melhor momento do jogo foi exatamente da metade desse primeiro tempo para o final. Principalmente no aproveitamento do Sport e as jogadas ofensivas que o Sport conseguiu encontrar, no aproveitamento das próprias finalizações. Uma vez que não conseguia entrar na área para fazer a própria finalização, para chutar, para uma bola perdida e poder lançar ao gol, o Sport optou por tentar de fora da área, que conseguiu êxito, porque bola na trave, o goleiro defendeu. Eu acho que foi o melhor momento, que podemos dizer assim, de que pudéssemos avaliar no sentido até da própria prática do próprio futebol. Não foi um primeiro tempo bom, mas foi um primeiro tempo assim, aproveitado pelo Sport da metade do primeiro tempo para o final. Eu acho que o Sport deve voltar com essa opção, para aquilo que ele tentou e quase conseguiu, né, que foram exatamente as bolas chutadas de fora da área. Então, o meio de campo do Sport precisa ser mais ágil no sentido até do próprio acionar o pessoal do ataque, né? No caso o Barleta, o Perotti e aí assim sucessivamente, para que o Sport possa conseguir pelo menos um chute a gol que possa acertar essa bola e quem sabe aí o Sport sair vitorioso desse jogo de hoje, Mário. É assim que eu vi.
16: 7 da noite, 26 minutos, mais uma parada e a gente volta já.

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17: Muito bem, são 7 da noite e 32 minutos. Zé do Carmo, o que é que tem que fazer aí o Gilmar Dalpozo para acordar esse time do Sport e sair esse gol, viu, Zé? Porque, pelo amor de Deus, amigo.
18: É, Mário, fica devendo muito, né? Se o Sport colocar um pouquinho de garra na hora da marcação e fizer essa marcação alta, eles vão pegar um Ceará muito inseguro. Um Ceará onde não consegue sair trabalhando a bola, porque não tem essa qualidade toda. Então, seria uma das opções do Dalpozo para tentar fazer com que o time do Ceará fique muito mais encurralado, Mário.
17: E para o senhor, professor Rubens Souza Filho, que deve fazer o Gilmar Dalpozo, já voltando daqui a pouco para o segundo tempo, nessa conversa agora do intervalo com os jogadores. 7h33, pois não, professor?
14: Nessa condição que a gente está, pelo menos, analisando, o primeiro tempo a gente viu que só teve esses destaques, nós falamos há pouco o que aconteceu, pelo menos na minha visão, e acho que a Zé do Carmo também colocou até muito bem. A questão da própria ação do ataque, do time do ataque do Sport. Eu acho que mais velocidade seria o mais interessante para o time do Sport, nesse momento, com o poder de criação do meio de campo, neutralizando a força com que o Ceará demonstrou no começo do jogo, que tem, que detém, né? Porque, claro, a gente não pode negar que o Ceará começou o jogo nos primeiros minutos, até os 10 minutos mais ou menos, pressionando o Sport, jogando o Sport lá para trás, e o Sport ali procurando se defender, e até se defendendo muito bem. Pelo menos na minha visão, o Sport se defendeu e muito bem. Claro, essa atitude, o Sport já mensurou, pelo menos até a sua própria condição defensiva de hoje, e aí, claro, pode partir para frente, que eu acho que o Dalpozo deve estar orientando os seus comandados para uma posição estratégica do meio de campo para o ataque, que é exatamente a criação de jogadas, a própria velocidade, pegar o time do Ceará no contrapé, aí no sentido dos contra-ataques que ele estava propondo, que eu acho que nesse segundo tempo vai fazer, e aí o Sport utilizar aquele mesmo recurso que ele utilizou, os chutes de fora da área, quem sabe chegar na própria grande área e chutar também, a tentar acertar o gol, para buscar realmente o seu resultado, que acho que acontece desse jeito, porque o time do Ceará não é bobo, é um time que a gente está vendo aí que tem um excesso de marcação também, mas quer também buscar a sua vitória. Acho que o Sport vai buscar a estratégia, a utilização de velocidade e o meio de campo aí bem municiado para ajudar o ataque nas finalizações, Mário.
17: Muito bem, professor Rubens Souza Filho, os times estão de volta para o segundo tempo e quem volta na TMC é o Locutor Emoção.
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10: De volta, vamos para o segundo tempo no Castelão, em Fortaleza. Time do Ceará deve ter aí duas alterações, tem jogadores ali à beira do gramado para entrar. Sport deve voltar com a mesma formação, daqui a pouquinho Osmar Cordeiro confirma para a gente. Aqui TMC anunciando amanhã, tem início do quadrangular de acesso da Série C do Campeonato Brasileiro. Jogo na Arena de Pernambuco, em São Lourenço da Mata, 6:30. Santa Cruz e Botafogo da Paraíba, o vibrante Carlos Eduardo vai dar o recado com o nosso time TMC.
20: Mexeu.
10: E aí, Osmar, estão confirmadas as alterações?
20: Isso, saindo camisa número 9, Wendel Silva para a entrada do 29, Vinícius Vina. Também saiu amarelado camisa 11, Nico Ferreira, para a entrada do 60, Enzo Lodovico.
10: Tudo pronto, vai começar no segundo tempo. Vai autorizar o árbitro do jogo, autoriza, começa a segunda etapa.
19: Ceará.
10: Enzo.
19: Esporte.
10: Também tá no zero.
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10: 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Vem a bola de volta para o time do Sport no campo de defesa pela quarta zaga. Vai subir Kaique, ele sobe, cruza a linha no meio de campo, acionou na ponta esquerda o rubro-negro para velocidade, vai levar para cima da marcação. O time do Sport pode pintar cruzamento. Que bolão, Edson Lucas dentro da grande área, bateu pro gol, espalma o goleiro!
19: Sport!
10: Richard faz a defesa! Osmar!
20: Na primeira jogada, no primeiro minuto do segundo tempo, jogada pela esquerda, o passe para o Edson Lucas, que soltou a pancada no lado esquerdo e o goleiro fez a boa defesa, o goleiro Richard, colocando para escanteio pelo lado canhoto, segue 0-0.
10: É o Leão rugindo alto no começo do segundo tempo. Autorizada a bola para dentro da área. Vem Perotti. Tentou o desvio para o meio. Afasta a defesa. Cai para o time do Ceará. Vai puxar contra-ataque. Bola lançada pela esquerda. Era para o Enzo Lodovico. Saiu pela linha de lado. Lateral para o time do Sport. Vai buscar o time rubro-negro pelo setor direito de campo. Chega ali o Aju para pegar a bola sem tanta pressa. Vai reorganizar o time do Sport no campo de jogo. Aju pega a bola jogando hoje de lateral direito. Um minuto.
0: minuto, 30 segundos, etapa final de jogo. A Ju ameaçou, mandou na frente, vem pra Barleta, voltou pra ele, adiantou, ganhou do primeiro, vai na velocidade, chega, desvio da marcação, bola na direção da linha de fundo, chega lá pra evitar a saída, Sávio chutou em cima de Aju e ganha a lateral. Olha aí, Zé, duas alterações no time do Daniel Paulista, mas a primeira chegada foi do Sport, Zé.
18: Pois é, essas duas mexidas aí são dois jogadores bem interessantes e principalmente finalizadores. Então, talvez o time do Ceará agora acorde para essa situação.
0: Lateral para o time do Ceará pela esquerda. Sávio tá ali com a bola e o árbitro tá contando, hein? Tem ali uns segundos para movimentar. Lança a bola à frente, sobe de cabeça, tira Zé Gabriel, cai na defesa. Luizão afasta. Bola pela linha de lado, lateral para o time do Sport. Olha ali o Aju. Daniel Paulista disse logo para ele, mais à frente tem bola, pega ali. Daniel Paulista preocupado com o tempo de jogo. Precisa de vitória o time do Ceará. Sport, se vencer, vai para a porta do G6. Posicionado Aju, demora o tempo que pode. O árbitro já abriu a contagem para ele também. Aju lançou pela direita. O William Oliveira tentou a entrada de área. Sávio lá atrás para afastar outra vez pelo time do Ceará. Chuta contra a marcação, volta pelo time do Sport. Brigou com o rubro-negro com Zé Gabriel. Recuperou, deixou para o Hernandes. De longe, Hernandes manda para muito longe. Só tiro de meta. 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Tiro de meta batido pelo goleiro Richard. Ligação para a esquerda para o time do Ceará. Errado, sai pela linha de lado, lateral para o time do Sport. A Juba agradece, volta para o campo de defesa. Cai para Benevenuto. Ele entrega pelo meio de campo para Zé Gabriel. Volta na direita para o Baju. Perdeu contato com a bola, afasta a defesa. Tira a equipe do Ceará, coloca pela linha de lado o Matheus Araújo. Lateral, vai pegar agora o time do Ceará com o Sávio. Sávio olha pelo meio de campo, se aproxima para receber na frente Vina. Sobe de cabeça, tira o William Oliveira. Outra vez a bola de novo pela linha de lado. Lateral para o time do Ceará, vai se aproximando da grande área do time do Sport. Próximo do banco ali do técnico Gilmar Dalpozo. Lateral para o time do Ceará, toma distância ali o Sávio. Pode até colocar dentro da grande área, mas não tem ninguém lá, hein? Ninguém lá para o Sávio mandar. Olha para o meio, tá tudo bloqueado, prefere voltar. Volta, bola um pouquinho, volta lá para o campo de defesa, para Gabriel. Gabriel entrega para o companheiro Luizão. Abertura pelo setor direito de campo, tem movimentação de Júlio César. Júlio César solta pela ponta direita de campo. Vem a abertura do Enzo. Enzo Ludovico acaba perdendo contato com a bola, afasta o time do Sport. Zé Gabriel tentou ligação direta à frente pelo Hernandes. Na cobertura chega a defesa do Ceará, volta a bola para o goleiro. Cai dentro da grande área para Richard. Richard segurou. Richard faz a bola distribuída pela direita para Luizão. Luizão na abertura na lateral direita para Júlio César. Está no campo de defesa o time do Ceará, 4 minutos, 30 segundos, etapa final 0-0. Segura a bola o time do Ceará, volta para a defesa, volta para Luizão. Ele empurra pelo corredor esquerdo de campo para Gabriel. Gabriel tenta avançar, avançou, chegou próximo da linha do meio de campo, tocou na frente, volta a bola para a cabeça de área para Zanocelo. Zanocelo tocou para Mike. Mike ganhou do primeiro corredor central, 3 na frente dele, conduziu, levou a bola para a meia direita. Agora para a ponta direita com o jogo. Ceará tenta se aproximar, balançou, driblou o primeiro, cruzou, afasta a defesa, voltou para o Ceará, brigou pela. A bola invadiu grande área, tocou pra fora da área, ainda vem o Vozão, chute em cima da marcação.
21: Ceará.
0: O time rubro-negro manda pra longe. E você confere tempo e placar de jogo. 5 minutos do segundo tempo, faltando 40 para terminar pelo tempo regulamentar. Série B do Campeonato Brasileiro. 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
21: Ceará.
0: Em zero.
21: Sport.
0: Também tá no zero, amigo Mário.
17: Segundo tempo na Série A, São Paulo 0, Atlético Mineiro também 0. Segundo tempo na Série B, Juventude 2, Atlético Goianiense 1.
0: Rubro Negro retoma a bola, tenta sair pela esquerda, tá tudo bloqueado, desarmado. Cai a sobra para Vina, Vina ganhou do primeiro, adiantou demais, tira a defesa do Sport, perde, ganha danado no meio de campo, cai outra vez pelo time do Ceará. Atrasou para a defesa para Luizão, atravessou próximo da cabeça do grande círculo pela quarta zaga para Gabriel. Gabriel empurra para a lateral esquerda, Sávio deu bobeira, adiantou demais, a marcação desvia, sai pela linha de lado. Lateral para o time do Ceará, não. Olha o bandeirinha dizendo que não. Tocou no senhor, olha o Sávio, opa, Sávio brigando ali com a Ju, calma, Osmar, calma esse povo aí, Osmar.
20: É, exatamente, né, os ânimos se exaltaram ali do Sávio com o Marcelo Aju por conta do lateral, ficou empurra, empurra, o Sávio botou o dedo na cara do Aju, Aju não gostou, chegou o Diego Hernandes, puxão de camisa, rapaz, Cenas lamentáveis.
1: Que é isso, meu filho? Calma.
0: Calma aí, rapaz. É na bola, meu filho. O Sávio ainda tá chateado ali, ajuda. Colocando o dedo em riste em cima do Hernandes, e o Hernandes tá dizendo, tira esse dedo daqui.
20: É, a Ju testa com testa com o Zanocelo, e o Sávio ficou agora testa com testa com o Diego Hernandes. Confusão, e o árbitro Flávio Rodrigues está chegando para apaziguar, ou melhor, para resolver essa situação. Será que mostra o cartão?
0: No caso de Mário, olha, amigo Mário, você não pode fazer isso. Testa com testa, porque vai ser agressão contra o adversário, viu, amigo Mário?
17: Tô fora. Existe
0: isso. Lateral pro time do Esporte pela direita, tá posicionado para movimentar ali o Marcelo Aju. Começou a confusão, mas já tá posicionado para retomar o jogo. Aju na frente, lançou, afasta de cabeça a defesa. Sobra a bola pro time do Esporte, para o Hernandes. Hernandes tentou para Perotti. Perotti deslocado pela direita, desarmado pela equipe do Ceará. Sobra para Matheus Araújo, foi pro chão, falta em cima dele. Falta para o Ceará fazer a cobrança. Sávio posicionado para bater. 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João Gabriel foi desarmado, bola para o time do Esporte. William Oliveira soltou, o Hernandes na frente, Perotti ganhou, invadiu a grande área, bateu pro gol, para fora!
21: Esporte!
0: Perotti ganhou do zagueiro na hora de bater, faltou ali um pouquinho para ele bater legal. Ele tocou do jeito que deu, meio que perdido ali, já tava perdendo a jogada, hein, Osmar?
20: É, pareceu que ele deu um passo a mais com a bola e acabou adiantando, ficou ruim para a finalização. A defensiva da equipe cearense chegou para complicar a vida do Perotti, que conseguiu um bom giro para cima do Luizão, mas na hora de bater o lateral, o Júlio César dificultou o Perotti, que ainda tentou uma batida de biquinho, passou à esquerda da meta, e tudo começou com a boa roubada do Diego Hernandes.
0: Professor Rubens Souza Filho, como é que está começando aí esse segundo tempo? O Sport está pressionando, professor.
14: É, o Sport voltou melhor, do mesmo jeito que terminou o primeiro tempo. Eu acho que o Sport voltou marcando bem, segurando o time do Ceará lá atrás, né, avançando as linhas e até uma marcação alta, né, sendo exatamente até incisivo nesse sentido. E eu acho que isso aí melhorou, pelo menos pelo lado do Sport. A gente não viu ainda o goleiro do Sport sendo acionado nesse primeiro tempo. O Sport é quem está dando as ações do comando de ataque, e o Richard, goleiro do Ceará, é quem está sendo acionado. Estou gostando do comportamento do Sport, pelo menos nesse primeiro tempo, Gil. Nesse segundo tempo, meu querido Vitor Araújo.
0: Segundo tempo de jogo, 9 minutos. Segunda etapa, 0-0. Volta para o campo de defesa do time rubro-negro. Pela direita para o Aju, na frente para Hernandes. Hernandes de volta para Aju. Aju tentou por dentro, desarmado pelo Matheus Araújo. Lateral para o time do Sport. Aju tem pressa, entrega a bola pela meia direita. Cai pelo Hernandes. Hernandes levou para dentro. Dois fecham para cima dele. Ainda o Hernandes segura a bola. Está próximo do grande círculo. Manda para lá. Benevenuto recebe pelo time do Sport. Soltou pela esquerda para Kaique. Kaique avança para o campo de ataque. Pisa na bola, marcação para cima dele. Preferiu devolver para Benevenuto. Benevenuto pressionado na cabeça do grande círculo. Ainda conduz a bola para o time do Sport. Levou para o lado direito. Solta a bola para Ju. A Ju tentou para a cabeça de área. João Gabriel foi lá, brigou. O Sport chutou em cima do marcador. Voltou para o Benevenuto. O cara chutou contra o companheiro. Volta a bola para o time do Sport, que dá certo. Alano na frente para Ju. A Ju balançou, levou para dentro. Marcação de Gabriel para roubar para o time do Ceará. Deu errado. Volta para o time do Sport. Alano brigou. A bola caiu para o Hernandes. Hernandes lançou. Lado esquerdo, vem bola pro Sport. Edson Lucas vai cruzar, cruzou, passou do Perotti, sobrou o William Oliveira pro meio, afasta a zaga do Ceará.
21: Esporte.
0: Tira o perigo, afasta pro time de Porangabuçu. E você confere tempo e placar de jogo. 11 minutos do segundo tempo. Série B do Brasileiro, ataca o time do Sport. Alano tentou o passe, bola bate na marcação. 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Olha o Sport no ataque, bola dentro da grande área, saiu Perotti, tentou o passe, sobrou, William dominou, tira a defesa do Ceará. 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
21: Ceará.
0: 1-0.
21: Esporte.
0: Também está no zero, Sport na perseguição do gol. Hernandes dominou, tocou, Perotti tentou o passe, bate na marcação, Luizão tira. 0-0 no Castelão e pelo Brasil, Mário.
17: Hoje no quadrangular final da Série C, no Grupo C, jogo encerrado em Limeira, Inter de Limeira e Ferroviária de Araraquara, 3-3.
0: Ô Zé, meu ídolo Zé, comentarista técnico, tá melhor o Sport, Zé?
18: Não, o Sport tá marcando em cima e dificulta a saída do Ceará. Agora, na hora que você detém a bola, você não consegue articular as principais jogadas. E aí, é a mesma coisa de você tira um jogador e o outro entra e não faz nada. Então, o Sport não está criando o necessário.
0: 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Olha, o Gabriel tá caído, o árbitro deu a mão, ele não quis. E aí o árbitro deu aquela sinalização para dizer, ó, se ficar aí vai receber atendimento. E se receber atendimento tem que ficar fora, né, Osmar?
20: Exatamente, nova regra que passou a valer a partir da 23ª rodada, ou seja, 3 rodadas já que essa regra, que foi criada para a Copa do Mundo, né, passou a vigorar na Copa do Mundo, está sendo implementada nas divisões do futebol brasileiro.
0: É, ele levantou ali, vamos ter mudança. Olha aí, Osmar.
20: Isso, vai mexer a equipe do Vozão, confirmar aqui a placa do quarto árbitro. Mas já tem jogador conversando com o técnico Daniel Paulista, saindo camiseta número 71 da equipe do Ceará para a entrada do camiseta número 13. Então quem sai é o Gabriel Rocha e quem entra é o 13, Luiz Otávio. Os dois zagueiros são Luiz Otávio, né? Só que um é chamado de Luiz.
0: Olha a roubada do time do Sport, vem Barleta, chuta de fora da área, manda à esquerda do gol.
21: Sport.
0: Mais uma finalização, passa à esquerda, tiro de meta para o goleiro Richard. E amanhã, 6:30, tem início do quadrangular de acesso na Série C do Brasileiro. Na Arena de Pernambuco, em São Lourenço da Mata, tem

0: pressão. Os caras descem a primeira vez. Contra-ataque dos dois que entram logo depois do intervalo. Fino para Ludovico. E o Ludovico bate no canto direito do goleiro Thiago Couto. Balança a rede no Castelão em Fortaleza. Ceará tá na frente. Enzo Ludovico, camisa número 60. Ele é fera. Foi pra galera. Mexe na história do jogo e muda o placar TNC. Agora tem um Enzo Ludovico.
1: Esporte.
0: Não tem nada, Osmar Cordeiro.
2: No momento que o Sport se lançava ao ataque e tentava abrir o placar, quem sai na frente é a equipe mandante, o Vozão, no vacilo da defesa. Deu muita brecha na defensiva e aí na bola longa, escorada com o ombro, ao que parece, pelo Vinícius Vina, o Enzo Ludovico dominou. E aí na velocidade contra o Marcelo Benevenuto ele conseguiu ganhar e bater cruzado. Agora, os jogadores do Ceará ficaram, ou melhor,
0: ele
2: do Sport, ficaram reclamando de um toque de mão e realmente não bateu no ombro e sim no antebraço do Vina na tentativa de domínio para cima do Kaique. Gol anulado.
0: Anulado o gol do time do Ceará. Não valeu. E aí o árbitro vai lá e fala pro Vina: ô, você usou o braço aí, não pode. O Vina disse: tocou mesmo, tá bom. E segue o jogo. Ô, professor Rubens Souza Filho, que susto. Segue 0-0, professor.
3: É verdade, que susto, né? Agora, o Ludovico partiu sério, você viu que a maneira com que ele foi garantindo-se exatamente na própria finalização, o que o time do Sport não conseguiu fazer até agora. E a marcação, para mim, também foi falha, né? Foi falha. Lá, ainda bem que o árbitro viu essa ajeitada de mão do jogador do Ceará para o Ludovico e aí anulou o gol. Mas que o time do Sport vacilou nessa jogada, vacilou, porque o Ludovico partiu celere e garantindo-se exatamente na finalização. O time do Sport não conseguiu fazer. 0-0 continua, Vitor.
0: E tem lateral para o time do Sport pela esquerda. Chega ali para movimentar o Edson Lucas. Ele tem pressa, atrasou, vai pintar cruzamento. O Kaique mandou. O William Oliveira, bola para trás, vai chutar. Chutou ali Alano, bola desvia para fora. Escanteio, Osmar Cordeiro.
2: Exatamente, cruzamento pelo lado esquerdo. Tentou o Juan Alano, a batida teve desvio. E aí vai para escanteio para a equipe do Leão.
0: Escanteio para o rubro-negro da Ilha. 17 minutos do segundo tempo. Levou o gol, mas não valeu. Tentou o Sport abrir o placar. Hernandes mandou para dentro da grande área. Segundo pau, Perotti dominou, pé direito, bateu. Ela vai para fora.
1: Sport.
0: De meta para o goleiro Richard. E você confere tempo e placar de jogo. 17 minutos do segundo tempo. Série B do Campeonato Brasileiro no Castelão, em Fortaleza. Ataca o Ceará, bola pela direita, cruzamento para a área, tira a defesa do Leão. 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
1: Ceará
0: 0.
1: Sport.
0: Também tá no 0. Mário Júnior.
4: Pela Série B, lá no Alfredo Jaconi, o Atlético Goianiense empata com João Pedro. Juventude 2, Atlético Goianiense também 2.
0: 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Faltando 6 para as 8.
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1: Vitor Araújo.
0: Tem falta para o time do Ceará. Falta para o Ceará bater. Posição ali preocupante. É bem central ali. São 4 jogadores do Sport na barreira. E o rubro-negro vai mexer. Osmar Cordeiro.
2: Exatamente. Falta cometida por Zé Gabriel para cima do Vinícius Vina. Jogadores do Ceará ficaram reclamando de uma falta antes. Mas está marcada essa e vai mexer o Sport. Sai o 8, Juan Alano. E entra o 25, Cleison. O Diego Hernandes devendo fazer a função da meia-ver. Segue 0-0.
0: 0-0. Falta para o time do Ceará fazer a cobrança. Tá posicionado ali o Vina. Mais atrás tem Zanocello. 4 homens do Sport na barreira. Preocupação para o goleiro Thiago Couto. Ceará já balançou a rede, mas não valeu. Foi impugnado, foi anulado o gol. O árbitro já está posicionado ali para autorizar. Barreira montada na linha da

0: pequena área ali, aliás, na meia lua. Vem Vina, bateu pro gol. Ela vai direto pra fora, mas desviou, é escanteio, Osmar.
1: Uma pancadaça de fora da área na cobrança da falta, teve desvio, aí é escanteio, o chute ali tocou na cabeça do jogador presente na barreira, escanteio pelo lado esquerdo, Vina vai com pressa para a cobrança aos 20 da segunda etapa, segue 0-0.
0: Gol para dentro da grande área, subiu a defesa rubro-negra para colocar para fora de novo, é escanteio, vai mudar só de lado. Foi da esquerda para a direita, agora da direita para a esquerda. Muda também o batedor. Mel que vai bater. Leva a bola para a orelha ali do escanteio para mandar a bola para dentro da grande área. Já chegamos a 20 minutos do segundo tempo. Está 0 a 0. Mel que está autorizado. Ele vai com a perna esquerda, mandou fechado de soco. Tira o goleiro Thiago Couto. Sai da grande área, volta, rebote para o time do Ceará. Enzo Ludovico pela direita. Recebeu de volta Ludovico na linha de fundo. Olhou para a área, tentou cruzar. Perotti. Tira a bola, vai para a linha de fundo outra vez. Gol pelo Brasil.
2: Para informar que o Juventude segue empatando com o Atlético de Goiás 2-2 e na Série A, o São Paulo, que teve um gol anulado, segue empatando com o Atlético Mineiro 0-0, Vitor.
0: Escanteio outra vez, Mel que mandou o primeiro pau, subiu, afastou o Perotti, sobra a bola, tentou o Luiz Otávio de cabeça, afasta a zaga. Rebote outra vez para o time do Ceará, segura ali, dono da segunda bola, abertura pela direita, vai pintar cruzamento com o peito, Perotti ajeita, tira Zé Gabriel para o time do Sport. 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E você confere tempo e placar de jogo. 21 minutos, faltando 24 para terminar, Série B do Campeonato Brasileiro no Castelão, em Fortaleza. 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
3: Ceará.
0: Em zero.
3: Esporte.
0: Também está no zero, ataca o time do Esporte pela direita, Ju domina, largou pela ponta para Barleta, Barleta segura, perna esquerda, volta, bola para o campo de defesa, cai no grande círculo, vem então para Benevenuto, empurra a bola lá do esquerdo para Kaique, Kaique olhou para a lateral esquerda, manda para lá, vem o time do Esporte para balançar, corta a bola para dentro, caiu Cleisson, o árbitro diz que nada aconteceu. 0 a 0 no Castelão e pelo Brasil, Mário.
2: Agora sim, lá no Morumbi, gol do São Paulo, Luciano, São Paulo 1, Atlético Mineiro 0.
0: Vina dominou, bate pro gol, bate na defesa do Sport, tira o perigo rubro-negro, volta a bola pela direita para Barleta, acaba desarmado, de novo o Ceará, perde e ganha no jogo, Ceará tá na entrada de grande área, Sávio mandou pro tumulto, afasta o time rubro-negro, tenta puxar o contra-ataque, desarmado outra vez, volta a bola para Sávio, Sávio dominou, empurrou, lado esquerdo caiu, Matheus Araújo cruzou pros braços do goleiro. Segura Thiago Couto pelo time do Sport. Zé do Carmo, meu ídolo, comentarista técnico. Metade do segundo tempo já passou. Esse jogo tá com cara de 0-0, Zé?
4: Tá com cara de 0-0 e dos ruim.
0: Ei, jogo esse, Zé. Ô, Zé, tem mais alguma coisa aí para o Dalpoz fazer? Colocou o Cleisson. Tem mais alguém no banco para mudar a história desse jogo aí, Zé?
4: Não vejo que esteja alguém no banco que venha mudar a história do jogo. Eu vejo que ele pode melhorar algumas situações, como marcação, entendeu? Mas não passa disso.
0: 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Bola com o time do Esporte pela esquerda de campo, Kaique volta para o goleiro. Vem para Thiago Couto dentro da grande área, empurra na frente para Benevenuto. Se aproxima para receber a bola Zé Gabriel, o Benevenuto mandou voltar. Volta para lá. Benevenuto empurra a bola pelo meio de campo. Cai então para Zé Gabriel, ele cruza a linha do meio de campo. João Gabriel em cima dele, leva melhor o time do Esporte, leva melhor ali o Zé Gabriel. Leva pelo lado esquerdo, segurou, tocou pelo meio de campo. William Oliveira tentou o passe para trás. Chega Benevenuto, salvou no primeiro lance, afasta o time do Ceará, manda a bola de volta para a defesa do Esporte. Diga aí, Mário.
2: Na Série A no Morumbi, segundo gol do São Paulo, Iago. São Paulo 2, Atlético Mineiro 0.
0: Amigo Mário, você tá sempre antenado, né, amigo Mário?
2: Ligado é melhor, Vitor.
0: Ô, Mário, me ajude aí. esse jogo. Será que vai ser 0-0, amigo Mário?
2: Olha, este jogo que você está transmitindo, é melhor a gente ver a reprise da Lagoa Azul, amigo. Porque que jogo ruim da bexiga.
0: Eita, Lagoa Azul, né, amigo Mário?
2: Você via muito, né?
0: Ah, várias vezes, né? Passava naquele... na sessão da tarde, né?
2: Isso.
0: As crianças naquele tempo não tinham streaming nem outras
2: opções. Não, de jeito nenhum.
0: E tinha que acompanhar o filme no tempo que passava, né? Essa história de on demand chega agora há pouco, né, amigo?
2: Não fala difícil, que tem muita gente que sabe que é on demand, aí complica. Mas não tem isso não, é verdade.
0: Na hora que você quiser, né?
2: É verdade. On demand
0: é na hora que você quiser.
1: Isso. Ah, era pra você ter demanda. Perguntado pra ele a tradução, Vitor.
2: Existe isso.
0: Ah, o Mário conhece essas coisas.
2: Tô fora.
0: Por favor, Mário, repita on demand.
2: On demand, doutor.
0: Que coisa maravilhosa. 25 do segundo tempo, tá 0-0. Lateral pelo lado direito pro time do Sport fazer a cobrança, não, é pro time do Ceará. Sávio colocou na frente, Vina recepcionou, segura a bola, cortou pra dentro, vantagem pro time do Porangabuçu, lançou pra dentro da área, afastou uma defesa, Edson Lucas. Cai a sobra para Cleison, tenta puxar o contra-ataque e a bola vai pra linha de lado, hein? Lateral pro time do Ceará. Ceará pressionando, tenta evitar ali a saída de bola do Sport no campo de defesa. Ceará avança lá no direito, pode pintar até cruzamento, segurou, lançou na ponta direita para Enzo Ludovico. Bola atrasada para Júlio César, cai pelo meio de campo para Zanocello. Zanocello dominou, à frente tem a bola, tentou uma ligação ali pro Melk. Melk não pegou, voltou para ele, pressionou, bola espirrada, sai pela linha de lado. E você confere tempo e placar de jogo. 26 minutos é segundo tempo. Série B do Campeonato Brasileiro. 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
3: Ceará.
0: 1-0.
3: Esporte.
0: Também tá no zero, ataca o time do Esporte, bola pela esquerda, Cleison dominou, levou para cima, na frente para Barleta, Barleta invadiu grande área, meteu o cruzamento, afasta Luizão, vai a sobra, entrada de área, Cleison dominou, pé direito, bateu em cima da defesa. 0-0 aqui pelo Brasil, Mário.
2: Acabou na Série B, lá no Alfredo Jaconi, Juventude 2, Atlético Goianiense também 2. Juventude agora é o líder, 47, 13 vitórias e saldo de 13. Criciúma
0: olha
2: segundo.
0: O Ceará, Mel que dominou, bateu, espalma o goleiro!
3: Ceará!
0: Defende o goleiro Thiago Couto! Ele pegou por baixo o chute, me parece... o Melk bateu, defendeu o goleiro Thiago Couto, Osmar.
1: É, a jogada pelo lado direito, passe do Júlio César e a batida do Melk para boa defesa do goleiro Thiago Couto. Colocando
0: olha o Ceará,
1: pra...
0: bola desviada pro gol! Gol do Ceará!
3: Ceará!
0: Em cobrança de escanteio, Luizão sobe no primeiro pau, mata o goleiro Thiago Couto e abre o placar. 27 minutos. Segundo tempo de jogo, o Ceará tá na frente. O zagueiro se antecipa, joga de atacante, balança a rede. Luizão, camisa número 4, ele é fera. Foi pra galera. Fecha na história do jogo e muda o placar, TMC.
3: Ceará.
0: Ceará tem um, Luizão.
3: Esporte.
0: Não tem nada, Osmar.
1: Exatamente, o Ceará abre o placar com o Luizão, zagueiro camisa 4, que se antecipa a marcação na primeira trave, em meio a 3 jogadores do Sport, coloca para o fundo do gol. O alívio do técnico Daniel Paulista, o Sport que sofreu nas últimas partidas nessa bola aérea defensiva, foi tema da semana esse posicionamento da bola aérea e acabou sofrendo o gol justamente na bola aérea. Luizão abre o placar, 1 para o Vozão, 0 para o Léo.
0: Professor Rubens Sonza Filho, Sport sai atrás, agora não tem jeito, gol legal, professor.
5: É verdade, gol legal, um gol até muito bem construído por parte do time do Ceará, né? Ele cobrou o escanteio na frente do goleiro Thiago Couto, mas o Luizão, grandão, pulou exatamente no local que a bola vinha e aí, claro, desviou das mãos do Thiago Couto. Agora, o jogo melhorou um pouquinho, no sentido da própria velocidade dentro de campo, a disputa de bola, né? A qualidade a gente viu que vê que ainda não atingiu aquele ponto que nós gostaríamos de ver, mas a velocidade, o time do Ceará cresceu dentro de campo, no sentido até da disputa de bola. O jogo está elétrico, o Diego Hernandes, para mim, é o único jogador do Sport que pelo menos se salva na condição até da própria segurança dele dentro de campo, mas aí o Sport tem condição, acho que, de empatar. Ainda tem meia hora de jogo, estamos com meia hora de jogo, tem 15 minutos. O Sport, pelo futebol apresentado, pelo menos desse primeiro tempo, eu acho que tem condição de buscar o gol de empate, viu, Vitor?
0: Tivemos mudança no time do Sport e no time do Ceará. Osmar.
1: Exato, duas mudanças no Sport. Saiu camisa número 29, William Oliveira, para a entrada do meia dúzia Biel. Já no Ceará, saiu camisa meia dúzia Sávio, para a entrada do 12, Sanches.
0: Escanteio para o time do Sport, bola dentro da pequena área de soco, tira o goleiro Richard, vai sobrar a bola de volta fora da grande área para o time rubro-negro. Cleison tocou atrás, vem para o Biel, Biel voltou, Cleison pé direito, cruzou dentro da grande área de cabeça, Luiz Otávio afasta para o vovô. Volta rebote para o time do Sport, Barleta atrasa para o goleiro Thiago Couto. 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E turquesa confere tempo e placar de jogo. Meia hora, 30 minutos do segundo tempo, faltando 15 para terminar pelo tempo regulamentar. Série B do Campeonato Brasileiro no Castelão, em Fortaleza. 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
3: Ceará.
0: Tem um.
3: Esporte.
0: Não tem nada, rubro-negro vem para o ataque pela esquerda, leva para cima, Edson Lucas ganhou, meteu o cruzamento para o Perotti, passa por ele, vai sair, vai para fora, tiro de meta. Pelo Brasil, amigo Mário.
2: Em andamento na Série A, lá no Morumbi, São Paulo 2, Atlético Mineiro 0, 9 da noite jogam Fluminense e Vasco da Gama.
0: E a hora certa, TMC. Agora 8 da noite, 7 minutos. Anunciando amanhã, 6:30, Arena de Pernambuco em São Lourenço da Mata, tem o primeiro jogo do Santa no quadrangular de acesso da Série C do Campeonato Brasileiro. Santa Cruz e Botafogo da Paraíba. O vibrante Carlos Eduardo vai transmitir aqui no Som TMC com o nosso time nota 10. 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Zé do Carmo, comentarista técnico. E agora, José?
4: Agora você vai ter que lutar contra um time que vai voltar, né, no seu campo de defesa e vai tentar explorar o contra-ataque. Isso realmente é um momento perigoso, onde o Sport vai tentar empatar o jogo, mas o time do Ceará vai ficar nesse contra-ataque.
0: Hernandes bateu pro gol, a bola sai, mas teve desvio. Escanteio pro time rubro-negro. 32 minutos, faltando 13 para terminar. Vem uma cobrança curta. Biel dominou, passou, pedindo Hernandes. Biel ameaçou o cruzamento, tocou para trás. Volta a bola para Ju. A Ju tenta cruzar, desviou na marcação. Vai ficar viva na entrada de grande área. Tira o time do Ceará. A Ju tentou passe lá para grande área, para ninguém. Direto para fora. Tiro de meta pro goleiro Richard. 1-0 para o time do Ceará. Ceará brigando lá embaixo. Este resultado tira o Ceará da zona de rebaixamento, né, Mário?
2: Tira sim, tira o Ceará da zona do rebaixamento e coloca o Avaí. São as alterações em relação à tabela de classificação da Série B do Campeonato Brasileiro. Para Daniel Paulista, é um alívio esse placar parcial de 1-0, viu, Vitor?
0: Tiro de meta batido pelo goleiro Richard, sobe de cabeça, tira Benevenuto para o time do Sport, vai cair no grande círculo, tenta a bola de cabeça ali, o Zanocelo afastou para o time do Ceará, vai puxar contra-ataque, o rubro-negro pela esquerda, Edson Lucas levou para dentro, deixou caído o marcador, mas levou melhor, hein? Enzo Ludovico se recupera e tira a bola para a equipe do Ceará. Vai pintar contra-ataque. Tem a bola pelo meio de campo. Melk tocou. Vina dominou. Na direita, Ludovico acionado. Vai cruzar. Cruzou dentro da área. Sobrou Melk. Tira a defesa com um Benevenuto.
3: Ceará.
0: Salva o rubro-negro em cima da linha. O Osmar.
1: Quase o segundo da equipe cearense, num vacilo gigantesco, passou sozinho o Melk para finalizar e o Marcelo Benevenuto, pagando geral, tirou em cima da linha o que seria o segundo da equipe mandante.
0: É, foi um pouquinho mais na frente ali, mas era o último homem, né? O goleiro já estava batido, não fosse ele, Benevenuto, a bola iria para dentro. Escanteio para o time do Ceará para fazer a cobrança. Vina está autorizado. 34 no segundo tempo. Mandou no tumulto de cabeça. A bola desviada para fora. O árbitro pegou desvio, hein? O Zanocello subiu, mas o árbitro pegou o desvio ali no time do Sport. Deu novo escanteio para o Ceará. 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Vina tá autorizado. Pé direito. Mandou o primeiro pau. Desvia Zé Gabriel. Põe pra fora. Terceiro escanteio. De novo Vina. Vina vai pra bola de novo. Foi de escanteio o gol ali do Luizão. Os zagueiros estão dentro da grande área para tentar mais um de cabeça para o time do Ceará. Está vencendo por 1-0. Vina toma distância para bater. É uma batida da esquerda para a direita com o pé direito. Mandou no primeiro pau. Bola desviada na pequena área. Afastou o Hernandes para o time do Sport. E você confere. Tempo e placar de jogo. 35 minutos. Faltando 10 pelo tempo regulamentar. 10 minutos para acabar. Jogo em Fortaleza, no Castelão, Série B do Brasileiro. 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
3: Ceará.
0: Tem um.
3: Esporte.
0: Não tem nada. O Mário.
2: Jogos encerrados na Série B. Juventude 2, Atlético Goianiense 2, Goiás 0, Fortaleza 1. Este gol de Luizão coloca o Ceará na 16ª posição, saindo da zona do rebaixamento com 31 pontos.
0: Amigo Mário, você que é um cara espiritualizado, por favor, amigo Mário, traga-nos uma palavra de confiança para a galera rubro-negra. Pelo menos esse jogo vai empatar, amigo Mário?
2: Tô torcendo por isso, mas se não empatar, tchau do Pouso. Fazer o quê?
0: Que isso, mano? Ele não ofício. Vai ver a parada do 7 de setembro?
2: Rapaz, eu tô achando que não. Eu tô achando, não tenho certeza.
0: Que coisa. Avança para o ataque, o time do Sport pela direita. Barleta tentou ganhar, saiu com bola e tudo. Tiro de meta, diz a arbitragem. Pelo que eu vi ali, vamos ter 3 mudanças no time do Sport, hein?
1: Isso, agora Pedro Martins, Pulse e Marlon.
0: Dalpozo, né, Osmar?
1: Exatamente, Pedro Martins, Augusto Pulse e Marlon daqui a pouco no Leão.
0: Olha, estão subindo as placas, uma de cada vez. Vamos ver aí, quem tá saindo, Osmar?
1: Vamos lá, primeira mudança, sai o camisa 23, Zé Gabriel, para a entrada do 48, Pedro Martins. Também vai sair o camisa número 3, Marcelo Aju, para a entrada do 68, o Augusto Pulse, tentando colocar o time para frente. E vai entrar o 31, o Marlon Douglas. Só ver quem sai na equipe do Leão. A terceira alteração para a entrada do
0: 30.
1: Marlon. Saiu 30, então. O Christian Barleta, que fez sua reestreia hoje, né, após 3 jogos no departamento médico.
0: Ô Zé, me ajuda aí, Zé. O Barleta tinha que sair mesmo, Zé?
4: Não, o Barleta, ele já deve estar sentindo alguma coisa, né? Já deve estar no máximo que ele podia dar. Porque foi um jogador que, mesmo voltando num jogo difícil, ele conseguiu fazer muitas coisas.
0: 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Ataca o time do Sport pela direita, domina o Augusto Pulse, leva para cima, 2 na frente, tentou uma tabela com o Perotti. O Perotti foi ali marcado, bola sai pela linha de lado, lateral para o time do Sport. Pulse para Perotti, Perotti para Pulse, Pulse para Perotti, bola mais atrás, caiu para Pedro Martins, entregou para Pulse, Pulse vai levar na linha de fundo, cruzou, bate na marcação, bola sai, escanteio, Osmar.
1: Exato, escanteio para a equipe do Leão, lá vai o Sport.
0: Vai o Sport pela direita, posicionado para cobrança de escanteio na direita, Cleison. Tá autorizado pelo árbitro do jogo, Cleison olha para a movimentação lá dentro da grande área. Cleison, pé direito, levantou, segundo pau, subiu de cabeça, tirou uma defesa, ela quicou ali na entrada de área, tenta afastar Enzo Luzdovico, marcação do Sport com falta. Edson Lucas comete falta. Jogo parado, diz a arbitragem. 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Professor Rubens Souza Filho, 1-0 para o Ceará. O senhor acredita no empate aí, professor?
5: Olha, Vitor, tudo é possível. O time do Esporte não está morto dentro de campo. A gente vê que no finalzinho mesmo, depois de ter levado o gol, o time ainda partiu para cima. O time do Esporte tem condição, sim, pelo menos por essas mudanças. Eu acho que o do banco pode vir alguma coisa no sentido até da própria arrancada para o gol. Né? Vamos esperar. 5 minutos, eu acho que ainda tem tempo ainda, 6 minutos no caso, tem tempo ainda do Esporte pelo menos encontrar o gol. Tudo é possível, viu, Vitor?
0: E você confere tempo e placar de jogo! 40 minutos do segundo tempo, faltando 5 para acabar pelo tempo regulamentar. Série B, Campeonato Brasileiro. 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
3: Ceará.
0: Tem um.
3: Esporte.
0: O Esporte não tem nada. E pelo Brasil, amigo Mário.
2: Em andamento na Série A, lá no Morumbi, São Paulo 2, gols de Luciano e Iago, Atlético Mineiro 0.
0: Ataca o rubro-negro da Ilha, Edson Lucas tocou pelo meio para Pedro Martins, na frente mandou para Biel, chegou na linha de fundo, cruzou para o tumulto, afasta a defesa do Ceará. Tira o perigo, vai puxar o contra-ataque com o Enzo Ludovico. Sobra a bola pelo meio de campo. Melk empurrou na ponta esquerda para Vina. Põe para correr o 29 do vovô. Vina dominou, pegou no mano a mano. Entrada de área, driblou, entregou na direita. Enzo Ludovico bateu em cima da marcação. A bola espirra, volta para o time do Esporte que vai puxar o contra-ataque. Cai pela esquerda para Perotti. Perotti segurou. Atravessa a bola da esquerda para a direita. Cai no peito do Hernandes. Hernandes dominou, tentou para trás. Aí foi muito para trás. Vai buscar Augusto Pulse, volta para o campo de defesa, pega a bola para o time do Esporte, vai para a cabeça de área, deixa a bola para o rubro-negro com Pedro Martins, a bola vem para Biel, Biel dominou, levou para a meia direita, solta para a ponta direita, agora para o Hernandes. Hernandes domina, vai cortar para dentro, perna esquerda, pisa na bola, segura ainda o Hernandes, marcação para cima dele, tentou na frente para o Biel, bola muito forte, aí para a cobertura do Luiz Otávio, fica fácil para o goleiro Richard. 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
0: Tranquilo, goleiro Richard pega a bola pro time do Ceará. Põe no chão, vai chutar com o pé direito. Despacha lá na frente. Tenta Enzo Ludovico. Subiu, não encontrou nada Edson Lucas. Enzo Ludovico briga por ela pro time do Ceará. Levou vantagem, segurou, vai pro meio. Melk recolheu pelo meio à direita ali pro time do Ceará. Se aproximou da linha lateral, lado direito de campo, tocou na frente, caiu para o Enzo Ludovico. Ludovico segura, passa pela marcação, volta a jogada, volta para Melk. Melk protegeu. Aí o Zanocello manda voltar para o campo de defesa. Obediente, então, jogador do vovô, obedece o capitão, manda voltar. Volta a bola para o campo de defesa, cai então para Luiz Otávio. Ele dominou no campo de defesa, solta a bola por elevação na lateral esquerda. Busca o jogo Sanches. Chan Sanches tocou para o Marcelo. Marcelo entregou na frente, boa bola, Matheus. Matheus tocou para o Sanches. Vai cruzar na área, Vina tentou, sobrou Melk,

0: Meu, que camisa número 40. Descida pela esquerda, nas costas do Pulse. Pintou o cruzamento, Vina tentou na primeira, não conseguiu, a bola ficou viva na pequena área. Aí o Mel que apareceu, empurrou a bola por baixo do goleiro pro fundo da rede. 43 minutos do segundo tempo, é o segundo gol do Ceará. Mel que ele é fera, foi pra galera. Mexe na história do jogo e muda o placar, TMC.
1: Ceará.
0: O Ceará agora tem 2.
1: Esporte.
0: O Esporte não tem nada. Osmar Cordeiro.
2: Para sacramentar a vitória nos minutos finais, a defensiva rubro-negra mais uma vez dando muito espaço. O Sanches pelo lado esquerdo teve toda a liberdade do mundo para pensar, levantar a cabeça e fazer o cruzamento. Pro Vina, que no aperto contra o Kaique não conseguiu concluir a jogada, mas a bola ficou viva. A defensiva não cortou e na pequena área, Melk se antecipou o goleiro Thiago Couto para só dar um toquinho pro fundo do gol. Melk faz o segundo do Ceará e complica a vida do Sport e traz um alívio enorme para Daniel Paulista.
0: Tenta o Sport na resposta pela esquerda, cruzamento, afasta de cabeça Luizão. 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
0: Zé do Carmo, comentarista técnico, acabou né Zé?
4: Infelizmente o jogo não era para ser desse jeito, não é? Você está tomando 2-0 de um time que criou pouco, mas foi eficiente no fator finalização. Então, quando você finaliza bem, né, é claro que você precisa de imediatamente você dar uma resposta. O Sport não teve, né, esse lance que a gente pelo menos dissesse assim, que era um lance perigoso. O time do Ceará também voltou marcando um pouquinho mais em cima e explorando os contra-ataques, Vitor.
2: 5.
0: E você confere tempo e placar de jogo. 45, já pelo tempo de acréscimo, vamos até 50, diz o árbitro do jogo. Série B do Campeonato Brasileiro no Castelão, em Fortaleza. 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
1: Ceará.
0: Em 2.
1: Esporte.
0: Não tem nada, Zanocelo dominou dentro da área, desarmado, afasta a defesa, mas já tinha ali uma posição de impedimento. 2-0 Ceará. Pelo Brasil, Mário.
3: Na Série A, segue no Morumbi, São Paulo 2, Atlético Mineiro 0, 21 horas, jogam Fluminense e Vasco da Gama.
0: Hora certa, TMC. 8:22.
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0: Ataca o Sport, Pedro Martins dentro da área contra 3 zagueiros, desarmado pelo time do Ceará. Eu anuncio para amanhã, 18h30, Arena de Pernambuco. Temos o Santa em campo no hexagonal. Aliás, é quadrangular, cara. É quadrangular de acesso. Quadrangular de acesso na Série C. Santa Cruz e Botafogo da Paraíba. Você vai ouvir com o vibrante Carlos Eduardo e o nosso time nota 10. 47 minutos, faltando 3 para terminar. O Sport tentou o ataque, mas ficou ali a bola tranquila para o goleiro Richard. Pega para o Ceará, vai gastando tempo o time de Porangabuçu. 2-0 vence o jogo. Está saindo da zona de rebaixamento e o Sport dando adeus àquela aproximação que buscava, né? Vai permanecer com os 38 pontos, enquanto o Ceará vai pular agora para os 31. 47-30. Bola saiu pela linha de lado. A lateral é para o time do Ceará. Ele deu a falta em cima do Melk. Deu a falta em cima do Melk. Falta para o time do Ceará. Sanches vai pegar a bola para fazer a cobrança. 47 minutos, tem lá movimentação pela direita do Enzo Ludovico. Sai o Sanches, vai deixar para Melk. Mel que toma distância para a cobrança. Sem pressa, ele coloca na frente. O Vina saiu ali de uma posição irregular, mas o árbitro mandou seguir. Sanches pega a bola. Olha o drible que ele deu em cima do Ponce. Entrou na grande área, cruzou, afastou a defesa do Sport com o Edson Lucas.
1: Ceará.
0: Que drible foi esse do Sanches aí, Osmar?
2: É um drible desconcertante. Drible da vaca pra cima do Augusto Pucci, quase o terceiro.
0: Da
2: jogadaça.
0: Vaca e de chaleira, né? Foi a combinação de dois dribles ali que fez o Sanches. E por pouco o Vina não consegue de cabeça colocar pra dentro. Escanteio para o time do Ceará para fazer a cobrança pela direita. Tem dois jogadores ali. Vem cobrança curta para segurar a bola. Gastaram o tempo. Bola para dentro da grande área, recuperada pelo time do Sport. Quase um minuto e meio para terminar. Tem tempo pelo menos para diminuir o Sport. Será que consegue? Vai para a esquerda o time rubro-negro. Tenta subir pelo meio, tá pedindo o Pedro Martins. A bola acionada ali pela ponta esquerda. O Sport vai para cima. Ganha do primeiro. Vem o rubro-negro. Perotti pedindo. A bola saiu. Saiu para lateral. Lateral já movimentada. Cai então para Pedro Martins. Ele conduz para o time do Sport na meia esquerda. Atravessou na frente de Biel. Caiu pelo meio de campo para o Hernandes. Hernandes soltou na lateral direita para Pulse. Pulse vai levar para cima na marcação. Passou pela direita. Biel pedindo. Biel dominou. Tocou dentro da grande área. Vai Pulse cruzar. Cruzou na marcação. Afasta o time do Ceará. 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
0: Reta final, bola pra dentro da área. O árbitro tá lá na confusão. A bola passou na frente dele. Que história é essa? O que, que ele tá querendo aí, Osmar?
2: É, escanteio marcado. O Sport vai tentar diminuir, mas fica difícil.
0: É, não tinha sido autorizada a cobrança, né? Porque ele tava lá dentro, passou bem próximo do árbitro. Ele sai agora. Vem cobrança de escanteio. Segundo pau. Marlon. Gol!

0: minutos do segundo tempo. Marlon, de cabeça, ele é fera, foi pra galera, mexe na história do jogo, muda o placar, TMC.
1: Ceará.
0: Ceará 2.
1: Esporte.
0: 1 pro Esporte, gol de Marlon. Osmar Cordeiro.
2: No cruzamento pelo lado direito, Marlon Douglas na segunda trave conseguiu vencer da marcação e cabecear no contrapé do goleiro Richard para diminuir o gol do Marlon. O ruim pro Esporte é que foi no último segundo da partida. Agora já não vale mais nada. 2-1 para o Ceará. Gol rubro-negro de Marlon e a partida está finalizada.
0: Termina o jogo no Castelão.
1: Ceará
0: 2.
1: Esporte
0: 1.
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0: Encerrada a partida e o Esporte marcou, mas valeu pouco. Foi só para diminuir o marcador, o resultado já estava construído. Vitória do Ceará, 2-1, jogo terminado. O destaque da reportagem TMC, Osmar Cordeiro.
2: Exatamente, terminado o jogo, a festa do torcedor do Ceará. As luzes são apagadas no estádio Castelão, todo o show de luzes para comemorar uma vitória que tira o alvinegro de Porangabuçu da zona das quatro últimas colocações, ao menos de momento nessa rodada, mas como o Avaí já jogou, então o Ceará consegue esse respiro importante nessa 26ª rodada. Já o rubro-negro vai voltar para a capital pernambucana com os mesmos 38 pontos ao qual embarcou, uma sensação muito negativa para o Esporte, muita pressão para o time do técnico Gilmar Dalpozo para a sequência da competição. Esporte que já joga no meio de semana contra a Ponte Preta, a Ponte que está passando por uma greve na sua equipe profissional, virá, o que tudo indica, mais uma vez com o time sub-20 na próxima quarta. Já a equipe do Ceará jogando fora de casa na quarta-feira também, às 7h30, contra o Atlético Goianiense. Essa é a agenda das equipes na sequência, na 27ª rodada da competição. Vitor.
0: Muito bem, finalizado o jogo, derrota do Esporte para o Ceará, 2-1, placar consolidado, gols marcados pelo Luizão e também pelo Melk, lado do Ceará. E no finalzinho, gol de honra do Esporte do Marlon, depois de cobrança de escanteio, 2-1 foi o resultado. Vamos então aqui ao Mário Júnior para um retrato desta Série B do Campeonato Brasileiro, os jogos já realizados, a classificação e os jogos que ainda teremos para o fechamento desta rodada 26 do Brasileirão Série B. Diga aí, Mário!
4: Olha só, Vitor, jogos encerrados, jogos que já abriram e que movimentaram a 26ª rodada. Na quinta-feira, Náutico 1, Botafogo de Ribeirão Preto 0. Os jogos que foram realizados ontem, Criciúma 2, Cuiabá 0, Atlético 5, Vila Nova 0 e o CRB venceu o América Mineiro pelo placar de 3-1. Os jogos que foram realizados hoje, Novo Horizontino 3, Avaí 1, o Goiás perdeu para o Fortaleza 1-0, o Juventude empatou com o Atlético Goianiense pelo placar de 2-2. Jogam amanhã, 11 da manhã, Londrina e Operário, e também amanhã, 18h30, jogam Ponte Preta e São Bernardo. São jogos que fecham a 26ª rodada da Série B do Campeonato Brasileiro. O Juventude é o líder, 47 pontos, tem 13 vitórias e saldo de 13. O Criciúma é o segundo, também com 47 pontos, 13 vitórias e saldo de 9. Novo Horizontino, terceiro, 46. Vila Nova, o quarto, 44 pontos e 13 vitórias. Fortaleza, o quinto, 44 pontos e 12 vitórias. O CRB é o sexto, 42, tem 12 vitórias. O detalhe, Vitor, é que já teve reunião lá em Maceió, do presidente do CRB, com o Conselho Deliberativo. E sabe o que eles decidiram, Vitor? Que o CRB,
0: o que, amigo Mário?
4: O CRB não quer subir para a Série A.
0: O CRB é o que, rapaz?
4: Não quer subir, não vai gastar, não vai investir. E aí, meu amigo, tem 42, o objetivo é alcançar os 45 para fugir do rebaixamento. Para mim, claro que não vai cair, mas eles
0: vai
4: não
0: perder?
4: Querem. Não, não é perder, mas não querem subir, porque se subir vai ter que gastar e eles não querem gastar. Infelizmente.
0: E depois o pirangueiro sou eu.
4: É, aí o pessoal colocou em votação. A partir de hoje, pra gente subir 10 mil de cada um. Ninguém quis. É.
0: Eita!
4: Entendesse? Então.
0: Que situação, rapaz.
4: É, o CRB vai fazer a parte dele.
0: Abre
4: até o final.
0: Abre a porta, o Sport quer, o Náutico também.
4: É, então deixa aí o CRB perder, né?
2: Ou seja, Vitor, os dirigentes de lá estão nível Mário Júnior em não querer gastar, né?
4: Não, não é assim, não.
5: Meu amigo. Eu joguei lá em 1996.
0: Já era assim, Zé?
5: Já era, já pensavam dessa forma.
4: Pra eles, Vitor, jogar a Série B tá ótimo. Tem a cota garantida, não gasta dinheiro, porque vão subir e vão cair. Então, para não ter prejuízo, eles preferem não subir. Claro que mesmo se você não quisesse ganhar do América, não tinha como não ganhar. Ganharam de 3-1. Não é que vão fazer corpo mole, mas o CRB vai fazer o mitier, como
0: Mário,
4: se diz.
0: Isso aí parece piada, cara. Você disputa uma competição de acesso, na teoria todo mundo quer acesso.
4: É, mas o CRB
0: cara tá
4: não quer
0: na
4: não.
0: Zona para brigar pelo acesso e diz não. Não queremos não, aqui tá muito bom, obrigado.
4: É, muito obrigado, vamos ficar por aqui, vamos gastar pouco. Para eles, subiram, aliás, estão na Série B, o rival maior, que é o CSA, tá na D, então tem uma distância aí
0: de duas divisões. Também se fosse se balizar pelo CSA, então tá ótimo mesmo, né?
4: É, e aí subiu o asa, né, pra C, mas o CRB tá na B e o CSA tá na D pro ano que vem, então... Infelizmente, não temos como nos meter na casa dos outros, não é verdade? Eles que
0: não,
4: decidem. E o presidente disse, aqui é o seguinte, para subir tem que gastar. E eu não tenho
0: ninguém
4: dinheiro.
0: Ninguém se mete lá na sua casa não, né, amigo Márcio?
4: Não, eu tô fora. Então,
0: eles CRB. Entram sem pedir mesmo.
4: Não,
0: né?
4: Que é isso, amigo. Eu tô igual aquela música de... Qual é o nome daquela banda? Daquele grupo que canta? Não tem um carro, não tem um teto.
0: É, o Piscirico. Tá. Eu se ficar igual, com você é porque quer gosta, né?
4: Não, eu tô fora, doutor. Então, pronto, eu tô assim, ó.

0: Eita. É o sexto 42, o Atlético Goianiense é o sétimo 40, Sport oitavo 38, Náutico nono 37, 10 vitórias e saldo de 3, Operário que joga amanhã é o décimo 37, 10 vitórias e saldo negativo de 1. O Atlético que goleou Vila Nova, que placar, hein, amigo? 5-0. O Atlético é o 11º, 37. Tem 9 vitórias. O Goiás é o 12º, 36. 10 vitórias. Cuiabá, 13º, 36. 8 vitórias. São Bernardo, 14º, 32. Botafogo de Ribeirão Preto, 15º, 31. 8 vitórias e saldo 0. Ceará, 16º, 31. 8 vitórias e saldo negativo de 6. E aí vem a zona do rebaixamento. Avaí, 17º, 29. Londrina, 18º, 22. O América Mineiro, 19º, 14. E a Ponte Preta na 20ª posição, com 10 pontos ganhos. Confirmando, mais uma vez, que amanhã, 11 da manhã, no Vitorino Gonçalves Dias, jogam Londrina e Operário, vão gastar o hino nacional para Londrina e Operário. Dom Pedro I vai ficar arretado. E a Ponte Preta com São Bernardo também vão gastar o hino nacional no dia 6 amanhã, às 18h30. E a 27ª rodada marca para o dia 8. Então, na terça-feira, 8h30 da noite, Cuiabá e Atlético. 21h30, Criciúma e Juventude. Olha aí, Vitor, jogão, hein? Líder e vice-líder na casa do Criciúma.
1: Muito bom.
0: É Botafogo de Ribeirão Preto.
1: Aí pode tocar o hino que
0: à vontade.
1: Fica orgulhoso.
0: É jogão, Juventude e tem 47, Criciúma 47, jogam em casa, jogo em casa na casa do Criciúma, lá no Heriberto Rios. 19h30, na quarta-feira, dia 9, Botafogo de Ribeirão Preto e Novo Horizontino, Fortaleza e Avaí. Jogam também às 8h30 da noite, América Mineiro e Náutico. Jogam no dia 9, 8h30, Operário e CRB, 21h30, Atlético Goianiense e Ceará. Jogam na quinta, dia 10, 19h30, São Bernardo e Londrina, Vila Nova e Goiás, e às 9h30 da noite na Ilha, Sport e Ponte Preta, são jogos da 27ª rodada. 26 com mais 12, 38, não é isso? Então, restando 12 rodadas para terminar o Campeonato Brasileiro da Série B. Tem muita coisa para acontecer, mas hoje, Novo Horizontino e CRB, Vila Nova e Fortaleza seriam esses os confrontos dos playoffs. E Juventude e Criciúma na Série A. Tem muita coisa ainda para acontecer. Vamos torcer para o Pernambuco sempre na Série B do Campeonato Brasileiro. Voltando na TMC, o locutor emoção.
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1: Mário Júnior com os detalhes desta Série B do Campeonato Brasileiro para você. Nesta noite não deu certo para o time do Sport no Castelão. Vitória do Ceará 2-1. Ceará sai da zona de rebaixamento e o Sport continua distante, próximo, mas não conseguiu ficar na porta, né? A intenção era estar na porta ali do G6. Isso não foi possível com esta derrota de hoje contra o time do Ceará. Próximo jogo contra a Ponte Preta, não pode bobear. E amigo Mário, eu tenho que saber de você o seguinte. 7 de setembro, segunda-feira, o Sport perdeu. E o Dalpozo, Mário? Vai passar o 7 de setembro? Vai chegar para o jogo da Ponte ou não vai, Mário?
0: Eu
1: vai
0: acho não. Que vai, eu acho.
3: Ele não vai, não.
0: Eu acho, espelho,
1: olha,
0: espelho
1: tia meu. Tia tá opinando diferente aí de você, ó. Ouça mas... a experiência de tia.
0: É, mas veja, eu acho que vai. Aí fica aqui João Lucas Farias dizendo que Mariano Souza está desempregado e que as viúvas vão surgir com força até o próximo jogo. Rapaz, o pessoal ainda lembra de Mariano. O que foi que Mariano Souza fez no Sport, hein? Pra que todo mundo fale o nome dele, hein, Osmar? Você lembra, Osmar Caldeira?
4: Eu também não entendo, viu, Mário? A galera gostar tanto do Mariano Souza.
0: Ele foi campeão brasileiro, foi?
4: Foi campeão pernambucano,
0: mas
4: né?
0: Mas pernambucano não serve como parâmetro nenhum pra ninguém, meu Deus do céu. Teve um ano que o Náutico ganhou, o pernambucano caiu, o Sport caiu, que ainda estão com esse negócio aí.
4: É, porque veja só, o Mariano Souza, ele teve um trabalho que ofensivamente tinham alguns que gostavam, mas com vários problemas defensivos também.
0: Ah, certo.
4: Aquele time do Souza. Mas assim, os últimos trabalhos que um técnico do Sport é demitido, é porque realmente não dava mais resultados, sequência de resultados ruins, foi demitido. O Mariano Souza foi por um desgaste com a diretoria. O trabalho dele ainda não tinha chegado naquele limite do negativo. Então talvez a turma ainda lembre dos pontos positivos e goste do diferente. Mas Mariano
0: Souza... Mas ele
4: Souza...
0: teve mais pontos negativos do que positivos. O torcedor também quer... O Esporte, para mim, não vai para canto
1: nenhum. Eu quero saber, até não porque... é do Mariano Souza, eu quero saber do Dalpozo. Vai cair ou não vai?
0: É, boa pergunta. Agora, se pede para Ponte Preta quinta-feira, um abraço.
4: Até porque, Mário, uma questão do Souza é que ele não tem essa característica de conseguir construir e consertar defesas. Quem tem essa característica ao longo de toda a carreira seria o técnico Gilmar Dalpozo. Quando você pensa no Dalpozo, você pensa no técnico mais defensivo, ou que tem essa característica, né, de conseguir ajustar o sistema defensivo, mas isso não está funcionando na equipe do Sport. Especialmente o segundo gol da equipe do Leão foi um gol de uma falha defensiva muito grande, ou seja, algo que vai complicando também a situação do técnico rubro-negro.
0: São as viúvas de Mariano Souza. Vitor Araújo, eu volto com você, amigo.
1: Muito bem, amigo Mário. Fechando aqui, dizendo que a derrota certamente é sentida pelos rubro-negros. Era possível chegar a um resultado melhor, aliás, durante o fim do primeiro tempo, começo do segundo, imaginava-se que o Sport construiria ali um resultado melhor, mas no fim a vitória foi para a equipe do Ceará. E o Daniel Paulista, que é o técnico pressionado do Ceará, é que sai vitorioso e mais tranquilo. Pressionado está Dalpozo, técnico do Sport. Daqui a pouquinho ele deve comentar sobre o jogo e a gente vai trazer detalhes para você aqui na TMC. Olha só, fechando aqui, abraçando a nossa equipe técnica, o nosso Claudecildo Araújo, homem dos dois fogões, e também o nosso elegante e saudável Sérgio Nascimento. O time TMC, que tem o comando de esportes do vibrante Carlos Eduardo, e também a direção geral da TMC Pernambuco, da Carolina Magalhães. Eu anuncio para você amanhã, tem quadrangular de acesso da Série C do Campeonato Brasileiro, 18h30, Arena de Pernambuco, Santa Cruz e Botafogo da Paraíba. O vibrante Carlos Eduardo vai transmitir para você com o nosso time Nota 10. Agradeço pelo carinho da companhia. 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No fim, 2 para o Ceará, 1 para o time do esporte. Vai chegar agora toda a repercussão deste jogo para você entender o que aconteceu e por que o Sport perdeu fora de casa para o Ceará. Eu anuncio, a partir de agora,

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3: 8:42 na TMC, Transamérica agora é TMC, quem escuta sabe, para você que ligou o rádio agora, infelizmente o Sport perdeu para o Ceará pelo placar de 2-1 lá na Arena Castelão. Luizão e Melk para o time do Ceará e Marlon Douglas para o time do Sport. Acompanhamos com a transmissão do locutor emoção Vitor Araújo, comentários de Zé do Carmo e do convidado especial professor Rubens Souza Filho e as reportagens de Osmar Cordeiro. Os três seguem comigo aqui no Prorrogação em 92.7. 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O destaque de Zé do Carmo, comentarista técnico, Sport perde mais uma, fica fora do G6 e tem agora em casa a Ponte Preta, que é a lanterna da competição na próxima quinta-feira, Zé do Carmo.
4: É, infelizmente o Sport perdeu mais uma partida, onde falta de, podemos dizer assim, de cuidados maior, defensivamente falando. Então, você perde um jogo por conta de que o primeiro gol sai de bola parada. Bola parada, você tomar gol ainda, isso é um absurdo, cara. Um absurdo, isso é falta de atenção. Então, perdeu porque, mais uma vez, mostrou, não é, incompetência na marcação.
3: Muito bem, Zé do Carmo. É aquela falha que até lembro daquele jogo do Santa com o Guarani e Campinas, você falava isso, né? Acaba levar um gol de bola parada no final do jogo, naquele momento.
4: É terrível, levou. Cara, é terrível.
3: O Sport levou de novo hoje,
4: é,
3: né?
4: Você vê todo mundo abraçando todo mundo, então é uma forma de você marcar, né, pra evitar o cabeceio. Mas não, o cara tem 2 metros e pouco e você deixa um cara desse atravessar na frente do goleiro, aí você tá querendo que a sorte não esteja do seu lado.
3: É, aí realmente complica. O Osmar tá passando aqui que 25 mil ingressos já para o jogo de amanhã do Santa Cruz com o Botafogo da Paraíba. Amanhã, hoje teve empate entre Inter de Limeira e Ferroviária de Araraquara, que não interessa em nada para o Santa Cruz, né? Porque é o outro grupo. É Maringá, Botafogo da Paraíba, Santa Cruz e Floresta. 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O destaque do professor Rubens Souza Filho, aqui no Prorrogação. Sport perde mais uma na Série B, professor.
5: É verdade, Mário. O Sport perdeu mais uma. Eu acho que o resultado ele foi justo, do ponto de vista até da própria apresentação das duas equipes. Porém, o meu destaque fica pela incapacidade do Sport, que não soube tirar proveito no primeiro tempo, depois dos 23 minutos, naquelas bolas que ele encontrou, pelo menos, para chutar. E no segundo tempo, também, em determinados momentos em que o ataque foi muito positivo, porém, não encontrou o caminho do gol. Então, para mim, foi uma incapacidade do Sport de tirar proveito de um momento de jogo que precisava muito da vitória, Mário.
3: Muito bem, professor Rubens Souza Filho. Daqui a pouco também, depois aqui do nosso pós-jogo do Sport, que perdeu para a equipe do Ceará 2-1, tem a RTMC também com o pós-jogo repercutindo esse resultado, né, do time do São Paulo, que acabou vencendo o Atlético Mineiro por 2-0. Salvo engano, é o segundo jogo seguido com vitória do time comandado por Dorival Júnior. Osmar Cordeiro, repórter TMC, também o seu destaque, Osmar.
6: É um jogo em que o Sport é derrotado, um confronto muito difícil, porque por essa derrota o Sport se complica na competição visando o G6. Um primeiro tempo que até nos primeiros minutos foi um jogo muito truncado, muito lento, mas na reta final da primeira etapa algumas boas oportunidades, a maioria delas do Sport, o que dava até para esperar que no segundo tempo o rubro-negro viesse bem, aceso e conseguisse, quem sabe, abrir o placar. Não foi isso que aconteceu, muito pelo contrário, o segundo tempo do Sport foi muito fraco, foi de pouquíssima produção e de muitos vacilos defensivos, o gol de bola parada, o gol da bola aérea defensiva do Sport, que é uma carência e é uma necessidade muito grande de melhorar há um certo tempo. Tem um técnico que é conhecido por sua característica principal, ajustar as defesas, mas não está conseguindo ajustar essa defesa do Sport e não está conseguindo elevar o nível dessa equipe do Leão. Então, assim, fica difícil também vislumbrar um futuro muito longevo do Sport atual e do Gilmar Dalpozo. Claro que podem caminhar juntos e dar certo, mas o cenário atual é muito improvável e nesse cenário de pressão, sem dúvida, o Gilmar Dalpozo está balançando bastante.
3: Muito bem, Osmar Cordeiro, são 8h48, deixa eu mandar um abraço ao doutor Dioval Júnior, que está ouvindo a transmissão esportiva aqui, a nossa grande jornada esportiva na TMC em 92.7. Agora são 8h49, uma parada rápida e a gente volta já já.
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2: De volta aqui no Prorrogação, 8 da noite, 52 minutos, 8h52, Zé do Carmo. É claro que, observando, eu não sei a sua opinião, pelo menos a minha opinião, eu nunca cravei aqui que o Sport iria brigar pelo acesso. Pelo momento difícil que o Sport passou no ano passado, pela questão financeira, para mim 2026 é um ano total de arrumação de casa na parte financeira. Claro que o torcedor pensa totalmente diferente. O torcedor quer subir de divisão e quer cada vez mais. Mas, para mim, na minha opinião, o Sport está fazendo trabalho de manutenção. De manutenção. Mas é por esse motivo que a pressão existe em cima do próprio Dalpozo. Com esses resultados negativos, o Sport tem 38 pontos. Não está tão distante, mas está um pouquinho ali afastado do G6. Se conseguir entrar, é no playoff para brigar aí pela questão do acesso. Mas eu não vejo o Sport com esse perfil de subir de divisão, Zé. E você?
3: Mário, a gente acompanha há um bom tempo já os times que o Sport monta. E é claro que depois que você cai de produção, que você cai de divisão, você, no ano seguinte, é claro que é o momento, como você bem falou, de você se reestruturar novamente, para você ir se organizando, para você buscar esse acesso, né, à primeira divisão, de uma maneira mais organizada. E é claro que não é saindo um ano e o outro ano seguinte você já voltar e voltar forte, e voltar, né, dentro de um patamar onde não se faça, né, mais exigências do que o normal. O que a gente vê é que as mudanças acontecem, as contratações estão acontecendo, mas são contratações que você faz como querendo dar uma resposta ao torcedor, dizendo assim, olha, nós estamos fazendo a nossa parte, vocês têm que, né, nos apoiar nesse sentido. O torcedor vai apoiar sempre, só que o torcedor vai apoiar e o torcedor não quer saber se você não fez reunião, se você financeiramente você está bem. O torcedor quer saber que você que está indo a campo, está fazendo a parte dele, e você tem que jogar e tem que ganhar. Você tem que buscar aquilo que está, não é, ao seu alcance em termos de classificação. Quando isso não acontece, é claro que a rebordosa vem muito mais forte. Então, o Sport não tem um time que dê a confiança necessária ao seu torcedor de que pode subir. O Sport passa por um momento delicadíssimo, não é? O Dalpozo, por mais que ele tente, não é, mudar de esquema, colocar jogadores, né, pedir contratações, é uma situação muito delicada. O Sport se encontra hoje, não é, numa colocação que até antes de começar essa rodada estava em oitavo, e agora você vai ter que esperar o complemento da rodada para saber exatamente qual é o posicionamento que você ficou em relação, não é, a pontuação que você pode buscar. É uma situação difícil, situação delicada, mas a gente sabe que, ó, já tirou treinador, não é, por conta de pressão de torcida, e agora, né, vai começar a se falar de novo, não é, na saída de Dalpozo, onde o Dalpozo, ele apenas está fazendo

0: aquilo que tem ao seu alcance, que é, podemos dizer assim, muito abaixo, né, da média dos bons jogadores que a gente já viu atuar no esporte, Mário.
1: Olhando aqui a classificação, Zé, é o Operário, só o Operário que vai jogar, que pode mexer não só com a posição do esporte, como também com a posição do Náutico, porque veja só, aqui com 26 jogos, Juventude, Criciúma, Novo Horizontino, Vila Nova, Fortaleza, CRB, Atlético Goianiense, Sport e Náutico. Com 25 jogos, o Operário. Com 26 jogos, Atlético, Goiás, Cuiabá. E o São Bernardo tem 32, se ganhar vai a 35, não mexe com o Sport nem com o Náutico. Mas o Operário joga com o Londrina amanhã, às 11 da manhã, no Vitorino Gonçalves Dias. Se o Operário empatar, ele vai a 38 pontos. Ele tem 37, já 10 vitórias. O Sport tem 38 e 9 vitórias. E automaticamente, se ele empata, ele vem para 40 pontos, aliás, 38 pontos, e vai para a oitava posição. O Sport cai para nono, Náutico cai para décimo. Se ele ganhar, ele vai para 40. 40, 11 vitórias, ele vem para sétima posição. O Atlético de Goiás cai para o oitavo, o Sport cai para o nono e o Náutico cai para o décimo. Então, se o Operário ganhar ou empatar, o Sport cai uma posição e o Náutico também. Então, menos mal, só cai uma posição. Agora, fica somente com 38 pontos e o CRB tem 42, mas tem essa bronca lá em Maceió, né? Que apesar da pontuação ser maravilhosa, eles não querem subir de divisão, porque não querem gastar, porque eles alegam que se subir vão gastar muito e vai fugir totalmente o planejamento financeiro deles.
0: As pessoas sempre souberam que o CRB, ele nunca teve uma ambição para subir por conta desse detalhe de que sobe um ano, desce no outro. E foi o que aconteceu com o seu rival.
1: E outro, o rival degringolou. Foi para A, da A para B, da B para C, da C para D.
0: Pois é, eu joguei no CRB em 97, e o CRB sempre foi um time muito organizado, nesse sentido principalmente. A mentalidade, não é, que nós tínhamos na época era a mentalidade de subir de divisão. Mentalidade de subir de divisão. Só que a diretoria, ela tinha exatamente a certeza do que ela gostaria que acontecesse. Mas nunca chegou para a gente e colocou em público. Nós queremos descer. Sempre em off, ela falava, não temos interesse. Não temos interesse. Mas não falava para todo mundo. Não falava para todo mundo. Eu, como era o capitão do time, eles chegavam e faziam colocações. Olha, a gente vai fazer um investimento no time para, no ano seguinte, a gente fazer, não é, uma campanha melhor. Mas nunca chegava para o torcedor e dizia assim, não venham a campo porque nós não queremos subir. Nunca trabalhou dessa forma.
1: Não, eles não vão dizer isso nunca.
0: Nunca trabalharam dessa forma.
1: Ontem, ouvindo alguns debates de algumas emissoras de rádio em Maceió, e esse era o grande ponto, né? E colocaram algumas situações, não vão dizer jamais isso, que não vai para o estado, que a gente não quer subir. Mas a gente sabe que não vai, né, Zé? Porque, olha, qual é a prioridade? Você se manter numa Série B.
0: Exatamente.
1: Eu não lembro se são 12 anos ou 13, sei lá, que o CRB está jogando a Série B de forma ininterrupta, seguidamente.
0: São 12 anos.
1: 12 anos seguidos. Para eles é ótimo. Tem cota de televisão, isso, né? Tem cota de streaming, uma cota boa e consegue fazer o social.
0: Olha,
1: ganha o Campeonato Alagoano, vai para a Copa do Nordeste, vai para a Copa do Brasil e Série B. E segue o baile.
0: Isso. Você tem um estádio que a capacidade dele, o Rei Pelé, é 17 mil pessoas.
1: Já falam em construir uma arena lá em Maceió.
0: Pronto,
1: né?
0: Aí como é que você vai esperar boas rendas só tendo um público no máximo de 17 mil pessoas? Então não tem milagre financeiro, não tem esse milagre financeiro, entendeu? Ou você vai fazer negócio para vender jogadores, né, da categoria de base, ou senão você não tem como se manter com pouco dinheiro que você, né, pode ganhar dentro dos estádios.
1: É isso que eu falo, Osmar Cordeiro. Claro que a gente está analisando o Sport. O Sport vai ter o CRB lá em Maceió. O Sport tem a Ponte Preta aqui, CRB e Maceió, volta para pegar o Juventude. E depois é o clássico. Desses três confrontos, dada essa situação aí do CRB, tem que ganhar da Ponte aqui, ganhar do CRB lá, para evitar qualquer tipo de comentário negativo em relação à questão de rebaixamento, que está bem distante, mas é bom se ligar, é bom ligar o alerta, né, amigo?
2: Sem dúvida, Mário, porque assim, o Sport teve uma sequência com jogos mais viáveis para ele vencer. Tudo bem que fora de casa, mas Avaí e Ceará eram adversários factíveis para que o Sport pudesse ao menos pontuar nesses dois jogos, e não foi possível. E você vendo essa próxima sequência agora, a Ponte Preta...